0: cobrou muito mal, deu um atrasado e o Alisson agradeceu, pegou com tranquilidade. Portanto, o Brasil dessa aí já escapou. Faltando 2 minutos para terminar a partida, o Alisson meteu uma bola longa, buscando o ataque, a cobertura foi feita e o recuo foi feito para o goleiro Bono, já que Luiz Henrique não conseguiu chegar na bola. Brasil 1, Marrocos também 1, primeiro jogo brasileiro nesta Copa do Mundo. 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Uma bola longa que Marquinhos vai tirar, soltando a bola para o Gabriel Magalhães. Magalhães tocando na intermediária, volta a bola a ser marroquina, dominada pelo Rahimi. Rahimi domina lá pela ponta esquerda, tocou a bola para o jogador Salahedine. Salahedine tentou jogar, jogou atrás, encontrou ali o Diop. Ele tenta o cruzamento na frente, a bola foi tirada pelo Danilo. Danilo soltou a bola para Luiz Henrique, dominou frente à linha lateral do campo, procura jogar, soltou para Fabinho. Fabinho está trabalhando ali pelo meio, meteu a bola para o Vini, por trás o cara bateu nele, o juiz que não houve nada, e a bola ficou dominada então para a seleção marroquina. Lá pelo lado esquerdo está jogando o El Ramos, está dominando a bola na ponta canhota, procura levar, levou para o campo de ataque, ainda ele, agora 54 minutos, etapa complementar, vai terminar em seguida a partida. A bola foi solta na direita, Hakimi está chegando por trás, tentou a bomba, olha no canto, defesa do Alisson, largou, teve que fazer de novo a defesa, quase que Marrocos faz o gol. Chute de longe, defesa parcial do goleiro brasileiro, e no rebote outra defesa, quase gol, Gabardo.
1: Grande defesa do Alisson no rebote, o primeiro chute foi no canto esquerdo, ele deu o rebote, aí o Anormi tentou marcar o gol, o Alisson se esticou todo com a mão direita, colocou a bola para escanteio, perigo, e quase que Marrocos marca o segundo gol.
0: É, mas não perdemos o jogo nesse lance por detalhe, por uma grande defesa do goleiro Alisson. 55 minutos, vai terminar a partida depois da cobrança desse escanteio, mas ainda tem Marrocos uma chance de incomodar a seleção brasileira. O Hakimi está colocando para a cobrança. 55 minutos, ele é autorizado, correu para a bola, levantou, a bola passou de todo mundo, foi cair lá do lado esquerdo, vai tentar chegar por lá o time marroquino. É um novo ataque, novo levantamento. Corta Gabriel Magalhães, mas voltou a bola para o time de Marrocos, o domínio foi feito, a bola foi do Rahimi. Rahimi tentou abrir e ela está sendo recuada para o goleiro Bono, que outra vez está jogando na intermediária e o jogo está indo para o final. 55 minutos, vai terminar a partida, quem domina a bola é o Neuri Bet, que está recuando para o goleiro Bono. Bono sai jogando ali pelo lado direito, meteu a bola para o jogador Diop, tenta jogar pelo lado canhoto, a marcação chega através da seleção brasileira e a bola é recuada, ali onde está o goleiro Bono, que domina com o pé, que sai jogando, mete a bola.
2: Melhor em campo disparado esse Boadi aí. Ganhou o jogo sozinho.
0: Terminou 1-1.
2: Vai a da seleção brasileira, hein?
0: Vai a da seleção brasileira. O povo não gostou, hein, jogo.
3: Pedro, a atuação da seleção brasileira foi uma atuação pequena para a história do Brasil.
0: Pequena para a história do Brasil. Essa é a primeira frase. A frase do Maurício é:
2: estou ao fim desta partida preocupado e aliviado porque não perdemos um jogo em que nunca fomos melhores do que Marrocos.
0: Muito bem, isso aí, digamos, é uma ideia, um resumo daquilo que foi a atuação brasileira, do que foi a atuação brasileira na sua partida de estreia neste Campeonato do Mundo. Eu quero saber do Gabardo se tem alguma informação lá de baixo, hein, Gabardo?
1: Bom, neste momento, Pedro, os jogadores do Brasil estão se cumprimentando no centro do gramado, ao lado dos jogadores de Marrocos. Um clima de muita tranquilidade, bate-papo, né? Depois de finalizar a partida. Já, os jogadores do Brasil vão fazer o deslocamento para a área de flash interview, onde o Rodrigo Oliveira já aguarda eles. Lembrando que o próximo jogo da seleção será na sexta-feira contra o Haiti, na Filadélfia. E aí a expectativa é, quem sabe, que Neymar fique à disposição para ficar no banco de reservas.
0: Com a situação do grupo, o Brasil divide liderança com o Marrocos, é isso, né?
4: É isso, né, Pedro? Mas aí, por ter mais cartões, né, a gente teve ali o Ibanez, o Casemiro, o Brasil fica atrás por esse critério de fair play. É verdade que em seguida começa o outro jogo desta chave, 10 horas da noite em Boston, o Haiti enfrenta a Escócia, Pedro.
0: Bom, agora, menos resumidamente, Maurício Saraiva, o empate do Brasil com o Marrocos.
2: Por que preocupado? Porque nós nunca jogamos melhor do que Marrocos. Por que aliviado? Porque houve grande parte do primeiro tempo em que nós poderíamos ter tomado mais do que 1-0 do Marrocos. E por que preocupado de novo ao final da partida? Porque a última chance de gol é marroquina. E são duas chances num lance só. Um chute de média distância que o Alisson faz defesa parcial, e é uma defesa discutível, porque ele deveria ter feito para escanteio e fez para frente. E aí sim, a segunda defesa é fantástica, é corajosa, porque o jogador estava tirando dele, ele abre o braço, faz o X e consegue evitar o pior. Jogamos 4-3-3, jogamos 4-2-4, tivemos peças muito abaixo do esperado, muito abaixo do aceitável. Tivemos Vinícius Júnior, finalmente o Vinícius do Real Madrid apareceu no Brasil, e por isso, Diogo, por isso, Pedro, eu estou preocupado e aliviado.
0: Muito bem. Diogo Oliveira um pouco mais fortemente, né? Não tão daquele jeito imediato de fazer a observação. A atuação do Brasil e sua estreia.
3: Por que é que eu disse que foi uma atuação pequena? Porque, Pedro, tá bem que foi um ciclo todo conturbado, quatro treinadores, o Ancelotti pegou no meio do caminho, a geração do Brasil é muito comprovado nesse jogo, que assim não amarra as chuteiras, como a gente diz no jargão popular, de outras gerações do Brasil. Mas de qualquer maneira, quem fez tudo isso errado foi o Brasil, foi a seleção brasileira, foi o futebol brasileiro, foi a CBF, foram os seus jogadores. O fato é que essa estreia de Copa do Mundo do Brasil é muito pequena, Pedro. Primeiro tempo, assim, ali, os primeiros 20 minutos, né, Maurício? Nossa, foi um constrangimento, assim, parecia, nossa, será que eu tô vendo aqui um começo de 7-1? Porque o Brasil envolvido facilmente, entrando na roda, os jogadores não sabendo para onde olhar, tentando afastar a bola e errando passe, errando gestos técnicos. Depois o técnico Ancelotti ajustou o lugar do Paquetá, que foi muito mal, ele foi para a esquerda, depois foi para a direita, agora a gente vê os jogadores. Os
2: jogadores marroquinos estão ouvindo o treinador falar imediatamente depois do jogo, certamente estão orgulhosos os marroquinos pelo papel que fizeram.
3: Porque
2: aqui.
3: Porque jogaram mais, assim, eu estou vendo aqui nos números do jogo, né, 13 finalizações a 12, muito pelo primeiro tempo, né, porque o segundo tempo, tirando essa reta final ali, uma pequena pressão, mais no volume do Marrocos, o Brasil foi melhor, o primeiro tempo foi bem pior. Mas o fato é que o Brasil se apresentou de forma muito pequena, Pedro. Não conseguiu encontrar em nenhum momento soluções, nem para atacar, nem para defender. E o Ancelotti, olha, me parece que ele vai ter que mexer no time para conseguir melhor rendimento.
0: Pois é, primeiro vocês avaliaram o que o Brasil fez. Eu gostaria de saber agora quem é que está chamando.
1: Então, só para informar, Pedro, que os jogadores do Brasil ainda estão no gramado. O Vini Júnior agora atendeu um fã ali, tirou uma foto. Aos poucos, os jogadores do Brasil começam agora a entrar no túnel que dá acesso aos vestiários. Já vão passar pelo Rodrigo Oliveira. E eu já começo o deslocamento para a área de entrevista coletiva para ouvir daqui a pouco o Carlo Ancelotti.
2: Bom, eu nos interrompa, tá, Rodrigo? Assim que houver um jogador à sua disposição aí.
0: Eu gostaria de saber, Maurício, o que que tu acha daqui para frente? O que tem que fazer, o que tem que mudar, o que é possível mudar, quanto poderemos avançar. Agora é futuro, né? Já empatamos e jogamos mal.
2: Eu sei que contra o Haiti a gente tem que vencer sem negociar nada. Mas a primeira coisa que o Ancelotti tem que fazer é não repetir os 11 iniciais. Ele pode não começar com o Casemiro, que foi um jogador abaixo. Ele pode não começar e deve não começar com o Ibanez, que foi um jogador abaixo. Se ele quiser fazer testes ainda mais poderosos, ele pode botar o Danilo Santos e não o Lucas Paquetá, o Luiz Henrique e não o Rafinha, o Matheus Cunha e não o Igor Thiago. Estas coisas, Diogo, em que não é mudar assim metade do time, eu estou falando de trocas possíveis. O que ele não pode, o que ele não deve, Pedro, é começar contra o Haiti com o mesmo time de hoje, que já não funcionou contra Marrocos.
0: Muito bem, quem é que chamou? Bom, Diogo. E o futuro, na tua opinião?
3: O futuro vai ter que ser com o time mudado. Se é verdade aquela máxima que o time que termina no Brasil nunca é o que começa, a gente está vendo a imagem do Neymar com o filho dele aqui nos monitores aqui do estádio. Se é verdade que o time que começa não é o time que termina, que seja já no segundo jogo. A primeira amostragem do Brasil foi muito ruim. A ideia do centroavante com o Igor Thiago fracassou completamente. O Matheus Cunha, me parece que é a ideia mais treinada do Brasil, é a que terminou o segundo tempo. O Matheus Cunha defendendo pelo lado esquerdo, e aí na hora de defender fica o Rafinha e o Vini Júnior na frente, na hora de atacar ele vira centroavante. Não sei, Maurício, se o Rafinha, se ele continuar jogando tão menos, senhores, ele não é uma peça para ser observada também, por que não?
5: Ah, Rodrigo, tem uma discussão aqui entre o técnico Carlo Ancelotti e o pessoal da FIFA. Ele foi chamado para flash interview de algumas emissoras de televisão e ele não quis falar. Ele até falou para um colega num vídeo com a emissora, depois foi chamado para um outro colega estrangeiro, e olha, muito brabo o Ancelotti, em inglês, discutindo com o oficial da FIFA, dizendo assim: por que que eu tenho que fazer isso agora? Por que que eu não
2: nesse
5: posso
2: momento
5: falar
2: ele
5: depois?
2: Tá falando. Nesse momento ele tá falando com uma cara horrorosa, mas deu uma resposta de 10 segundos.
5: Mas é gravado, viu? Mas é gravado, porque ele,
6: Tá aqui o Douglas Santos. Douglas, a avaliação da atuação do Brasil não foi boa, né? A gente esperava mais. Por que o torcedor pode acreditar numa melhora e qual o teu diagnóstico para a atuação ruim que o Brasil teve hoje?
7: A estreia de um grande campeonato tem sempre um pouco de ansiedade. Creio que o nosso primeiro tempo a gente não fez tão bem ali, a gente com muita ansiedade de ficar com a bola, às vezes a gente achava que estava só e tinha marcação, mas creio que no geral a equipe suportou bem os ataques do Marrocos. Tivemos outras oportunidades ali, mas não chegamos com muita gente na área, mas agora é trabalhar, é ver o que não deu muito certo, para que no próximo jogo a gente possa fazer o melhor que o torcedor espera.
8: É claro que o jogo acabou agora, né, Douglas? Não dá para pensar muito no próximo jogo, mas a ideia realmente já é, né, fica uma sensação geral de que o time tem que melhorar para a segunda partida, né?
7: Claro, sempre. Mesmo com uma vitória, a gente sabe que sempre tem que melhorar algo mais, né? Então, é com essa consciência que a gente agora vamos ver no vestiário, vamos conversar todos juntos para que os erros que aconteceu, a ansiedade, a gente possa controlar mais na segunda partida.
9: Foi ansiedade o problema no primeiro tempo? Você acha que o time entrou muito ansioso? E o que melhorou no segundo tempo? A conversa no vestiário foi boa?
7: Sim, acho que, como eu falei, Copa do Mundo, primeiro jogo, todo mundo querendo entregar o seu melhor, muita energia, muita emoção. Só a gente controlar isso um pouco mais e seguir melhorando, né? Porque a gente sabe que Copa do Mundo é tiro curto, então a gente tem que melhorar o mais rápido possível.
10: Douglas, no primeiro tempo em que o Brasil estava jogando mal, quando tem a pausa para hidratação, o Ancelotti tenta acertar ali taticamente o time. O que, que ele pediu naquele momento?
7: Isso, justamente isso, né? Controlar um pouco a ansiedade. Para que a gente pudesse controlar mais a bola, rodar um pouco mais, procurar os espaços livres para poder ali infiltrar e assim atacar o Marrocos.
6: Tá aí o Douglas Santos conversando conosco. Acredito que o próximo vai ser o Danilo, pelo menos é quem está no meu visual, eu chamo. Mas para complementar, o Ancelotti, ele estava furioso, ele estava brabo. Por que que eu tenho que dar entrevista agora na saída de campo? Por que não depois? Deixa eu conversar com os meus jogadores, descansar um pouco, mas olha, eu nunca vi o Mister tão brabo, tá? Claro que tem a derrota, mas um princípio de bate-boca dele ali com o oficial da FIFA, eu já chamo quando houver mais jogadores.
0: Bom, em seguida teremos o Gaúcha na Copa. Mas antes eu quero ouvir ainda a opinião do Diogo Oliveira sobre o futuro do Brasil, o que poderá ser feito para ser melhor, porque parece que horrorizou a todos, né?
11: O futuro do Brasil vai ter de ser, Pedro, de com mexidas no time, e o técnico vai ter de ser corajoso. O Gaúcho Rafinha, que foi mal no jogo, olha, se tiver de mexer no Rafinha, mexe no Rafinha. Se o Brasil não mudar a escalação, o Matheus Cunha não jogar pela esquerda, Igor Thiago foi mal. Se o Brasil não fizer isso, Danilo na lateral direita, a situação do Brasil vai ficar bem ruim. Diga, Rodrigo.
6: Vai falar o Igor Thiago. Vamos acompanhar. Tá falando. Vamos ouvir a pergunta do colega.
8: O resultado melhor do que o desempenho, especialmente após um primeiro tempo muito ruim da seleção?
12: Eu acho que foi um pouco daquela ansiedade da Copa do Mundo. Todo mundo estava numa expectativa muito boa. Mas faz parte. Agora levar isso um ponto para casa e em busca dos 3 pontos com as 2 equipes que a gente tem pela frente.
10: Nos últimos dias vocês falaram muito sobre ansiedade, então por que que isso acabou dominando o time? O Douglas Santos falou a mesma coisa, agora você falando em ansiedade, por que que o Brasil não estava preparado para esse cenário?
12: Eu acho que todo mundo estava preparado para esse cenário, mas eu acho que futebol ele tem dessas, faz parte. Eu acho que é levar a aprender com os erros, como na vida. A maioria dos que estão aqui tem a primeira Copa, eu acho que foi só pensando disso tudo quando você está dentro. Mas agora é levantar a cabeça, como eu falei, aprender com os erros e ir para
6: a
12: próxima.
6: A do Ancelotti de te escalar, onde você acha que ganhou a vaga e o que ele te pediu como centroavante titular da seleção hoje?
12: Cara, eu acho que é no dia a dia, eu acho que eu tenho mostrado, eu acho que um cara que ganhou tudo na vida, eu acho que ele sabe das minhas qualidades, eu acho que é isso. E eu também, né, trabalho, tenho meu bom desempenho também. Eu acho que com tudo que eu fiz também na temporada passada aí na Premier League, eu acho que foi isso que mostrou para ele do que eu posso fazer e do que sou capaz.
6: Muito obrigado ao Igor Thiago. Está o Luiz Henrique aqui. Vamos ouvir o atacante do Brasil tá falando.
13: Ah, nossa avaliação do jogo, começamos um pouco assim, dificuldade no primeiro tempo ali, mas conseguimos. O mais importante é não sair derrotado dessa partida de hoje, para que a gente possa dar seguimento na próxima partida. me senti muito bem ali na hora que eu entrei. O Ancelotti, na hora que eu fui entrar, ele pediu para mim pegar a bola, para mim encarar o adversário, para mim fazer alguma jogada. Então foi isso que eu entrei ali, consegui dar passes, consegui abrir espaço para a nossa partida, mas não conseguimos fazer o segundo gol. O mais importante, que não era sair derrotado da partida de hoje.
9: José Henrique, a gente sabe que o torcedor brasileiro é muito exigente. Essa seleção, na sua avaliação, tem que melhorar muito ainda na Copa?
13: Ah, estamos muito bem. Sabemos que o peso que a gente carrega, que é 5 estrelas, a maior seleção ganhadora do mundo. Então, sempre vai ter essa pressão, mas que nós jogadores, junto com a comissão técnica, temos que fazer a nossa parte dentro de campo, trabalhar como a gente vem trabalhando, evoluindo como a gente vem evoluindo a cada treino e a cada jogo. Isso que é o mais importante.
8: Ô Luiz, você acompanhou do banco o primeiro tempo, né? Não foi bom. Como é que foi a conversa de vocês ali, vendo o jogo de fora, tentando acalmar a galera que estava dentro, que realmente o Brasil não foi bem na primeira etapa, né?
13: Sim, faz parte. A gente estava querendo jogar, só que a equipe do Marrocos, a gente tem que dar os parabéns, porque é uma equipe muito boa, tem jogadores muito jovens, muito leve. Então eles começaram bem a primeira parte, mas que ali de fora a gente estava orientando o nosso companheiro para ficar tranquilo, para ficar calmo, para jogar leve, como a gente vem jogando. Isso que é o mais importante para a seleção brasileira.
6: O Ancelotti disse que o Brasil está pronto para competir contra qualquer time. Não te parece que o Brasil, pelo que mostrou hoje, está ainda distante desse patamar, dessa condição de competir contra qualquer um?
13: Não estamos distantes, estamos muito bem. Seleção brasileira vai lutar contra qualquer seleção, possa ser quem for. O mais importante é lutar, é botar a nossa alegria dentro de campo, é jogar leve, como a gente vem nos treinamentos, nos últimos amistosos também. Isso que é o mais importante para o Brasil.
6: Muito obrigado ao Luiz Henrique. Assim que vier mais jogador, eu chamo, pessoal.
0: Tá bom, vamos ao Luciano Périco, gaúcha na Copa, Lucerinho.
14: Valeu, Pedro! Não foi a atuação dos sonhos da seleção brasileira. O Brasil ficou apenas no empate com o Marrocos na abertura do Grupo C, na estreia na Copa do Mundo. E de imediato já vamos abrir o Gaúcha na Copa, edição número 14, com toda a repercussão e com imagens aqui no YouTube de Gaúcha Esportes, com todo o ambiental do lado de fora aqui do MetLife. E claro, as entrevistas coletivas, tudo isso para você. A partir de agora, no Gaúcha na Copa, edição número 14.
15: 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Luciano Périco.
14: Tudo bem? 9:20, começando de fato agora o Gaúcha na Copa, edição número 14, com toda a repercussão, também com imagens no YouTube de Gaúcha Esportes, com a reportagem espalhada pelo estádio, mas Rodrigo Oliveira chama, e a preferência é dele.
6: Vini Júnior passou reto aqui, mas não vai falar com a gente. Ele talvez tenha sido eleito o melhor do jogo, talvez por isso ele tenha passado por aqui. Ele veio na minha direção, Lucianinho, achei que ele ia conversar conosco, mas ele passou reto. Até se vocês tiverem a informação se ele foi eleito melhor do jogo, o melhor do jogo sempre
16: foi eleito
6: pra...
16: melhor do jogo.
6: Então talvez ele esteja indo receber o troféu. Sigo no aguardo aqui, aí tem aquela cerimônia, né, do troféu e tudo mais. Então assim que houver mais jogadores, se houver, eu chamo.
14: Obrigado, Rodrigo Oliveira. Vamos até às 11 da noite. 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Ao contrário das últimas Copas, a conferência de imprensa é neste mesmo espaço aqui de Accenter. Fica logo à frente, onde eu estou aqui, numa das posições onde a Rádio Gaúcha, o Grupo RBS, ocupa na... Enfim, no desenvolvimento de... Então a gente vai poder também enxergar aqui a entrevista dos técnicos, dos atletas que estiverem na conferência de imprensa. Em seguida, Eduardo Gabardo também dali, quando estiver conectado em condições de conversar conosco. E o Rodrigo Oliveira está na área de Flash Interview, também trazendo destaques desta movimentação após o jogo. E os nossos demais repórteres estão circulando, estão no entorno, no cair da tarde aqui nos Estados Unidos, no MetLife, trazendo o ambiente, a saída da torcida brasileira depois deste empate, até certo ponto, frustrante do Brasil com pouco futebol. Eu recebi um recado aqui, Amanda, só repete, por favor. Recado na... Ah, o Lele está ok, então, Lele Bortolassi, vamos lá com a galera do lado de fora. Às vezes tem que repetir o recado, às vezes a gente não ouve. Lele, traz pra gente o ambiental, a saída da torcida do Brasil depois deste 1-1.
16: Vamos lá, Lucianinho, todo mundo sai misturado aqui, né? E eu fui abordado aqui justamente por um marroquino que queria falar, né? Let's talk.
17: Yeah,
16: come on. What are your impression about this game?
17: Morocco played very good, also Brazil, but the first half Morocco were better. But I think that both teams can go to semifinals or
16: finals. Ah, okay, thank you. Ele disse que o primeiro tempo até foi melhor, né? Mas que ele vê nesses dois times, foi um jogo equilibrado, que ele vê nesses dois times a condição de avançarem até a semifinal. Thank you, good luck. Ok. Ei, hey, vem o brasileiro. Ô, rival, vem cá, tu com a camisa do rival? Vem cá tu então. Vamos falar aqui, cara. Vem cá, vem comigo aqui. Não quer os caras? Vem cá tu, vem cá. Brasileiro? Então vem cá, teu nome?
17: Eu sou Jagger.
16: Jagger?
17: Jagger.
16: Pô, tu é filho do Mick Jagger, não?
17: Não.
16: Pô, mas que nome legal, cara. De onde que tu é?
17: Minha mãe é do Rio.
16: É, do
17: mas
16: Rio?
17: De Nova York.
16: Tua primeira Copa do Mundo?
17: Não, foi pro Copa do Mundo no Rio.
16: E o que tu achou do jogo hoje, cara? Era o nosso aniversário mais difícil, mas tu esperava que aquele primeiro tempo, cara, foi assustador, né?
17: Não foi bom. Cara, a gente não jogou bem. Eu não sei porque Endrick não entrou, mas...
16: Também não sei. Uma boa questão pros nossos comentaristas também. Então, vamos falar muito sobre isso.
17: Não foi bom.
16: Passada a ansiedade da estreia, tu confia em melhores resultados, até porque os outros times são mais fracos do que esse aqui, né?
17: Eu acho que o Morocco não é tão bom, mas eles jogaram bem. Eles passaram muito, a gente não passou muito, não, mas...
16: Beleza. Então, esse aí é o Jagger. Obrigado, Jagger. Sorte pra ti.
14: Lele!
16: Quer falar aqui também?
18: Lucianinho!
16: Vai!
14: Vamos girar! Rodrigo Adams, mais galera, depois Kelly Matos. Vamos nessa!
18: Vamos nessa, Lucianinho. Eu estou aqui numa das saídas do MetLife Stadium e olha que caso curioso. Fui abordado por um torcedor agora e eu comecei a falar inglês com ele. E ele, eu falo português. Olha só, ele tá com a bandeira do Marrocos e a camiseta é do Brasil. Qual o teu nome?
19: Amidi, sou do Marrocos, vim do sul do Saara, do Marrocos. E estamos chegando aqui por suportar nossa equipe. Na Marrocos, porque somos campeões da África, Mundial de 2002, os unidos de ganhar, estamos felizes, porque normalmente hoje queremos ganhar o partido do Saúl, mas 1-1 e tá bom, porque você.
18: Mas por que tu tá com a camiseta do Brasil?
19: Porque o Brasil é a única equipe, já que vocês já ganharam 5 vezes, 5 voltas o Mundial. O Brasil tem uma história de futebol muito grande, mas hoje Marrocos é uma das equipes mais importantes do mundo.
18: Verdade, tu tem razão, né? A gente fica muito feliz em saber que Marrocos hoje é uma das grandes seleções do mundo. E como é que tu vai falar português também?
19: Eu tenho uma agência de viagem a Marrocos e tem também um hotel, um deserto da Gafai. E eu gosto muito, eu falo 8 idiomas, eu gosto de falar português.
18: Ah, não, vamos fazer um teste. Tu fala espanhol? Por supuesto. Então, nós vamos falar espanhol em vivo agora?
19: Sim, sí. Sí, buenas noches. Nós hemos venido para suportar a nosso equipo.
18: In English.
19: So,
20: Brazil is better.
19: No. You are not better. We are the champion. We are the champion of Africa. We are number 4 in the world.
18: Other language?
19: Je parle français, je parle toutes les langues.
20: Hablo espanhol, parlo anche italiano, eu falo tutte lingue.
18: Que craque tu é, cara. Foi um prazer te conhecer, de verdade. Valeu, tamo junto. Obrigado pelo carinho.
19: Saludo a todos do Brasil. Convido a vocês de vir a ver ao país de mil e uma noite, Marrocos, Casablanca, Marrakech, Mirzuga, Zagora, deserto da Gavai, deserto de Mirzuga, deserto de Chicago. É o país mais lindo do mundo, mil e uma noite de experiência.
18: Esperamos estar lá em 2030.
19: Sim, estamos esperando para você. Temos gastronomia marroquina, temos cuscuz, tagine.
18: O cara tem uma agência de viagem mesmo, Luciano.
19: Bem-vindo a todos os brasileiros.
18: Valeu, meu velho. Obrigado, Luciano.
14: Muito bom, Rodrigo Alves, que baita personagem. Vamos com a Kelly Matos. Baita, Adams, show de bola, show das nossas
21: repórteres. Oi, tudo bom, Lucianinho?
14: Vamos, Kelly, mais um destaque em seguida, o Gabardo tudo, chama em seguida, o Rodrigo tem mais destaque, vamos, Kelly, tudo bem.
21: Rapidinho então, torcida brasileira, como é que é teu nome?
22: Fabrícia.
21: Fabrícia, teu nome?
23: Tito.
21: Tito, o que achou desse primeiro jogo? Não deu a vitória, mas... Resistimos.
23: A gente já sabia que o Marrocos não seria fácil por causa da última Copa. A gente estava muito nervoso ainda, mas eu tenho fé que a gente vai passar no grupo, vai ficar em primeiro lugar e ser o hexacampeão aí.
21: Vocês são da onde?
23: Mato Grosso do Sul.
21: Do Mato Grosso do Sul.
23: Posso mandar um beijo pra minha cidade?
21: Mas é logo.
23: Oi, Paranaíba!
21: A torcida, apesar do empate, ficou feliz, né, Lucianinho?
23: Muito feliz. O Brasil poderia ter jogado mais, mas só que jogou muito bem. E aqui é o seguinte, nós é brasileiro, a gente não desiste nunca e nunca foi fácil.
21: A gente não desiste!
23: Sim! Mil gols! Mil gols! Mil gols! Mil gols! Mil gols! Só Pelé! Só Pelé!
14: Beijo, Kelly Matos, na saída do torcedor brasileiro depois deste empate. Um Marrocos, um Brasil. 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É a Cacau que está chamando ou é a Valéria Poçamar?
24: Vini Júnior chegando por aqui para falar com a gente. Vamos depois lá, do Cacau. Jogo. Ele que foi o melhor da partida. Vamos ver se vai responder a gente aqui.
25: Oi, Vini. Oi. Boa tarde, Débora Gales, Canais Globo. Queria que você falasse um pouquinho sobre essa estreia do Brasil, né? Principalmente esse início, o primeiro tempo, que eu acho que foi o que mais, assim, chamou a atenção negativamente pelo domínio que o Marrocos conseguiu ter. O Brasil errando muitos passes, assim, dando muito espaço. Depois vocês conseguem se organizar um pouco melhor. Mas foi nervosismo, é a questão da estreia. O que aconteceu aí nesse início de jogo?
26: O peso da estreia, sem dúvida, é o que fez a gente jogar dessa maneira. Mas acredito que temos pontos positivos depois de tomar o gol, conseguir reagir muito rápido. Onde a gente fez o gol, depois controlamos mais o jogo. O Mister mudou o Rafinha de lado, onde abrimos o campo e conseguimos nos adaptar melhor nessa formação para esse jogo. É, isso é Copa do Mundo, vai ter jogo fácil. O Marrocos era um adversário que a gente tinha que nos adaptar muito bem dentro da partida. E no final é isso, onde os adversários vão ser difíceis, onde eles vão querer tranquilizar muito o jogo, ficar parando. O campo não ajuda tanto, mas a gente tem que se adaptar porque isso é a Copa do Mundo.
25: Vini, aqui Gabi Guimarães, TV Band. Você mudou o jogo, ajudou o Brasil a conseguir esse empate, esse resultado, para tranquilizar um pouco mais o time nessa estreia. Hoje, para você, você foi o mesmo Vini do Real Madrid?
26: Acredito que eu posso melhorar muito ainda, consegui fazer o gol, mas não tive 100% da minha melhor parte técnica. Acredito que eu posso melhorar nisso, ajudar mais o Brasil na parte do ataque, mas consegui ajudar muito na defesa também, onde todo mundo fez um trabalho impecável. É, como eu falei antes, a gente tem que melhorar, evoluir, porque a gente vai precisar jogar melhor para ganhar a competição.
25: Danilo, TNT Esporte. Para além da parte técnica e tática, a sensação que ficou para a gente é que, especialmente por 15 minutos, o time estava muito nervoso, o Brasil foi muito mal. Você acha que teve componente de ansiedade, de pressão, atrapalhou um pouco no início da partida, especialmente?
26: Sem dúvida, como eu falei antes, o peso da estreia sempre é o jogo mais difícil da competição, onde a gente tem que se adaptar o mais rápido possível, porque a gente tomou o gol muito cedo, acaba mudando completamente a nossa forma de jogar. mas a gente vai ter que se adaptar, porque para você ganhar a Copa do Mundo você vai ter que sofrer, você vai ter que tomar gol, vai ter que virar jogos, e a gente tem que estar preparado para isso.
1: Vini, você falou ainda há pouco que o campo não estava bom. É um gramado FIFA, né? Um estádio da FIFA. O que estava de ruim?
26: Ah, por conta do tempo, o calor, né? A grama acaba secando muito rápido e o jogo fica muito travado. A gente não consegue ter ritmo de jogo. Isso nos dificulta, porque a gente quer jogar, a gente quer mover a bola de um lado ao outro. E isso atrapalha nosso jogo, mas vamos ter que nos adaptar, porque acredito que vai ser assim toda a competição, onde todo mundo vai ter o mesmo campo para jogar. Então a gente vai melhorar, vai evoluir e vamos conseguir grandes vitórias.
1: Vini, nesse jogo seu aqui, ó. Vini, aqui, ó. Como é que tá? Tudo bem? Nesse jogo que você fez a diferença, eu queria que você falasse sobre a importância do Ancelotti. E se você sente que ele é o primeiro treinador que te dá esse status de craque na seleção brasileira?
26: Sem dúvida, o Ancelotti é sempre muito fácil falar dele, porque é um cara que me conhece como ninguém. Sempre me faz me adaptar o mais rápido possível à minha equipe. Me dá a importância que eu preciso e que mereço. E se Deus quiser, eu posso fazer muito mais por ele.
24: Vinícius, Mariano Spinelli da GETV. Quando acabou o jogo, o Rafinha ele desaba ali no campo, o Endrick vai falar com eles, alguns outros jogadores também vão falar com o Rafinha. O que vocês já conseguiram conversar ali desse pós-jogo? O Rafinha estava mais cansado ou mais bravo mesmo com o resultado do Brasil?
26: Ah, acredito que um pouco dos dois, né? A gente não está feliz com a nossa partida, com o resultado, e o cansaço também, acredito que eu, o Rafa, o Igor, o Thiago e os outros atacantes que entraram na segunda parte conseguimos ajudar muito bem a defesa, e isso vai fazer total diferença dentro da competição, a gente jogar como equipe e nos adaptar o mais rápido possível.
2: Vini, aqui Conrado Giulietti, ESPN Brasil. A minha pergunta é justamente sobre os companheiros que você teve ao longo do jogo. Me pareceu que o Cunha conseguiu te alimentar um pouco mais no segundo tempo. Queria que você comparasse a diferença que você teve depois que entraram Cunha e Luiz Henrique.
26: Cada um tem a sua característica, a gente vai ter que se adaptar dentro do jogo, mas acredito que as características que a gente tem aqui, um complementa o outro, e assim, dependendo da partida, o mister vai escolher quem deve jogar, quem deve começar, e assim vamos fazer grandes jogos, vamos precisar dos 26 jogadores da nossa torcida e da nossa força.
3: Vini, por aqui para Venezuela, Globovisión, em espanhol, por favor. Bueno, hacer un gol en el primer partido puede ser un buen anuncio para lo que viene, ¿no? Y en la segunda parte, ¿el equipo bajó porque bajó el ritmo o porque lo presionaron un poco más?
26: Ah, tô com o Brasil, vou falar só em português. Acredito que a gente tomamos o gol ali, nos dificultou muito, como eu falei antes, a nossa forma de jogar. Nos adaptamos bem quando mudou o Rafa de lado, tivemos mais espaço, conseguimos jogar melhor. É um jogo muito difícil, o Marrocos é uma excelente equipe, a gente sabia que ia ser um jogo complicado por ser a estreia, por ser contra o Marrocos, onde é uma equipe que joga junto há muito tempo, chegaram na final da Copa África e tem o seu valor, a gente precisa melhorar para ganhar os próximos jogos.
4: Vini, João Paulo Capelanes da Band, da Rádio Bandeirantes. A gente já percebe que boa parte da crítica vai em relação às escolhas do Ancelotti. Ele optou por mais jogadores experientes do que jogadores jovens. Você, por ser jovem e ter resolvido no lance individual, e a gente percebeu que você ficou muito isolado em alguns momentos do jogo, faltou vitalidade, pegada, gente mais jovem para poder ajudar vocês, principalmente do meio campo?
26: Ah, não acredito nisso. Eu acho que a gente tem que se adaptar com os jogadores que a gente tem aqui. Os jogadores jovens, os jogadores mais experientes, se adaptar uns aos outros, nos ajudar, porque isso vai fazer toda a diferença para nós, onde a experiência conta muito dentro dessa competição, e o gás da galera jovem, como eu e outros jogadores que estamos aqui, vamos ter que fazer de tudo pelo nosso grupo para conseguir grandes resultados dentro da competição.
24: Tá aí, Lucianinho, Vini Júnior falando aqui depois desse empate na estreia do Brasil na Copa do Mundo 2026. Vamos aguardar, ver se vem mais alguém, e aí qualquer coisa eu chamo aqui.
14: Chama Cacau, prioridade tua, prioridade para Rodrigo Oliveira, mas também para os repórteres que estão no entorno aqui do MetLife Stadium. Estamos em imagens no YouTube de Gaúcha Esportes, no Gaúcha na Copa, no Brasil, 9 horas 36 minutos, empate em 1-1, Brasil e Marrocos, e daqui a pouco tem mais futebol de Copa do Mundo. Ficaremos de olho do outro jogo do Grupo do Brasil, né, Bertoncelo? E começa daqui a pouquinho, né?
5: Verdade. Tô com imagens.
14: Imagens aqui, inclusive.
5: Exatamente. Acho que são as mesmas ali, né? O pessoal do Haiti fazendo festa, né? É isso?
14: Isso, exatamente.
5: Passando
14: é isso
5: a escalação do Haiti nesse momento e o povo haitiano ali fazendo festa lá no estádio em Boston, porque em seguida o outro jogo deste grupo da seleção brasileira, o grupo C da Copa, Haiti contra Escócia, marcada para as 10 horas da noite, Lucianinho.
14: Maravilha, maravilha. Deixa eu ver se o Gabardo me ouve ali na sala de conferências. Já, sim. Eduardo Gabardo, à espera do técnico Carlo Ancelotti. Gabardo.
7: Estou posicionado aqui, Luciano Périco, aguardando a chegada do técnico Ancelotti. O técnico do Marrocos vem também, né? Vamos ver quem é que vai falar primeiro aqui. É, então, daqui a pouco, o técnico da seleção brasileira tem muita coisa, né, para perguntar. As dificuldades que o Brasil teve no jogo, uma atualização da situação dos jogadores, as escolhas do início da partida, da escalação do Brasil. É o porquê do Ibanez, o porquê do Igor Thiago, as coisas que funcionaram, que não funcionaram. Então, em instantes, Carlo Ancelotti aqui na entrevista coletiva, depois de Brasil 1, Marrocos também 1.
14: Deixa eu saber da posição do Rodrigo Oliveira. Continua conectado conosco, Rodrigo. O Rodrigo acho que já se desloca. Não, continua aqui. Aí, Rodrigo.
9: Boa. Estou apurando algumas informações aqui sobre o ambiente da seleção. Em seguida eu vou ter um relato de bastidores.
14: Ah, né, importante.
9: Como o Brasil reagiu a esse empate.
10: O primeiro bastidor você já deu. O Ancelotti muito incomodado, disposto inclusive a infringir uma regra da FIFA do tipo não quero falar, discutindo com o representante da FIFA que dizia que ele precisava falar. E esse Ancelotti incomodado viu um time que ele vai precisar mexer, operar, fazer cirurgia, porque hoje nós sangramos para empatar com o Marrocos, Lucianinho.
9: Maurício, Lucianinho, o Ancelotti passou na minha frente agora.
14: Essa é a dificuldade do jogo, né, Diogo?
9: O Ancelotti passou na minha frente agora, caminho da sala de entrevistas, o Gabardo vai ter o visual dele em instantes, e os bastidores são os seguintes. Essa questão da ansiedade da estreia relatada pelos jogadores que falaram aqui na Flash Interview, ela foi sentida em todo o vestiário. É um diagnóstico geral do Brasil de que o time sentiu essa ansiedade. E o Brasil entende que deu azar de pegar o primeiro jogo logo o mais difícil, e por conta disso acabou se complicando. O Brasil está muito confiante de que, o Brasil entende que o segundo tempo foi bom, primeiro tempo sim foi muito ruim, mas que no segundo tempo melhorou, e a confiança agora é a seguinte: fazer um bom jogo contra o Haiti, recuperar essa confiança ao longo da competição e chegar no mata-mata aí sim em ponto de bala com a melhor performance. Pelo menos esse é o diagnóstico que a seleção brasileira faz, reconhecendo que não jogou bem, mas atribuindo a ansiedade da estreia e a dificuldade do primeiro adversário, tudo o que aconteceu.
11: É, mas Rodrigo, olha só, melhorou só em relação ao primeiro tempo. Assim, ó, o mundo não quer saber se o Brasil errou todo, se o Brasil teve problemas no ciclo, 4 treinadores, que o Ancelotti pegou um ano atrás, a geração não é boa. O fato é que para o mundo era o Brasil, era a camisa da seleção brasileira estreando em Copa, numa atuação pequena, que não condiz com o tamanho do Brasil. O primeiro tempo foi constrangedor. O técnico errou. O Ibanez na lateral direita comprometeu. Né? Ele está lá todos os dias, no treino fechado, para saber qual é o tamanho do Ibanez para fazer essa função. O Paquetá na direita igualmente fracassou. O Igor Thiago foi muito mal, teve duas chances que a bola passou na frente dele e ele entrou só para isso. E o Matheus Cunha sempre esteve na frente nesse ciclo, sempre esteve na frente, foi um dos jogadores que mais vezes foi escalado. E aí logo na estreia é o Ibanez de lateral direito, especialmente o Igor Thiago, que foi uma grande surpresa. Né, o Paquetá aberto pela direita, o técnico errou a mão no jogo, né? Isso aconteceu e eu acho que ele tem a grandeza e vai fazer isso com toda certeza, de voltar um passo atrás,
9: Fabinho,
11: em relação ao primeiro jogo.
14: Vamos lá, Fabinho.
9: O Fabinho tá aqui, não, agora ele foi, entre aspas, raptado aqui por um colega de uma emissora estrangeira. Se der tempo de ouvir o Fabinho antes do Ancelotti, o Ancelotti tem que pegar um carrinho de golfe, viu, Lucianinho? Eu sei que tu tá no lugar onde o Ancelotti vai
14: falar. Porque é longe, né, Rodrigo? É longe, né?
9: É porque o MetLife, ele não tem uma sala de entrevistas, um auditório como Beira-Rio, Arena e os estádios brasileiros. Então, eles ergueram uma estrutura temporária e fizeram a sala de entrevistas nessa estrutura temporária, que é muito longe do estádio. Então, tanto o Ancelotti como o técnico do Marrocos, eles têm que pegar um carrinho de golfe. Então, é longe. É um trajeto longo. E o Ancelotti, olha, ele ficou muito pouco tempo no vestiário com os jogadores, tá? Ele quis já, entre aspas, se livrar, ou talvez por uma imposição de tempo da FIFA, mas ele teve pouco tempo de conversa com os jogadores. Ele já partiu para a entrevista coletiva instantes o Gabardo vai ter ele no visual, vai depender da velocidade do carrinho de golfe esse.
7: Acho que estão devagar com o carrinho aí.
14: Chegou
7: aqui ainda, não, Luciano.
14: Vamos fazer o seguinte com a Kelly Matos para trazer um pouco mais do ambiente, da parte externa, Kelly. Ô, Dani. E qualquer coisa o Gabardo chama. Kelly.
21: Eu achei o Dani aqui, o Dani Moraes falou contigo, né, Lucianinho? Deixa eu ver qual a tua avaliação sobre essa partida.
14: Square ontem.
21: Difícil, mas a gente esperava um jogo duro. Isso.
0: É, mas não gostei.
21: Gostou por quê?
0: Não gostei, achei que não entrou bem, né? Acho que a equipe não entrou bem, a escalação que foi ao campo, e ele teve que mudar muito, ainda mais com os cartões do Casemiro e do Ibanez, ele teve que mexer. Acho que começou com muita gente do lado esquerdo, Rafinha e Vini Júnior do mesmo lado, e faltando gente do lado direito, o Ibanez não é um lateral, é um zagueiro. Quando mexeu, a gente tomou o gol e aí teve que correr atrás, mas não gostei da estreia, não, acho que o resultado foi melhor do que o jogo, mas fica aí, né, pontos para melhorar, acho que ele vai trocar bastante, acho que ele não se prende muito a jogador. Espero que melhore aí, mas eu acho que a gente tem um caminho bom pela frente.
21: A mudança foi do Casemiro, por exemplo. Vai com vocês.
7: Chegou. Vai começar a entrevista do técnico da seleção brasileira, Carlo Ancelotti, depois de Brasil 1, Marrocos também 1, aqui no MetLife Stadium. Ele já está respondendo a primeira pergunta ao técnico da seleção. Vamos para o som da coletiva. Vou pela caixa aqui, Luciano, temos o som.
14: Vamos lá, então. Chegou a hora, e aquela muvuca aqui à minha frente, Gabardo. Estou enxergando aqui de trás.
7: Vou abrir o microfone.
14: Todo mundo se movimentando. Vamos lá.
7: Vou abrir o microfone aqui.
6: A que se deve uma atuação do Brasil tão abaixo no primeiro tempo e tão dominado pela seleção do Marrocos? O senhor acredita que vai dar tempo do Brasil se recuperar, arrumar o time e se tornar competitivo nessa Copa?
8: Eu acho que o partido, sobretudo a primeira parte, foi difícil, porque eu acho que a equipe estava um pouco ansiosa na primeira parte, mais tarde de bola, com o equilíbrio no campo, segunda parte é muito melhor.
14: A gente está com um pouco de áudio aí, de repente a gente vai tentar dar uma conectada, não sei se o Bertoncelo pode nos auxiliar por aí, Bertoncelo, também, no primeiro momento.
9: Vamos tentar, Lucianinho.
14: O Gaúcha na
9: Vamos
14: Copa.
9: Vamos ver se a gente tem o áudio aqui.
14: Tá. Vamos tentar. A gente está vindo por aqui também, que a gente está com
12: Pedro da ESPN, tudo bem?
14: Aí.
12: Tudo bem. Você já resumiu agora que o primeiro tempo foi muito difícil, a segunda parte foi melhor. Você entrou com uma escalação com o Ibanez de um lado, Douglas do outro e com o Igor lá na frente. Você acha que essas opções não funcionaram e funciona melhor no segundo tempo pelas suas alterações? Você acha que isso te indica algo para a sequência do Mundial?
13: Não entendi. Pode repetir?
6: As alterações do segundo tempo
13: indicam. Temos que fazer a avaliação do que passou na primeira parte. A equipe não jogou bem, alguns problemas de equilíbrio da equipe, falta de mais bola perdida, e de aí temos que melhorar este aspecto. A segunda parte foi melhor, não temos que perder a confiança, porque no primeiro jogo da Copa do Mundo tudo pode passar, não podemos pensar que o equipe está perfeito na primeira, no primeiro jogo. No, tomamos esse resultado, que não é malo, e vamos a lutar, a pelear o próximo jogo.
12: É isso.
13: A Copa do Mundo não se ganha o primeiro jogo.
15: Ancelotti, Raíza Simplício da Placar, boa noite.
13: Boa noite.
15: O futebol brasileiro, os torcedores brasileiros, eles estão acostumados e gostam, historicamente, daquele camisa 9, o jogador que é o último ali, o jogador que faz o gol. E hoje a gente viu que o time teve algumas oportunidades no segundo tempo, acabou não conseguindo fazer o segundo gol. E o Igor Thiago começou jogando e o Endrick não entrou. Você acha que o Endrick pode ser esse jogador? E por que não entrou? Você optou por não colocar o Endrick em campo hoje, já que o Brasil precisava de gol?
13: Não, eu não estou aqui para falar do individualmente do jogador. Eu hablo do equipo. O equipo na primeira parte não jogou bem, na segunda parte melhor. Tivemos algumas oportunidades, temos que acertar mais.
22: Ancelotti aqui, Luiz Próspero do canal Próspero na Copa. Gostaria de saber do senhor o que o senhor gostou da seleção hoje, o que o senhor aprovou hoje da seleção brasileira.
13: Não entendo, perdona, mas desculpa, mas não escuto bem.
16: se aprovou, né?
13: Bom, a equipe lutou até o último minuto. A cosa positiva è abbastanza chiaro lo che temos che

0: Ontem que a escalação inicial não era a escalação que terminou o jogo. Eu acho que os jogadores que entraram fizeram um bom jogo.
1: Bonjour coach, Nasreddine Nasri, la nouvelle tribune Canal Plus en français. Est-ce que vous êtes satisfait ou déçu de ce résultat et quel joueur marocain vous a plus impressionné?
0: Je ne suis pas déçu, je ne suis pas satisfait. Nous sommes le meilleur, on doit travailler, mais ça c'est tout normal. Maroc joue bien, il est une équipe solide, avec beaucoup d'organisation. Et au match, était difficile.
2: Mister, Amadeu Maia, SPT Television, SIC Internacional. Um empate como esse numa estreia de Copa do Mundo, você acha que abala um pouco do moral da equipe?
0: Não, absolutamente não, porque pode passar que a estreia, por muitas razões, não sai como você quer, mas temos que seguir, temos que preparar bem o próximo jogo, o objetivo é qualificar, passar a fase do grupo e melhorar com o tempo.
3: Mister, Júlia Flores da Rede TV. A gente viu que o time do segundo tempo, ele estava mais entrosado, né? Por que que o senhor demorou tanto para fazer as substituições?
0: Bom, fez duas substituições, minuto 45 e outra minuto 59. Entendeu? Dois cambios. Minuto 45. Outro minuto 59. Eu acho que não é perdido tempo para fazer cambio.
4: Por quê? Go.
5: Carlo, I'm sorry. Questions in English. Could you talk about the significance of the hydration break in terms of what a coach can do to change things for his team, because you seemed as if you were a different team after that first break to before.
6: A importância da pausa, da hidratação para a mudança tática.
0: If you can find you can explain the problem to the players, and I think it's a tactical aspect. I think is really good moment.
6: É um grande noite, momento professor. Pro aspecto tático essa pausa para hidratação, foi o que disse o Ancelotti.
2: Ontem, na sua entrevista coletiva, o senhor deu a indicação que iria jogar com o Matheus Cunha, com o Danilo na lateral direita, e hoje surpreendeu. Muita gente na tribuna de imprensa ficou surpresa com o time do Brasil que começou o jogo. Incontestável que na segunda etapa houve uma melhora, mas há muita crítica lá no Brasil e o senhor já deve estar sabendo disso, porque isso é estampado nos sites e etc. O que o senhor diria sobre a formação, a escalação, a surpresa e sobre as críticas da torcida brasileira? O torcedor é que está sendo exigente?
0: A crítica é que aceitá-la quando a equipe não joga bem, é que aceitá-la a crítica. Yo creo que la escalación inicial era pensada, porque trabajamos en esto, he mirado los jugadores, me parecía la escalación correcta, yo no he hecho crítica individualmente a los jugadores que jugaron hasta el inicio del juego. La crítica es a la equipo que no jugó bien en la primera parte.
4: Oh. Okay. No, here, first.
7: Boa noite, mister. Moisés Abrante, Rádio TV Cidade, Cabo Verde. O senhor ficou satisfeito com a exibição da seleção brasileira no jogo de hoje? E ainda a confiança mantém-se inabalável?
0: A confiança é total. Eu acho que no futebol não tudo sai perfeitamente. Quando não sai perfeitamente, tem que fazer uma crítica construtiva para melhorar as coisas. Lá vamos a fazer e vamos a melhorar. Isto é só o princípio deste caminho.
8: Mister, in italiano, Stefano Vaccara da Italpress. Mister, l'Italia non c'è. però c'è lei e tutta Italia oggi ha tifato Brasile. Come si sente che il tifo che arriva dall'Italia?
0: Mi sento bene, gli italiani.

0: representante italiano. Brasile, muito bem como representante italiano e brasileiro. Esperamos dar essa satisfação também como representante da Itália para o Brasil.
1: O 11 inicial para a Copa do Mundo é este ou depende de cada adversário e o que aconteceu no jogo pode mudar alguma coisa para o próximo?
2: Pode mudar dependendo das características do equipo rival.
3: Buonasera Carlo, Paolo Tomaselli, Corriere della Sera. Volevo chiederti di Vinicius, ha fatto un gol fantastico, quanto è importante che si sia sbloccato subito?
0: Fantastico, qual è l'importanza dele? Sì, ele fez un lindo gol. Ele é sempre um jogador perigoso.
2: Ha tutte le qualità
0: per fare. E eu acho que ele tem todas as qualidades para fazer uma grande Copa.
4: Aline. Mister, boa noite, Aline Fanelli da Band News FM. A gente conversou com alguns jogadores ali na saída do campo e eles falaram muito de ansiedade. Por que que isso acabou atrapalhando um pouco do desempenho do Brasil?
2: Temos que fazer uma avaliação disto. Obviamente pode passar. A pressão normal é muito alta, mas pouco a pouco vamos a melhorar também nesse aspecto.
5: Last question, please.
6: Mister, you had more than 70% of the fans.
0: 70% dos torcedores aqui na arquibancada sendo brasileiros. O que foi? Sentimos falta do samba, da atmosfera brasileira? Foi ótimo, é claro, ter esse tipo de torcida pelo Brasil no nosso estádio. Uma pena que não jogamos como nós gostaríamos. Muito obrigado.
7: Um trecho então, Lucianinho. Né? A gente está sem o áudio mais do Ancelotti. Se vier por aí, já nos ajuda.
8: Terminou.
7: Terminou?
8: Terminou.
9: Terminou, né, Gabardo?
8: O Gabardo está numa
9: pergunta, portanto,
8: num
9: do
8: local,
9: técnico do Brasil.
8: O Gabardo está num local onde eu acho que há restrição para que ele possa falar. Ele pode perguntar para o Ancelotti, como de fato perguntou. Mas há restrição para que ele possa falar no microfone ao vivo. Eu estou aqui ainda na flash interview, provavelmente vou ter o visual do Ancelotti quando ele passar, não vou ter a permissão para ouvi-lo, mas eu vou vê-lo retornando ao vestiário depois que ele passar pelo carrinho de golfe, e aqueles bastidores que eu trazia, de certa forma eles foram destacados pelo Ancelotti, né?
9: É.
8: Como é que é?
9: Eu acho que sim, né, Rodrigo? Vale sublinhar pra gente aí, e depois na sequência eu já quero ouvir o Maurício e o Diogo, mas dá uma sublinhada pra gente algumas questões importantes aí, Rodrigo.
8: Antes a Valéria
9: tem um chamado
8: antes,
9: acho que é da Valéria, né?
10: Só zona mista, Valéria, a gente Poça também está aqui na zona mista. Então, assim que passar qualquer jogador, eu também aciono vocês aqui. Mais um ponto que a gente está abrindo também dessa cobertura.
11: E eu também, Luciano.
9: Isso, vamos combinar. Assim, ó, canal aberto para vocês todos aí. Enfim, tendo detalhes, tendo convidados, informações, nos chamem aqui para a gente, né, seguir o nosso Gaúcha na Copa, edição número 14, KTO, Tramontina, Lojas Benoit, Car House, LBem, Stock Center Amigo e Infinity Pay. Eu acho que, quanto isso, a gente pode ficar com os comentaristas, Maurício Saraiva, Diogo Olivier, a fala do técnico Carlo Ancelotti. O Gabardo está chegando aqui já de volta, fez a pergunta lá para o Ancelotti, já está de volta aqui o Eduardo Gabardo. Bom, Maurício, Diogo, o que dizer aí da fala do técnico do Brasil sobre o resultado, o empate 1-1? Com certeza não era o que ele esperava, né, Maurício, Diogo? Em seguida, não sei se os guris estão até descendo para cá, né, para vir aqui
8: para o nosso Media Center, Rodrigo. Lucianinho, que você pedia, a seleção brasileira faz o seguinte diagnóstico, de que o grupo todo sentiu a ansiedade da estreia, que isso atrapalhou no primeiro tempo. A avaliação do Brasil é que a atuação ela foi muito ruim na primeira etapa, melhorou na segunda etapa, mas a seleção acredita que o time do Ancelotti vai melhorar com a competição em andamento. A meta agora, o plano traçado é o seguinte: fazer um grande jogo contra o Haiti para recuperar a confiança, repetir essa atuação contra a Escócia, e a avaliação é de que o Ancelotti ele tem apenas 13 jogos no comando da seleção. E o diagnóstico é de que é natural que o time vá melhorar no decorrer da Copa. E é isso que o Brasil crê. A confiança é de que o melhor Brasil a gente vai ver na fase de mata-mata.
9: É uma visão do técnico do Brasil, mas claro, essa primeira fase o Brasil, vão combinar, que tem a obrigação de passar. Ou em primeiro, que é o que a gente espera, ou no mínimo em segundo lugar, né? O Brasil passando como um terceiro melhor, Eu acho que daí é uma questão extremamente discutível. Seguindo, os comentaristas vão estar analisando com a gente. Não sei se a Kelly está comigo, a Valéria pode chamar a qualquer momento, assim como o Rodrigo. Kelly está conosco? Circulando, daqui a pouco tem Gabardo também com mais repercussões, enfim, a equipe toda mobilizada. Tá aí, Kelly Matos. Vamos lá, tem alguém para ouvir aí nesse lado de fora do estádio, enfim, na movimentação, Kelly?
0: Tem muita gente, Lucianinho. A torcida brasileira tá saindo aqui, deixa eu me aproximar. E uma galera aproveitando, porque tem um monte de coisa no estádio. Deixa eu chegar pertinho aqui. Tudo bom, gente? Vem cá, ao vivo aqui pra Rádio Gaúcha, por favor. Vocês são da onde? Vem. Ih, tímido, vem cá, como é que é teu nome?
5: Paulo.
0: Paulo, tu é da onde?
5: Do Acre.
0: Do Acre, olha só! Falando ao vivo pra Rádio Gaúcha, quem que achou da partida? Teve gente que eu ouvi que falou que não gostou, e gente falou, não, é isso aí, a estreia é encrespada mesmo.
5: Não, estreia, é difícil. Senti falta do Everton jogar, mas tirando isso, foi tudo maravilhoso.
0: O que tu acha? O Brasil vai conseguir passar em primeiro?
5: Vai passar em primeiro e vamos ser campeão.
0: Vai, o Marrocos já vimos que dá trabalho.
5: É, mas já passamos pelo Marrocos, agora que vem as outras.
0: Tá bem, obrigada, querido. Vamos chegar aqui com os guris. Tudo bem, meninos? Nome de vocês?
11: Guilherme.
0: Guilherme da onde?
11: São Paulo.
0: São Paulo, vem cá, chega mais pertinho. Como é que é teu nome, cara?
12: O meu é Vinícius.
0: Também de São Paulo? Vem cá, antes da selva, antes da selva.
12: Eu tô falando com meu pai, com a minha mãe.
0: Ô, papai, aí, cara, estamos ao vivo na Rádio Gaúcha. Como é que é teu nome?
12: Pedro,
0: e o teu?
12: Henrique.
0: E aí?
12: Matheus,
0: o que vocês acharam? Eu vi gente que achou uma M e gente que achou, tá bem, me estreia, tá tudo certo.
12: É, eu acho que é um jogo pra mudanças. Porque, assim, muita coisa não deu certo e a gente tem que mudar pro próximo jogo. Não dá pra continuar assim. Eu acho que o Ancelotti vai ver que algumas peças ali vão ter que ser alteradas.
0: Casimiro?
12: É o primeiro. O Ibanez, coitado, assim, deu até dó, digo assim, porque ele tava perdido. Tem que botar o Danilo. Se a gente não pode improvisar, a seleção brasileira não pode improvisar jogador.
0: E eu consigo um grito de vocês aqui da torcida animada?
13: Pula, sai do chão, quem é peitacampeão? Pula, sai do chão, quem é peitacampeão? Pula, sai do chão, quem é peitacampeão?
0: Ah, vem cá que tem um influencer aqui. Obrigada, guris, vem cá. Que eu... Vem cá, João, vem cá que tem um influencer bem famoso. É famoso também como filho do Falso. É ao vivo na Rádio Gaúcha.
14: Tudo bem? Como é que vai?
0: Aqui, vem cá mais pertinho. Dá um oi pro Lucianinho aqui.
14: Tudo bem, Lucianinho, beleza?
0: A gente tá ao vivo na
9: Tudo
0: Rádio
9: bem?
0: Gaúcha. Achou o quê da partida?
14: Achei que a gente foi muito mal no primeiro tempo e muito bem no segundo tempo. Eu achei que o Vini vai ser o cara de frente dessa Copa.
0: O teu pai é muito fã da Rádio Gaúcha, ele já falou várias vezes conosco, porque no Perdidos da Noite, ele acompanhava a crônica esportiva na Rádio Gaúcha e foi no Sala de Redação. Então a gente te chamou aqui também numa homenagem ao teu pai.
14: Você sabe que eu tenho um carinho muito grande, porque uma das maiores audiências do nosso programa é da Praça de Porto Alegre, então eu sou muito querido... pelos gaúchos, tem esse carinho muito grande. Eu respeito muito a tradição gaúcha. Eu acho que quanto mais a gente valoriza a cultura local dos nossos estados, eu acho que o gaúcho tira isso de letra.
0: Que massa. O que tu acha que vai ter que mudar pro segundo jogo? Algumas alterações, como fez no segundo tempo?
14: Eu acho que o Danilo entrou muito bem. Eu acho que ele pode ser um cara muito importante. Eu acho que, querendo ou não, a hora quando o Neymar estiver de volta, vai dividir um pouco. A gente viu que o Vini estava com dois marcadores o jogo inteiro. E eu acho que indo nessa linha, o Brasil pode chegar bem.
0: Obrigada, valeu, querido. Valeu. Ok. In English or Morocco?
15: In English. I love Brazil.
0: Ele ama o Brasil.
15: I love Brazil. Brazil is a very good country.
0: Um ótimo
15: people.
0: País, com ótimas pessoas.
15: But I want to be, like, really to say something today. Brazil did not play well today.
0: It's não foi bem, way, não foi.
15: It's not the way that they play. Because, honestly, I'll tell you, we dominated the game. We had somebody who's playing the midfield, number 18, yeah. Boadi. He played very well. He actually stopped all the
9: Kelly.
15: Most of the players Brazilian. Rafinha couldn't do anything.
0: Okay.
15: On the other side. So I'm gonna tell you, Brazil. This is not the Brazil that we know. I love Brazilian team.
9: Engoliu o gravador, ô Kelly.
0: Do Marrocos.
9: O gringo, tu achou o Maurício Saraiva gringo aí, Kelly?
15: I say love to all Brazilian.
9: Meu Deus do céu,
15: Brazil
9: chega, meu.
15: Really well, because, honestly,
0: ele falou
15: today,
0: do Casimiro.
9: Rodrigo Adams está com...
15: Vini scored.
9: O homem é louco, Kelly. Meu Deus do céu. Não para mais. O homem não para
16: mais. Agora uma receita de pão de queijo. Inglês.
0: Vou desligar o microfone e vou continuar fake. Vou desligar.
9: Ele vai roubar teu microfone, Kelly. Cuidado, Kelly. Ah, meu Deus. Rodrigo Adams, mais repercussões do lado de fora, Adams.
16: Exatamente, Lucianinho. Pô, tô aqui com o nosso camarada, o Guilherme, mais conhecido como gremista do Fusca. Primeira pergunta antes do jogo, Guilherme. Como é que tá o nosso carro, cara? Eu soube que ele tava ali, né, tendo umas intercorrências. Como é que tá ele agora?
11: Cara, agora ele tá 100%. Quando eu cheguei aqui em New Jersey, ele tava com um vazamento muito grande. Ele ficou 3 dias na oficina. E aí o mecânico brasileiro deixou o Fusca impecável agora. Parece que eu tirei da concessionária ontem. Tá muito bom.
17: A gente fala de jogo. Ele cobrou um precinho, camarada?
11: Cara, ele não me cobrou nada. E eu tava saindo de lá, indo pro bandeiraço que teve ontem na Times Square. Eu falei pra ele. Ele botou no GPS o endereço e ele falou: pô, ainda tem 40 dólares de pedágio. Pegou, me deu 60 dólares pra pagar o pedágio ainda.
17: Que espetáculo, cara. Agora sobre o jogo, meu, decepcionante esse empate na estreia, né?
11: Cara, a gente tava com confiança que o Brasil fosse jogar com vontade, entrar mordendo, mas é uma decepção, mas estamos confiantes agora para os próximos dois jogos e que o Rafinha tire as pantufas do pé para chutar as próximas bolas, porque, pelo amor de Deus.
17: Tá bem, meu velho. Ciro, agora, se tudo ocorrer certo, nosso Fuquinha continuar gabarito, a gente se vê na Filadélfia a partir de quarta-feira.
11: É isso aí, vamos descer para Filadélfia já para o jogo contra o Haiti e depois vamos para Miami, daí depois vamos seguir a seleção.
17: Então, tá bom, meu velho. Boa viagem, boa trip aí, tamo juntas, tá bom?
11: Valeu, obrigado aí, um abraço para todo mundo aí do nosso Rio Grande e sigam lá no Até de Fusca, nós iremos no Instagram.
17: Valeu. Lucianinho, esse é o clima, o pessoal saindo aqui, deixa eu estender a imagem, mostrar, ó, já tá bem mais calma agora a situação, bem mais tranquila, e a gente segue por aqui, porque eu sei que a galera tem mais entrevistados por aí.
9: Com certeza, vão chamando. Kelly Adams, do lado de fora, eu lembro de KTO, baixe o app da KTO e jogue com mais confiança. 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Bertoncello, já tem bola rolando no outro jogo do Grupo do Brasil. Bertoncello.
7: Temos sim, Luciano Périco, 2 minutos de bola rolando lá em Boston, em Foxborough, Haiti contra a Escócia, outra partida desta chave na seleção brasileira. O Haiti, que conseguiu sua classificação para a Copa, por exemplo, eliminando a Costa Rica, que estava no mesmo grupo, a Costa Rica que vinha de participações consecutivas em Copas. E a Escócia, por exemplo, deixou pelo caminho a Dinamarca no grupo das eliminatórias europeias. Então, repito, 2 minutos, bola rolando em Boston, Haiti 0, Escócia também 0.
17: Lucianinho?
9: Muito bem, mais participações do lado de fora, eu ia te chamar, Lele Bortolassi. O que que tá rolando por aí, Lele?
17: Uma galera brasileira animadíssima, marroquinos juntos aqui, vamos, mas eu quero começar com... Wait a minute, please. Eu quero começar com o Gaúcho, tu que é o Gaúcho da turma, né? Teu nome, por favor.
18: Ederson.
17: E essa galera aí, tu é o único gaúcho?
18: Eu sou o único gaúcho.
17: E como é que juntou essa turma boa aí?
18: Todo mundo trabalha na caixa.
17: E o que achou do jogo?
18: Bom, estreia, nervosismo, mas vai dar bom.
17: Vai dar bom? Era o adversário mais forte.
18: Exatamente, vamos classificar e a gente ganha no Marrocos na final.
17: É? Man, what do you think about this game?
19: I think both teams played a great game. Level of the game was so high. Morocco had many chances, Brazil as well. I think a tie was fair for both teams, and I think it's a point for us to start the competition in a better shape. Now we're going to gain more confidence. We tied against Brazil, next game is against Scotland. I think we're going to, in my opinion, we're going to beat Scotland, we're going to beat Haiti. Now it's going to be between Brazil and Morocco, who's going to be top of the group, and then
20: more goals.
19: But we hope that we can beat Haiti with the, you know, with the most goals. And I want to say thank you to the players.
20: It's very difficult to translate.
19: Oh, for you? I wish. It's okay.
17: All I want. Eu tive que dizer pra ele que ia começar a ficar difícil pra eu traduzir, né? Que ele pega uma frase desse tamanho aí, né? Mas acho que dá pra ver o clima, né? Olha aqui, ó. Acaba que o empate faz todo mundo sair feliz do estádio, Lucianinho. É, everybody's happy.
9: Mas sabe, Lele, eu acho que é bem isso.
17: Esse é o clima, cara. Isso aqui é Copa do Mundo, é o empate. E a gente vai decidir.
20: Obrigado, Brasil. Obrigado!
17: Morocco! A gente vai acabar decidindo o primeiro e o segundo lugar desse grupo. Vai ser no saldo de gols e tá tudo certo. Vamos lá!
20: Brasil! Brasil!
9: Lele Bortolassi, é a cobertura da Gaúcha. no nosso canal Gaúcha Esportes, na Gaúcha, na Rede Gaúcha, com a repercussão nosso Gaúcha na Copa Bertoncelo. A propósito, já que o Lelê falou sobre situação dos critérios, enfim, o Brasil fez um gol, sofreu um gol, somou um ponto. Como é que vai funcionar o critério de desempate? É importante a gente entender, porque não é tão simples assim, né, Bertoncelo?
7: Pois é, Lucianinho, esse é um ponto importante, porque se estamos falando das favoritas neste grupo, a seleção marroquina e a seleção brasileira, elas empatando hoje em 1-1, elas ficam nessa questão de que vão tentar vencer os outros dois jogos e chegar para a última rodada classificadas, ambos com 7 pontos. Existe um critério de confronto direto, que é o primeiro critério de desempate. Então, se duas seleções, ou mais, ou três, né, acabarem com o mesmo número de pontos ao final da fase de grupos, se analisa o confronto direto, e no confronto vale pontos, saldo e gols pró, e se tudo acabou empatado, que é o caso de hoje, né? Brasil e Marrocos empataram em 1-1, se ambos chegarem para a última rodada com 7 pontos, eles não vão ter este critério como desempate, terão que ir para o próximo, que daí é o saldo de gols no grupo. Aí está a definição, né, dos próximos jogos que o Brasil tem que vencer e tentar fazer mais gols do que o Marrocos. O Brasil enfrenta Haiti e depois Escócia, e o Marrocos pega primeiro a Escócia e depois fecha contra o Haiti. Então a importância de tentar gols, melhorar o saldo nos próximos jogos, para neste critério de desempate avançar como primeiro colocado deste grupo, Lucianinho.
9: Muito bem, Marcos Bertoncelo, 10:09, vamos pro intervalo no Gaúcha, na Copa de KTO, Tramontina, Lojas Benoit, Car House, Alibem, Stock Center Amigo, Infinity Pay, e a gente já volta direto aqui no nosso canal Gaúcha Esportes e também, obviamente, na Gaúcha, na Rede Gaúcha. Vamos pro intervalo e a gente já volta.

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0: Copa, 10:13 na noite do Brasil. Brasil empatou, um para o Brasil, um para Marrocos. 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Daqui a pouco tem os comentaristas. Sequestraram o Maurício Saraiva. Onde estará Maurício Saraiva? Não pintou aqui. Sumiu. Bertoncello, tá chegando.
1: Cadê?
0: Ah, graças a Deus, tá chegando. Achei que tinham levado para algum lugar ermo, escuro aqui do estado. Ele tá cumprimentando o pessoal da Globo ali. CCD, Vaguinha, mais movimentação do lado de fora aqui do MetLife Stadium. Aí, gurizada, vamos nessa.
2: Fala, Lucianinho, diminuiu um pouco agora o público aqui, né? A galera tá saindo, sai muito rápido, mais de 80 mil torcedores, mas diminuiu bastante aqui a passagem dos torcedores brasileiros e marroquinos que acompanharam esta partida, empate em 1-1. Deixa eu pedir pra rapaziada, ao vivo pra Rádio Gaúcha de Porto Alegre, uma opinião de vocês, por gentileza. Tô aqui com o CCD. Aí, tudo bem? São do Rio Grande do Sul?
1: É o Inter, pô.
2: É o Inter. Muita sorte, vem cá. Aí demos muita sorte aqui. Tudo bem? Teu nome? Da onde?
1: Tudo certo, Leonardo.
2: Da onde, Leonardo?
1: Tô de Floripa, mais gaúcho. Porto Alegre.
2: E aí, o que tu achou do jogo?
1: Pô, faltou Endrick no segundo tempo, no meu ponto de vista. Botou Rafinha de centroavante, isso não existe. No lugar do Luiz Henrique, poderia ter colocado o Rayan.
3: O Thiago jogou aonde com o Thiago?
2: Olha aqui, esse aqui tá revoltado.
3: O Thiago jogou revoltado, porque aí o Thiago
2: não é ninguém, teu nome?
3: Mano. Com todo respeito,
2: como é que é o teu nome?
3: Mano, JP.
2: Oh. JP da onde? Tu torce pra que time?
3: Não, Flamengo.
2: Vai lá, JP, claro. Desabafa, querido.
3: Mano, Igor Thiago. Quem é Igor Thiago? Jogou aonde? Joga, pronto. Brentford, joga na 13º, 14º da Premier League.
2: Me dá o papel que eu assino contigo.
3: Pronto, Hendrick.
2: Pode jogar.
3: Não tem muito segredo, não, pô. O velho Gagá ganha não sei quantos milhões.
2: Calma.
3: É velho Gagá.
2: Calma.
3: É velho Gagá. Porque botar Casemiro lixo, vagabundo lixo.
2: Calma. Pronto. O JP meteu o pé na porta, tá?
3: Pronto,
2: bem.
3: Todo respeito aí, tá pessoal bem. Aí da rádio aí. Pronto, do Rio Grande do Sul. Todo respeito aí. Me desculpa aí se eu falei alguma coisa. Demais, né? Mas, velho, titular, hein?
2: Eu tô contigo.
3: Entendeu,
2: velho?
1: A cerveja
2: não tem como, o Igor Thiago. O Igor Thiago não pode jogar na seleção brasileira. Teu nome?
4: Vitor.
2: E aí, Vitor, tu é de onde?
4: Sou do Rio.
2: E tu acha pra qual time?
4: Pro Vasco.
2: E aí, Vascão! E aí, o que tu achou do jogo?
4: Cara, achei que o Ancelotti foi burro, né? Ele fez duas merdas. A primeira foi de botar o Paquetá de ponta direita. Aí ele corrigiu a merda no tempo técnico. Botou o Paquetá pro meio, Paquetá ajudou. Brasil parou de perder o meio de campo, Brasil conseguiu produzir. Chegou o empate. Depois, o que é que ele fez? Tirou o Paquetá do jogo. Aí o Brasil, o que aconteceu?
2: Nada.
4: Perdeu o meio de campo de novo.
2: Nada.
4: E Igor Thiago também não dá. Ele morreu com Rafinha de centroavante e com Rayan e Endrick no banco.
2: Obrigado, velho. Valeu. Lucianinho, rapaziada, não, tá na bronca aqui. Um abraço pra ti, Lucianinho. Vai lá.
0: Barbaridade, o pessoal tá brabo aí, hein? Deixa eu testar aqui, Maurício Saraiva, Diogo Oliveira. Achei que vocês tinham sido sequestrados, abduzidos por...
5: Tá ouvindo o Nego Velho? Tá ouvindo o Nego
0: Velho? Tô te ouvindo.
5: Eu é que não me ouvo.
0: Não, mas tá no ar, vai, tá, vai nessa. O Diogo, acho que não tá no ar aí, Diogo. Em seguida a gente recupera aí. Vamos começar a repercutir o Ancelotti.
5: Primeiro deixa eu dizer porque que a gente demorou.
0: Onde é que vocês estavam? Vocês estavam bebendo? Vocês estavam
5: no tóxico, não?
0: Fazendo sexo? Não.
5: Estávamos dentro do elevador. E quando chegou no quinto andar, a porta abriu. E o cara que coordena lá, mexe na manivela.
0: Sim, o assessorista.
5: O humor do cachorro disse assim.
0: Imagina, o cara passou.
5: Saiam.
0: Maurício, quantas horas ele ficou dentro daquele elevador, subindo e descendo?
5: Ele disse pra mim no inglês, que até eu entendi. Saiam. E aí a gente foi ver, porque era um caminhão de equipamento de comida, né? De catering, que tinha que entrar no elevador. E aí todos nós, éramos 7, 8, todos nós saímos. E aí até a gente achar no quinto andar um elevador que nos trouxesse até o chão, nós andamos uns 300 metros, que foi o que nós tivemos que andar por fora do estádio. O resto se explica onde você encontrar alguém de camisa branca,
0: calça exatamente. Preta e cap. Eu sei que o problema tá rolando e vocês desapareceram, é isso que eu tenho a dizer,
6: Maurício.
0: Diogo
6: Oliveira. É exatamente isso que o Maurício acabou de relatar, e o mais incrível é que a gente acabou entrando, eu me irritei, comecei a perguntar onde é que tava o Another Media Elevator, e aí a gente entrou numa área meio VIP lá, meio retado, e fomos embora. Quem chamou? Adams,
0: sim, chamou,
7: não, só pra entrar
0: levou.
7: No debate junto com vocês aqui, rapidamente, sobre essa questão de estrutura e de organização, né? A gente viu muitas filas, muita desinformação no entorno do estádio, a gente vai desdobrar durante a programação isso, mas o que o Maurício relata, o Diogo relata, eu e o Lucianinho vivemos algo parecido também hoje, e é impressionante o quanto aqui fora também, na fanzone e dentro do estádio, as filas e aglomerações para seja para comprar bebida, comida, também deu muito problema. Eu acho que, olha, é surpreendente esse início de Copa, pelo menos no que tange a gente, né? A gente esperava que seria uma Copa do Mundo de excelência em termos de organização. Deixou muito a desejar o dia de hoje aqui no MetLife Stadium.
0: É, o Adam Zé, né, fez referência. A gente tinha um Observer City e não conseguia ter o acesso exatamente. Fala, Lelê!
8: Cara, eu tô com um cara aqui que veio me abordar. Como é teu nome, cara?
9: Jorge, cara.
8: Jorge,
9: de Curitiba.
8: Cara, de Curitiba. Tu falou que teu pai é gaúcho, né?
9: Meu pai é de Caxias do Sul, mas criado em Vacaria.
8: E tu mora aqui aonde?
9: Moro em Filadélfia faz 3 anos.
8: E tu falou que o que te acalenta o coração é ouvir o Bola nas Costas da Rede Atlântica.
9: Gente, falando de verdade mesmo, de coração mesmo. Toda santa manhã, não é caô, toda santa manhã, às 11 horas do Brasil, às 10 horas da manhã aqui, eu tô longe da minha família, eu tô longe dos meus amigos, eu tô longe das pessoas que eu confio de verdade, e eu tô aqui para buscar um futuro melhor. E assim, aqui é muita guerra, aqui é muita selva, Lelê. Aqui é muita competitividade, coração mesmo. O pessoal que tá no Brasil, não imagina o tanto que o imigrante rala pra cacete. E é selva, mano. Aqui é guerra, aqui é competição. E assim, um dos poucos momentos que eu tenho na minha vida, mano, de coração mesmo, cara, é pegar, entrar no YouTube, abrir o Bola e eu vi o programa de vocês, mano.
8: Que legal.
9: É um dos poucos momentos que eu tenho na minha vida, mano. Juro, coração mesmo, cara.
8: Eu tô vendo que tu tá verdadeiramente emocionado.
7: Lelê, deixa esse cara aí que eu tô indo pra aí encontrar ele, hein? Tô voltando aí.
9: Vocês, cara. Você, o Adas, o Lelê.
8: O Adas tá ouvindo e tá vindo aqui te dar um abraço também.
9: Porra, pelo amor de Deus, cara.
8: Espera aqui um pouquinho.
9: Eu sou grimistão pra cacete, mas eu adoro esse colorado do caralho aqui, cara. E, cara, vendo vocês aqui ao vivo, faz... Não, 3 anos que eu acompanho aqui nos Estados Unidos. Mas vocês, eu acompanho desde a pandemia, quando eu morava lá em Curitiba ainda, lá no sul, eu sou de lá. E vendo vocês aqui, gente, muito obrigado por estar aqui, cara. O que vocês transmitem pra gente, tomara que eu seja a voz de muitas pessoas que estão aqui guerreando, lutando, perseverando. E por uma horinha, 50 minutos, nós temos uma lucidez de Brasil, de carinho, de apoio, da galhofa, porque é isso que a gente precisa, cara.
8: Muito obrigado, cara. Obrigado pelo teu depoimento, velho. Obrigado, cara. Obrigado por essa questão de... Porque, pô, cara, a gente tá aqui pegando o depoimento numa saída de um jogo da seleção.
7: Eu tô vendo você se abraçando, eu tô chegando aí.
8: A gente já fica com o coração mais, os nervos à flor da pele. Eu tô te vendo verdadeiramente emocionado, por isso que eu quis pegar teu depoimento aqui, tá, velho? Obrigado mesmo. E segue a gente se
9: encontra. Eu nem acredito que eu vou ver essa porra, cara.
8: Sim, e daqui a pouco a gente se encontra na Filadélfia, que a gente tá indo pro jogo de lá, tá bom?
9: Pelo amor de Deus.
8: Então tá, valeu.
9: Não, que se...
8: Valeu.
9: Gente, Pedro Ernesto...
0: Muito legal esse encontro.
9: Você é o cara, cara. É o Grêmio, vamos lá.
8: É isso aí, Lucianinho. Emoção pura aqui nesse depoimento, na saída do jogo. Tu vê que loucura, né? No
7: manda
8: momento
7: esperar,
8: ficou mais vazio aqui, ficou mais vazio de público. Eu acho que a gente consegue depoimento com mais emoção à flor da pele. É rádio ao vivo, é a RBS na Copa, que sempre tem mais Copa, rapá.
0: Muito bem, o Gaúcha na Copa de KTO, de Tramontina, de Lojas Benoit, de Car House, de Alibend, de Stock Center, de Amigo e de Infinity Pay. Vou entrevistar os comentaristas. Diogo Olivier, Diogo, o Ancelotti estava visivelmente pé da cara com a atuação do time, mas qual é o tamanho, a parcela, Diogo, de contribuição que ele deu para o resultado ruim do Brasil?
6: Ele deu uma inventada boa hoje no jogo. Claro que ele não deixa de ser o grande técnico que é. Ele seguramente tem senso crítico, mas assim, o Igor Thiago chegou recém no ciclo e não funcionou. O Matheus Cunha estava à frente dele, inclusive porque ele faz essa função de fechar pelo lado esquerdo, na hora de defender, para deixar Rafinha e Vini Júnior na frente, que era uma maneira que o Brasil estava mais acostumado a jogar. Aí na última hora, algum meio de treinos aqui, pela direita, e o Igor Thiago especialmente na frente, aí o Paquetá vem pro lado direito aqui, ele acabou inventando, o fato é isso, né? E na hora de atacar, foi também muito conservador, tinha outras alternativas mais agressivas, até que o Luiz Henrique, o Rayan, o próprio Endrick. Mas é que depois que o Brasil empatou com o golaço do Vini Júnior, Lucianinho, lembra que a gente estava ali em cima na nossa posição, eu te perguntei, agora vamos ver no segundo tempo o que ele quer fazer, se ele quer ganhar o jogo ou não quer perder. E o Brasil, na verdade, ele não quis perder, porque aquele desenho ali ofensivo da reta final é um desenho que o Brasil já vinha utilizando há mais tempo, que não chega a ser um desenho super agressivo, porque o Matheus Cunha recua para defender do lado esquerdo, depois tem que chegar lá dentro da área. Então, assim, a atuação do Brasil, ela reflete o que é o Brasil nos últimos 4 anos. Foi uma atuação pobre, deprimente, pequena, não foi do tamanho da seleção brasileira.
0: Pois é, Maurício, o que o Diogo falou, e eu quero te ouvir também, tô realizando um sonho de criança, que entrevistar Diogo Oliveira e Maurício Saraiva. Obrigado, RBS, obrigado, Thiago Cirqueira, obrigado, mundo. Maurício, acho que o teu não tá aí, vamos no meu aqui. O Endrick, Maurício, onde é que tem entrado nesse jogo? Ou o Rayan, sei lá, Maurício.
5: Onde é que você deixou o seu caráter na viagem?
0: Deixa eu ver se eu não baixei teu microfone, fala de novo aqui, acho que eu mexi.
5: Alô, sou.
0: Desculpa, fui eu. Então, estou te censurando.
5: Então deixa eu te fazer a pergunta,
0: tá,
5: onde
0: faço.
5: É que ficou o seu caráter?
0: Não, é que eu fui tentar arrumar o teu retorno e baixei o teu microfone, perdão, Maurício.
5: Lucianinho, a gente conversava aqui, inclusive, fora do ar, sobre por que não Endrick. E foi a primeira vez que o nosso italiano deu um pé na porta. Disse ele, não estou aqui para falar de individualidade, só para falar do time que não foi bem. Então ele decidiu não entre o Matheus Cunha, que não é 9, é um jogador volante ofensivo, não aquele marcador. Volante porque ele se mexe muito, ele não fica entre zagueiros. E aí o Brasil tentou um 4-2-4 que não funcionou, como o seu 4-3-3 também não funcionou. Tirando o Matheus Cunha, que não me encantou a entrada dele, mas o Danilo Santos, o Danilo zagueiro e o Luiz Henrique passam automaticamente a serem candidatos ao time titular contra o Haiti.
0: Mas é uma falta, Maurício, assim, de, parece, não sei se de convicção, mas de tá mexendo em muita coisa ao mesmo tempo, Maurício.
5: Mas às vezes é preciso. Eu não estou dizendo que troque os quatro ao mesmo tempo, Lucianinho, mas às vezes é preciso você operar rapidamente, cirurgicamente, porque a nossa amostragem, depois do alívio de não ter perdido, ela é preocupante porque o rendimento nunca foi melhor que o do Marrocos. Ele só foi melhor do que o próprio Brasil do primeiro tempo. Tá bem, vai ganhar do Haiti. E essa Escócia que está empatando contra o Haiti agora, por exemplo, é um time chato, é um time modorrento, é um time que bota marcação, é um time que traz todo mundo para perto do goleiro e goleia de 1-0. Não dá para correr esse risco. Nós temos que já contra o Haiti ter outras peças, 2, 3, não mais do que isso, não é meio time de linha, 2, 3 peças diferentes. Testa contra o Haiti, nesse meio tempo vai o Neymar panturrilhando lá, fazendo o tratamento, porque nós vamos precisar da cavalaria. Eu não estou apavorado de graça. Houve momentos em que o Marrocos parecia candidato a título e o Brasil parecia, não vou dizer o Paraguai contra os Estados Unidos, mas um time sem pretensões. Nós errávamos tudo no coletivo, no individual. Só o Lucas Paquetá tem 5 erros individuais, um deles vira o gol de contra-ataque do Marrocos. Então é preciso tomar uma atitude.
0: É, mas sabe que isso eu não aguento muito, Maurício. Parece que uma certa desconexão com o jogo que numa Copa do Mundo não é permitido. É, Diogo, não é permitido.
6: Tem outra,
0: isso.
6: Tem outra. Agora tá me ouvindo, né, Lucianinho? Tem outra. Olha só. A gente tem aquela história que é uma realidade no universo brasileiro, que o time que começa não é o time que termina. A Copa, ela tá. É um recorte muito específico que tem que olhar o que tá acontecendo agora. Vou dar um exemplo. O Rafinha. Por que a gente não pode mexer no Rafinha? Quero muito que ele dê certo. O gaúcho, da Restinga, uma visão social incrível, ajuda muita gente. Mas olha, ele não toma conta do lugar como o Vini Júnior conseguiu tomar conta do lugar, né? Então daqui a pouco ele pode dar espaço para outro jogador que está aí atropelando, o Luiz Henrique, ou o Rayan, ou um outro jogador ali naquela função, porque o Brasil acaba não mexendo em algumas peças. Ó, tem que ser o Rafinha, tem que ser o Bruno Guimarães, que foi mal hoje. Se não mudar o time, o Brasil corre o risco de cair nos 16 avos de final. Olha só.
0: Pá, Para, Diogo, aqui, ó. Bater na madeira aqui, ó.
6: Não, já bati 200 vezes na madeira. É que, assim, é que o tamanho da camisa da seleção brasileira, Lucianinho, não permite o primeiro tempo como aquele em Copa do Mundo. Teve 4 técnicos, a geração é ruim, não tem mais o Supercar. Eu sei disso, a culpa não é toda do Ancelotti, ele não virou o vilão agora. Mas para quem tá no mundo inteiro, que apareceu ali a camisa da seleção brasileira tomando aquela roda no primeiro tempo de Marrocos. Não pode acontecer. O Brasil só melhorou no segundo tempo em relação a ele mesmo. Ponto.
0: Vamos fazer intervalo Gaúcha na Copa e a gente já volta direto aqui do MetLife Stadium. Vamos até às 11 da noite, depois tem um novo Gaúcha na Copa, que será comandado lá de Los Angeles pelo Diori Vasconcelos. Então vamos lá, intervalo comercial e a gente já volta. Vem Shakira, quebra tudo, Shakira.

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8: Olha lá, vai cobrar a falta.

0: Vamos lá. Pode dar aquela baixadinha na trilha aí, gurizada. Valéria, tá me ouvindo? Casimiro tá aí, é isso?
1: É muito qualificado, é semifinalista da última edição da Copa do Mundo. E hoje mostraram todavía que tem muito.
2: Acho que é o Marquinhos, você.
1: Então, agora trabalhar com este empate.
0: Tá um pouquinho longe aí, Valéria. Não sei da condição, da dificuldade, se puder aproximar um pouquinho.
1: Lograr mejores pontos para que podamos classificar.
3: Marquinhos, estáis mais contentos em Brasil com o resultado que com o fogo? Ha dicho Carlos que hay que mejorar muchas cosas.
1: Sí, somos conscientes que tenemos que mejorar muchas cosas. Pero en realidad aquí estamos viviendo, ¿no? desde el último mundial, estos cuatro años, donde aquí hicimos partido extraordinario. Tenemos que trabajar y mejorar siempre. Sabemos que podemos mejorar mucho. Tenemos un entrenador que nos va a empujar, nos va a hacer mejorar. Estoy seguro de esto. Los otros jugadores también sabemos, pero sabemos que el primer partido es importante, pero no define el campeonato ahora. Tenemos que seguir con la confianza y con la filosofía que tenemos. Seguir trabajando para conseguir puntos este otro partido.
4: Brasil de menos somos campeonato.
5: Aí o Marquinhos, o Lucianinho, já começou o trabalho aqui na zona mista. Tentar aqui pegar mais uma palavrinha do Marquinhos, capitão da seleção.
0: Vamos lá, Poçamar. Vai, Poçamar.
1: Da Copa do Mundo, da DNA Copa do Mundo. Je pense que nous on voulait aussi une victoire aujourd'hui, c'était important. Eux aussi ils voulaient la victoire, c'était important pour la qualification. Je pense qu'on a deux matchs encore pour aller chercher des points et cette qualification. La Coupe du Monde, c'est ça. C'est le foot aujourd'hui, il est très, très équilibré. Et nous on va travailler.
5: A gente vai seguir aqui na zona mista, Lucianinho, mas assim, para avisar que os jogadores já começaram a passar, o Marquinhos está respondendo aqui em francês, e a gente vai acompanhando os jogadores. Estou aqui numa parte também, fazendo deslocamento para ouvir o goleiro Alisson, tentar aqui chegar nele também. E o Alisson vai estar passando aqui, é uma área bem extensa, e aí, claro, todo mundo fica pedindo para o Alisson falar, como se ele vai parar aqui. Alisson, que ele vai parar, o Alisson vai parar aqui. Vamos ouvir o goleiro do Brasil.
6: Ajeitar ali, alguns erros defensivos que a equipe teve no campo.
7: Sim, conversamos e conversaremos ainda durante toda essa semana até o próximo jogo. Com certeza ficamos muito aquém daquilo que poderíamos render dentro de campo por vários fatores. Erramos muito tecnicamente, mas fica aí pontos positivos, né, de sair atrás do placar e recuperar. Conseguiu um empate e depois conseguimos criar algumas chances. Na hora de finalizar ali não conseguimos fazer da melhor maneira. Mas o ponto de partida é que a gente pode fazer muito melhor pro próximo jogo contra um adversário que é muito difícil, né? Acho que dentro dessa nossa caminhada aí, um dos mais difíceis. Uma equipe que terminou a última Copa entre os semifinalistas, então isso demonstra a dificuldade do nosso grupo também.
8: Alisson, como é que você vê a comunicação da defesa também da seleção? Hoje aquele gol, né? O primeiro gol, o gol marcado pelo Marrocos. A gente viu alguma falha ali, né? Alguma situação desse tipo?
7: Muitas falhas, né? Perdemos a bola num lugar que não deveríamos perder. Acho que depois uma sucessão de erros, de movimentação de todo mundo, acho que todo mundo acabou ficando fora de posição. Também tem a qualidade do último passe do Dias, a finalização do atacante. Com certeza foi uma falha coletiva e pontos individuais, mas isso a gente trabalha como equipe, ninguém tem a responsabilidade aqui é compartilhada. Então vamos trabalhar como equipe para corrigir esses erros. É a mesma pressão de sempre, vestir a camisa da seleção, é isso aí, tem que vencer todo jogo. Acho que não temos nenhuma pressão adicional por conta do resultado de hoje. Lógico que não era o que a gente queria, mas a gente tem que pensar somente em vencer, que é o que a gente tinha pensado em fazer hoje, né, e preparar bem essa partida para conseguir fazer isso.
9: Você acha que está acontecendo que o Brasil tem melhorado muito no segundo tempo? Nesse jogo específico, vocês conversaram, viram onde estavam errando. Tivemos algumas mudanças, claro, mas como que você avalia essa mudança que o Brasil apresentou um futebol muito melhor no segundo tempo?
7: Claro, com conversa, acho que o Mister sempre traz algo importante pra gente. Na pausa da água ali a gente já pôde mudar algumas coisas e melhorar um pouco no primeiro tempo, aí no segundo tempo teve um intervalo. mas uma estreia, né? É uma partida que acho que mexe muito com o mental. Acho que a gente começou um pouco ansioso e às vezes essa é a razão por alguns erros que jogador da nossa qualidade, da nossa equipe não deve cometer. E aí depois com mais tranquilidade botamos a bola no chão, também fazer o fato de fazer o empate, né? Logo em seguida nos ajudou também para ter mais confiança e voltamos muito bem para o segundo tempo.
5: E portanto o Alisson falando aqui, Lucianinho, na zona mista, a gente está aguardando a passagem aqui dos demais jogadores do Brasil, mas portanto esse relato, e depois eu trago o Marquinhos com mais calma também, ele acabou falando durante o intervalo, a gente traz também a entrevista com o zagueiro e capitão da seleção brasileira. Em seguida, eu chamo com mais destaques aqui da zona mista os jogadores da seleção brasileira estão passando.
0: Deixa eu chamar Marcos Bertoncello, porque boa, temos um líder no grupo C, Bertoncello.
2: É isso, Lucianinho.
0: Ai.
2: Teve gol marcado pela Escócia, né? Quem tá atacando bastante é o Haiti. Muito volume, sem grandes chances claras, mas quem fez gol foi a Escócia. Gol marcado pelo camisa 7, John McGinn. Ele que é jogador do Aston Villa, campeão da Liga Europa com o time inglês. A Escócia está vencendo o Haiti por 1-0 e assumindo a liderança do grupo C, o grupo do Brasil, Lucianinho.
0: Obrigado, Bertoncello. 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Bom, o pessoal começa já a retornar por aqui. Rodrigo, Gabardo já estão na área. Vaguinha, Pedro Ernesto, Rodrigo Adams. CCD tá ali também, seu Maurício. Maurício, quero te ouvir um pouco mais, Maurício, sobre a questão ainda do jogo, da entrevista do Ancelotti. Jogadores passando agora na zona mista. Valéria chama se tiver mais registros pra gente.
10: Da Valéria, hein? Zona mista.
0: Grande
10: primeira
0: fase.
10: Copa, tá na zona mista
0: grande
10: da seleção brasileira.
0: Mas Maurício, eu acho que, assim, pelo menos o discurso acho que tá alinhado. Não me parece um discurso fora do que a gente viu. Ou te parece?
10: Não, o discurso da ansiedade da estreia, eu tenho que comprar pra não ser um chato rançoso, porque pensa bem, é o pentacampeão do mundo enfrentando o Marrocos, semifinalista da última Copa, animado, mas ansioso o Marrocos, tá, Lucianinho? Ansioso, porque ele foi semifinalista, ele acha que agora vai ganhar de todo mundo. E no primeiro tempo esteve muito perto de ganhar de todo mundo, chamado Brasil. Ansiedade na seleção brasileira, com 8 jogadores que estavam na Copa de 22 no time titular, ansiedade. Olha, eu vou comprar para não me incomodar. Eu vou comprar para não ser chato. Mas é difícil.
0: É tipo o Pedro Ernesto chegar para narrar o jogo aqui, 13 Copas, fiquei nervosinho.
10: Hoje me deu um negócio.
0: Me deu um piriri, me deu um medinho.
10: Será que eu vou narrar bem?
0: Não dá.
10: Vamos comprar só porque é a primeira rodada, porque a gente não tá aqui para fazer terra arrasada. Mas que eu fiquei preocupado primeiro e depois aliviado porque não perdemos, eu fiquei.
0: Eu tenho que fazer intervalo, né? Porque a gente tem intervalo com inserção política obrigatória, então rapidinho a gente vai, Diogo. Vai lá e volta pra cá com mais Gaúcha na Copa, não sai daí.

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0: 15 para as 11, Gaúcha na Copa, edição número 14, daqui a pouco tem edição número 15, com a virada de chave, direto de Los Angeles, Jory Vasconcelos vai comandar. Claro, tem mais futebol na Gaúcha, vai ter jogo na madruga, hein, Bertoncelo? O jogo que ninguém é de ninguém.
1: E que equipe, né? Narração do Gordo Léo, comentário do Munari, reportagem da Carol Freitas, na central de Copa, o Arruda, partida 1 hora, Austrália e Turquia em Vancouver, grupo D, grupo da seleção norte-americana, Lucianinho.
0: É, e Diori comandando bola parada, intervalo e tudo mais, hein? Que loucura. 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O que eu queria agora era aquela costelinha com molho barbecue da Alibem, Maurício Saraiva. Tô sonhando com isso. Tô sonhando saindo daqui.
2: É alto luxo essa costelinha.
0: E pode estar por aqui, porque é exportado, né?
2: Eu já tô sonhando com qualquer coisa que se mastigue.
0: Car House, Hyundai na Car House, tem chamado, tem microfone aberto, chamou, levou. Venha, vem em mim.
3: Ô,
0: vem em mim, que eu tô
3: falso. Eu queria fazer um registro ainda de torcida. A pessoa segue aqui empolgada. Vem cá,
0: vamos
3: vem
0: lá, Cacau. Ah, é a Kelly. Vamos lá, Kelly.
3: É eu, Lucianinho.
4: Gaúcho Esportes.
3: Quem é que é? Que tem alguma coisa gaúcha aqui? Quem é?
5: A nossa mãe é gaúcha, ela toma o chimarrão dela toda manhã e ela fala assim.

0: Que maravilha, Kelly. Vamos gritar todo mundo, Kelly Matos, Kelly Matos, Kelly Matos, Kelly Matos. O Gabardo não gritou aqui, Kelly, não sei porquê.
1: O que tá acontecendo aqui?
0: Okay, temos uma...
2: Pra tu ver como é que eu tô aí, Luciane.
0: Acho que teu mic não tá no ar aí, Gabardo. É que o microfone dele não tá no ar, Kelly. Vou defender o Gabardo agora.
1: Tá cansado, foi duro.
0: Ele gritou muito aqui, mas não tava no ar o mic ali, Diogo. Sou testemunha. Sou testemunha. O Gabardo aqui levantou da cadeira, queria subir na cadeira, Kelly, mas a gente pediu calma também, porque a gente tá no...
1: Ele tentou
0: na área de imprensa aqui, né?
1: É.
0: Bom, Bertoncello, tempo e placar na outra partida do grupo C da Copa, Bertoncello.
3: 46 minutos, etapa inicial, já nos acréscimos, a Escócia vai confirmando o favoritismo e vencendo o Haiti pelo placar de 1-0, gol de John McGinn, aos 28 minutos. A Escócia chegando a 3 pontos e assumindo a liderança do grupo C, o grupo da Copa do Mundo. Lucianinho.
1: Olha aqui, ó. 55% a posse de bola da Escócia e o Haiti tem 45%, quer dizer, é um jogo equilibrado, uma chance para cada lado. 8 chutes na casinha do Haiti, 7 da Escócia. Não sei se o Haiti daqui a pouco não empata esse jogo, que agora a gente tem que secar, né?
0: Tomara que empate, né?
1: Ei, ô Bertoncello.
0: É bom se todo mundo ficar com um ponto aí, né?
4: É disparadamente o melhor resultado. É o melhor resultado, né, Diogo? Já seria se o Brasil tivesse vencido, porque aí o Brasil ganhando a segunda partida já é campeão do grupo. Como empatou, se Haiti e Escócia empatam também, é como se tivesse sido zerada a primeira rodada e a Copa pro Brasil começasse só na segunda. Assim como está, a gente vai pra segunda rodada em segundo lugar pra Escócia.
2: Que tempos, hein?
4: A Kelly vai deixar com a Cacau alguma coisa.
0: Não, acho que ela vai fechar, que eu entendi ali. É isso, Kelly? Vou fechar aqui contigo, é isso?
2: Aninho, estamos
0: esperando vocês
2: Cacau,
0: aqui, gurias.
2: É Cacau, Cacau tá aqui.
0: Ah, é Cacau. E aí, pera queridona?
2: Peraí, que eu tô aqui com um gaúcho que eu vi a bandeira de longe, da onde tu é?
5: Porto Alegre.
2: Teu nome?
5: Jorge Dreyfus.
2: Jorge, ele tá com a bandeira do Rio Grande do Sul, colorado, ele falou, estica essa bandeira aí, vamos ver essa bandeira. Olha, com um escudo do...
5: No gol brasileiro lá. Aí, ó.
2: O que que tu achou da atuação do Brasil?
5: Ah, eu acho que a gente podia ter feito um pouco melhor, né? A gente tem um time muito melhor, a gente poderia ter desempenhado melhor, mas não tá ruim, 1-1, a gente vai ganhar as duas próximas partidas, estamos indo para Filadélfia e vamos lá ver o Brasil ganhar do Haiti com muitos gols.
2: Agora sim vai sair uma vitória brasileira.
5: Vai.
2: Então tá,
5: um
2: e aí vai...
5: RBS, Lucianinho, todo mundo...
2: Lucianinho, Maurício, Diogo, Gabá.
5: Grande, Maurício.
2: Todo mundo reunido.
5: É gaúcho.
4: Grande abraço.
0: Grande abraço.
5: Com certeza. Dá um grande abraço pra ti, pra todos.
2: Tchau, obrigada, querido.
5: Valeu, um
2: obrigada, mandou um beijo pra todo mundo aí, tá, gente? Ó, me despeço por aqui, a não ser que vocês queiram que eu fique aqui, eu posso ficar aqui também.
0: Olha, tem uma caminha ali atrás da mesa da entrevista coletiva, Cacau. Acho que de repente dá pra fazer um soninho ali. O que que tu acha? Não, tu vai voltar pro hotel,
2: dá,
0: a gente vai jantar,
2: acho que dá,
0: Cacau
2: acho
0: Corazza.
2: Que a gente vai se virando. Ai,
0: depois que tu
2: boa,
0: fez ali entrevistando
2: chance,
0: Vini Júnior, depois que tu entrevistou o Vini Júnior.
2: Vini Malvadeza!
0: Vem pra cá, Kelly Matos, vem pra cá também, pra gente fechar o nosso gaúcha na Copa. Vem pra cá, gurias.
2: Lucianinho, a gente tá que nem pinto no lixo.
0: Não, eu sei, mas você tem que descansar também, né? Venham pra cá. A Poçamai já foi também, né? Vai Poçamai, já
2: indo,
0: foi,
2: então.
0: Será? Venham pra cá, venham pro nosso QG aqui.
2: Tamo indo. Beijo.
0: Poçamai, tu tá aí ainda? Beijo, até daqui a pouco. Venham pra cá, gurias. Vamos começar a encaminhar o fim do Gaúcha na Copa, edição 14, porque a 15 já tá chegando com o Diori. Agora sim, tô te ouvindo em alto bom som, Valéria Poçamai. Vai?
6: Ah, muito bem. Agora sim, tô aqui ao lado do Rafael de Velho. Encerramos o nosso trabalho na Zona Mista.
0: Ah, mas é a figura mais importante que tu vai entrevistar agora.
6: Lucianinho, porque foi uma entrevista um pouco mais longa na Zona Mista. Na sequência, a gente traz aqui. Mas, de Velho, tu também conversou com o Douglas Santos?
7: Isso, Douglas Santos e Matheus Cunha, Lucianinho. O material vai ser disponibilizado ao longo da programação da Rádio Gaúcha, né? Mas, sabe que pareceu um certo alívio no ambiente da seleção, o que dá uma ideia, e até foi esse o texto, já está em GZH, de que é meio que um Brasil atual, né? Um Brasil atual que leva 80 mil pessoas para o estádio, que lota boa parte para ele, mas que em campo sai satisfeito com 1-1. E foi essa o tom da entrevista coletiva do Douglas Santos e também do Matheus Cunha.
6: E até o Alisson, que a gente ouviu ali ao vivo, Lucianinho, ele falou sobre as

0: E falou, apontando, né, que foi uma falha coletiva, admitiu também um pouco sobre essa questão da ansiedade por conta da estreia na Copa do Mundo, mas que o time tem que seguir se preparando. Então, em seguida, a gente traz também, ainda se der tempo no programa, a gente traz a fala do Marquinhos na sequência. Estamos nos deslocando até o posto aí central. Em seguidinha, estamos chegando.
1: Venham, venham, venham todos, Divério, Cacau Coraza, Kelly Matos, Lele Bortolassi, Rodrigo Adams, Valéria Possamay, enfim, todo mundo, venham pra cá. Quero encerrar com o Gabardo, que tá por aqui, Eduardo Gabardo.
2: Eu quero disponibilizar o microfone para o Eduardo.
1: Empresta pros colegas,
2: porque quando
1: Maurício.
2: Todos gritaram Kelly Matos, você gritou e o seu microfone não funcionou.
1: Foi censurado.
2: Então, se você quiser agora gritar sozinho o Kelly Matos, fique à vontade.
3: Mais do que isso, Maurício, eu vou esperar ela chegar aqui para cumprimentá-la pelo grande trabalho que ela fez, entrevistando todo mundo do lado de fora, né? Brilhou muito. Parabéns, parabéns, Kelly Matos. Bom, pra gente fechar, né? Ainda tem a zona mista em andamento com a Valéria, daqui a pouco tem o Gaúcha na Copa, que eu e o Rodrigo Oliveira estaremos atualizando tudo sobre a seleção brasileira. Mas dois pontos só, Luciano. Primeiro, eu tava ali na coletiva do Carlo Ancelotti, foi a primeira entrevista do Carlo Ancelotti que eu vi ele ser cobrado de maneira mais forte, com perguntas mais contundentes sobre uma atuação que não foi boa da seleção brasileira. E ele deixou claro que ele vai mexer, que ele vai mexer no time. Isso vai acontecer para a partida de sexta-feira contra o Haiti, que será na Filadélfia, com a expectativa de saber se o Neymar ficará ou não à disposição para ficar no banco.
4: Ele mais pareceu. Do que isso,
5: nós não saberemos um time titular da seleção. O Ancelotti deixou claro que vai escalar o Brasil de acordo com o adversário. Eu não me surpreenderia, pessoal, se o Brasil mudasse a escalação jogo a jogo e nunca repetisse um 11. Um time de um jogo para o outro ao longo de todo o Mundial.
2: O que eu sei é que ele não pode repetir a escalação de hoje. Isso eu sei, e ele também.
5: E o Brasil tem um plano traçado. Reconhece que jogou mal hoje, mas acredita que vai crescer ao longo da competição. Atribui o mal primeiro tempo à ansiedade da estreia e acredita que os jogos contra Haiti e Escócia servirão para chegar no ápice de performance no mata-mata.
1: Muito bem, Rodrigo Oliveira, Eduardo Gabardo, destaques finais aqui neste Gaúcha na Copa, que vai ficando por aqui, mas vai seguir, obviamente, a cobertura da Gaúcha no nosso canal de YouTube, Gaúcha Esportes, na Rádio Gaúcha, enfim, todas as plataformas do Grupo RBS, porque vem chegando o Gaúcha na Copa edição número 15, comandado por Jory Vasconcelos, direto de Los Angeles, com mais repercussões aí do jogo do Brasil e, claro, projetando o que vem pela frente e o segundo tempo aí da partida entre Haiti e Escócia. Abraço gigante, valeu a parceria. Tem mais Gaúcha na Copa na sequência. Abraço.

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3: Os bombeiros estão conseguindo, Naline, fazer frente pelo que tu enxerga daí?
4: Sim, eles estão já. Conseguiram controlar agora, dá pra visualizar aqui.
3: Muito obrigado pela disponibilidade. Imagina. Em entrar no ar com a gente.
4: Muito obrigada.
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3: Tem muito relato de acidente aqui em Porto Alegre, tá? Passei pro Leandro Rodrigues, mas a gente já vai dar os alertas. Tem relato de acidente e trânsito bem congestionado.
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3: Informações dos nossos ouvintes, somente após mostrarem meu caso no Chamada Geral, a minha luz foi religada. Meu muito obrigado. A gaúcha foi a minha voz, diz a Érida Carvalho Vieira.
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0: 11:07, depois do empate do Brasil contra o Marrocos 1-1, começou a Copa do Mundo para a seleção brasileira. Claro que a gaúcha RBS na Copa, na RBS sempre tem mais Copa. Seguimos com acompanhamento dos demais jogos do Mundial. Em seguida, tem Austrália e Turquia pelo grupo D. Estamos acompanhando também o jogo do grupo da seleção brasileira, Escócia diante do Haiti. A gaúcha segue contando a história da maior Copa de todos os tempos.
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0: É isso aí, a edição de número 15 do Gaúcha na Copa, falando neste sábado, dia 13 de junho, quase já um domingo, dia 14, com jogos de Copa do Mundo. Mas antes, voltamos ao MetLife Stadium, em East Rutherford, Grande Nova Jersey, com os repórteres Eduardo Gabardo e Rodrigo Oliveira, no Media Center do estádio, em que o Brasil empatou com o Marrocos pelo placar de 1-1. Gabardo, Rodrigo, boa noite.
3: Boa noite, Bertoncello. Ainda na repercussão aqui deste empate do Brasil, uma estreia que não foi boa na Copa do Mundo, com empate em 1-1 contra o Marrocos. A entrevista coletiva do técnico Carlo Ancelotti, ele recebeu perguntas duras, perguntas fortes, contundentes, pela primeira vez, por um desempenho que não foi bom. E muitos questionamentos, né, de uma escalação inicial que não teve bom desempenho, que deixou a desejar, com necessidades de trocas, e as contestações maiores foram a escalação, por exemplo, do Ibanez como lateral direito, o Igor Thiago como centroavante não funcionou, e o Ancelotti deixou assim muito claro que ele vai mexer na equipe, né? Que ele concorda que as coisas não funcionaram bem, especialmente no início da partida. Depois ele entende que o segundo tempo o Brasil foi melhor, né? Mas admitiu que para o jogo de sexta-feira contra o Haiti, que está em campo agora, aliás, já na lanterna do grupo do Brasil, as coisas vão mudar, o time vai mudar, e fica uma expectativa também pela possibilidade do Neymar ficar à disposição da seleção brasileira. Bom, agora, Rodrigo, você lá na área de entrevistas de jogadores, você colheu depoimentos importantes também e sentiu esse ambiente com a repercussão interna na seleção brasileira de uma estreia com um empate, mas com uma atuação que deixou a desejar aqui no MetLife Stadium.
4: Gabardo, eu tenho vários bastidores sobre qual foi o tom do vestiário da seleção brasileira após o jogo. Primeiro, quero relatar o que eu ouvi na Flash Interview. Os jogadores que conversaram conosco na saída de campo: Luiz Henrique, Igor Thiago e Douglas Santos. Todos eles falaram, atribuíram a má atuação no primeiro tempo à ansiedade da estreia. O time estava ansioso. Depois eu colhi depoimentos de quem estava no vestiário naquela conversa final pós-jogo do Ancelotti com os jogadores. E o consenso da seleção brasileira, da comissão técnica e do grupo é o seguinte: que o Brasil deu azar de pegar o adversário mais difícil do grupo no primeiro jogo, porque aí somaram-se dois fatores: a ansiedade da estreia contra a dificuldade do rival. E a seleção brasileira tem um plano traçado, acredita que irá crescer nos jogos contra Haiti e Escócia, por dois motivos. Porque são adversários, em tese, mais frágeis, embora no microfone ninguém vá admitir isso, mas é um fato. E segundo, porque essa questão da ansiedade da estreia, ela já vai ter sido solucionada, já passou a estreia. E além disso, haverá mudanças, e Gabardo, o Ancelotti deixou claro que vai escalar o time de acordo com o adversário. O Ancelotti nunca repetiu uma escalação, e é bem possível, eu diria até provável, que isso siga assim até o final da Copa do Mundo, que o Brasil jogue cada partida com uma escalação diferente, né, Gabardo?
3: Eu acho que para o jogo de sexta-feira já tem duas alterações que devem acontecer na escalação da seleção brasileira. A primeira, na lateral direita. Existe a possibilidade do Danilo, né, assumir a condição de titular, ou até um outro jogador que pode aparecer por ali. Tem o Fabinho, por exemplo. E o Igor Thiago também deve perder o lugar. O Matheus Cunha é um candidato a entrar, e até aquela formação com quatro atacantes pode aparecer numa partida contra o adversário mais fraco do grupo, que é o Haiti. Agora, Bertoncelo, né? Num grupo como esse, onde Brasil e Marrocos empataram na primeira rodada, e a Escócia agora está ganhando, é da seleção do Haiti, vai ser fundamental para o Brasil na sexta-feira à noite, na Filadélfia, golear a seleção do Haiti para fazer saldo, né? Assumir a liderança, fazer saldo para ir na última rodada contra a Escócia para confirmar o primeiro lugar do grupo, ter uma logística mais fácil, sem necessidade de viajar para o México e não pegar o primeiro colocado do grupo da Holanda na fase 16avos de final da Copa do Mundo. Então, ganhar e fazer saldo na sexta-feira é algo fundamental para a seleção brasileira.
5: Mais do que isso, Bertoncelo, pode me corrigir se eu estiver dizendo alguma besteira. Se França e Espanha, que são, conforme o senso comum e o consenso mundial, as favoritas, se França e Espanha confirmarem o primeiro lugar de seus grupos e o Brasil for primeiro, o Brasil pega França e Espanha só numa eventual final. Se França e Espanha confirmarem o primeiro lugar de seus grupos e o Brasil for segundo do seu grupo, o Brasil encara França e Espanha no meio do caminho, num jogo de quartas de final e numa semifinal. Então, pensando em título, pensando na dificuldade dos adversários seguintes, se passar de Holanda ou Japão, é muito importante o Brasil ficar em primeiro do grupo. Não só pela logística, não só pela dificuldade do adversário dos 16avos, mas também pensando no chaveamento. Claro, se der a lógica, França e Espanha já aconteceu, né? A Alemanha, toda poderosa pós 2014, caiu na fase de grupos em 2018. Mas não acho que isso vai acontecer com França e Espanha.
3: Bom, e aí tem o seguinte que a gente falou aqui, Bertoncelo, que é a situação do Neymar para sexta-feira. Aliás, né, além de ser fundamental o jogo para fazer saldo, ganhar do Haiti, é um jogo onde o Neymar pode ganhar ritmo. Já tem a programação, né, Rodrigo, da seleção brasileira. É para amanhã, para este domingo e também para segunda-feira. Neste domingo, treino regenerativo para quem iniciou a partida e academia para os demais jogadores no Hotel The Ridge. Na segunda-feira, 5 da tarde, pelo horário local, 18 horas, pelo horário do Brasil, CT, do treinamento do CT do New York Red Bulls, Columbia Park. Então fica a expectativa para saber se o Neymar vai para o campo, especialmente na segunda-feira, se vai treinar com bola, porque ele pode ser a grande novidade no grupo, pelo menos no banco, da partida de sexta-feira contra o Haiti.
5: Me chamou a atenção nessa programação, Gabardo, que não há entrevista coletiva prevista pela primeira vez. Amanhã tudo bem, amanhã é regenerativo, é normal que não haja atividade de entrevista, nunca teve, né? No dia seguinte ao jogo, até porque teve zona mista, muita gente falou. Mas na segunda-feira o padrão seria ter uma entrevista, mas não, tem só 15 minutos de treino aberto. Ou seja, a gente vai ter oportunidade de conversar com os jogadores na terça, na quarta e depois quinta já é aquela coletiva oficial obrigatória. Soma-se a isso, essa blindagem. Ao fato de hoje a gente ter ouvido questionamentos bem incisivos ao Ancelotti, eu vi o Ancelotti, olha, vou usar o termo coloquial do jargão, pistola, na Flash Interview. Ele atende alguns veículos de televisão, detentores de direitos, ele estava furioso, porque queriam que ele desse entrevista logo após o jogo, antes de passar no vestiário, olha, e ele discutiu de uma forma tensa, ríspida, com o oficial da FIFA. Ele disse, por que vocês fazem isso comigo? Qual a necessidade? Por que eu não posso passar no vestiário? E não vou nem entrar no mérito se ele tem razão ou não. Eu quero falar no tom do Ancelotti. Eu nunca vi um Ancelotti tão tenso e tão brabo. O Gabardo, eu acho que acabou a trégua, tá?
3: Pois é.
5: Pela primeira vez o Ancelotti enfrenta, eu não vou dizer crise. Eu acho que crise seria uma palavra muito forte para definir o pós-empate com o Marrocos. Mas é a primeira turbulência. Quando o Brasil perdeu para a Bolívia na altitude, era início de trabalho. Quando perdeu para o Japão no amistoso, era amistoso. Início de trabalho, havia uma trégua. A trégua acabou, Gabá.
3: É, acabou. Comandante Bertoncelo, com a sua permissão, temos Rafael de Vério para a cotação.
0: Caminho livre, pode ir, caminho livre.
3: Deixa eu pegar aqui a escalação, né? Para a gente ver as notas dos jogadores da seleção brasileira. A Escócia está ganhando ainda, né, Bertoncelo?
0: É, sim. Está 1-0 para a Escócia. Em seguida, falamos mais desse jogo. O Haiti chegando forte, mas a Escócia vence e vai assumindo a liderança do grupo da seleção brasileira. Gabardo.
3: A cotação GZH, Bertoncelo, vem comigo. Rafael de Vério está aqui no Media Center do MetLife Stadium. Em um sábado de muito calor, mas agora no ar-condicionado está tranquilo. A nota do goleiro Alisson.
6: 5,5.
3: Só? É, ele falhou no gol, né?
6: Ele ficou, eu não sei bem se é falha, ele participa da falha coletiva, né? Ficou no meio do caminho e é feio quando o gol sai com o goleiro fora do gol como ele tava. Ele se recupera no final do jogo fazendo uma boa defesa de um lance difícil em que ele acaba espalmando um pouco estranho, mas consegue se recuperar. Mas acho que o 5,5 contempla relativamente entre aqui e o pessoal do Brasil. Que
3: ele fez uma defesa importante no segundo tempo, teve um chute que ele deu um rebote até, ele não conseguiu segurar, mas pô, no segundo momento ele conseguiu colocar a bola para escanteio e poderia ter sido o gol do Marrocos, né? Enfim, nota 5,5 para o Alisson. Agora eu quero ver o Gaúcho Ibanez. Atuação contestada como lateral direito, como é que ele foi? Qual é a nota dele?
6: 4,5 a nota do Ibanez. E ou ele sentiu o jogo ou ele sentiu a posição. De lateral e desse jeito não tem como o Ibanez jogar na Copa do Mundo. Arriscou muito, 4,5.
3: Nota baixa, realmente não foi bem, acho que ele tá, né? É um jogador que perdeu pontos na partida de hoje na estreia da Copa do Mundo. O capitão Marquinhos.
6: Vale para ele, vale pro Gabriel Magalhães. Marquinhos é bicampeão da Champions League. E um zagueiro desse nível não costuma deixar um espaço que ele deixou pro gol do Marrocos. Então, 5.
3: Nota 5. Gabriel Magalhães.
6: Um zagueiro acabou de ser campeão da Premier League e não costuma deixar um espaço que ele deixou entre ele e o Marquinhos pro gol do Marrocos. 5 também.
3: Douglas Santos.
6: O Douglas Santos, para mim, ele foi o menos tenso, o menos inseguro dos jogadores da defesa. E, bom, também foi menos atacado. 6.
3: Nota 6. Vamos para o meio-campo do Brasil, Casemiro.
6: Bom, Casemiro, a primeira coisa que a gente tem que resolver do Casemiro é se ele tá mancando ou não. Ele tá correndo torto. Gabardo, ele tá muito torto correndo, ele chegou atrasado em todos os lances, ele tava mal posicionado. Mas não é sombra do Casemiro, sombra do Casemiro. Desse jeito, vai ser reserva também, 4,5.
3: 4,5 pro Casemiro, hein? E aqui a gente tá falando de um jogador da mais absoluta confiança do Carlo Ancelotti. Realmente não jogou bem. Bruno Guimarães?
6: O Bruno Guimarães é o contrário do Casemiro. Sobrou vitalidade pro Bruno Guimarães. Ele tá muito bem preparado, mesmo no final de temporada da Europa. Deu o passe pro gol do Vini Júnior, apesar de ter sido uma decisão errada, né? Ele era para ter ido pro gol e devolveu a bola pro Vini Júnior. Então acaba contando como uma assistência no número frio. E acho que isso aí fez o Bruno Guimarães levar nota 6.
3: Lucas Paquetá.
6: Lucas Paquetá levou 48 minutos para entender onde ele tava. Ele tava completamente fora de posição, fora de entendimento do jogo. E, bom, aí no final do primeiro tempo ele dá aquele voleio e parecia que tinha melhorado um pouco, mas assim, vai abrir brecha, vai dar a gente na vaga dele. 5.
3: Nota 5. O gaúcho Rafinha?
6: O Rafinha fez boa parte do jogo o sacrifício pro Vini Júnior ter um pouco mais de liberdade. Essa parte aí ele fez bem, agora é pouco pro jogador do Barcelona. Ele teve uma chance clara de gol, chutou mal. O Rafinha pode mais do que isso. Acho que ainda não perdeu o lugar do time, mas tem que se ligar também. 5,5.
3: Eu esperava bem mais do Rafinha nessa estreia da Copa do Mundo. Igor Thiago?
6: O Igor Thiago não é muito amigo da bola, assim, né? Não é. Eu acho que o Ancelotti, sabe, convocou com base na estrela dele ter sido um dos goleadores da Premier League, mas é. Ah, não sai uma tabela. E aí a gente espera, se não sai uma tabela, ele vai fazer um gol de centroavante, aí ele não faz o gol de centroavante. O Igor Thiago hoje se candidatou muito a ser reserva da seleção brasileira, muito, e a nota dele é 4,5.
3: Eu acho que no próximo jogo ele já vai estar no banco. Vini Júnior, imagino que tenha tido a melhor nota da seleção brasileira.
6: Ah, se eu pudesse escrever só uma frase, é muito obrigado Vini Júnior, 7,5.
3: 7,5. Bom, a gente já vai para os reservas, mas para manter a tradição, né, Bertoncello? Não é balanço final, hoje é gaúcha na Copa, por enquanto, tudo bem com as notas do Diverio aí, Diogo? 7,5 para o Vini Júnior, teve 4,5 para o Igor Thiago.
7: Tudo tranquilo? Tudo certo. O segundo tempo do Vini Júnior nem foi muito bom. Mas a gente passou o ciclo inteiro dizendo, puxa, não tem protagonista, não tem jogador que decida, tá faltando um cara extra-classe. Hoje o Brasil só escapou porque teve um cara com gol extra-classe. Então não vou ser chato e não dizer que tá certa a nota do Diverio.
3: Tá bem. Agora, os jogadores que entraram no decorrer da partida, aliás, hoje teve uma pergunta da coritiba pro Ancelotti, se ele demorou para mexer, né? O Ancelotti se irritou um pouquinho. Pô, fez duas trocas no minuto 45 e três trocas, mais duas, três trocas no minuto 58. Ele, pô, o homem não gostou muito.
7: Ele tava irritado na entrevista, né? Tu tava lá perto, o Rodrigo também tava perto dele. Ele tava irritado, eu nunca vi esse homem irritado desse jeito.
8: Eu falei mais cedo aqui, acabou a trégua. O Ancelotti tá vivendo a primeira turbulência, não crise ainda, mas a primeira turbulência. Porque nas derrotas anteriores, Bolívia na altitude, Japão era amistoso, a imprensa tava indo numa trégua. Pô, início de trabalho, tá conhecendo, agora acabou a trégua. E o Ancelotti tá pela primeira vez convivendo com a ira dos questionamentos mais incisivos que qualquer treinador de seleção brasileira vai sofrer quando jogar do jeito que jogou hoje.
3: A nota do Danilo.
6: Ô Diogo, só pra constar, escrevi na cotação que eu tô com todos os meus panos pra passar pro segundo tempo meio abaixo do Vini Júnior, tá? Pelo que ele fez no primeiro. Danilo, pô, o gabarito do Danilo é lateral, já é um avanço, não é o melhor lateral do mundo, não, mas já é um avanço, tava ali no lugar, parou de estancar, estancou a sangria, 6,5.
3: Eu tô achando que o Danilo vai ganhar condição titular ao longo da Copa do Mundo. Fabinho?
6: Tá bem melhor, uma forma física muito melhor que a do Casemiro, é outro avanço, 6.
3: Luiz Henrique?
6: Acho que o Brasil melhorou um pouquinho depois que ele entrou, ele deu um pouco mais de força pra ali, pra aquele lado, 6 pro Luiz Henrique.
3: Matheus Cunha?
6: Gostei, se candidatou e não só de centroavante, se candidatou de meia. Uma hora a bola parou de chegar, ele foi lá buscar e ele deu um passe pro Vinícius Júnior, que é o lance que o Rafinha chuta. Gostei do Matheus Cunha, hein? Não tem nada que o Paquetá faça que o Matheus Cunha não faça, inclusive marcar, 6,5.
3: Ele era um candidato a ser titular, hoje entrou no segundo tempo. E para fechar, o Danilo Santos?
6: Também deu mais dinamismo no meio campo e Gabardo, tá na cara que o Danilo Santos vai ser titular. Tá na cara que ele vai ser titular.
8: Minha profecia, ele será o Mazinho de 94 e o Kleberson de 2002.
6: Tenho quase certeza que o Mazinho foi já na terceira rodada, no máximo, da Copa. E o Kleberson foi nas quartas de final.
8: Contra a Inglaterra.
6: Talvez tenha que ser antes, Rodrigo.
8: É que não tinha 16 avos naquela época.
6: Agora, sobre a cotação de Marrocos, Gabardo, que a gente não costuma dar todas as notas, mas teve um destaque. O Bona... Boadi.
3: O jogador.
6: Eu não sei se foi porque o meio-campo da seleção brasileira estava completamente despovoado, desatento, mas, cara, ele é cabeludinho, ele desfilou no campo. Brinquei na cotação, cara, parecia o Falcão se mexendo no campo. Vem cá, não. Gente, ele não joga essa bola toda aí, tá? Não vamos nos enganar. Demos espaço demais pros homens, demos espaço demais pra eles. Mas esse cara jogou muita bola e, pra mim, ele foi o melhor em campo.
3: Boa. Obrigado, Diverio. Valeu, jogo. Bertoncelo, é isso aí.
0: Espetáculo, hein?
3: Repercussão aqui. No Gaúcha, na Copa, este empate da seleção brasileira não foi bom, mas vamos torcer para melhorar. Sexta-feira é de noite, os embalos de nós, sábado à noite, mas é sexta-feira de noite, Brasil e Haiti, aí vamos torcer pela recuperação da seleção brasileira.
0: Valeu, Gabardo, muito obrigado, já vi que o Media Center está sendo fechado aí, trabalho espetacular, então bom descanso, amanhã tem mais, tem treino, falaram aí, né, Rodrigo, Gabardo, Diverio, acompanhando de perto a seleção, um grande abraço e boa noite.
3: Boa noite. Valeu, Bertoncelo. Grande abraço. Bom final de programa aí.
0: Beleza, valeu. 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Gaúcha na Copa, 11 horas 25 minutos, fazendo contato com Los Angeles. Diori Vasconcelos acompanhou o jogo da seleção brasileira. E aí, um empate com o Marrocos em 1-1. Fez ontem a estreia dos americanos, goleada sobre o Paraguai pelo placar de 4-1. E agora chega para o Gaúcha na Copa. Diori, muito boa noite.
9: Boa noite, Bertoncelo, boa noite a todos aqui em Los Angeles, são 7 horas e 25 minutos da noite, um pôr do sol lindo, céu azul, nenhuma nuvem, eu estou aqui perto do pier de Long Beach, que fica no condado de Los Angeles, uma praia mais ao sul de Los Angeles, para conduzir esse restante de Gaúcha na Copa até as 9 horas da noite aqui, até a 1 hora da manhã aí, Bertoncelo, é isso?
0: É, aqui 11 horas e 26.
9: Então é isso. É. Até as 9 por aqui, até 1 da manhã por aí, eu vou tocando o Gaúcha na Copa para trazer ainda a repercussão do que foi o empate da seleção brasileira. Eu posso te dizer o seguinte, Bertoncelo, aqui, diga, onde eu acompanhei o jogo, tinha um evento organizado para a torcida brasileira, o pessoal se reuniu para acompanhar a partida. É muita expectativa, o torcedor realmente faz uma festa diferente. Porque as pessoas que são brasileiras e moram aqui em Los Angeles, de alguma forma elas têm um pouco dessa saudade, dessa distância de casa, e acompanhar o jogo da seleção brasileira, de certa forma, reconecta as pessoas com as raízes. Então foi aquele jogo em que a gente acompanhou a torcida quase como uma torcida assim fervorosa de um clube de futebol. Só que o resultado não veio. E aí a frustração acabou sendo bastante grande no final da partida, com um empate em 1-1. O pessoal, depois do jogo ali, acompanhou um show de pagode da banda Cali Samba, que é uma mistura de Califórnia com samba. E a festa estava sendo desmobilizada nesse momento por lá. E eu vim aqui para o pier de Long Beach, para fazer esse restante final de programa.
0: Espetáculo, Diori. É o seguinte, tá, Diori? A gente tem uma programação longa ainda, né? Depois, em seguida, tem aí a Austrália contra a Turquia em Vancouver. Eu vou te passar a bola com inserções políticas. Temos que fazer duas até o programa, né? Até a uma hora. Mas também deixo aqui Cristiano Munari, Carol Freitas, Lucas Arruda e demais atrações para falar muito aí sobre a Austrália e Turquia e, claro, acompanhar a vitória da Escócia sobre o Haiti por 1-0 e que vai dando a liderança para os escoceses no grupo da seleção brasileira. Tá bom, Diori?
9: Feito, Bertoncello. Combinado. Um grande abraço.
0: Valeu, um grande abraço. Deixa o like aí no arroba Gaúcho Esportes. Valeu!
9: É isso, Marcos Bertoncello. Seguimos com a nossa programação direto de Long Beach aqui em Los Angeles, 7:28 na costa oeste dos Estados Unidos, e em Porto Alegre são 11:28. Aqui a temperatura é de 21 graus, temos um pôr do sol lindo acontecendo aqui nesse fim de tarde. Temos a temperatura de 21 graus, temperatura agradável, absolutamente tranquilo, clima sem nenhuma nuvem no céu. Eu já quero aproveitar e dar boa noite para Lucas Arruda na nossa central de esportes. Logo mais vamos acompanhar o jogo entre Austrália e Turquia. Arruda, tudo bem? Boa noite.
10: Tudo bem, Diori, boa noite aqui no Brasil, boa tarde aí em Los Angeles, ou quase noite. Um abraço para quem nos acompanha na Rádio Gaúcha, também nas imagens do arroba Gaúcha Esportes. Diori, sim, vamos acompanhar esse jogo em Vancouver na sequência a partir da 1 hora da madrugada aqui no Brasil. Jogo válido pelo Grupo D, o grupo dos Estados Unidos. Mas também, Diori, estou de olho nas situação do grupo do Brasil, porque está pintando o líder na primeira rodada. A Escócia está vencendo o Haiti pelo placar de 1-0. Jogo em Boston, Massachusetts. 20 minutos do segundo tempo, 1-0 para os escoceses, gol do McGinn. A Escócia, Diori, de volta a uma Copa do Mundo depois de 28 anos, é a chave do Brasil. Brasil que empatou mais cedo pelo placar de 1-1 na estreia contra Marrocos.
9: Bom, a Escócia, que quando jogou a Copa pela última vez, esteve no caminho do Brasil lá em 1998. Deixa eu dar uma boa noite pro Cristiano Munari também. Tudo bem, Munari?
11: Boa noite, Diori. Tudo bem? Eu me constranjo até de dar boa noite pra ti. Tô vendo o sol aí, refletindo no gel do teu cabelo.
9: É, isso aí, né? O gel do cabelo já se foi essa hora.
11: Já foi?
9: Faz tempo.
11: É.
9: Que maravilha. Já se entregou. E Carol Freitas também conosco. Tudo bem, Carol? Boa noite.
12: Boa noite, Diori. Boa noite pra quem nos ouve. Uma grande noite com o Cristiano Munari. Azar o teu que tá perdendo esse momento aqui no estúdio, hein, Diori? Assim, ó, espetacular.
9: Ah, eu posso confessar pra vocês que eu tô com saudade do Munari.
12: Vai passar já, hein?
9: Já passa, né?
11: Passa. Coisa de 5 minutos. Algumas coisas me incomodaram hoje.
9: Ah, é?
11: É. Porque eu ouvi que o Brasil não tinha protagonista,
9: sobre isso,
11: só que
9: então.
11: Eu vi o Vini decidir duas finais de Champions já pro Real Madrid, que se isso não é protagonismo...
12: Mas é pela seleção. Fala que ele não tem protagonismo pela seleção. Tu tá falando dele como jogador do Real Madrid.
11: Ele jogou uma Copa do Mundo só, calma.
12: E tu acha que com a seleção nas amostragens dele tá suficiente?
11: Não teve tempo ainda, calma, hein. É muita pressa. É muita pressa pra destruir jogador. Enquanto se espera pra um jogador que não conseguiu decidir contra o CRB na Copa do Brasil do ano passado, que não decidiu contra o Novo Horizontino no Paulistão desse ano, a gente queima quem tá em alto nível. É loucura isso.
12: Toma uma aguinha.
9: Deixa eu fazer o seguinte, então. Daqui a pouco a gente fala sobre o protagonismo do Vini Júnior, fala sobre a seleção brasileira, fala um pouco mais sobre o que foi a estreia do time de Carlo Ancelotti e começa a falar também do jogo que vamos acompanhar a partir da 1 hora da madrugada já deste domingo aí no Brasil. Mas Leonardo Oliveira está conectado conosco para trazer mais detalhes também da festa, de como foi acompanhar essa estreia da seleção brasileira por aí, Léo. Boa noite ou bom dia.
13: Boa noite, Diori.
9: Ou boa tarde.
13: 31. Não, aqui já é noite, 20:31, por volta de 16 graus começa a cair a temperatura. Muita animação dos brasileiros, eu acompanhei de um bar, de uma terraça, como eles chamam aqui, um lugar muito legal, um ambiente muito agradável, e um grupo de brasileiros organizam uma festa de samba itinerante pela cidade. e hoje foi nesse lugar, na região muito badalada da cidade do México, Roma Sur, é uma parte de bares, de restaurantes, inclusive tem uma via só de restaurantes de comida de rua, lugar muito legal, muito turístico. E a brasileirada se encontrou lá, alguns mexicanos, muitos brasileiros. O pessoal tava bem animado, viu, Johnny? O pessoal tava bem animado.
11: É mesmo?
13: Tinha DJ, tinha pagode, o negócio tava bom, Johnny, tava bom. Mas o profissionalismo
11: Eu tenho uma dúvida,
13: chamou.
11: Leonardo. Eu tenho uma dúvida que é a seguinte, tá? Quem é mais animado em um momento festivo de futebol? Os brasileiros ou os mexicanos?
13: Sabe que os mexicanos aqui, eles se definem como chicharones. Somos muy chicharones. Chicharones é o cara que faz festa pra qualquer coisinha, tá sempre pronto pra festa. E os mexicanos são festivos, são acolhedores. Tá conversando com alguns brasileiros que estavam na festa, alguns gaúchos, inclusive. Tinha um casal de Parobé. A gente ficou conversando muito tempo e eles disseram, olha, eles são muito acolhedores, te convidam para ir na casa deles. A adaptação, eles estão há 3 anos, aqui é um casal jovem, a adaptação, era o Júlio e a Marcela. E a adaptação deles foi muito rápida porque os mexicanos os acolheram de uma forma, assim, absurda. Eles disseram, a gente não estranhou. Eu perguntei, pô, tu sai de Parobé, né, uma cidade pequena, embora perto de Porto Alegre, e veio para uma cidade de 22 milhões de habitantes. Eu disse, não, cara, a adaptação foi rápida. Porque o mexicano é muito brasileiro. Ele é igual ao brasileiro, ele é festeiro, ele gosta de se reunir, ele te leva pra tua casa, ele te integra. Então, assim, eles amam o Brasil muito por isso, pelo nosso espírito, e eles se veem muito no Brasil. Só que eles têm uma diferença. Eles são pra cima. Em relação, por exemplo, ao futebol. Eles sabem que não vão ser campeões do mundo. Mas o México ganhou jogando um futebol bem, bem opaco, bem mais ou menos da África do Sul. Tinha 60 mil pessoas. No Erro da Independência, que é uma espécie de guete deles, assim, lugar de festa. 60 mil pessoas, caiu o mundo, chuva, e eles festejaram. E eu saí à noite para jantar, tinha gente na rua ainda. E no outro dia tava um clima de ressaca, porque eles comemoraram a exaustão. E uns me disseram assim, a gente comemora porque a gente sabe que não vai ganhar a Copa. Então a gente comemora o que tem. O brasileiro não. O brasileiro é aquele que se ele é segundo, ele é o primeiro dos últimos. Nesse ponto a gente é diferente, mas no espírito, na questão de gostar da festa, na questão de ser receptivo, aí o México é igual ao Brasil e o Brasil é igual ao México.
11: Bom, em relação ao jogo, Leonardo, aproveitar também a tua participação aqui para pegar uma avaliação do que foi a atuação da seleção brasileira. O Brasil empatou em 1-1. No primeiro tempo, em alguns momentos, o Brasil parecia ter entrado na roda, parecia amordaçado pelo adversário. Depois conseguiu equilibrar o jogo, né?
13: Parecia não, entrou, né? Foi constrangedor. Os primeiros 20 minutos foi um filme de terror. Olha, parecia um time da capital aí, jogando contra o time do interior no gauchão. A seleção brasileira não sabia o que estava fazendo. O Casemiro foi para a seleção porque ele é o cara da confiança, ele tinha feito uma boa temporada no United. Mas eu não sei o que houve com ele entre o final da temporada e o começo da Copa, ele estava se arrastando em campo. Ele comprometeu todo o sistema. O Ancelotti escalou muito mal o time, porque ele puxa o Rafinha para o meio e dá lateral para o Ibanez. O Ibanez não entrou para ser lateral. O Ibanez nunca vai ser lateral. O Ibanez era para ser um zagueiro pelo lado direito. Aí o Rafinha vinha para dentro, o Brasil não tinha jogada pelo lado direito. O time estava torto, o Bruno Guimarães correndo sozinho, o Paquetá sem saber muito o que fazer. O Paquetá não é mais meia de ligação. Enfim, a seleção escalada errada. E aí ele volta no segundo tempo e as mudanças já surtem efeito, porque o Fabinho, embora cada enxadada do Fabinho tenha uma minhoca, o Fabinho é um cara que tem vitalidade. Ele equilibra o meio e o Danilo vindo pro meio. Aí o Rafinha faz o flanco de um lado, organizou o time. O Danilo vinha por dentro. A seleção se incorporou e aí equilibrou o jogo. E quando ele volta pro 4-2-4, a seleção se encontra. Essa seleção... pela característica dos jogadores e pela linha de montagem que tem no futebol brasileiro, ela é uma seleção, ela é vocacionada para o 4-2-4, para esse sistema com dois por dentro, dois caras de lado. Não adianta jogar com nove. Gabriel Jesus jogou a Copa de 9 e não fez gol. Na última Copa o Richarlison teve problemas, e teve problemas porque também é o Richarlison, né? Um cara assim super espetacular, um jogador de grande nível, porque a seleção não consegue jogar com nove. Fechando para servir o 9. Nós jogamos porque as nossas individualidades, elas estão dos lados. Então, como é que o cara, o Vini, ele vai jogar para buscar o gol. Então, assim, não é uma seleção que construa para um 9. Eu fico até com pena do Igor Thiago, porque ele ficou exposto. O Igor Thiago é terminal. Se a bola chegar, a bola vai entrar. Ele até perdeu um gol de cabeça que não poderia ter perdido. Mas, enfim, é o time que começou não vai ser o time da segunda rodada. O lado bom, Diori, o Ancelotti não tem constrangimento de mudar, e ele muda mesmo, e ele usou o banco, e usou bem o banco. E muitos desses que entraram vão ficar para jogar contra o Haiti. Eu tenho certeza disso, Diori.
9: Bom, Leonardo, eu já encaminho o encerramento contigo, mas eu quero chamar uma inserção política obrigatória.
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9: Bom, agora são 7 horas 37 minutos aqui em Los Angeles, 11 horas e 38 minutos agora em Porto Alegre. Nós estamos no ar com o Gaúcha na Copa, depois do empate do Brasil contra a seleção do Marrocos, empate em 1-1, o jogo em New Jersey. E a gente vai ter na sequência mais uma partida para acompanhar aqui no microfone da Rádio Gaúcha, a partida entre Austrália e Turquia. 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Bom, Leonardo Oliveira, para quem está nos acompanhando em imagens, escreve um pouco mais do local que tu estás aí no México e qual é a situação por aí nesse momento.
13: A situação é um sábado à noite, a cidade do México é uma cidade que gosta de festa, tem uma vida noturna bastante agitada. Ontem estava muito agitado aqui, a sexta-feira bombou, e hoje sábado está começando, né, Diori? 8h30, aqui eu estou na frente de um shopping center chamado Shopping Manacar. Aqui à minha esquerda está a Avenida Insurgente Sur, que é a maior avenida em extensão do mundo, ela corta de norte a sul a cidade, e aqui tem uma outra avenida bastante importante. Enfim, eu estou numa região bem, bem legal da cidade, uma região bem, estou muito bem localizado, muito próximo de tudo. É um bairro bom, bairro de Benito Juárez, um bairro que permite sair caminhar à noite. Depois do jogo da abertura, por exemplo, eu saí para jantar e aí eu estava afim de dar uma caminhada e tal. Caminhei uns 4 quilômetros por essa avenida, super tranquilo à noite, e os bares funcionando, restaurantes funcionando, enfim. Essa é uma parte bem legal da cidade, tem outros bairros muito bons. É uma cidade organizada, Jory, sabe que a cidade do México, embora gigantesca, ela é uma cidade organizada e o mais surpreendente, uma cidade de 22 milhões de habitantes, com tantos carros, com tanta poluição que tem, né, por causa do excesso de carros, é uma cidade com muito verde. Ela é uma cidade muito verde e muito bem cuidada. Eu me impressionei muito. Eu estou deixando a cidade do México nessa madrugada, rumo a Kansas City, onde vou começar a acompanhar a seleção de Messi, Maradona e Cristiano Munari, Diori. Tá bom pra ti?
9: Na terra do churrasco texano, Leonardo.
13: Exatamente. Eu vou levar minha churrasqueira e vou fazer um desafio pra eles. O churrasco gaúcho contra o churrasco texano.
9: Temos o churrasco gaúcho, o churrasco texano, a parrilla argentina, a parrilla uruguaia, O importante é ter uma carninha, né? Pra tirar assim, né? Dar uma petiscada enquanto acompanha o jogo, enquanto faz o trabalho ali, claro. Que é sempre bom, sempre melhor, né?
13: Mas na quarta-feira, depois. Na quarta, eu tô perdido nos dias. A abertura foi na quinta. Na quinta-feira, depois do jogo, eu fui jantar e eu passei na frente de uma churrascaria. Era Sal e Brasa o nome. Parei e entrei. Aí é aquela coisa global, né? Os garçons mexicanos de bombacha, Johnny.
9: Maravilhoso. Sabe que eu fui a uma churrascaria que fica aqui em Beverly Hills, em Los Angeles, que se chama H&H Steakhouse, que é uma churrascaria de gaúchos. Eu até fiz uma matéria, uma entrada ao vivo com o Colin no Esporte Companhia de lá. E o pessoal, são dois gaúchos que são gerentes dessa churrascaria, Leonardo. E o pessoal é curioso, porque o pessoal da churrascaria não chama os caras que passam a carne de garçom. Eles chamam o cara que passa a carne de gaúcho. Então, assim, só. Quando o cara vai trabalhar de gaúcho na churrascaria, o cara é o cara que passa a carne. E trabalhar de gaúcho tem uma coisa muito específica que pode parecer uma bobagem, assim, olhando de fora. Que é assim, o cara que é gaúcho, de fato, quando ele passa a carne, a forma de cortar a carne é diferente do cara que é um americano e que não tem noção do que é um churrasco gaúcho. Então os caras precisam ser treinados. O gaúcho tem aquela coisa, Leonardo, de chegar com o espeto na mesa e ficar girando o espeto para procurar o melhor pedaço para cortar para o cliente. O americano, ele pega ali, passa a carne e corta onde está virada a carne, e era isso, azar. Então o cara tem que entender essa cultura, entender essa lógica e, a partir disso, conseguir fazer um trabalho à altura do ambiente. Eu achei bem curiosa essa história, mas é isso, é mundial, né?
13: Essa churrasqueira que eu fui, ela tem, se não me engano, são quatro aqui na Cidade do México. Eu estava conversando com o gerente, eu falei que era do Rio Grande do Sul, mostrei algumas fotos de um churrasco, ele ficou muito interessado, perguntou como é que era, que a gente assava. Ele tem uma churrasqueira como a nossa, só que com espeto giratório e tal, mas a churrasqueira é muito parecida, não é uma parrilha. Alguns cortes diferentes, né? Assim, eles têm picanha, a costela, cupim, aí servem que? Aí tem algumas coisas misturadas no local, por exemplo, eles servem a bochecha da vaca, assim, né? As glândulas da vaca, uma coisa que a gente não serve. Tem algumas coisas deles aqui. Mas enfim, um churrasco com uma carne bem saborosa. Eu perguntei se a carne vinha da Argentina. Eles disseram, não, é uma carne aqui do norte do México. Né? Tem um campo aqui, tem uma área de campo que as pessoas... Né, tem criação, vem do norte do México, mas é uma carne saborosa até. Porque, por exemplo, quando a gente estava no Qatar, e a gente foi muito bem recebido lá por uma dupla de pilotos da Qatar Airways, e gente finíssima, fizeram um churrasco, que a carne era australiana, uma das carnes. Não tem o mesmo sabor, essa carne aqui já tem um sabor mais próximo do nosso. Enfim, um papo muito legal, eles queriam saber como é que a gente fazia, queriam conhecer o nosso churrasco, e fizemos... Eu dei, Diori, uma consultoria para eles. Olha só.
9: Que legal, hein? Que legal. Que grande momento. Tá uma máscara, né? E até para fechar daí o teu posto, Léo, agora fechando esse posto no México, eu estive na Cidade do México em 2016, faz 10 anos, portanto. E esse teu relato de uma cidade segura na maior parte dos lugares, eu vi lá atrás há 10 anos. Eu vi muitas forças de segurança diferentes nas ruas. Não só polícia militar, mas também exército, assim, soldados espalhados pelas ruas com metralhadoras, contribuindo, colaborando para a segurança. E achei muito seguro estar na Cidade do México. Mas me chamou a atenção também, Leonardo, uma frota de carros extremamente precária. Extremamente de carros velhos, carros antigos. Eu não sei se continua assim.
13: Não. Já tem aqui a entrada dos carros chineses, começa a ter muito carro elétrico, carros novos, não, já, isso mudou bastante. Eu estava com um pouco de receio pela questão da segurança, mas isso me surpreendeu positivamente. É claro que tem algumas regiões que eles dizem para ter com algum cuidado. Eu estive no centro da Cidade do México. Tu imagina assim, o nosso centro ali, a Praça 15, mas uma Praça 15 do tamanho de Sapucaia do Sul. Esse é o centro é o centro da Cidade do México. Porque tudo aqui é superlativo. E ali tu vê muita gente, mas ele tem muita segurança. Só que assim, tu tá no centro de uma metrópole, tu tem que estar atento. Eu fui assistir a luta livre, uma noite de luta livre. Aí me disseram, aqui tem uma... Eles chamam bairros de colônia. Aqui tem uma colônia que tem que ficar esperto. E ali, como é uma região mais central, tu tinha uma segurança assim, que tu tinha que estar mais atento. Mas nada demais. Muita segurança na rua... E as pessoas muito tranquilas, caminham à noite, Eu fiz muitas entradas de madrugada aqui, 4 da manhã, 5 da manhã, nos programas da Gaúcha e na RBS TV. Super tranquilo, caminhar na rua, sair do hotel, instalar equipamento, enfim. Fiquei muito surpreendido e saio com umas dorzinhas no coração, porque eu fiquei muito encantado por essa cidade. Eu já tinha vindo duas vezes, mas de uma maneira mais rápida. Na primeira eu dividi com Guadalajara e na segunda foi muito rápido aqui na Cidade do México. Mas eu adorei a cidade, a organização da cidade, a dinâmica da cidade, mas principalmente, Diori, o carinho e o acolhimento do mexicano conosco, com os brasileiros. Então eu saio com uma pontinha de dor no coração e pretendo voltar, porque essa é uma cidade que merece um bom turismo. Embora eu tenha aproveitado bastante nessa semana aqui, trazendo bastante conteúdo e bastante história para contar nos espaços na RBS, Diori.
9: E uma cidade, Leonardo, nesse convite, de certa forma, nessa tua vontade de voltar e, de alguma forma, nesse convite que tu faz aqui em Poça e não conhecer o México, quando eu fui em 2016, a conversão financeira era bastante favorável para os brasileiros. Talvez não esteja tanto hoje, mas na comparação com um turismo para os Estados Unidos ou para a Europa, por exemplo, eu tenho certeza que é mais vantajoso.
13: É mais vantajoso. Bate com o custo de vida de Porto Alegre. Por exemplo, o preço da churrascaria. Eu paguei um pouco mais barato e era uma churrascaria de um padrão.

0: de rua. Como é uma cidade que as pessoas se deslocam muito e o tempo é curto, elas param e comem na rua. Então tem muita cafeteria de rua. Tem gente que vende café andando de bicicleta. Como eu entrei do
1: no comeu churros do Chaves aí do seu Madruga?
0: Churros do Chaves, taco, tortija. E hoje não deu tempo, porque eu tive que ir para fazer a entrada lá do jogo da seleção. Mas eu ia num restaurante que serve formiga e serve uma larva que eles fazem com molho, que o mexicano ele come escorpião frito, ele come aranha frita. Eu comi os chichulines lá no meu Instagram e no Instagram da Gaúcha.
1: Os chapolins?
0: Os chapolins, que são os gafanhotos. Eu falei chichulines, não, chapolins, já tô ficando tonto. E, enfim, eu ia experimentar porque vale a pena, Jory. Experimentar e dar uma mergulhada nessa cultura deles aqui, que é muito rica. Vai ficar pra próxima. Vou comer a larva, a formiga e o escorpião na próxima.
1: Então é isso, senhor Leonardo Oliveira. Um grande abraço e um bom deslocamento para o Texas.
0: Boa, falamos de Kansas City e depois vamos para o Texas e seguimos, né, Jory? Seguimos, tomara que a seleção nos permita seguir mais tempo por aqui, porque essa Copa está sendo muito legal.
1: Valeu, Leonardo Oliveira, direto da Cidade do México, iniciando o deslocamento para o Texas, Kansas City é a próxima parada. Eu quero dizer para a nossa audiência que nós estamos fazendo essa cobertura de ponta a ponta, de norte a sul. Nós passamos pelo Canadá, pelo México, pelo leste dos Estados Unidos, e eu falo nesse momento aqui do oeste dos Estados Unidos. Eu estou em Long Beach, em Los Angeles. Long Beach fica ao sul aqui de Los Angeles, do condado de Los Angeles, e nesse momento temos 10 minutinhos faltando para as 8 horas da noite, quase meia-noite aí no Brasil, Lucas Arruda.
2: Deixa eu destacar, Jory, porque tem reta final no jogo de Boston, é o grupo do Brasil, é a chave C desta Copa do Mundo, 41 minutos do segundo tempo, segue a vitória parcial da Escócia por 1-0, mas Jory, há cerca de 2 minutos o Haiti quase empatou a partida, um cruzamento do lado direito e o atacante Pierrot fez o desvio de cabeça, triscando a trave da Escócia. Olha, Jory, vai ser um final de jogo emocionante. Grupo do Brasil, por enquanto, a Escócia é líder, o Haiti é lanterna. 42 minutos da etapa complementar.
1: Bom, daqui a pouco a gente fala mais com a Ruda sobre os jogos do dia, os jogos que já aconteceram. Vamos falar sobre o jogo que vem pela frente, que será transmitido pela Gaúcha, o jogo entre Austrália e Turquia. Tem Cristiano Munari nos comentários, tem Carol Freitas na reportagem, mas antes, inserção política obrigatória.
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1: Olha aí, ó, passou o motoqueiro aqui, bem louco, hein? Que é isso, rapaz? 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Ô Lucas Arruda, conta pra mim o que já foi encerrado hoje, além do jogo da seleção brasileira, Arruda.
2: Pois é, Jory, outras 2 partidas aconteceram e estão acontecendo nesta rodada de Copa do Mundo. Jogos importantes abrindo o final de semana. À tarde, Jory, o empate surpreendente entre Catar e Suíça. Esse jogo válido pelo Grupo B, aí perto na Califórnia. 1 para o Catar, 1 para a Suíça. O Embolô fez de pênalti no começo do jogo para os suíços. A equipe europeia de Ori amassou o Qatar durante os 90 minutos e nos acréscimos do segundo tempo sofreu o gol de empate. O Kuki fez um para o Qatar, um para a Suíça. Primeiro ponto do Qatar na história dos mundiais.

0: Tem bola rolando ainda, reta final no grupo C do Brasil, jogo em Boston, Massachusetts, 44, quase 45 do segundo tempo, e a Escócia está vencendo pelo placar de 1-0 o Haiti. Gol marcado pelo meio-campista McGinn antes mesmo do intervalo. A Escócia de Ori tomando a dianteira, a nossa adversária na terceira rodada da fase de grupos da Copa do Mundo.
1: Muito bem, Lucas Arruda, que daqui a pouco vai trazer também todos os detalhes, projetar o próximo dia de Copa, o domingo de Copa, que aliás é um domingo muito especial, né? Nós estamos no dia 13 de junho de 2026, amanhã 14 de junho, com uma programação também especial, com sala de redação e com um domingo festivo da Rádio Gaúcha. Bom, Cristiano Munari e Carol Freitas, eu quero que a Carol traga um panorama daqui a pouco do jogo que vem pela frente, mas eu quero ainda voltar naquele assunto do jogo do Brasil. Daqui a pouco a gente tem o seu Maurício para chamar aqui no programa. Vocês estavam falando sobre protagonismo. Eu não sei, assim, eu não estava vendo o jogo e acompanhando a transmissão da Gaúcha, porque não é possível acompanhar aqui pelo aplicativo por uma questão de geolocalização, mas eu achei que o Vini Júnior pode até não ter sido o protagonista que se espera para resolver o jogo, mas o Brasil só empata por uma jogada de pura iniciativa dele, não parece?
2: Não, sem dúvida, o gol é todo dele, jogada individual, e um lance que o Igor Thiago perde o gol quando tá 0-0 ainda, que ele não consegue desviar de cabeça, também é uma jogada do Vini. É claro que o time é montado pro Vini brilhar também, né? O Ancelotti tá repetindo na seleção brasileira a estratégia que fez o Vini ser melhor do mundo no Real Madrid, né? O Vini, ele é um ponta só na hora de atacar. Quando o Brasil não tem a bola, um outro jogador ocupa o lado esquerdo ali para defender e ele fica livre. No primeiro tempo começou com o Rafinha, depois ele inverteu pro Paquetá, e quando o Matheus Cunha entra, o Matheus Cunha que vai fazer essa função, né? Eu acho que o Ancelotti só se atrapalhou um pouco no início do jogo, porque a ideia de iniciar com o Paquetá pela direita tirou toda a capacidade do Brasil de atacar pela direita, porque o Paquetá, que é um meia, vinha para dentro, como ele fazia quando tinha o Wesley, só que o Wesley é um lateral bastante ofensivo, né? E aí o Brasil ficou com o Ibanez ali, e o Brasil não conseguia atacar pelo lado direito. Então, no lado esquerdo, o Brasil embolava o lateral, o Douglas, o Rafinha e o Vini. Eram muitos jogadores naquele setor e não tinham outro lado. E Marrocos, quando conseguia sair daquela pressão, controlou muito bem o meio-campo. Achei a atuação do Paquetá ruim, Casemiro muito mal. Coletivamente, o Brasil foi mal. Os dois zagueiros falharam no lance do gol, né? Ali é controle de profundidade da jogada, eles não controlaram. Não vi falha do Alisson. O cara saiu cara a cara com o goleiro, o que o goleiro vai fazer? Acho o exagero que se tem para queimar o Alisson.
1: Também não.
2: Muito bem por quê.
1: Também não. E outra, as defesas que o Alisson fez no final do jogo, olha, se o Brasil não perdeu, foi por causa do Alisson, né?
2: É, uma bola que a bola ia até fora, mas enfim, ele faz a defesa e no rebote ele consegue ser muito rápido para salvar, né? E o goleiro fez o papel dele, né? Se o Alisson tomou o gol que tomou o goleiro da Turquia, aí sim, imagino que não iria se falar, né? E eu não achei falha também, achei que foi um belíssimo
1: chute. A hora que o Alisson tomar um frango...
2: Sim, imagina. Se o cara ser o cara a cara com ele e eles estão tentando achar a falha do goleiro. Se o jogador ser o cara a cara com ele e estão tentando achar a falha do goleiro, tu imagina a hora que ele falhar de verdade, né? Então, assim, eu acho que é um exagero. O Casemiro me preocupou, tá? Porque o Casemiro, ele é a sustentação desse time. Eu até tava lembrando disso antes aqui fora do ar com a Ruda, que o Danilo Santos no Palmeiras, ele era primeiro volante.
3: Sim. Né?
2: Então, porque o Fabinho não dá também pela questão física para ser o titular. Se o Casemiro não conseguir recuperar, tu pode daqui a pouco fazer um meio campo com Danilo e Bruno Guimarães, com o Danilo até sendo primeiro. Foi o que ele fez no início da carreira, embora ele tenha uma boa chegada à frente. Eu tenho muita dúvida sobre o Paquetá também, tá?
3: Eu tenho muitas dúvidas.
2: Aumentaram as
3: muitas dúvidas.
2: Hoje,
3: inclusive, né? Eu não teria nem levado o Paquetá pra Copa, né? Eu falava aqui fora dos microfones isso, Munari. Não sei se o Diori tá nos acompanhando ainda com o sinal, mas o Paquetá, claro, foi responsável, né, Diori, pelo equívoco que rendeu o gol do Marrocos na etapa inicial.
1: Sem falar de alguns lances que o Paquetá recebe a bola de costas e aí a bola parece que tava queimando, e alguns contra-ataques, algumas jogadas, o Brasil acabou entregando de bandeja pro Marrocos. Olha, o Brasil deu muita sorte de não ter tomado dois ou três no primeiro tempo.
2: Não, o gol do Vini, ele sai no pior momento do Brasil. Marrocos faz o gol e aí passa a dominar o jogo com uma facilidade enorme para trocar passes no meio-campo, para envolver, para chegar à frente. E aí o gol do Vini. Por isso que hoje foi muito importante isso. O Vini foi aquele jogador que no individual ele resgata o time. Porque ali foi muito emocional. Depois do gol de Marrocos, o emocional foi lá embaixo. E aí o Vini faz o gol e aí o Brasil recupera um pouco. Não faz um grande primeiro tempo, longe disso. E no segundo tempo, eu acho que o Brasil voltou bem do intervalo. E aí depois da parada, aí a Turquia se reorganiza, faz as trocas de novo e termina melhor o jogo. A questão pra mim a partir de agora é o que o Ancelotti vai fazer a partir desse jogo, tá? Eu acho, por exemplo, o Ibanez não vai jogar, tá? Vai entrar o Danilo, que também não é uma grande melhora, né? Mas enfim, saiu o Ibanez. O Casemiro, pelo nível de confiança que ele tem, eu acho que não sai tão fácil do time assim. Então Casemiro e Bruno Guimarães vão jogar, a zaga é a mesma, o lateral esquerdo é o mesmo. Eu não sei se o Paquetá resiste, tá? Talvez o... Até porque contra o Haiti, daqui a pouco ele coloca mais um atacante. Eu gostaria de ter visto... Eu prefiro o Rayan do que o Luiz Henrique, tá? Mas o Luiz Henrique tá à frente. E o Endrick eu acho que tem que ser uma opção pra entrar. Se não vai ser titular, mas ser o primeiro jogador a entrar. Hoje entrou o Matheus Cunha. Eu sei que o Matheus Cunha tem uma função tática, foi jogar pelo lado pra proteger o Vini. Mas contra o Haiti não tem tanta necessidade assim. Então tu pode fazer o Vini na ponta esquerda, o Rafinha... Pode que ele quiser por dentro, ou o Rafinha na ponta esquerda e o Vini por dentro, e ter um ponta na direita. Acho que não precisa ter o Paquetá contra o Haiti. E no centroavante, eu já iria com o Endrick, tá? Mas eu sei que ele não vai fazer isso. Então, se ele quiser começar com o Matheus Cunha e não com o Igor Thiago, ou mesmo que ele comece com o Igor Thiago, na hora de trocar, eu acho que já tem que ser o Endrick. Não pode o Endrick não entrar de novo, como aconteceu hoje.
1: E o Brasil joga um amistoso antes da Copa, que é um amistoso que o Brasil vence a partir de um gol do Endrick. Ele entra no jogo e faz um gol, ou ele entra e sofre pênalti, ou ele entra e dá assistência, e aí quando tem o jogo pra valer, ele não entra. Olha, eu tenho muita curiosidade pra entender o que o Endrick fez de mal pras pessoas.
2: É uma boa dúvida. É uma dúvida que, assim, e lembra que lá atrás com o Dorival arranca na seleção brasileira, ganhando da Inglaterra, e um gol do Endrick. O Endrick faz gol contra a Espanha depois.
3: No
2: Bernabéu, uhum. E ele vem pra Copa América e é reserva de uma seleção que a ideia inicial era o Pedro ser titular, o Pedro se machuca na preparação e ainda assim o Endrick é reserva. E assim, talvez tenha uma questão de ambiente, aquela declaração do Casemiro, até hoje eu não entendi muito bem aquela declaração do Casemiro lá. Pra mim foi um claro recado de que no grupo os líderes não aceitam tão bem ele. Mas aí é a hora do treinador, gente. O Brasil não tem um dos maiores treinadores do mundo por acaso. Embora também ele não seja muito simpático ao Endrick, né? Vamos lembrar que o Endrick jogava pouco com o Ancelotti no Real Madrid. Só que o jogador que tá se impondo, né? Quando ele entrou, ele deu resposta. Ele deu a resposta que os outros não dão, né? Ninguém mais deu a resposta.
3: E aí assim. tem dois elementos importantes sobre a situação do Endrick. Essa situação da Copa América, ele é reserva e o Brasil inteiro pedia ele como titular. E aí o Dorival coloca ele justamente contra o Uruguai como titular, que é o jogo da eliminação do Brasil, um 0-0 difícil no tempo regulamentar e a queda nos pênaltis, 4-2. E àquela altura se entendia muito o Uruguai com uma defesa muito forte, né? Uma das melhores do continente. E contra a Croácia, nos amistosos da data FIFA, Munari, Diori, audiência, antes da última data... Ele entra no jogo e participa em duas vezes, né? Duas assistências, contribui para que o Brasil vença o jogo por 3-1 àquela altura e mesmo assim não ganha espaço com o técnico Carlo Ancelotti.
1: Carol Freitas, quero te ouvir, Carol. O Brasil não tem protagonistas? Tu tava indo por essa linha antes?
4: Não, eu só quis dizer... Eu gosto de discordar do Munari, né, Diori? Mas assim, eu acho que o que se
1: é
4: fala...
1: Bom, né?
4: O que se fala sobre o Vini Júnior não é especialmente sobre o protagonismo dele como jogador. Acho que isso aí não se discute. Acho que o que sempre entra em debate é que o Vini Júnior do Real Madrid não repete na seleção brasileira. E aí não repete o Rafinha na seleção brasileira, não repete ninguém. Repete o que é nos clubes na seleção brasileira. E aí por isso eu acho, e eu não que eu concorde, tá? Mas que eu acho que se fala tanto que o Neymar tinha que estar na Copa e tudo mais. Não que eu concorde, eu não levaria o Neymar se eu fosse o Carlo Ancelotti. Mas assim, acho que por conta de todo essa ausência de alguém chamar a responsabilidade e dizer joga em mim que eu vou decidir uma Copa pelo Brasil ou qualquer competição de grande porte pela seleção brasileira, que se queria tanto que o povo brasileiro, que a nação queria tanto que o Neymar fosse pra Copa, e até os próprios jogadores. Acho que aí, também pra tirar um pouco, se isentar um pouco da responsabilidade e pensar, bom, tem o Neymar aqui, agora a responsabilidade tá sobre ele, a gente pode jogar mais tranquilo, entre aspas. Mas a minha... Mas eu gosto de discordar do Munari também, né? Então se ele falar aqui que o céu que tá noite, eu vou dizer que tá dia.
1: Isso é bom, né? Isso é bom.
0: Terminou. Bom,
1: tem essa questão também, né? Terminou?
0: Fim de papo, Jory. Fim de papo lá em Boston, Massachusetts. A Escócia vence o jogo contra o Haiti pelo placar de 1-0. Gol marcado pelo Maguin. Antes mesmo do intervalo, o Haiti teve a chance do empate na reta final, não conseguiu. E a partir disso, Jory, é o seguinte: é a primeira vitória da Escócia desde 1990 na história das Copas. Disputou a edição de 98, tinha sido a última vez que havia participado da Copa, mas naquela ocasião, inclusive contra o Brasil, não conseguiu muito sucesso, né, Jory? Foi lanterna da chave. E aí é o seguinte, Jory, nesse momento a Escócia assume a liderança do Grupo C, 3 pontos conquistados. Brasil e Marrocos dividem a segunda posição por conta do empate mais cedo em Nova Jersey, e o Haiti é o lanterna com nenhum ponto, saldo menos um na próxima rodada. Anota aí, Jory, na sexta-feira tem Brasil contra o Haiti na Filadélfia, e também tem Escócia e Marrocos de novo em Boston.
1: Perfeito, Lucas Arruda, que está no plantão, que está na central de esportes para o jogo que a Gaúcha acompanha logo mais, junto com o Cristiano Munari, que vai comentar com Carol Freitas nas reportagens. O nosso narrador misterioso já está por aí?
0: Já, mas ele está nos camarins, porque ele é um,
1: tá nos camarins.
0: Ele é um artista, né, Diogo? Ele é uma estrela, né? Um artista do microfone.
1: É importante, né? É importante. Daqui a pouco a gente conversa com o nosso narrador misterioso, que vai contar Austrália e Turquia, jogo em Vancouver, aqui no oeste, só que do Canadá, um pouquinho acima de onde estamos, né? Estamos em Los Angeles. Eu, na semana que vem, deixo Los Angeles e vou para Seattle. E depois vou a São Francisco antes de retornar mais uma vez a Los Angeles para a perna final desta cobertura. Bom, agora 8:06. Eu quero ouvir o seu Maurício Saraiva sobre... Quem está ouvindo a Gaúcha aqui buzina. Isso aí, pode buzinar. Deixa eu só segurar aqui, antes de chamar o Maurício, porque tem um grupo de brasileiros aqui que tá do outro lado da rua esperando o sinal ficar liberado para atravessar a rua. E eu vou esperar essa galera atravessar aqui para trocar uma ideia com eles sobre o jogo da seleção brasileira. Tem uma comunidade brasileira muito grande aqui em Los Angeles. Eu tô liberando o tripé aqui para virar aqui, ó. O pessoal tá ali do outro lado da rua. Lá no fundo nós temos um pôr do sol muito bonito, né? O pessoal tá vindo ali, daqui a pouco, atravessando a rua. E eu vou conversar com essa galera ali para saber o que eles acharam do jogo da seleção brasileira, antes de ouvir o seu Maurício sobre o que ele viu, o que ele entendeu que aconteceu no jogo, um empate em 1-1 entre Brasil e Marrocos. Deixa eu dar um grito pra galera lá. Ali, vai ficar liberado o sinal. 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Deixa eu chamar esse pessoal do Brasil aqui. E aí, pessoal, tudo bem? Vocês podem vir aqui um pouquinho para falar um pouquinho sobre o jogo da seleção brasileira, por gentileza? Por favor. Por favor, venham aqui, não tem problema, Rádio Gaúcha de Porto Alegre, que estamos ao vivo. Vem aqui, tudo bem?
5: Tudo bem, você?
1: Tudo certo, como é que é teu nome?
5: Renata,
1: de onde é que vocês são, Renata?
5: A gente mora em Irvine.
1: E vocês são de onde lá no Brasil?
5: De Minas Gerais, São Paulo, Belo Horizonte.
1: E essa garotada aqui, gostaram do jogo do Brasil ou não gostaram tanto assim?
6: Eu amei, foi muito ruim.
7: Neymar.
8: Faltou o Neymar, precisava.
9: Precisava mesmo.
1: O que tu achou do jogo da seleção brasileira? Esperava a vitória e não veio, ficou aquele gostinho ruim?
5: Uai, gente, até que foi bom. Achei que o Brasil jogou bem, Marrocos jogou bem. Preferi que tivesse ganhado, né? Mas tá tudo bem.
1: Não foi possível dessa vez. Chega mais aqui. Chega mais aqui. Vamos lá, vem. Tá com a camiseta da seleção brasileira, vem aqui, ó. Fala, fera. Tudo bem? Beleza. Estamos ao vivo aqui pra Rádio Gaúcha, de Porto Alegre, também no YouTube da Gaúcha. YouTube de Gaúcha Esportes. Como é que é teu nome? Tu também, tu é de São Paulo, Minas Gerais?
7: Marcelo, sou de São Paulo, cara.
1: São Paulo? E o que que tu achou da seleção brasileira, a estreia na Copa?
7: Eu acho que foi cadenciado, faltou o Ancelotti apostar na molecada, Hendrick, Rayan, botar os moleques pra botar pilha no Marrocos. Mas é bom, que vai crescendo, começa com a moral baixa agora na Copa para poder subir durante a Copa.
1: Já vai jogar mordido os próximos jogos.
7: É bom, até para não subir um pouco a estrela, então começa agora baixo, vai subindo, coloca os moleques para jogar e vem ser feliz.
1: Vai, Brasil. Sabe que o que eu não entendo é por que o Hendrick não é colocado no time, mesmo que ele vá tão bem quando ele entra.
7: Eu acho que ele tem que fazer mais do que os outros, né? Mas faz parte, deixa o moleque no banco, deixa o moleque esquentando, o moleque... É, pegando pilha, e a hora que ele entrar, eu sei que ele vai ganhar a vaga dele.
1: E lá no Brasil, que time vocês torcem aí?
7: Palmeiras, aqui é palestra, aqui é Parmeira, porra!
6: São Paulo!
1: E tu tem time lá no Brasil?
7: Qual que é?
1: Palmeiras. E o teu time?
6: Se inscreva
1: no canal, isso aí, ó, o garoto deu recado. Se inscreve no canal. Isso aí, deixa o like. Como é que é? Deixa o like.
6: Deixa o like.
7: Pra ele fazer a dancinha do Vini Júnior.
1: Vocês conseguem fazer a dancinha do Vini Júnior aqui, ó? Deixa, peraí que eu vou baixar. Peraí que eu vou baixar a câmera aqui, ó. Vamos fazer a dancinha aí. Como é que é a dancinha? Aí, ó. Pra galera que está acompanhando a Rádio Gaúcha, nesse momento, só em áudio, tem uma garotada brasileira aqui que mora nos Estados Unidos, que vai fazer a dancinha do Vini Júnior nesse momento. Por favor, pode começar. Como é que é a dancinha? Bota a música aí. Estamos ao vivo, direto de Long Beach, aqui em Los Angeles, 8:10, 19 graus a temperatura. E encontramos uma turma de brasileiros de Minas Gerais e de São Paulo, circulando depois do jogo da seleção brasileira aqui no oeste dos Estados Unidos. Vai lá, vamos nessa, dancinha do Vini Júnior, no passinho.

0: Aê! Sensacional! Muito obrigado! Muito obrigado!
1: Que vem o Hexa, que vem o Hexa.
0: Um bom sábado pra vocês aí, um bom final de semana. O nome do canal é Rádio Gaúcha e pra você encontrar no YouTube é Gaúcha Esportes, tá? Gaúcha Esportes. Entra lá e te inscreve, tá? Um grande abraço, muito obrigado. Gostei muito da dança aí, valeu. Que espetáculo, hein, ô pessoal?
2: É a trend, né, Diori? É a trend do momento, né?
0: É isso,
2: eu não
0: é
2: sabia a trend disso, do momento, fiquei sabendo, né? Agora aqui pela... Nossa reportagem me informou aqui, eu não sabia.
0: Vocês sabem fazer essa dancinha aí? Eu não sei fazer essa dancinha.
3: O Arruda não sabia nem que existia essa dancinha, o Diori. Ele perguntou o que é isso.
2: É que chamou a atenção a pronúncia do Alisson, né, Diori? Falaram Alisson, daí foi o que despertou a curiosidade desse plantão aqui. E a Carol sabia todo, toda a coreografia aqui do
3: não,
2: negócio.
3: Não, coreografia não. Eu sabia a música, eu já vi, hein?
2: A música.
3: Sou muito jovem, vejo o TikTok.
0: isso aí. Os jovens... digamos assim, né, o gosto dos jovens é diferenciado, né?
2: Não,
0: não tem jeito,
2: é
0: não tem
2: coisa.
0: Jeito.
3: É. Peculiar, né?
0: Estamos ao vivo. Estamos em vivo. Queres falar? I'm live for a Brazilian radio show.
4: Okay.
0: Okay. Are you supporting Mexico? Are you Mexican?
4: I'm from Jalisco.
0: You are from Jalisco?
4: No, I'm from here. My parents are from Jalisco.
0: Okay, and what do you think about Mexican national team?
4: I believe that they have a chance. I mean, no one has really given us a chance. We're ready enough, pretty much. But chance.
0: Yeah, chance. Do you believe in a run for a title?
4: Versus the England and the more bigger teams, I think it'll be very difficult. It will be a chance.
0: What do you think about Brazil?
4: Well, 1-1 today was actually a shocker. I thought that you guys would be coming out a little bit more aggressive and actually win it today. No judgment, but I just thought that you would actually pull it off there.
0: What do you think is the best player in Brazil?
4: I wouldn't know Brazilian. Only me.
2: É, tivemos uma instabilidade de sinal com o Diori lá em Los Angeles. Tá entrevistando um mexicano que, confesso que eu não sei se mora lá, mas tava falando sobre a questão dos jogos da Copa do Mundo. E nesse momento, né, Carol Freitas, os jogadores das equipes ingressando no gramado lá em Vancouver para o seu trabalho de aquecimento.
3: Exatamente, então aquecimento da equipe australiana, a primeira a entrar em campo, a torcida ali já faz festa, tem as caricaturas dos jogadores em... um tamanho bem considerável, né? Ali segurando no... O que é aquilo? Um palitinho também? Uma homenagem da torcida australiana para os jogadores que estão entrando em campo agora para o aquecimento. Os turcos, em seguida, também vão estar ali para se aquecer para a partida que vai começar já a 1 hora do nosso horário aqui, horário de Brasília.
2: Meia-noite mais 15 minutos, Carol, no sinal da Rádio Gaúcha. Diori Vasconcelos, nos escuta por aí?
0: Escuta, agora Ruda, sim. Munari, Carol, deu um corte.
2: Metalizou,
0: eu conversei aqui com o
2: metalizou
0: torcedor mexicano,
2: e cortou durante o bate-papo.
0: Eu não sei se... Eu não sei se vocês conseguiram ouvir muita coisa do que ele falou, mas basicamente eu perguntei para ele sobre a seleção mexicana. Ele disse que é uma boa seleção, que dá para acreditar em uma boa campanha, mas que não dá para acreditar num título. E falou em título para a seleção da Inglaterra, que é uma seleção mais forte. Perguntei para ele sobre a seleção brasileira, ele disse que esperava que a seleção brasileira fosse um pouco mais agressiva, um pouco mais incisiva no jogo de hoje e tivesse vencido e não venceu. E perguntei para ele se ele conhecia os jogadores do Brasil, se ele conhecia alguém que jogava no futebol brasileiro, ele disse que não conheço ninguém do Brasil, só conheço do futebol mexicano. E fim de papo. Foi
2: isso. Loucura, hein?
0: Foi basicamente essa conversa que eu tive aqui.
2: Para se tratando de pessoas que gostam do futebol pelo mundo afora, é incomum, né, Diori? Todo mundo conhece pelo menos um jogador
0: Poxa,
2: brasileiro.
0: Não conhecer alguém do Brasil, né?
2: É, exatamente, não é estranho, né?
0: É estranho, eu até perguntei pra ele, não conhece o Vini Júnior dele? Não. Não conheço.
2: Neymar, nem
0: então,
2: ninguém.
0: Tá, né? Então tá. É. Vai lá torcer pro Titiarito, então. Que, rapaz? Respeita
2: Diori.
0: A minha história, né, cara? Ah, tá louco.
2: Deixa eu trazer uma situação importante, tá? Que envolve a cidade de Nova York nos próximos dias. Independente do placar que eu vou apontar em instantes, Jory, a festa, a movimentação vai ser muito grande em Nova York nos próximos dias. É o local em que boa parte da nossa equipe está representando o Grupo RBS, porque tem reta final, Jory, de jogo na NBA, tá? Jogo 5 das finais da NBA, lá no Texas, aí perto, né, Jory? No Texas está acontecendo o jogo número 5, baixamos de 2 minutos na decisão e, por enquanto, de virada, o New York Knicks está vencendo a decisão por 90-88. Então pode ser que a NBA termine nesta noite e que tenha festa, por exemplo, amanhã nas ruas de Nova York. Caso aconteça a revirada nesse jogo, aí sim a partida número 6 também acontece em Nova York, no Madison Square Garden. Mas a tendência é que a NBA termine nesta noite com muita festa do New York Knicks, que está vencendo por 90-88. E por enquanto segue assim, Jory.
0: Bom, vamos ouvir Maurício Saraiva e a análise sobre o jogo da seleção brasileira, a abertura e o empate contra Marrocos. Seu Maurício.
1: Boa noite, Gaúcha na Copa. Que preocupação, hein? E que alívio, hein? O Brasil não perdeu para o Marrocos como esteve perto de perder. Nunca esteve perto de vencer. E o Ancelotti na coletiva depois do jogo, dessa estreia tão preocupante para brasileiros e brasileiras, o Ancelotti já deixou claro que ele vai mesmo mexer no time, não é estrutura só, vai mexer peça, ou peças no plural, porque precisa. Não é possível que a gente tenha contra o Haiti o risco, eu sei, é o Haiti, Haiti, mas correu o risco do que a gente viu contra Marrocos, primeira metade do primeiro tempo, parecia que a Marrocos era a seleção brasileira. Como assim, cara pálida? Pois foi o que aconteceu. Tomara que haja correções ainda em tempo, é recém a primeira rodada. Veio a história da ansiedade. 8 jogadores eram os mesmos de 22. Que ansiedade é essa? Ancelotti é um dos 5 melhores treinadores do mundo, já viveu de um tudo. Que ansiedade é essa? Mas vamos lá, vamos comprar essa ideia. O que nós não podemos é repetir o time, a atitude e a atuação da primeira rodada. Boa noite, Gaúcha na Copa.
0: Boa noite, seu Maurício. Este é o Gaúcha na Copa. Direto de Los Angeles, direto de Long Beach. Nós estamos aqui perto do pier de Long Beach, caindo a noite nesse momento. São 8 horas e 18 minutos. Já entramos na madrugada de domingo no Brasil, 00:18. 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Ô Cristiano Munari, o que mais te chamou a atenção dos jogos que já aconteceram na Copa do Mundo até o momento?
5: Ah, o grande destaque positivo foi a atuação dos Estados Unidos, tá? Eu não esperava uma superioridade dos Estados Unidos contra o Paraguai, do jeito que foi o jogo. O primeiro tempo foi um passeio, foi a melhor atuação de uma seleção até aqui. O Paraguai muito abaixo, né? Acho até que expõe algumas coisas do nosso futebol aqui. Por exemplo, o Gustavo Gomes, que é um zagueiro que aqui é alguns anos já um paredão, um dos melhores, completamente atropelado ontem, né? Mostra como o nível de exigência é bem maior, né? E a gente vê, por exemplo, o Brasil tem aí jogadores que estão atuando aqui, como o Alexandro e o Léo Pereira, o próprio Danilo, defensores, né? O Danilo que entrou no segundo tempo hoje. O nível que se joga aqui é bem menor do que o nível que se enfrenta lá. E um outro resultado que chamou muita atenção aí foi o empate do Catar com a Suíça, que até foi um crimezinho, né? Porque a Suíça desperdiçou um monte de chance no primeiro tempo, principalmente, e acabou sofrendo o empate no final, assim. A
2: 6 defesas do goleiro.
5: 6?
2: 6 defesas.
5: Pois é, aí, ó. Então, assim, ó, pra mim, a primeira zebra foi esse empate, tá? Pela diferença de nível entre Suíça e Catar. E a grande atuação até agora dos Estados Unidos, tá? Eu não esperava um jogo tão bom assim. É uma seleção que vinha até com dúvidas, né? O Pochettino sendo questionado e tal. Pra mim, a grande atuação até agora. E o Brasil foi a primeira seleção grande a entrar em campo, né? A gente não pensando assim. E o Brasil, em relação a ser uma seleção grande, embora tenha enfrentado um adversário difícil, não apareceu como seleção grande, né? Então, assim, a maior atuação até agora é a dos Estados Unidos.
0: concorda que a maior atuação é essa, Carol, e que a decepção, entre aspas, é o Brasil?
3: Concordo com tudo que o Munari falou, Jorge. Já cansei de discordar dele, porque vamos ter muito tempo até acabar essa transmissão. E eu também não assisti todos os jogos como o Munari,
5: que um litro de café não faz, né?
3: Não. Um copinho de café e sentada do Munari do lado do Munari já faz com que eu concorde com tudo que ele falou, já esteja, assim, dando amém, aval. Mas assim, eu não assisti a todos os jogos como o Munari assistiu, né? Então, se ele está dizendo, eu concordo. Concordo com a avaliação, mas acho que o Brasil sim. O Brasil sim faz com que a gente... As nossas expectativas para a seleção brasileira, as minhas, como uma pessoa que não se empolga tanto com a seleção brasileira, me empolgo mais do que o Munari, obviamente, mas menos do que o povo em geral. Então, assim, as minhas já eram baixas. Já acho que vai ser por isso mesmo. Não acho que o Brasil vá surpreender de uma forma tão positiva assim como a galera tenta acreditar pelo extraordinário, né? Porque acho que pelo desempenho em campo, ninguém acredita mesmo.
0: Bom, Lucas Arruda, pra ti, o que de melhor e a decepção até agora? Não, são poucos jogos, né?
2: Eu tô de acordo, Diori. A Suíça não é uma grande potência do futebol europeu. Ela sempre chega pelo menos nas oitavas, né? Nos últimos ciclos isso vem acontecendo. Mas a diferença de qualidade e de valor de equipe pro Qatar era muito grande. E o jogo por si só falou muito disso, né? Foi uma partida de um time só, uma seleção só jogando, ataque contra defesa. O Qatar tentava sair só nos contra-ataques e sempre tinha muita dificuldade para conseguir fazer essa transição rápida. E a Suíça desperdiçou muita chance, né? O goleiro do Qatar foi o melhor em campo, certamente. E aí, no último lance da partida, um cruzamento despretensioso, falha dos zagueiros que são muito altos da Suíça, acabou saindo gol de empate. Então, para mim, a Suíça é a grande decepção, de fato. Eu até colocaria o Paraguai nessa conta. Eu fiquei realmente surpreso com o que o Paraguai fez de negativo contra os Estados Unidos. Não acho que a diferença seja tão grande assim, mas a Suíça, para mim, é a decepção da primeira rodada até aqui. E eu acho que os Estados Unidos, sim, né? De uma forma muito surpreendente. Vale destacar que, puxando aqui para o nosso futebol gaúcho, o Pochettino teve o desfalque do Johnny. Não sei se seria titular, né? A dupla de volantes dos Estados Unidos era uma dupla que joga nas grandes ligas, ou na Premier League, ou no Campeonato Italiano. Mas o Johnny está com uma boa valorização no futebol europeu. Sofreu uma lesão, fez cirurgia, ficou de fora do Mundial, perdeu essa chance. Mas não acho que tenha diferença tão grande assim. Então, méritos para o Pochettino, mérito para o Balogun, que fez os dois gols. Maior surpresa positiva para mim, Estados Unidos, um dos anfitriões dessa Copa.
0: Sabe que eu acho que a surpresa e a decepção estão relacionadas nesse mesmo jogo, né? De um lado, Estados Unidos, de outro, o Paraguai. Os paraguaios têm uma expectativa muito grande no retorno da seleção, porque há 16 anos não disputavam uma Copa. E estavam também com uma expectativa muito grande no trabalho do Gustavo Alfaro. E parece que nada se confirmou. E de outra parte, os Estados Unidos fazendo uma atuação de muita força, de muita intensidade. Uma seleção que joga um futebol agressivo e que fez o jogo de ontem parecer um jogo de adulto contra crianças. Agora, tem uma coisa que me chamou muito a atenção nesse confronto, que foi a falta de, talvez a falta de atitude do técnico Gustavo Alfaro, porque mesmo com o time perdendo, e perdendo da forma como perdeu, ele acabou mudando só no intervalo, fez uma mudança discreta, claro, colocou o Maurício, que acabou fazendo o gol da seleção do Paraguai, e que talvez mereça ser titular nessa seleção. Mas o que me chamou a atenção também, Munari, foi a falta de atitude do Gustavo Alfaro com relação a uma atuação que era de muita inferioridade e poderia ter tentado mudar alguma coisa mais cedo.
5: Então, eu achei interessante a declaração dele, né? Porque foi questionado se tinha faltado um pouco mais de raça, de entrega pro time, e aí ele disse, não, faltou... Só com vontade não se ganha jogo. Faltou técnica, faltou tática, faltou... Eu acho que o nível de jogo, vamos lá, nas eliminatórias o Paraguai, é verdade que foi em casa, mas ganhou de Brasil, Argentina e Uruguai. Então, assim, foi testado, né? É claro que o trabalho dele também é curto, né? Ele assume depois da, da Copa América. Ele tava na Costa Rica na Copa América, né? E aí depois ele assume e consegue uma arrancada ali nas eliminatórias. Mas o nível do jogo do Paraguai foi ruim. Eu acho que tem um pouco dessa questão, assim, de resposta do time. Mas tem uma outra questão que é, o jogo do Paraguai é um jogo de postura defensiva, né? Se defende. E aí, a partir disso, tenta atacar no contra-ataque. Como sofreu o gol cedo, essa proposta foi por água abaixo, né? E aí precisou atacar. E aí, quando precisou atacar, aí passou a sofrer com contra-ataque. E aí, pô, a defesa do Paraguai é uma defesa lenta para esse nível de jogo. Gustavo Gomes, o próprio Júnior Alonso. O Júnior Alonso, que é zagueiro no Atlético Mineiro, joga de lateral na seleção, né? O goleiro não é grande coisa, o goleiro do São Lourenço, o Rio também não é um grande goleiro e tal, também acho que poderia ter ido melhor em alguns lances, mas a partir do momento que o Paraguai saiu atrás no placar e precisou atacar um pouco mais, aí não teve resposta alguma. Eu até entendo, o Maurício ele poderia ser titular até para começar o jogo, acho que vai começar já a segunda partida, mas também tem uma questão que gerou muita discussão, né? O Maurício ser naturalizado paraguaio agora em cima da hora, porque o Paraguai tentou lá atrás, quando o Esquevoto era o treinador ainda, na mesma época que o Cristaldo do Grêmio se naturalizou paraguaio, no Cubas, por exemplo, o volante que está jogando, que é argentino, já está há algum tempo jogando pela seleção, naquele momento, quando o Paraguai tentou, o Maurício não quis, né? E aí, depois da classificação para a Copa do Mundo, aí o Maurício aceitou. Então, também tem uma questão, assim, do ambiente, do grupo, da aceitação. O cara já chegava virando titular na estreia da Copa, né? Acho que também pesou para ele manter quem vinha jogando. Mas o Maurício entrou bem no jogo, acho que é candidato a ser titular no próximo jogo. Vamos ver, mas assim, eu esperava mais do Paraguai, um pouco mais de solidez defensiva do Paraguai
2: e
5: no jogo.
2: E ainda sobre isso, né, Jory, em relação à disparidade técnica, o Pochettino tirou no intervalo o melhor jogador dos Estados Unidos. Falávamos aqui antes da abertura do Gaúcha na Copa, o Pulisic sobrou nos 45 minutos iniciais e nem voltou para a segunda etapa, né? Deu uma assistência, incomodou horrores o lateral direito Cáceres. E ele caminha, Jory. Bom, tu esteve próximo do Donovan esses dias na Calçada da Fama. O Pulisic caminha ou faz o seu caminho buscando ser talvez o maior jogador da história dos Estados Unidos, né? Tem números para isso, tem margem ainda para crescimento. São 87 jogos com a camisa da seleção, 33 gols marcados, é o atacante do Milan na atualidade e soma no seu currículo, além do Milan, o Chelsea da Inglaterra e o Borussia Dortmund da Alemanha. A diferença era tão grande, Jory, tu estavas lá, que o Pochettino retirou o Pulisic no intervalo e nem sequer voltou para o segundo tempo.
5: O saldo,
0: né? Impressionante.
5: Não, tem uma questão do saldo do Paraguai, porque, só para completar, Jory, o próximo jogo é contra a Turquia. E a gente considera, por exemplo, a Turquia, ela é favorita pro jogo de agora contra a Austrália. O Paraguai corre o risco de ser eliminado no segundo jogo, já se perder para a Turquia.
0: Exatamente, exatamente. Por isso que esse jogo de hoje é tão importante, né? Porque coloca o Paraguai numa obrigação para uma segunda rodada que talvez não se esperasse, né? Um grupo que tem Estados Unidos, Paraguai e Turquia, naturalmente alguém vai sobrar, né? Ou, de repente, o Paraguai empatando com a Turquia, Munari, e até peço a ajuda do Arruda, o Paraguai empatando com a Turquia e vencendo a última partida contra a Austrália, fazendo 4 pontos, consegue ser um dos 8 terceiros, né?
2: Ah, uma boa possibilidade, Jory. Vai ser uma matemática muito forte na semana dos últimos jogos de cada grupo, para ver quais serão os 8 melhores terceiros colocados, mas uma tendência muito forte dos 4 pontos encaminharem as classificações das equipes que estiverem nessas colocações. É muito possível, Jory, que uma vitória e um empate nos jogos restantes coloquem o Paraguai na próxima fase da Copa do Mundo, mas depende muito do andamento dos outros grupos. Por exemplo, o grupo A, Jory, ele teve aquela formação 3-3-0-0, não teve empate nesse grupo, então duas equipes largam na mesma situação do Paraguai e a tendência é que não consigam chegar aos 4 pontos, tanto a África do Sul como a República Tcheca. Mas no grupo do Brasil já tem aquela formação 3-1-1-0. A Escócia venceu, o Brasil e Marrocos empataram, o Haiti fez 0 ponto. Aqui é uma tendência também forte de terceiro colocado se classificando por conta do Haiti. Mas tudo depende da última rodada dos últimos jogos na semana decisiva de classificações ao mata-mata.
0: Bom, Arruda, já que tu mencionou a Calçada da Fama, tá? Me chamou a atenção. Eu fui o primeiro jornalista a chegar no dia do evento ali, né? Porque como eu não tinha nenhum tipo de credenciamento ou de acesso garantido, eu cheguei cedo porque é aquela coisa, né? Quem chega primeiro no baile pode escolher com quem vai dançar. E foi essa minha tática, foi essa minha estratégia para estar lá no evento que homenageou o David Beckham. E a segunda equipe de jornalismo que chegou foi uma equipe de jornalismo do Peru, que trabalha com a cobertura de entretenimento e não estava aqui por conta da Copa do Mundo. E lá pelas tantas, eu estava conversando com esses jornalistas e eles estavam falando sobre a seleção peruana, né? E falaram sobre o Noriega, que joga no Grêmio, falaram sobre o Mano Menezes, que agora está treinando a equipe, sobre o Paulo Guerreiro, que jogou no Internacional. Eles disseram que conhecem Porto Alegre, já estiveram em Porto Alegre em coberturas por conta desses jogadores aí que passaram pela dupla Grenal. Mas aí os peruanos, Munari, Arruda e Carol, me disseram uma coisa que fez todo sentido do porquê o Peru ficou de fora, com todo respeito. Eles disseram que o Noriega é o jogador mais valioso do Peru nesse momento. O Noriega é o nosso jogador mais valioso. Bom, se o Noriega é o cara mais valioso, explica por que o futebol peruano não está na Copa do Mundo.
5: Não, se o Noriega é o mais valioso, não vai nem na próxima Copa, que vão ir os 10. Vai perder a vaga pro Suriname ali. Não, vai perder.
0: Vai perder, que nem tem futebol.
5: É isso, os caras vão montar um time lá com 11, vai ter o melhor com o Noriega, eles vão ganhar do Peru, né? Que maravilha.
0: Não, é inacreditável. Isso me surpreendeu bastante. E eu vou dizer, o Beckham hoje, tu entrega 10 pra ele, ele farda em um monte de time aí. Hoje.
2: Tá fininho o homem, Jory. Tá fininho, hein?
5: Ele tá bem.
0: Impressionante.
2: Já te perguntaram se ele é realmente cheiroso ou se é mito?
0: Já. Ei. Recebo bastante essa pergunta.
5: E aí?
0: Opa, tudo bem?
5: Quando tu veio de novo, tu pergunta se ele lembra do Simeone.
0: Ah, é?
5: É.
0: Tu acha que ele pipocou?
5: Não, ele não pipocou, mas ele... Não, ele se vingou depois, né? Ele acabou se vingando depois do Simeone. Mas naquela live acabou caindo na provocação.
0: Exatamente, mas assim, o que eu posso dizer pra vocês, tá? Ele é um cara cheiroso, ele é um cara muito bonito, a esposa dele também é lindíssima, e ele tem um aperto de mão forte, assim, firme, né? Não aquele aperto de mão molenga, assim, sabe? Mãos tatuadas, e um cara assim, sem nenhuma brincadeira, um cara extremamente humilde, atencioso. Para vocês terem uma ideia, e eu até cheguei a mencionar isso rapidamente, eu acho, durante o Zona Total, dentro do sala, eu não me lembro mais agora onde foi, mas o Beckham, depois que acabou o evento, que ele revelou a estrela da homenagem ali da Calçada da Fama, o evento aconteceu assim, na Calçada da Fama, que fica na Hollywood Boulevard, e aí colocaram uns gradis em volta e colocaram uma espécie de gazebo para que o evento acontecesse por ali. E esses gradis separavam o público do evento ali, da cerimônia e tudo mais. E depois que terminou o evento, o Beckham, com aquele terno que ele tava, aquele terno que não tinha nada fora do lugar, um terno extremamente alinhado, impecável, ele subiu o gradil e pulou o gradil para atender as pessoas. Havia dois cadeirantes ali do lado de fora dos gradis. O Beckham pulou, deu um beijo em cada um deles, abraçou, tirou fotos, depois foi nas pessoas, atendeu todo mundo, fotos, autógrafos, extremamente atencioso com todo mundo que estava ali. E no final do evento, ele chamou todos os jornalistas que estavam trabalhando. Ele inclusive agradeceu a presença dos jornalistas no discurso dele e chamou todos os jornalistas para tirar uma foto com ele no final do evento. Então, um cara que é um astro, é uma celebridade mundial, é um cara que teria tudo para ser um cara assim, mascarado ou coisa parecida, teve uma postura absolutamente surpreendente na minha maneira de ver. Então, além de tudo, eu fiquei pensando, Arruda, Carol e Munari. Fiquei pensando, qual será que é o defeito do Beckham, hein?
3: Deve ter chulé. Não, espero que não traia a esposa.
2: Não, se o Diori falou que ele é cheiroso, não tem como.
5: Ah, o defeito do Beckham é que ele não sabe contratar treinador pro Inter Miami.
2: Não, mas ele foi campeão.
5: Sim, mas sem treinador.
2: Acabou de ser campeão, Diori.
5: Tem o Messi no time.
2: O Munari tá cornetando o Inter Miami, foi campeão.
0: O cara mas contratou o Messi.
2: Imagina se não fosse.
5: Com o Messi no time, até o Mascherano é campeão.
2: Ele contratou o Depô, o Jory, em alto nível.
0: De graça, sim.
5: Não, jogador ele sabe contratar, não sabe contratar treinador.
3: Quem tu contrataria
0: sugere
3: pra treinador?
0: Sugere um treinador aí pro Beckham aí, quem sabe ele tá nos ouvindo aí, Mulher.
5: Não, agora ele tá sem, né? Eles não contrataram ainda o treinador.
3: Então,
5: né?
3: Pô, é a tua chance. Cinco técnicos pra...
5: Vamos fazer cinco técnicos pro Inter Miami.
3: Jair Ventura.
0: Cinco técnicos.
3: Luiz Carlos Vink.
0: É. Jair Ventura, é só pegar o Expresso Caxias.
5: Aquele Lacerda, lembra do cara? Que ganhava do Grêmio. Ganhava Grenal, que o Inter não ganhava Grenal na época.
2: Tá na Série A agora, né? O Lacerda tá na Chapecoense.
5: Assumiu a Chapecoense?
3: Série A agora. Chapecoense.
2: Vice-campeão da Copa Sul-Sudeste para o Avaí nos pênaltis.
5: Ou seja, perdeu a Copa Sul-Sudeste
2: para
5: o Avaí.
2: Mas acho que o Avaí, a Chape tinha... O Avaí tinha feito 3-0 na ida, a Chape devolveu 3-0 na volta e nos pênaltis o Avaí foi campeão. Mas o Lacerda é Série A do Brasileiro.
3: Chegou pra substituir o Gilmar Dalpozo, não
5: isso
3: foi?
5: Aí. Não, Dalpozo caiu e depois teve outro. Foi o Juventude lá, o Fábio Matias.
3: É verdade. Daí eles queriam contratar o Roger Machado, daí fechar uma trinca de três ex-técnicos do Juventude.
2: Olha aí.
3: Daí o Roger não quis, eles tiveram que ir no Rafael Lacerda.
2: Começou de hora, porque o Munari não gostou da contratação do Mascherano.
3: Chegamos nesse assunto.
5: Inter Miami. Tá sem treinador agora o Inter Miami. Não contratou ninguém, né?
2: É, o interino, né, tá lá.
0: E deixa eu dizer pra vocês aqui, ainda sobre esse episódio, o David Beckham, né? A camiseta da seleção brasileira que eu dei pro Beckham, hoje, eu recebi no Instagram ali, e no WhatsApp, ali, algumas pessoas me mandaram, que a namorada do filho do Beckham, ou seja, a nora do Beckham, que é uma brasileira, tinha postado nos stories do Instagram dela uma foto dela com a camiseta que eu dei ontem pro Beckham. E aí, no story seguinte, ela postou uma foto do filho do Beckham usando a camiseta. Então é muito legal que eu pude presentear o Beckham, ele foi extremamente simpático.
5: Quantos anos tem o filho do Beckham?
0: Recebeu o presente. Ah, cara.
3: Por que exatamente?
0: Não sei te dizer, mas deve ter... Pela cara, ele deve ter uns 17 anos, 19 anos.
2: Novo. Tem uns três aqui, de hora que encontrei. Tem uns três, tem um de 21, que é o Cruz Beckham.
5: Porque o Beckham não faz o gol em 2002, então, comemora imitando o Bebeto?
2: 23.
5: Eu tô viajando.
2: Esse aqui nasceu em 2002, Romeu Beckham.
5: É esse aí, então, quando ele faz o gol na Argentina, o gol de pênalti em 2002, ele comemora igual o Bebeto.
2: Então pode ser esse aqui,
0: Jota. Mas o que namora, a brasileira, eu acho que é o Cruz. Tem 21, então.
3: Tem 21. Músico e cantor.
5: É, isso aí. Ah, cantora?
0: Músico e cantor.
5: Mas a mulher do Beckham não era cantora?
3: Seguiu a veia artística da mãe. Aqui, ó. Único dos filhos que seguiu a veia artística da mãe. Esse Cruz Beckham.
5: Isso aí.
3: 20 anos.
2: Mas chegou a camiseta de hora, é isso? Chegou lá, então.
0: É isso. A mulher do Beckham não era cantora, é muito bom, né?
2: Não, é passível de retirada do estúdio.
0: Ela foi só uma das Spice Girls, né, cara?
5: É.
0: Nada mais, nada menos.
5: Não, mas é uma, por exemplo, o Beckham foi um senhor jogador de futebol e tem gente que achava que isso era bonito.
2: Poxa. E batia a falta.
0: Exatamente. Eu acho que um pouco da bronca e de algum preconceito que se tinha com o Beckham lá atrás é porque ele foi o cara que inaugurou algumas preocupações assim que naquela época, que hoje até são bem mais comuns, bem mais normais, mas que naquela época um homem se cuidar e ter algumas coisas de estilo, ter algumas questões assim de personalidade, de lifestyle, não era muito comum naquela época. Então o pessoal tirava o Beckham meio pra playboyzinho, alguma coisa assim, e tinha um pouco de ranço, eu acho. Mas ele jogava muita bola. Mas só pra fechar sobre a camiseta, então eu entreguei a camiseta pro Beckham e pensei assim, pô, que cara legal, o cara recebeu o presente, agradeceu, disse que foi muito legal. Só que eu pensei assim, esse cara, deve ganhar 700 mil coisas, ele deve ganhar essas coisas, entrega pra alguém ali, onde é que vai parar isso, né, cara? E aí eu me surpreendi porque hoje teve essa postagem da nora do Beckham e do filho, e também com uma foto do filho dele, os dois vestindo a camiseta. Então, pô, eu pensei assim, que legal que ele levou pra casa a camiseta, que realmente eles curtiram o presente.
5: É bonito, a camisa é bonita.
0: 8:40, hein?
5: A camisa é bonita.
0: É linda, né?
5: É que na verdade a camisa só expõe como a CBF assinou com a patrocinadora de fornecedora de uniforme errada. As camisas da Adidas são muito mais bonitas que as da Nike.
2: Eu sempre achei também.
0: Em geral sim, né? Em geral sim, eu concordo com vocês. Concordo com vocês. Bom, Carol Freitas, o que, que a gente tem aí no visual? Daqui a pouco tem o jogo que fecha a primeira rodada do grupo dos Estados Unidos e do Paraguai. É o jogo entre Austrália e Turquia, Carol.
3: As equipes já foram pro vestiário, de hora então acabou o aquecimento, agora tá tendo uma irrigação no gramado antes que a partida se inicie. Então teremos uma Austrália que busca repetir as suas melhores campanhas de Copa do Mundo, que foram em 2006 e na última edição do Mundial também em 2022, quando chegou às oitavas de final. E do outro lado, uma seleção turca que não participa da Copa desde 2002. Então duas seleções que chegam sem grandes, né, objetivos na competição, sem a pretensão de serem campeãs, mas querendo fazer campanhas que surpreendam, que batam suas próprias campanhas históricas na história da Copa do Mundo.
0: Bom, Munari, qual é a tua expectativa para esse jogo? É um jogo contra a Austrália, de Austrália e Turquia. A Austrália, por vezes, a gente tem uma impressão de que é uma seleção que tem um futebol de baixa qualidade, mas se a gente lembrar naquela Copa de 2014, teve um jogo que foi um verdadeiro show, né, no Beira-Rio, Austrália e Holanda.
5: Não, a Austrália na última Copa, ela já fez uma campanha surpreendente, ela estava naquele grupo da França com Dinamarca, e a expectativa era a Dinamarca ser a segunda colocada. A Austrália surpreende, classifica, enfrenta a Argentina nas oitavas.
2: Assustou,
5: hein? É, assim, foi um jogo estranho, porque a Argentina abre 2-0, perde um caminhão de gols, e aí depois a Austrália faz o 2-1, e na última bola do jogo é o Dibu Martínez fazendo uma defesaça pra impedir o jogo de ir pra prorrogação. E assim, e vai por essa hora. E se, olhando o grupo aí, é mais ou menos essa mesma coisa, né? Do que foi no grupo passado. Estados Unidos, por ser anfitrião, é um favorito. A Turquia, teoricamente, dá pra colocar mais ou menos como era a Dinamarca, um europeu de médio que é favorito, mas eu não, a Austrália já mostrou que pode complicar as coisas. Isso é uma curiosidade, né, porque a Austrália e a Turquia, a última vez que a Turquia perdeu um jogo de Copa do Mundo foi pro Brasil. Foi, né?
2: Os últimos dois jogos, na verdade, né? Andy, olha, as últimas duas partidas que a Turquia perdeu na história das Copas foram pro Brasil.
0: Que coisa,
2: na
0: hein?
2: Na estreia de 2002 e na semifinal de 2002 também, com o famoso gol de biquinho. Mas desde então a Turquia não participou mais dos mundiais.
5: Não, e a última derrota foi pro Brasil campeão do mundo, isso, né? E a Austrália, a última derrota foi pra Argentina campeão do mundo.
2: Ah, boa curiosidade.
5: 2022.
2: Perfeito.
5: E assim, eu não vejo. A Turquia pra mim é favorita, tá? Tem jogador como Arda Güler do Real Madrid, o Çalhanoğlu da Inter de Milão. Chama atenção o Yildiz, que é da Juventus, que pra mim é o grande jogador dessa geração, até mais que o Arda Güler, tá no banco. Talvez tenha uma questão física aí, porque ele já tinha ficado no banco no último amistoso. Mas tem o Arthur Kuglu, que é um jogador que o Mourinho insistiu muito para levar para a Turquia quando estava no Benfica, e gastou ali 30 e poucos milhões de euros para contratar. A Turquia é melhor, tá? Mas esse é um grupo que o Paraguai tem que estar de olho, porque o melhor para o Paraguai aí seria o empate, né? Aí o Paraguai fica numa situação menos complicada depois da goleada sofrida ontem. Pensando na América do Sul, eu acho que o pior resultado aí é uma vitória da Turquia. Uma vitória da Turquia complica bastante a situação do Paraguai.
0: Bom, vamos aproveitar aqui que o sinal marcou 8h45 da noite aqui em Los Angeles, meia-noite e 45 em Porto Alegre, para chamar também aqui dentro do Gaúcha na Copa as informações da dupla Grenal, as informações do Internacional com o Felipe Duarte, e depois, na sequência, as informações do Grêmio com o Lucas Katsurayama.
6: O presidente do Inter, Alessandro Barcelos, permanece nos Estados Unidos, onde foi para acompanhar, claro, a estreia da seleção brasileira na Copa do Mundo, mas principalmente para participar de um evento organizado pela CBF, uma reunião para debater a formação de uma liga no futebol brasileiro e analisar também o contexto da Liga Norte-Americana, a Major League Soccer. Nessa passagem pelos Estados Unidos, o presidente concedeu uma entrevista à Gaúcha, conversou também com os nossos repórteres e falou sobre a necessidade de venda de atletas, mas sem prejudicar o lado desportivo, ou seja, se uma proposta irrecusável for apresentada por um jogador titular, o Inter vai analisar, pode vender esse atleta, mas não quer enfraquecer o seu plantel. E, aliás, busca reforços. O Inter sabe que precisa contratar zagueiro ou zagueiros, no plural, para fortalecer o sistema defensivo. Busca também um jogador para o meio-campo, que possa atuar como um terceiro homem do meio-campo, até como segundo volante. Já tem conversa alinhavadas com esse atleta, que é mantido sob sigilo. E observa observa a situação de Sérgio Rocher, goleiro que está na disputa do Mundial com a seleção uruguaia, mas que pode receber propostas. O contrato de Rocher com o Inter vai até o final do ano, portanto, o Inter também observa o mercado em busca de um goleiro. Já trouxemos aqui Lucas França, ex-goleiro do Cruzeiro, que está livre no mercado depois de rescindir o seu vínculo com o Nacional da Ilha da Madeira de Portugal. Já esteve na lista colorada, é um dos nomes observados neste momento. Aliás, o setor de goleiros passa por reformulação, né? O preparador de goleiros, ainda não oficializado pelo Inter, Rogério Maia, desembarcará em Porto Alegre, ele que já teve passagem pelo clube e vem agora oriundo do Santos Futebol Clube. Com as informações do Inter, Felipe Duarte.
7: O Grêmio apresentou a primeira proposta para Arthur, para que ele permaneça no clube. Existem negociações em andamento também com a Juventus, mas agora a conversa direta entre clube gremista e o jogador. Uma proposta de 2 temporadas e meia, considerando que seria um vínculo começando agora até o final de 2028, que aí é quando se encerra a gestão de Odorico Romã. Agora o clube espera uma resposta de Arthur para ver se essa proposta agrada a ele, mas também tem essa negociação importante paralelo com o clube italiano. Isso porque o vínculo entre o jogador e a equipe gaúcha é até a metade deste ano, portanto, se encerrando agora na metade, no final do mês de junho. Um empréstimo até este momento. O vínculo com a Juventus do Arthur é até a metade do ano que vem. Então precisa resolver esta questão burocrática contratual. A Juventus, em um primeiro momento, pediu o envolvimento de Vieri, zagueiro gremista de 21 anos, no negócio, oferecendo mais uma quantia em dinheiro, algo que não agradou a direção gremista. Portanto, o Grêmio precisa chegar a um acordo com a equipe italiana e também com o Arthur. Agora um passo importante foi feito, que foi esse oferecimento de um contrato de 2 temporadas e meia. O Grêmio aguardando respostas então da Juventus e também do atleta. Com o Grêmio, Lucas Katsurayama.
0: Valeu, Lucas Katsurayama e Felipe Duarte com as informações da dupla Grenal aqui no Gaúcha na Copa. Já anoiteceu aqui em Long Beach, Los Angeles, no oeste dos Estados Unidos. Estamos aqui próximo ao pier de Long Beach, fazendo esse Gaúcha na Copa. Essa primeira parte do Gaúcha na Copa, que fechou o sábado aí no Brasil, abriu o domingo. Na sequência, vem aí o Gordo Léo para comandar o futebol de Copa na Gaúcha para o

0: 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Tudo certo por aí, Gordo Léo?
1: Tudo bem, Diori, tudo tranquilo? Uma boa noite para ti.
0: Tudo tranquilo.
1: Uma boa madrugada para todo mundo aqui no Brasil. Cara, se eu disser para ti que eu tô tranquilo, eu vou estar te mentindo, né? Então eu tô, tô um pouco, para não dizer muito nervoso, muito ansioso, porque é uma coisa que eu nunca imaginei que poderia acontecer na minha vida. E vai acontecer daqui a pouquinho, narrar um jogo nesse microfone centenário da Rádio Gaúcha, ainda mais numa Copa do Mundo, numa madrugada. Primeiro jogo das madrugadas dessa que é a maior Copa da história. Austrália e Turquia. Eu tô feliz da vida, empolgado, esperando contar aí um jogo de muitos gols nessa madrugada, Diori.
0: Pois é, eu imagino que tu esteja muito emocionado, muito feliz. Mas eu quero te pedir aí, na medida do possível, Gordo Léo, para ficar tranquilo, para ficar sossegado, que tu vai voar nesse microfone aí, como já tem voado em todos os outros, e tu merece narrar esse jogo na Gaúcha e muitos mais que venham pela frente, tá certo?
1: Tá certo, Diori, muito obrigado. Diori, que agora eu posso dizer que eu tô uma pessoa no David Beckham. Tô uma pessoa, cara.
0: Tu que já virou amigo, né?
1: Íntimo do David Beckham, praticamente, cara. Esse ídolo do futebol mundial. A gente falava até no Bola nas Costas na semana, né, que ele tem um peso, claro, não comparando um ao outro, mas é muito semelhante ao que o Pelé fez lá nos anos 70, o Beckham faz nos anos 2000, sendo aí um grande nome do futebol e fazendo o futebol norte-americano e ser um futebol de jogadores de grande nome, como Ibrahimovic, Henry, Kaká, Suárez, Messi, enfim. Mas, Jorge, daqui a pouquinho tem a Austrália e Turquia, as equipes, elas já estão entrando em campo no protocolo da FIFA para esse jogo que vai marcar a estreia dessas duas seleções no Grupo D, nessa primeira rodada, Jorge.
0: Perfeito, Gordo Léo, que vem para o futebol da Gaúcha na Copa do Mundo de 2026, o futebol de Copa com Austrália e Turquia, com reportagens da Carol Freitas, comentários de Cristiano Munari, Lucas Arruda na Central de Esportes. Eu volto no Bola Parada e depois na edição final do Gaúcha na Copa para arrematar o pós-jogo. E nesse momento eu estou saindo aqui de Long Beach e voltando para Downtown aqui em Los Angeles, lá onde eu estou hospedado no hotel, para fazer o Bola Parada e o próximo Gaúcha na Copa. Agradeço a todos pela audiência, continuem ligados na Rádio Gaúcha, não só pela rádio, pelas suas plataformas de áudio, mas também em imagens pelo YouTube de GZH, pelo YouTube da Gaúcha e o YouTube de Gaúcha Esportes. 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Um grande abraço e até a próxima!

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0: madrugada a todos. 5 minutos nos separam da 1 hora da madrugada deste domingo aqui no Brasil, 14 de junho de 2026. Primeira rodada, Grupo D, Austrália e Turquia. Turquia e Austrália. Austrália que está na sua 7ª participação em Copas do Mundo, e a Turquia que volta a disputar o Mundial. A última vez foi lá em 2002, quando acabou sendo eliminada na semifinal pelo Brasil e ficou com o terceiro lugar. Hoje vamos contar, portanto, o retorno dos turcos e os australianos que vão aí para a sua 6ª participação seguida. Eu sou o Gordo Léo e, com muita emoção, vou estar segurando este microfone pesado da Rádio Gaúcha, de quase 100 anos, de muitas copas, para nessa madrugada contar para você que está espalhado em todo o Rio Grande do Sul, em todo o Brasil, ligado na Rede Gaúcha, no futebol da Gaúcha, no futebol de Copa. E eu não tô sozinho. E a gente já começa trazendo as escalações, trazendo os destaques. Primeiro, pelo lado da Austrália, quem vai estar comigo é ela, Carol Freitas, que confirma o time australiano para a partida de daqui a pouco. Carolzinha, boa madrugada!
1: Patrick Beach. A defesa tem Jacob Italiano, 3 Sirkati, 19 Harry Soltar, que é o capitão, e 21 Cameron Burgess. Depois Jordan Boss com a 5, 6 Metcalf, 24 Ocon Ergest, 13 O'Neill, 17 Irakunda e 9 Mohamed Touré. Técnico Tony Popovic, que ainda tem no banco de reservas Rian, Izu, Dejenek, Jerria, Trevin, Berrin, Terrington, perdão, Deville, Irvine, Leque, Rustic, Maybe, Volpato, Toplai e Igen.
0: Aí o time da Austrália, escalar do técnico Tony Popovic, fazendo a sua estreia na Copa do Mundo. E a Turquia que está de volta aos mundiais do técnico Vincenzo Montella. Como é que vem a Turquia a campo, Carolzinha?

0: rodada com Sakir 23, 2, Tielik, 3, Demiral, 14, Badaclio, 20, Kadioglu, 10, o capitão Tianoglu, 16, Tiezek, 8, Arda Guler, 6, Coxi, 21, Ilmaz, 7, Alcurglu. Técnico Vincenzo Montella, que ainda tem no banco de reservas Gunok, Bindir, Soiku, Elmali, Kabak, Muldur, Akaidin, Oskan, Gul, Ildis e Kaviti.
1: Aí o time da Turquia, escalado pela Carol Freitas. Faltando agora um minutinho para uma da manhã, um minuto para as 9 horas da noite lá em Vancouver, no Canadá, que é onde acontece essa partida. Lucas Arruda, uma ótima madrugada para ti. Atualiza o que já teve de bola rolando. O que aqui no Brasil, esse é o último jogo, mas, bom, lá no Canadá também, Arruda. Boa madrugada.
2: Tudo bem, Gorduléo, boa madrugada. Um abraço para quem nos acompanha na Rádio Gaúcha, também na nossa transmissão do @ Gaúcha Esportes, um sábado de 3 jogos realizados na Copa do Mundo. E o destaque, claro, para a estreia da seleção brasileira, jogo em Nova Jersey. E o Brasil ficou apenas no empate com o Marrocos, placar de 1-1. Saibari fez o gol marroquino, mas Vinícius Júnior na sequência empatou essa partida. Também tivemos no sábado o empate entre Catar e Suíça, o jogo que abriu os jogos do dia, e há poucos instantes pelo grupo do Brasil, a Escócia venceu o Haiti por 1-0, grupo C, Meguin fez o gol, a Escócia lidera por enquanto esta chave, Brasil com 1 ponto, Gorduléo.
1: Aí Lucas Arruda na central, vai estar trazendo o que vai ser destaque no domingo também no futebol da Gaúcha, no futebol de Copa, bola em jogo! Bola em jogo, saída com o time da Austrália que está à esquerda do seu rádio, como diriam os antigos narradores à direita, e está o time da Turquia todo de vermelho com seu tradicional uniforme. A Austrália já vai ganhando o comando de ataque ali pela direita, por baixo houve o toque, o Kadioglu acabou afastando, a bola explodiu em cima da marcação e saiu lateral para o time da Turquia, ele para a cobrança. Rosinha, confirma aí quem é que apita a Austrália e Turquia.
0: A arbitragem venezuelana de Jesus Valenzuela, auxiliado por Jorge Urrego e Túlio Moreno. O VAR é da Tatiana Guzmán, da Nicarágua.
1: Cristiano Munari está conosco. Munari, meu velho, uma boa madrugada para ti. O que a gente pode esperar desse time da Austrália, desse time da Turquia que está de volta aos mundiais?
3: Ah, boa noite a todos. É um jogo que a Turquia ela sai com favoritismo, né? Um time com uma qualidade maior. É, principalmente no meio campo para fazer a bola rodar. A Austrália, como é tradição do futebol, né, australiano, um jogo mais físico, um jogo mais direto, um jogo de bola aérea, mas a gente já viu nessa Copa do Mundo, né, que isso às vezes funciona, né? A Bósnia, que jogou pouco e fez gol, mesmo lá o jogo que a Coreia do Sul ganhou na estreia, mas saiu atrás, era um time mais técnico ali também. Eu acho que a Turquia é a favorita, tá? Mas eu espero um jogo bem movimentado.
1: Aí Cristiano Munari que vai contar, olha o Metcalf, cruzou, afasta a zaga. A bola tá viva aqui na extrema direita, vem o time australiano com Sirkat pisa na bola, empurra na direita, vai italiano recebeu, cruzou na marca do pênalti. O time da Austrália vai dominando, corta da Turquia, voltou de frente ali para a intermediária, recupera o time turco e vai se embora no contra-golpe com o Çalhanoğlu. Ele desce pelo lado esquerdo, ultrapassaria a marcatória do gramado, Arda Guler pisa na bola, olha o jogo, procura espaço. Vai dominando o meia, que é um dos principais desse time turco. Vai empurrando bola, vai sem pressa. Vejamos 2 minutos jogados. É primeiro tempo em Vancouver, no Canadá, Copa do Mundo. No futebol da Copa, no futebol da Gaúcha. Trabalhando bola, Barda, Clio, aqui no campo de defesa, Kadioglu. A gente vai se habituando com os nomes. Os nomes turcos são um pouquinho mais difíceis, o australiano a gente consegue ir um pouquinho melhor. Arda Guler, pela meia direita, empurra a bola na ponta, Kuksu dominou, trouxe pelo lado, voltou no pé do Arda Guler. Ele recuou mais atrás, Turquia, todo o comando de ataque, Çalhanoğlu pisa na bola, olha o jogo, empurra na frente, recebe Kuksu, jogou na esquerda com Kadioglu, na intermediária, olha o chute, mascado, a bola acaba saindo. Primeira chegada foi da Turquia, Carol.
0: O Çalhanoğlu finalizou na entrada da área, acabou pegando mal na bola, direto para fora, na primeira tentativa, na primeira finalização da Turquia. E aí agora vai ter, me parece, um escanteio para a seleção turca ali, os jogadores se posicionando dentro da área para esta cobrança na sequência.
1: Escanteio na extrema esquerda, escanteio para o time turco e para a cobrança. O goleiro Beach, o camisa 18, se fosse brasileiro seria o Praia, está ali orientando o goleiro australiano. Vai Çalhanoğlu, levantou na marca do pênalti, a cabeçada, bola alta. Quarto venezuelano está parando ali o jogo. O jogador australiano está caído. O Yüksek da Turquia coloca as mãos na cabeça. Parece que tomou ali, escorreu melado ali, Carol.
0: Exatamente, o Yüksek foi que conseguiu finalizar essa bola, cabecear essa bola para fora. E nessa tentativa também, o jogador da Austrália acabou ficando ali sentindo. Teve um sangramento, me pareceu, ali um corte na
1: pois
0: boca.
1: É.
0: Mas seguiu a partida, tudo certo, não precisou de atendimento nem nada disso. Árbitro mandou seguir o jogo, Gordo Léo.
1: E a Turquia vem pelo lado esquerdo, corta por ali na cabeçada. O italiano é arremesso, mano, aqui na esquerda no campo de ataque. O árbitro tá marcando, é pro time turco, que vai ali, vai sem pressa e você vai com a gente, levando de carona nessa madrugada. Muita gente tomando uma coisinha, nos ouvindo, outros trabalhando, enfim, o pessoal aí fazendo a correria na madrugada. Obrigado por estar curtindo a Copa aqui no futebol da Gaúcha. Olha a bola lá no campo de defesa, atrás com o goleiro Beach, que já vai ligar no campo de ataque. Manda a bola meio mascada de três vezes, a bola se perde aqui pelo lado. Jogo por enquanto, estamos aí 4 minutos e meio, Munari. Não tem muita coisa, mas a Turquia, como tu disse, que é a favorita, é quem pressiona um pouquinho mais que o time australiano.
3: É, começa ficando com a bola, né? O meio campo que tem o Çalhanoğlu, que joga na Inter de Milão, o Arda Güler do Real Madrid, né? Um pouco mais de qualidade para colocar essa bola no chão para trocar passes. O jogo da Austrália, que é um time mais forte fisicamente, é de fechar os espaços e aí tentar daqui a pouco um contra-ataque, né? A escalação hoje do Iran Kunda, que era uma dúvida na equipe, que é um jovem que tem velocidade. É um jogador um pouco diferente, tá? Do estilo australiano. É um cara que tem drible, é um ponta que tem drible, que tem velocidade, que é bom no um contra um. Vai ser um escape para a Austrália nesse contra-ataque. Mas a bola, a tendência é ser quase o tempo todo da Turquia.
1: É 0-0, Austrália e Turquia, 1:06 da manhã deste domingo. Desce pela ponta direita, vem Çelik, ele recebe bola, empurra mais atrás pela linha de ataque, lado direito, o passe é feito à frente em direção ali do Kokisu, por baixo cortou a zaga, por baixo soltar, capitão da equipe faz o corte e joga a bola aqui na extrema direita. O time turco que toma lateral rápido, tem pressa, corre atrás do primeiro gol nessa Copa do Mundo. Bardakli, o zagueirão, jogando todo o time turco no campo de ataque. Bola aberta aqui na ponta esquerda, vai para cima o Yılmaz, voltou atrás, Çalhanoğlu deixou no Yılmaz, pisa na bola atrás, da perna esquerda para a direita, fechou pelo meio, entregou o passe, vai-se embora por ali, Çalhanoğlu, capitão da equipe, empurrando a bola na extrema direita, recebe Çelik, voltou atrás, trabalhando bola o time turco, vai tocando, vai lá de área, olha o chute de perna esquerda, bola alta. Me pareceu ali ser o Arda, o Güler, o garotinho turco, acabou chutando uma bola alta aí, Carolzinha.
0: Ele mesmo, um dos grandes destaques da seleção turca, ajeitou dentro da área, finalizou, mas mandou fora, para fora, mais uma chance da seleção turca neste início de partida, por enquanto 0-0.
1: Dá para dizer que ele é o Bastürk da nova geração ou tô forçando demais?
3: É, pode ser, lembra aquele time de 2002, né? A Carol não viu 2002, hein? Carol 2002 tava...
0: 5 anos, pô, nem lembro o que tava acontecendo, tava aprendendo a ler.
1: E olha a Austrália chegando, vai-se embora ali o Touré, a bola dividiu na marcação, ele manda o torcedor acordar, a primeira chegada da Austrália, tem escanteio na ponta direita. Escanteio na ponta direita para o time australiano cobrar. O time de 2002 da Turquia era muito bom.
3: Era muito bom.
1: O Brasil é uma cuíca para vencer a Turquia, tanto na estreia quanto na...
3: Não, na estreia, porque o apitador deu o pênalti que foi fora da área,
1: sim,
3: a falta,
1: né?
3: Do Luizão, né?
1: E o rival deu aquele curso ali, Zé Adão Barbosa, de atuação.
3: É verdade.
1: Olha o escanteio cobrado, bola fechada, sai do gol ali o Sakir para fazer a defesa. Tinha o Rustu, que era o goleiro, depois foi o Barcelona, Rakan Saz, Rakan Sukur, mas turca era um bom time turco, essa geração turca também é boa. O Vaitelik no fundo do campo foi empurrado, o árbitro diz que não, não, não, e não marca falta, é bola que se perde, o árbitro venezuelano Jesus Valenzuela. 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Austrália e Turquia, portanto, 0-0 do Casarruda. Vamos trazer os jogos desse domingão, o que o pessoal vai poder acompanhar aqui na Gaúcha, vai poder acompanhar nesse domingão, que pra mim já tem um jogaço no meio da tarde, Arruda.
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1: Certo, é o futebol da Gaúcha na Copa. A Austrália tenta responder, mas só da Turquia. Çalhanoğlu pelo círculo maior do meio de campo, capitão da equipe, empurrando bola na extrema direita. Quem está recebendo é Çelik, lateral que pertence a Roma, voltou por ali no Çalhanoğlu, meia da Inter e de Milão. Os bons jogadores que atuam no futebol principal da Europa que estão nesse time turco. Aqui na ponta esquerda, o Bardakliu trabalhando bola, empurrando aqui pelo lado. Quem recebe é Demiral no campo de defesa. Turquia vai trocando passes, empurrando a bola na ponta. Arda Güler recebeu, empurrou do lado. Quem está recebendo ali é Çelik. Çelik volta mais atrás. Koksu, Koksu para Demiral, Demiral para Çalhanoğlu. Campo de defesa é australiano. Campo de ataque é turco. É por onde vai o time turco levando bola, empurrando aqui na esquerda. Vai para ali com o Kadioglu. Vai atacando, procurando esse passo. Arda Güler deixa a bola mais atrás, procurando ali aonde jogar. Vamos chegando a 10 minutos deste primeiro tempo, 0-0 o jogo, o lançamento é feito à frente, a bola acaba se perdendo pela linha lateral, aliás, pela linha de fundo, e apenas tiro de meta para a equipe da Austrália ir para a cobrança. Não tem muita coisa acontecendo na partida, Munari. A gente tem uma tentativa da Turquia aqui, outra ali, mas o negócio é quem está nos ouvindo, a gente vai tentar animar a galera aqui, porque quem está só vendo o jogo vai acabar dormindo.
3: É, a gente vai ter que começar a contar a piada e a cantar, então, para animar, né? A grande questão é a seguinte: a Austrália se coloca fechada lá atrás, e o time da Turquia não tem, assim, um atacante de maior porte físico. Os três zagueiros da Austrália, Sirkat, 1,90, Soltar, 1,98, e o Burgis, 1,94. Então, por cima, vai ser muito difícil a Turquia conseguir alguma coisa, né? Vai ter que tentar rodar essa bola, esse passe. Tu falou antes ali sobre o Çelik, né? Que é o lateral direito da Turquia. A gente fala muito sobre o Wesley, que acabou sendo cortado da seleção brasileira. Joga de ala esquerda na Roma, né? Exatamente por isso. Porque o Çelik é o titular da ala direita na Roma. É um jogador bastante ofensivo. A Roma joga com três zagueiros. Ele, na verdade, é um ponta no time italiano. E a gente tá vendo no jogo como ele ataca bastante também pelo lado da Turquia, mesmo que a Turquia jogue só com dois zagueiros, né? Ele é um ponta pelo lado direito.
1: Ele apoia bastante ali nas jogadas o Çelik. Mas quem responde é a Austrália com italiano, né? O nome dele é italiano mesmo, Jacob Italiano. O lateral da equipe da Austrália, Olinho, empurrou nas costas da marcação, italiano, vai cruzar, levantou o segundo pau, bola alta, ela passa por todo mundo, vai cair aqui na ponta esquerda com o Boss, o chefe australiano, vai-se embora o Boss, pé por cima da bola, trouxe da direita, cruzou na boca do gol, tira a zaga que é alta, sobrando perigo por ali, o time australiano vai tentando, mas só perdeu, Arda Güler recupera na meia direita, mas já perde novamente, vai o time australiano atacando, com bola dominada por ali, Ocon domina, toca do lado ali, pisa na bola, joga o jogo aqui com o italiano traz da perna direita para a perna esquerda, entregando mais atrás com Ocon dominou, apertou a bola, recupera a Turquia, vai no contra-golpe, numa dessa pode nascer o gol, o primeiro no jogo, domina Arda Güler, ele recebeu, girou, deu uma enceradinha boa, entregou do lado para Çalhanoğlu, ele domina a bola, olha o jogo dado lado no Arda Güler. entrada, goleiro recebe aqui na esquerda, o vai olhando, procurando para quem tocar a bola, ele volta mais atrás, ainda guarda goleiro e pisa na bola, olha o jogo, a Austrália toda no seu campo de defesa, toda recuada, a equipe do técnico Tony Popovic, bola aqui do lado com Kadioglu, recua atrás com Bardakliman. Eu falei tão bem nomes turcos na minha vida. Bola com Tialanoglu, com Bardakliman. Clio já tive um cluzinho, um belo carro. Olha a bola aqui na ponta esquerda, recebendo o time turco. Olha o cruzamento feito, o Beat só olhou. O Beat olhou, não tem sol, mas o Beat só olhou só. Eu vi essa bola atravessar toda a extensão da área aí, Carol.
0: Exatamente, o cruzamento do Tialanoglu. Que atravessou a área, foi direto para fora, para sorte do goleiro australiano, que apenas acompanhou sem perigo para ele. Por enquanto, segue 0-0 a partida da estreia destas duas seleções na Copa do Mundo de 2026.
1: E o tempo passa, ele não para, e a gente dá um tempo aqui no Futebol da Gaúcha e confere o placar do futebol. Chegamos a 14 minutos jogados deste primeiro tempo, é Copa do Mundo, Austrália e Turquia. Primeira rodada, grupo D, tá 0-0, Arruda.
2: O sábado de Copa do Mundo teve a estreia da seleção brasileira com empate contra Marrocos. Placar de 1-1, jogo em Nova Jersey. Vinícius Júnior fez o gol do Brasil. No outro jogo desta mesma chave, a Escócia em Boston venceu o Haiti por 1-0. Gol marcado pelo meio-campista Meguin.
1: É, Meguin marcou dele, tá aí, não escapa nada do Lucas Arruda. Olha a bola dominada ali no time turco, que trabalha pelo campo e de defesa, vai dominando bola, vai trocando passes. Kadioglu, você vai decorando junto com a gente aí o nome dos jogadores turcos, equipe que faz parte deste grupo D. E Tialanoglu, ele que toca muito na bola, empurra mais atrás com Demiral. Demiral pisa na bola, deu do lado com Bardakliman. Bardakliman trouxe na perna esquerda, fez o lançamento à frente. Obrigado a você que está levando de carona. Abraço para o André Prestes, para o Gabriel Edman, para o nosso Nathan Nunes, para toda a galera que está de madrugada, está acordada, está ouvindo, você que está trabalhando, você que está na volta, né, Monário? O que tem de bom na madrugada para se fazer? Três coisas boas na madrugada para se fazer, Monário.
3: Ah, uma é ver a Austrália e Turquia, né?
1: Segunda.
3: Segunda, ouvir a Austrália e Turquia com a gente.
1: E a terceira?
3: Abrir uma cerveja.
1: Boa, Carolzinha, uma coisa boa para se fazer na madrugada, Carol.
0: Dormir não pode?
1: Dormir não vale.
0: Dormir no inverno. Não, não vale.
1: Como é sábado pra dormir, tu quer dormir, isso que tu é jovem.
0: Não, eu sou velha de espírito.
3: Tu não viu a Copa de 2002, que é dormir cedo?
0: Não, eu vi, pô, eu tinha 5 anos, mas não me lembro, mas eu era viva.
1: Lucas Arruda, uma coisa boa pra se fazer na madrugada, que deu pra falar no horário.
2: Ah, um gamezinho, gordo. Gamezinho, pode ser?
1: É, o cara que tá casado há muito tempo, é isso que resta.
2: Fifinha, né? É o que sobrou, né?
1: É o que sobrou, né? Olha a bola tocada na frente, vai Austrália, Touré, recebeu, vai pro mano a mano, ponta direita, vai pro drible contra o Demiral, vai no X1, balançou, tentou o Demiral por baixo, dá o toque, afasta, jogou pra fora aí, era uma tentativa do time da Austrália, Carol.
0: O Demiral conseguiu impedir essa tentativa do Touré de invadir a área e tentar a finalização, o cruzamento, afastou a bola em escanteio, e aí ficou ouvindo a bronca ali do goleiro Sakir, enquanto o jogador da Austrália vai ajeitando a bola, o camisa 8, Matt Heff, para cobrar este escanteio a favor da equipe australiana.
1: Vai na perna esquerda, eu que vim do interior, já aprendi lá, pé trocado, perigo dobrado. Vai para a cobrança o Metcalf, que não é o MetLife, mas é o Metcalf.
3: E os zagueiros de mais de 90 da Austrália na área, né?
1: Mas o que ele vai fazer? Ele faz o levantamento, a bola saiu errado ali, o Sakir, mas o árbitro tá parando o jogo. O que que ele deu aí, Carol?
0: Me parece que ele deu falta de ataque, né? Falta no goleiro. Ele ficou reclamando, inclusive, desta chegada ali, que ele estava na bola. Teve um toque do jogador australiano, que levantou as mãos, como quem diz, não, peraí, não fiz nada, pô, só tava aqui dando uma olhadinha, mas o árbitro assinalou, então segue o jogo sem perigo para a seleção turca nesta chegada dos australianos. 0-0 para RBS na Copa. 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
1: Tá aí, tem muito mais Copa, tem na Gaúcha, no Gaúcha Esportes, na TLTV, enfim, informação é o que não falta em todos os canais do grupo RBS. O time da Turquia vai mais uma vez trabalhando bola com esse jovem valor do futebol mundial, o Arda Güler. que cai no gramado, aí o Jesus Valenzuela vai por ali, dá uma bronca na galera, para o jogo, apita ponto e marca aí o lance em favor da equipe da Turquia. Jogado os 17:30, não perde a hora, não vai se passar, hein? Não vai tomar muito, mas vem com ele, não dorme, hein? Vai dormir aí, hein? Você na portaria, você que tá trabalhando, você na night, você nas esquinas, enfim. Obrigado por estar com a gente. Kadioglu empurrando a bola atrás com o Tchala Noglu. E largando com o camisa número 3, que é Demiral. Demiral lançou nas costas, a marcação para Tchali, que ele consegue domínio de bola. E pum, jogador leva ao lado da grande área, recua mais atrás com o Kuksu. Tocou atrás, Tchala Noglu na perna esquerda, empurrou do lado, Kadioglu bateu, bola alta. Bola alta na chegada da Turquia aí, Carolzinha.
0: O Kadioglu recebeu do Tchalhanoglu, que nomes espetaculares. Finalizou, mas mais uma vez faltou ali a precisão na hora da finalização da Turquia, direto para fora, sobre o gol do goleiro Patrick Beat, por enquanto 0-0.
1: É muito bom esse lateral da Turquia, hein? Não. Meu Deus!
3: O Çevik é muito bom jogador, né? A gente tá entendendo por que o Wesley ele joga na esquerda na roupa, né? É um jogador muito bom e sempre uma arma ofensiva. A Turquia ocupa bem o campo de ataque, troca bem passes. Falta é conseguir entrar na área, né? Vai arriscando muito o chute de fora da área por isso.
1: Olha, Austrália, meu Deus do céu. Meu, nossa. Mas aí o meu 9 da Austrália não me ajuda, Carolzinha. Tenta decifrar só pra quem tá ouvindo o que que fez o camisa 9.
0: Cara, eu acho que ele tentou ali, nem ele entendeu muito bem, tá, Gordo Léo? Me pareceu assim, que ele ficou reclamando, inclusive, com a arbitragem, reclamando de si mesmo, né? Porque na tomada de decisões, o Mohamed Churré, ele tentou ali, me pareceu que tentou uma finalização que bateu no próprio pé. Então ele tentou uma finalização, um cruzamento com o pé direito, bateu no pé esquerdo e saiu pela linha de fundo. Ele ficou reclamando, mas... reclamando com quem? Com as forças superiores, com o Fantasminha Camarada, com quem ali? Porque ele errou sozinho, né?
1: Pois é, eu vou dizer uma coisa, hein? Eu que fiz muito jogo em Série A2, terceira divisão do futebol gaúcho, me deu um déjà vu agora, meu Deus do céu. Olha esse camisa 9 da Austrália aí, morrer de fome a Austrália, depender dele para marcar algum gol, fazer alguma coisa, o garotão aí...
3: Ele tem um pouquinho de dificuldade técnica, né? Não, pra tentar
1: um
3: o drible. Mas ele joga no Norwich, que joga a segunda divisão da Inglaterra. Ele fez 14 gols na temporada, tá? É segunda divisão, claro, né? Mas assim, ele
1: Mas
3: sabe.
1: Na Inglaterra, né?
3: Ele sabe fazer gol. Só que ele sabe fazer gol. Agora, construir jogada não é com ele. O que a Austrália pode tentar e precisa tentar mais é o Iran Kunda, que joga pelo lado esquerdo, camisa 17. Esse sim tem um pouco mais de qualidade, mas é que o jogo está se apresentando para a Austrália mais no setor direito, né? E aí é onde está caindo o nosso Touré, que tem um pouquinho de dificuldade com a bola.
1: Pois é, ele é o camisa 9 ali, meio daqueles brucutu, meio fazedor de gol, como tu bem falou, Munari. Só que aí ele está armando jogada. Aí estão botando ele para ir pro mano a mano e no X1 fica ruim para ele, né? Aí ele fica devendo bastante.
3: Fica difícil para ele. Quem pode aparecer mais pela direita, onde o espaço está se apresentando, é o italiano, né? O italiano teve um cruzamento ali perigoso no começo do jogo, mas agora tá mais preso na fase defensiva, até porque o lateral esquerdo do Kadioglu da Turquia avança bastante. Então, ele prende o lateral o ala da Austrália lá atrás, porque avança bastante, mas gera esse espaço às costas dele. Só que quem tá caindo nesse espaço às costas do lateral é o Touré, que tem um pouquinho de... não tem tanta intimidade com a pelota.
1: Não tem, mas tem que largar a bolinha no pezinho dele pro Neném marcar. Por enquanto,
0: quantos gols,
1: nada.
0: Gordo Léo, ele faria no gauchão, hein, de 2027?
1: Uns 8.
0: Artilheiro, pô.
1: Tranquilamente. Tu bota ali a bolinha no pé dele, mete gol adoidado, mas tem que botar no pé dele. Botar o garotão pra correr. Bom, mas do jeito que eu tô falando, daqui a pouquinho vem o hat-trick dele. Olha a bola tocada lá atrás com o meu goleiro Praia. Praia dá a bola aqui na ponta para o Sirkati. Sirkati tocou mais à frente com o Metcalf. Empurra lá pro meu 9. Olha aí, derrubaram o meu 9. Falta em cima dele. Quarta pita, ponto e marca. Parede que ele sabe fazer, né, Carol?
0: Exatamente. Agora teve uma falta ali do Iskieski no Churré. Falta praticamente ali no meio de campo, mas antes de ter a cobrança, o árbitro assinalou a parada técnica para hidratação. Então agora as equipes vão tomar aquela aguinha, pegar umas instruções dos treinadores para ver se dá uma melhoradinha também nesse jogo, na sequência, né, Gordulão?
1: O jogo por enquanto assim, ele tá muito bom para quem tá pensando em dormir. Ele tá com um pouquinho de insônia, coloca nesse jogo e dorme, mas...
2: Bordô.
1: Chamou e informou.
2: Então pega uma informação para ficar acordado. O Arda Güler foi o grande assistente do Real Madrid na última temporada europeia, 14 passes para gols, à frente do Vinícius Júnior, do Bellingham, do Valverde e do próprio Mbappé. E na época do Fenerbahçe, na época que ele jogava no seu país, o Arda Güler deu bons passes para Ener Valência e JP Galvão. Informação gaúcha na Copa.
1: Oh, ele faz milagre, hein? Ele faz milagre, hein, Monari?
3: É, não, óbvio, coisa maravilhosa, né? E tá faltando isso, né? O Arda Güler encontrar um passe pra gerar alguma finalização mais perigosa. A Turquia só conseguiu finalizar até agora de fora da área. E o goleiro Praia, o Beach aí que tu tá falando, que tem 22 anos que joga no Melbourne, é uma aposta do treinador do Popovic, porque o reserva, o Raya, que tá na quarta Copa do Mundo, vai fez uma boa Copa em 2020.
1: Ele é o Rocho australiano, né?
3: E assim, desde que o Popovic assumiu, ele começou a tirar o Ryan do time, aí não conseguiu emplacar um goleiro titular, o Ryan voltou a ser titular e até surpreendeu com a escalação do 28. Então, assim, é uma aposta do treinador nesse jovem goleiro de 22 anos que joga no Melbourne. Não é um grande clube, assim, né? Um grande mercado. Então, assim, é uma aposta muito grande do treinador no goleiro, que até agora não foi testado, né? A Turquia finaliza, mas só de fora da área e não acertou o alvo ainda.
1: Não conseguiu ainda acertar na casinha. Estão voltando as duas equipes para o gramado, para a gente retomar esse primeiro tempo, aquela paradinha para tomar uma água, tomar um refresco. Você que está nos ouvindo, segue com a gente vai até as 4 horas da manhã, tem as 3 com o jogo, depois tem mais gaúcha na Copa, informação é o que não para, tudo, mas tudo mesmo que acontece na Copa, você acompanha aqui na gaúcha, isso mesmo, meu gordo Léo, tô narrando hoje aqui, tô fazendo ao Central e Turquia. Ele tá pensando agora, pô, não vai ter um personagem, uma imitação, depois das duas, dá uma soltada a mais, né?
3: Não, depois das duas, liberado.
1: Tem um reserva que a gente quer muito que entre, o reserva da Turquia, não é? Turquia que a gente quer que entre ou não?
0: Camisa 4?
1: Como é que é o nome dele?
0: O Soyuncu?
1: Isso aí, Soyuncu.
3: Dá pra chamar de Tiaglar, que é o primeiro nome também, se ele entrar.
1: Não, Soyuncu no segundo tempo, hein? Mas só depois das duas, hein? 1h25 é cedo ainda, hein? Cedo ainda, um abraço pra você que tá agora indo fazer amor, indo se permitir, está agora saindo da night, saindo aí do, viu o jogo do Brasil, fez aquele approach bacana, agora tá partindo para fazer aquele amor bacana. Muito obrigado por estar com a gente, viu? Não vai aí fazer que nem o Touré e errar da bola, hein? Vai firmezinho, faz a tua, meu irmão. Olha a bola tocada lá em cima, cortou a zaga da Turquia, mas a Austrália tá de volta no jogo. Ocon recebe na ponta esquerda, ele vai tentando a jogada, o Arda Güler protege na marcação, empurra a bola mais atrás, é o time australiano com o Neil voltou, Ocon joga a bola com o Boss, ele para, olha, toca lá atrás com o capitão Solter, que joga para Sercati aqui na ponta direita, na linha de 3 defensores da equipe australiana. Olha a bola apertada em cima do Metcalf, erraram o passe, deram de graça. Kuksu pela intermediária, vai olhando o jogo, encontrou aberto aqui na ponta o Wilmas, olha o jogo e joga atrás com o Kadioglu, volta no pé do Wilmas, ele vai para cima na marcação do italiano, traz da perna direita, faz o levantamento, olha o chute direto, Beach! E defendeu o goleiro da Austrália no que foi a primeira chegada, o primeiro chute a gol do jogo, Carol.
0: A finalização do Arda Güler nesta chegada do Wilts acabou finalizando.
1: Olha a Austrália chegando e o gol! Gol da Austrália! Irancunda! Ele pegou o que foi um contragolpe, a defesa turca bobeou, ele cortou e cara a cara guardou. Irancunda, quando a Turquia era muito, mas muito melhor no jogo, quem tá abrindo o placar é a Austrália. Carolzinha, conta o detalhe do primeiro gol da Austrália na Copa, Carol!
0: Ele é o grande destaque da seleção australiana, o atacante jovem e veloz. Provou neste contra-ataque rápido, a bola foi lançada para ele pela esquerda, venceu 3 defensores. defensores da Turquia, né? Velocidade, conseguiu a finalização no cantinho esquerdo do goleiro para fazer a alegria da torcida australiana que está no estádio, abrir o placar para a seleção nesta estreia de Copa do Mundo, Munari.
3: É, o Irã Kuna, né? Falava sobre ele, que é um jogador que tem um time tão físico quanto esse da Austrália, ele é o cara que tem o drible e foi o que ele fez, né? Recebeu uma bola em velocidade, passou pelo Demiral com uma facilidade muito grande, né? Uma meia lua e não deu tempo do goleiro sair, finalizou muito bem. Era um jogo da bola toda com a Turquia, mas o espaço pro contra-ataque. Quando caía no Touré, não acontecia nada. No Iracunda, na primeira chance do Iracunda, ele faz o gol. Austrália em vantagem, Arruda.
2: Apenas 20 anos, Néstor Iracunda, sexto gol marcado em 17 jogos pela seleção da Austrália, primeiro dele na história das Copas. Nesse momento, Estados Unidos é líder com 3 pontos, saldo 3. A Austrália é segunda colocada com 3 pontos, saldo 1.
1: Golaço, um golaço do Iracunda, uma jogadaça. Zagueiro da Turquia, devagarito, né? Olha ali o Yılmaz, terminando a chegada, bola dividida, mas por último tocou no jogador turco e é tiro de meta para o time australiano cobrar. 28,5 é o tempo do primeiro tempo, a Austrália está na frente. Golaço, hein, Munari? Iracunda, bom jogador, foi para cima e a defesa turca, quando viu, já estava a bola no fundo do gol.
3: É, foi uma bola rápida, né? Curioso que tinha acabado de sair a primeira finalização no gol, né? Da Turquia, no chance do Arda Güler, e logo depois vem esse contra-ataque, que é o jogo da Austrália, né? O jogo de esticar essa bola mais rápida, essa bola longa. Pegou a defesa ali mal posicionada. O Demiral não é um zagueiro rápido, né? Chegou atrasado e quando o Iracunda deu o primeiro tapa na bola e não conseguiu mais chegar na cobertura. Agora a Turquia vai ter que arriscar um pouco mais, acelerar um pouco mais o jogo, porque tá trocando muitos passes, mas está faltando arriscar um pouco mais. Perdendo o jogo, precisando virar, vai ter que arriscar um pouco mais esse passe.
1: E responde o time da Turquia lá na direita, o cruzamento é feito na área, corta a zaga, sobrou o rebote, olha a bomba de longe, Mitch pegou, deu na trave, voltou, tira a zaga da Austrália, a Turquia vai para cima, foi uma pancada do Çalhanoğlu e uma defesa do Mitch, olha a bola, eu toqueada ali pela ponta com o Çalhanoğlu e recebe novamente de trás, de longe a pancada, bola alta. Carolzinha, uma resposta turca e uma, defendeu o goleiro, Praia fez uma defesaça, hein, Carolzinha?
0: Agora apareceu o Beach, né, para salvar a Austrália logo depois de abrir o placar. O Çalhanoğlu, capitão referência dessa equipe, buscou a finalização pela meia direita, mas parou no jogador, no goleiro, no defensor da Austrália, que por enquanto vai vencendo esta partida por 1-0 para RBS na Copa. 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
1: E o tempo passa, ele não para e a gaúcha dá um tempo na bola e confere o placar na Copa do Mundo. É Copa, é futebol da Gaúcha, o microfone centenário da Gaúcha te informa que estamos jogados 30,5, primeiro tempo em Vancouver, Austrália 1, Turquia 0, Arruda.
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1: 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Canadá, no México e aqui no Brasil. Olha a bola ali dividida, o árbitro está paralisando o jogo, ele está marcando falta lateral, Carol.
0: Me pareceu cobrança de lateral ali, Gordo Léo, cobrando a favor da seleção turca. E aí agora vai seguir a partida com posse de bola dos turcos.
1: Quem vão trabalhando bola aqui pelo lado esquerdo, empurrando a bola na frente, tocada por baixo, falta, o árbitro apita, ponto e marca uma falta. Uma falta em cima ali do camisa número 7, turco, que só agora eu vou falar o nome dele pela primeira vez, o Aktürk Koglu, que sofre uma falta, e a falta essa já cobrada. A Turquia vai trabalhando bola, invadindo esse passe, ganhando terreno no comando de ataque, trabalhando por ali com o Arda Güler, recebendo bola mais atrás, o Çelik do lado com o Arda Güler pisa na meia direita, câmbio de ataque, vai tentando ganhar cada vez mais espaço. A Turquia, aliás, a Austrália se defende, a Turquia avança e pressiona, desce pelo lado com o Yılmaz, ele fecha com a perna direita, faz o lançamento lá na ponta, corta Irancunda no melhor estilo gaúcho, deu um bico na bola e jogou lá atrás, e foi no peito do goleiro Sakir. E agora a resposta é da Turquia mais uma vez, na perna esquerda, a bola tocada na frente, olha a chegada boa, dividida nas mãos do goleiro Bit. Cristiano Muralho, o que tu me diz? Por enquanto jogados 33 minutos, 33 a idade de Cristo, o que tu diz deste primeiro tempo de 1 Austrália 0 Turquia?
3: É, o Arthur Kuglu, não falou o nome dele, não é aquela malandragem do narrador para não falar um nome difícil, é porque realmente ele não participa do jogo até agora, tem só 3 toques na bola. Ele que não é um centroavante de origem, né? Ele é um atacante mais de lado, que joga como centroavante nesse jogo da Turquia, dessa ideia de ter jogadores de maior qualidade, de buscar associação, mas a bola não tá chegando nele. O jogo tá aí com 33 minutos, né, já se encaminhando para o final do primeiro tempo. Eu já acho que se seguir esse placar, já deve voltar para o segundo tempo o Denis Gül, que é o centroavante que joga no Porto, que tem 1,90m, esse é um cara mais de área. A Turquia tá precisando ter um jogador assim, né? Como eu falei antes, a Austrália tem 3 zagueiros, todos com mais de 1,90m, então não chega a bola pelo alto, e pelo chão tá difícil. Olha, teve um chute fora da área na trave, né, do zagueiro, do camisa 14, do Bar da Kril, e teve um chute também do Arda Güler, num cruzamento, num rebote, mas fora isso, a Turquia, que tem muito a bola, até tava dando uma olhada aqui na posse, ó, a posse tá em 69%, tava até um pouco mais antes, mas a Turquia não consegue finalizar com o perigo de dentro da área, né? É uma dificuldade muito grande para entrar na área da Austrália.
1: É, tanto que surpreendeu a gente o gol australiano, o gol marcado pelo Irancunda neste primeiro tempo, 34 e meio jogados. A Turquia vai mais uma vez tentando ganhar terreno lá pela ponta direita. Arda Güler levou um ipom, foi derrubado. Arthur para pita, ponta, marca uma falta, falta pela extrema direita, falta para a equipe turca cobrar. Aí o Arthur manda a turma dar uma acalmada. Falta já cobrada, Çalhanoğlu pisa na bola, atrás, aqui pelo lado com o Kadioglu, Kadioglu na ponta esquerda, olha, vai contra a marcação, trouxe na perna esquerda, Yılmaz recebeu ao lado do campo, vai se embora invadindo a área, cruzou, rasteira, a bola subiu, voltou no rebote, o chute, Kisu acabou chutando e mandou sair para fora, mais uma para fora, Carol.
0: Agora pegamos mal na bola, hein? A bola sobrou pro Koksu na área para a tentativa da Turquia de empatar este jogo ainda no primeiro tempo, mas ele pegou mal na bola, mandou direto para fora, à esquerda do gol do goleiro Patrick Beach, para sorte da Austrália, que também segue vencendo esta partida por 1 a 0.
1: Tá certo, participe conosco, mande mensagens nos nossos arrobas. Qual é o teu arroba, Munari? O pessoal manda mensagem pra tu mandar um abraço.
3: O meu arroba é CR Munari. Eu tenho um abraço aqui, ó, pro Murilo, tá? O melhor jogador de futebol que eu conheço em Porto Alegre.
1: Boa!
3: Na real, o único que eu conheço.
1: De futebol?
3: É.
1: Tem o Rafinha Menegazzo também.
3: É, será que é melhor que o Murilo?
1: Cara, faz muitos anos que ele não joga, mas ele dizia que era bom jogador.
3: O Rafinha não é baixinho e alcança na rede?
1: Cara, ele usa um banquinho.
3: É, aí sim, né?
1: Carolzinha, teu arroba pro pessoal poder mandar abraço.
0: É arroba Carol Freitas jornalista, meu arroba, muito criativo.
1: Não, mas o bom é que já diz o que que tu é, Carol,
0: é,
1: sobrenome Freitas, profissão jornalista. Arruda, o teu arroba.
4: Ah, o meu é mais difícil, eu acho, gordo, é arroba Arruda Luke, L-U-C, Arruda Luke.
1: Olha, o teu sono é pior que o do Rodrigo Oliveira.
4: É, o Rodrigo é o Rodrigo Oliveira MFM ao vivo, né?
1: Já é uma porcaria, parece nome de rádio, Ed. Olha, a bola tocada por toda a extensão da área. Repete o arroba do Rodrigo Oliveira aqui, que é muito ruim.
4: Ninguém sabe. Já mudou.
1: Eu não sei mais.
4: Mudou 10 vezes já, gordo.
0: É R Oliveira ao vivo, né? O R Oliveira vivo.
1: Vai, ele assim, é, né? Muito ruim, né?
4: Roliveira ao vivo.
3: Pior ainda.
1: A sorte é que ele é muito bom.
3: É.
1: Senão ele tava em outro lugar. Olha a bola tocada lá atrás com o time da Turquia. Saquinho, galerão, vai empurrando a bola pra cá. Kadioglu, meu é arroba o Gorduléo. Depois eu vou atualizar aqui a galera que tá com a gente e tá nos ouvindo aqui, ó, o João Cesseri, o Edu César, conhece, Munari?
3: Sim, tá acordado?
1: Tá, pô, Não dorme,
3: ele não,
1: né?
3: Dorme, né? Não dorme, né?
1: Não dorme. Abraço para o Edu César, o Leandro Silva, o Gabriel Chaplin, toda a galera que está acompanhando e curtindo o futebol da Gaúcha. Olha a bola lá atrás com o time australiano, com o Soltar, tocou por trás, fez boa jogada e pula lá atrás com o goleirão Beach. 22 aninhos, já salvou aí o time da Austrália, que levou o empate. Lançamento é feito à frente em Vancouver. Agora são 9 horas da noite, mais 38 minutos. Vai de novo Inancunda. Inancunda pisa na bola, dá errado o passe, vai nas costas, marcação, mas na dividida. Ai! Ai, paizinho, como diria Neto Fagundes, mas é lateral. Lateral é para o time australiano. Na dividida não foi nada, o árbitro não marca falta. É só lateral para a Austrália, né, Carol?
0: Isso aí, nesta dividida com o Ferdi Kiadjoglu. Mas o árbitro entendeu que foi tudo certo, que vale tudo. Inclusive, a arbitragem deixando o jogo seguir bastante, hein, Gordoléu? 38 minutos e não tivemos nenhum cartãozinho por enquanto. Então, partida, ó.
1: Olha o Boas, uma pancada alta, a bola sobe. O chefe deu uma pancada de perna esquerda, a bola subiu. Acabou indo longe do gol aí do Sakir, Carol. Aliás, é do Sakir.
0: Isso, do Sakir. O Jordan Boss finalizou ali da entrada da área, da meia-lua, mas mandou sobre o gol do goleiro turco, do Sakir. Por enquanto, então, segue 1-0 para a seleção australiana. Agora o árbitro vai lá conversar com o goleiro, falar que é para ele cobrar de uma vez. A bola vai ser reposta nesta reta final de primeiro tempo para a Austrália, 1-0 sobre a Turquia.
1: O que será que vai Possamay está fazendo no Canadá neste momento, será? Você está acompanhando em algum bar esse jogo ou está dormindo, será?
3: Você acaba achando um gaúcho lá no... nessa hora?
1: É, ela que já, né, fez aí vários passeios.
4: Mas
1: aí
4: ela tá no... na base, já gordou.
1: Já tá na base?
4: Tá,
1: ela
4: tá em, onde? Em East Rutherford.
0: Pô, fez a zona mista hoje, hein? Tava chique a Valéria Possamay. Eu vi ela entrevistando o goleiro Alisson.
1: Pô, achei que ela tava no Canadá, já voltou, já.
3: Já foi, rapaz. Já acabou a Copa do Canadá, já acabou.
1: O Canadá olhou pra ele e falou, vai Possamay. E ela foi embora para os Estados Unidos. Então eu tô mal informado.
3: Pô, Canadá...
1: Isso prova que eu não ouvi a gaúcha de tarde.
3: O Canadá já caiu fora da Copa ainda não, né? Ainda vai cair não. Logo, né?
1: Vai cair logo.
3: O Canadá que tomou o primeiro ponto em Copas do Mundo, foi 86, perdeu todas, foi 22, perdeu todas, agora somou um pontinho já.
1: O grande nome do Canadá é o Jim Kelly.
3: É canadense?
1: Canadense, pouca gente sabe dizer, ele é canadense.
3: É que eu conheço, não sabia.
1: Tu não conhecia o Jim Kelly?
3: Não, eu sei quem é, mas...
1: O Máscara, tu não gosta do filme?
3: Não, eu sei que é um humorista, mas eu não sabia que ele era canadense.
1: Curiosidade sobre o Canadá.
3: É, mais um, vamos lá. Jacques Villeneuve, campeão de Fórmula 1.
1: Justin Bieber. É canadense, viu?
3: Cantor.
1: Boa, tu gosta de Justin Bieber, Carolzinho?
0: Não é da minha.
3: Como não
0: é do meu estilo, não ouço. Prefiro Luan Santana. Luan Santana é maior que Justin Bieber.
1: Eu não esqueci agora do. Canta a música do Justin Bieber aí, Arruda. Tu lembra de alguma ou não?
4: Do Justin Bieber, Baby.
3: Isso não é latino?
1: Não, isso é latino, é a música dele da Copa que ele canta agora, latino, que fez a harmonização facial. Olha a chegada aqui na ponta esquerda com o Kiadjoglu. Entregou para o Yilmaz no fundo do campo. Ele recebe, toca na entrada da área, corta na... Devolou ali o Inancunda. Cortou ali o autor do gol. Ele que tanto ataca quanto defende, a Turquia que vai para cima, era o reflexo desse primeiro tempo que vai se aproximando do seu final. Um jogo muito corrido, né, Munari? Não dá para dizer que a gente teve um jogo truncado, um jogo corrido. Ela é mais lá do que cá, né? Porque a Turquia só da Turquia.
3: Com 0-0, a Austrália já não estava muito afim de sair para o jogo agora com a vantagem. É todo mundo lá perto do gol, todo mundo protegendo o Beach lá, todo mundo na areinha. E não sai ninguém da área, tá difícil pra entrar ali.
1: É, a defesa da Austrália, a gente pode chamar até de operação golfinho, né? Tá protegendo o Mitch. Olha ali o chute de longe! Uma pancada ali do Koksu, meia dúzia da Turquia. Aliás, foi o Arda Güler, o bom Arda Güler, mas o pessoal não acerta o gol, né, Carol?
0: A revelação da última Champions, né, um dos grandes destaques da seleção turca, tentou resolver na individualidade, ajeitou ali na entrada da área, próximo à meia-lua, finalizou, mas não pegou bem na bola, foi direto pra fora e, por enquanto, segue 1-0 pra seleção australiana.
1: 1-0 pros cangurus australianos, gol marcado por Inancunda. 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Irancunda cai no gramado, Arthur manda o baile seguir. Bola aberta aqui na ponta com Bosa. Bosa toca atrás com Ocon. Ocon tentou no Anil, recuperou. O Tchalanoglu vai no contragolpe, ultrapassou ali que divide o gramado, empurra a bola na ponta direita. Ou vai para cima a Turquia, olha o toque, sai errado, voltou o Tchalanoglu na dividida. Afasta Burgues. Afasta do jeito que dá. A Turquia tenta mais uma vez, trabalhando bola no seu campo de defesa com o Arda Clio. Vai agora lá com o seu capitão Çalhanoğlu do lado com o Arda Clio. Ele pisa na bola, joga o jogo no pé do Koksu, meia dúzia. Voltando atrás com o Çelik. Çelik do lado com o Çalhanoğlu. Çalhanoğlu com o Wilmans, o que tem os cabelos platinados aqui pela ponta esquerda, camisa número 21, do lado com o Arda Güler. Arda Güler com a perna esquerda, volta no Wilmans. Wilmans vai para cima, olha o jogo, para trás da perna esquerda contra o italiano. Não conseguiu ali, superou, não, deu melhor para quem aí, Carol?
0: Foi melhor para a seleção turca, que levou um escanteio nessa... Não, foi ao contrário.
1: Ih, voltou, hein?
0: Voltou, erros em Paris, hein? Foi tiro de meta, então não foi a favor dos turcos, foi a favor dos australianos. Esta tentativa, essa chegada. Agora o árbitro vai lá, manda cobrar logo. Vamos lá, vamos agilizar. A favor, então, da seleção australiana.
1: Quem disse que não ia ter italiano na Copa?
3: É, temos um, não tá mal o italiano, tá defendendo um pouco mais aqui pela direita. Mas essa é uma das novidades do VAR, né? Quando é marcado um escanteio de forma equivocada, o VAR pode avisar rapidinho que foi tiro de meta. E como foi tudo muito rápido, né? Eu tô curioso, ansioso para ver isso no Brasileirão, nossos apitadores demorando um tempão para tomar uma decisão dessas.
1: Olha, mais uma chegada ali do time da Austrália, era o Irancunda, mas acabou de ser perdendo. 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Acústica de Camacuã, Difusora Fronteira de Arroio Grande, Tapejara de Tapejara, a Uirapuru de Passo Fundo, a RCC de Santana do Livramento. E Irancunda chutou, pegou o goleiro mais uma vez, saiu jogando errado, Ocon vai dominar, acabou saindo, mas foi novamente uma chegada da Austrália. Quando parece que a Turquia vai empatar, a Austrália responde e quase marca o segundo, Carolzinha.
0: E é sempre com ele, né, Gordo Léo? Sempre o Irancunda aparecendo para atordoar a defesa da seleção turca. Agora ele venceu ali o Demiral que tentava marcá-lo, limpou a marcação, invadiu a área, finalizou, mas o goleiro conseguiu fazer a defesa, o goleiro Sakir conseguiu fazer a defesa para impedir que a Austrália ampliasse essa vantagem ainda no primeiro tempo.
1: Vamos embora então, reta final, jogados 45 minutos é o tempo desse primeiro tempo, 1 para a Austrália, 0 para a Turquia. Çalhanoğlu pisa na bola, dá um passe no ar da Güler. E a Maus, aqui pela esquerda, vai cruzar, não cruza, tocou Çalhanoğlu, recebeu Arda Güler, procura espaço para o chute, o lance dele é a perna esquerda, tentou no toque, a bola desvia, bate na marcação, fica viva no ataque da equipe da Turquia. A gente vê até quanto, Carolzinha?
0: Mais 4 minutos de acréscimos neste primeiro tempo, Gordo Léo. Então teremos até os 49 minutos, bola rolando para Austrália e Turquia.
1: Olha a bola tocada nas costas da marcação. É o ataque turco buscando empate nesse finzinho. Cruzamento feito, Beach sai de soco. Volta a bola com o Arda Clio, zagueirão que por hora se aventura no ataque. Vem tirar. Çalhanoğlu recebendo bola, recolhendo, metendo passe no Yüksek, aberta a bola do Çalhanoğlu na perna esquerda, do lado com o Wilmans, vai contra a marcação do italiano, tentou o passe, aí não entendeu a jogada o Koksu, acabou não indo, de bom tamanho os 4 minutos, Munari, acho que não aconteceu muita coisa, mas...
3: É mais ter uma parada ali, da hidratação ali e tal, porque realmente o jogo não andou. Isso é um mérito, tá? Um elogio à Austrália, porque tá ganhando o jogo e não tá fazendo cera, né? Tá tentando jogar, tá marcando, tá defendendo. Daqui a pouco tem algum contra-ataque ali, mas é um jogo que ele tá sendo limpo. É que tá confortável pra Austrália também, né? A Austrália se posiciona ali, fecha os espaços, a Turquia fica com a bola. O máximo que consegue é uma finalização de fora da área, tenta um cruzamento. são todos muito altos da Austrália. Então é um jogo confortável da seleção da Austrália e a Turquia devendo um futebol melhor.
1: Esse Cristiano Munay avaliando esse primeiro tempo de Austrália e Turquia, 1-0 para o time australiano. Abraço para o Tarcísio, para o Jonathan, para o Heleno Paz, para o Leonardo Tasca, o Gabriel Lima, o Andrei Borba, o Felipe, o Jader Brunhauser, o Guilherme Denardinho, o Digo, todo mundo acompanhando, ligado, não estão dormindo, estão acordados na madrugada. Madrugada na Vitrola, tocando a Rádio Gaúcha, tocando a Austrália e Turquia, tocando o primeiro jogo das madrugadas. É o primeiro de muitos que estão por vir nesta Copa do Mundo. Vem o camisa 10 da Turquia, camisa 10 clássico ali, o Çalhanoğlu empurrando a bola na frente. Arda Güler recebe na perna esquerda, olhando o jogo do lado com o Çalhanoğlu. Çalhanoğlu recebe, entregou na boca do gol, sobrou para o Arda Güler, girou no estilo Henry. Olha a jogada, quem sabe o empate. Não, a Turkoglu acabou desperdiçando. A Turquia tenta, vai para cima, vai tentando ali com o ataque de novo no pé do Çalhanoğlu. Dá do lado a bola, Arda Güler na perna esquerda, faz o levantamento aqui na extrema esquerda, pisa na bola Koksu tocou entre as pernas do marcador. Mas que jogada do time turco aí, Carol.
0: Time turco que chegou com o sétimo, Arturkoglu, finalizou, mas tinha muita gente na frente dele, tinham três jogadores da Austrália impedindo que essa finalização encontrasse o caminho das redes para garantir esta vantagem australiana, pelo menos até o final deste primeiro tempo.
1: Abraço por Denilson Gomes, o Raniel Schneider, o Everton Alves, todo mundo ligado no futebol da Gaúcha. E terminou, hein? E deu para o primeiro tempo. O árbitro apita.

0: pontos, saldo 1, atrás apenas dos Estados Unidos. O gol marcado por Irancunda, 20 anos, por enquanto o gol mais jovem desta Copa do Mundo. E eu já tô repassando a bola para Diori Vasconcelos.
1: É ele? Eu achei que ele tava nanando já.
0: Ah, ele tá conosco, o Gordo Léo, direto de Los Angeles, LA.
1: LA, meu chapa.
2: É, isso aí, Gordo Léo. Estamos aqui bem acordados em Los Angeles, faltando 10 para as 10 da noite.
1: Enganei bem?
2: 10 para as 2. Ah, pô, tu tá voando. Vai com tudo que tu tá voando nessa transmissão de Austrália e Turquia. É, quem falou que a Austrália não era tudo isso, tá vendo a Austrália superando e mais uma vez em uma Copa do Mundo surpreendendo. Vitória por 1-0, eu já quero saber do Lucas Arruda, com a parceria de KTO, Tramontina, Lojas Benoit, Car House, Alibem, Stock Center, Amigo e Infinity Pay. Como está ficando a situação do grupo com a vitória da Austrália, Ruda?
0: Pois é, Diori, não é o principal critério de desempate, mas o que está nesse momento distinguindo Estados Unidos e Austrália pela primeira posição é o saldo de gols. Os Estados Unidos, que golearam o Paraguai por 4-1 na última sexta-feira, estão na liderança com 3 pontos, saldo 3. A Austrália, que vence parcialmente a Turquia nesse jogo em Vancouver, é segunda colocada com 3 pontos, saldo 1. Por enquanto, essa é a situação das equipes em zona de classificação. O Paraguai, de olho com muitos brasileiros, entre aspas, é o lanterna desse grupo D na Copa.
2: 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Eu quero saber o seguinte, Arruda, esse jogo está fechando sábado, abrindo domingo para o Brasil. Os jogos já encerrados nesse sábado de Copa do Mundo.
0: Vamos lá, Diori, pela ordem cronológica, no início do sábado, aí perto na Califórnia, o Qatar, último anfitrião de Copa do Mundo, surpreendeu na estreia a seleção da Suíça. Empate por 1-1 em Santa Clara. Destaque para o gol marcado pela seleção do Qatar aos 50 minutos do segundo tempo. Kuki fez o gol de empate para a seleção asiática. No começo do jogo, o Embolô de pênalti fez o gol dos suíços. À tarde e noite foi a vez da estreia da seleção brasileira, com empate também. Grupo C, jogo em Nova Jersey, 1 para o Brasil, 1 para o Marrocos. Saibari, de cavadinha por cima do Alisson, fez o gol marroquino, mas na sequência Vinícius Júnior empatou com um belo gol para a seleção brasileira. E no outro jogo deste grupo, grupo C da Copa do Mundo, a Escócia, voltando aos mundiais depois de 28 anos, estreou com vitória em Boston contra o Haiti. Placar de 1-0, de Ori, gol marcado pelo meio-campista Maguin.
2: Muito bem, Lucas Arruda trazendo os jogos deste sábado. Daqui a pouco a gente repassa também os jogos do domingo de Copa do Mundo. 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Cristiano Munari, análise desse primeiro tempo, os primeiros 45 minutos. A Austrália está querendo bagunçar o grupo.
3: É, o jogo foi assim, Diori, dentro do que a gente imaginava, né? A Turquia com a bola, Turquia controlando o jogo, a posse de bola terminou em 70%, trocando passes. E uma Austrália postada defensivamente. O problema foi que a Turquia tem a qualidade técnica para ficar com a bola, mas não conseguiu encontrar espaços, né? E aí, a partir disso, a Austrália começou a ter o contra-ataque, primeiro com o Touré pelo lado direito. O Touré tem um pouquinho de dificuldade com a bola para ações assim individuais. E na primeira, que caiu no Irancunda pelo outro lado, ele ganhou na velocidade do zagueiro, o Demiral deu o corte, né? Passou pelo zagueiro e finalizou 1-0 a Austrália. Bom, a partir disso, ficou o jogo que a Austrália queria, né? Em vantagem, daí sim que não ia sair de trás. Os três zagueiros da Austrália, o menor Davis tem 1,90, o Sirkati. O Solter, por exemplo, tem 1,98. Então, cruzar a bola na área não adianta pra Turquia. A Turquia conseguiu acertar uma bola na trave, num chute de fora da área do zagueiro do Bordarkvil, ou seja, tá toda no campo de ataque, que até o zagueiro tava dentro da área para acertar o chute na trave, numa finalização de fora da área, mas não conseguiu criar nada por dentro, nada dentro da área, né? Nada perigoso pelo chão. Tá difícil pra Turquia, tá? Vai ter que ter troca aí no intervalo para pro segundo tempo para encontrar esse espaço. É tudo que a Austrália queria, a vantagem, e aí a sua postura defensiva para manter 1-0.

0: Bom, o que esperar daquilo que a gente viu dos Estados Unidos contra o Paraguai e daquilo que a gente viu nesse primeiro tempo, Munari, o que, que a gente pode projetar de encaminhamento nesse grupo, né? Porque são três equipes nesse momento que se colocam, né? Claro, a Austrália vencendo, os Estados Unidos venceram, o Paraguai eu imagino que vá buscar uma recuperação, ou vá tentar pelo menos, mas talvez a gente esteja diante de um grupo que, pelo equilíbrio que vai apresentando, com a Turquia perdendo nessa estreia, que possa ter aí um terceiro colocado entre os melhores.
1: É, eu assim, olhando antes, tirando, tem o fator local, óbvio, a favor dos Estados Unidos, mas por qualidade de time, para mim a Turquia é o melhor time do grupo, né? Pela qualidade dos jogadores que tem. É, então esse resultado, se ele ficar assim, uma vitória da Austrália, ele tende a bagunçar bastante o grupo, né? E aí pode ser daqueles grupos aí chegarem no final, três times empatados, ou provavelmente na última rodada os quatro brigando, tanto pela, o último com chance de classificar e o primeiro com chance de ficar fora, é, se a Austrália conseguir manter esse resultado. Depois vai ter Austrália e Estados Unidos, né? Em termos de características, Estados Unidos e Turquia são times mais parecidos, né? Times de posse de bola, de ter mais a bola, de controlar um pouco mais. Paraguai e Austrália são times de apostar mais na fase defensiva. Acontece que a Austrália conseguiu se defender bem nesse primeiro tempo. O Paraguai, que é um time defensivo, estava com a defesa, foi uma peneira contra os Estados Unidos, né? Então o Paraguai começou muito fora do que deveria ser como time, né? Um time de solidez defensiva, uma solidez que não apareceu na estreia.
0: Bom, nós estamos no domingo já, no horário brasileiro, ainda no sábado aqui em Los Angeles, 9:57, quase 2:00 da manhã, 1:57 em Porto Alegre. Nós estamos falando do jogo entre Austrália e Turquia, o jogo que fecha o grupo que foi aberto ontem com o jogo entre Estados Unidos e Paraguai. Esse jogo entre Austrália e Turquia sendo realizado em Vancouver, no BC Place, que é o estádio da cidade, que recebe 7 jogos nessa Copa do Mundo, recebendo o primeiro neste sábado para domingo de Copa, o estádio de Vancouver. Vancouver, que é uma cidade que fica no oeste do Canadá. Nós estamos aqui em Los Angeles, que é no oeste dos Estados Unidos. Los Angeles fica no sul da Califórnia e ao norte, né, está Vancouver, que fica bem no sul do Canadá, ali naquela parte oeste, naquela parte do Oceano Pacífico. Agora 9:58, Lucas Arruda, os jogos deste domingo na Copa do Mundo. São 4 partidas, Arruda?
2: São 4 partidas, Jory, são jogos que vão abrir a primeira rodada dos grupos E e F desta Copa do Mundo. Às 14:00 em Houston, a Alemanha estreia contra a estreante Curaçao. Jory, a Alemanha nos últimos 2 mundiais ficou pelo caminho na fase de grupos. Atenção com os nossos algozes de 2014. Às 17:00 pelo grupo F em Dallas, também no Texas, tem Holanda contra o Japão. Olho nesse jogo, Jory, porque aqui está o cruzamento do grupo do Brasil para o mata-mata, para quem ficar na liderança do grupo C. Às 20:00 no grupo E, na Filadélfia, tem Costa do Marfim contra o Equador, e fechando o dia, fechando o grupo F, em Monterrey, tem Suécia contra a Tunísia. Às 23:00, os 4 jogos com transmissões da Rádio Gaúcha.
0: Bom, deixa eu aproveitar e perguntar para Carol Freitas se já teve alguma movimentação, se as equipes já tiveram alguma ideia de voltar para o segundo tempo, Carol.
3: Ainda nada, Diori. Equipes ainda no vestiário recebendo as orientações das comissões técnicas para esta segunda etapa.
0: Bom, vamos aproveitar então o Cristiano Munari para falar sobre o jogo da seleção brasileira, o empate na estreia contra a seleção de Marrocos. Eu quero que tu fale sobre esse jogo, Munari, mas já conectando com a próxima partida da seleção brasileira, o que tu espera encontrar de novidades no time, de mudanças na equipe do Carlo Ancelotti?
1: Ah, eu acho que a primeira mudança já apareceu no segundo tempo, a entrada do Danilo pelo Ibanez, né? O Ibanez é um caso curioso, assim, porque ele é um zagueiro que, embora ele seja destro, na Roma, quando ele jogou no alto nível ali de Europa, jogava com 3 zagueiros, ele era o zagueiro da esquerda. Na Arábia Saudita ele joga numa dupla de zaga pela esquerda, né? E aí a ideia do Ancelotti foi de tentar aproveitar como um step ali de zagueiro pro lado direito, que a ideia inicial era ter o Militão, né? Aí esse sim do Real Madrid, que enfim, já jogou até na Copa do Mundo com o Tite como lateral. e o Ibanez foi muito mal. Então eu acho que o Danilo vai virar titular, né? Muito mais pela exclusão ali, pelo que foi o Ibanez. Acho que contra o Haiti ele não vai com Paquetá, tá? Eu acho que ele vai colocar mais um dos atacantes. Ele gosta muito do Matheus Cunha, eu acho que o Matheus Cunha tende a entrar no time. E aí ele pode jogar com o Matheus Cunha, Vini, Rafinha e o Igor Thiago, ou tirar o Igor Thiago e colocar o Luiz Henrique. Então acho que essas duas trocas, eu tenho certeza, o Danilo vai jogar, certo? Joga no lugar do Ibanez. E o Matheus Cunha vai jogar. Não sei se ele joga só no lugar do Igor Thiago, ou se o Matheus Cunha entra e entra mais um atacante, aí a gente sai o Igor Thiago, sai um dos meio campistas, e aí seria o Paquetá. E tem uma possibilidade de jogar o Matheus Cunha com o Igor Thiago, Rafinha e Vini, já que é um jogo contra o Haiti, né? Jogar com quatro atacantes, pode ser o Cunha por um lado, o Rafinha pelo outro, e o Vini e o Igor Thiago por dentro, se ele quiser apostar mais no Igor Thiago. Eu acho que isso é por aí as trocas.
0: Bom, Arruda, qual é a temperatura em Porto Alegre nesse momento, hein?
2: Ah, me dá um segundo, Jori, que eu confiro aqui, claro, ó. Temperatura, favor, em Porto Alegre, 13 graus, Jori. 13 Puxa, graus na capital.
0: 13 graus, rapaz, tá tudo, tá tão baixo assim. Mas aqui eu vou te dizer, tá? Aqui, embora em Los Angeles seja muito sol, e mesmo que a temperatura não suba muito assim dos 22, 23 graus nesse período que eu tô aqui, por ter sol, por ter um tempo seco e geralmente pouco vento, a sensação térmica é sempre de muito calor, muito agradável. É, mas à noite a temperatura cai consideravelmente e dá para dizer que a temperatura fica até amena. Nesse momento 19 graus, 19 graus é a temperatura. Lembrando que nós estamos no verão aqui nos Estados Unidos, né? Estamos nesse período de calor. Lá em New Jersey, obviamente, muito calor hoje no jogo da seleção brasileira, muito mais quente do que aqui no lado oeste, mas à medida que os meses vão passando, né? A gente está praticamente no verão, né? A gente não está exatamente no verão, mas está praticamente. À medida que os meses vão passando agora, especialmente final de junho, julho, agosto e setembro, são períodos que a temperatura chega aqui em Los Angeles perto da casa dos 40 a 43 graus, então é uma coisa realmente que deve ser insuportável, porque com 24, 23, a gente já sente um calor fora do comum, porque é muito seco por aqui.
2: É, uma semaninha, né, Diori? Uma semana para começar o inverno, mas aqui no Rio Grande do Sul os efeitos já chegaram, né? Muito frio em várias noites.
0: E muita umidade. Essa é a principal diferença que eu sinto quando tô fora do Rio Grande do Sul, né, em viagens mais distantes, assim. É, não existe, olha, eu talvez exista, tá, mas eu nunca fui em nenhum lugar no mundo que tenha tanta umidade quanto o Rio Grande do Sul, que seja tão úmido. E essa umidade é terrível para respiração, para, enfim, para pegar uma gripe, um resfriado, é terrível. Agora, o tempo seco é uma maravilha, é uma maravilha. E aqui em Los Angeles a gente tem essa característica, tem essa realidade. Embora a temperatura não seja tão alta, a sensação térmica é mais alta porque a umidade não é tão grande, não fica aquela sensação de que a gente está dentro de um aquário, viu, Gordo Léo?
4: E como é que tá? Tu tá conseguindo te exercitar na tua corridinha por aí ou ainda não conseguiu?
0: Ainda não.
4: Tu vai voltar destreinado então.
0: Não, mas amanhã eu tô programando aí fazer uma corridinha, viu?
4: Quantos KM?
0: Porque amanhã... Ah, não sei, eu acho que uns 10 tá bom, né?
4: Só não, pra cá, não der, não dá pra também se matar, né?
0: É. Dezinho ali, bem na boa, curtindo a paisagem, maravilha, conhecendo lugares novos, vivendo o extraordinário.
4: Se tu encontrar o Rodrigo Adams por aí, avisa ele que a gente pegou o café que tava na mesa dele, viu?
0: Ah, pegaram, é?
4: Isso. Não,
0: tranquilo,
4: presentinho, o presentinho que ele ganhou, o cafezinho tava ali, como ele só volta daqui a um tempo, né?
0: É que daí pra encontrar o Rodrigo Adams eu vou ter que correr uns 3.500 quilômetros.
4: Ah, mas tu tá mais perto dele do que eu, né?
0: É, exatamente. Exatamente. Não deixa de ser uma verdade.
4: Não, mas é quando registra no ar fica mais fácil, né? Se ele fala, claro, meu café, né? Claro. Fala, ele ergueu o pessoal da madrugada aqui, o Murico, o Dênero, o Cuejara. Oh.
0: Não, e tu já me... E eu vou te dizer uma coisa aqui, ó. Depois me avisa aí como é que tá de café, que se tiver precisando eu já faço um pix aí pra galera também.
4: Não, não, não. O problema... Não, dinheiro a gente tem. Não tem lugar aberto, né?
0: Não tem café mesmo.
4: Exato.
3: Equipes então, em tá campo, certo, hein, Diori? Vai voltar muito o segundo bem. Jogo. Segundo tempo.
0: Muito bem, então o comando volta para o Gordo Léo para contar o segundo tempo de Austrália e Turquia. Por enquanto, 1-0 Austrália. E daqui a pouco eu volto com o Gaúcha na Copa. Vai daí, Léo.
4: Obrigado, Jory Vasconcelos, esse fenômeno, o amigo do Beckham, o best friend do Beckham. Segundo tempo, teve alguma troca, hein, Carol?
3: Tivemos uma troca na seleção da Turquia, Léo. Saiu o 21, o Yılmaz, e entrou o 11, o Yıldız.
4: Yıldız?
3: Este.
4: Yıldız, maravilha, pra gente ter mais um nome diferente. Deixa eu anotar aqui na minha planilha, o 11, o Yıldız, tá em campo. E a Turquia também está ali no mesmo pique da primeira etapa, porque ela vai para cima, ela vai tentando buscar e arrancar o empate, perde por 1-0 para a Austrália. Desceu lá pela ponta esquerda, Arda Güler empurra mais atrás, Çalhanoğlu de pé na direita, chute, Vite, fez firme defesa aí, Carol.
3: Finalização da Turquia, uma resposta buscando este empate logo no início do segundo tempo, mas parando no goleiro Patrick Beach da Austrália, que estava atento no lance. Por enquanto, 1-0 para os australianos.
4: Oh, que maravilha, você que está nos ouvindo, trabalhando, obrigado por estar com a gente, você levando a gente de carona nas BRs, nas RSs, por todo o estado, por todo o país, enfim, acompanhando e curtindo a Austrália e Turquia. A gente por aqui tá só no cafezinho, né, Munari? Piquezinho petróleo, né?
1: Não, esse café aqui eu já tô pronto pra ver a Fórmula 1 amanhã às 11 da manhã.
3: Que perigo, hein? Dar café pro Munari, ele já é um pouco acelerado, né? Vocês estão brincando.
4: O café pra mim e pro Munari, Carolzinho.
3: Mas é que tu é calminho, Léo. Pô,
4: obrigado.
3: É um pouco, né?
4: Pô, avisa o pessoal na Atlântida. Olha a Turquia descendo lá. Inclusive na Atlântida, segunda a sexta, bola nas costas, 11 da manhã. Você fica por dentro de tudo com o time da TL, o time da Gaúcha, viu? O time da RBS. Olha a bola tocada lá no fundo do campo. O Coxulli vai cruza rasteira. A bola fica no Ocon de perna direita. Ele dá o passe, afasta por ali o Burgues. O volta a bola. E Çalhanoğlu na meia esquerda. E deu um toquinho, deu um taquito na bola ali. O Arda Güler tentando chegar no campo de ataque, não conseguiu. E a bola volta pro meu centroavante, o Touré desce na velocidade, vai-se embora, vai no mano a mano, vai na boa, deu passo do lado, olha a chegada boa, é a Austrália chegando, olha o chute do Bos, a bola acabou desviando e foi pra fora, Carol.
3: Agora o Touré fez tudo certo, passou, avançou em velocidade e deu o passe para que o Bos finalizasse. A bola acabou batendo no 3, no Demiral da Turquia, e indo para fora para escanteio a favor da seleção australiana.
4: Escanteio lá na ponta para o time da Austrália indo para a cobrança. Vai pintar levantamento na área. A zaga turca é alta, mas a Austrália não tem medo. Vence 1-0, levantamento é feito, a bola viaja toda a extensão da área. O árbitro não para o jogo. Olha o chute! A pancada do italiano. Se ele de fato é italiano, né, Carol? A gente entende porque a Itália não está na Copa, né?
3: Pois é, as raízes italianas dele, né, não deram muito certo ali. Mas ele é defensor, né, Léo? Joga lá mais para trás, está tudo certo, em partes. Acabou pegando mal na bola, desperdiçando a chance de a seleção australiana ampliar esta partida no início do segundo tempo.
4: Quem não está nos ouvindo, Carolzinha, mas está maluco lá, é Rafael de Vério, viu?
3: Grande Rafael de Vério, fazendo uma grande cobertura de Copa
4: tá
3: do
4: maluco
3: Mundo.
4: Ele.
3: Em que momentos...
4: Tá
3: viu o Rafael de Vério de boné hoje, hein, Gordo Léo?
4: Vi, ele está parecendo o Renato Aragão no Criança Esperança. Olha, a Austrália chegando. Penalidade, aliás, a Turquia que ia chegando. A Austrália ia defendendo. Quando tira e afasta o perigo, soltaram, joga a bola lá no comando de ataque, mas não tinha absolutamente ninguém. E o Çalhanoğlu tranquilo recebe a bola e dá o toque no pé do Çalhanoğlu. Desceu pela ponta. É o time turco indo pro ataque, tudo de vermelho. A Turquia que não jogava uma Copa desde 2002, faz tempo, e tá voltando e perdendo. Olha a chegada, o toque, e dentro da área, a tabela é feita, o cruzamento, sobrou, o rebote, é por ali, o domínio feito, e o chute! A bola pegou na marcação, saiu a pressão turca aí, Carol!
3: O segundo rebote sobrou no pé do Yeskezeski. Ele acabou finalizando, a bola bateu na defesa, saiu pela linha de fundo para a posse da Turquia, que pressionou bastante nesse lance. Teve duas finalizações para a sorte da Austrália, nas duas acabou carimbando na defesa e nessa segunda saiu em escanteio que o Tchalianoglu vai cobrar.
4: Ele vai cobrar, mas eu acho que antes o árbitro está revisando alguma coisa. Não, já revisou, já autorizou. E vai cobrar, pé trocado na bola, atenção, e Tchalanoglu cruzou, afasta por ali a defesa australiana, é novo escanteio.
3: Agora escanteio pelo outro lado, o capitão australiano Soltar acabou cabeceando para tirar o perigo, mais um escanteio para os turcos.
4: Olha a cobrança rápida, vem no rebote por ali com o Koksu, Koksu tocou a bola, voltou. De novo no Koksu, na perna direita, ele faz o levantamento dentro da área, sobe de cabeça, corta de Miral. A bola está sobrando aqui atrás, é com o Bardakli. O Bardakli empurrando a bola na ponta com o Tchalanoglu. 6 minutos do segundo tempo, Munari. O jogo não muda muito comparado ao primeiro. Mas antes tem esse ataque turco aí, a chegada do Demiral, cruzou. Ela tá viva, não, impedimento marcado, Cristiano Munari, temos 6 minutos jogados, segue 1, Austrália 0, Turquia.
1: É, a Turquia volta da mesma postura, né, com a bola pressionando, a Austrália já teve um contra-ataque e a entrada do Yildiz, né, a única explicação pro Yildiz ser reserva desse time é uma questão física, né, ele teve um problema muscular durante a preparação da Turquia para a Copa do Mundo. O Yildiz, que é o meia da Juventus, para mim é o mais talentoso, tá mais até que o Arda Güler, é dos jogadores turcos, assim, dessa nova geração, é o que eu mais gosto. É um jogador muito diferente. A questão é ver como é que ele vai render por esse problema físico que ele teve, né? Mas é um jogador que pode fazer toda a diferença, que a Turquia não estava conseguindo, pode sair dos pés do Yildiz.
4: É 2 horas da manhã, mais 12 minutos em Porto Alegre, 12 graus lá em Vancouver, são 10 horas da noite, mais 12 minutos, temperatura lá no Canadá nesse momento, lá no campo de jogo, 21 graus de Austrália e Turquia, que para os turcos o jogo tá gelado, porque tá perdendo 1-0, gol marcado por Irancunda, e você nos acompanha em todo o Rio Grande do Sul, através da Rede Gaúcha, em todo o país também, na Rádio Rural de Concórdia de Santa Catarina, na Sorriso de Mato Grosso, na Rádio Catarinense de Joaçaba, também na Mamutumba de Sombrio, e desce aqui pela ponta o time australiano com Bozo, chute explode no Tilique, e sem escanteio, escanteio na ponta esquerda, Carol.
3: O Boss tentou um cruzamento para a área, mas antes que ela encontrasse o caminho ali dos jogadores australianos, ela bateu no Çelik, defensor da Turquia, saiu pela linha de fundo. Mais um escanteio agora a favor da Austrália.
4: A favor da Austrália aqui na ponta esquerda. Olha o cruzamento, é feito, cheio de estilo, a bola viajou, segundo pau, a cabeçada, pegou o goleiro, voltou, vem de novo o time australiano, levantamento feito, dentro da área, mais uma cabeçada por ali, na jogada do Soltar, tabelando, Sirkati caiu no gramado, o árbitro paralisa o jogo, não, ele manda seguir, bola aberta na ponta, italiano, vai cruzar, bateu na área, o desvio, a bola tá viva ainda, Irancunda recebe aqui na ponta esquerda, escapando da área, trazendo na perna direita, voltando no pé do Irancunda, depois na tabela, com o time australiano trabalhando bola com o Nil. O Nil recebeu, parou, olhou, voltou o jogo aqui na ponta, que recebe é Bosa, o Bosa dividiu com a marcação, saiu jogando pelo meio, está avançando pela intermediária, comando de ataque, vem a Austrália dominando aqui pela ponta direita, recebeu o italiano recua o jogo mais atrás, com o capitão para soltar. Soltar, o pleonasmo, solta a bola no Aniu. Olha a bola tocada, ele em direção do Turré, acabou dividindo a marcação. Bola viva por ali na cabeçada do Burks. E ela fica fácil ali no pé do Sirkati. Sirkati que vai dominando bola aqui no comando defensivo. Comando australiano de defesa que vence 1-0. 1-0 é o placar desse jogo, primeiro das madrugadas da Copa do Mundo, que vão avançar ao longo dos dias. E você, claro, vai acompanhar tudo aqui na Gaúcha. Olha o centroavante do Ré, conseguiu ganhar. Dividiu contra a marcação e melhora para o Çelik. Tentou mais uma vez, mas o que aconteceu aí, Carol?
3: O Touré tentou uma finalização ali, mas antes que ele pudesse ter qualquer tipo de sucesso na ideia dele, né, que não sabemos se foi para cruzar, se foi para finalizar, enfim, o Tielik acabou aparecendo para afastar o perigo, para tirar essa bola e garantir que o placar continuasse 1-0 a favor da Austrália.
4: No lance anterior, ele, Manari, o Sakir fez uma defesaça. O placar do Soltar, a Austrália aparece pouco, mas leva muito perigo para esse time turco, buscando aí ampliar, marcar o segundo gol, o time australiano do técnico Tony Popovic.
1: É que é o jogo que a Austrália quer, né? Uma bola parada. O Soltar tem 1,98m de altura, ele estava sozinho no segundo pau. É, cabeceou. O Soltar teve uma grave lesão em 2024, ele não jogou no ano passado. Ele voltou aos gramados apenas em abril desse ano. E aí tá na Copa do Mundo, ele é um pilar defensivo da Austrália, ficou muito tempo fora, tinha dúvida se ele poderia participar da Copa do Mundo, ficou quase 1 ano e meio sem jogar e quase fez o gol, né? Um cara de 1,98m sozinho no escanteio é pedir pra levar, então a Turquia escapou de sofrer o segundo gol.
4: Mas agora a Turquia tem a chance de empatar o jogo aí, Carol!
3: Isso aí, porque o Koksu foi derrubado ali próximo da entrada da área, próximo da meia-lua, uma falta frontal a favor da Turquia, que busca empatar este jogo. Então estão na bola o Koksu e também o
4: Arda Güler. Ele que vai na perna esquerda, deu uma pancada, pegou o goleiro, voltou o rebote, a bola tá viva. Defesaça do Bit, e vem a Turquia, dividiu, eles pedem um toque de mão, mas o Arda Güler deu uma pancada e o Bit foi no canto e fez mais uma defesa para salvar a Austrália. Ó, Carol Freitas!
3: Revelação, um dos grandes destaques da seleção turca, tentou chamar a responsabilidade, cobrou a falta muito bem, mas o goleiro Patrick Bit apareceu para fazer a defesa no rebote. Ninguém conseguiu aproveitar, a seleção australiana conseguiu afastar o perigo e agora teremos escanteio a favor dos turcos.
4: Cobrada, a bola viajou, tá viva dentro da área, pancada por ali, era do Yuksek, mas mais uma vez aparece o jovem goleiro australiano estreando em Copas do Mundo, e mais uma defesaça.
1: Ah, foi bem, porque o Arda Güler tentou, né, bateu por baixo, uma falta que normalmente se bate por cima da barreira. Ele estava bem colocado, fez a defesa, não pegou firme, mas espalmou forte, né, para o rebote não ser próximo. Foi bem o goleiro, é o jogo que a Turquia está fazendo desde o primeiro tempo, né? O chute de fora da área, agora foi uma cobrança de falta, mas entrar na área da Austrália e conseguir finalizar é algo que a Turquia tem muita dificuldade nessa partida.
4: É a opinião de Cristiano Munari aqui no Futebol da Gaúcha. O tempo passa, ele não para, e a Gaúcha dá um tempo na bola e confere o placar do futebol. Vancouver, segundo tempo, Copa do Mundo, grupo D, jogo de estreia, Austrália tá ganhando 1-0 frente à Turquia, Ruda.
2: Bom, o começo da próxima semana, Gordoléu, das estreias das favoritas na Copa do Mundo. Na segunda-feira em Atlanta tem Espanha contra Cabo Verde pelo grupo H. Na terça-feira à tarde pelo grupo I em Nova Jersey, a França estreia contra Senegal. E ainda na terça-feira à noite em Kansas City, pelo grupo J, tem Argentina contra Argélia.
4: Lucas Arruda trazendo tudo o que vai acontecer na nossa central de suportes. Tudo que vai acontecer e tudo, claro, você ouve aqui na Gaúcha. O time australiano que vai trocando passes no seu sistema defensivo. Aí de vez em quando dá uma erradinha como agora, mas a bola fica fácil para o jovem goleiro Bit, goleiro estreante em Copas do Mundo. Pegando o lugar do experiente goleiro Ryan. Olha o Bit de perna esquerda, colocando a bola lá no comando de ataque, aqui pela ponta. Ele em direção do Irancunda, a bola acabou espirrando e sobrando pro Arda Güler, que puxa um contragolpe na canhotinha, deu o passe, errou, tentou buscar o ataque ali, acabou cortando o italiano do jeito que deu, e volta o time da Turquia, volta mais uma vez o toque aberto aqui na esquerda, bola para o Wilds é para cima da marcação com a perna direita, ele vai pro X1 contra o italiano, ganhou de 2, vai pro chute, mas queda, a bola sobe, ganha a zaga, a Bidia sai do gol e pega Mas o Wildes do X1 foi lá e ganhou de 2, hein, Carolzinha?
3: O Wildes, que é um dos grandes nomes dessa seleção, inclusive surpreendeu por iniciar no banco de reservas, promessa da Juventus. Ganhou ali na qualidade individual, conseguiu passar pela defesa, mas na sequência do lance, para sorte dos australianos, conseguiram recuperar a bola e impedir que o jogador turco buscasse uma finalização e tentasse este empate.
4: 15 minutos, fechamos deste segundo tempo. 1 para a Austrália, 0 para a Turquia. Aos 20 anos, o Iran Kunda. Tem uma fisionomia um pouco mais veterana, mas só tem 20 aninhos, é isso, né?
1: É, 20 anos. É, não, tinha alguém que é parecido com o Amuso do Grêmio.
4: É, parece. O gol lembrou, né?
1: O gol
4: de Amuso. E tá pintando troca no time australiano nesse momento. É ele que tá saindo, né, Carolzinha?
3: Isso mesmo. Iran Kunda sai na equipe australiana pra entrada do 23. O Velu Pillai,
4: nós vamos de Velu Pillai.
3: Me chama Velu Pillai, como tu quiser.
4: Velu? Pros íntimos, Velu. Qual é o número dele?
3: 23.
4: 23, o Velu Pillai no time australiano. Levantamento feito no dentro da área, cabeçada. É o time australiano que vai pra cima, sai do gol, Sakir. Era uma cabeçada pra ele do soltar. E essa troca aí. Só pode ser cansaço, né?
1: É, a única explicação. O Pillai, ele vinha sendo titular, né? A expectativa até é de que ele fosse titular. Iran Kunda, que tem 20 anos, é um jovem promissor, mas vinha sendo reserva. Foi uma surpresa a escalação. Então agora entra o Pillai, que é um pouco mais experiente, também nem um tanto, né? Entra na equipe, ele tem 25 anos também. Não é nenhum veterano, né? Mas é mais experiente e era o titular da posição.
4: Será que quando eu sair daqui tem algum X aberto ou não? Porque... sabe, eu tô de dieta, mas acho que hoje eu posso me permitir, eu acho.
1: O café deu fome.
4: Café deu, cafezinho forte isso aqui, eu vou dormir quarta. 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E tem mais uma troca, o time turco tá trocando mais uma vez aí, Carol.
3: Tá saindo o 6, o Koksu, pra entrada do 19, Akgun,
4: número 19 no time da Turquia. Pode mandar sua mensagem, vai te mandar um abraço, vai no arroba o Gordo Léo. Depois eu passo da galera, porque eles têm um ataque da Turquia aqui na ponta com o primeiro toque na bola do Akgun. Akgun toca mais atrás com o Yüksek. Tinha lá no gol aqui na ponta esquerda, empurrou no Kadioglu. Kadioglu mete a bola em cima do 11, que é o Wildes, que é bom jogador, arriscou a bomba, isso aplode na marcação. A bola sobe, desce, cai e fica viva aqui na intermediária com o time turco trabalhando. Não, vai dormir aí, hein? Acorda, hein? Vai dormir agora, hein? Segue ouvindo que a Turquia vai empatar o jogo. Olha a bola dominada aqui na ponta esquerda com o Kadioglu. Kadioglu olhou, optou por tocar atrás com o camisa número 10. O capitão da equipe, Çalhanoğlu, deu no pé do Arda Güler, dominando a bola junto ali ao bico da grande área pela ponta direita no campo de defesa australiano. Tocou a bola, tira o perigo, a zaga australiana.
2: Gordo.
4: Cortou o cirquete, chamou, falou.
2: Na última semana, o último compromisso da Turquia antes da Copa do Mundo, o próprio Akgun saiu do banco de reservas para fazer o gol da vitória contra a Venezuela, 2-1 em Miami. 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
4: 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Wildes vai para cima, entrou bem no jogo, deu o passe, antecipa a marcação, o australiano ganha. A bola vai ficar lá atrás, no campo de defesa, onde não há nenhum jogador australiano, apenas um zagueiro turco. A Turquia é toda campo de ataque, lançamento feito no alto, sobe de cabeça mais uma vez, Erkati ganha. Essa bola aí que tu falou, Munari, é verdadeira, porque a operação golfinho da Austrália, que protege o praia, o beach, cara, é muito alta, e a Turquia segue insistindo na bola aérea.
1: É, segue insistindo sem entrar o centroavante, né? O Gül, que é um jogador de 1,90m, então insiste para atacantes mais baixos, né? A única aposta é pegar a segunda bola, como até já aconteceu, né? Na verdade, a jogada mais perigosa da Turquia no jogo foi um chute do zagueiro do Barbakil num rebote, né?
4: Olha o Arda Güler, dentro da área, sobrou com o camisa 10 turco, sobrou para o Wildes, agora sim, ele dá de letra. Sendo empurrado, desbloqueado ali o Çalhanoğlu, mas o Arthur não marcou nada, erra o time da Austrália, Tilik tocou, voltou, a bola tá viva, é mais uma vez com o time turco. Kadioglu dá o passe, recebe Arda Güler na perna esquerda, arrisca do jeito que dá e vai do jeito que dá, né, Monari? Aí o Arda Güler também, os veteranos diriam que ele é um chuta-chuta, mas não, ele não obra tanto, é bom jogador.
1: É bom jogador, agora mudou o posicionamento dele, né, porque o Akigun, que entrou no lugar do Kuksu, entrou pelo lado direito e aí o Arda Güler sai da direita, ele tá jogando como meia direita e passa a jogar mais centralizado, né, mais perto do ataque. Pode ser que funcione, mas a questão é que tá muito congestionado, né? Então não tem muito espaço ali na frente da área, mas é uma tentativa do Montella de mexer no posicionamento do Arda Güler.
4: Olha o Wilds, de novo ele, sempre ele, perigoso, dá o passe, Arda Güler recebe na perna esquerda, no bico da área, dentro da área com a perna esquerda, e, pum, o jogador toca no Wilds. O Wilds vai para cima, tentou o espaço, chute, pegou na marcação, voltou na Arda Güler na perna esquerda, rebote no Wilds, chutou, explode na marcação, se defende do jeito que dá. Se fosse futsal, a gente podia dizer que a Austrália está jogando a meia quadra a sua marcação. Olha o toque, é aqui na ponta com o Juksek. Juksek recua atrás com o Bardaclio. O Bardaclio da perna direita empurra o jogo. Ele está colocando para ali o Tchelik. Um pouco mais apagado nesse segundo tempo. A bola não vai tanto no lateral do time da Roma, que é bom jogador, que jogou muito bem no primeiro tempo. Bola aberta aqui na ponta esquerda com o Wilds, que entrou na segunda etapa. Ele vai com o pé direito tocando bola mais atrás com o Bardaclio. Bardaclio com o Tchelanoglu, e o Tchelanoglu joga o jogo na direita com o Tchelik. Tchelik pisa na bola, vai cruzar, optou pelo toque na marca do pênalti. Aí era no baixinho ali o Aktuglu. Ele é que boa, acabou não conseguindo fazer o domínio de bola. Ele tá ali tentando no meio daquelas, no meio dos, das torres australianas, sobreviver ali o camisa número 7, o Aktuglu, do time turco. Bola aberta aqui na ponta esquerda, o Wilds recebeu do Arda Güler, oh, vai para cima, sou da Turquia, uma hora vai, olha o toque dentro da área, pro camisa 7 turco, que não consegue domínio, contra-golpe, tá armado em uma dessa, pode nascer o segundo gol, olha o toque, ai meu Deus do céu, esse torneio é ruim demais, o camisa 9 acabou, dando de graça pro time turco, que vai de novo, vai para cima, empurrando a bola na ponta direita, traz ali a Kibu na perna esquerda, conseguiu o drible, boa jogada, vai chutar, fecharam a porta. Fechou a porta o Burgues, desperdiçou em mais uma chance a Turquia aí, Carol.
3: Agora a Turquia chegou com o Akgun, tentou a finalização, mas o jogador da Austrália apenas acompanhou a bola saindo, a saída da bola pela linha de fundo para garantir o tiro de meta e também dar uma respirada ali nessa pressão da seleção turca, no momento em que teremos a hidratação, a pausa para hidratação, para que os jogadores tomem aquela água. Com certeza a seleção australiana vai agradecer bastante essa pausa no jogo neste momento.
4: Mandar um abraço pro Rafael Leal, nosso colega lá de Minas Gerais, cara, da Rede 98, cara, da 98 FM. Abração pro Rafael Leal, baita bruxo, nos ouvindo lá em Minas Gerais. Abraço pra Suprestes. Munari, qual é o teu arroba, só pra turma poder mandar aquele abracinho gostoso?
1: CR Munari.
4: Carolzinha.
3: O meu é Carol Freitas, jornalista, e só pra falar, então, aproveitar. Agora,
4: vai lá, meu, manda abraço.
3: E o Jonathan de Carlo mandou aqui, ó. Adorando ouvir vocês na gaúcha. O gordo Léo tá demais.
4: Demais. Arrudinha, teu arroba aí. Alguém mandou, alguém te mandou mensagenzinha?
5: Não, não mandaram mensagem, oh, e perdi seguidores. Então não vou falar mais, gordo.
4: Tu perdeu seguidores?
5: Perdi dois seguidores na brincadeira. Mas
4: por que, cara?
5: Não sei.
4: Não, vamos seguir o Arruda, galera. Pô, arroba...
5: Arroba Arruda Luke.
4: Ah, não, pô, 2h20, ele é trairagem, parar de seguir.
5: Pô, dois seguidores, gordo, que isso, tô no prejuízo.
4: Abraço pro Bruno Correia, motor de aplicativo aqui em Porto Alegre, nos ouvindo.
3: O Márcio me mandou mensagem também, dizendo que tá ouvindo a gente enquanto trabalha como médico de emergência na Austrália.
4: Olha só.
3: O plantão tá tranquilinho, hein, por isso ele tá ouvindo.
4: Boa, tá lá, tá tranquilo, todo mundo na Austrália vendo o jogo. Abraço pro Márcio, pro Mauro Júnior, pra galera nos ouvindo e acompanhando o futebol da Gaúcha às 2h29 da manhã. Também a nossa live no Gaúcha Esportes, também na Gaúcha, acompanhando o futebol da Gaúcha na Copa do Mundo, na Rede Gaúcha, nas rádios que fazem parte da Rede Gaúcha, a Rádio Colmeia de Cascavel, a Rádio Geração de Salto Jacuí, Rádio Mix de Paraí, Rádio Regional de Santo Cristo, Rádio Cultura de Palotina, Rádio Querência de Santo Augusto, ainda Belos FM de Ceará, Santa Catarina, Capanema de Capanema no Paraná, Grande Lago de Santa Helena no Paraná, Tropical de 13 Tilhas em Santa Catarina, todas elas compõem a Rede Gaúcha, levando aí para os gaúchos, levando para o país, enfim, o somzão nessa cobertura da maior Copa do Mundo. vai retomar o jogo depois da hidratação para água. Temos aí 24:30. E vamos aproveitar, Ruda, para atualizar aí o que, que vai ter de bola rolando nesse domingo. O que o pessoal vai poder ouvir aqui na Gaúcha, Ruda?
2: 4 jogos, Gordo, anota aí, 4 partidas nesse domingo. Destaque para o jogo que interessa à seleção brasileira ou aos times, os times do grupo da seleção já na fase de mata-mata. Pelo grupo F, às 5 horas em Dallas, tem Holanda contra o Japão. Mais cedo, na abertura do grupo E, às 2 horas em Houston, a Alemanha faz o primeiro jogo contra a estreante Curaçao. Às 8 horas da noite, também no grupo E, pela Filadélfia, tem Costa do Marfim contra o Equador. E às 11 horas da noite, em Monterrey, no México, a Suécia enfrenta a Tunísia, fechando a primeira rodada no Grupo F. Gordo, abraço pro Yuri Lopes. Yuri Lopes, que chegou aqui, e o prejuízo já está desfeito no Instagram.
4: Não, a gente vai bombar aí, vamos fazer tu chegar aí mais seguidores, cara. A madrugada, tu sabe. Bom, tu sabe que a madrugada é boa, a gente tem essa coisa em comum aí da madrugada no rádio, né?
2: A escola, né? A escola Grenal, né?
4: Isso aí. Olha a bola tocada. Olha, mas hoje eu tô com mais gente, né? Na época eu tava sozinho. Olha a bola tocada na
2: porta. E operando.
4: Não, e operando, e o pessoal reclamando que não tinha novidade e nem debate, né? Ai, ai. Olha ali o tempo que passa, chegamos a 26 minutos jogados deste segundo tempo. Você com o olho na TV e o ouvido na Gaúcha, ou você que tá aí já saindo, né, depois do amor, daquele love bacana. Enfim, obrigado por estar conosco ainda, viu? Se não conseguiu marcar gol, saiba que o Irancunda fez, já saiu do jogo. Austrália 1, Turquia 0. Bola aberta aqui na ponta, Tilik recebe na direita. Se o Bono tivesse aqui, ele diria Tilik. Olha o lance ali com o camisa número 19 da Turquia, que já joga o jogo na esquerda com o Çalhanoğlu. Ele recebeu, é o Wilson na jogada, ele vai para cima, traz na perna direita para a esquerda, balançando o corpo, vai cruzar, bateu rasteira curta, zaga australiana. Mas ele erra na volta, da Guder recebe direita, ele dá no Wildes. Wildes pisa na bola, joga no Çalhanoğlu, Çalhanoğlu voltou no Wildes, o Wildes para, olha o jogo, empurra aqui atrás, com o domínio do Demiral. Demiral dá no jogo na direita com o Tilik. Tilik recebeu na ponta com o número 19, o Akgun voltou mais atrás com o Çalhanoğlu, meteu no Tilik, baita bola, chute! Praia, Beach defendeu, operou um milagre, cara a cara aí, Carol!
3: Agora deu praia, né, Gordo Léo? Na finalização do Tielik, finalmente conseguiram passar pela defesa australiana, que tinha estacionado um ônibus ali dentro da área. Aí o Tielik conseguiu passar pela defesa, finalizou, mas parou no goleiro Patrick Beach, escanteio pros turcos.
4: É, já cobrado, a bola saiu da área, voltou no rebote, ela no gol, trouxe na perna direita de Lu. Akgun recebeu, empurrou na ponta, perna esquerda da Guder, olhou, voltou na Akgun, ele traz com a bola dominada, empurrando na ponta. É todo mundo no campo de defesa da Austrália. Agora a bola lá atrás vai ser recuada para o Sakir, quase como um líbero pinta dele na intermediária. Dá de três dedos, a bola no pé do Çalhanoğlu, no Wildes, recebe na esquerda, vai para cima do italiano, só dá na posse de bola o time turco, mas o Beach vai fechando o gol, vai se consolidando como grande nome da Austrália. Akgun na perna esquerda, em seguidinha vai ter troca no time turco. Arda Guler chutou alta por cima do gol, Munari. Será que a Turquia vai conseguir furar o bloqueio? Será que vão conseguir invadir essa praia ou não?
1: Não, melhorou a Turquia, melhorou, né? A entrada do Yildiz, essa mudança de posicionamento do Arda Guler também, jogando mais centralizado. Então, em alguns momentos, ele cai pela esquerda e se aproxima do Yildiz. Aí entrou, nesse segundo tempo, um pouco dessas mudanças do futebol, e umas que eu não gosto. Por exemplo, essa parada técnica obrigatória que a FIFA tem e tal. Foi no momento que a Turquia estava melhor no jogo, né? Tava conseguindo acelerar, e aí foi interrompida porque veio a parada, que é uma coisa fake, né? Que não é do futebol, essa parada no meio de um tempo. E ali estragou o ritmo do jogo. Isso a gente vai ver em alguns jogos importantes acontecendo esse tipo de coisa. Eu lembro da final da última Copa do Mundo. Na hora que o Mbappé fez os dois gols ali, imagina ter uma parada de 3 minutos porque técnica e parar o jogo. Gente, futebol não é assim. Futebol tem uma parada só no intervalo, né? Então a FIFA tá mudando um pouco o esporte com essa parada nova.
4: Olha a Austrália chegando! De longe uma pancada, acreditem! Gol da Austrália! Não adianta, Turquia! Não adianta! quanto mais vai lá, mais dá espaço, e no espaço o canguru aproveita, e não é perneta, e ele está marcando o segundo gol. É gol da Austrália, gol da Austrália, gol da Austrália, gol da Austrália. Uma pancada de longe. Essa aqui não deu para ti, isso aqui não deu, não deu. A Austrália tá marcando o gol. Metcalf de perna esquerda, um canhotaço no canto. Carolzinha atrás. O detalhe desse golaço da Austrália.
3: Ele veio pela direita, passou pela marcação, foi avançando, chegou até a entrada da área na meia lua. E aí bateu no cantinho esquerdo do goleiro Sakir para ampliar a vantagem da seleção australiana. O Metcalf amplia para os australianos no momento de muita pressão da Turquia, Munari.
1: É, o Metcalf é um dos jogadores da Austrália, né, que atua em grande liga, atua no futebol alemão, e hoje ele fez um trabalho defensivo maior, né, para deixar o Irancunda e para deixar o Touré mais adiantados. Ele fez um trabalho defensivo. E aí quando apareceu à frente, agora apareceu muito bem. 2-0, ficou difícil para a Turquia, Ruda.
2: Conor Metcalf, jogador do São Pauli da Alemanha, marca o seu terceiro gol pela seleção australiana em 38 jogos disputados. Curiosidade que não marcava gols há muito tempo, passou as últimas duas temporadas em branco na Alemanha e joga também a sua primeira Copa do Mundo. Nesse momento, o Grupo D tem Estados Unidos líder com 3 pontos, saldo 3. A Austrália é segunda colocada com 3 pontos, saldo 2.
4: É a torcida coruja da Austrália, feliz da vida, 2-0. Você que está vendo o jogo, torcendo pela Austrália, está aí 2-0 para cima da Turquia, que tenta, vai. Depois, Munari, se tu puder trazer os números, porque se tu olhar no aplicativo, no SofaScore, olha a chegada da Turquia, o chute! Olha, explode na marcação. Os números, eles não têm nada a ver com o placar do jogo, né?
3: Ô, Léo,
4: nada a ver. Fala, Carol.
3: Tivemos trocas também, segundos antes do gol. Então, duas trocas na seleção australiana. Saiu o italiano com a camisa 4 e o Churré com a 9. E entrou o Jason Geria com a 6.
4: O Jason. Ah, e o 9.
3: E o 26, Yeng.
4: Yeng.
3: Isso.
4: Tá bom. Olha a Turquia chegando, Pitch! Quantas vezes eu vou ter que gritar o nome deste jovem goleiro na pancada do Aktu Koglu. Na pequena área ele chutou e o goleirão da Austrália pegou a queima-roupa aí, Carol!
3: O Atkonglu recebeu na pequena área, passou pela defesa, pela zaga da seleção australiana, mas não passou pelo goleiro Beach. Ele defendeu em dois tempos, ficou se lamentando muito o camisa 7 turco, e por enquanto a Austrália segue vencendo por 2-0.
4: E aí, Munari, como eu te perguntei antes, ele, tu olha os números, não diz o que é o jogo, né?
1: Não, aqui, ó, olhando, além da posse de bola, que é de 70% da Turquia, são 25 finalizações da Turquia, 9 da Austrália. É verdade que a Turquia arrisca muito de fora da área, né?
4: Chuta-chuta, né?
1: É, chuta-chuta. De fora da área, só das 25, foram 12 de fora da área, né? Porque tá com uma dificuldade, realmente, de entrar na área da Austrália, de finalizar com o maior perigo ali de dentro. Tá tentando de fora. Aí, algumas pra fora, né? Teve uma bola na trave também. E também tem as boas participações do goleiro Beach, né? Essa aposta do treinador do Popovic no Beach vai dando resultado, né? O jovem de 22 anos desbancou o Ryan e tá fazendo uma boa partida.
4: E a Austrália vem de novo. Vai sempre daquele jeito. Metcalf chutou em cima da marcação. A bola sai em arremesso. O Manuel ali pela extrema direita no comando de ataque da equipe australiana. O tempo passa, ele não para. E a gaúcha dá um tempo na bola e confere o placar do futebol. 34 minutos jogados, é segundo tempo em Vancouver, no Canadá. Abertura do grupo D, primeira rodada, Austrália 2, Turquia 0.
2: A Copa do Mundo tá rolando, Léo, mas o futebol brasileiro não para. Pela Série B do Brasileirão, na manhã desse domingo, às 11 horas, no estádio Alfredo Jaconi, tem Juventude contra a Ponte Preta, 13ª rodada. Ontem, sábado, na Série C, o Caxias, fora de casa, perdeu para o Guarani por 2-1, no estádio Brinco de Ouro da Princesa, para a felicidade de Carol Freitas.
3: Que pena, fico triste com uma notícia dessas.
4: É escanteio para a Austrália, depois eu quero saber se a Carolzinha vai a Caxias. Olha a chegada australiana mais uma vez, fechado, corta, Bardacão de cabeça. Bola tá viva aí no time do australiano, vai para cima, acabou escorregando por ali o autor do segundo gol, Metcalfe, camisa número 8. Amanhã qual é a programação, ou logo daqui a pouquinho a programação para ver o jogo do Juventude, Carol?
3: A programação é a seguinte, Léo, a gente vai trabalhar até as 4, então chega em casa, dorme, bota o celular despertar 5 para as 11, assiste o jogo, torce para estar bom, né, para assistir acordada. E aí depois dorme, acaba o jogo, já dorme. Eu espero que eu durma bem, né? Que o Juventude não faça uma pra me irritar amanhã.
4: E vai ter mais troca no time da Turquia ali do técnico Vincenzo Montella, ex-jogador inclusive. E, bom, em seguida a gente vai informar as trocas. 20 minutos nos separam das 3 horas da manhã, hein? Olha só, e a gente sobra aqui só tomando café. Carolzinha, se tomar o café que o nosso produtor Denner fez, tu nem dorme, viu?
3: Carolino, sabia que o apelido dele é Carolino, Léo?
4: Não sabia, o Carolino agora é só Carolino pra mim.
3: Isso, é Carolino, sabe por que é Carolino?
4: Por quê?
3: Porque ele namora a nossa colega Carol Fraga.
4: Olha,
3: e aí
4: só
3: a gente seguiu o exemplo do Léo Pereira e da Carol lá na seleção, da Carolino. A gente adaptou aqui, né? Então ele chegou no primeiro dia já, ele já tava apelidado, já tava abraçado pelo elenco, chamado de Carolino.
4: Ah, o Carolino é maravilhoso. A Turquia trocou, né, o Carol, daqui a pouquinho tá?
3: Sim.
4: Não, informa aí que esse ataque aí não vai dar em nada. Da Turquia, nunca dá em nada.
3: Saíram o 2, o Tielik, e o 16, o Yekzek, para a entrada do camisa 5, o Oskan, e o 18, Muldur.
4: Mudo? Não, não é mudo, é o Muldur.
3: Esse mesmo.
4: É, Muldur.
1: O nosso grande Montel aí tá, não tá arriscando muito, né? Troca posição lateral por lateral, volante por volante, meia por meia. Eu esperava um pouco mais de ousadia, até porque o jogo 2-0, mas não tá fazendo isso.
4: Arda Güler, mais uma vez de perna esquerda, chuta alta, a bola sobe, passa por cima do ângulo superior, do ângulo direito do goleiro australiano Beach.
5: Gordo.
4: Grande nome do jogo, fala, Rudinha.
5: Provocaram a audiência, viu? A galera veio no Instagram, mas aqui, ó, o Alexandre em Gramado manda um abraço e pergunta se o palhaço maionese aparece, viu?
4: E você está feliz?
5: Tá aqui na audiência. E deixa um abraço também, Gordo, pro Tarcísio Ferreira, tá na audiência. E ainda o Renan Silva pede um abraço, chegou na transmissão conosco, Gaúcha na Copa.
4: Acordou agora, de Anaga e Jaguarão. Abraço pro Pablito, hein? O melhor tatuador de Canoas, abração para ele, tá nos ouvindo. Tá acordado, acompanhando a Copa e nos ouvindo. Chega na boa aqui na esquerda, é com o time turco, hein? Ele tenta alguma coisinha, tenta uma graça ali. Bola, tô com 19, é o... 19, eu esqueci, eu não notei o nome dele, eu só...
3: O 18 que entrou agora é o Muldur.
4: 19 eu não anotei o nome dele de vez em quando. Akigun.
3: Isso aí.
4: Akigun. Eu fiquei pensando, não anotei aqui no papel, mas eu sabia de cabeça, mas não anotei. Olha a chegada com o Kadioglu na esquerda. O cruzamento é feito. Corta a zaga australiana. Descendo ali pela direita com o Metcalfe. A bola bateu em cima ali. O jogador turco, eles também já ficam naquelas de que, porra, nada dá certo. E de fato nada dá certo. E agora vai trocar o time australiano. Vai entrar aí, olha aí, vai entrar o bonitão aí no time australiano. Aí o Irvine, é isso?
3: Vai entrar o Irvine com a 22, que é o jogador mais estiloso. Eu tava pegando informações com o nosso colega, o jovem, antes. E ele me disse que é muito fã deste atleta, porque ele é muito estiloso. É o atleta mais estiloso do mundo. Então eu disse que ia falar isso no ar, estou falando aqui. Então entrou o Irvine com a 22 e também entrou o 16, o Beit. Isso, esse aí.
4: Beit.
3: E saíram o Boss com a camisa 5 e o 24,
4: Ocon, isso aí.
3: Isso aí, esses dois.
4: Isso aí. Tem alguns nomes que a gente também não... muito familiarizado, mas a gente não é, você também não é, porque, a não ser que você acompanha o futebol australiano, e acompanha o campeonato. O tempo vai passando, Munari, 39 minutos jogados. Tu acha que tem alguma coisinha pra Turquia fazer alguma graça ainda aí, amigo?
1: Ah, tá difícil, né? O Austrália agora faz trocas ali de, também pra ganhar um fôlego novo, né? O Irvine entra como um volante, é, mais um jogador alto, né? E aí...
4: ele é rápido, né?
1: É, não, nem era tanto, né? Porque lembra que o Irvine perdia pro Barrichello na Jordan?
4: Então ele não era rápido mesmo.
1: Não era rápido, não. O Irvine tem 1,90. Então, assim, é mais um jogador, né? De 1,90 para defender a bola aérea.
4: Com kit galafeiro, né? O Coque, Coque Samurai e o Bigodão.
1: É, o Bigodão ficou um tanto quanto... É, vocês acham... eu não entendo essa nova geração. Eu acho feio o Bigode.
4: Mas é que o Bigode é a moda dos anos 80 voltando, né? Mas até que você tem uma falta para a Turquia boa aí, né, Carol?
3: Exatamente, uma falta para a Turquia, uma falta à esquerda de ataque. O camisa 10 vai fazer a cobrança, o Çalhanoğlu está ali ajeitando a bola para fazer a cobrança desta falta. No momento em que tem mais uma troca na seleção turca, sai o camisa 7, o Arthur Koglu, e entra o... O camisa 9.
4: Gum.
3: Esse aí.
4: Olha,
3: mesmo.
4: Olha a falta cobrada pela Turquia. Beat! Uma pancada do Mander. O Beat pegou. Fez a defesa. O contra-ataque australiano vai se embora da velocidade por ali. Foi derrubado o O'Neill. E vai pintar o primeiro amarelo do jogo, hein, Carol?
3: Exatamente. Primeiro cartão amarelo na reta final da partida pro 19. O Akgün. Então, amarelo para a seleção turca, o primeiro amarelo. Ele fez a falta para impedir que o O'Neill avançasse em velocidade neste contra-ataque. Foi advertido o cartão amarelo para ele.
4: E aos 40 do segundo tempo, o Montella colocou um centroavante ali, o Munari, o Gun.
1: Pois é, o Denis Gun joga no Porto, né? Eu tava falando sobre isso, né? Um jogador de 1,90m. É, para tentar um pouco do jogo aéreo, é verdade que a defesa da Austrália é muito alta, talvez é difícil para um jogador só alto conseguir ganhar ali por cima, mas nenhum alto é mais difícil, né? E acho que demorou o Montella. O Montella foi um grande centroavante, né? É, campeão italiano com a Roma. Olha que é difícil ser campeão italiano com a Roma.
4: Marcou 4 gols no clássico Roma-Lazio, né?
1: Marcou 4 gols, número 9. É, começou aquele campeonato que a Roma ganhou em 2001 como reserva, ganhou a posição, fez uma bela dupla. Depois era um trio, né? Primeiro ele fez uma bela dupla com o Totti, depois chega o Batistuta, forma um trio. É, quando o Batistuta foi contratado, a maior contratação da história do futebol italiano até aquele momento.
4: Tio Cafu, o Aldair.
1: E o Zago. Zago e Emerson.
4: Zago e Emerson.
1: Zago e Emerson. O Batistuta foi contratado, naquele momento era a maior transferência do futebol mundial. E o Montella não quis dar 9 pro Batistuta.
3: Ô, Léo.
1: 9 era ele.
4: Fala, Carolzinha.
3: Mandar um abraço para os nossos colegas que estão ouvindo. A Carol Fraga, namorada do Carolino. E o jovem, o José Leandro, estão ouvindo aqui, ó, a nossa, nosso show, né? A nossa jornada. Então, um abraço para os queridos.
4: Eu gostei que tu colocou show. Eu gostei. É isso aí.
3: Showtime do Gordo Léo, né?
4: Não fala assim. Eu fico intimidado. É a primeira vez que eu narro na Gaúcha. Tinha bons anos que eu não narrava no rádio. Olha a bola tocada aqui na ponta esquerda. E mesmo assim, obrigado pela confiança aí de toda a turma da Gaúcha. Olha a chegada da Turquia, Arda Güler. Na perna esquerda, vai cruzar, passou por todo mundo, sobrou aqui atrás com o zagueirão Sercati, aliás, com o Demiral pisa na bola, Sercati é da Austrália. Olha a chegada ali com o time turco tentando perdeu no contragolpe, mais um. Kadioglu vem por trás, recupera, joga lá atrás com o Sakir. A chegada da equipe turca, uma chegada australiana depois de um erro do ataque turco. Chega da 43 deste segundo tempo. Daqui a pouquinho tem o Jory com o Gaúcha na Copa lá de Los Angeles. Toda a cobertura da Gaúcha. 2-0 Austrália, vai se confirmando e no grupo tá ficando como aí com essa vitória aí, ô Bonitão?
5: Pois é, Gordo, é o seguinte, os Estados Unidos venceram o Paraguai por 4-1 na estreia e nesse momento a Austrália faz 2 de saldo, então Estados Unidos líder com saldo 3 pontos, a Austrália também 3 pontos, mas saldo 2.
4: Olha o Wilde, estocou o chute, Arda Güler! Essa foi tranquila aí, Carol.
3: E não dá pra dizer que ele não tá tentando, né, Léo? Mais uma finalização do Arda Güler agora ali da entrada da área, do centro da entrada da área. Finalizou, mas foi fraco no meio do gol, sem dificuldades pro goleiro Beach ficar com ela.
4: Baseado no que viu da goleada, do que tu viu, hein, Munari, na goleada dos Estados Unidos contra o Paraguai. Acho que a Turquia pode fazer alguma coisinha ou a primeira rodada já mostra quem vai classificar?
1: Não, eu acho que pode sim. É que o jogo hoje, a maneira como a Austrália se posicionou lá atrás, fechada, dificultou muito para a Turquia. E teve o gol, né, relativamente cedo, havia os 21 minutos. Estados Unidos é um time que joga muito mais, né? Então vai ter mais espaço. Claro, a Turquia vai ter que marcar mais, mas é um jogo que esses jogadores de qualidade da Turquia vão ter um pouco mais de espaço. É um jogo completamente diferente. Agora, a Austrália, por exemplo, e Paraguai, quando se enfrentarem, são dois times que jogam mais defensivamente, né? Então são escolas bem diferentes, né? No primeiro jogo ganhou a escola ofensiva dos Estados Unidos contra o Paraguai e hoje está ganhando a escola defensiva, que é a da Austrália contra a Turquia.
4: É o Tony Popovic que está vencendo e superando o Montella. Jogo paralisado, o árbitro apitando e marcando ali uma falta que é para a equipe turca e para a cobrança. E já cobrada a bola na esquerda com Kadıoğlu, meteu no Yildiz, ele vai para cima da marcação, vai para o tiro, não, ele para atrás da perna esquerda para a direita, dentro da área, procurando esse passo, recuou atrás, Çalhanoğlu levantou na área, Brugu de cabeça, não. Era o Demiral que surgiu.

0: levantada do time australiano. Bola aberta aqui na ponta com o Tico Yeng. Yeng pisa na bola, o centroavante caindo gravado. A bola sai, é apenas lateral para a Turquia para a cobrança. Agora ninguém quer mais nada com nada. Faltam 9 minutos para ser 3 horas da manhã. É aquela hora na bola de quem beijou, beijou, né, Monari?
1: Já foi. Não, a Turquia não beija mais ninguém nessa altura aí, né? Agora o glorioso Montiel, vou ficar ansioso pela comitiva do Montiel. Será que ele fala turco, ele é italiano? Fala turco.
0: Mas será que o fato de colocar a Turquia na Copa já não, tipo assim, cara, o cara não joga há 300 anos, o cara botou o time lá também?
1: Já tá lá, né? É que depois que chega lá, daí quer.
0: Tá, tu quer fazer uma graça, né? Tu não
1: vai na. Pra Austrália, né?
0: É aquilo, tu não vai sair de casa, mas aí tu tomou banho, botou perfume, tu quer beijar na boca.
1: É, não, e tá difícil, né? O goleiro lá, o Beat, né, saiu bem, mas também não foram tantas chances assim da Turquia, né? Eu acho que ficou devendo, tá? Pela qualidade que tem. E tem que explicar o Yildiz, tá? Porque por mais que tenha questão física, o pouco que saiu da Turquia no segundo tempo veio dos pés do Yildiz, né? Então, talvez se ele tivesse começado o jogo.
0: Porque eu que tava no lugar dele, o Wilmas, o 21.
1: Nada.
0: Ah, só ali, fazia só ali uma graça ali, uma graça sem graça, né? É. Olha o Yildiz, vai de novo. Demiral que virou centroavante, tocou a bola mais atrás e vai no bonitão do bigode, faz o corte, a bola volta lá atrás com o Tchala Lanoglu. Ele dá o passe, agora a Turquia. Aqui ela é daquele jeito, a bola bateu na marcação, o árbitro tá dando tiro de meta, reclama ali uma barbaridade o Demiral que virou centroavante, o árbitro venezuelano tá ali, a resenha tá formada, mas ele deu tiro de meta, né, Carol?
2: Deu tiro de meta pra muita reclamação do Demiral, e nesse finalzinho de jogo ele apareceu bastante, tentou ali a finalização, não deu certo, agora reclamou, então apareceu bastante, ponderando ali com o árbitro, tentando ganhar essa nos argumentos, né? Vamos ver se eles se entendem, o árbitro e o Demiral, nessa reta final de partida.
0: Reta final de jogo, chegamos à marca de 48 minutos jogados, é o tempo do segundo tempo, Austrália 2, Turquia 0, isso mesmo, Austrália 2. Se você só viu os números, ligou o rádio agora, a Austrália tá ganhando, agora tá marcando uma falta. A falta foi do garotão que entrou ali, o Beit, aí em cima do Arda Güler. Turquia tem pressa, vai para cima, tenta descontar no finzinho do jogo, guarda Güler, perna esquerda, ativa esquerda, a bola sai errada, fica no Irvine, o cara do bigode, volta a bola mais atrás na intermediária, o toque é feito à frente, aí o jogo que já não é das suas maravilhas, fica bem pior, e a TV foca no Montella, que olha Montella.
1: É, que dia do Montella, que noite, que agora é noite, dia?
0: Não, lá
1: amanhã,
0: é noite.
1: Madrugada, não, a nossa madrugada.
2: Tem dia que é noite.
0: A nossa é madrugada, lá madrugada, é noite. Né? Em Vancouver é 11 da noite agora.
1: É, isso aí, então. Os caras não vão estar muito felizes com o Montella, não.
0: Não, o Montella, o italiano, vai comer aí uma massinha fria.
1: Agora, por outro lado, né, o elogio pra, também pra, porque a Austrália, ok, não é só se colocar lá atrás, né, defendeu bem, né? A Austrália conseguiu se defender bem ao longo de todo o jogo.
0: E vai tentando de novo o time turco. Corta a zaga, sobrou o reboque, o Yildiz bateu a bola e explode na marcação do Soltar. Quase foi ali foi a nocaute, mas aguentou legal, escanteio Turquia.
2: O Yildiz finalizou e o Soltar defendeu com a face, né? Foi direto na carinha dele, vai ficar uma marquinha, mas conseguiu impedir que essa bola parasse no fundo das redes, então acho que tá valendo mais essa tentativa finalizada, essa tentativa morta que ele matou da seleção turca.
0: E tem aí novo escanteio, escanteio na extrema esquerda, escanteio para a Turquia, mais um no jogo. Você que nos ouve, vê na TV, vê o menino turco chorando, pois é, os turcos choram porque tá ruim a coisa, né? A praia não foi boa pros turcos. Vem Çalhanoğlu, deu do lado, bola com a Kigun na perna esquerda, cruzou, Demiral, dentro da área, Beat vai no alto, pega firme, pra mim, o craque do jogo, goleiro da Austrália, Carol.
2: A mim também, hein, Gordo Léo? Agora o Soltar ajudou ele ali na finalização dos turcos. O Soltar deu uma... tirou a pressão da bola para ajudar o goleiro. E aí ele ficou com ela, venceu mais uma disputa. Segue 2-0 para a Austrália. Últimos segundos de partida.
0: Últimos segundos de jogo, Munari. O goleiro é o craque. Tem mais algum nome que quer destacar? Para mim, é o Beat.
1: É, sabe que não foi bem o Beat, foi bem o Beat também. Mas eu queria destacar o Soltar exatamente por isso, né? Um jogador que ficou mais de um ano sem jogar. Era dúvida para a Copa do Mundo. Voltou a jogar apenas em abril. E fez uma atuação muito boa ali, comandando esse trio de zagueiro.

0: Soares por dentro, quase fez um gol, né? Cabeceou uma bola no escanteio ali, então ficou soltar por isso, mas foi bem o Beach também.
1: Rudinha, o que tu viu no jogo aí, entre olhar e acompanhar, o que que tu achou aí, destaque do jogo?
2: Gordo, 8 defesas, né? Tem que ser o Beach o craque da partida, não tenha dúvida disso.
1: Aí então, Beach com 3 votos, destaque pro soltar, quando terminou. Termina o segundo jogo do grupo D, vitória australiana. Os cangurus pulam de alegria, festejam, pois a Austrália marca os primeiros 3 pontos da Copa do Mundo. É, Turquia não deu, hein? Voltou pra Copa e não deu. Festa lá em Vancouver, e dos australianos. E na madrugada brasileira, Cristiano Munari, os australianos fizeram a dele com destaque pro goleirão, que a TV mostra aí o Beach, camisa 18, praia. Olha, o mar tava agitado, mas ele conseguiu ir bem aí o goleirão.
0: É, foi bem, um goleiro de 22 anos, lembrando que o Ryan, que ficou no banco, o goleiro da Austrália, tá na sua 4ª Copa do Mundo. E deveria ser titular, a expectativa de que ele seria titular, e o Popovic bancou o garoto, o Beach, e acabou tendo uma boa atuação também. O sistema defensivo todo da Austrália funcionou muito bem. A Turquia tem um alto número de finalizações, chegou perto dos 30, mas porque arriscou muito de fora da área, né? Pouca coisa a Turquia conseguiu fazer. Foram 30 finalizações, chegou a fechar o número de 30, né? Mas assim, chances claras não foram muitas, né? E muito por isso, assim, porque a Austrália se defendeu bem. É o jogo que já temos mais uma zebrinha aí na Copa do Mundo. Se o empate do Qatar com a Suíça surpreendeu, hoje de novo. A Austrália surpreendeu a Dinamarca na última Copa do Mundo, uma seleção média europeia que era favorita, e faz de novo com a Turquia nessa Copa do Mundo.
1: Aí Cristiano Munari falando sobre essa vitória. Lucas Arruda, quais são os próximos compromissos de Austrália e Turquia? O que que o Montella vai, que o Montella vai enfrentar pela frente aí, Arruda?
2: Bom, na próxima sexta-feira, Gordo Léo, os jogos desse grupo D pela segunda rodada, e os líderes se encontram nesta próxima rodada. Sexta-feira, às 16h, em Seattle, tem Estados Unidos contra a Austrália. E à meia-noite, na virada de sexta pra... Aí é bom, né, Gordo?
1: Aí é bom, é nós, né?
2: Na virada de sexta pra sábado é nós, né? Não tem jeito. Porra. À meia-noite, em Santa Clara, Califórnia, tem Turquia contra o Paraguai. Os líderes se enfrentam, as lanternas também se enfrentam pela segunda rodada gaúcha na Copa.
1: Turquia e Paraguai à meia-noite. E o Brasil joga sexta também, né? O Brasil é mais cedo, né? Que horas é o Brasil na sexta?
2: O Brasil é às 9h30, Gordo. Aí o pessoal que se beneficia do fato, né? Aquele, encerrou o expediente mais cedo, nesta vez não vai ter muita chance. 9h30 na Filadélfia, tem Brasil contra o Haiti na próxima sexta-feira.
1: E depois o pessoal já meio manguaçado vai poder acompanhar esse jogaço, Turquia e Paraguai. Mas por mais que a gente fique brincando, hein, Carolzinha, Munari e Arruda, Copa do Mundo, todo jogo é legal, né, Carol? Todo jogo de Copa é legal.
3: Ah, todo jogo tem algum entretenimento pra gente se divertir, né, Léo? Até porque a Copa dura pouco, então a gente tem que aproveitar esses momentos espetaculares.
2: Mas aí até chegar, né, Gordo? República Democrática do Congo e Uzbequistão. Aí eu quero ver quem é galo.
3: Tem que assistir até o fim, hein, Léo? Quero ver os stories, que nem aquele jogo da Jamaica que tu assistiu.
1: Eu assisti Jamaica e Nova Caledônia.
2: Bom jogo.
1: Torci pela Jamaica, a gente conseguiu avançar, mas depois caímos fora, eu tava pela Jamaica ali, né? Mandar um abraço pro Adavilson e o Matheus Siqueira, a galera que tá em Ijuí, ligados, 3h, olha só, 3h, tem uma baita audiência ligada, acompanhando, ouvindo a Gaúcha. A gente tá ao vivo aqui, contamos a vitória australiana por 2-0 contra a Turquia. Gols marcados pelo Irian Kunda e também pelo Metcalf. E o goleirão australiano aí foi o destaque do jogo, vencendo aí, aliás, a Turquia não conseguindo superar o goleirão. Daqui a pouquinho tem o Jory lá de Los Angeles com o Gaúcha na Copa. 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No Gaúcha Esportes, todos os dias, meio-dia, tem o Aquece. Esse programa tá de manhã, né, Munari?
0: Quando?
1: No Gaúcha Esportes, teu programa, que horas é? De manhã, né?
0: Segue o fio.
1: Que horas é o Segue o Fio? 8h45, né?
0: É 8h45, agora estamos no horário quebrado. Começa com o CCD e o Vaguinha lá.
1: Olha só.
0: É. Fico 15 minutos ouvindo eles, daí eles falam.
1: Patatinha e patatá, né?
0: Eles fazem algumas teses absurdas, eu fico me irritando, mas o microfone é fechado pra mim. Aí às 9 eu começo a responder eles.
1: Tu começa a te irritar, de
0: aí,
1: fato.
0: Aí eu começo a me irritar.
1: O aquece tu tá de vez em quando, né?
0: O aquece quando eu sou convidado, né?
1: Quando é convidado, quando Valentina... o Matheus Trindade te convida.
0: Não, Valentina é produtora, o Renan Silveira aqui. Não, o Renan Silveira ele escala, né? O Renan ele impõe. A Valentina convida, mas estamos por ali.
1: Bom, a Carolzinha tá no aquece, né, Carol?
3: Eu tô no aquece, todos participei na minha estreia como Nari, hein? Não, foi espetacular.
0: Eu estava no primeiro dia, tu não tava.
3: Não, não, a minha estreia, estou falando na quinta-feira.
0: Sim, sim. Foi. Mas tu faltou a estreia do programa.
3: Eu tava em Fortaleza, rapaz, trabalhando.
0: Sim, mas Copa do Mundo não é em Fortaleza.
1: Foi o teu amigo lá, né? Como é o nome dele? O Pepe Joel?
3: Ah, exatamente, o craque, né? O craque da rodada no Bola nas Costas, o Pepe Joel, cantor, ator, comediante, barbeiro.
1: Sinuqueiro.
3: É.
1: Jogador de sinuca,
3: é
1: um
3: espetáculo.
1: Né?
3: Espetáculo. Nunca mais encontraremos alguém igual.
1: Não, não, não. Ou até encontraremos, é só voltarmos a Fortaleza. E eu tô também, tô todos os dias no Dois Gordos Uma Copa, das 2 às 2 e meia.
0: É verdade, é verdade.
1: E depois das 3 às 5 no Zona Total, junto com o Vini Moura
0: é verdade,
1: e o Ariildo Palermo.
0: Eu não tava no dia, eu tava, acho que eu tava num jogo no...
1: O quê?
0: Me falaram, é verdade que o João Preston se vestiu de Shakira um dia desses?
1: Cara, não é que se vestiu de Shakira, ele cantou o Waka Waka.
0: Ah, é?
1: Ele cantou o Waka Waka.
0: Bem?
1: Bem, bem.
0: Ele dançou?
1: Dançou a Shakira, vestidinho, todo de sainha e tudo, vestido de Shakira.
0: E João, o YouTube não caiu?
1: Não caiu. João Prédio, seu grande revelação da primeira semana.
3: É processo no João, né? Por associar o nome dela a este show de horrores.
0: É o Shakiro.
1: Não, o nosso Shakiro periga ganhar mais hate que o Piquet.
0: É.
3: Mas muito bom, hein? Eu assisti todos os dias o Zona Total.
1: Sério?
3: Espetáculo, aham. Uhum. Muito bom o último, hein? Que vocês fizeram um Vai Dar Namoro, um romance proibido.
1: Pô, espetacular. Mas o pessoal não quis beijar na boca.
3: Vocês se esforçaram, né?
1: Pô, a gente
3: botaram tentou. Até o pessoal da produção ali no, pô, na tá, roda e pô, não deu certo.
1: Não deu certo, né? E recebemos o Papas da Língua tocando ao vivo. Foi legal demais. Segunda-feira tem de novo... O Denner Carolino tá na produção, o Murica tá na técnica, o Cuejar também tá na técnica. Cuejar, sabia o Cuejar?
0: O Cuejar, mas o Cuejar meteu um migué pra nós que tinha jogado bola, que era da base, sei lá da onde.
1: Não, o Cuejar é lutador, não mexe com
0: não,
1: ele.
0: O Cuejar é daqui?
1: O nosso Cuejar aqui.
0: Sim, mas daí foi jogar uma bola, então joga absolutamente. Eu não tava no dia, mas dizem que não joga absolutamente
4: não, joga bem,
0: nada.
4: Joga bem.
1: Tá, quem joga mais? Não, o Cuejar do Grêmio, o ex-Grêmio ou esse Cuejar aí,
4: nosso? O nosso corre mais, viu, Gordo? Mas ele tem uma peculiaridade. Ele joga de fone de ouvido.
0: Ah,
4: aí
0: é inacreditável.
1: Não, não, não, peraí.
0: Ele jogou de fone porque ele tinha que ouvir a aula.
4: Exatamente isso. Gênio.
0: Essa história é real.
4: Ele corre bastante, ele marca bem, ele...
3: Mas ouve a aula, como
4: mas
3: assim?
4: Mas ele
3: aula
4: joga ouvindo
1: quê,
4: a aula.
1: Aula do quê, velho?
4: Algum curso, não sei.
0: Ele tinha aula na hora do jogo e daí ele tava jogando e ouvindo no fone a aula. Não, mas já a atenção desse sujeito no jogo.
1: Lembra,
3: e na aula?
1: A gente é mais velho, a gente vai lembrar aí, Munari. Não foi o Ricardinho que jogou com um ponto uma vez?
0: Sim, o Luxemburgo.
1: Botou um ponto no Ricardinho pra orientar ele na época do Corinthians.
0: E o Luxemburgo ficava dando orientação pra ele no jogo. Que maravilha.
1: Pelos 90, né? O Jory tá com a gente já, senão a gente vai chamar o intervalo.
4: Gordo.
1: Segundo, fala.
4: Oh, o Jory tá lá, deixa eu só colocar mais 3 abraços, porque eu te falei que tu provocou a audiência aqui.
1: Aí, tu ganhou seguidores ou não?
4: Não, aí veio mais, né? Veio muito mais.
1: Repete então. Aí o arroba que 3 da manhã é o target bacana de público interessante.
4: Pessoal saindo da festa agora, pegando o telefone, né?
1: Isso.
3: Transporte de aplicativo ali, ligadinho.
4: No arroba ArrudaLuc, ArrudaLuc, Gordo. É o seguinte, ó, um abraço pro Bruno, tá trabalhando de aplicativo na audiência. Bruno Correia, também o Thiago nos ouvindo lá em Caxias do Sul, Gordo narrando muito, mandando muito bem, 11 graus em Caxias, a brisa tá boa, ele colocou aqui, e também a Angelane em Caxias, a audiência da Serra veio em peso, beijo pra todos, Gordo.
1: Aí sim, hein? Que alguém tem mais abraço? Não,
3: eu.
1: Vai, Carol.
3: Tô ouvindo aqui, a galera também tá mandando, a nossa colega também mandou aqui, Ai, agora travou meu celular, né? Impressionante.
0: Esqueceu o nome
3: a
0: da
3: Maria
0: colega.
3: A Maria Eduarda Eli mandou aqui pra gente que tá no plantão da madrugada ouvindo a gente, plantão da TV. E aí a gente tem, eu recebi algumas mensagens também dos nossos queridos ouvintes mandando mensagem. O Juliano De Leon, o Alexandre Bertoletti, o Marcino Lousada e o Bernardo Souza mandaram que estão ouvindo a gente também.
1: Maravilha, audiência em peso. Jory tá por aí, Jory?
5: Sim, estamos na área. Em outro ponto agora, mais uma vez.
1: Tu tá onde agora, bonitão? Fala pra mim.
5: Bom, foi assim, ó. Deixa eu situar vocês no tempo e no espaço neste sábado para domingo em Los Angeles. Eu fui hoje pela manhã ainda aqui no horário de Los Angeles para um local chamado Long Beach. Foi onde eu acompanhei o jogo da seleção brasileira, onde teve um pagode também lá, né? Uma festa de brasileiros acompanhando a partida. Nesse local, eu fiz a minha entrada no Gaúcha na Copa antes do jogo e aí saí da festa e fui até perto do pier de Long Beach para fazer aquele primeiro Gaúcha na Copa que foi anterior ao jogo entre Austrália e Turquia. E que foi posterior ao jogo do Brasil ali. Depois que o Lucianinho passou a bola pro Bertoncello, o Bertoncello passou a bola para mim e eu fiz de Long Beach esse programa. Só que o que aconteceu, Gordô? Eu fui fazer o jogo do Brasil num local que é muito longe do meu hotel. Muito longe. Então, quando eu saí de Long Beach para vir pro meu hotel, sim, eu vi que não daria tempo de fazer o bola parada do meu hotel. Então, eu tive que encontrar um ponto no meio do caminho para fazer o bola parada e depois seguir a viagem pro meu hotel.
1: Até fenômeno.
5: Então, eu parei.
1: É fenômeno.
5: Eu parei em Hermosa Beach, ali em Redondo, que fica no sul aqui de Los Angeles, fiz o bola parada, aí peguei o deslocamento de novo e vim até o hotel agora para fazer esse pós-jogo. E quero mandar um abraço aqui pro Edu e pro Henrique, que fizeram esse deslocamento comigo aqui em Los Angeles.
1: Coisa linda, hein, Jorge? Que maravilha, cara. Pô, eu tô feliz demais.
5: Já fiz amigos aqui, cara.
1: Ah, tem amigos aí já. Pô, que bacana. Mas, cara, o cara que não gostar de ti, o cara tem um problema, Jorge. Todo respeito.
5: Pô, obrigado,
1: da
5: cara.
1: Da pessoa, Jorge Vasconcelos. Do comentarista de arbitragem, eu já acho que aí tem uma turma que não gosta de ti. Mas,
5: e aí eu já entendo.
1: Não, e é compreensível. Mas a figura de Jorge Vasconcelos, ela é incrível. Jorge, eu vou ficar com vocês aqui, viu? Eu vou até às quatro. Vou pegar o café. Pô, o café que o Carolino fez aqui, parece um petróleo. E eu
5: coisa
1: tô,
5: linda,
1: e eu tô,
5: cara,
1: eu tô muito feliz, cara. Ainda não me caiu a ficha que eu narrei um jogo na Gaúcha, não vou te mentir.
5: Coisa boa, cara, coisa boa. Eu quero te ouvir mais. Então vamos fazer o seguinte, ó. Pega esse teu café.
1: Tá.
5: E,
1: tem intervalo,
5: e
1: ô, Carolino? Pera aí, vem cá, Carolino. Fala aqui, o Carolino. Fala, bonitão.
6: Se quiser chamar um intervalo aí para o pessoal das lives.
5: Vamos fazer isso.
3: Hoje, para ele se decorar, pô. Aproveita,
1: vem cá, dá um recado.
3: Três da manhã.
1: Vem cá, três da manhã, dá um recado para a patroa, vai.
6: Um beijo, meu amor, te amo.
3: Pô, aê!
1: Pô, que gordinho bonito, cara. Eu gostei dele, cara. Aí pô, vem, que gordinho, né? Leão, cara. Esse é fenômeno. Esse aqui é nosso time já. Então tá, Jorge, é tudo contigo. Eu vou ali pegar mais café e vou pro estúdio.
5: Maravilha. Então vamos fazer um intervalo, organizar a casa aqui. E daqui a pouco a gente volta com o Gaúcha na Copa. Para passar régua nesse sábado, quinta, sexta, sábado, terceiro dia de Copa do Mundo, hein? Terceiro, é só o terceiro dia, tem muita coisa pela frente, então vem ser feliz com a gente no Gaúcha na Copa depois do intervalo, já voltamos.

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0: 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É o Gaúcha na Copa depois da vitória da Austrália por 2-0 contra a Turquia. Temos o grupo com ampla desvantagem para Paraguai e Turquia nesse momento. E ficou mais difícil para os paraguaios, que vão ter uma responsabilidade a mais no próximo jogo, senhor Lucas Arruda.
1: Perfeitamente, Diori. O próximo jogo já na próxima sexta-feira, na virada para o sábado à meia-noite. Posso dizer, Diori, que terminou o jogo do Brasil, começa o drama do Paraguai. À meia-noite em Santa Clara, aí pertinho na Califórnia, o Paraguai enfrenta a Turquia, os dois que perderam nesta primeira rodada. E aí, se perder o jogo, bom, a situação fica delicadíssima para a última rodada, porque 3 pontos, né, Diori, não tem aquela garantia de se classificar entre os melhores terceiros. 4 pontos já fica mais favorável. Mas é isso, drama paraguaio, porque a Turquia também precisa vencer o duelo dos Lanternas da Chave na próxima sexta-feira, na virada para o sábado.
0: É aquela coisa, né? Para o cara ser terceiro colocado, terceiro melhor colocado com 3 pontos, tem que torcer para que os outros terceiros estejam muito mal, né?
1: É.
0: Tem que ser aquela coisa, todo mundo ganhando os jogos, né?
1: É, assim, vamos lá, Jorge. Uma primeira rodada em relação ao fator dos terceiros colocados, os empates talvez sejam os vilões dessa história, porque daí os times começam a pontuar em grande quantidade. Por exemplo, o grupo B, todos pontuaram, porque foram 2 empates na chave que tem Canadá, Bósnia, Catar e Suíça. Então, o Catar, por exemplo, que é o azarão do grupo, tá vivo ainda. O Canadá, que nunca tinha pontuado na história das Copas, e é sede, também tá vivo. Então, já tem uma desvantagem nesse sentido. Mas os grupos A e também D têm a mesma composição. 2 jogos em cada um. 2 vitoriosos e 2 derrotados. Esses saem atrás e é exatamente o drama que vive o Paraguai, que enfrenta a Turquia na próxima semana.
0: Bom, ô Munari, deixa eu te perguntar sobre a Austrália, nessa relação direta com o Paraguai. Tu acredita que o Paraguai possa reverter essa possibilidade de se complicar no grupo? Tu acha que o Paraguai pode ser um segundo colocado para não depender de ninguém?
2: Não, acho que sim. Eu acho que a vitória da Austrália foi boa pro Paraguai, tá? Porque, vamos lá, próxima rodada, Paraguai e Turquia, tá? Empata o jogo. Empatou. 1 ponto. Vai pro último jogo pra ganhar da Austrália e poder ser um dos melhores terceiros. Eu acho que dá. Esse grupo aí, pra mim, a Austrália é o time mais fraco dos 4, tá? A vitória da Austrália hoje é muito questão de coisas do futebol, assim, porque a Turquia tava em cima, tava pressionando. Aí daqui a pouco um contra-ataque, uma jogada individual, gol. Bom, beleza. E aí depois seguiu a Turquia com a bola, a Turquia pressionando, a Austrália se defendendo. E aí lá no final, quando a Turquia estava no melhor momento do jogo, no segundo tempo, veio a tal parada, né? Obrigatória da FIFA aí, que é como dizia o professor Luxemburgo, né? Não pertence ao futebol. Jogo de futebol não tem parada nos tempos, né? Isso aí foi inventado agora para tentar imitar o que se faz nos Estados Unidos, para tentar vender para patrocinador, sei lá o que, mas não é do futebol. E aí esfriou um pouco o momento da Turquia e logo depois veio o segundo gol da Austrália. Mas time por time, a Turquia é melhor que a Austrália. Time por time, Estados Unidos é melhor que a Austrália e o Paraguai também. Só que agora a Austrália sai em vantagem, mas acho que pro Paraguai tá vivo ainda, tá vivo. Turquia, Austrália e Estados Unidos, os Estados Unidos é favorito, né, jogando em casa e tal. E deve ficar pra última rodada, o Paraguai não pode é perder. Aí se perder pra Turquia aí fica muito difícil, né? Porque com o saldo que tem, não, com 3 pontos, não vai passar. Mas vai pegar um adversário também que vai ter que se arriscar, né? O jogo da a Turquia. Eu esperava mais a Turquia no jogo de hoje, tá? Me decepcionou. Mas foi muito circunstância do jogo, assim. Deu tudo certo pra Austrália pra conseguir essa vitória.
0: Quero saber se o Gordo Léo já pegou o café.
3: Já, tô por outro. Aqui já.
0: Pô, coisa boa.
3: Tô por aqui bem, eu café. Só... Ainda peguei um biscoito pra perigo. Galera, mas esse biscoito é meu aqui.
1: Perigo, Diori, perigo.
2: É.
1: Todos é os cúmplices hoje. Aqui, tá? Todos os cúmplices do crime aqui.
4: Ô, Diori.
1: Já deu problema.
4: Tem que imitar biscoitinho. O palhaço maionese, né? Agora já passou das 3 da manhã, já tá liberado.
1: Ô, palhaço maionese, como é que foi o gordulão narrando aí?
3: Ah, eu achei uma porcaria.
1: Achou uma porcaria?
3: Achei por uma porcaria. Porque é muito ruim. Ele é melhor quando ele dá aula de história.
1: Ah, ele dá aula de história?
3: Ele também faz isso. Mas eu tô muito feliz, eu nunca vim aqui na Rádio Gaúcha. Muito bonito todos vocês e esse lugar aqui.
1: Que legal, cara.
3: Lugar bacana. Legal.
1: Ficamos felizes de...
3: Eu também fico feliz. Aí, né? E se você está feliz... Pegue o meu nariz. Se você está mal, pega no meu palhaço maionese, dia 9 em Jaguarão.
1: Muito bem.
3: Jori, a sua esposa ficou brava da sua foto com o rostinho colado com a Larissa Riquelme?
1: Não.
3: Tudo ficou sim.
1: Tudo tranquilo.
3: Procurou confusão. Você tem que ouvir mais o Atualidades.
1: Ela ficou
3: mais brava que o normal no programa, criticando coisas. Certamente foi influenciada por isso.
1: É, mas é que na verdade, assim, não é que ela tenha ficado braba, tá? É que na verdade ela...
3: Tu tá alugando apartamento quando voltar, é isso?
1: Não, ela foi influenciada pelos pilheiros das redes sociais.
3: Um pessoal do mal, né, Jori?
1: É um pessoal do mal, né?
3: Mas é que tu é um galã.
1: Não sei se é pra tanto.
3: Mas é que eu sigo o David Beckham. E eu vi o stories do David Beckham, moça. Como é que é teu nomezinho?
4: Carol.
3: Tudo bom, Carol?
4: Tudo bem,
3: prazer,
4: querido.
3: Palhaço Maionese, dia 9 em Jaguarão. E eu vi o Jori com o Beckham. E o Beckham é o mais bonito, porque ele é um homem muito bonito, né? Marido da moça da Spice Girls. E também o Jori era o segundo mais bonito.
4: Na foto de todos.
3: De todos. Ele ofuscou o Beckham.
1: Eu vou até olhar a foto aqui no meu rolo da câmera aqui.
3: Tu tá muito bonito, Jori.
1: Pra fazer uma avaliação disso.
3: Tu tem,
1: né,
3: conseguido lavar roupa, Jori? Porque o Adams e o Leandro têm encontrado dificuldade. Eles acharam um rapaz pra lavar a roupa pra eles.
1: Acharam um rapaz pra lavar roupa pra eles?
3: Isso.
1: Quem é o rapaz?
3: Não sei, eles falaram no bola, eu tava ouvindo. Ah, é o nosso amigo que lava roupa. Aí o cara no meio do bola chegou com as roupas limpas dos dois.
1: Cara, eu vou dizer um negócio pra vocês, tá? Bastidores totais ou bastidor total da nossa rotina aqui nos Estados Unidos. Eu ainda não levei roupas na lavanderia e aquelas camisetas de tecido normal, eu ainda não lavei. Essas camisetas aqui, tipo essa que eu tô usando, que é esse tecido mais de camiseta de futebol, essas camisetas aqui, a gente trouxe duas camisetas cada um pra Copa.
3: Essa agarra uma asa violenta. Essa agarra uma asa forte. Talvez tu não consiga mais falar com o Beckham.
1: Não, tu percebeu que no Beckham eu tava com a camiseta branca, né?
3: Tu é esperto, né?
1: Eu sou esperto, eu sei que ele é cheiroso, né? Mas essa camiseta aqui veio essa aqui, que é mais puxando pra um verde água, e uma azul. O que que eu faço, tá? Eu cheguei no hotel agora, tá? Tô usando essa camiseta desde as 9 da manhã.
3: Que horas são aí?
1: Agora são 11:23.
3: Não, o pior não é a camiseta, né? A cuequinha deve estar um espetáculo.
1: Não, isso daí a gente nem sei se adianta lavar, né?
3: Talvez colocar fora.
1: Mas aí o que que eu faço, tá? Eu pego essa camiseta aqui e deixo de molho na pia do banheiro, com sabão ali e tudo mais, e deixo de molho da noite pra amanhã. Aí amanhã de manhã eu acordo, enxagou ela, torço, coloco num cabide, e quando eu chego à noite tá seco, porque é bem seco o tempo aqui, né? Então eu vou mantendo as camisetas sempre lavadas.
3: Mas a pergunta que eu faço é a seguinte, meu caro Jori. Você seca a camisa dentro do seu quarto do hotel?
1: Dentro.
3: Você vai ficar com cheiro de cachorro molhado. Você vai pegar uma fama ruim aí em Los Angeles.
0: Não, não. Não, mas eu torço bem ela, ela não fica pingando.
3: Ah,
0: fica
3: que bom.
0: Pingando, cara. Isso. O cara pet não molha aqui.
3: Isso ele aprendeu em Osório.
0: É isso aí.
3: Eu já subi muitos muitos elevadores com o Jory Vasconcelos.
0: É. Ele foi sensorista.
3: Tu não sabia, Carolina?
4: Sensorista? Não sabia.
3: Em Osório, no único elevador.
5: Não tem elevador.
0: E cara.
3: Não, Jory, conte a sua história que eu já fui a Osório muitas vezes. O Jory foi ascensorista do único. O único elevador
0: história,
3: da cidade.
0: E é uma história muito emocionante porque o Osório tinha só dois prédios naquela época. Olha só, presta atenção, tá? Osório tinha só dois prédios naquela época. E dois prédios de quatro andares. Dois prédios com elevadores. E só um prédio tinha ascensorista. E era eu o ascensorista. Então tu imagina só a concorrência pra essa vaga. E ela foi minha, entendeu? Então assim, cara, é um privilégio, entendeu? Não tem?
3: É o primeiro ascensorista de Osório.
0: Primeiro ascensorista de Osório.
3: Um dia tu vai ser nome de rua. Rua Ascensorista de Jory Vasconcelos.
0: Ah, maravilhoso. E fui vendedor de sacolé também, Osório, né? Fui vendedor de sacolé.
4: Carol... Tu fazia o sacolé?
0: Fazia.
4: Quais sabores?
0: Eu fui empreendedor do sacolé, né? Fazia de laranja, fazia de...
3: Pedacinho de céu. Que é o azul.
0: Eu não fazia.
3: É o azul, tu nunca fez um pedacinho de céu?
0: Não, não cheguei a fazer esse, não. Eu fazia de laranja, de uva, de morango. Fazia os de chocolate também. É isso, né, cara?
4: Cada um tem uma profissão aleatória, né? Tu, por exemplo, é formado em história, né?
3: Eu sou formado em história. Sou professor de história e jornalista.
4: Eu fiz matemática. Cada um tem o seu lado.
3: Foi formado de matemática?
4: Eu fiz um semestre só, vi que não era inteligente o suficiente, larguei. Foi suficiente.
3: Não, mas eu tinha o meu trabalho mais aleatório, eu fui... trabalhei numa fábrica de biscoito.
4: Ah, eu trabalhei num restaurante.
0: Eu fui garçom também.
4: E com criança maternal.
3: Garçom eu fui também.
1: Munari.
2: Não, eu comecei fazendo direito antes do jornalismo. Fiz três semestres.
3: Explica muita coisa. Faz sentido pra mim.
1: É verdade.
4: Ele ia falar tanto, né, que as pessoas, o júri ia dizer sim, senhor.
3: Ah, ganhou.
2: Não, óbvio, não ia perder.
1: Melhor advogado do estado.
2: Jamais
0: imagina.
2: Ia
0: perder.
3: Tá, mas trabalho aleatório, tu...
5: Não.
4: O que tu fazia em Maquiné?
5: Nunca morei
2: em Maquiné, na verdade. Pastel é bom, né?
3: Pastel lá é bom, né?
2: Não, é, sempre tem nos jogos lá.
4: Tem time em Maquiné?
2: Claro, Cruzeiro de Maquiné, o Ribeirão é o maior campeão. Ribeirão não sei se Maquiné. Ainda é. O time que meu avô fundou, meu avô era presidente treinador, daí que vem essa.
4: E tu não jogou nunca no time do avô?
2: Porque eu morava aqui, minha querida, não posso jogar lá.
3: Tem que ser nascido em Maquiné pra jogar, é uma regra? É tipo Copa do Mundo?
2: Não, é que tem que ir pra lá final de semana, se trabalha, porque, né... Resolvi fazer jornalismo, eu podia ter ficado no direito. Se eu tivesse ficado no direito, eu teria trabalharia de segunda a sexta só.
4: Não, mas se alguém fosse preso, podia te ligar no final de semana pra tu ir lá.
3: É, se fosse porta de cadeia, não tem horário, né?
2: É, isso dá dinheiro, porque quando o cara tá desesperado.
3: Porta de cadeia é o que dá dinheiro?
2: Porque quando o cara tá desesperado, ele aceita qualquer valor que tu vai.
3: Não, e tem que saber que a hora que te ligar, ele tem que ir. E tu não põe renda.
2: Não, e aí tu bota o valor. O cara tá desesperado, o cara vai passar a noite na cadeia.
4: O Messi tá jogando, o cara te liga, tu tem que ir.
2: Não, tu pode desligar o celular também. Mas o cara vai aceitar a proposta.
3: E tu, Arruda?
1: Eu comecei educação física. Olha aí fiz três semestres, desisti.
3: E trabalho?
1: Mas trabalho aleatório eu não tive. Eu posso militar, é um trabalho aleatório.
3: Você viu?
1: Eu fui militar, por um ano.
3: Ah, não.
1: Pode ser, né?
3: Não foi expulso?
1: Não foi expulso. Dei bastante lá.
3: Ah, mas explica muita coisa.
1: Inclusive um coronel meu da época nos escuta aqui sempre na audiência. Gremista. Tá sempre na audiência, Diori, curtindo a...
4: E nome?
0: Que legal, cara.
1: O coronel Erildo. Família de militares.
3: Não sabia que tinha sido...
0: Como é que era militar? Como é que é quando o cara entra no exército, é soldado?
1: Não, mais ou menos. Como eu tava na faculdade,
0: aspirante?
1: Aí tinha o CPOR, era o aluno, né, pra virar aspirante. Mas
0: sim,
1: eu tinha uma cabeleira, Jory, cacheado e tal, cabelo grande na época da moto. Pensa, Jory, duas máquinas, zero pra 180 cabeças. Todo mundo zerado. Essa foi uma das...
4: Tu não quer raspar a cabeça se o Brasil for campeão da Copa?
3: Ou fazer o penteado igual do nosso querido Nathan Nunes, do Ronaldo?
1: Cara, o Ronaldo eu pensaria, porque eu gosto muito do Ronaldo Cascão. Foi minha
4: tu
1: primeira
4: gosta
1: Copa.
4: Muito?
1: Não, foi minha primeira Copa, né? Então eu tenho boas lembranças da.
3: Da minha também, que eu parei pra ver assim, criança, eu tinha 8 anos e a primeira Copa.
1: Oito?
3: Não,
1: eu tinha 8.
3: Não, peraí, você tá com quantos anos?
1: Eu tô com 32.
3: Eu tô com 30 e... Ah, não, eu tinha 10, eu tá. Tô com 34. Não,
1: mas eu negociaria o Cascão.
4: Até as 4 da manhã ele vai acertar
1: esse negócio. Negociaria,
3: bem horas, conversadinho, esse horário sai muita coisa.
1: Mas tem que ter a troca também, tem que ter a volta, né? Não dá pra você cortar o cabelo de maluco, né?
6: Pai, eu não. Se eu cortar o cabelo com que nem o do Cascão do Ronaldo, nunca mais ele vai voltar a ser o mesmo.
3: Não, e a Larissa Riquelme vai ser o menor dos teus problemas.
1: Porque, Jory, já pegaram na câmera, a piscina tá rasa, né?
6: Tem lugar na minha cabeça que já não cresce mais cabelo. Então, se eu tirar, não, já era, né? Não volta mais. Não volta mais. Os que estão ali, né?
3: Quem tá, tá, né? Quem não tá, não tá.
6: Exatamente. Tem um recado muito, muito bom aqui na nossa live. O
3: Bruno Jordão é um dos poucos que está acordado. Acho que a gente devia.
1: Ele mora lá.
3: Ah, ele mora lá.
1: Eu conheço ele porque ele é nosso espectador assíduo. Mora na Austrália.
2: Na Austrália.
3: Tipo Ricardinho Cortez. Tipo Ricardinho Cortez da Austrália,
2: O fuso horário favoreceu a Austrália também.
6: Ele disse que na Austrália o Jory já é solteiro por causa das perguntas que é o meio do palhaço maionese.
1: Mas tu procurou confusão, né, Jory? Vamos lá.
3: A primeira entrada tua foi na praia com uma galega. Que a gente viu isso.
4: Não, no bolo o Jory falou o quê? Eu estou trocando mensagens com a Larissa Riquelme desde que eu cheguei aqui.
6: Eu quero explicar isso, tá? Eu quero explicar isso. Eu até vou abrir o meu celular aqui.
2: Quando o cara tá precisando se explicar, pede pra se explicar, que deu problema.
6: Não.
2: Quem podia falar do árbitro? A Venezuela foi bem hoje, não foi?
3: Traz bastante presentes daí.
6: Olha só, tá?
3: Depois eu vou contar uma piada.
4: Pô, a audiência tá esperando desde o jogo, hein?
3: A piada minha?
6: Eu vou mostrar na live aqui, tá?
1: Vai lá.
4: Dá pra enxergar?
3: Cuidado que tu vai mostrar aí.
4: Tá lendo bem, ó.
6: Na live aqui, ó.
2: Cuidado.
6: Ó.
3: Tava ótimo. Larissa Riquelme me colocou nisso. Tava ótimo, Tchori.
6: Tô tentando botar na live aqui, ó. Mexendo ali, o que tá aparecendo ali? Domingo, né?
3: Isso.
4: Oi, domingo. Aqui de Jory Vasconcelos, da Rádio Atlântida, Grupo RBS.
1: Estou em Los Angeles.
4: Combinamos aqui a entrevista. Muito obrigado pelo retorno.
6: Essa mensagem foi domingo aqui, tá? Porque eu mandei mensagem pra muitas pessoas, tá? Desde semana passada, assim, eu tô mandando mensagem pra muitas pessoas, tanto pelo Instagram quanto pelo WhatsApp, por e-mail. Tem muitas pessoas que vivem aqui e que tem algum tipo de assessoria que atende, e aí tem que mandar e-mail também. Então, pra Larissa Riquelme eu mandei direct no Instagram e mandei e-mail, porque ela tem um canal de e-mail pra imprensa ali divulgado no Instagram dela. E aí ela respondeu no direct, e respondeu muito rápido. E aí, por isso que a minha mensagem já vai direto ali, né? Aqui é o Jory, não sei o que, estou em Los Angeles, combinamos por aqui a entrevista, porque ela me respondeu pelo direct, colocando o telefone dela, e aí eu comecei a falar com ela pelo WhatsApp. Aí então, assim, por que que eu falei que eu falo com ela desde que eu cheguei aqui, tá? Porque daí, assim, ó, eu falei com ela no domingo, aí ela disse que tava chegando, aí depois ela tinha viajado a noite inteira. Aí
3: cara,
6: ela,
3: se tu falou tinha... assim com a Andressa, tu foi bem. Teu tom de voz tá maneiro, mostra um pouco de medo, mas um pouco de respeito.
1: Seguro, mas seguro do que tá falando,
6: sim,
1: né? Seguro.
3: Isso, não, tem segurança. O Munari te defenderia.
6: Aí segunda-feira ela mandou que buscou as credenciais e tava indo pro hotel. E aí depois ela foi a Las Vegas no dia seguinte. E aí não foi possível encaixar o horário. E aí chegou um momento que acabou acontecendo a entrevista na quarta-feira, entendeu? Então, assim, todo dia eu tentava que a entrevista fosse no dia seguinte, porque eu queria entrevistar a Larissa Riquelme. No fim, acabou sendo na quinta-feira a entrevista. E foi muito legal que foi na quinta-feira, porque o Paraguai jogava na sexta contra os Estados Unidos. E ela é uma grande celebridade paraguaia, né? Então foi isso.
3: Tá aí não, tá certo, tá certo.
6: É isso, cara.
3: O único gol que o Paraguai fez foi a Larissa Riquelme, né?
2: Não foi o Maurício?
3: Também, teve dois, então. É que o Maurício não é bem paraguaio, né?
2: O Maurício é o paraguaio, né? O paraguaio.
3: Tá ali já, ali, pá, mas eu entendo ele, cara. Se eu jogasse bola e uma seleção falasse assim, bah, te naturaliza pra jogar em Curaçao. Porra, tem que ir, cara.
4: Figurinha, vira figurinha daí.
3: O cara tem, eu acho que o cara tem que ir.
6: Ô, meu.
3: Eu só não acho que pode, que eu só, eu vou me queimar agora, mas comentário de azar. Não pode virar é futsal. Futsal eu já acho meio bagunça.
1: O quê?
3: Porque em toda a Copa do Mundo de futsal, quase todas as seleções tem 309 mil brasileiros.
4: E da feminina é igual também. Pô, a seleção italiana de futsal é só a jogadora do Brasil.
3: Eu já me incomodei agora. Mas
2: eu acho que tinha que ser, pra mim, o jogou pra uma seleção na base e acabou.
1: Na base?
3: Ah, na base? Por quê?
2: Porque jogou. O Maurício jogou pra uma seleção brasileira. Então acabou. Deu.
4: Mas o Messi já tinha jogado por outra seleção?
2: Não, a Espanha tentou e não quis.
6: Eu vou mostrar pra vocês um outro contato que eu fiz aqui, tá? Pra vocês entenderem do que eu tô falando, tá? A Anitta postou um story que tava em Los Angeles.
1: Bah.
6: Postou um story, postou na casa.
3: Que ali, isso tal, aí, né? Eu me fez sem coragem não pegar mulher bonita. Tá voando, Jory. Isso aí, Larissa Riquelme, Anitta. Isso aí, tá
6: não,
3: voando,
6: mas
3: cara.
6: Eu não mandei. Não, aí assim, pra Anitta eu não mandei direct, tá? Porque daí, pô, imagina mandar direct pra Anitta. Daí é loucura, né? Pra Anitta eu mandei aqui, ó, pro assessor de imprensa, tá? E ó a resposta que veio ali, ó.
4: Olá, querido, tudo bem? Obrigado pelo contato. A agenda da Anitta está toda reservada pra FIFA. Ela está em função dos ensaios e outros compromissos, infelizmente.
1: Tá.
3: Pô, não, o cara não respondeu, é legal, hein?
4: Respondeu.
6: Nós tentamos, entendeu? Tentamos.
3: Pô, e é bom esse...
6: Eu tava aqui e a gente tentou, né?
3: E é muito bom...
6: Se a gente consegue entrevistar a Anitta, seria...
3: Pô, aí tu voou.
6: Aí seria... Poxa vida.
1: Jorge, vai aparecer na tela aí na sequência, não sei se tu tá vendo aí, ó.
6: Ah.
1: O Gabriel Antônio no chat disse que o cachorro dele pediu o número do telefone dela. Diz que tá latindo do lado dele lá, tá? Se quiser passar.
6: Beleza.
1: E aí ele disse que dos covardes a história não lembra, não conta.
6: É. E cara, e assim, ó, e eu vou. Tem algumas entrevistas inusitadas, eu só não vou contar hoje aqui, porque talvez ainda dê certo, tá? Mas depois que eu voltar, eu posso falar algumas entrevistas que eu tentei de pessoas que moram em Los Angeles.
1: Opa!
6: Que são muito aleatórias. São muito aleatórias. Mas eu espero que deem certo essas entrevistas aí.
3: Não, ainda vai dar.
1: Tá tentando ainda, é isso, Jorge?
3: Não, tem que tentar.
6: Sim, tem coisa que eu tô tentando.
1: Não tem um spoiler aí pra turma? É,
3: é da música, é do cinema, é da onde?
6: É da época da Malhação.
1: Na época da Malhação.
4: É muito longa, é muito extensa a época da Malhação.
3: Bah, agora tu me... Bah, mas na época da Malhação. Na
1: época da Malhação.
3: Rodrigo Santoro fez Malhação.
4: E ele tava na...
3: A casa da Cazé, aquela ali, é no Brasil ou é nos Estados Unidos?
1: São Paulo, né?
3: É em São Paulo, então ele tá no Brasil, Santoro.
1: Mas é brasileiro, Diori, que tu tá tentando ou é gringo?
6: É brasileiro.
1: Ah, é brasileiro. Na Malhação.
6: Brasileiro.
1: Aí me derrubou.
3: Em Nova York mora o Rafinha Bastos.
6: Mora o Rafinha Bastos.
3: Ele já morou em Los Angeles já.
1: Mas ele não precisa de assessoria, né? Aí chama direto, gaúcho, né? Aí,
3: é, não.
1: Na casa,
3: não,
1: né?
3: Já trabalhou aqui já. Eu trabalhei aqui na firma, inclusive.
4: Vai, Munari, um ator que fez Malhação é gaúcho e mora na gringa.
3: Não precisa gaúcho, ser gaúcho.
4: Não é gaúcho.
3: André Marques.
6: Não é?
3: Ele não mora na gringa, ele mora no Brasil, cara. Ele faz o de casa, eu acho.
6: Quem?
3: O André Marques, cara.
6: Eu não sei quem
4: ele é.
3: Quando gordo.
6: Tem outro que eu posso contar aqui, ó.
3: Tá, conta aí.
6: Tem outro que eu posso contar aqui, que é o seguinte, tá? Eu mandei e-mail e mensagem
2: pra
6: assessoria do...
3: Esse aí tá bem agora, tá bem.
2: Se perdeu?
3: Não, se perdeu, mas voltou. Ele tá legal agora. Inclusive, tu pode contratar ele pra te mandar parabéns. É R$500 o vídeo.
2: Do Cabeção?
3: Serginho Rodjakov. Segue ele, cara. É muito divertido. Tem um show que ele faz, ele mais um cara que toca violão. E aí é uma banda, aí eles tocam em casamento e aí vai o Cabeção lá, fica paradinho lá. Fica dançando, faz trenzinho. E tu pode ter o Cabeção da Malhação no teu casamento.
2: Ainda tem uma versão ou não tem mais?
4: Não.
3: Cara, não.
2: Acabou?
3: Tem só no Viva.
4: Como assim, cara?
3: O Viva pra mim não faz muito sentido, sabia? Já viu o Viva, o canal Viva?
2: Sim, o canal Viva que era novela, né? Mas agora não é mais Viva, agora mudou, né?
3: Mudou?
2: Mudou pra novela.
3: Pra mim o canal Viva não faz sentido, porque só tem gente morta lá. Tinha que lançar o canal Morta só com gente viva.
6: O Bruno Jordano comentou na live ali, ó.
3: O quê?
6: O Jory vai ver o Cabeção. Não, para aí. Para aí, né? Não.
2: É o Cabeção
6: não.
2: Que tu vai?
6: Não, mas eu vou assim, ó. Eu vou contar um cara que eu tentei aqui, porque eu sei que ele morava em Los Angeles, mas ele não mora mais em Los Angeles.
2: Lebron.
6: Não sabia. O Seu Jorge. Tá.
3: Pô, aí tu ia subir a régua.
2: Chega que o Seu Jorge morasse no Rio.
6: Assim, né? mandei mensagem pra assessoria dele e tudo mais, explicando a função toda ali de que eu tava vindo pra Copa. E a assessoria dele me respondeu o seguinte, tá? Olá, tudo bem? Obrigado pela solicitação. O seu Jorge não está morando mais em Los Angeles há alguns anos, mas podemos ficar em contato para outras oportunidades. Um grande abraço.
3: Ele mora onde, então?
6: Acho que ele tá morando no Brasil, mas eu não sei, não saberia te dizer aqui, assim. Né?
3: Eu fui num show dele uma vez, mas fiquei muito louco e dormi.
2: Seu Jorge.
3: E perdi, fiquei bêbado e dormi, não vi o show dele. Mas então, fiquei assim, louco, estrago, não. Olha essa gravada minha roda. Não uso droga.
6: Eu espero ter aberto um flanco com o seu Jorge pra tentar entrevistar ele depois que retornar aí pra, sei lá, botar ele no show dos esportes. Pô, o seu Jorge é uma figura extraordinária, né, cara? Um cara que faz cinema, que faz música, que faz...
3: Mas não é galinha, arte, né, assim, no Estado de Deus, né?
6: Pô, sensacional, cara, sensacional.
4: Ó, eu tô vendo aqui, ó, Gisele Bündchen mora em Los Angeles.
6: Tentei
4: Jorge
6: também.
4: Jorge Benjor, Rodrigo Santoro e grandes estrelas.
2: Bah.
4: Tentou também, Jory?
6: A Gisele eu também tentei. Mas, assim, são tentativas... Onde? São Los tentativas Angeles. Impossíveis, LA. Né?
1: Ah, mas vá aqui, né, Jory? Vá aqui desse.
4: Não, já temos, cara. Né?
3: Eu tinha que participar de um filme, cara. Fazer uma figuração. Sabe?
4: Pô, um cara mandou ali na live, eu li.
3: Tinha que fazer um filme, cara.
6: Eu sou gaúcho, trabalho na Rádio Gaúcha, tô vindo pra Los Angeles. Cara, no mínimo que eu preciso fazer é tentar.
3: Sônia Braga não mora em Los Angeles mais?
6: Mandei mensagem também.
2: E aí?
6: Mas também essa daí nem respondeu. Ninguém respondeu.
2: Eu não uso WhatsApp.
3: O idoso, ele tem um pouco de dificuldade com o WhatsApp.
2: Manda SMS.
3: Tu tem que ligar direto no fixo.
4: Ali, ó, o liga Zé Carona mandou, ó. O Diori ainda vai participar de um filme até o fim da Copa.
2: É.
6: Já pensou?
3: Mas eu gosto muito do idoso, não pense que eu tô falando mal, não. Eu prefiro idoso. Jovem me irrita. Hoje tive o desprazer de conviver com vários jovens aí vendo o Jogo do Brasil, que eu fui gravar com o Vini Moura.
2: Ver jogo com um monte de gente.
3: O Jobá, meu.
4: Pá. Tu aprendeu o que é 6-7?
3: Não.
4: E qual que é a outra gíria? Farma Áurea, né?
3: E também não conheci na música do Will também. Tô vi que eu tô velho, ô Diário. Will.
2: Quem é o Will?
3: Ah, tu vê só como nós estamos velhos.
4: É o não é?
3: É o...
1: 30 pra 1.
3: Tira isso aí. Estão sempre no planeta.
1: Bons.
3: Não, é bom, mas eu não conheço. Eu vi que eu tô velho.
1: É, o Porto Sol do Vidigal é bom.
4: É, mas é dele também, né?
1: É dele. Viu?
3: Mas tu é jovenzinha. Jovem. Mas tu é jovem. Tem quantos anos?
2: Mas é um do cara?
3: 29. Tá com 29?
2: Faz 30. Ah, mas tu faz 30 esse ano,
3: tá
2: velho.
3: Tá bem
4: até. O outro. Ano que vem.
3: Achei que tu tinha menos.
6: E tu, Monari?
2: Que é? Não sei quem é o Will. Verdade. Will Smith.
4: Quantos anos tu tem, cara?
2: Não, eu faço 40 em agosto.
1: Bem.
3: Tu tá melhor que a Carolzinha.
2: Não, eu tô meio, óbvio. Tu olha pra mim.
1: Fala do Monari.
3: O Quentão e a Serra, eles te envelhecem, né?
4: Envelhecem?
3: É. Claro, e torcer pro Juventude, né? Isso causa. Isso é pior que andar no sol sem protetor solar.
4: Mas eu passei, hein? Até pra vir de noite. Eu peguei a dica do Monari. Uma vez o Monari disse pra mim: passou protetor solar. Hoje eu passei. Vim pra cá, 11 da noite, passei protetor solar.
2: Sim, protetor solar tem que passar todos os
4: luz
2: dias.
4: Luz do estúdio, né, gente?
3: Vai lá descendo no elevador e o pessoal falando: maluquinha, ela saiu 11 horas com o protetor.
2: O quê?
1: Protetor às 11 da noite?
4: Por causa dessa luz do estúdio.
2: O computador, essa luz tá indo em ti e tem que passar.
1: Para, meu.
6: Protetor solar por causa da luz.
1: Claro. Não sabe isso aí, Jory.
3: O Jory tá em Los Angeles, não passou uma vez. Tá no sol direto. Não passou uma vez.
6: Eu até passei protetor solar, mas pra passar por causa de luz aí eu...
1: Não, é loucura, lá, é loucura. Tá inventando coisa já, Jory.
6: É loucura, né?
1: Tá inventando coisa aqui já.
3: Vou pensar que a gente tá rateando, só porque 15 para as 4 da manhã tá se passando.
2: Tem que passar.
4: Os comentários que a produção tá selecionando, tá todo mundo amando ali, ó. Falando que tem que ter um programa só, o Corujão do Esporte.
2: Ah, eu esse horário, já fez horário do Coven, né?
1: Já, várias
2: vezes. Eles nunca deram essa oportunidade, que se eu fizer um dia esse horário, ou vai fechar a rádio, ou eles vão adorar.
3: Mas eu vou te falar, tu não
2: eu estaria gritando.
3: Mas olha pra mim, tu grita o primeiro mês.
1: Isso aí. Não,
2: e aí?
3: Eu fiz madrugada por 6 meses, tá?
1: Sozinho,
3: 6 horas sozinho, irmão.
1: Operando.
3: Ah, operando na mesa e falando.
6: Agora tu vai contar pra gente como é que era a audiência participando.
1: Aliás, o Jorge tem que voltar na live depois, Jorge. Tu tava no deslocamento aí e ver a parte que o Gordo fala disso. É a parte mais engraçada da jornada de Turquia e Austrália.
3: Nós estamos na frente deles aqui, ó. Tô vendo aqui no coisa aqui, estamos na frente deles. Eles sempre ganhavam no sábado porque era só eles.
1: Sábado pela manhã.
3: Eu já fui primeiro na madrugada lá. Só tava eu ao vivo. Aí aqui, ó, aqui estamos ganhando.
2: Troço aqui.
3: Estamos ganhando. Gostou do biscoitinho, né? Esse aí, meu, esse aí eu trouxe eu mesmo.
4: Pode comer.
3: Pode comer à vontade.
1: É, Jorge, a gente tá falando da Rádio Grenal com um biscoito aqui famoso.
3: Não, não, mas
1: já
3: não.
1: Deu problema lá, eu tô preocupado com isso aqui. Não,
2: ele disse que ele comprou isso aqui.
1: Tem três cabeças comendo no estúdio aqui.
3: Não, mas não vai dar problema aqui,
2: ele disse que ele comprou.
1: Não, sei de onde
3: patrocina Atlântida. Mas ô Jorge...
2: Mas deram pra ti, não é pra Atlântida.
3: Não, esse é meu.
2: Deram pra Atlântida, não é pra
3: o
2: ti.
3: O café eu roubei. O café eu admito que eu peguei lá dos bagulho do Adams. Lá eu tinha um café que eu sabia, que vinha no saco do brinde.
2: Sim.
3: E eu falei, e o Adams não vai se importar.
4: Vai estragar, o Adams meu, voltar, já vai estar vencido.
1: Quando ele voltar da Copa, ele que compra o café, meu.
3: É. Exatamente, cara. A pessoa ganha um brinde na Atlântida e demora muito, a pessoa pega.
2: Não,
3: tem que ter um limite. É um limite.
1: Brinde ficou em cima da mesa, tá pra jogo.
3: Na verdade, eu fui ali porque eu achei que era do Jory, que tava na mesa do Jory. Mas dizia Rodrigo Adams. Então, pra efeitos, eu vou dizer que é do Jory.
1: É que as coisas do Adams, elas vão invadindo a minha mesa ali, entendeu?
3: E o Adams.
2: Uma mesa na Atlântida?
4: Pois é.
3: A mesa do Jory Vasconcelos, do grupo RBS, fica na Atlântida.
4: É, e é do lado da mesa de quem?
3: Do lado do Adams. Do lado do Adams. E o Jory que.
1: O Adams e o Tirulipa.
3: O Tirulipa, né? O Igor Tirulipa. Mas eu fazia.
4: E participou do Romance Proibido lá, eu acho.
3: Participou do Romance Proibido, que a gente fez no Zona Total aqui no Gaúcho Esportes e não beijou na boca. A gente fez o Em Nome do Amor na sexta-feira e.
1: Não saiu o jogo.
3: Nada. Até o garotão da produção ali, o William, tentou.
1: 0-0.
3: Ah, horrível, sim. Bah, um constrangimento. Aí, Munari, tu ia fazer a madrugada feliz um mês.
2: Um mês.
3: No segundo, tu, quando dá, cara, 3 da manhã já começa os mesmos a mandar mensagem. É as mesmas pessoas. Aí dá 4, já não tem ninguém ouvindo mais. Aí tu começa a botar bagulho, tipo assim, entrevista, que nem eu botava, tipo, entrevista do cara do Cuiabá.
1: E aí, ô gordô?
3: E os caras te xingavam.
1: E aí, o ouvinte que já tá te escutando há algum mês, ele já percebeu o teu ponto fraco, ele te critica só no ponto fraco.
3: Ele fala assim, ó, uma vergonha que tu tá fazendo de madrugada aí, ó. Uma vergonha isso aí, tu. Pô, tá estragando a madrugada. Cara, tu tá ao vivo, já tá fazendo, já agradece que tem alguém ao vivo, cara.
2: É.
3: Entendeu? Tinha uns caras que eu pegava birra e não rodava o áudio.
1: E o debate, Léo?
3: Ah, e o cara mandou um áudio, tô aqui ouvindo, uma pena, galera. Não, já teve debates antes na madrugada, né? Hoje não tem nada. Eu digo, pô, eu tô sozinho, sou o quê? O Chaves vindo churros, homem.
4: Faz duas vozes.
3: Não, e tinha o Miguel que eu fazia, Monari, que eu fazia.
2: Já teve debate de madrugada?
3: Claro! E tinha o Miguel que eu fazia, Monari, que eu botava o quê? Que eu fazia o debate dos ouvintes.
2: Isso.
3: Aí o cara, imagina, 3:30 da manhã, quem te liga? Tantã, né? Cara, eu botava 2 ao vivo e ficava pra trás mexendo no celular. Eles ficavam meia hora debatendo sozinho.
2: Mas isso é uma baita ideia.
1: Não dá.
3: O meu debate dos ouvintes, tu bota 3:30, só se liberar o telefone agora, algum tantã vai ligar.
2: Isso
3: tu
2: é
3: bota
2: bom,
3: dois hein? Juntos, eles falam.
2: Isso é um baita. Se o Bertoncelo não estivesse ouvindo, eu tenho certeza que ele tá.
1: Ele não tá ouvindo.
2: Não.
3: Eu faria por 5 minutinhos o debate do ouvinte.
2: Botar 2 ouvintes no ar a debater.
3: E esquece, porque eles vão entrar aqui, ó, com o que, ó,
2: eu sou muito parceiro.
3: Aqui, ó, ligadaço eles vão entrar.
4: Eu tenho conta pra pagar, eu não sou a favor, hein, Bertoncelo? Tô contra.
1: Eu fiz no show dos esportes o caô do show, né? Que era a central de atendimento ao ouvinte. A gente ligava e metia uma resenha no dia do debate. E aí a gente tinha que debater o assunto dele.
2: Não foi entrou aquele que entrou aqui, entrou um maluco dando um pau em toda a equipe da Gaúcha?
3: Isso. Claro, finalizou isso aí.
1: Entrou até o Cosme, né? Entrou 2 dias o mesmo cara com um nome diferente.
3: Mas esses caras são os melhores, tu para de botar o áudio dele e manda com outro nome. Uma vez eu recebi um áudio no WhatsApp de 28 minutos, um coroa.
4: Tu não ouviu, né?
3: Não, eu fiz uma enquete, roda ou não roda? Aí ganhou ou não. Eu tava louco pra rodar, já não tinha mais o que falar, cara.
1: O Zé Carona mandou, na live áudio ali, ó, 3 horas da manhã e nenhuma notícia de Grêmio.
3: É que lá é o seguinte, lá não tem produção pra ouvir antes. Aí é ferro, que tu falar vai.
2: Mas até hoje o REC bota direto, assim.
3: Claro, vai, possa mais.
2: É curioso que é sem ouvir, mas quando é pau no Renato, tá sempre entrando.
3: Não, assim, mal do Abel ninguém fala. Mal do Abel não pode falar. Vai chegar nele, vamos tomar porrada segunda-feira, vai chegar nele. Do Abel ninguém fala. Abel não pode falar.
1: Pelo amor de Deus, cara. Nossa senhora, cara.
3: Eu fico feliz, cara, que eu pra mim, eu tô na história do jornalismo esportivo gaúcho. Eu posso dizer que eu tô na história do jornalismo esportivo gaúcho com o famoso vídeo Soares, o alemão. Eu tô nesse meme, cara. Eu apareço depois, quando ele fala alemão, eu digo. Sacanagem.
2: Teve isso, né?
3: Teve isso, cara.
1: Que bom, né, cara?
3: Cara, isso é gostoso, porque, cara.
1: Não se livrou, né?
3: Então, cara, não tem cabimento, cara.
2: Ah, cara, a gente já forçou, mas aí já viu, já teve muita coisa.
6: Mas, cara, eu ia dizer o seguinte, tá? Eu fui essa semana, na terça-feira, eu tinha uma participação programada no Gaúcha Atualidade, que acontece. Pra entrar na atualidade, eu tinha que estar no ar às 5h20 da manhã daqui de Los Angeles, tá? E aí eu fui pro bairro iraniano pra fazer uma participação por conta do conflito entre Estados Unidos e Irã. E eu fui pro bairro iraniano com a esperança de entrevistar um iraniano no atualidade. Só que, porra, os iranianos estavam dormindo em paz ali no bairro, meu, né? Deus. Porque é isso, né, cara? É isso.
5: Meu Deus do céu.
6: Era o momento que eles estavam dormindo. E não, cara, assim, ó, tirando eu, que tava na rua ali, não tinha nenhuma pessoa circulando. Ninguém circulando.
1: Tá, mas isso era que horas, Jória?
6: Era 5h20, 5 e pouco da manhã, 4h50, 5 e pouco da manhã.
1: Aí o fuso horário não ajudou ninguém, né?
6: É isso, aí os caras estão dormindo, né?
1: Aí derrubou todo mundo. Cara, sensacional.
4: Ai, que beleza. Eu queria saber quais são as ideias do Munari se ele apresentasse o Esporte Companhia. Quem que tu ia entrevistar?
2: Ah, não, teria que pensar, eu teria que produzir daí, não é uma... Não
3: pensa. Cara, é que assim, é que quando tu não tá, tu tem um monte de ideia. É. Aí quando o bato tá e tu faz, e aí, bah, uma terça-feira, um frio, tu aqui 2h30, nada acontecendo. Aí não entra um áudiozinho, não entra nada, aí o cara do boletim não mandou. Aí, pá, aí tu começa a ler o GE, se o GE aí cai, não sabe.
6: Na casinha.
3: Ah, não, se cai o site do Globo Esporte ou GZH, não tem programa.
1: Olha o recado genial na live.
3: Qual é o recado?
1: Não, lê ali agora.
3: Já entra o Josimar. Falou do Comet Life, não é do New York Giants. Cara, eu não sei a piada, eu não...
6: É não. Que ele, o Josimar fez uma coluna dizendo que a Arena não era do Grêmio, não foi isso? É.
3: Ah, sim.
1: É isso. Tá certo, tá sempre Josimar. Por dentro do assunto, né, Jorge? Tá sempre bem informado das questões.
4: E uma pessoa mandou ali também, imagina se o Nelson tá ouvindo, mas espero que ele esteja dormindo.

0: tem gente mandando mensagem que não, não tava acreditando que era ao vivo e veio pra live pra conferir aqui, ó.
1: Wellington, claro que é ao vivo, cara. Claro.
2: Agora é 13h51. 52 agora.
0: Quase meia-noite aqui em Los Angeles. Quase 4 da manhã.
3: E o Arruda tá me fazendo ver o VT de Brasil e Marrocos aqui na TV. Agora.
1: Eu tô vendo o Vec Cola no, na Globo, que tá passando
3: esse programa, ele é atual?
2: Não, é a Fiorella Matriz. Tem
1: até
2: mais, eu acho.
1: Não, o Spoiler faleceu também. Não, e o outro, e o Magelio emagreceu, fez bariátrica. Ele tá gordo ali. Ele fez bariátrica. O gordo que faz bariátrica eu não gosto muito. É. Não tem esforço.
3: Na ESPN, os caras estão projetando a escalação da Holanda pra jogar contra o Japão.
0: Deixa eu fazer um elogio aqui.
1: Pra quem?
0: Pro pessoal da live. Cara, tá bonito demais, hein?
3: Ficou bom
0: essa estética. Essa
3: ficou
0: estética legal, né? Da live ali, com as telas divididas, com as mensagens ali, os recados entrando ali também. Cara, tá bonito esse layout aí. Essa estética ficou muito bacana.
4: Tem uma turma lá, né, Jory? O pessoal tá, poxa, tá conosco aí.
2: O pessoal galera, tá no cafezinho de crack. Petróleo também.
4: Petrolão.
0: Galera é craque. Opa. Parabéns aí.
2: Ó, Léo, mandaram um recado pra ti ali, ó.
3: Ó, o Bruno Neves.
1: Tenho muito orgulho de você, Léo. Obrigado, Bruno.
3: Conhece o Bruno?
1: Não. Mas também tenho muito orgulho de ti, Bruno.
3: É isso aí.
1: Porque se a pessoa te manda um elogio, tu tem que...
3: Foi bem no
2: cara,
3: lance.
2: O Pedro mandou, dormindo na casa da minha sogra.
3: Acho que tu tá acordado, velho.
1: Mas é em silêncio, né? Na casa da sogra é em silêncio.
3: É, não vai fazer...
1: Pode fazer gritaria. Pode
3: uma vergonha. Live, foi até o carro pra ouvir a transmissão, ouviu isso.
2: Em silêncio, pra não atrapalhar a sogra.
3: Ele não quis acordar a sogra. Sabe, mas que eu passei carro na garagem? Onde é que é a garagem?
1: Sabe que a minha sogra, uma vez, ela... Eu tô tomando um café na casa da minha sogra, ela falou assim, Léo, lembra quando a gente foi pra Floripa, eu, tu e a Fernanda? A Fernanda é minha esposa.
3: Sim.
1: Eu, a gente foi a Floripa e tal, a gente ficou num hotel na beira da praia, vocês num quarto, eu no outro, e vocês passaram a madrugada, pô, chinela cantando, hein? Madrugada toda, gritaria, pai, barulhada e não sei o que e tal.
2: Clima bom.
1: Aí eu constrangido ouvindo a Clorina, ela falou, mas é isso aí, né, Léo? Jovem é jovem, saiu. E eu tri constrangido, Carol, porque eu nunca fui a Floripa com a minha sogra.
3: Não era tu.
1: Sabe, então...
2: Sobe lá.
1: Sobe é o problema, cara. Ah, pô, é ruim, cara. Que nem eu fui no meu sogro pra lá e ele falou, fiz uma coisa, tu vai adorar comer. Eu falei, eu sei.
2: Oh.
1: A janta. A janta que eu tô falando. Calma, vocês já pensaram maldade.
4: Pelo amor de Deus,
1: Que hoje, cara? Eu tô contando as... Pô, mas eu vou trazer quatro, aqui. Jory. Eu vou lá buscar um livro que o Jory comprou em Portugal e trouxe pra contar no Pretinho Básico.
0: Não, tem coisas ali proibidonas, meu.
1: O cara comprou um livro de 80 pra contar em 2026.
0: O livro dos anos 80 eu comprei num sebo em Portugal, na cidade do Porto. E é um humorista famoso em Portugal e tudo mais. E, cara, tem umas piadas ali que, assim, ó.
2: É dali que o Guerrinha tira a piada de...
0: Inacreditáveis.
2: De sexta. A piada do Guerrinha.
4: Sensacional. Jory, na turma da live lá, o Matheus Furtado e o Gui Góes, Guilherme Góes.
1: Oh, o Góes.
0: Conosco aqui. Grande abraço.
4: Turma,
0: grande
4: abraço pra eles. Tá empenhada lá.
3: Gabriel Magalhães quase se complicou no final, né?
0: É.
3: Tô vendo o VT aqui, o final foi mais tenso do que parecia o final, né? Só Marrocos no ataque.
0: Mas o Marquinhos também, olha...
3: Não se ajuda, né?
0: Não, não, olha, é impressionante o Marquinhos, cara. Eu acho ele um zagueiro... confuso, assim, porque ele é um cara vencedor, um cara que tá há muito tempo em alto nível. Só que ele comete umas falhas, assim, que...
3: Eu acho que falta personalidade pra esses caras aí.
4: Ele falhou na final da Liga dos Campeões, ele falhou no amistoso da seleção... E não sei se estava mal posicionado, mas ele participa do gol do Marrocos, né?
3: A impressão que acontece, todos eles são muito bons, tá? Mas quando eles se juntam, falta algo. Acho que falta.
2: Que falta?
3: Não, acho que é isso aí, é personalidade. É o cara que diz, cara, agora não vai ser. Não vamos tomar o gol. Tá ruim o jogo, não vamos tomar o gol. E isso vai ser muito difícil mudar.
2: O que tu acha que falta pro Rafinha assumir algum tipo de protagonismo na seleção?
3: O Rafinha, pra mim, o Rafinha, o maior exemplo foi aquele Brasil-Argentina. Que ele provocou antes lá, disse que vamos dar porrada nos caras lá.
2: Foi pro
3: chegou
2: Romário,
3: lá, ele chegou lá na primeira aí entra a personalidade, tá? Otamendi é 10 vezes menos zagueiro que o Marquinhos. Mas 10 vezes menos zagueiro.
4: É verdade.
3: Só que tem personalidade. O que o Botafogo fez? Foi caçar o Rafinha lá no meio de campo.
1: Ah, mas ali não dá. Mas ali eu acho sacanagem.
3: Caçou o Rafinha.
1: Mas ali eu acho sacanagem.
3: Caçou o Rafinha.
1: Mas ali é sacanagem criticar o Rafinha. Até acordei.

0: Não, ali é sacanagem. Não.
1: Aí sabe quem falou
0: com o cara? Criticar, é assim, ó, quem critica o Rafinha pela fala dele com o Romário, eu acho sacanagem.
2: Não, mas eu acho sacanagem.
0: O Romário te olha e fala, vamos dar nos caras, tu vai dar o Romário,
1: mas aí no campo tu banca, daí ele tomou uma porrada do Otamendi, os caras foram em cima dele, e disse, ah, foi mal traduzido. Aí ele se cagou pros caras.
2: Já que tu falou,
1: arruma, compra a briga. Aí foi lá e disse que tinham traduzido mal, aí o Paredes deu peitada nele.
3: Não tinha como defender. O quê? O Brasil tomou uma sacolada.
1: Sim, mas o cara não. Mas aí que tá. Mas aí,
3: 4 a 1 no Monumental.
1: Mas aí é personalidade, meu querido. Já que tu falou, tu compra a briga com os caras.
3: Eu acho que quem faltou.
2: A pior entrevista do Rafinha é sempre a próxima. A última foi falando que falta carinho da torcida brasileira com eles. Mas que carinho que a torcida vai ter com uma seleção que não tem identificação nenhuma?
3: Isso é verdade.
2: Tem que agradecer ainda que a galera se reúne pra assistir aos jogos.
3: Aqui em Porto Alegre também, né? Família do Rafinha, tal, né? Criar essa relação.
0: O rolê que ele fez foi legal pra galera. Achei legal demais.
3: Mas a seleção, de uma forma geral, não tem identidade.
2: Não tem essa identificação. A gente se unir, assistir o jogo, pensar, nossa senhora. Pelo menos pra mim, não.
0: A gente gosta de vencer. A verdade é essa. E eu vou falar um negócio que
2: eu torço pro Juventude.
0: Já que tá no final, eu torço pro Grêmio.
1: Juventude ganha às vezes.
2: Então, pô.
0: Isso, a seleção não. Eu vou falar um negócio, tá? Pode me criticar. Eu achei que o Alisson falhou no gol contra o Marrocos, tá? Ele não tinha que sair fora da área, fica no gol.
3: Saiu por quê?
1: O cara saiu cara a cara com ele.
0: Fica no gol, sai devagarinho e fecha.
3: Eu acho que ele errou.
0: Aí saiu que nem um tantã. Para, parece o cara que joga com fone de ouvido aqui. Tu sabia, Johnny? Tem um cara na fila que joga bola de fone de ouvido.
1: Não, quem tá escutando a aula, ele joga escutando a aula.
0: O Coejar aqui que trabalha com a gente.
3: O Johnny tem que receber a mais alta honraria, Johnny. Ele não perdeu o futebol.
1: Ele joga escutando a aula.
0: A cara do Jordan na live é melhor.
2: Só contrata um tantã, gente. Se a pessoa é normalzinha, já tá despachada. Não vai participar.
1: Esse programa é a prova disso.
0: Como é que é o psicotécnico aqui, Jordan? Pra entrar, tu que tá um tempão aqui.
3: Não. O cara te entrega um sorvete, se tu jogar ele na testa, tu tá contratado. Meu, olha só, deixa eu dizer pra vocês que tá maravilhoso esse papo aqui.
1: É.
3: Mas às 4 da manhã tem notícia na hora certa, então eu quero mandar um grande abraço pra vocês. Gordo, parabéns.
0: Sabe que eu tenho um sonho, né, cara? Que é fazer o notícia na hora errada, né?
3: Ah, é?
4: Já aconteceu.
0: Já aconteceu,
4: dá. 57, Jori.
3: Já aconteceu.
0: Obrigado, Jori. Valeu, meu irmão.
3: Valeu, um grande abraço, Gordo. Munari, um abraço, muito obrigado.
1: Valeu.
3: Valeu, Carol.
2: Valeu,
0: Jori. Amanhã eu vou acordar sem ver o Juventude e a Fórmula 1 e o Juventude.
1: No Fórmula 1 às 10.
0: Juventude às 11.
2: Vou tomar mais 2 cafés cada um que a gente
1: Hamilton vai. Hamilton Marga em segundo, amanhã é a chance.
0: Vamos pro posto ali agora.
3: Tá aberto? Grande abraço, Arruda.
4: Jori, tamo junto.
3: Valeu, um grande abraço a todos, muito obrigado pela audiência e a Copa segue na Gaúcha. Tchau.
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6: 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Notícia na hora certa, no sinal, 4 horas. Polícia prende homem que confessou ter matado vizinha em Capão da Canoa. 6 pessoas são detidas após morte de mulher durante salto de esporte radical no estado de São Paulo. Donald Trump afirma que acordo de paz com Irã será assinado neste domingo e Estreito de Hormuz permanecerá aberto. Céu parcialmente nublado em Porto Alegre, agora faz 13 graus. O fim de semana será de baixas temperaturas no Rio Grande do Sul. O motivo é uma massa de ar frio que chega ao estado. 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
6: Trânsito fluindo normalmente nas principais ruas e avenidas de Porto Alegre. Não há nenhuma ocorrência em atendimento pela EPTC no momento.
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6: Um homem de 27 anos morreu após um acidente de moto na tarde deste sábado na Avenida Otto Niemeyer, na zona sul de Porto Alegre. Segundo a Brigada Militar, o caso ocorreu por volta das 16 horas e 50 minutos no cruzamento com a rua Silvio Silveira Soares. O motociclista teria perdido o controle do veículo e caído na pista. Na sequência, um automóvel que trafegava pelo local não conseguiu frear a tempo e acabou atropelando a vítima. Ainda conforme a Brigada Militar, o motorista parou para prestar socorro e acionou o Serviço de Atendimento Móvel de Urgência, o SAMU. O motociclista não resistiu aos ferimentos e morreu no local. Até o momento, a vítima não havia sido identificada. As circunstâncias do acidente serão investigadas. 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Da redação, Leonardo Martins.
7: Fala, faixa! 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
22: Bom dia, tudo bem? Vamos começar mais uma reprise do Paralelas aqui na Rádio Gaúcha. Eu sou a Juliana Bublis e vou conduzir uma conversa muito legal com quem tem o que dizer. Hoje para falar de um tema que muita gente diz que ou a gente ama ou a gente odeia. 8 ou 80, não tem meio termo. Será mesmo? Nós vamos falar de ópera. O que é ópera? O que significa? Onde surgiu? Como surgiu? Quando surgiu? E para falar desse assunto, eu convidei um cara, um gaúcho de Bagé, que está fazendo 25 anos de carreira como tenor, cantor lírico. Ele já interpretou 65 personagens em 8 idiomas. E não bastasse isso, ele teve a ousadia de juntar um bando de doidos aí para criar uma companhia. A Companhia de Ópera do Rio Grande do Sul, que está fazendo 4 anos agora em 2026 e que está transformando o cenário da ópera aqui no estado e está popularizando a ópera, tirando a ópera do pedestal. Eu estou muito feliz por receber aqui esse meu amigo, eu admiro muito o trabalho dele, sou fã do trabalho que vocês estão fazendo. Flávio Leite, seja muito bem-vindo, que prazer te ter aqui.
23: Ju, querida, que alegria, que honra estar aqui contigo no Paralelas para falar de ópera. Essa forma de arte que eu amo e dedico a minha vida há 25 anos.
22: Sabe que eu tava com medo? Eu disse pro Flávio, pro pessoal da companhia lá da Cors, né? Que é a companhia de ópera. Eu disse, mas será que alguém vai querer ver isso no Paralelas? Não fuja do Paralelas, fique. Porque eu vou te provar por A mais B que ópera é legal, sim. Tem gente que tem medo de ópera, né, Flávio?
23: A gente normalmente tem medo do desconhecido, né? E, na verdade, ópera é uma expressão artística das mais humanas possíveis, né? Porque ópera se centra na voz humana e no poder da voz humana. O que, que é a diferença, né, da ópera para um concerto, para um recital, para teatro, é musical? A diferença da ópera para o musical, o que é uma ópera?
22: O que é uma ópera? Isso é uma boa pergunta, porque todo mundo acha que sabe o que é uma ópera, mas muita gente nunca viu uma ópera.
23: Então, uma ópera é um espetáculo de teatro musicado. Ou seja, é como a ópera evoluiu para os musicais, né? Então, normalmente é uma grande produção que envolve muitos e muitos profissionais. Tem uma orquestra que fica no fosso, que é aquele lugar que fica embaixo do palco, na frente do palco, onde ficam os músicos e a orquestra tocando essa música. E em cima do palco tem os cantores líricos, né? Interpretando essa história dessa partitura que foi composta lá por um compositor, que pode ser um compositor histórico ou pode ser um compositor de hoje em dia, para contar essa história de maneira musical e vocal. O que, que é a diferença da ópera e que é a coisa mais impressionante para mim e que é o que eu sempre digo para as pessoas, que é o impacto maior? É que um cantor lírico é treinado para projetar sua voz no palco sem microfonação. Então, o cantor tá lá cantando acusticamente no palco em cima de uma orquestra de 80 músicos, tocando às vezes mega forte, e esse cantor é ouvido pelo teatro inteiro, e o teatro inteiro entende a articulação, entende as emoções que ele está passando pelo simples treinamento vocal específico que a ópera exige. É diferente do musical. O musical é uma vertente da ópera.
22: Pois, desculpa te interromper, mas a Broadway, que todo mundo fala Broadway, nossa, a Broadway é uma versão da ópera? Ela vem da ópera?
23: Vem da ópera. Porque os primeiros compositores dos musicais da Broadway compunham também para vozes líricas, porque ainda não existia a possível microfonação. Então, os primeiros musicais também eram cantados por cantores líricos. O que, que aconteceu? A tecnologia avançou e vieram os microfones de lapela, ou daqui aqueles ao lado do ouvido, ou aqui na testa, que ampliam essas vozes eletricamente, né, por máquinas. Mas um musical não deixa de ser uma ópera. É uma história sendo contada de maneira cantada no palco por uma música que foi composta em cima de um texto dramatúrgico, que é um libreto. Só que no musical, essas canções são amplificadas por microfone. Na ópera, não.
22: Na ópera, no gogó.
23: Na ópera, é literalmente no gogó. Então, eu acho que isso exerce um fascínio muito grande sobre o público, sobre as pessoas. Eu sempre costumo dizer que a ópera encanta o público, assim como os Jogos Olímpicos, por exemplo. Por quê? Porque nos Jogos Olímpicos a gente fica lá vidrado, né, vendo os 100 metros rasos, o arremesso com peso, que são seres humanos iguais a nós, né, que nasceram ali de um pai, de uma mãe, e que desenvolveram capacidades que são quase sobre-humanas, né? De correr aquelas distâncias, aquelas maratonas em pouquíssimo tempo. Enfim, e a ópera não deixa de ser isso. Nós, cantores líricos, somos seres humanos que vão comprar pão na padaria de manhã e que, às vezes, de noite, estamos lá cantando no gogó, como tu disseste, enchendo um teatro inteiro de voz.
22: E como é que faz, hein, Flávio? Tá, tudo bem, é uma técnica que se aprende, mas como é que é possível uma pessoa lá no meio do palco cantar de forma que um teatro inteiro, com 2.000 pessoas, ouça?
23: Porque existe um treinamento para isso, que é o que, que o cantor lírico faz, o que cantores fazem, na verdade, né? A gente manipula o ar que a gente inspira e as nossas pregas vocais, ou popularmente conhecidas de cordas vocais, elas oferecem uma resistência a esse ar que está passando, né? Quando eu tô falando aqui contigo, as minhas pregas vocais estão funcionando, né? Mesmo o mecanismo da fala. Agora, se eu mantiver uma dessas vogais por mais tempo, por exemplo, isso vira um som que a gente vai artificialmente, digamos, usar as nossas cavidades de ressonância do próprio rosto e do peito, do corpo inteiro, para ressoar esse som. E aí são anos e anos de estudo para encontrar essa ressonância.
22: E é curioso, porque quando a gente vê alguém cantando, né, um cantor lírico, ele não faz, aparentemente, ele não faz nenhum esforço. É como se aquela voz saísse naturalmente, naquele volume, com aquela potência sobre-humana, e parece que ele está falando normalmente, como nós estamos aqui.
23: Exato, exato, porque, na verdade, é o ar que canta, não somos nós. Isso eu acho que é um outro fator muito, muito, muito, muito importante a respeito da ópera. Por quê? Aqui já é uma coisa mais filosófica, tá? O ar tá nos conectando a todos os seres vivos, né? O ar, o gás carbônico que o teu cachorrinho lá em casa expele quando tá respirando, a tua planta vai transformar em oxigênio. Um cantor vai inspirar esse oxigênio, vai comprimir esse ar, vai haver a troca gasosa, né? Transformar de oxigênio para gás carbônico dentro dos pulmões. E esse ser humano vai manipular esse ar que vai se transformar em vibração. Porque o som é vibração, né? E essa vibração desse ser humano vai chegar e vai alterar o teu corpo. Porque tu vai sentir a vibração dessa voz. Então eu acho que isso é uma coisa que na ópera leva as pessoas para um outro estado, né? É por isso que eu também digo que ópera é uma forma de arte que ela é para ser vivenciada ao vivo, né? Por mais que a gente tenha milhões de gravações e concertos e plataformas de vídeo, de áudio com gravações, não é a mesma coisa. Ópera é uma experiência para ser vivida ao vivo, assim como teatro. Né? Pode até ter uma filmagem de uma peça de teatro, mas é uma experiência do momento presente. E eu acho que a ópera tem essa... está tendo essa ebulição, na verdade, né? Porque a gente está vivendo um momento de renascimento, reebulição da ópera no mundo, muito por causa disso. Porque a gente está vivendo esse período, né, que a gente está o tempo todo com o ping-pong da atenção e feeds e redes sociais e não sei o quê. E o momento presente que a gente está dentro do teatro, a gente volta a exercitar a nossa atenção plena em alguma coisa.
22: E consegue ficar alguns minutos sem o celular, sem estar vidrado naquelas telas. Acho que tem razão isso, é uma reconexão com a gente mesmo, talvez,
23: com a gente mesmo.
22: E nada como o teatro, a ópera, as artes, para trazer a gente de volta para esse centro, né? Que a gente... Tá todo mundo meio doido, né, Flávio?
23: Todos estamos.
22: As pessoas estão passando por um momento de desequilíbrio, de estresse, de... Nossa, dificuldade de compreensão, de atenção, de diálogo. E talvez... A arte seja a salvação, né?
23: A arte é uma salvação. O fato de ter alguém ali na tua frente, né? Emitindo um som, que é um som que não é um som normal, né? Não é uma pessoa falando, fazendo uma palestra. É alguém cantando, sustentando frases, assim, longas, com um único... com um único suspiro, né? Uhum. Com um único ar, como a gente costuma falar, é algo que te chama atenção, te dá um estranhamento num primeiro momento, né? Mas aquilo começa a agir no público, começa a agir nas células, vai levando o cérebro da pessoa para um outro lugar de percepção, né? De percepção física. Porque o som, às vezes, dependendo do tamanho, né, da voz do cantor que está cantando, a gente sente a vibração no nosso corpo. E isso é muito louco.
22: É um Pavarotti da vida.
23: Exatamente.
22: Aí que, aliás, quando a gente diz, ah, a ópera é uma arte inatingível, não sei o que lá. Não. Olha, o Pavarotti virou um cantor pop praticamente. Exatamente. Porque ele gravou com todo mundo, né? Todo mundo. Música pop, esteve em tudo que é palco. E é um cara que todo mundo conhece. Pô, o Pavarotti, aí tá aí, ópera.
23: Exatamente.
22: Passava na TV, inclusive.
23: Exatamente, né? Exatamente. Porque ópera nada mais é do que teatro cantado,
22: uhum,
23: né? Na verdade, a ópera nasce dessa... A ópera é uma... Eu adoro que as pessoas dizem que a ópera... Ah, a ópera tá morrendo, a ópera tá morrendo. Uhum, a ópera tá morrendo desde de 1598, né? É uma forma de arte do século XVI e que tá mais viva do que nunca. É, a ópera surgiu, né, lá na Itália, em Florença, na Camerata Fiorentina. O que que era isso? Era um grupo de músicos que resolveu fazer experimentações lá e queria voltar à forma artística do teatro grego. Por quê? Porque o teatro grego era cantado. Então a ópera nasce desse resgate ao teatro grego, de botar as pessoas para, ao invés de só falar, elas começarem a cantar para falar as coisas da vida.
22: Uhum.
23: E encontrar uma maneira de se comunicar também através da música esses textos que as pessoas queriam falar. Então isso foi ganhando uma proporção e virou essa forma de arte.
22: Isso em
23: 1597, finalzinho, quer dizer, do século XVI.
22: Os portugueses tinham acabado de chegar aqui nessa terra que depois se chamaria Brasil, né?
23: Exatamente.
22: E lá na Itália,
23: há 500 anos atrás, né, a ópera nascia lá na Itália e se espalhou depois pelo mundo todo, essa forma de arte que é um grande espetáculo, na verdade.
22: É. E o que me encanta também é, a gente assiste um espetáculo de ópera e são muitas vezes textos que passam gerações e que estão ali, que ainda fazem sentido hoje, né?
23: Exato.
22: Dá para citar quais são as grandes óperas, assim, eu sei que tem muitas, mas qual será a mais cantada, mais tocada, mais executada, assim, da história?
23: Olha, tem muitas, como tu disseste, né? Mas tem algumas que elas estão no imaginário de todo mundo.
22: As pessoas conhecem, às vezes não sabem que é ópera.
23: As pessoas conhecem, as pessoas ouvem, elas até cantarolam em casa sem saber que aquilo é de uma ópera, né? Tem muitas. Tem, eu costumo dizer que a ópera das óperas, né? E aí não é só eu dizer, é uma coisa de estatísticas, né? Tem estudos no mundo todos os anos, para ver qual foi a ópera mais feita naquele ano, né? Em todos os teatros do mundo. Esse ranking das mais executadas está sempre dividido entre La Traviata, de Verdi, Carmen, de Bizet, e La Bohème, de Puccini. Aí, junto com isso, tem Turandot, tem Flauta Mágica de Mozart, tem essas que todo mundo já ouviu, nem que seja o nome dessas óperas uma vez na vida.
22: E tem algumas que a melodia a gente conhece até de propaganda de TV, claro.
23: De propaganda de TV, do cinema.
22: Dá, né, pra fazer,
23: claro,
22: um...
23: Claro. La Traviata, por exemplo, né, que é uma ópera que a gente, na Companhia de Ópera do Rio Grande do Sul, fez aqui em Porto Alegre, agora em março, uma grande produção de La Traviata, que fazia 20 anos que não... 25 anos que não era feita em Porto Alegre. É, de La Traviata, tem aquele famoso brinde que acontece no primeiro ato, que é quando o Alfredo e a Violeta cantam, né? Que eles vão beber pela juventude, pela vida, pelos prazeres. Que é...

0: Todo mundo já ouviu esse trecho.
1: Ele,
0: né,
1: faz isso como se estivesse conversando comigo, tomando um cafezinho. E eu sentia que as minhas células começaram a vibrar. É um negócio impressionante, né? A Laura tá aqui, nossa produtora, não sentiu aí também? Fala, desculpa, eu não queria te interromper, mas é que é uma sensação incrível.
0: Não, mas é isso.
1: Tem alguém do lado, assim, sentado no sofá cantando.
0: É, mas é isso, é isso. É muito. Eu acho a ópera. Bom, sou completamente apaixonado, né, pela ópera. Eu dediquei a minha vida pra isso. Existe um advento, aí as pessoas dizem, ah, mas eu não vou à ópera porque eu não vou entender nada.
1: Pois é, isso é um ponto. Não vou entender, não sei se vou gostar, eu tenho
0: não
1: um pouco
0: falo
1: de,
0: italiano.
1: Tenho um pé atrás, e aí?
0: Gente, ópera, em 2026, e isso já faz uns bons 20 anos que acontece, sempre que tem uma produção de ópera em cartaz, essa ópera vai ser legendada. Quando ela não for feita em português. Nós temos óperas em português, muitas óperas em português, mas essas grandes óperas, né, que são as tradicionais, aquelas que todo mundo gosta de ouvir, que o avô cantava, enfim. A gente aqui no Rio Grande do Sul, né, com tanta descendência italiana, alemã. Essas óperas são sempre legendadas ao vivo. Então, é como a gente assistir um seriado, um streaming, né? Que tu ouve lá as pessoas falando no idioma delas e tem a legenda ali em tempo real o tempo inteiro. Então, tu vais entender palavra por palavra que os cantores estão cantando.
1: E tem só, não ópera, não só ópera em português, como tem ópera em gauchês. Esses caras da Companhia de Ópera do Rio Grande do Sul decidiram chamar o Wagner Cunha, que é um grande compositor gaúcho, musicista e tal, para fazer uma ópera em homenagem a um centenário de quem? Do pajador Jaime Caetano Brown, que é um dos grandes nomes do nosso regionalismo, né?
0: Da nossa cultura.
1: E aí ele um dia me contou, nós vamos fazer uma ópera do Jaime Caetano Brown. Eu disse, mas meu Deus, isso é possível? Não só foi possível, como eles lotam teatros, e fizeram sim uma ópera cantada em português, em gauchês, inclusive com um cantor nativista no palco, que é o Pirisca Greco, que já passou aqui pelo Paralelo.
0: Exatamente.
1: Né?
0: Por que isso, Ju? Porque a ópera é uma forma de arte viva. Muito viva. Independente daquelas declarações ridículas, né? Do Chalamet, que ele não queria se dedicar à ópera e ao balé, que eram artes que estavam morrendo. Ele está muito enganado. A ópera é uma forma de arte muito viva no mundo inteiro. E por que a gente diz muito viva? Porque ela não trata só de temas antigos, né? Ela trata de temas de hoje em dia. Tem óperas novas sendo compostas agora de temáticas contemporâneas, né? De temáticas do nosso mundo de hoje. E eu sempre admirei muito o Jaime, né? O Jaime como artista, como letrista, como pajador. Isso eu tenho uma relação quase familiar com a obra do Jaime, porque o meu pai adorava. A gente ia para fora, lá em Bagé, ouvindo os discos do Jaime. E ele é um grande nome da nossa cultura, né? E por que não fazermos uma ópera homenageando esse cara tão sensacional, nesse período agora, né, que é nesse período de comemoração, né, de lembrança dos 400 anos das missões jesuítas guaranis aqui no estado, sendo o Jaime um poeta missioneiro, né, que falou muito sobre aquela terra e falou de uma maneira muito livre para aquele período da obra dele, né, em que ainda não havia todos esses discursos, né, de afirmativos, uhum, e da própria população indígena. E ele foi um cara que lutou muito por essa história ser contada com outros olhos, né, a partir de outros olhos. E falou muito sobre território, sobre pátria, sobre pertencimento, né, sobre... sobre o que significa aquele lugar, né? Dessa junção de culturas, enfim. E nós dedicamos uma ópera a ele. E eu queria muito que a gente fizesse uma ópera não uma ópera sobre uma figura do nosso regionalismo, enfim, da música nativista, mas que não fosse um reforço ao estereótipo do gaúcho, né? Desse gaúcho...
1: Sim, tu não quis fazer algo caricato, né?
0: Não.
1: Pelo contrário, né? Aquela identidade missioneira tinha que estar representada no palco, né?
0: Exato, exato. Então, a gente fez uma questão de ter escolhas artísticas e de curadoria que nos levassem para esse outro lugar de uma reflexão contemporânea sobre essa nossa cultura, né? A nossa cultura do chimarrão. Por que do chimarrão, né? O chimarrão é uma cultura absolutamente que a gente deve aos povos guaranis, né? E para isso nós chamamos o Wagner Cunha, que é um grandíssimo compositor nosso, a quem eu tive a honra de eu como cantor fazer estreias de muitas das obras dele. E chamamos a Carlota Albuquerque, que é essa extraordinária mulher da dança e das artes, né, corporais do Rio Grande do Sul, para fazer a direção cênica. Então aí a gente já teve mais a Emily Borghetti no elenco, juntando também a chula, e ao mesmo tempo essa chula que em 2026 é dançada também pelas mulheres, e por que não? Então é um espetáculo que ele é mais do que uma ópera, na verdade, né? Porque uma ópera é um espetáculo completo. E eu costumo sempre dizer isso, porque a ópera, ela engloba todas as formas artísticas. Porque ela engloba a música, ela engloba literatura com os textos, ela engloba o teatro, a dança, as artes visuais...
1: Então, o canto,
0: a música.
1: Quer dizer, é impressionante. E sabe o que me chamou a atenção nessa ópera do Jaime Caetano Brown? Foi ver na plateia um público bem diferente.
0: Sim.
1: Eu fui ver a estreia e comecei a olhar para os lados e tinha gente vestido pilchado, gaúchos pilchados, mulheres com vestido de prenda, crianças, famílias. E aí eu disse, olha, eu acho que eles conseguiram chegar onde eles queriam, que era talvez até formar a plateia, né?
0: Exato.
1: Porque tu quebra um pouco essa barreira e mostra, olha, a gente também fala a língua de vocês.
0: Isso. Né? Eu acho que isso é uma coisa muito importante, e que eu acho que isso explica um pouco, né, o trabalho aí, falando mais da Companhia de Ópera do Rio Grande do Sul. Eu acho que isso explica muito desse boom da ópera no nosso estado.
1: Como é que surgiu a Companhia de Ópera do Rio Grande do Sul e como é que ela virou o que ela é hoje? São, sei lá, dezenas de cantores associados, cantores e cantoras, são 25 espetáculos em 4 anos, não só em Porto Alegre, mas pelo interior do estado, com plateias sempre lotadas, ingressos esgotados. Como é que surgiu essa companhia, Flávio?
0: Essa companhia surgiu de uma reflexão que eu e a Eiko Senda, que é essa soprano japonesa, mas que já morou no Brasil, morava no Uruguai, veio para o Rio Grande do Sul, nós fizemos, voltando uma vez do Festival Internacional Sesc de Música de Pelotas, no verão, esse festival incrível, né, que existe há 15 anos. Nós éramos professores nesse festival e naquele ano nós tínhamos uma turma de cantores extraordinária, de alunos, né? E nós voltamos de lá conversando assim, nossa, eles são bárbaros, mas assim, aonde essas pessoas vão trabalhar, né? Porque eu e a Eiko já temos nossas carreiras, a gente já tem a nossa caminhada feita, estruturada no mercado, digamos, da ópera no país, fora. E aí veio a ideia de por que a gente não faz uma companhia aqui no Rio Grande do Sul para movimentar a cadeia, né? Para movimentar o setor, para criar mais espetáculos, mais oportunidades para os cantores e mais oportunidades para o público também se aproximar dessa forma de arte. Aqui um parênteses. Uma coisa que eu sempre notei enquanto cantor, que eu cantava alguma ópera aqui no Rio Grande do Sul, era que, fosse o que fosse, podia ser uma grande ópera dessas do repertório que todo mundo quer ver, ou podia ser uma estreia de uma ópera nova, o teatro estava sempre lotado.
1: Será que o gaúcho tem uma predileção por ópera? O que explica isso?
0: Então isso ficava na minha cabeça, Beleza, começamos com essa história da Companhia de Ópera. Vamos fazer assim... no amor, a Eiko toca o piano, a gente faz um espetáculo com piano, eu dirijo cenicamente, a gente convida uns cantores, vamos fazer um título. Beleza, vamos fazer. Veio a pandemia. Aí, na pandemia, cada um, né, fez o que pôde naquele período, aqueles quase 2 anos de, né, de recolhimento total. Quando a pandemia começou a dar uma baixada, vamos retomar o projeto da companhia. Mas aí a gente já pensou em dar um passinho um pouco maior. A gente convidou aquelas pessoas que iam fazer parte daquela ópera que a gente ia montar e mais alguns colegas, e fomos até o Teatro São Pedro e pedimos uma data para fazermos um espetáculo de lançamento da Companhia de Ópera do Rio Grande do Sul.
1: Foram lá, bateram na porta do Teatro São Pedro. Olha só, a gente vai lançar uma companhia de ópera. E o teatro abraçou, né?
0: A gente alugou o teatro, né? Porque aquilo, a gente resolveu, vamos assumir o risco. Então, a gente montou esse espetáculo, que era uma gala lírica de lançamento da Companhia de Ópera do Rio Grande do Sul. Tínhamos na equipe, eu, que sou formado em comunicação social também, e passei muitos e muitos anos sem exercer, trabalhar com isso. Trabalhei aqui na casa, inclusive, eu estava falando para a tua produtora. Mas desde que eu comecei a me dedicar 100% para música, eu nunca mais trabalhei com comunicação. E o Daniel Germano, que é um outro colega nosso da diretoria da Corsa hoje em dia, que também é jornalista, nós fizemos release do espetáculo, fizemos tudo profissionalmente. E o espetáculo foi um sucesso monumental, assim. Nós vendemos cadeiras extras no Teatro São Pedro nesse espetáculo de lançamento da companhia, em que a nossa querida Laura de Souza, grande soprano gaúcha, né, falecida, agora atuou como mestre de cerimônias e diretora cênica desse espetáculo. E eu lembro que a Laura entrou para fazer a apresentação do espetáculo e disse para o público que, esses artistas valorosos do Rio Grande do Sul estão lançando hoje a Companhia de Ópera do Rio Grande do Sul. Ju, e espectadores e ouvintes do podcast, o teatro veio abaixo como se fosse final de Copa do Mundo, sem nós termos cantado nenhuma nota sequer.
1: Nossa!
0: Aplaudindo. E as pessoas já gritavam Viva Cors, Viva Cors, antes de nós começarmos a cantar o espetáculo. Ou seja, o que que isso nos fez perceber? Que existia uma demanda do público gigantesca por espetáculos líricos aqui no nosso estado e nos acolheu 100%. Por quê? Existiam... mas a ópera no Rio Grande do Sul começou com a Cors? Não. Não.
1: Tem uma tradição, OSPA, né?
0: A OSPA vinha fazendo, tradicionalmente, uma ópera por ano nos últimos 8 anos, 7 anos, desde que o maestro Evandro Maté tinha assumido a direção artística da OSPA, tinha tido uma ópera por ano. E nos tempos passados da OSPA, lá atrás, na década de 50...
1: O maestro Komlos.
0: Com o maestro Pablo Komlos. Isso é uma coisa que as pessoas não falam muito. Mas a OSPA, Orquestra Sinfônica de Porto Alegre, nasceu para a ópera. Por quê? Existia uma associação de artistas também naquela época que se chamava Orfeão Rio Grandense. E o Orfeão Rio Grandense era responsável por promover as temporadas líricas no Teatro São Pedro, no Rio Grande do Sul. O Orfeão Rio Grandense contratou o maestro Pablo Komlos para vir como diretor musical das temporadas líricas no Teatro São Pedro. O maestro Pablo Komlos, muito amante da ópera, começou a se articular politicamente aqui no estado para a formação de um grupo orquestral fixo para as temporadas líricas do Orfeão Rio Grandense.
1: E assim nasce a OSPA.
0: E assim nasceu a OSPA.
1: Curioso, né?
0: É muito curioso.
1: Então, vocês, de certa forma, resgataram um pouco daquela tradição que já vinha com a OSPA e jogaram isso no centro dos holofotes.
0: Exato.
1: De uma forma como a gente não tinha ainda,
0: como,
1: né?
0: Como não tinha. Não tinha.
1: 25 espetáculos em 4 anos e vocês estão levando para o interior com espetáculos gratuitos, inclusive.
0: Gratuitos. No interior são todos gratuitos.
1: Em igrejas e tal,
0: Em igrejas, em teatros.
1: E lota também, né, Flávio?
0: lota.
1: Não é só
0: lota
1: Porto Alegre.
0: Completamente, lota completamente. Uma outra coisa que é importantíssimo, Ju, é que essas óperas, a gente não pode tratar como uma ópera por ano, como uma temporada, uhum. né? Uma ópera por ano é um evento, né? Que é o que a ópera, que a OSPA se destinava a fazer durante esse período. A Corse veio para transformar o que era eventual em uma temporada, né? Então, ano passado, em 2025, em Porto Alegre, só em Porto Alegre, fora as ações de circulação pelo estado, tá? Em Porto Alegre, juntando todas as iniciativas, as da Corse, um double bill, duas óperas pequenas que a OSPA fez e outras iniciativas privadas, em Porto Alegre, no Rio Grande do Sul, em 2025, houve 8 produções de óperas diferentes durante o ano.
1: E são super... Só para deixar claro para quem está nos vendo, assim, ó, algumas produções envolvem, sei lá, dezenas de pessoas. Turandot, que inaugurou o Teatro Simões Lopes Neto, que foi quando o multipalco Eva Soffer finalmente ficou pronto. Foi uma ópera que inaugurou, da Companhia de Ópera, com Turandot, né? Eram 150, eu acho.
0: 150 pessoas envolvidas.
1: Para vocês verem que gera renda, emprego, contribui para o PIB. Então, quer dizer, tem gente que vem com esse papo de, ah, não sei o que, perfumaria. Não.
0: Não,
1: isso movimenta a economia, dá emprego para um monte de gente.
0: A economia criativa e a economia da cultura, principalmente, né? A cultura do espetáculo, que é a ópera, ela movimenta um volume de recurso inacreditável no mercado, gente. Nós fizemos o ano passado, em 2025, que nós começamos esse projeto em parceria com a Secretaria de Estado da Cultura, o Ópera e Formação, que pela primeira vez na história recente do Rio Grande do Sul, nós tivemos financiamento público para atividade aqui no estado. Nós fizemos uma pesquisa paralela a temporada toda, e os números dessa pesquisa são impressionantes. Existe uma pesquisa da Fundação Getúlio Vargas e da Fundação Cultural Itaú, que os números são inacreditáveis. Para cada R$1 investido em cultura, retorna para o mercado e para o poder público R$7,50.
1: É um impacto impressionante,
0: né? É um impacto,
1: né?
0: Que é muito raro qualquer outra indústria trazer esse recurso de volta para os cofres, né? Então, a cultura e o espetáculo, eles são geração de renda, de riqueza, de cultura, de emprego, de trabalho. Nessa nossa pesquisa do ano passado, Ju, sabe quantos postos de trabalho foram criados somente com a Companhia de Ópera do Rio Grande do Sul em 2025?
1: Quantos postos de trabalho?
0: Mais de 1.500 postos de trabalho.
1: Incrível, né?
0: Isso é muita gente.
1: E aí entra o pessoal que está na luz, cenário, figurinos.
0: Figurino, costureira, aderecista, bordadeira, técnico de som, técnico de luz, produtora, diretora, bailarinos, músicos, cenógrafos, cantores, legendistas. É uma operação gigantesca, né, para esses grandes espetáculos. E isso movimenta a indústria, movimenta o PIB, né? É uma fórmula que não tem erro, né? Então, a gente está vivendo um renascer disso tudo, porque as pessoas estão vendo que, na verdade, o investimento não é gasto em cultura, é investimento em cultura. É. E isso retorna para os cofres e para a economia.
1: Sem dúvida. Desde o momento em que tu sai de casa, chama um aplicativo ou pega um táxi para ir no teatro.
0: Exatamente.
1: Tu já está movimentando todo um ecossistema ao teu redor, né?
0: Tu tá movimentando o transporte, tu tá movimentando a indústria alimentícia, porque as pessoas...
1: Tu vai comer alguma coisa, vai beber um café,
0: tu vai beber. Tu tá movimentando os hotéis da cidade todos, porque tu atrai público de turismo cultural.
1: E Porto Alegre ainda recebeu um super encontro nacional de ópera no ano passado, que veio gente, você não faz ideia, mas veio gente de tudo que é lugar no Brasil, se hospedou aqui, se reuniu aqui. Porto Alegre virou uma vitrine. E esse negócio do ópera em formação que o Flávio estava falando é o seguinte, eu já escrevi sobre isso, é uma fábrica de cantores líricos. O Rio Grande do Sul virou uma fábrica de cantores líricos, né, graças à Companhia de Ópera do Rio Grande do Sul, com o apoio da Secretaria de Estado da Cultura, que eu acho importante aqui a gente mencionar, porque é vital, né? Isso é fundamental para que a coisa aconteça. E Porto Alegre e o Rio Grande do Sul viram... Todas as óperas que o Flávio falou que são as mais famosas do mundo foram encenadas aqui, né? Então, a gente teve A Flauta Mágica de Mozart,
0: teve o Turandot, teve Carmen, teve Suor Angélica, teve Pagliacci, teve La Bohème, teve Traviata. Agora, fizemos a estreia dessa ópera do Wagner Cunha, fizemos um resgate de uma ópera barroca misturada com balé, que foi incrível.
1: E Pagliacci teve ainda o grupo Tol de Pelotas no palco, encenando. Quer dizer, é uma mistura de coisas, né? Dá pra dar mais um trechinho de uma dessas óperas famosas aí?
0: Dá, deixa eu ver. De outro trechinho super famoso, do Pagliacci, né? O Pagliacci, que é essa história do... linda, da uma ópera verista, não é para minha vocalidade, é para um tenor, porque dentro das classificações vocais tem as vozes agudas, as vozes mais graves, enfim, mas todo mundo conhece o famoso Ri di Pagliaccio. Todo mundo conhece isso, né? Aquela cena que o palhaço que o palhaço chora e vai se maquiando, dizendo que tem que ir atuar para o público mesmo quando ele está sofrendo e está desesperado, enfim.
1: É incrível isso, né? Tu canta ópera no chuveiro?
0: Canto muito.
1: E os vizinhos, hein? O que acham disso?
0: Olha, os vizinhos, eu não tenho problema. Os meus vizinhos são os queridos. Eu moro num prédio super antigo também, e que as paredes são bem grossas, então não tenho grandes problemas. Eu também não importuno, né? No horário ali do meio-dia às duas, e depois das 18 horas ali eu
1: tem
0: não canto mais.
1: Tem como cantar ópera baixinho?
0: Tem como estudo. Né? Tem como estudo. Se eu tô ali no meu piano em casa estudando coisas que eu vou cantar na sequência, eu não preciso cantar o tempo todo em voz plena, porque eu tô ali mais aprendendo a música do que colocando essa música em voz, como a gente diz, né? Que é já praticando com o instrumento inteiro. Mas dá.
1: Como é que faz para decorar? Que é uma coisa que, nossa, são textos longos, complexos, em alemão, italiano, em francês. Como é que decora isso, Flávio?
0: Decora. A gente vai desenvolvendo estratégias de memorização, né? Eu sou uma pessoa muito... Eu, como intérprete, como cantor, eu sou muito ligado no texto, né? Eu costumo dizer que eu sou mais um ator que canta do que um cantor que atua. Eu adoro encenar coisas, né? Eu vou me guiando pelo texto, pelo desenvolvimento
1: da história,
0: da dramaturgia,
1: e aí tu consegue
0: daquela
1: com
0: história.
1: Isso lembrar.
0: Exatamente. E são meses de preparação, né? Porque um cantor, quando chega para um... A gente vai começar os ensaios de uma ópera X lá, que nós vamos fazer, tá? Cinderela de Rossini, que é uma ópera que tá na nossa programação desse ano. Quando eu chego com o grupo todo de cantores, o maestro, com os colegas, enfim, eu já tenho que chegar sabendo o meu personagem de cor. Ou seja, eu já tenho que chegar com a música toda sabida, com a parte da interpretação vocal, né? Como que eu executo essa música no meu instrumento já resolvida, para ir montarmos o espetáculo juntos. Então, são meses e meses e meses de preparação prévia ao período dos ensaios. Então, é uma vida de muito estudo. Muito, muito, muito estudo.
1: A ópera é elitista?
0: Não, absolutamente não. A ópera não é elitista porque ela foi elitista durante muito tempo. Ela foi muito elitista, as pessoas iam ao teatro para verem e serem vistas, se arrumavam todas para ir ao teatro, botavam os homens smoking, suas casacas, as mulheres iam de longo, de joias. Mas isso foi um período muito específico, que foi um período ali que durou o século XIX, início do século XX. Hoje em dia, gente, a gente vai de bermuda e camiseta
1: pode?
0: No teatro. Claro que pode. Claro que pode. O teatro é um lugar público, é um lugar da sociedade. Esse lugar de que esses teatros históricos, né, eram muito suntuosos e muito luxuosos, eles são como prédios públicos, né? A gente entra num palácio do governo, a gente entra na biblioteca pública do estado aqui em Porto Alegre. São arquiteturas condizentes com aquele período histórico, né? Mas a gente está vivendo em 2026, em que tudo isso já virou fundações públicas, enfim, e elas estão ao serviço do público. O público pode ir o mais confortável que quiser para o teatro, né? Porque é para o público que a gente trabalha, né? Não é para uma classe social. Ao contrário, os ingressos, gente, para um espetáculo de ópera custam menos, mas muito menos do que um ingresso para um show, do que um ingresso de cinema, né? Então, tem ingressos para absolutamente todos os bolsos, tem meia entrada para estudantes, para idosos. Os ingressos, às vezes, tem ingresso custando R$10.
1: Ou seja, não tem desculpa para não pelo menos conhecer. E uma vez numa ópera para conhecer.
0: Não tem desculpa. E outra coisa, tem muitos espetáculos com entrada franca, com entrada gratuita, né? Então, é só ficar ligado mesmo, porque não é algo elitista, absolutamente não. Porque trata a música e o teatro que a gente vê na ópera, tratam de emoções humanas. E essas emoções humanas, elas são as mesmas desde que o homem é homem.
1: E, Flávio, tu é um cara que conhece Puccini, conhece Mozart, conhece Verdi, conhece, sei lá, Wagner, conhece todos esses grandes compositores e tal, que, né, tem uma aura em torno deles. O que que tu acha dessa onda da música sertaneja no Brasil? A gente vive um momento em que é isso que é o mais popular, talvez, né? Como é que tu vê isso?
0: Todas as manifestações culturais são válidas e são... e merecem seu destaque, seu público. Eu acho que existe uma questão a respeito da música sertaneja no Brasil hoje em dia, que é a música que os grandes meios de comunicação estão querendo que seja a música do momento, né? Assim como outros estilos já foram os estilos musicais da grande mídia, dos streamings, da grande badalação em cima, né? A gente já teve períodos em que isso acontecia com a MPB no Brasil, bons tempos.
1: Depois axé music, né?
0: Depois teve axé music, depois foi o período do pagode.
1: Lambada,
0: depois aí o sertanejo. E a gente tem que... a gente tem só que fazer uma diferenciação entre o que é esse sertanejo comercial e o que é a música sertaneja do interior do Brasil, da nossa cultura do interior do país, né? Dos nossos sertanejos do interior, que isso é uma coisa que já existe há décadas, né? A gente tinha as duplas famosas, né? As irmãs Galvão, Tunico e Tinoco, que isso é uma expressão cultural do nosso povo brasileiro, mega válida, né? Mas a gente tem que, às vezes, dissociar, né, um pouco do que eu estou vendo e consumindo porque eu realmente gosto, ou porque é o que o algoritmo está me mostrando, o que os meios de comunicação de massa estão querendo que eu compre.
1: Existe alta cultura?
0: Não. Não existe alta e baixa cultura. Tudo é cultura, porque cultura é uma expressão humana. O funk é uma expressão cultural dos nossos dias. O axé é uma expressão cultural. O sertanejo é uma expressão cultural. A ópera é uma expressão cultural. O teatro é uma expressão cultural. A música de concerto é uma instituição cultural.
1: Quer dizer, não dá para ter preconceito
0: nenhum com nada. Com nada. Para mim, existe arte que dialoga comigo e arte que não dialoga. Expressões culturais que eu consigo ter um diálogo para consumir, ou para lazer, ou para compreender mais sobre aquele universo. E tem outras que não falam nada para mim.
1: O que que tu escuta quando não ouve ópera? Eu suspiro. Ele só escuta ópera.
0: Não. Eu tento ouvir outras coisas, mas quando a gente trabalha com música,
1: A gente não escuta nada. Na folga, tu quer o silêncio.
0: E eu acho que isso não é uma coisa só de quem trabalha ou com ópera, ou com música de concerto, ou com rock, enfim. Eu acho que o silêncio é muito importante. Porque como a gente está com a música o tempo todo, né? E a gente está tecnicamente com a música, né? Estudando, analisando, melhorando a sua performance, estudando os próximos compromissos, preparando o repertório de um concerto, de um show, enfim. O período de silêncio é muito importante. Então, eu preciso de períodos de silêncio total.
1: Quem diria, né? Quem diria que alguém que vive da música precisa do silêncio?
0: Eu preciso. Porque como eu vivo da música e eu dedico a minha vida à música, são 10, 12 horas por dia dedicadas a isso. Então, quando eu não estou trabalhando ou pela Cors ou para aprendendo as minhas coisas como intérprete, para cantar, ou a ópera nova que eu tenho que dirigir, isso me toma muito tempo. Isso é o meu trabalho há 25 anos. Então,

0: música é algo importante demais, grande demais, pra gente relegar a trilha sonora.
1: Flávio, a gente tá chegando no fim, já estamos em quase 50 minutos de bate-papo.
0: Eita.
1: Aí. Mas eu queria que tu deixasse um convite, assim, pras pessoas que quiserem acompanhar a Cors, apoiar a Cors, como é que faz?
0: Então, nós somos juridicamente uma associação sem fins lucrativos, né? Então, nós temos algumas vias de como que a Cors sobrevive, né? Nós temos o projeto com a SEDAC, o Ópera e Formação, nós temos leis de incentivo à cultura aprovadas, que nós captamos recursos, né, de empresas e de pessoas que declaram imposto de renda como pessoa física, e nós temos os apoiadores da Cors, né, que são pessoas que adoram o trabalho que a gente está fazendo, que, como diz o nome, apoiam a Cors, pagando uma mensalidade, e aí essas pessoas têm direitos a estreias exclusivas, a lugares garantidos nos espetáculos, antes de abrir a venda, uma série de garantias lá e vantagens para ser apoiador da Cors. Todas essas questões estão no nosso site da companhia, né, que é o www.ciaoperars.com, que tem lá, seja um apoiador ou apoia aqui, e através das nossas redes sociais, né, que, se tu me permitires, o nosso arroba é @ciaoperars, no Instagram, no Facebook, e lá tem todas as informações da nossa temporada. Inclusive, eu quero fazer um convite aqui público.
1: Claro, por favor.
0: Nos dias agora 14 e 16
1: de junho,
0: no Teatro Simões Lopes Neto, nós vamos fazer a segunda edição do Festival Triópera, que é uma grande celebração pelos 4 anos da Cors, em que nós teremos 45 cantores líricos cantando nesse espetáculo, que vão ser duetos, trios, quintetos, coros famosos de ópera com uma dramaturgia.
1: E eu seguirei lá acompanhando os espetáculos, eu adoro.
0: Vai continuar, e aqui eu vou te entregar o teu presente.
1: Finalmente vou ganhar o crachá.
0: Faz desde o ano passado que eu tô aqui pra entregar pra Ju o crachá dela de cooperadora da Companhia de Ópera do Rio Grande do Sul.
1: Olha que legal. Deixa eu botar o crachá aqui então pra finalizar. Quem sabe um dia eu não viro cantora. O pessoal me pergunta se eu sou bailarina, né? Porque eu sou bublitz, né? Tem o balé Vera Bublitz, que é famoso.
0: Sim, sim.
1: Eu fui conhecer a Vera não faz muito tempo. Eu disse, Vera, me ensina a dançar, porque eu não sei. Agora eu vou ter que aprender a cantar também, né?
0: Bora.
1: Obrigado, tá?
0: Obrigado a ti,
1: beijo,
0: querida. Um prazer.
1: Beijo. Tchau, até a próxima.
0: Tchau, até mais.
1: Chegamos ao final de mais um Paralelas aqui na Rádio Gaúcha. Lembrando que ele é um programa semanal e todos os episódios você pode encontrar na íntegra no YouTube de GZH e nas plataformas de áudio. Um abraço a todos, tenham um ótimo domingo e até semana que vem.

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18: Colin, aqui na Califórnia, um abraço pra ti e também pro Diego Neri, que está na Austrália. Conheço ele de Porto Alegre, falo de Los Angeles, abração Felipe Fernandes. Ou seja, em Los Angeles, um amigo mandando um abraço pra outro lá em Sydney, na Austrália, aqui pela Rádio Gaúcha. 996995218. Perceberam que há pouco eu li uma mensagem da Califórnia, do Felipe Fernandes, mandando um abraço pro Diego Neri. E vocês acreditam que agora o Diego Neri da Austrália mandou o agradecimento? Outro abraço para o Felipe Fernandes, é um grande amigão meu, Diego Neri, de Sydney para a Califórnia. O rádio é um negócio fantástico, né?
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19: 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Acidente com capotamento deixa duas pessoas mortas na BR-386 no Vale do Taquari. Bagé reduz racionamento de água de 18 para 12 horas após chuva. Presidente Lula embarca neste domingo para a França, onde participará da reunião de líderes dos países do G7. Céu parcialmente nublado em Porto Alegre, agora faz 13 graus. O domingo será de baixas temperaturas no Rio Grande do Sul. 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
19: O trânsito flui normalmente nas principais ruas e avenidas de Porto Alegre. Não há nenhuma ocorrência em atendimento pela EPTC no momento.
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19: Exames do paciente com suspeita de ebola no Rio Grande do Sul serão enviados para análise da Fiocruz no Rio de Janeiro. As amostras de sangue, urina e saliva foram coletadas na manhã de sábado no Hospital Nossa Senhora da Conceição, em Porto Alegre, onde ele está internado. O homem de 64 anos testou positivo para malária, mas o caso permanece em investigação para ebola, seguindo os protocolos do Ministério da Saúde. O presidente dos Estados Unidos, Donald Trump, afirmou que um acordo para encerrar a guerra entre o país americano e o Irã deve ser assinado neste domingo. Em publicação nas redes sociais, Trump também declarou que o Estreito de Hormuz permanecerá aberto à navegação internacional. O governo iraniano ainda não confirmou a data para a assinatura do acordo. 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Da redação, Leonardo Martins.
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0: Diego Bittencourt.
1: Muito bom dia, começando Gaúcha hoje deste domingo, dia 14 de junho de 2026, o 14º dia do 6º mês do ano. Estamos chegando na metade da metade do ano. É isso, né? Não, ainda não. Porque a metade do ano é quando acaba o mês de junho, pelos números certinhos, assim. Mas é isso aí. 6º mês do ano, estamos chegando no 14º dia e estamos nos aproximando do inverno. Isso significa o quê? Que vai ficar mais frio. E tá frio, viu? Tá 12 graus agora pela manhã aqui em Porto Alegre. Deixa eu só ver aqui como é que tá pelo interior do estado. Porto Alegre hoje, 12 graus, bem nublado domingo, vai ter chuva. Amanhã, segunda-feira, não chove, mas aí a temperatura cai mais ainda. 9 graus a mínima amanhã em Porto Alegre. E aí na terça, pra quem gosta, 7 graus. 7 graus a temperatura no amanhecer em Porto Alegre. Mari Stolt tá aqui na produção, acompanhada da Mari Lapinski. Bom dia, Mari, tudo bem?
2: Muito bom dia, Thiago. Bom dia aos ouvintes que estão nos acompanhando aí nessa manhã gelada de domingo.
1: E uma semana que vai ser gelada. Hoje estamos com duas produtoras, por quê? Por quê?
2: Porque eu chamei reforços.
1: Não, não é. É porque a Giovana Dullius está em férias. E a Giovana Dullius, ela é tão boa produtora que ela precisa de duas para substituir.
2: Puxa saco. Sabe por que que o Thiago tá fazendo isso?
1: Por quê?
2: Você é ouvinte que tá acompanhando. Porque a Giovana Dullius ficou noiva na semana passada. Sabe aonde, Thiago, que ela ficou noiva?
1: Em Cruzeiro do Sul.
2: Aos pés da Torre Eiffel.
1: Em Cruzeiro do Sul?
2: Em Paris.
1: Ah, em Paris.
2: Podia ser o Cristo Redentor de Encantado, mas...
1: Isso. Cristo Protetor.
2: Protetor, enfim.
1: Isso.
2: Mas não, ela escolheu a Torre Eiffel pra...
1: Que delícia, né?
2: O companheiro dela escolheu, né? Enfim.
1: Era surpresa agora ou não era? Eu fiquei nessa dúvida.
2: Era surpresa.
1: Era surpresa.
2: Era surpresa. Eu não vou trazer mais detalhes, mas...
1: Por quê?
2: Ai, você...
1: A gente tem uma hora de programa, dá pra dizer todos os detalhes.
2: Ela falou assim, eu vou viajar, e eu pra onde? Daí ela contou, né,
1: todo o roteiro dela.
2: E falou que o roteiro ia começar em Paris. E eu falei...
1: Aí deu cutuco.
2: Aí eu falei, tu vai ficar noiva?
1: Aham.
2: E ela, ai, será? Acho que não.
1: Sim, porque ela já tá um bom tempo com o Henrique, né? Um relacionamento de namoro bem longo.
2: Mas então, ela achava que não. E eu falei, pinta a unha de branco.
1: Já tava
2: porque
1: meio...
2: Porque vem aí.
1: Já tá meio com cara de enrolando, assim, sabe?
2: Não, não tá. Super jovem.
1: É?
2: Não fala assim.
1: Mas tu namorando há mais de 10 anos?
2: Eu tô namorando há 5.
1: Ah, então tá. Tá defendendo a causa própria. E tu, Mari?
2: Mas foi um momento icônico, né? Ela compartilhou ali nas redes sociais uma imagem linda, um anel lindo, mas a imagem da torre também maravilhosa.
1: Vocês já estiveram lá?
2: Infelizmente não.
1: Na torre?
2: Infelizmente não.
1: Minha lua de mel foi Londres e Paris. Coitado de Paris, ficou tão pra trás, assim.
2: Curtiu muito Londres.
1: Porque Londres foi muito legal. Então, assim, quando eu fui pra Paris, parecia que assim, eu não queria mais estar ali. Eu queria ter ficado em Londres, sabe? Mas é que, né?
2: É verdade isso, que os franceses são meio...
1: Mas assim, mas não é assim, algo assim, sabe? Tipo assim, que tu vai dizer assim, o cara tá sempre de cara feia. Não, não é. Eles têm uma maneira peculiar, assim, de tratar principalmente o turista. Porque assim, o que que acontece, né? Uma vez eu ouvi falar isso, de Londres e de Paris. Pensa que tu mora em Paris. E todo dia tem assim... milhares de pessoas andando pela rua.
2: Ai, Rio de Janeiro.
1: Foto.
2: Não precisa ir pra Paris.
1: Mas é que assim, é...
2: A carioca vive isso.
1: Mas numa proporção muito menor. Porque
2: será?
1: Paris é um dos destinos mais visitados no mundo. Sim, o Rio de Janeiro tem isso, mas Paris é o tempo todo. Então eles brincam que parece que tu mora na Disneylândia, né? Parece que tu mora na Disney, parece um parque de diversões. E é o teu mercado, é o teu trabalho, é a tua casa. E as pessoas estão lá batendo foto.
2: Ah, eu acho legal.
1: Eu também
2: acho. Eu gosto
1: do
2: turista. Vamos ser turista, gente.
1: Eu também acho legal. Eu só tô tentando justificar o comportamento deles. Por que que eles podem ter o ar um pouco assim de... Ah, tá, de novo.
2: Eu vou simplificar e vou dizer que é cultural. Dito isso, vamos
1: dito
2: todos
1: isso, não,
2: pra
1: dito
2: Paris.
1: Dito isso, tá? Mari Lapinski tá aqui, acompanhou a Maria durante quantos dias?
2: Dois dias
1: durante o Gaúcha hoje nessa semana.
2: E o Thiago tá querendo puxar o saco da Giovana
1: que
2: porque
1: noivou.
2: Ele quer ser convidado pro casamento, fechando parênteses.
1: Como assim, quero ser? Eu não vou ser?
2: Acho que não.
1: Não? Esquece o que eu tô dizendo, a Giovana é uma produtora normal. Tô brincando, noivou lá em Paris. Não, eu ia só concluir que eu me perdi lá em Paris também. Sabe por quê? Porque o trajeto de Londres até Paris demorou muito. A gente fez de ônibus.
2: Meu
1: é que
2: Deus,
1: o pacote
2: nossa.
1: Do pobre é um negócio louco, né?
2: Eu fui de três paradas de avião.
1: Três paradas. Porto Alegre, São Paulo, Madrid, Londres. Cheguei moído. Aí de Londres pra Paris eu fui de ônibus, mas paramos na Bélgica. Fiquei 3 horas lá batendo perna na Bélgica. Muito legal. Mas eu não queria, né? Eu queria ir pra Paris.
2: Tadinho.
1: Aí chegamos em Paris, 7 da noite. Paris é assim, ela é cercada por muros com as gares, que eles chamam, que é como tu faz pra chegar na área central. 7 da noite. O ônibus não andava. O trânsito parado, um horror.
2: Quanto tempo levou esse trajeto, mais ou menos?
1: Ah, deixa eu ver, a gente saiu de Bruges, a gente ficou em Bruges, na Bélgica. Ah, deu quase 2 horas, assim.
0: Tu tava no ônibus.
1: Outro ponto. Isso foi pra chegar em Bruges, na Bélgica.
2: Ai, muito complicado.
1: Aí eu fiquei em Bruges 3 horas.
2: Eu gosto do Brasil. Pega a freeway e vai.
1: Isso, só isso. Aí de Bruges até Paris é que a gente foi daí só de ônibus. E aí sim, aí a gente levou mais, era pra levar 40 minutos, 50 minutos, levamos quase 2 horas, porque tava tudo parado. E aí eu cheguei moído. E aí o pacote incluía, claro, pagando, a Paris iluminada, o Lido, que é tipo o Moulin Rouge, que é o do boate. Com um jantar, se tu quisesse, no Batomuxo, no barco que fica ali no Sena. Só que eu cheguei no hotel, eram 7 da noite. Moído, mas pensa assim, moído, porque eu saí de Londres, era 6 da manhã.
2: Meu Deus.
1: Aí eu tinha que tomar banho, desfazer as malas, tomar banho, e 9 da noite eu já tinha que sair pra fazer tudo isso daí.
2: Caminhando?
1: Não, era com um guia turístico.
2: Guia.
1: E pagando, tá? Esse é o problema. Eu disse, quer saber? Vou economizar esse dinheiro. Aí eu não vi Paris iluminada. Não
2: viu nada.
1: Não vi nada. No outro dia eu vi. Aí no outro dia a gente foi no Louvre, foi na Torre.
2: Mas aí só durante o dia.
1: Só durante o dia. Não, e de noite, claro. É que a gente tinha mais um dia, né? A gente tinha mais um dia. Então até vi de noite, mas não tinha nenhum. Não fiz nada de noite. Então assim, eu acho, e é tudo isso pra dizer que eu acho que eu devo ir a Paris de novo, tá?
2: Olha aí, ó. Pra dar quando uma é que vocês chance. Fazem bodas, tu e o Marcelo?
1: De casamento?
2: É.
1: Aí.
2: Vamos achar um motivo aí. 10 anos, 5 anos.
1: A gente pode fazer ano que vem, são 20 anos
2: olha
1: de
2: aí,
1: namoro.
2: Olha só. Tá aí então, uma boa data pra ir.
0: Tá, alô,
2: pra
0: morar em Paris.
1: Mas pra eu ir ano que vem, eu vou ter que precisar acertar.
2: Ah, bom.
1: Porque senão não vai dar.
2: A gente vai acertar no fim do ano.
1: É?
2: Vai.
1: De novo, aquele bolão da Mega Sena.
2: Uma hora vai sair.
1: Então é isso, né? Gaúcha hoje de domingo. Ah, faltou aqui, ó, nossos amigos apoiadores. 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Ah, eu tava falando do tempo. Tá frio e vai tá frio amanhã também, ó. Eu tava falando que em Porto Alegre, agora 12 graus. Canela, agora 7 graus já na Serra. Passo Fundo, 8 graus. Santa Cruz do Sul, 11 graus. Santa Cruz do Sul, terça-feira. Já foi a Santa Cruz do Sul, Mari?
2: Não, nunca estive em Santa Cruz.
0: Nunca também.
1: Nem numa Oktoberfest? Oh.
0: Infelizmente, não.
2: Infelizmente, ainda não tive a oportunidade também.
1: Vamos pra lá,
2: mas...
1: terça-feira. Vai estar 4 graus.
2: Não.
0: É demais, eu vou até 7, feliz.
1: Na Cidade Feliz. E aí, Pelotas, hoje, 8 graus. Pelotas, terça-feira. 3 graus.
2: Caraca.
1: É, então assim, aqueles casacos...
0: Lembra? É a hora, bom, gente. Chegou aquele momento, você amante frio como eu, lava aí a coberta pra não ficar com rinite, casacos...
1: Ah, tem que lavar, né?
0: Tem que lavar. Leva na lavanderia, as lavanderias já estão... Ó, Thiago, tá concorrido o negócio. Eu deixei uns negócios lá, ó. Daqui a 2 semanas só vai ficar pronto.
1: Meu Deus, vai passar frio. Ó, domingo hoje, 7 Feliz. Graus em Caxias do Sul. Santa Maria, 10 graus.
0: Mas é frio seco ou é frio...
1: É frio seco.
0: Ah, bom. Então tá tudo bem.
1: É. Sabe que esses dias o Leandro Rodrigues entrou no ar dizendo assim... Eu tenho uma raiva de quem fala assim... Ai, frio seco é tudo bem. Não é. É frio igual, né?
2: É frio igual.
1: É?
2: Eu não participo dessa conversa porque eu sou 100% time verão.
0: O Thiago também.
2: Eu sou
1: time reclamão. Eu reclamo no verão. Eu reclamo no verão, eu reclamo no inverno, reclamo no outono, na primavera também.
2: Às vezes eu também reclamo no verão, mas eu sinto mais o frio do inverno.
1: É
2: rinite atacando.
0: O Leandro Rodrigues, né? Pega capa de chuva, então.
1: 12 graus em Capão da Canoa agora. Deixa eu ver no litoral. 9 graus na terça. É, vai estar friozinho. Uruguaiana agora, 8 graus. Vai fazer 5 na terça-feira. Bagé agora, 7 graus. Vai fazer 3 na terça. Terça é o dia mais frio da semana, tá? Rio Grande agora, 10 graus.
0: Será que vai ser o mais frio do ano?
1: Acho que não. Acho que a gente teve uns negativos aí no caminho. Quer dizer, vai vir ainda mais, né? Ó, Gramado, pra quem vai, né? Ou tá, no caso, né? Lá na Serra, 8 graus. Vai passar o meio da semana, 4 na terça-feira. Torres, gosta de Torres ou...
0: Só um pouquinho.
1: É, 12 graus agora, 10 graus na terça. Tu é daqui de Porto Alegre, Maria?
2: Sou de Porto Alegre, mas morei a vida toda em Osório.
0: Aqui é litoral norte, fechamento.
1: Ah, minha mãe é de Osório, já falei isso?
2: Sim, já conversamos sobre isso.
1: Isso aí. Meu avô é nome de escola, nome de rua lá, sabia? Em Osório.
0: Não sabia.
1: Uhum.
0: Que ele fez?
1: Ele foi prefeito de Osório.
0: Que legal.
1: Muito tempo atrás. 50 e lá vai pedrada. Osmani Martins Veras é o nome dele. 4 graus. Aonde? Em São José dos Ausentes, na terça. Em Torres vai estar 10 graus, já falei aqui, né? E pra fechar, Bento Gonçalves, 8 graus hoje, 4 na terça, e é isso. Passando as temperaturas nessa semana. Vamos lá então, Gaúcha Hoje deste domingo, que vai até às 6 horas da manhã. Daqui a pouquinho o Cleo Kuhn com a previsão do tempo. Teremos o resumo da semana. Ainda, o Almanac, futebol, falando dos jogos de ontem e o que vai acontecer hoje na Copa do Mundo. Economia, obra, campo e lavoura. Tiziano Osório.
0: Muito mais.
1: Com filme e série. Fabrício Carpinejar com seu comentário e a música da semana. Que é? Que é? Tu sabe qual é?
0: Mas tem que ficar até o fim.
1: Isso, pra saber tem que ficar até o fim. Cleo Kuhn, previsão do tempo.
3: Amigos do Gaúcha, hoje deste domingo, um dia de muito frio, um dia de bastante nuvens em toda a parte leste do estado. Pode até ter alguma chuva passageira aqui por Porto Alegre e região, assim como a área da Lagoa dos Patos, assim como a área entre a Lagoa e o Oceano. Talvez o litoral norte, mas são pouquíssimas as áreas do estado que podem ter alguma chuva e elas ficam aqui, mais perto do mar. Mas é um domingo muito seco pelo interior do estado. E eu chamo a atenção para o frio, 4 a 5 graus na serra, valor semelhante, 4 a 5 graus no sul do estado. Isso aí envolve todo o sul do Rio Grande do Sul e a campanha. É temperatura de 6 a 7 graus na área central. No oeste não é muito diferente. Só por essas temperaturas você já tem ideia do frio intenso que a gente tem neste domingo. E a expectativa toda fica por conta de que à tarde não tem nenhum aquecimento, viu? É 15 a 17 graus a temperatura máxima. E grande parte do interior gaúcho fica com temperaturas entre 13 e 15 graus. Então é um domingo que é seco para a imensa maioria do estado, seco assim, sem chuva, e muito, mas muito frio mesmo. Falando em frio e falando em tempo sem chuva, é isso que a gente tem segunda, terça e quarta-feira. Só que as temperaturas vão diminuindo. Entre segunda e terça, as temperaturas chegam perto de 0 grau na Serra Gaúcha. Só o pessoal ter uma ideia. E em torno ali de 4, 5 graus aqui em Porto Alegre. Portanto, muito agasalho para esse domingo e pelo menos para a primeira metade da semana. Olha, na quinta, no final do dia, talvez à noite, a gente tenha chuva no oeste, mas no estado não chove quinta-feira durante o dia. A expectativa é de chuva sexta, melhorando no sábado e tendo um domingo com um tempo sem chuva. E é claro, o frio segue durante os próximos 10, 15 dias aqui no estado, com pouquíssima chuva acontecendo aqui na região.
1: Muito obrigado, Cleo Kuhn. Gaúcha Hoje deste domingo, dia 14 de junho de 2026. Agora é hora do resumo da semana.
4: Segunda.
2: Homem é preso após assassinar esposa em Alecrim, no noroeste do estado, e Rio Grande do Sul chega a 38 feminicídios no ano.
4: Terça.
1: Operação policial prende 4 envolvidos em assalto à joalheria de shopping ocorrido em abril em Porto Alegre.
4: Quarta.
2: Justiça aceita denúncia e torna ré mulher presa por se passar por adolescente de 12 anos para aplicar golpes no Rio Grande do Sul e outros 6 estados.
4: Quinta.
1: Copa do Mundo começa oficialmente com festa de abertura e vitória do México sobre a África do Sul e vitória da Coreia do Sul sobre a República Tcheca.
4: Sexta.
2: Teste de paciente com suspeita de ebola no Rio Grande do Sul é encaminhado para avaliação de laboratório da Fiocruz.
1: Tá aí, as principais informações dos dias úteis dessa semana que passou, com um destaque, por óbvio, né? Pra abertura da Copa do Mundo. Assistiram a abertura da Copa do Mundo?
0: Eu assisti um pedaço.
1: Maria Stolt.
2: Assisti uma parte também, mas...
1: Eu assisti tudo, foi rápido. Sabe, vou contar pra vocês, eu disse assim... Pra minha esposa e pro meu filho, vamos assistir a abertura da Copa? Dela, vamos, vou fazer um café. Beleza. Sentei ali na frente da TV, tava ainda naquela contagem regressiva, aí entrou a mulher, assim, achei bem bonito, sim, com uma coreografia, bem-vindos a Mundial do México. Tá. E aí o café não ficava pronto. Quando a Shakira parou de cantar, ela entrou no quarto. Ó, o café, deu parabéns. Levaste uma cerimônia de abertura pra fazer um café. Não viu nada. Eu vi tudo. Eu gostei.
0: Bem legal.
1: Bem legal, bem legal. E agora a gente fica nessa expectativa. O Brasil estreou ontem, tem jogo todos os dias. Hoje tem jogo 2 da tarde, 5 da tarde, 8 da noite e 11 da noite.
0: Não do Brasil, calma.
1: Não do Brasil. O Brasil vai jogar 4 vezes no mesmo dia.
0: Tu comprou roupa de Brasil,
1: Thiago? Comprei.
0: Porque ontem eu fui tentar comprar roupa de Brasil.
1: O que é roupa de Brasil?
0: Roupa de Copa.
1: É o quê? Camisa verde e amarela.
0: Itens verde e amarelo.
1: Ah, itens verde e amarelo.
0: Roupa de Brasil.
1: Roupa de Copa, tá, beleza.
0: Roupa de Copa.
1: Foi comprar roupa de Copa e...
0: Não achei.
1: Nada?
0: Me frustrei, não achei.
2: Eu também senti que deveria ter mais. Eu esperava mais um entusiasmo um pouco maior das lojas nesse período.
0: É.
1: Mas eu acho
2: e
1: que
2: realmente...
1: Eu acho que acaba uma coisa refletindo a outra, assim. Porque eu acho que alguém lançou uma pesquisa, eu até recebi aqui, deixa eu só ver, de que o pessoal não estava muito entusiasmado. E aí eu acho que o lojista entrou nessa do pessoal não tá muito entusiasmado, não vou, né? Vou fazer estoque de coisa verde e amarelo, vou guardar pra 2030 só, né? Deixa eu ver só se eu acho que... É isso aí, ó. É uma pesquisa da CDL Poa, que tem essa percepção de que as pessoas não estavam muito entusiasmadas antes da Copa começar, mas também...
0: Depois se animaram.
1: A pesquisa mostrava exatamente isso, de que depois que a Copa começasse, a tendência é de que houvesse um ânimo maior. Só que eu acho que o pessoal não...
0: Mas o que aconteceu foi que muitas lojas que eu procurei me disseram que tinham produtos...
1: Ah, e venderam?
0: E que os produtos tinham acabado.
1: Tá, mas é que daí talvez entre o fato de ter pouco produto.
0: É, pode ser.
1: Pode ser, né? O que tu tava procurando exatamente?
0: Camiseta, acessórios, chapéu...
1: Peruca.
0: Peruca, brinco, colar. Eu vi um colar lindo escrito Brasil com S.
1: Aham.
0: Não achei pra comprar.
1: Mas por que? Ah, tá, entendi. Não, aqui, Brasil é com S. Tava escrito Brasil com S ou... Tava escrito
0: Brasil,
1: com S.
0: É que Brasil é Brasil com S em português.
1: E tu, Mari, tu queria comprar alguma coisa? Não.
2: Olha, algo que...
1: Eu tenho uma camisa do Brasil, sabia?
2: Que eu busquei é...
1: O Ronaldinho em 2006.
2: Uau!
0: Tinha uma das lojas, tinha uma blusa com a cara do Ronaldinho, mas eu achei um pouco too much.
5: Vamos lá então, Gaúcha hoje deste domingo para Panvel, Guaibacar, Banrisul, Macromix, Orquídea, Excelsior Pneus, Lojas Leves e Contajá, vai pro Almanac. E o Gustavo Gossen com os fatos que marcaram esse dia 14 de junho.
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7: Dia Mundial do Doador de Sangue. 1916. Morria João Simões Lopes Neto, um dos principais escritores regionalistas do Rio Grande do Sul. 1928. Nascia Ernesto Che Guevara, um dos líderes da Revolução Cubana e que morreu em 1967. 1982. Terminava a Guerra das Malvinas entre a Argentina e Inglaterra com a rendição condicional por parte dos argentinos.

0: morria aos 95 anos, Jamelão, o intérprete sempre marcado pelos desfiles da Estação Primeira de Mangueira e por canções de Lupicínio Rodrigues. 2018, começava a Copa do Mundo da Rússia, venceu a França e o Brasil foi eliminado pela Bélgica nas quartas de final. Se você quer ouvir esse ou outros almanaques do Gaúcha hoje, é só acessar GZH. Com a edição de Vicente Nolasco, falou Gustavo Gossen.
1: Vamos lá, Gaúcha hoje deste domingo, um domingo de frio, 12 graus a temperatura em Porto Alegre, vai ter chuva, deixa eu ver que hora. A chuva chega aqui na capital nesse domingo, ali pelas 2:30, 3, pode ter uma pancada de chuva aqui em Porto Alegre. Vamos pro intervalo? Na volta do intervalo tem mais Gaúcha hoje, nesse dia 14 de julho.

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4: Tiago Bittencourt.
5: De volta com Gaúcha hoje deste domingo, dia 14 de junho de 2026. Um domingo gelado, tá frio, tá 12 graus em Porto Alegre, 7 graus em Canela. Em Gramado, quanto é que tá? 8 graus em Gramado, 10 graus em Rio Grande, 7 graus em Bagé, 12 em Uruguaiana, quer dizer, 9 em Uruguaiana, 10 em Capão da Canoa, não, 12 em Capão da Canoa. 8 graus em Pelotas e em Rio Grande. 10 graus em Rio Grande. 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Já trouxemos a previsão do tempo com o Cleocum, o resumo da semana, alertando que tem jogo hoje, a rádio vai transmitir 4 jogos. Vou repassar aqui, tá? 2 da tarde, o grande jogo Alemanha e Curaçao. Vai assistir, Mari Lapinski?
6: Olha, esse não sei, vou ter que pensar. Mas vou estar acompanhando a transmissão da Gaúcha.
5: Mari Stolt.
6: Eu vou.
5: Vai lá. Holanda e Japão, esse eu vou assistir.
6: Ah, esse com certeza.
5: Esse é bom. Costa do Marfim, sim. Holanda e Japão, 5 da tarde.
7: Adoro a camisa do Japão.
5: Alemanha e Curaçao, 2 da tarde. Holanda e Japão, 5 da tarde. Costa do Marfim e Equador, 8 da noite.
6: Talvez.
5: E Suécia e Tunísia, 11 da noite.
6: Esse aí realmente eu já vou estar dormindo. Mas então.
7: Recolhidas,
5: porque amanhã, segunda-feira.
6: Segunda-feira é dia.
5: É, então não, esse não vai dar pra ver. Suécia e Tunísia só saberemos na segunda de manhã. Amanhã, segunda-feira, tem Espanha e Cabo Verde, 1 da tarde. 4 da tarde, Bélgica e Egito. 7 da noite, Arábia Saudita e Uruguai. Esse é um jogo bom de ver.
6: Esse é um jogo
5: horário bom. Horário bom, jogo bom. E às 10 da noite, Irã e Nova Zelândia também já estaremos, né?
6: Todos já estaremos. Encaminhados, pelo menos.
5: É, verdade. Gaúcha hoje de domingo comigo, Thiago Bittencourt. Na mesa de áudio, tá o Murica Matos. Na central técnica, o Eric Santos. Nas gravações do Domingo Sabe. Na produção, nas férias da Giovana Dúlios, Mari Lapinski e Maria Stolt. Vamos agora falar de esporte. O Brasil estreou ontem, teve Copa do Mundo também no sábado e a equipe de esportes da Gaúcha atualiza aqui no Gaúcha hoje.
8: 4 jogos realizados entre o sábado e o domingo de Copa do Mundo. A seleção brasileira estreou com empate contra Marrocos pelo Grupo C. Placar final de 1-1 em Nova Jersey com o gol marcado por Vinícius Júnior para o Brasil. Saibari abriu o placar para os marroquinos. No outro jogo da chave, em Boston, Massachusetts, o Haiti foi derrotado pela Escócia pelo placar de 1-0, gol marcado antes do intervalo pelo meio-campista McGinn. Mais cedo no sábado, fechando a primeira rodada do Grupo B, o Catar surpreendeu e ficou no empate com a Suíça pelo placar de 1-1, jogo realizado na Califórnia. A Suíça fez o gol muito cedo de pênalti com o Embolô, mas o Catar empatou nos acréscimos do segundo tempo após resistir ao longo dos 90 minutos. Fechando o sábado e já no domingo, a Austrália surpreendeu e venceu a Turquia por 2-0. Gols marcados por Iran Kunda e Metcalf na partida que foi realizada em Vancouver, no Canadá. Neste domingo, outros 4 jogos vão acontecer pelos grupos E e F. Pela ordem cronológica, às 14h, a Alemanha vai enfrentar a estreante em Copas, Curaçao. Às 17h, a Holanda enfrenta o Japão no grupo F, no grupo que tem o cruzamento com o grupo da seleção brasileira. Às 20h, pelo grupo E, tem Costa do Marfim contra o Equador. E às 23h, a Suécia enfrenta a Tunísia pelo grupo F. No futebol brasileiro, destaque logo mais para a Série B. O Juventude, às 11h, recebe a Ponte Preta no estádio Alfredo Jaconi. Da Central de Esportes para o Gaúcha Hoje, Lucas Arruda.
5: Muito obrigado, Gaúcha Hoje deste domingo, um domingo frio, vai ter chuva à tarde, vai ser um dia bem nublado. Amanhã a chuva para, mas aí o frio aumenta, tá? A partir de amanhã, frio maior aqui no Rio Grande do Sul. Vamos falar de economia? Quem conversa conosco é a Giane Guerra. Bom dia, Giane.
9: Olá, bom dia. Você que é professor, que conhece alguém que é professor, que tem foco na iniciativa privada, tem uma oportunidade se abrindo aí, e uma boa oportunidade. O Instituto de Tecnologia e Computação ITEC, que está em construção em Gravataí, está iniciando a seleção de professores. Os editais ficarão abertos a inscrições até 31 de agosto, tá? Os professores começarão o trabalho já no início de 2027. Vamos lembrar que o projeto, que foi noticiado pela Rádio Gaúcha em primeira mão ainda no ano passado, prevê um investimento privado de R$400 milhões. A proposta é formar cientistas da computação em uma graduação de 4 anos. Os estudantes vão morar no campus, essa é uma proposta de ensino. A primeira turma será 100% de bolsistas, as seguintes terão 70% de bolsistas. Será um professor para cada 10 alunos. Os candidatos precisam ter doutorado e terão dedicação integral. Nesta primeira fase, são profissionais de análise, matemática aplicada e fundamentos matemáticos e estatísticos da computação. As disciplinas incluem, claro, cálculo, muito cálculo, equações, matemática aplicada, geometria, álgebra, enfim, muitas disciplinas. O processo seletivo terá prova escrita, prova didática, prova de títulos e de argumentação. Os salários não são divulgados pelo ITEC. Os editais podem ser acessados na coluna lá em GZH para quem quiser. Então, falando em tecnologia, uma outra notícia bacana, né, para quem acompanha a CEITEC, essa estatal de chips aqui de Porto Alegre, ela está sendo reativada. Está mantendo a sua linha de produção daqueles chips chamados de RFID, que já tem mercado, já tem clientes. E agora começarão a chegar nos próximos dias os equipamentos novos para nova linha de produção, para fazer chips de carbeto de silício. São máquinas importadas de países como Alemanha, Estados Unidos, Japão e China. Elas estão entrando no Rio Grande do Sul pelo porto de Rio Grande ou via rodoviária vindos de São Paulo. Porque não tem capacidade no aeroporto para esses aviões cargueiros. Lembrando que seguem as negociações com a empresa chinesa Global Power Technology. É uma parceria importante para essa entrada no mercado. E segundo uma fonte da coluna, a ideia da arrancada nesse processo de produção no final de 2026. E é uma fábrica de chips aqui, estatal, do governo federal, ligada ao Ministério de Ciência e Tecnologia, que seria extinta no governo Bolsonaro, mas o governo Lula resolveu reativá-la. Tem aí um aporte de R$220 milhões na CEITEC via FINEP, financiadores de estudos e projetos. É um valor que é repassado gradualmente e recentemente o governo federal liberou mais R$30 milhões de orçamento extra, mas acabou congelando 20% agora. Independentemente disso, a reativação está ocorrendo e vamos acompanhar. Mais detalhes lá em GZH na coluna. Um ótimo domingo a todos.
5: Da economia, vamos para a obra e quem conversa sobre obras é o Josimar Farina. Bom dia, Josimar.
10: Bom dia, Tiago. Bom dia, ouvintes. Um ótimo domingo a todos. Tivemos uma notícia importante nesta semana que passou relacionada a aeroportos. A Infraero está assumindo mais uma administração de terminal aqui no Rio Grande do Sul. Após anos de tratativas, agora será a vez do aeroporto Hugo Cantergiani, de Caxias do Sul, a receber a administração da empresa pública federal. Publicação de uma portaria no Diário Oficial da União oficializou essa decisão do Ministério de Portos e Aeroportos. Era uma negociação que a Prefeitura de Porto Alegre, ou melhor, a Prefeitura de Caxias do Sul, já conduzia com a Infraero, com o governo federal, para que essa possibilidade fosse viabilizada, e ela veio então agora no anúncio oficial na semana que passou. Vai ficar a cargo da Infraero administrar, operar e explorar o aeroporto, e antes da mudança, porém, haverá um período de transição que já está valendo, são 4 meses. Neste período de 4 meses, a Infraero junto com a Prefeitura fazem a administração conjunta do espaço, e depois destes 4 meses, ou seja, em outubro, a administração será apenas da Infraero. Estive conversando com o secretário municipal de Trânsito, Transportes e Mobilidade de Caxias do Sul, Eloy Friso, que destaca que algumas ações ainda precisam ser tomadas, ainda aguarda ele um contato oficial por parte do governo federal para essas medidas, e a prefeitura quer o investimento de 12, quer que sejam mantidos os investimentos que estão sendo feitos, de 12 milhões de reais. A prefeitura está investindo esse valor no aeroporto em melhorias. Já foram executadas melhorias na pista, 8 milhões de reais de investimento, pista de pouso e decolagem. Também está ocorrendo a construção de um muro no entorno do aeroporto, além de revitalização de alguns hangares e outras melhorias que o terminal está passando. A ideia, então, é que essas obras sejam finalizadas e que isso não impeça, né, esses investimentos, essas melhorias que o terminal está passando. Além disso, tem um valor de 6 milhões de reais que o governo do estado ficou de repassar para o município, agora no caso para a Infraero, para também outras melhorias possam ser feitas. A ideia é que com essas melhorias o terminal possa no futuro receber muito mais do que os 3 voos diários que recebe. Um abraço a todos e até amanhã.
11: Obrigado, Josimar Farina. Agora é hora do Campo e Lavoura. Informações do agronegócio, quem traz é a Carolina Passel.
12: Bom dia, Tiago. Bom dia também aos ouvintes. Uma nova erva mate com grife da indicação geográfica de Machadinho deve chegar às gôndolas dos supermercados ainda este ano. É o produto da Barão, marca que já é nacionalmente conhecida, produzido na unidade da empresa localizada no município da região norte gaúcha. A conquista do selo de origem foi muito importante para a empresa, porque comprova que está se falando de uma erva mate diferenciada, Tiago, que ajuda inclusive a valorizar a história construída pelos produtores de erva mate de Machadinho. Quem concedeu a certificação da IG, como também é chamada então esse selo da indicação geográfica, foi o INPI, Instituto Nacional da Propriedade Industrial. Para obter o selo, as empresas vinculadas à Promate, Associação dos Produtores de Erva Mate de Machadinho, que é quem detém a grife, precisam seguir uma série de instruções. Por exemplo, estar situado em um dos 10 municípios da região que engloba o selo e ter na receita da erva mate a variedade Cambona 4, que é considerada uma erva mate que produz um chimarrão mais suave. No caso da Barão, atualmente cerca de 30 produtores estão habilitados a fornecer a matéria-prima certificada que é processada pela indústria. Serão em torno de 100 mil quilos produzidos por ano, 100 mil quilos de erva mate com o selo. Até então, apenas a Barbacoa Machadinho tinha erva mate certificada com a IG. A empresa, aliás, foi a primeira a obter um selo de distinção e já percebe agora um incremento nas vendas. Um reconhecimento, então, que trouxe visibilidade e ajudou o consumidor a conhecer melhor a origem da erva mate. Com o Campo e Lavoura, Carolina Pastel.
11: Obrigado, Carolina Passel. Gaúcha hoje de domingo para Panvel, Guaibacar, Banrisul, Macromix, Orquídea, Excelsior Pneus, Tintas Renner, Lojas Lebes e Contajá. Agora é hora de falar de filmes e séries.
13: Oi, pessoal. Já está em cartaz nos cinemas Dia D, o novo filmaço do diretor Steven Spielberg sobre seres extraterrestres, depois de Contatos Imediatos do Terceiro Grau, ET e Guerra dos Mundos. Na trama de Dia D, o carismático Josh O'Connor interpreta um especialista em segurança cibernética, o Daniel, que está sendo perseguido por agentes de uma empresa chefiada pelo personagem do Colin Firth, o Scanlon. Ele quer que o Daniel devolva todos os arquivos de vídeo e documentos que roubou, além de um objeto chamado simplesmente de dispositivo. Esse dispositivo não é o que o mestre Alfred Hitchcock chamaria de MacGuffin, um objeto importante, mas insignificante na trama. Só que eu não posso revelar o que se pode fazer com o dispositivo, porque isso seria um spoiler violento. O que dá para dizer, sem estragar o suspense, é que, obviamente, os documentos e objetos que o Daniel tem comprovam a existência de vida inteligente fora da Terra. É como diz uma freira a certa altura: por que Deus criaria um universo tão vasto e guardaria só para nós? Mas o Scanlon faz um alerta: a história não tem botão de reiniciar. Como a humanidade reagiria a essa descoberta? Estamos prontos para abandonar a ideia de que somos o centro do universo? O contato real com ETs provocaria medo, conflitos, talvez nossa sanha de dominar e de explorar comercialmente tudo o que for possível? Ou despertaria nossas melhores virtudes, como a busca por conhecimento, a empatia e a cooperação? Também dá para dizer, já que a Emily Blunt é uma das estrelas de Dia D, que obviamente a jornada do Daniel vai se cruzar com a da personagem da atriz, a Maggie, jornalista que faz a previsão do tempo num canal de TV. E a Emily Blunt está maravilhosa nesse papel, combinando espanto, coragem, humor e ternura. Já é um dos nomes fortes nas apostas para o Oscar 2027 de melhor atriz. Também dá para dizer que Dia D, sendo um filme do Spielberg, obviamente tem pelo menos uma cena de ação espetacular. A sequência do trem é sério, faz inveja em Missão Impossível. E também dá para dizer que, sendo um filme do Spielberg, Dia D tem aquele otimismo gostoso e reconfortante, aquela defesa apaixonada da conexão humana, da empatia e da possibilidade de um futuro melhor. Eu não sei se a gente vai conseguir, se a gente está mesmo disposto a ouvir e ajudar os outros. Mas é um mundo bom este em que o Steven Spielberg, prestes a completar 80 anos, continua nos brindando com filmes como Dia D, que combina mistério, aventura, drama e ficção científica e provoca tensão, reflexão e muita emoção. Eu chorei como se estivesse vendo ET pela primeira vez. Confira em Dia D, filmaço do Spielberg, que acabou de estrear nos cinemas.
14: Obrigado, Tiziano Osório. Então, falando sobre esse novo filme do Steven Spielberg, lançado essa semana, Dia D. Agora é hora do Fabrício Carpinejar e o seu comentário aqui no Gaúcha hoje de domingo.
15: Bom dia, Thiago. Bom dia, ouvintes. Minha esposa me deixou um bilhetinho sobre a mesa. Tinha um título, confesso. Fiquei com receio de ler o resto. Seria uma delação premiada. Seria uma carta de despedida. Ela havia saído de manhã mais cedo para o trabalho. Minha paranoia já passou a encontrar um jeito de acreditar no pior. Tomei coragem, puxei o ar e fui soletrando as três confidências enumeradas de Beatriz. 1. Roubei jujubas vermelhas. 2. Te amo como jamais amei alguém. 3. Adoro nossa vidinha. Sou escritor. Escrevo todo dia. Falo todo dia na Gaúcha. Tenho coluna todo dia em ZH. Mas jamais alcancei a síntese de uma cumplicidade a dois, como nesse bilhete de Beatriz. Jamais consegui me igualar à autenticidade dessas três linhas, reunindo travessura e devoção numa doce e inigualável liberdade. A liberdade de amar, de escolher alguém para dividir a rotina. Vidinha. Sempre que você usa vidinha, parece uma vida imensa, porque é vida do aconchego, do calor, do cuidado. Vidinha sem pressa, com os pratos secando no escorredor, a vidinha de dançar na cozinha, com a mania dela de colocar os pés sobre os meus. Essa vidinha de acreditar na intuição, de perguntar onde você está ao telefone, de se preocupar com o destino do outro. Essa vidinha de duas colheres e uma única sobremesa. Essa vidinha de gerar o cangote. Essa vidinha de assistir, maratonar séries juntos. É uma vidinha. A vidinha de avisar da lua cheia. Essa vidinha de esperança do salário no primeiro dia do mês. É uma vidinha valente, corajosa, de perguntar se dormiu bem, de acalmar os pesadelos, de repor as cobertas. Ah, vidinha besta de boa. Toda vidinha é gigante. Meu abraço.
14: Muito obrigado, Fabrício. Gaúcha hoje de domingo para Panvel, Guaibacar, Banrisul, Macromix, Orquídea, Excelsior Pneus, Tintas Renner, Lojas Lebes e Conta Já. Agora é hora dela. Sabe do quê?
6: A música da semana?
14: É, exatamente. A música da semana não poderia
6: vir. Momento.
14: É sobre outra coisa, senão o acontecimento da semana. Identificou?
6: Roupa de Copa.
14: Isso, roupa de Copa. Estamos aqui no domingo tentando achar roupa de Copa nas lojas e celebrando a Copa do Mundo de 2026. Eu tenho uns amigos que foram, sabe? Tá, que eles ganharam os ingressos, tá? Vale ressaltar. Porque tava $1,000.
6: Tá caríssimo.
14: E aí foram, pegaram um motorhome, né? E aí só tem que pagar o motorhome, claro. Em alguns locais eles tiveram que pagar a estadia, porque tem que estacionar o motorhome em alguns locais. Sim. E eles vão acompanhar, se não me engano, 4 ou 5 jogos do Brasil.
6: Nossa, aproveitem. Aproveitem bastante.
14: Um jogo da França na primeira fase e tem mais um. Eu sei que o total vai ser 7 ou 8 jogos. Eles vão acompanhar. Me convidaram pra ir. E aí?
6: E aí, o cavalo encilhado não passa 2 vezes.
14: É verdade. Daqui a 4 anos, 2030.
6: Tu não vai ser convidado.
14: Portugal, Espanha e Marrocos ainda. Não vou ser convidado.
6: É, Portugal, a Espanha é legal.
14: Portugal, Espanha e Marrocos.
6: Né? Copa na Espanha é resenha.
14: Mas eu vou dizer, tá. Vai ser fácil pra gente assistir jogos da próxima Copa. Porque os dois primeiros jogos vão ser aqui, Uruguai e Argentina.
6: Olha aí.
14: Pra celebrar o centenário da Copa do Mundo, né? 1930, 2030. E aí, dois jogos serão aqui, no Uruguai e na Argentina. E a gente vai poder ir mais tranquilo. E aí depois, sim, o resto passa pra Portugal, Espanha e Marrocos. Eu gosto do Marrocos também. Não da seleção do Marrocos, né? Gosto do país Marrocos. Acho legal. Nunca fui. Não tenho, ninguém tem vontade de ir pro Marrocos, me parece. A Espanha é muito legal.
6: Não conheço.
14: É, eu tenho uma amiga que foi lá num casamento. Ela disse assim, Thiago, pensa no maior calor do mundo.
6: Thiago, a gente iria, eu iria pra qualquer lugar.
14: Tu acabou de dizer que pra ti, muito bom, só pega freeway e vai. Eu não sei nem pra onde que é, mas se pega freeway e vai...
6: Vai pra qualquer lugar, entendeu?
14: Qualquer lugar vale, né?
6: É. Tem que ser assim, sim, sim, pronto, vai.
14: É verdade, não dá pra pensar muito, né?
6: Não dá.
14: E aí ela falou que ela foi lá num casamento e tal, aquela coisa de andar em camelo, vestir uma roupa, que um calor muito grande. Muito grande, muito grande. E é isso, com Shakira aí. Como é que é o nome do cantor que tá com ela aí?
16: Burna Boy.
14: Burna Boy. Qual é o nome da música?
16: Dai. Eleita pela Billboard a melhor música de Copa. Vou ter que discordar.
14: Eu discordo.
16: Vou ter que discordar, mas é uma boa música.
14: Eu gosto de... É que na verdade não.
16: Waka Waka.
14: Não. É que eu sou mais antigo, né? Eu gosto do Rick Martin e o Living La Vida Louca. Quer dizer, desculpa.
16: Pois é.
14: Copa de La Vida.
16: Ah.
14: 98. Eu também gosto de Living La Vida Louca, mas é que não é da Copa.
16: Eu gosto de Waka Waka.
14: Eu gosto de Rick Martin e Copa de La Vida.
16: E eu gosto muito de uma música que eu não vou me lembrar o nome, mas também é nessa temática de Copa, do Pitbull com a Jennifer Lopes. Acho uma
14: 2014.
16: Vibe. Ah, é?
14: É 2014?
16: Adoro.
17: Pois bem, eu também gosto de Waka Waka. Eu acho que pra mim nenhuma vai superar. Mas Dai Dai realmente é muito boa também.
14: Tem uma música que tocou.
17: E pega,
14: que...
17: né?
14: É, Dai Dai pega. Tem uma que tocou, é Waving Flag. Acho que era da... Acho que era da Copa do... Da África também. Só que era da Coca-Cola. Era da propaganda da Coca-Cola. Também gostava dela. Foi da Copa de 2010 na África do Sul.
17: Combinado.
14: Tá, combinado. Amanhã tu tá aí conosco, Mari Lapinski?
17: Amanhã não. Amanhã estou na produção de outros programas aí durante a Copa. Então, não retorno com vocês. Numa próxima oportunidade.

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Se você está procurando uma série de nostalgia e ação, Cobra Kai é uma excelente escolha. A série que dá continuidade à icônica saga de Karate Kid consegue equilibrar perfeitamente o respeito pelo material original com os mesmos atores do filme antigo, em uma narrativa moderna e com personagens cativantes.

34 anos após os eventos do primeiro filme, a série revisita a rivalidade de Johnny Lawrence e Daniel LaRusso. Dessa vez, a história é contada em grande parte do ponto de vista de Johnny, que tenta encontrar redenção ao reabrir o antigo local de treinamento de karatê, Cobra Kai.

Esse novo começo desencadeia uma série de eventos que mexem não só com os personagens originais, mas também com uma nova geração de lutadores de karatê, onde um dos protagonistas se encanta com o estilo de luta utilizada por Johnny e busca aprender mais para dar fim no bullying que está sofrendo.

Se você gostou dos filmes de Karate Kid ou está apenas em busca de uma série divertida e cheia de energia, Cobra Kai merece um lugar na sua lista.

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0: Do céu, olha, nem conta, olha, com uma neblina, olha ali, ó.
1: Hoje tudo de manhã, tá danado de manhã.
0: De manhã, levantei cedo, saí pra ir comprar pão.
1: Uhum.
0: Quando cheguei em casa, tinha trazido cerveja. Mas também a neblina, não se vê nada.
1: Ah, neblina?
0: Tá contente agora.
1: Isso aí não... É um pouco exagerado, cara, pra começar o programa, hein? Tá tranquilo, Lucas Nazarim?
2: Bom dia, bom dia, bom dia, Gabiati, bom dia, ouvintes. Tô ótimo, e vocês?
1: O Amarino do Cavacini mandou um abraço pro meu ajudante.
2: Opa, bom dia, Cavacini.
3: Tenho fé que o meu dia
1: vai chegar. Eu tenho fé, você tem?
2: Eu tenho fé.
1: Então, acredite, acredite, tudo é possível com fé em Deus, amor no coração. Tudo, tudo fica mais tranquilo, né?
3: Eu tenho fé que o meu dia vai chegar.
1: Então, quase que ontem o Brasil, quase, hein?
3: Meu time vai.
1: Os dois lados, hein? Os dois lados. Trememos o taco, cara, hein?
2: Foi pelhado.
1: Foi pelhado. Lucas, manda um abraço pros ouvintes aí.
2: Deixar um bom dia, um bom domingo a toda a nossa audiência. Deixar também aí um recadinho. Vai sair de casa, muita atenção. Realmente tem muita neblina
1: hoje
2: aí.
1: Tá danado.
2: É, tá bem difícil, hein? Então, muita atenção pra você que vai pro trânsito cedinho.
1: Legal. E até 7h30, Lucas Lazarim e Gabiati na manhã do domingo. Temperatura 8.7.

que o seu beijo aí me deixou meio fora da trilha, viu? Bom dia, Gabiati. Nós aqui esperando o programa do Gabiati. Um abraço pro amigo Lucas Azarim, Plínio Poleto, mateando. Deixa eu dar um gole desse mate aqui. Você sabe que agora, a partir de ontem, viu, Lucas, nos meus três programas, um novo parceiro. 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Deixa eu mandar um abraço pra tropa aqui que tá me ouvindo. Plínio Poleto, bom dia, um abraço. Maurico de Tófano, bom dia. Meu amigo Mário Giacomelli lá na fazenda, bom dia. João Varela em Canhada Funda, bom dia. Alô, meu amigo Rafael, bom domingo, bom dia. Mazoco lá da Chapada dos Guimarães, me ouvindo, bom dia. Varelinha, a dupla Varelinha e Ademio de Castro, bom dia. Os dois Fopa estão me ouvindo, bom dia. Ademio da Jafalei, Júlio Giacomelli acordou cedo, hein? Um dos filhos do Mário aí tá mateando do lado da cachorra Estrela. Que bonita essa cachorra, viu? Uma border collie com os olhos. Olha, Ivo Braga em Alto Bela Vista, bom dia. Bom dia pra você que tá ligadinho, dona Rural.

canta aí, Lucas. Ah, sim. Eu vou pegar o nome dessa música, viu? Gostei. Brasil, Brasil, Brasil. O meu amigo Heraldo. O Heraldo, que é casado com a irmã do Varelinha. Bom dia, Gabiati. Dia 4 de... Como é que é? Bom dia. 4h47. Ah, 4h47 ele acordou. Os vizinhos bebendo pinga e falando do jogo. Quer dizer que ele não tá junto nessa. Seu Heraldo, um abraço, bom domingo. Eu chamo a primeira, viu? Enquanto vão encher a cuia do mate. Mato Grosso e Matias. Sorte tem quem acredita nela. Isso é fundamental, hein? Acredita que você pode.

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0: Agora vai no mate, né, Cristãozinho? Olha, deixa pra mais tarde, agora é muito frio, né? É o seguinte, eu vou fazer um bloquinho de comercial, eu vou encher com o do mate, eu volto num instantinho.
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10: Legal. 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Olha, me mandou um bom dia aqui o meu amigo Urtigão Zandavalli, que me aprontou uma sexta-feira, viu, Lucas? Ele foi no meu Fusca ali na frente da farmácia do Camilote e botou uma nota de 2 pilas no vidro do Fusca, bateu uma foto com cacho de banana dentro do Fusca e disse que vai comprar o Fusca por 2 pilas, com cacho de banana dentro. Espalhou pra cidade inteira ali, viu? Esse é o Zandavalli, hein? O Dendena tá acordado. Buenos dias, Gabiati. Ótimo domingo. Nós falando mal do Dendena, o Agropamp, ele tá acordado. Meu amigo tá acordado também aqui, ó. Bom dia, Loivor Pastore. Um abraço, parceiro velho. Dona Nelly Silva, Valdir Silva, bom dia. Aqui no zap da rádio, quem é? O Alfredo? Alfredo Scheffler, bom dia. Mais um aqui. Bom domingo, bom dia, Gabiati. Aqui é o Vigilante JC da Rodoviária. Abraço para todos os taxistas da Rodoviária. Se der tocar uma do Mano Lima depois, nós toca mais um aqui, deixa eu ver. É um zap de bom dia. Quem é? É o Pequeno?
12: Bom dia, gurizada da rádio, bom dia, bom domingo a todos aí.
13: Tem colchão mole, tem
12: todos vocês, os ouvintes, a gurizada da rodagem, aquela proteção divina, tudo de bom, tamo na peleia do Puxa Grelo.
10: Tá bom, proteção divina faz bem, né? Eu vou tocar uma que o Nico, que toca na banda Monique, no Lago Azul, o Nico me mandou umas quantas, essa aqui, ó, vai lá, é boa.

pronto, pronto. Terminou bem no finalzinho. O Gabiati está procurando aqui um recadinho. 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

0: O colono e o motorista não podem parar, senão o Brasil para. O Brasil para. Parando o colono e o motorista, o Brasil para. Já estamos meio de arrasto, viu? Bom dia pro meu amigo Flávio Schucki, de Alto Bela Vista. Batemos uma foto, não sei aonde que bati essa foto, viu? Quem tá me ouvindo também, quem mais? Será que o Redim tá dormindo, os dois? Não sei, viu? Ele postou um recado aqui. Deixa eu ver quem mais aqui no meu zap, rapidinho.
1: Agora eu fiquei com a orelha atrás de uma pulga, atrás da orelha.
0: Eu também, nas duas orelhas, cheio de pulga. Bom dia, mestre Gabiati, na escuta do seu programa. Abraço do Marquinhos Cabeleireiro. Avisa o Loivor Pastore que se ele quiser cortar o cabelo hoje, eu posso atender ele depois das 11:30. Marquinhos atendendo domingo? Não trabalhei nem durante a semana. Bom dia, Gabiati. A dona Ilésia é a esposa do seu Lorandi. Bom dia, Gabiati. Estamos tomando chimarão aqui como é que é? Cambucica? Onde é que fica Cambucica, hein? Riqueza, na casa do meu irmão Leonir e Lúcia Sbaraini. Manda um alô pro Zeca e o Zico Redim, que devem estar dormindo ainda. Então não adianta mandar alô, né? A dona Ilésia Lorandi e o marido me ouvindo. Marquinhos, já vou ver a resposta. Oi, que deu?
2: Otinho,
0: vai falando.
2: A minha mãe tá aí.
0: Deixa a mãezinha dormindo, senão dá confusão logo cedo, viu? 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
0: 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A Marina do Cavacini mandou uma foto aqui da garrafa térmica e a cuia.
4: E agora, que hora que dá de tomar?
0: Amarildo, acho que pode, ele tá liberado, viu? Tá liberado agora, Amarildo, pode tomar, viu? O Marquinhos Cabeleireiro, o Loivor Pastore me deu a resposta aqui, Gabiati, avisa o Marquinhos que tenho que cortar às 9 horas o cabelo, porque depois vou na festa em cachimbo. Marquinhos, tem que ser às 9. Acho que não acorda às 9, viu? Agora, onde é que eu tô com meus recados aqui, hein, Gabiati? Onde é que você vai agora? Vai chamar mais música? Vamos tocar mais uma? Daqui a pouco eu falo da novidade do programa do Gabiati, a erva mate, água verde de Marcelino Ramos. Agora eu chamo quem? Quem vem? Ele perdeu, é isso? Quase tudo? Menos a vontade de cantar é boa. 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

Sara cura essa hora com essa neblina. 6:37, temperatura 9 graus, é manhã de domingo, 14 de junho. Enquanto a Sara cura canta, eu falo de poço artesiano. 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

0: será?
1: Cheguei agora, fui passear com o Samu lá em no hospital.
2: De novo?
1: Cheguei agora. A pressão subiu.
2: Pressão.
1: Elétrico deu bom do coração. Amor. É o amor.
2: O amor judia, viu, cara? Muita gente sofre pelo amor. Eu também, quando era jovem,
3: empolgante.
2: Aí, muitas vezes eu, olha,
3: empolgante.
2: Até desmaiava quando eu tinha meninas que passavam na minha frente lá, viu?
4: Deus.
2: Deixa eu ver de quem é esse recado aqui, ó. Vamos ver. Ah, Pedroca.
5: Fala o Pedro de Andrade.
2: Ah.
5: O Pedroca, seu José.
2: Uhum.
5: Dá os parabéns pro Lazarinho que tá aí também, tá te ajudando. Hoje eu tô te ligando que a tua melhor amiga te acha bonito. Você tava no aniversário ontem. A Salete Antônia Medina de Andrade.
2: A Salete.
5: Todos reunidos com as duas filhas, dois gêneros, dois netinhos e a netinha pra homenagear ela. Seu churrasco. Toca a música, o amor distante, festa pra ela. Bom dia.
2: O amor distante. A mulher do Pedroca me achou eu bonito. Esse dia ela se encontramos lá no Kaiser, que fui lá dar uma
3: Você
2: ajeitada.
3: Você nem me
2: lá.
3: Olha.
2: Foi, como é que é?
3: Nem me toca mais.
2: É o Pedroca.
3: Você nem me olha.
2: Dona Salete,
3: Você
2: parabéns.
3: Não me dá atenção.
2: Parabéns pelo seu aniversário. Você não me dá mais atenção. Agora, onde é que eu tava agora que eu me perdi? Fiquei emocionado até, hein? E agora? Ah, eu vou falar da.
4: Tá.
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1: Ô, Marquinhos, só dá um retorno pra nós aí, mas não mandar escrito, manda um áudio pra saber se você acordou lá pra cortar o cabelo do...
2: Ô, véia, acorda, velho.
1: será que o Marquinhos esse aí? Será? Deixa eu ver no meu zap aqui, quem me mandou o recado? Ela tá roncando ainda. Amarildo Cavacini, vamos ver qual é o recado do Amarildo aqui. Loivor, aguenta mais um pouco.

0: cara demora 5, 6 meses pra fazer uma música. Aí os caras vão ali no rádio ali e estragam a música em 3, 4 segundos. Pode abandonar.
1: Pode abandonar. Eu queria cantar, cara, mas os caras não aceitam. Vamos falar das loterias, Lucas Lazzarin. Sabe qual é o recado? Vamos atenção, lá. atenção. Ó, aqui no bilhetinho, fui pesquisar hoje de manhã na internet a Mega Sena.
2: Ah.
1: Mega Sena, o sorteio vai ser hoje.
2: Hoje.
1: Devido ao jogo do Brasil de ontem. Então, atenção, quem apostou na Mega Sena, sorteio hoje às 11 horas. 12 milhões é o prêmio da Mega Sena pra hoje. 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

0: Nosso brilhante no céu.
1: Que brilhante da onde? Deixa eu ver se o Marquinhos me deu a resposta aqui. Marquinhos, manda a resposta aí pro nosso amigo Loivor. Você vai cortar o cabelo dele às 9 horas. João Gugel, bom dia, Gabiati. Bom dia, família de Deus. Brasil, que Deus te abençoe sempre, Gabiati. Bom domingo. João Gugel, um abraço. Deixa eu ver aqui no zap da rádio. Quem é? Mandou um vídeo.
2: Ô, velha! Ah. Acorda, velha!
1: Barbaridade. Bom dia, aqui é Vanderlei. Como é que é? Schenger.
3: Mais ou menos, bicho.
1: Mais ou menos, bicho.
3: Acho que eu não errei nada, né?
1: Eu acho que não. Eu acho que é Schenger mesmo, viu? Aqui de Alto São Pedro, assando um costelão. Mandou aqui o vídeo, a foto, assando um costelão, hein? Tá bom, Cristãozinho?
4: Tá chovendo, choveu a noite inteira e tá chovendo.
1: Que a senhora tá mais fora da casinha do que eu.
5: Aqui em Alto Periquito amanhece, tá chovendo bastante.
1: Periquito, né? Nem tem mais periquito. Deixa eu ver onde é que nós estamos aqui, eu vou falar de quem agora. Veio um zap aqui no meu? Quem foi? Deixa eu ver.
6: Só tá começando.
1: Vai devagar que tá frio hoje. Deixa eu ver o que mais aqui. Fonseca, abraço pro meu amigo Fonseca, bom domingo. Tá bom. O Antônio Estofador também.
7: Tá bom.
1: É, tá bom, tá bom. Deixa eu ver o Antônio aqui, qual é o recado do Antônio antes de chamar a música. Ah, essas músicas, festas juninas, né? Tá na hora das festas juninas agora, hein?
8: Meu Deus, e essa semana que não acaba, né?
1: Sim, a semana começando hoje, Cristão. Fala aí, seu Antônio.
9: Bom dia, Gaviato, tudo bem? Bom dia pra você e pros teus ouvintes aí. Tudo de bom, estamos escutando o teu programa aí desde cedo.
1: Tá bom, o Antônio Estofador, deixa eu ver onde é que tá meu bilhete das músicas aqui pra me chamar mais uma. Onde é que tá? Como é que é? Deixa eu ver. É a gripe? Será que é a gripe? Vai pro camilote hoje mesmo, hein? Os Monarcas, Raspatacho, o Vergão Mazoco gosta disso, viu? Puxa os Monarcas então, às 6h46, temperatura 9 graus, é manhã de domingo, 14 de junho. O Gabiati te fazendo companhia.
10: Alô, amigos, aqui quem está falando é o Gaiteiro Varguinhas do Conjunto dos Monarcas. Vamos ouvir mais um sucesso dos Monarcas.
1: Então, Varguinha.

0: Buenas, buenas. 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
0: Legal. O Marquinhos Cabeleireiro, até que enfim, deu o recado aqui, a resposta pro Loivoro Pastore.
3: Bom dia, Gabiati.
0: Opa.
3: Avisa o Pastore que não posso atender ele hoje, porque tem muita neblina.
0: Ah, muita neblina.
3: É, não vai dar pra sair da casa. Beleza? Um abraço.
0: É que de repente tem muita neblina e não consegue enxergar bem o cabelo na cabeça do cara, capaz de cortar o cabelo errado, né? É o seguinte, o meu amigo lá de Canhada Funda tá me ouvindo, Aldemar Gasperini, de Canhada Funda. Desde cedo ouvindo, tomando chimarão com pinhão. Aldemar Gasperini, um abraço. Hernani e Rejane Miller de Peritiba, bom dia, bom domingo. 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
4: Vamos lá, filho.
0: Vamos lá, filho.
4: Vamos lá, filho.
0: Já vou falar da água, a erva mate e água verde, hein? Já.
5: Fiquei sem ar de novo.
0: Ficou?
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10: 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Deixa eu ver aqui o recado do moço que tá fazendo costelão. Gabiati, é que eu estou de aniversário hoje. Ah, tá de aniversário hoje. Vanderlei Schenger. Acho que pronunciei certo, né? Eu acho. Alô, Vanderlei. Parabéns, viu? Se tiver sobrando uma ficha do costelão, me avisa. O Zeca Redim me mandou um recado aqui. Será que acordou mesmo, Zeca? Aqui, ó.
12: Bom dia, Gabiati. Bom dia a todos os ouvintes. Tudo certinho?
10: Tudo.
12: Tudo certo. Um abraço à turma dos Amigos Sem Fronteira, pros amigos do Quatrilho e pra turma da Colina, né? Que terça-feira temos mais um encontro. Então, no mais, um ótimo fim de semana a todos os ouvintes. Valeu, seu Gabiati. Um
10: valeu. O Zilioto vai fazer o espinhaço e a costelinha de porco e o Gabiati faz a polenta na terça-feira, né? Olha, é o seguinte, o rei do gado, Danilo Valcarengue, tá me ouvindo lá em Pinhal Poleto. Valcarengue, bom domingo, um abraço. 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

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Deixa eu ver de quem é este recado. Bom dia, Gabiati. Se for possível tocar a música Lágrima de Mulher, Canhoto e Robertinho. Depois nós toca um trechinho, tá? Deixa eu ver aqui, tem Antônio Pereira dos Santos. Alô, seu Antônio, bom dia. Deixa eu ver no meu zap, que tem mais alguém que eu esqueci aqui. Já falei todos? O doutor Zeca tá me ouvindo, viu? Ô, Zeca Olme, né? Vamos chamar velhas cartas aí? Tocando um pouquinho pra frente pra nós pegar sua letra, nós ganhamos tempo. É o Nar...

0: 7:13, temperatura 9 graus. Eu tava dando uma olhada aqui no meu zap, quem me mandou um bom dia? O senhor Segalim está me ouvindo, hein? Ô, seu do Darcy Ângelo Segalim, que foi eleito Balim do Ano. É a autoridade, o mais experiente do grupo aí, do Clube da Colina. Opa, bom dia, Gabiati. Tomando chimarrão, comendo pinhão, pé de moleca, rapadura. Pedro Maia com a esposa Gisela. 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Deixa eu ver aqui. Quem é que quer isso aqui? Tal.
1: Opa!
0: Lágrimas de Mulher, Canhoto e Robertinho. Nós vamos ver se achamos um trechinho. Quero ver qual é que é. Essa é boa, hein? Essa é boa. Pro Cegarinho.

0: 16, temperatura continua 9 graus. Bom dia, meu amigo Gabiati. É o Juarez Rodrigues de Capinzal. O pessoal de Capinzal na escuta, hein? Tamo na escuta, manda uma bem boa. Ofereço pra minha esposa, minha amada, que eu amo tanto, Solange, e minha filha Andressa. Abraço, meu amigo, tudo de bom, bom domingo. Obrigado, parceiro. E quem quer esse recado aqui? Será? É um zap? Deixa eu ver. Mandou a foto da cuia do mate.
1: Bom dia, Gaviati, bom dia.
0: Opa!
1: Vamos aí, acompanhando o programa, tá maravilhoso. Noelê de Oliveira, aqui de Fragoso. Tomando chimarão.
0: Tomando chimarão.
1: E o meu filho? O marido tá dormindo ainda, ele não acordou.
0: Ah, beleza.
1: Mas um grande abraço, um ótimo domingo. Deus abençoe a todos.
0: Noelê de Oliveira mandou a foto da cuia, que tá bonita a sua cuia, hein? Daqui a pouco eu vou falar da nova erva mate, que inclusive o Mercado Carlinhos vai vender, se não me engano, viu? Tá aqui, ó. Bom dia, Gabiati. Mercado Carlinhos na sintonia.

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0: 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O meu amigo Vacarengue de Pinhal Poleto disse que vai comprar erva mate e água verde, já vou falar daqui a pouquinho. O Segalim, bom dia, Segalim. Como é que é? Como está o amigo? Me passa o contato do Gabiati, se for, por favor. Pode passar lá pro amigo, Segalim. Pode passar o meu contato, não tem problema nenhum. Onde é que eu tô com meus comercial agora, hein? De novo? 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
0: 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Deixa eu ver quem me mandou o zap aqui no meu. O vereador Picolé, o Vanderlei Palas, lá de Alto Bela Vista, me ouvindo, batendo palma. Ah, o rapaz aqui pediu o telefone pro Segalim, tá aqui, ó. Bom dia, Gabiati. Aqui é o Lindiomar mateando com o sogro Gibrail. Alô, seu Gibrail. Alô, seu Lindiomar. É, deixa eu ver, escutando essa baita programação. Forte abraço, bom domingo, Gabiati. Só me manda da onde que o senhor é, viu, seu Lindiomar? Me fala da onde que o senhor tá falando. Beleza?

0: Canta aí, Lucas.
1: Grupo Carqueja.
0: Ah, o Grupo Carqueja canta bem. Como é que é o nome da música?
1: Havaneira do Peão Ajustado.
0: Já toquei, mas vou tocar sábado. Uma boa, viu? O grupo. Bom dia, Gabiati. João Cardoso de Erechim. Olha o pessoal do Rio Grande Amado aqui, ó. João Cardoso de Erechim, puxando o suco das mimosas, escutando a programação da Arujá. O João Varela tá me ligando aqui. João Varela, deixa eu atender no ar aqui. Ô, João Varela, já te ligo de volta, tá, parceiro velho? Já te ligo. Aguenta um pouquinho aí. Só um pouquinho que eu tenho que chamar a música. Agora é comigo, né? Então eu vou puxar o botãozinho aqui pra baixo. Aqui, ó, Gabiati. Desce mais que eu vou tocar mais uma que o Nico, que toca na banda Monique e toca no Lago Azul. O Nico me mandou mais uma aqui, ó.

pronto, pronto. 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A partir de agora, nos três programas do Gabiati, aqui na Rural, uma nova opção em erva mate. 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Só um pouquinho, quero dar uma olhada aqui, quem me mandou o recado, se foi o pessoal da erva mate que tá me ouvindo. Só um pouquinho aí, Lucas, rapidinho. Aqui no meu zap, acho que não é, né?

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0: 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Deixa eu ver de quem é esse recado aqui rapidinho.
2: Havia certo, né? Com um chimarrão vindo pro programa fechado de seleção.
0: Fechado.
2: Quero ver se amanhã, ter se conseguir na Casa da Melancia, comprar aquela erva lá do Rio Grande.
0: 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O Pida do Clube de Idosos. Que Clube de Idosos? Aonde, Gabiá? Tá ficando louco? O Pida, que é tesoureiro do Clube da Colina, tá me ouvindo. Deixa eu ver quem mais aqui. A Mafalda e o Garguete estão me ouvindo. O Pedro Maier tem um recado, já vou dar uma olhada. O Perusso tá me ouvindo. Bom dia, meu amigo Gabiati. Eu e a Vita, minha esposa, também estamos te ouvindo. Daqui a pouco vamos pra festa na paróquia, beleza? Sérgio Poleto, Lindóia do Sul, um abraço. Eu acho que não dá mais tempo de tocar. Vamos tocar só um trechinho da Mulher Gaúcha com Elto Saldanha. Depois nós terminamos com o Tempo da Milonga Gaúcha. Só um trechinho que dá tempo, acho. Não dá mais tempo.

0: horas 22 minutinhos, finalzinho do programa, tá na hora de ir embora, meu amigo Lucas, que depois vem quem, Copérdia, vem quem mais aí, Roda de Chimarão, tem o Noé de Vargas, tem o Alemão Gordo, tem a Tarde Esportiva e à noite o Gabiati e o Lucas, voltamos junto de novo, Lucas?
1: É, estaremos de volta às 18.
0: Legal!

Se pra paz, tristeza não mais. Não, tristeza não é comigo, viu? Eu vou embora. Eu desejo um bom domingo a todos. Espero que à noite a gente se encontre às 18. E a última. Vergonha, mas o Queen. O tempo milonga gaúcha.

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0: Eu sou Herter Antunes, produtor e apresentador. O Adilson Luckmann é o editor do programa. Sejam bem-vindos ao Nossa Terra, Nossa Gente. Hoje é dia 14 de junho de 2026.
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0: E o presidente Wandoir Martini revela qual assunto nós vamos abordar no programa de hoje.
3: Bom, Herter, primeiro eu gostaria de saudar o amigo que está aqui conosco, saudar os nossos colegas de trabalho que estão aqui conosco também na cooperativa, os colegas que estão nas filiais da cooperativa, os mais de 1.550 colegas que a gente tem na cooperativa no dia a dia cuidando dessa casa. Quero saudar os nossos produtores associados, associadas, as famílias, saudar os nossos clientes, parceiros de negócio, fornecedor, prestador de serviço e os nossos amigos, né? Os amigos da Copérdia que, mesmo não tendo uma relação direta como cooperado, mas tem pela Copérdia um grande carinho e com certeza absoluta também uma grande admiração e um grande zelo por essa cooperativa. Herter, hoje a gente precisa falar de um tema que está nos preocupando, eu diria que está começando a nos incomodar. Perder sono talvez ainda não é a palavra certa, né? Mas não há muito tempo para a gente também organizar isso para que a gente não tenha maiores dificuldades, né? Que é o plantio da próxima safra, né? Nós estamos aí na segunda quinzena de junho, fizemos uma avaliação do volume comercializado no ano passado comparado com esse ano e a necessidade de produto que a gente tem para atender a demanda, pelo menos baseado nos dados do ano passado, e a gente se avizinha aí a um problema de fornecimento de produto e um problema logístico. Então, como eu diria, ainda vamos dizer que não há necessidade de a gente perder o sono por causa disso, mas se avizinha esse momento, se não tomar as decisões logo para que a gente possa atender o cooperado, provavelmente a gente tem algum tipo de dificuldade no fornecimento dos insumos. E os nossos colegas também vão trazer alguns detalhes com relação às oportunidades de negócio, às recomendações que a cooperativa dá para esse momento ao nosso produtor.
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0: O Plano Safra 2026-2027 foi anunciado pelo governo federal durante a semana. Esses recursos são fundamentais para o produtor viabilizar a safra de verão. Detalhes são revelados agora pelo presidente do Sicoob Credialc, Paulo Camilo.
4: Mesmo não tendo ainda as regras do novo Plano Safra 26-27, a gente procurou reunir nossos cooperados e pessoas envolvidas no agronegócio para passar algumas informações, principalmente trazidas pelo palestrante das duas noites, o Antônio da Luz, que é diretor técnico da FARSUL de Porto Alegre, Rio Grande do Sul, onde ele pôde trazer aqui muitas informações importantes, mas para o cooperado estar a par, mesmo hoje tendo muitas informações, né, oriundas de várias fontes, mas o que o Antônio da Luz nos trouxe foi vários assuntos inerentes à nossa atividade do agronegócio, tá? Principalmente falando sobre o cenário econômico atual, cenário futuro, né? Falando sobre a crise de crédito, né, que a gente está passando. Inclusive ele coloca que cada R$4 emprestado para o produtor rural, somente R$1 são de fontes equalizadas. Então, cada ano que passa, o governo repassa essa responsabilidade para as cooperativas de crédito ou para os bancos, né? E cada vez menos equalizando o recurso, até porque o governo está com problema de dinheiro, né? Ele não tem dinheiro disponível, necessário para atender toda a demanda do agronegócio, tanto para investimento quanto para custeio e outras finalidades, né? Então, estamos passando sim uma crise de crédito, principalmente de recursos equalizados, e quando vem, como ele mesmo fala, é uma briga, o produtor rural disputa aí a tapa, né? Praticamente, para ter acesso a alguns recursos subsidiados, né? Falou também sobre o próprio endividamento das famílias brasileiras, o endividamento do agro, a alta inadimplência que estamos passando, né? Das famílias brasileiras, do agronegócio também. A parte fiscal, né? Os gastos exagerados do governo, né? E as tendências de mercado de produtos agrícolas, enfim.
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0: O cuidado com a safra de grãos, a partir do momento em que ela chega às unidades da Copérdia, é fundamental. O recebimento, o armazenamento, a secagem, tudo exige cuidados e instalações adequadas. A equipe da Copérdia participou de um simpósio sul-brasileiro no início do mês em Chapecó sobre pós-colheita, como explica Vanessa Mortari, do setor de qualidade da Copérdia.
5: Nos dias 1, 2 e 3 de junho, em Chapecó, né? Esse evento reuniu profissionais, pesquisadores, cooperativas e empresas do setor para debater temas estratégicos relacionados à qualidade e à gestão pós-colheita de grãos. Da cooperativa, tivemos colaboradores da filial de cereais, além de profissionais da área de qualidade, meio ambiente, engenharia e segurança do trabalho. A participação teve como principal objetivo promover a atualização técnica das equipes e acompanhar as principais tendências, tecnologias e desafios do segmento. A participação da Copérdia no evento, ela reafirma o compromisso da cooperativa com a inovação, a capacitação contínua e a busca pela excelência em seus processos. O investimento em conhecimento e boas práticas fortalece a assistência prestada aos cooperados, promove a redução de perdas, agrega valor à produção e contribui para a sustentabilidade e competitividade de toda a cadeia agroindustrial. Nós também da Copérdia fomos convidados pela Aurora, né, que é a promotora do evento, a participar da comissão organizadora. Sugerimos ali então alguns assuntos e esses foram apresentados no evento.
0: Vanessa, a partir desses debates, o que que é possível a cooperativa fazer em sua estrutura para melhorar as condições de armazenamento?
5: Então, Arthur, nós vimos muitas tecnologias novas, né? Algumas tecnologias a Copérdia já está implantando nos seus setores. Existe hoje na cooperativa o setor de qualidade, né? Tem a colega Suelen que trabalha lá na operação, treinando, fazendo treinamentos, monitorando a qualidade, acompanhando temperatura, acompanhando umidade, né? Então, com o que nós adquirimos, conhecimentos, experiências, trocas de informações, nós vamos conseguir melhorar esses processos, conseguir colocar tecnologias importantes nas novas obras que estão acontecendo, nos silos novos, né? E também melhorar o que a gente já tem.
0: O plantio de verão se aproxima e chegou a hora do produtor fazer o planejamento para a nova safra, definindo a aquisição dos insumos necessários. No programa de hoje, vamos conversar com o segundo vice-presidente da Copérdia, Vilmar Camilo, com o gerente comercial de agropecuária, Silvonei Conte, e com o gerente de cereais, o Jarles Tuns, para entender a dinâmica de compra dos insumos. Como a Copérdia está estruturada? A disponibilidade de produtos? As alternativas para aquisição? A relação de troca e a importância de definir a compra de uma vez para não correr riscos de pagar mais, receber os insumos com atraso ou nem receber. Vilmar Camilo explica como a Coperd observa o cenário atual sobre o fornecimento de insumos.
6: A Coperd sempre tem como premissa permitir ou proporcionar bons negócios aos seus associados, né? Então, fornecendo produtos e insumos de qualidade no tempo certo para suas culturas. Então, o que nós estamos fazendo, entre outras coisas, né? Nós estamos, ao longo desse ano, criando várias oportunidades de negócios pautado em troca por insumo, levando em conta também prazo de pagamento, levando em conta a questão de troca por barter, enfim, troca por produtos, né? Então, vários momentos do ano já foram criados vários tipos de campanha. E como o tempo se aproxima do nosso plantio da safra verão, cada vez mais nós precisamos também que o produtor tome posição na sua definição dos insumos. O que plantar, quando plantar, porque o tempo está chegando, está passando, e eu acho que agora é a hora. Nós estamos juntos, sim, mas nós precisamos da definição também do produtor.
0: Isso é planejamento?
6: É planejamento, porque o tempo corre contra nós a partir de agora, né? Nós temos um tempo que nós precisamos para fazer as compras dos insumos. Quem se posicionou, nós já temos a garantia desse insumo que já foi posicionado pelos produtores. Mas a partir de agora, nós precisamos desse planejamento para que possa chegar o insumo a tempo de fazer as culturas, seja de milho, seja de soja, enfim, o que o produtor definir pelo plantio.
0: Bom, nesse assunto também, eu vou envolver o gerente comercial de agropecuária, o Silvonei Conte, que vai revelar para a gente, especialmente para o associado, como o departamento comercial está pensando suas ações voltadas para o plantio.
7: Olá, Herter, cumprimentar vocês, associados, enfim. O departamento comercial, ele tem bastante o foco de nós organizarmos tudo aquilo que o produtor vai posicionando para que a gente consiga ao tempo entregar o produto conforme a gente assumiu o contrato de venda, né? Então, desde o início do ano, nosso setor de insumos, seja de sementes, defensivos, fertilizantes, a gente vai acompanhando semanalmente as posições que vão acontecendo e também vai fazendo posições com a indústria. Esse ano aqui é um ano que está bastante atípico, né? A gente observa que com o cenário geopolítico da ação da guerra que se desenhou aí, que todos conhecem, que é conhecido, comum para todos já, a gente observa que o produtor tem ficado, o mercado tem dado um pouco menos oportunidade para o produtor posicionar e a cooperativa também, consequentemente, tem feito menos posições. A preocupação, então, é aquilo que o Camilo comenta, o tempo ele fica contra nós, ele fica curto, e a demanda por quantidade maior de insumos, ela está cada vez mais pressionada em menor tempo, e isso a gente tem uma preocupação, porque pode, a questão logística, a questão de as próprias chuvas intensas que tem prevista para os próximos meses, pode atrapalhar as operações de porto, enfim, tudo isso pode ir comprometendo o abastecimento. Então, a importância do produtor também fazer a sua posição e ir fazendo a sua posição de compra, ela é extremamente importante para que nós também possamos, como cooperativa, consequentemente a indústria, se organizar e também fazer com que aconteça de forma natural o movimento de abastecimento da cooperativa e, consequentemente, o produtor.
0: Bom, conosco também o gerente de cereais, o Jarles Tuns, que vai dizer para o ouvinte, para o associado, qual o melhor caminho para fazer a aquisição de insumos para o próximo plantio.
8: Olá, Herter, olá, associados. Então, como já comentado pelo Camilo e pelo Silvonei, o mercado ele desenha oportunidade. Nós temos alguns momentos aí que, devido à geopolítica, estamos vindo de vários anos de safras boas, porém, o mercado em si ele dá os time. E o produtor que tem olhado e que realmente tem um custo de produção na mão, ele tem feito as boas compras já dentro da cooperativa. A Coperd já fez vários negócios ou momentos onde que uma relação de troca estava muito bem atraente. Claro, não tão quanto os outros anos, por devido aí à questão geopolítica, principalmente os fertilizantes, né, Silvonei? Onde ele saiu um pouco fora do custo, MAP. Então, isso onerou um pouco mais a relação de troca. Mas o produtor tem que ficar muito atento à posição. Ele precisa fazer por quê? Se ele tem um custo na mão, ele sabe o momento certo, ele quer comprar alguns pacotes de insumos para ir otimizando seu custo e melhorar, consequentemente, a sua margem.
0: Bom, voltando a conversar com o Vilmar Camilo, para falar um pouco agora quais as preocupações que a Copérdia tem em relação ao abastecimento, especificamente sobre fertilizantes, considerando as questões geopolíticas já pontuadas pelo Silvanei e também pelo Jardes.
6: Bom, Herto, eu acho que a questão geopolítica aí, ela movimentou, ela bagunçou um pouco o mercado, né? Se perdeu um pouco as referências com relação à troca, né? E isso, me parece que aos poucos está se acomodando e a troca está ficando mais adequada àquilo que é o costume do produtor, né? Agora a gente está preocupado com relação aos prazos mesmo, né? A gente sabe que tudo existe um tempo, né? Entre você fazer a posição, o produto ser internalizado no país, fazer a parte da produção, de fato, da mistura dos adubos e chegar ao ponto da lavoura, digamos assim, né? Lá na lavoura, né? Então, existe a preocupação, sim. Existia a preocupação, talvez, um pouco maior com relação à conta, que não estava muito favorável, mas eu acho que agora já está um pouco mais adequada. Mas a preocupação, sim, é com relação aos prazos para a chegada do produto, né? Por isso que nós voltamos a falar mais uma vez, né? É importante que o produtor faça, sim, as suas posições com relação aos seus insumos que a cooperativa pode lhe fornecer a um tempo hábil de chegar para o seu cultivo.
0: Não há risco de desabastecimento?
6: Nós não vemos isso, pelo menos por enquanto, né? Não vemos isso, né? Mas sim, a questão é o time para a chegada do produto. Então, isso que nós precisamos que o produtor entenda, que está chegando o momento da definição do que plantar, como plantar e fazer a sua posição, para que a cooperativa também possa fazer a sua posição de compra e dispor desse produto a tempo hábil para chegar no seu cultivo.
0: Silvanei, o que o associado pode esperar da cooperativa, do departamento comercial, em relação à venda em boas condições, tem programa troca-troca, enfim, o que tem daqui para frente?
7: Então, Herter, a gente, como os colegas comentaram já, desde março que a gente semanalmente, periodicamente, vem startando condições para o produtor definir. A gente sempre deixa muito à vontade e o produtor tem essa liberdade de definir o que é melhor para a condição do momento de compra dele, né? Então, foi criado campanhas de trigo, de milho, com relação de troca boa, de soja, cada momento com a sua particularidade, com preço de grão, com preço de insumo, enfim, cada momento com o seu momento que a conta fechou, né? E agora a gente tem, então, para os próximos 45 dias, ações muito focadas, intensas. Nós vamos ter, provavelmente nas próximas semanas, a campanha Boa Colheita, que a gente vai startar, que é a campanha de ordem número um na importância do setor comercial quando se fala em questões agrícolas, né? Então, a campanha Boa Colheita, ela sempre tem uma robustez muito grande e vai dar uma opção muito legal para o produtor também fazer a sua posição de compra, quem ainda não fez. E também depois, ao longo dos dias, teremos os dias de vendas tradicionais nas filiais e, por fim, lá o aniversário, que a gente faz também o arremate final dessa parte da comercialização de insumos, né? Mas quem planta milho, especialmente, né, que a cultura ela é um pouco mais precoce, em agosto, julho já começa a preparação do solo, toda a dessecação, agosto, enfim, acontece já plantio, setembro também, já começa a iniciar a soja também, final de setembro. É importante que quem faz essa primeira pegada, que realmente aproveite. A gente vai ter a campanha Boa Colheita agora, que deverá startar até o final do mês de junho, e que a gente estará levando condições realmente muito especiais, né? E sempre olhando, como o Jales e o Camilo comentaram aqui, a relação de troca, né? A moeda que o produtor tem é o grão. Então, quantos sacos eu vou ter de custo para fazer um hectare, né? Então, acho que esse que é o ponto sempre mais relevante, ok?
0: Muito bem. Voltando a conversar com o Jarles. O contrato futuro é um bom negócio e por quê?
8: Então, com certeza um bom negócio, porque o produtor das últimas duas safras, principalmente, onde nós estamos com estoque mundial mais equilibrado, quem fez a exposição de troca e olhando a relação, fez um bom negócio. Produziu bem e melhorou bem as suas margens. Então o produtor que realmente não fez a sua trava teve que usar mais sacas de cereais para pagar a mesma conta, ao contrário do produtor que travou. Então a gente sempre recomenda que, quando está dentro de uma conta, olhando principalmente a soja, entre 25 a 28 sacas é uma proposição boa, né? O milho de alta tecnologia de 110 a 120 sacos é uma proposição boa, né? Então assim, o produtor tem que dar uma olhadinha, porque o teto produtivo está muito amplo, né? Nós tivemos produtores colhendo facilmente acima de 220, 230 sacos de milho por hectare, colhendo seus 75, 80 sacos de soja por hectare, nas condições do que o clima prevaleceu na última safra. Então, se o produtor fizer todos os tratos culturais certinho, tiver um bom insumo, fizer suas travas, com certeza ele vai ter lá no final uma boa rentabilidade para sua propriedade.
0: E atualmente a relação está positiva, está boa para o produtor?
8: A relação está boa, está, vamos dizer assim, a lataria está um pouquinho melhor devido a esse problema geopolítico, que é o fertilizante em si, que ainda impacta um pouquinho, mas ele melhorou bem nos últimos dias. O dólar tem ajudado também, que ele chegou próximo aos R$5, né? O dólar subiu um pouquinho agora essa semana, mas faz parte do mercado devido aí a algumas dos Estados Unidos, a própria lá os árabes, países árabes, mas isso faz parte da oportunidade que o produtor precisa ter. O produtor tem que olhar o momento do câmbio, o momento da relação de troca e fazer a posição. Então assim, hoje a posição de troca ela está muito melhor que já teve. Então o produtor tem que ir olhando, então ele tem que ir fazendo passo a passo a sua relação.
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0: o plantio de verão continua sendo o assunto no programa de hoje, agora com a participação do presidente Wanduir Martini, que respalda tudo o que foi dito sobre o assunto até o momento e a importância do planejamento para aquisição de insumos, as oportunidades oferecidas pela Copérdia e o sinal amarelo. Afinal, estamos correndo contra o tempo, presidente.
3: Exatamente. Se a gente observar as questões de comercialização que aconteceu em 2025, quando a gente olha para esse cenário desse momento, a gente percebe um delay muito grande, né? Daquilo que a gente já tinha de operação realizada com aquilo que precisa para fazer o plantio da próxima safra. E aí vem a principal preocupação. Nós estamos aí entrando na segunda quinzena do mês de junho. Os volumes comercializados estão muito aquém daquilo que a gente tinha feito no ano passado. E eu não estou falando aqui de vender de valor, estou falando

0: não é tão simples assim como a gente estalar os dedos, né? Ah, eu preciso de um pouco de volume, tudo bem, mas o volume que a gente comercializa na cooperativa é muito grande. Então, se a gente distribuir agora tudo aquilo que falta, trazer, não tô falando nem em vender, tô falando em trazer o produto dos portos, primeiro ver se tem disponibilidade, né, nos portos das empresas que nos fornecem, né? Por exemplo, a Fecoagro, quando a gente olha o volume importado do ano passado até esse momento e comercializado com as cooperativas, e o volume importado esse ano e o comercializado com as cooperativas, é bem difícil a gente conseguir fazer um atendimento do que falta com o tempo que temos até o final do plantio da próxima safra. E isso eu tô falando de algo que a gente conhece, que tá dentro de casa, né? Então, imagina-se que em outras empresas também isso esteja acontecendo. Então, qual que fica aqui a nossa recomendação? Inclusive, os nossos colegas vão falar um pouquinho sobre as oportunidades de negócio que a gente tá trazendo para o cooperado, né? O nosso pedido é que comecem a olhar com mais atenção com relação a esse tema, para que a gente possa se prevenir e ter o produto à disposição do nosso cooperado no momento que ele vai precisar. Porque, mais uma vez, a Copédia, neste ano, não vai fazer estoques grandes para manter nos armazéns sem ter comercializado. Isso é uma decisão estratégica da cooperativa. A gente já teve alguns momentos que passamos por essa dificuldade, que a cooperativa trouxe bastante produto, depois a gente teve queda de preço, falta de comercialização, e a cooperativa absorveu um prejuízo muito grande, e isso é um risco muito grande para a cooperativa. Nós não comercializamos 5 toneladas de produto, nós comercializamos algumas 1.000 toneladas ao longo do ano. Então, o que a gente gostaria de pedir para o nosso cooperado? Que já comece a buscar junto às nossas unidades, observar essas campanhas promocionais. Eu não quero fazer todo o volume agora, eu quero fazer uma parte, eu quero garantir isso, eu quero. Tá tudo certo, mas é bom que a gente comece a se atentar e se alertar para esse tema, para que a gente não tenha essa dificuldade de ter disponibilidade de produto no momento que nós precisaremos.
1: Porque tem que correr contra o tempo, presidente, porque não é só a aquisição do produto, a questão logística, é o tempo também.
0: Esse é o principal detalhe, né, Arthur? Por exemplo, a gente pega um espaçamento de plantio, né? Vamos imaginar, nesse universo que a cooperativa atua, a gente começa numa região, fazer o plantio, e a gente se estende ao longo do ano até ir lá pro Planalto Norte, por exemplo. Pegar aqui o caso do estado de Santa Catarina, a gente sai do extremo oeste, do oeste aqui, onde estamos, meio oeste, enfim, e a gente vai avançando rumo, vamos dizer assim, ao Planalto Norte. E cada região tem um momento de fazer o plantio. Então, essa também é uma, vamos dizer assim, que de certa forma nos auxilia, né, a gente organizar. Agora, não há tempo suficiente, por exemplo, se a gente tiver que abastecer o volume que foi abastecido o ano passado nessas regiões, sem ter um pouco de planejamento. Olha, nós precisamos comprar para entregar na região do meio oeste em tal época, né? Precisamos comprar para entregar no Planalto Norte em tal época. Nós temos operações no Paraná, no Rio Grande do Sul. Então, a gente sempre tem essa preocupação de poder atender o nosso cooperado. E como você falou, não é nenhuma questão de querer ou não querer, é uma questão de tempo mesmo, né? Você precisa tomar a decisão, ver se tem disponibilidade nas empresas que nos fornecem. Por exemplo, na Fecoagro, a gente ajuda a tomar a decisão na hora de fazer a importação do produto. Importar produto não é decidir dia 15 de junho e ter o produto dia 25 de junho no porto. Você vai receber esse produto em 30, 40, 50, às vezes 60 dias depois do dia que você tomou a decisão de comprar. Aí vem, internaliza, daqui a pouco chega no porto, precisa ficar esperando tempo para descarregar. Às vezes já tivemos problemas nos portos de Santa Catarina, muito gravíssimos em alguns anos anteriores, né? Esperamos que esse ano seja um pouco diferente, né? Parece que tem um tratamento diferente por parte do governo do estado com relação à descarga de fertilizantes, mas nós já tivemos problemas de ficar navio mais de 20 dias, 30 dias

0: parado no porto, né? Atracado, esperando o momento para descarregar. Então é importante a gente estar observando isso, porque, como você bem falou, Herter, o tempo, nesse caso, ele está trabalhando contra a nossa necessidade.
1: E atrasar o plantio pode ser um mau negócio para o produtor.
0: Ah, não tem dúvida nenhuma, né? A gente sabe que cada vez está mais curtas as janelas de plantio, né? E o produtor precisa, no momento certo, na hora que tem a recomendação, que a semente vá para o solo, o fertilizante vá para o solo, para que a gente tenha no ciclo da safra, atendendo também essas questões, vamos dizer assim, da própria tecnologia impregnada, por exemplo, numa semente, do período de plantio, do tempo que ela precisa de maturação até a colheita efetiva.
2: Chegamos ao final do programa Nossa Terra, Nossa Gente. 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

É domingo, dia de paz e amor, o sol ou a chuva, e o coração cheio de alegrias, dia para relaxar sem pressa e sem dor, celebrando em perfeita harmonia. É dia de aproveitar o tempo, é dia de sonhar, criar e viver, sempre ao lado dos que amamos e ao todo que temos procurar agradecer. Domingo é dia de renovação, se conectar a tudo que se faz bem. Dia de contemplar a beleza da natureza que não esquece de ninguém.

0: Isso, 8 horas, 8 minutos. Vão tirando o pica-pau do toco, né? É, isso aí, estamos chegando. Neste domingo 14 de junho, né? Em plenas festas juninas, aquela coisa arada toda, é pipoca, é pinhão e muita batata doce, né? E nós aqui no Roda de Chimarrão, então imagina uma batata doce com chimarrão, fica a coisa mais buena do mundo, né, tchê? 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Buenas, Lucas, como é que tá, meu irmãozinho? Tudo tranquilo, no mais aí, tio?
1: Bom dia, Elmo, bom dia, tudo bem, bom domingo.
0: Isso, chegamos animados hoje, né?
1: É.
0: Temperatura 9 graus, rapaz, você tá tão gostoso pra comer um pinhãozito na chapa, né, tio?
1: Chimarrão.
0: Isso.
1: Aquela erva mate nativa da Simeone.
0: É, tirar aquela nata de cima do leite pra passar na... muitos fazem a puína, né? A puína, barra que saudade da puína, né, tia?
1: Aquele açúcar mascavo.
0: E em cima daquela polenta brostolada, né? Olha, eu te garanto que tem muita gente comendo uma polentinha brostolada na chapa, assim, né, tia? Nesse friozinho. E um bom dia, então, pra toda essa nossa audiência, né, poderosa da região toda, né? E tenho certeza, né, Lucas? Isso faz muito bem, tanto à saúde como ao ego, ao coração, né, tio?
1: Vai ter erva mate Simeone hoje?
0: Hoje tem pacote de erva mate Simeone.
1: Então vamos fazer o seguinte, vamos fazer uma brincadeira aqui?
0: Claro, claro.
1: Vamos pedir pro ouvinte que tá tomando um café especial, ou que tá no chimarrão, ou que tá aí no pinhãozinho, mandar uma foto aqui pra gente.
0: Isso. E a melhor foto que tiver hoje no programa, vai levar o pacote de erva mate Simeone.
1: Combinadíssimo.
0: Tá certo? Tem que combinar. É alguma coisa assim do inverno, né? Uma batata doce com fogão a lenha, aquela coisa toda assim, um pinhãozito, uma polenta brustolada, né? E um chimarrão, é claro. É,
1: um pão com melado.
0: Pão com melado.
1: Manda aí.
0: Uma puína na polenta, né, tia?
1: Manda aí a foto do café.
0: Então tá bom. 30-30-93-70, né?
1: Mas vamos abrir uma exceção e deixar também o povo mandar uma foto da carne na salmoura, né?
0: Também. Senão o gauchinho do Amaral vai ficar de fora, né?
1: Boa, bom domingo a todos.
0: Bueno, então tá aí lançado o desafio, né? 30-30-93-70, vai levar o pacote Erva Mate Simeone, né, Elaine? Elaine da Erva Mate Simeone, o pessoal aí da Erfateira, né? Todos os domingos. Olha só, Lucas, tu sabia que a Erva Mate Simeone há mais de 40 anos patrocina o Roda do Chimarrão? 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É, temos que fazer um programa de lá uma hora dessa, né?
1: É
0: verdade.
1: 70 anos de tradição, né?
0: É, mais de 70 anos. E eu vou fazer o seguinte, vamos propiciar a Elaine, viu, Elaine, que está na audiência aí, pra nós deixar passar um pouco frio aí, né? E vamos fazer um programaço lá de pinhal, né, pra todo o pessoal aí da região, homenageando então essa grande marca e agradecendo por todo esse tempo sendo patrocinador do programa. Lucas, hoje é o programa 3.748, estamos quase chegando já há 72 anos de programação ininterrupta do Roda de Chimarrão. Começou lá em 1954, né? E continua até hoje. Diz aí, homem velho, como é que tá a Copa do Mundo pra ti?
1: Ontem eu assisti o jogo. Ontem eu assisti, eu e o meu pai. O que eu vou te dizer?
0: Olha, bem no frigir dos ovos, acho que nós ganhamos o jogo ontem.
1: É mais uma meia hora de jogo.
0: É mais uns 30 minutos de jogo ali, não sei não, viu? Mas uma coisa interessante, viu, Lucas? É, que nível baixo essa Copa do Mundo. Meu Deus, não, quase não vale a pena você parar na frente da televisão pra ver alguns jogos.
1: É no geral, né?
0: No geral. Olha, eu tava vendo os melhores momentos hoje de Haiti e Suíça, acho que. Não, Haiti e uma outra seleção aí. Rapaz do céu.
1: É que a Copa virou um produto, né?
0: Virou um produto, exatamente.
1: Então o amor, a garra dos jogadores, isso aí ficou lá pros anos 80, 90.
0: 70, 80, 90. Ali parou, não tem jeito. É muito capital envolvido
1: na questão. É muita grana, né?
0: É. Mas jogadores... falando nisso, Lucas, tem uma música do Teixeirinha, né?
1: Tem.
0: É que já garantiu o caneco pra nós. Pelo menos vamos garantir a música, então. Teixeirinha chegando.
1: Teixeirinha com a Mary Terezinha.
0: Olha só que dupla, hein?

0: Bom dia, tudo certo? Estou aí escutando o programa. Resolvi de mandar uma foto. Tem uma noz, tem uma carninha pro churrasquinho depois. Eu sou Tereza Longo, de Linha São Paulo.
1: Que maravilha, né, Lucas? 8:18. Ô, dona Tereza, que maravilha, hein? Olha só, o fogão aqui cheinho, cheinho. Pinhão na bacia, nozes, rapaz. E a carne já temperada e o mate. Cara, isso aqui tá completo, né? O domingo está pronto, né, Lucas?
2: Não, não tá completo. Só faltou uma coisa ao redor desse fogão, dona Tereza.
1: A dona Tereza, né?
2: É. Não, também. Mas sabe o que faltou, dona Tereza? Cadê as cascas de bergamota pendurada? É.
1: Pendurada no
2: pra secar a casca.
1: E roda, como
2: só
1: é que a gente diz?
2: Isso, ó.
1: A gente diz, como é que é o nome desse acessório ali?
2: De resto tá perfeito, só faltou as cascas de laranja.
1: Falei, olha laranja. Uma chaleira personalizada, uma coisa muito... Não, eu até vou salvar essa foto aqui, porque isso aqui representa, né?
2: Vamos ver o que ela falou da laranja aí.
0: Oi, eu já tenho elas prontinhas pro mapa. Vou te mandar foto. Uma foto.
2: Tá perfeito.
0: Bem tranquilo, vou te mandar aí a foto da casquinha.
2: Não falta mais nada,
1: falta,
2: né?
1: Mais nada. E outro detalhe bem importante, viu, Lucas, na foto aqui. Aquelas queimadinhas de brasa no chão, né?
2: Isso aí.
1: É tradicional, isso é maravilhoso. Às vezes se colocava até uma chapinha de lata no chão, né?
2: Uh-huh.
1: Pra não queimar ali, né?
2: E o fogão ali, ó. Dá uma olhada ali, ó.
1: Sim.
2: O realce, né? É aquele fogão que tinha as rosas desenhadas, né?
1: Verdade, verdade. Parabéns, dona... A dona Lourdes, né? A dona Tereza. Tereza Longo.
2: Isso.
1: Pessoal, família Longo. Família bastante grande em Concórdia, né? Os desbravadores de Concórdia. Então, está de parabéns, nossa amiga.
2: Parabéns.
1: Forte concorrente, né, Lucas?
2: Essa sim.
1: É. Também, olha só, mais uma aqui. A dona Liane, ela disse o seguinte. Vamos ver o que ela diz aqui.
2: Aí gravou um vídeo, né?
1: Gerard, de Lajeado Crescêncio.
2: Tem que colocar o áudio dela aqui, ó.
1: Ah, bota o áudio dela.
3: Olhar a casa de gente pobre, bom dia.
2: Em Almo, aí não tem nada de pobreza,
1: não tem
2: aí é
1: nada
2: riqueza,
1: de pobreza,
2: né?
1: Ali, tia. Olha só o chimarrão,
2: batata,
1: pronto,
2: chimarrãozinho.
1: A batata doce, o pinhão. Tá completo também, né? Então, a pobreza é quem não tem isso, né, Lucas?
2: É verdade.
1: É, pobreza de amigos, pobreza de identidade pessoal. E com certeza, dona Eliane tem muito aí. Então, parabéns. Dois fatos bastante interessantes aqui, né? Nessa manhã. O Anair Lazarim também está com a gente. Dona Anair, faltou a foto aqui, né? Ou será que tá aqui no Facebook aqui, né?
2: Ah, pode ser.
1: É, pode ser que esteja aqui, né? A gente vai tentar abrir aqui, mas não deu liga. Daqui a pouco ela manda pra gente aí.
2: A dona Lourdes Darold, em 13 de outubro também, ao redor do fogão. Ah, tomando chimarrão, Elmo.
1: Faltou a foto da dona Lourdes aí, né?
2: É, faltou a foto.
1: Mas ela diz o seguinte, né? Dia orado, chimarrão pertinho do fogão, a lenha curtindo o programa. Muito obrigado a dona Lourdes Darold também, né? Está com a gente. Lucas, vamos fazer o seguinte, 8:22, vamos pros comerciais, voltamos na sequência.

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0: 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Estamos na Rádio Rural e o programa Roda de Chimarrão. Abraço a todos que estão na sintonia, né? Tem alguns aí com poncho no lombo, né, tchê? Outros com um cobertor, se não tem. Tem umas manta barata, viu, Lucas? Que tu faz um buraco no meio e bota no pescoço um chapéu preto. Fica um pala, né, tchê? Esse negócio de não tem muita frescura não, né? O importante é você estar protegido aí do frio, né? Um abraço pra Janete dos Santos, né? Ela diz o seguinte: ligadinha na Rural tomando um chimarrão com meu amor. Claro, semana foi a semana do Dia dos Namorados, né? Dia 12, então o pessoal ainda está em clima de romance aí, né? Como é que foi teu Dia dos Namorados, Luca? Foi mais ou menos? Hã? Ah?
1: Como que é a pergunta?
0: Como é que foi teu Dia dos Namorados? Foi mais ou menos?
1: Eu vou ir até as 21 horas, fui pegar o carro pra depois ir pegar uma pizza.
0: Ah?
1: Tava sem carro.
0: Mas que...
1: você foi. Aí fui pra casa, era quase 11 horas da noite.
0: Ô, Poliana, passou em branco nessa, né, tia?
1: Não, e ela me mandou, tô morrendo de fome.
0: Mas que bárbaro, né?
1: Fiquei sem embreagem no carro.
0: Ficou na dívida, então, né, tia?
1: Mas daí deu tempo ainda de passar, pegar meio tarde.
0: Ah, deu tempo, deu.
1: A pizza fria, mas foi.
0: Barbaridade, né? Mas valeu a intenção, né, Lucas?
1: Valeu
0: a
1: intenção. Sempre vale.
0: É, e a dona Janete aqui, então, ainda está tomando chimarrão no clima do Dia dos Namorados, né? Ela em casa, depois de 40 e poucos anos de romance, né? Foi mais ou menos até.
1: Foi bom.
0: Não teve briga, pelo menos. Né?
1: É uma vantagem, né?
0: Tomando mate gostoso com a dona Marisa lá. E conversando com a gurizada, né, tia? Em família, importante, né? Tá bom. Um beijão pra dona Marisa aí, pra toda a família também. Dona Lúcia, o Germano aí tomando um mate, né? Escutando a programação. Hoje de manhã eu tava saindo de casa, viu, Lucas? Eu vi a sogra pro lado de fora da porta, né? Eu pensei que o sogro tinha botado ela pra fora de casa, né, tia? Ô, dona Lúcia, como é que... Não, diz ela, só vi em você, que queria ter ver hoje de manhã, olha que carinhosa, né?
1: Querida.
0: Você tá saindo pra trabalhar, diz ela, eu só queria te ver, eu fiquei preocupado, né, tia? Então, beijão, dona Lúcia aí, muita saúde pra vocês aí, que são nosso suporte, né? Nosso alicerce firme para o nosso dia a dia aí, né? Tá bueno. Também quem está com a gente, viu, Lucas? Aqui a dona... Como é que é o nome da senhora que estava com a gente aqui, que tem os pinhões, coisa mais linda do mundo, né? A dona Tereza, né?
1: A Tereza.
0: Ah, ela mandou, ela disse o seguinte aqui, que ela tem a casquinha de laranja, sim, tá ali no pote, bem bonito, né? Só que o Vétio não deixa pôr na cuia, né? Eu acho que ele tá certo, viu?
1: Vou colocar o áudio aqui, ó.
0: Coloca aí o áudio, então.
2: Olha aí, ó. Eu tenho, só que na cuia, meu esposo não gosta que coloque as casquinhas de laranja.
0: Viu?
2: Então, eu deixo para quando vem minha filha, nós coloquemos, nós enfeitemos a cuia, eu tenho outra cuia daí para nós tomar o chimarrão.
1: Olha aí.
2: Ele diz que chimarrão é erva pura.
0: E chimarrão é erva pura da Simeone, né? Canta, dona Tereza. Esses são os costumes, né? O seu Germano também tem que ser só na erva, não tem nada que botar incremento aí, né?
1: O Idacir também tá tomando mate, ó.
3: Ah, é? Na época, um chimarrão ali no programa, fechado de seração.
1: Fechado da neblina hoje, né?
0: Nós provocamos aqui a dona Lourdes Darolte, né? De 3 de outubro, ela já mandou a foto aqui, tia. Diz ela o seguinte, a foto saboreando uns pinhãozitos na chapa ali, tia. Mas que coisa bacana, rapaz. Dona Lourdes cumpriu aí, ó. Tá bonito o fogo, fogão bonito, uma barbaridade.
1: Bem lustro, né? E tá lá os pinhão, ó.
0: E a Gersi Duarte, fala um pouco da Gersi Duarte ali, Lucas. Também mandou um recado aí, né?
1: Que churrascada, aqui eu mando o áudio.
4: Ia, Rádio Rural. Gersi Duarte, Jardim Anjo. Também estão preparando a carninha aqui. Não fiz fogo no fogão hoje.
1: Ô Elmo, quero saber quantas pessoas vão almoçar aí, porque essa carnagem que tem aí...
0: No mínimo 10 pessoas, né?
1: Mais, né? Tem uma baita de uma costela, um pernil, suíno.
0: Pensa aquela costela ali, rapaz, pingando na brasa.
1: Um coração.
0: Maravilhoso. Abraço pro professor Ivanir Bertan, também está sintonizado com a gente, né? Está sintonizado com a gente, já tomando chimarrão, não mandou a foto, o professor Ivanir. com certeza está do lado do fogão a lenha, né? Porque ele gosta de um fogão a lenha, uma barbaridade. Ô Fernandinho Rossato, ô Fernandinho Rossato, como é que tá? Ouvindo o programa e fazendo um buçal bem caprichado, o homem é dos, das tranças, né? Ele faz umas coisas lindas com couro, que é uma coisa impressionante, né, Fernandinho? Enquanto ele descansa, né? Ele trança um tento, né, tia? É que o desafio dele é fazer um sovel. Sabe o que é um sovel?
1: Não.
0: É um laço de 12 metros, né, tia? É, e daqueles originais, sabe? Ô, Fernando, o maior dessa tu vai fazer um buçal bonito aí pra nós fazer um sorteio lá pra Natal aí, né?
1: Baita.
0: Fazer um sorteio de um buçal aí, que tal? Ou uma alegoria de cavalo, alguma coisa assim, né, tia?
1: Lá pra setembro, dia do gaúcho.
0: Agora botei o Fernando na responsa ali. Mas ele já fez um positivo aí, disse que vai fazer. Então tá bom. Olha só quantas pessoas participando da nossa manhã aqui.
1: Quero só deixar um bom dia aqui também pro Clodoaldo, também pro Darcy Zanella, que mandou bom dia, e pro Motora lá, que mandou as fotos do pinhão e do chimarrão, né?
0: O Clair, né?
1: É, o Clair popular Paia.
0: É o Paia?
1: É o Paia.
0: Ô, Paia, que bonita foto do caminhão ali, né, tia? Rapaz, é um caminhão possante aí, fazendo as travessias aí de estados e países, né, todos os dias. Falar em caminhoneiro, eu quero mandar um abraço para todos os caminhoneiros que estão cruzando a nossa região aí, né? E levando nós de carona na garupa do seu Brutus aí. Então, um abraço também pro meu amigo, o Carijó. Onde é que você tá hoje, Carijó? Me manda um recado aí, tia. É, também viajando uma barbaridade. Deve estar lá pro sul, lá pro Uruguai, pra Argentina, por lá. E ouvindo a programação, né? Nilson Carijó, meu grande abraço. Deus
1: não permite... Falando nos motora, bom dia, Mata Junta.
5: Bom dia, Lucas.
1: Tudo certo? Tá por casa, tá rodando, tá por onde hoje?
5: Tamo aí.
1: Por casa?
5: Comendo um pinhão.
1: Ô, oh, coisa
5: mandei
1: boa.
5: Mandei o vídeo aí.
1: Ah, mandou o vídeo?
5: Aí, no programa.
1: Oh, deixa um abraço aí a todos os motoras aí, a galera do Tapetão Preto, Caipira aí.
5: Com certeza, né, Lucas? Bastante motorista aí, sempre na sintonia 93.7. E aqui em casa não é diferente. Grande abraço a todos os motoristas, a todos os amigos e que fazem sempre na sintonia aí do programa.
1: Valeu, já nós vamos ver teu vídeo aí também.
5: Tamo junto.
1: Abraço. É isso aí, os motora também, né, Elmo?
0: Isso, falar em motorista, mandar um abraço pro meu irmão, o Eleomar, né, que também passa todos os dias no braço do caminhão aí também, né, viajando pro sul do Brasil sempre, né, todas as semanas, fazendo então entrega dos produtos aí do Passarela, né, tia? Que bacana, uma barbaridade. Então, um bom domingo pra ti que tá por casa hoje, Leomar. Também um abraço pro Enio, né? O Enio, velho, hoje não tá pro sítio, né, Enio? Hoje tá por casa. Um abraço pro Enio, pra dona Gelsi e toda a família, o Ney, né? A Marina, também a Joyce, o Zanella, enfim, todos pra vocês um grande abraço. Lá pra Taline também e o Renan, com certeza, sintonizado. Se já acordaram, não sei, né? Que barbaridade. Olha só, Eleomar também, olha, já mandou aqui. Roda o Criolo Batista, oferece pro João Piva. Só vê os tragos que eu tomo e não vê os tombos que eu caio. Vai preparando aí, Lucas. Pra nós, então, o Criolo Batista, só vê os tragos que eu tomo e não vê os tombos que eu caio. Essa música eu quero mandar lá pro João Piva, né? Ô, João, ontem ele me fez um regalo lá, né, tchê? Fiquei feliz, uma barbaridade. Então, um abraço pro João Pai, João Filho, né? Também lá pro Shell. Pro Clair, pra todos os amigos aí que com certeza essas horas, o Zeca também, né? O Zeca também na audiência, rapaz. Então, um abraço pra vocês aí. É, às vezes é isso, né, Lucas? O pessoal só vê os tragos que eu bebo, né, tia? Mas não vê os tombos que eu caio também. Daqui a pouco eu vou falar do rodeio do CTG, tá bueno? Vamos ouvir o Criolo, então.

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0: 8:46, roda de chimarrão. É, hoje um domingo louco de especial, né? Dia 14 de junho. Como eu falei, né, Lucas? Muitas festas juninas acontecendo, né? É, ontem eu sei que teve várias festas aí, o pessoal aproveitando a época, né? Fazer aquele quentão, aquela pipoca, aquele pinhão, né? E fazendo então a integração entre as famílias das escolas aí.
1: É, e também as comunidades, né?
0: Isso.
1: Quero deixar um abraço a Lajeado Mirim Peritiba, que no próximo sábado, dia 20, vai acontecer o tradicional baile junino. Então é uma tradição lá da comunidade do Mirim Peritiba, todos os anos. E este ano, então, dia 20, vai ter banda Energia Nova e muita comida típica.
0: Olha que legal. Então, um abraço pro pessoal de Lajeado Mirim. É, ouvindo sempre a programação da gente aí, né? Tá bueno, tá bueno. Olha só. Vamos ver aqui a próxima imagem, né? Lucas, tem tantas coisas lindas aqui chegando, rapaz. Olha como o pessoal é participativo, né? Fazendo a programação com a gente, né? É, tem mais um recado aqui. Vamos ver de quem é.
2: E aqui é a Marlene da Vela de São Cristóvão, ó, meu chimarrãozinho aí, as frutas. E hoje não vamos assar carne, hoje vamos almoçar churrasco da festa em Cachimbo.
0: Opa, hoje tem festa em Cachimbo, né? Se eu não me engano, é 100 anos da comunidade de Cachimbo, né, Lucas?
1: 100 anos da comunidade.
0: É, então o pessoal aí de São Cristóvão, São José, vão pra festa porque faz aquela, como é que é, aquela devolução de troca, festa, né? Faz aquela integração, né? Mas tá bonito sua mesa, tá, dona Marina? Tá muito bonito aí. Um fogão bagual de bonito aí, tia. Mas que tá. É, o chimarãozinho rodando aí com erva mate simione, né? Que maravilha.
1: Ô, Elmo, a Gersi respondeu quantas pessoas que vai almoçar aí. Ah. Essa carnagem toda é pra 5 pessoas.
0: Mas que barbaridade. Vai sobrar pro carreteiro também, né, tia? O pessoal é bom de garfo, né?
1: É.
0: Tem isso, né?
1: O que o Burato mandou pra nós aqui?
0: O Burato,
3: bom dia, galera. O Burato mandou. Tomar um chimarrão que tá frio hoje.
1: Tomar um chimarrão, é verdade. Friaca, né?
0: E ele tá bonito, uma barbaridade na frente do fogão aí, né? Que coisa. É típico da nossa região, típico da época também, né? O seu Burato já arregaçou até as mangas aí, né, tia? Tá, seu Burato, abraço. Bom domingo pra vocês.
1: Pessoal, que o Genoir indo passear lá no Itá. Tá desejando um bom dia. Ô, Genoir.
0: Ah, o Genoir tá indo pra cavalgada lá no Itá, né, tia? É, o Genoir Sordi. É teu vizinho lá de Tiradentes, claro.
1: Opa,
0: é, Sordi, o pessoal tá por lá. O Gilmar Benetti.
1: É esse que nós batemos um papo.
0: É o popular. Mata Junta. Já achei, mandou a foto. Olha ali, rapaz, uma panelada.
1: Então tá bom. O Gipão, né?
0: É, o Gipão pronto ali. E também o chimarrão e os pinhões. Está concorrendo aí na Mata Junta, também concorrendo. O pacote de erva mate Simeone aí, né, tia?
1: Olha, foto bonita, de cima,
0: uma barbaridade.
1: A foto de cima aí.
0: Hã?
1: A foto da Marlene Menegatti.
0: Isso. Essa que vai pra festa de Cachimbo, né?
1: Não, essa é outra já.
0: Ah, é outra?
1: É.
0: Tem recado?
1: Essa aqui mandou as fotos das bolachas, do chimarrão e de um pão caseiro.
0: Olha só. Vamos ver o que a Sandra mandou pra gente aqui. Vamos ver o que a Sandra mandou pra gente aí. Olha a foto da Sandra aí, viu, o Lucas?
1: Aqui, achei.
0: Que bárbaro, tá? Polenta com queijo, com salame frito, em cima do fogão. É, aquela ali deve ser o quê? Parece um chá de erva mate?
1: É, tô em dúvida aí o que é.
0: Ficamos em dúvida agora aí, né? O que a Sandra tem
1: preparado? Chá de erva mate.
0: Deve ser o chá com leite. Rapaz, tu lembra disso, Lucas?
1: Lembro,
0: chá de erva mate com leite.
1: Aham.
0: Mas é bom demais, rapaz. Ainda bem que eu não tomei café hoje. Barbaridade, vou chegar em casa, vou ter que fazer alguma coisa disso aí também, né, tio? Legal, legal. O pessoal aí, o Gilson Eduardo Pravato, manda uma música pro meu irmão Natalício Pravato. Bom domingo pra todos, abraço pro Pravato motorista executivo. Pravato tá sempre com a gente, né? Então um abraço pra vocês aí, com certeza, né? Agora sim eu vi a foto da dona Marlene Meneghetti, né? Santa Cruz. Quero participar do sorteio da erva mate aí. E essas bolachinhas são aquelas bolachinhas caseiras, né?
1: São boas, especial.
0: É, isso, um pão, ó, o pãozinho de forma ali do lado, né? Mas que barbaridade aqui. O que que o nosso amigo Aldino tá mandando pra nós, Aldino Gasperi? Vamos ouvir.
4: Aldino. Aldino
0: Gasperi, um
4: abraço.
0: Tchau. Ele não mandou a foto do fogão aí, né? Tá certo.
1: Tu viu essa aqui de Florianópolis?
0: Fala aí.
1: Sou de Concórdia. É, deixando um abraço aí pros amigos de Concórdia também. Mas é... Porque aqui de Florianópolis estou pedindo o programa para todos aí de Concórdia. Ah, entendi. O Ari mora em Florianópolis, mas é de Concórdia.
0: Sabe que o Ari participa todos os domingos com a gente, né, Ari?
1: Legal, lá na capital.
0: Grande abraço pro Ari aí na capital de todos os catarinenses, né? Florianópolis. O Pazini também. Bom dia, Pazini. Tranquilo no mais? Abraço, meu irmão. Também o Dilvo também ligadinho no programa. Como é que tá, Dilvo? Abraço pro Dilvo também. É, o Joel Vendrúsculo. Ô, Joel, vamos ver o teu recado aí, Joel.
5: Aniversário aí pro meu netinho, Davi Visotto. Pode ser aquela música que eu tava escutando ontem. Beleza? Tá fazendo 8 anos hoje.
0: Ah, esse é o recado do Joel? E já vou te falar porque que ele pediu essa música, eu já vou te falar, Lucas. Na próxima nós vamos tocar pra ele e você vai entender, né?
1: Combinado.
0: Vamos ver mais uma aqui. A Luísa Pazinato mandou uma foto de uma fornada de pão, rapaz do céu. Tá vendo aí, Lucas?
1: E saiu hoje esses pão aí.
0: Que maravilha. Jeito. Então, família Pazinato, um abraço pra todos vocês aí. Muito obrigado por estar com a gente aí. O Renato
1: Soster, manda áudio, Renato. Manda uns áudios em italiano.
0: Tá bonito na foto, né? Que barbaridade, pinchado, uma barbaridade, hein? Também com a gente o Walter Pesutti. O Walter Pesutti também na audiência. Então, um grande abraço, Walter. Vamos ver quem mais aqui. Lucas, quero concorrer à erva mate. Sim, claro, tá concorrendo aí. É, quem é? A dona... Dona Marlene, claro, Dona Marlene, tá concorrendo também. É, vamos ver. Olha o Loivor Pastor, como é que tá, meu irmão? Tudo bem com vocês aí, tia? Sempre na audiência, grande abraço aí pro meu amigo, o Loivor. Muitos patrocínios aqui da autoescola, né, Loivor? Temos esperança que daqui a pouco ele retorna com nós na programação, né? Então, um grande abraço pro Loivor, muito obrigado pela força de sempre, meu irmão. Abraço pra família também. E com certeza o Loivor vai estar hoje lá em Cachimbo, né?
1: Ah, ele vai
0: pra lá. A família Pastore lá de Cachimbo é família tradicional aí. Então,

prêmios. Olha só que maravilha, então, o CTG se preparando aí para o 31º Rodeio Crioulo Interestadual. Tenho certeza que nós vamos estar sorteando muito churrasco aí, né? Muitas coisas e desenvolvendo então esse baita rodeio que vai acontecer lá na semana de 11, 12, de 9, 10 e 11 de outubro, né? Que é o mês tradicional do rodeio do CTG Fronteira da Querência, tá certo? Então, Pereira, tudo que tiver de novidades aí, vão mandando pra gente aí, que com certeza a gente vai estar com o maior prazer divulgando, né? Abraço pro Chico, lá em Bento Gonçalves, ouvindo a programação, Chico. Tudo de bom pra você. Dona Ivonete Guzela também ouvindo a programação. Meu amigo Gilmar Lazarim está também ouvindo a programação, né? E também, eu tenho aqui, deixa eu ver, um abraço aí pro Edu, né? Pro Edu Pelim, a dona Vânia e o Alisson e a Amanda, né? Meus amigos aí do bairro Santa Cruz, eu fiquei devendo, acho que na semana passada, não foi essa semana mesmo, né? Que eu estive por lá. Então, Edu, abraço para vocês, pra professora Vânia, obrigado professora Vânia também por ter ajudado tanto meu filho também, o Daniel, né? Uma professora maravilhosa. E meus ex-alunos, o Alisson e a Amanda, né? Começaram o namoro lá pelo Vidal Ramos, né? Viu, Lucas? E ainda estão firmes, né? Que legal, um casal maravilhoso aí. Então, um abraço pra sua família Pelim, aí do bairro Santa Cruz. Não, Santa Cruz não, bairro Vista Alegre. Eu falei Santa Cruz, então é bairro Vista Alegre. Vou trazer, Lucas, esse lançamento do meu amigo Ramon Borges. Se o Ramon estiver ouvindo, senão depois ele manda um recado pra gente aí. Lançamento, então, Aires de Milonga, e saiu ontem, tá quentinho, quentinho ainda.

0: 9:01, roda de chimarrão aqui na Rural, né? É só, programa que vai ao ar todos os domingos, das 8 às 9:30. É, muitas pessoas participando aqui, viu, Lucas? Olha quanta foto bonita, rapaz. O pessoal mandando pra gente aqui. É, mais uma vez, aqui não tem identificação, mas ela disse que era concorrer à erva mate. A Dirley Maziero. Dirley Maziero. Ah, então tá certo. Está também na programação, né? Vamos ver quem está com a gente também, o Walter Pesutti. No caso é o João. Aí eu desconfiei, viu, João? Eu desconfiei que era você. Por que que tá Walter ali, hein? Acabei me confundindo. Abraço pra ti, João. Abraço pra Fernanda também, pra filhona aí. Grande abraço, um baita domingo especial pra você, meu grande amigo, o João Pesutti. Isso.
1: A Neuza também tá participando da erva, Neuza Grosselli.
0: A Neuza Grosselli, abraço pra Neuza.
2: Esqueci.
0: O Carlinhos Rosa tá aí vendo o mercado, o Carlinhos da Sintonia, né? Opa.
2: O gaúcho é igual. Manda pro Leomar e pro pessoal daí, beleza?
0: Ah, o Joel, né? Ô Joel, nós separamos uma aqui antes da homenagem pros aniversariantes. Nós vamos rodar essa música por um grande amigo que nos deixou essa semana, né? E que, como fã do Roda de Chimarrão, não perdia um programa e nos deixou essa semana vítima também dessa doença maldita, né? E que era fanzaço do Gildo de Freitas, né? Nós escolhemos uma música do Gildo de Freitas aqui, saudade da minha, saudade, como é que é a música? Saudade da minha terra, né? E nós vamos oferecer em memória, né? A esse grande amigo que nos deixou e também nossos sentimentos a toda a família. Aos amigos em especial também.

0: 9 horas, 8 minutos, roda de chimarrão, está aí Gildo de Freitas, Milton Perini, vai com Deus, homem velho, e com certeza vai cantar muito ao lado de Gildo de Freitas, né? Tá certo. Vamos fazer o seguinte, Lucas, vamos para os aniversariantes da semana, então, nossos amigos que estão de aniversário no CTG Fronteira da Querência.
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2: Tem alguém de aniversário hoje aqui? Tem!

0: 9 horas, 12 minutos, aniversariante da semana, né? Olha só de aniversário, então, no dia 8, aniversariou a Irma Verônica Valginski. Parabéns, Irma, muitas felicidades. É, dia 8 foi na segunda-feira, né? Na quarta-feira, aniversariou nosso grande amigo e correspondente, né? Ele faz todo o trabalho de mídia do CTG Fronteira da Querência, o nosso querido Lucas de Oliveira da Silva. Ô, Luquinhas, felicidades, muitos anos de vida, homem, e você que com certeza é uma grande promessa da comunicação, né? Então, felicidades, Lucas, que Deus te abençoe. Dia 11 também, Ana Cristina Jacinto Martini, de aniversário, então, a Ana Cristina. É, no dia 11, então, dia 11 foi na quinta-feira. Então, parabéns a Ana Cristina. Também no dia 12, o Sidney Dalla Costa. Opa, o Sidney tava de aniversário dia 12? Então, parabéns, Sidney. Você que é um cara participativo, uma barbaridade, né? Abraço da esposa, dos filhos também. Tudo de bom. E um abraço aqui do programa Roda de Chimarrão. No dia 13 também, o aniversário do Moacir Borella. Ô, Moacir, de aniversário, então, no dia 13. Eita, que coisa. Então, parabéns ao Moacir, parabéns aos aniversariantes do CTG Fronteira da Querência. Não posso esquecer do aniversário no dia 12 ainda, né? Do nosso querido Lucas Valcarengue, nosso baita dançador, baita tradicionalista já, né? Filho do Amarildo e da Marilene, então abraço aos papais também. Votos de muitas felicidades pro Lucas e também para todos os seus amigos, com certeza, né? Não posso esquecer, Lucas Lazarim, hoje o aniversário, olha só, Aquarela Tintas em festa, né? Sócia proprietária, dona Tatiane Bortoletti Lucini, está de aniversário, então, parabéns a Tati, muitas felicidades, muitas realizações, que Deus continue te abençoando e um beijo bem grande de toda a família pra ti, né? Não podemos dizer outra coisa a não ser felicidade, saúde, paz e muitas realizações. Abraço também de todos os colaboradores da Aquarela Tintas, né? E hoje a Tatiane vai almoçar lá no Cerro do Meio-Dia, tem festa no Cerro do Meio-Dia, uma grande festa por lá, né? Vai estar reunida com todos os amigos aí e também bem próximo da empresa da Aquarela Tintas, tá certo? Felicidades! Lucas, alguém de aniversário aí, Lucas?
1: Minha esposa, Poliana, esteve de aniversário na segunda, dia 8.
0: Ah, é? Parabéns, Poliana. Então, dia 8 de aniversário. Teve festa?
1: Teve bolo.
0: Ah, que maravilha. Então, felicidades a Poliana, né? E vamos fazer o seguinte, Lucas, para os aniversários. Antes vou trazer então os Monarcas. Primeiro um recadinho de quem?
1: Do Varguinhas.
0: Ô Varguinhas, ouvindo a programação, abraço.
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0: 9h18, saiu os Monarcas, né? Abraço pro Enio, ouvindo a programação, que mandou baita de uma foto aqui também, do fogão campeiro dele, né? E umas batata doce aí, uma penca de batata doce. Eita, coisa boa, né, Enio? Então, um beijão pra vocês aí também, Margels, toda a família aí. Então tá certo. Obrigado aí pela participação, né? Nós que já estamos plantando umas... Os arvoredos aí pra ter fruta à vontade aí, né, tia? Na minha
1: vida. A Maria Helena de Balneário Pissarras no litoral acompanhando Roda de Chimarrão.
0: Ô, dona Maria Helena, abraço pra vocês aí. E ela tem os parentes ali em Tiradentes, né?
1: Família Cadore.
0: Olha só, então abraço pra família Cadore, com certeza aí também ouvindo a programação. Lá de Arabutã, do meu amigo Ezequiel, da Artefatos Arabutã. Estamos sempre ouvindo a programação por aqui e tomando um mate, né, Ezequiel? Abraço pra ti, pra Cris, pra toda a família também, pessoal de Arabutã.
1: Ó, próximo do Fogão Campeiro e o Café Passado. Bom dia, mas olha que coisa boa aqui, a Salete Lens.
0: Tô vendo aqui a foto dela aqui, né, tia? Café Passado no Fogão Campeiro. Ah, tem coisa melhor, né, tia?
1: Pinhão, ó. A outra Salete, Riva e o José Eduardo Riva. Bairro Natureza, pinhão na chapa e chimarrão. Coisa boa.
0: A dona Sergina também mandando a foto. Ô, dona Sergina. Caprichando no chimarrão. Olha que coisa linda, dona Sergina. Obrigado aí, dona Sergina, sempre participando com a gente. O Lucas aí, então um abraço pro Lucas
1: e
0: também.
1: E as bergas aí, ó. As bergamotas.
0: As bergas, é. A Valíria e o Irineu Anauer também participando. Mais um minutinho, depois nós vamos encerrar as participações para nós podermos organizar aqui o nosso... organizarmos aqui o nosso sorteio, né?
1: Vamos registrar o Renato?
0: Claro.
2: Bom dia, maluca. O Guadalhão Mate. Especial é com a companhia de Quilita Rádio, pelo amor de Deus. Bom demais. Vamos lá pra Cachimbo, um colo, ora.
1: Ah, vamos pra lá?
2: E a Cachimbo, amanhã na carne, co. Um abraço. Boa Domênica. Para. Este milita sorteio da erva também.
1: Tá bom, 100 anos da comunidade, né, Elmo?
0: Parabéns à comunidade de Cachimbo, né? O Leonir De Sante dizer, participando também com a gente. Obrigado, Leonir. Ele diz o seguinte, né? Estamos na escuta da programação. Então, um grande abraço pro Leonir também. Tem um vídeo, será que não é o mesmo que esse acampamento? Chegou a ver esse acampamento aqui, Lucas?
1: Olha que coisa mais chique.
0: Vamos ver quem é que é esse acampamento.
3: Bom dia, meu amigo Elmo.
0: Buenas.
1: Olha. Aí, ó. Estão no laço, né? Juntando. O que é essa turma aqui, ou é o
3: galera aí? Você mandar uma foto do acampamento e estamos na escuta.
0: Tá bonito, tá bonito, né?
1: Morgana.
0: É Amanda? Amanda Pereira?
1: Tá, Morgana?
0: Morgana Pereira. Ô, Morgana, que lindo, guria. Tá show demais, tá especial demais, né? Mandando vídeo aqui. Estão treinando já pros rodeios. A Morgana não para. A Morgana é campeã de tantas coisas. E, Lucas, eu fiz uma das melhores entrevistas lá diretamente do rodeio, esses dias atrás, com a Morgana. Que menina fantástica. Morgana, parabéns. Legal. Grande abraço pra você. Muito sucesso aí, sempre. E ela que vai estar enfrentando, inclusive, era pra falar, mas eu acabei não me preparando aqui. As Anitas, né? Ela vai participar de um especial. Se eu não me engano, o nome é As Anitas, que são só laçadoras de rodeio, né? E Amanda, a Morgana vai estar então representando o CTG Fronteira da Grécia. Eu quero falar com mais propriedade no próximo domingo, tá certo? Quem mais que está com a gente aqui, Lucas?
1: Vamos registrar aqui.
4: Bom dia, Lucas. Tomando chimarrão e se esquentando em roda do fogão a lenha. Um abraço, tudo de bom pra vocês. Um ótimo domingo.
1: Legal, mandou fotos aqui do fogão.
0: E a cuia também aí, especial. E aquele fogão brilhando, né? Que coisa linda, né, tia?
5: Bom dia, tonto. Ô, Helmo, manda uma música pra nós aí. Nós vamos acampar numa fazenda. Amigo nosso aqui no Irani. Bueno,
0: O tonto, tá, rapaz.
5: O tonto Arthur e o Jaison.
0: Meu Deus,
5: que trio. Uma família aí no... Tô fazendo um amigo nosso em Urani aí.
0: Trio Parada Dura. Abraço, tonto.
5: Tá escutando você aí, bicho velho. Tamo aí. Friozinho, uma barbaridade no Urani. Sabe como é que é, né?
0: Imagina o frio hoje.
5: Tamo ali em Roda Buralho. Eu tô escutando o teu programa aí. Manda um musicão aí, bicho.
0: Esse é o tonto. Conhece o tonto?
1: Não conheço.
0: Não conhece o tonto, mas tu não perdeu nada, viu? Ilgo, grande Ilgo.
1: Ah, Ilgo.
0: Companheiro por demais, rapaz do céu. Abraço pra vocês, cuidado com o Irani. É frio uma barbaridade, né, tchê?
1: Triagem.
0: Então, um abraço pra vocês aí.
1: O Schneider também tá ouvindo.
0: O Aldo?
1: É.
0: Mandou um recado, Aldo?
1: Mandou.
6: Eu queria fazer uma ressalva. É, o seu Elmo falou que o Sovel é um laço de 12 metros. O Sovel é diferente que o laço. O laço é 4 tentos. E o Sovel é 3 tentos.
0: É verdade.
6: E ele não é trançado, ele é torcido.
0: É verdade.
6: Ele é trançado, sim, mas torcido. Ele não é que nem o laço. Mas é, ele tá certo, é 12 metros também. Só que ele é grosso. É pra aguentar dois bois numa pegada só. Tá bom. Ele, você, o Elmo, você me ajuda aí, adiciona ele pra mim. Eu não sei adicionar, não sei o telefone dele. Pra gente conversar. Eu gosto muito dele.
0: Tá bom, da Cimarão,
6: de vocês. Eu gosto de Rádio Rural, né? As nossas notícias. E um abraço pro Matajudo que tá falando contigo. Tudo bom.
0: Esse é o Aldo, o seu Aldo e o seu Jacarezão Vermelho, né? E passa na rua 29 de julho, vou fazer uma propaganda pro senhor aí, ó. Passou na rua 29 de julho, perto do Colégio Maria Siqueira, né? Vai ver uma garagem bonita ali, é onde que tá sempre alojado aí o Jacarezão Vermelho do seu Aldo aí. Abraço pro seu Aldo, pros filhos, o Jean, né? O Jean, Pierre, doutor Jean, também a Tiziana, sempre junto com a gente. Doutor Aldo também, né? Cardiologista, toda a família, um grande abraço pra vocês. Não pode ir pras carreiras. Encerrando então a participação aqui, Lucas, vamos daqui a pouco fazer o sorteio então do pacote erva mate. Eu vou levar aqui as mensagens pro Lucas me ajudar a escolher, porque é uma mais linda que a outra, né, tia? Então a gente já agradece todo mundo de antemão. É, que vale então a intenção de todo mundo estar participando, né? E quem quiser um pacote erva mate Simeone a preço de custo de fábrica, é só passar lá no posto de venda lá em Pinhal, né? E vai ter erva mate a preço de custo, né? Lá na lojinha de vendas, no pré-vendas lá, né? Do ervateira Simeone. Bueno, vamos para mais uma música, Lucas, já voltamos na sequência pro sorteio.

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1: 9:28, vamos encerrando a programação sem antes dizer que por unanimidade aqui foi escolhido, né, Lucas? A comissão aqui escolheu a dona Tereza Longo. Ô, dona Tereza, de Linha São Paulo, então, a tua participação aqui foi sorteado, não foi escolhido, hoje foi escolhido, né? O melhor fogão, melhor decoração e tal, mas agradecendo, né, Lucas, de coração, todos que participaram, né?
2: Com certeza, a interação aí é muito importante com a rádio, né?
1: Verdade. 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Grande abraço a todos vocês, um baita domingo, com certeza, né? Voltaremos na próxima semana, no próximo domingo, para mais um Roda de Chimarrão. Obrigado a todos que participaram, né? Baita semana a todos e até lá. Obrigado, Lucas.

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Ala puxa, vamos continuar no mesmo estado e com a mesma razão.

0: É Brasil, Brasil de canto a canto, 50 anos no ar, 23º programa do ano 2026, aqui na 93.7. Para quem ainda não perdeu a fé, o bom dia do Noé, para as senhoras e senhores, e o bom dia também dos patrocinadores. Bom dia, Fabrício.
1: Seu Noé, bom dia a todos. Bom dia, meu amigo Chico Comaceto.
0: Famoso Comaceto.
2: Bom dia, Noé. Bom dia, Fabrício. Bom dia aos ouvintes.
3: Seja bem-vindo.
2: Obrigado.
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0: Aqui na saudação desta programação 9:38, e aqui tem biscoito. É aquele da Santa Terezinha, né, Comaceto?
2: É isso aí, não é?
0: Bom dia.
2: Chimas, bom dia, Santa Terezinha, Chimas, né?
0: É.
2: Aí, bom dia, tudo bom?
0: Como é que
2: ótimo
0: vai?
2: Programa, tudo bem? Frio lá fora, né?
0: Qual é o assunto para hoje aqui?
2: Hoje nós vamos iniciar uma aventura, digamos, fazer vamos dar algumas dicas de língua portuguesa.
0: Isso, é aquela... aqui. Aqui também é cultura, né?
2: Aqui também é cultura, juntamos cultura também, né, Noé? Com certeza, lógico.
0: Hoje teremos também a presença do reconhecido trabalhador que começou pequenininho, começou na Vila Operária, filho de um carpinteiro e de uma mãe que lhe cuidou, e ele vem tropeando pela vida e chegando aonde chegou, né? Um grande José Alberto Holmes, o advogado, que vem falar de assuntos importantes que interessam a todos, principalmente aos trabalhadores. Aqui na programação do Brasil de Canto a Canto, quando a temperatura esquenta, né? Porque estava frio, barbaridade de manhã, agora 9:40 e a temperatura em 11.4, nossa saudação nesse dia 14 de junho. Aliás, é o dia de aniversário também do meu amigo e conhecido e que ajudei muito a caminhar até a escola, né? O Guilherme. Guilherme Poleto Preto, de aniversário hoje, né? O doutor Guilherme agora é um médico também atuando em Curitiba. Hoje, dia 14, então, dia mundial do doador de sangue. Ontem foi dia de Santo Antônio. Os aplausos aí para Santo Antônio, porque esse programa também tem Antônio. É, esse programa tem Antônio, que senão muita gente não sabe, mas eu sou Antônio Noé de Vargas. Então a nossa saudação a todos. E faltando agora 200 dias para terminar o ano 2026. E hoje, depois da meia-noite, vamos entrar na fase da lua nova, né? Hein, o meu companheiro e amigo que está na técnica de som, o Lucas.
4: Bom dia.
0: Vai, Lucas? Bom
4: tudo
0: dia.
4: Tudo bem, Noé? Tudo ótimo.
0: Tá bom?
4: Tô ótimo. Bom domingo a todos.
0: Lucas Lazarim.
4: Isso.
0: Que não tem nada a ver com o fim, né? Mas tá a fim de trabalhar, né? E o Lucas, vamos mandar uma saudação geral aqui na programação. Lembrando que a programação de hoje tem a participação do Daniela daqui a pouquinho com a participação também do saudoso Pena Branca, naquele Cuitelinho, né? Depois temos Velho Milongueiro, hoje tem Amado Batista, faz um pedido a Santo Antônio, era para fazer o pedido ontem, mas vai fazer hoje. Tem Milionário Zé Rico com a Boneca Cobiçada, tem Ademar Silva com o Meu Santo Antônio, Chitãozinho e Chororó marcados, Paula Fernandes e Vitor e Léo com Não Precisa, Paulo Garcia, Não Bebo Nas Tuas Orelhas, o Zezinho e o Grupo Floreio fechando as cancelas e mais ainda fechando a cancela a dupla do Glacial, né? Miguel e Mariazinha buscando a felicidade. Então, na programação do Brasil de Canto a Canto, temos a saudação geral a esta gente toda que está conosco e os patrocinadores que já foi saudado aqui no programa. Vamos trazer a primeira da linha sertaneja misturado com um pouquinho daquela popular daqui antigamente. A participação do Pena Branco com o Daniel Cuitelinho.

Muito bom dia. Bom dia, amigos. Bom dia, proprietários da emissora. Abraço aí pro seu Lírio Zonta, Nelson Bonissoni, Nauro Jasper, seu Stringini e a família toda. Muito obrigado, Fernando Martini também, saudando aí a gerência dessa emissora. E estamos mandando esse recado a todos os nossos amigos patrocinadores também, que aqui nesse programa a gente vai estar fazendo homenagens e comerciais também. Lucas, atenção, comercial, por favor.

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5: Nessa programação, Fabrício, o que é que tem de brinde pra hoje?
6: Fala, seu Noé, hoje nós temos erva mate frosa, né? O Barriga Verde aí para oferecimento da ervateira frosa do nosso amigo, o Raul e o Paulo, né, seu Noé?
5: Paulo.
6: 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Almoço no restaurante Chimas pra quem ligar no 30 30 93 70 e deixar o recado de alguém da família, algum parente aí que está de aniversário dentro da semana aí, né? Dentro dessa semana aí, até no próximo domingo aí, tá certo? Ligou no 30 30 93 70, deixou a data do aniversário, vai concorrer ao almoço no restaurante Chimas. Almoço no restaurante Melão para quem ligar e participar do programa, deixar o nome aqui para participar. E também temos uma manta térmica de casal para casal, né? 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
5: Para aguentar o frio, né?
6: Para aguentar o frio. Beleza? 30 30 93 70, ligue aí, deixe seu recado. Um abraço.
5: E o que que tem de almoço hoje?
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5: Quem quer sair,
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5: Então, assim combinado. Bom, nós estamos aqui nesta programação também levando um recado para os nossos amigos de que o Brasil de Canto a Canto vai até o meio-dia, até na hora do almoço, depois a gente dá uma parada também, né? E como ontem foi o dia de Santo Antônio, daqui a pouco vamos fazer homenagem a Santo Antônio, lembrando que a Transelp é a grande distribuidora de transporte, em especial a distribuidora dos produtos Tirol, leite e seus derivados. 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Como acerto, daqui a pouco nós falamos com você.
7: Isso agora, não é.
5: Agora nós

0: 9h58, eu vou pedir o seguinte, ó, pra quem tá ligando pra cá, o telefone tem que ser cortado, nós não podemos colocar no ar, senão fica duas ligações ligando ao mesmo tempo, né? Então, por favor, mande só mensagem de texto, é, aí pode, mas não pode botar o telefone no YouTube aí, porque complica a programação. Tá certo? Muito obrigado pela atenção. Aqui na programação do Brasil, de canto a canto, tem comerciais e nós voltaremos aí daqui a pouquinho, tá bom? Saudação a esse povo todo que está ligado com o Brasil de canto a canto.
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4: 10:02, Comaceto, qual é o assunto que nós temos hoje,
5: Comaceto? Ô, Noé, primeiro eu quero agradecer a oportunidade e as boas-vindas de vocês dois, tá bom? E a intenção nossa aqui é fazer aquelas pessoas que um dia aprenderam a língua portuguesa.
6: É isso aí.
5: E talvez se esqueceram, né? Dar umas pequenas dicas, tá bom?
6: Mas para nós é um prazer ter um amigo aqui.
5: Então, obrigado. Certo. Então, o programa Brasil de Canto a Canto tem entre os patrocinadores a Lotérica Menegatti, não tem?
4: É isso.
5: E quando vocês falam em Lotérica Menegatti, o Fabrício menciona os números sorteados, o Noé repete às vezes.
6: Certo.
5: E quando chega num valor alto, por exemplo, acima de 1 milhão, que chega a passar 1 milhão, o que que a gente ouve normalmente as pessoas pronunciarem? Por exemplo, a pessoa que esqueceu pronuncia 1,2 milhões.
6: Milhões.
5: Não chegou a 2, então é 1,2 milhão. Então, o número 1 até o número 2 continua singular. Então, muitas pessoas confundem, certo, pensando que esse número alto merece o plural, e não. É 1,2 milhão, 1,3 milhão, 1,9 milhão o prêmio, por acaso, por exemplo, né?
4: Não,
5: certo.
4: É 1,3 milhões.
5: Não, não. Infelizmente, alguém, as pessoas confundem, né?
4: É.
5: Pensando que o número alto merece o plural, mas não é. É, ele continua sendo singular até chegar nos 2. Tá ok? Olha, olha. Segundo assunto que eu trouxe hoje, como todos nós sabemos, estamos vivendo um momento especial no esporte, né? Que é a realização da Copa do Mundo 2026, não é?
4: Que, aliás, não fomos muito bem ontem.
6: Fomos, jogasse pro Marrocos ontem.
5: Fomos premiados com um empate, digamos.
4: É. Poxa vida.
5: E sabemos também que essa Copa tem um número expressivo de participações e tem 3 países sediando, não é?
4: Isso.
5: Canadá, México e quem mais? Estados Unidos, né?
6: Estados Unidos.
5: Pois é. Então eu tenho 3 frases para mostrar o que eu quero trazer aqui. Por exemplo, o México foi o país da abertura. Então, o verbo foi, singular, não é? O México foi o país da abertura. Segunda frase, o Canadá empatou na sua estreia. Singular, empatou, não é? E a confusão que muitas pessoas fazem, quando nós falamos em os Estados Unidos, são 50 estados unidos ou reunidos num país só, nós obrigatoriamente temos que pronunciar os Estados Unidos, por exemplo, essa frase aqui, ó. Os Estados Unidos iniciaram com uma dominadora vitória sobre o fraco Paraguai. Muita gente esquece ou se esquece que é plural. Então, os Estados Unidos, não posso dizer dominou, eu tenho que dizer plural, dominaram.
6: Sim.
5: Porque é plural, é um país que está, o nome dele é plural, tá? Então, os Estados Unidos são um país de 50 estados e muitas pessoas talvez esqueceram, né? Que Estados Unidos é plural.
6: Olha.
5: Isso merece o verbo sempre no plural.
6: Certo.
5: Tá? E a gente ouve muito por aí o esquecimento disso, né? As pessoas talvez não lembrem mais, né? Mas é sempre no plural.
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5: Sempre no singular, isso.
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7: Senhor, seja tá? bem-vindo.
4: Então estamos aí nesta programação. Vamos fazer. Lucas, vamos trazer a próxima música. Depois eu tenho José Alberto Alves aqui para falar um pouco com os ouvintes. O que tu pode trazer para nós aí?
7: Velho Milongueiro?
4: Pode ser. Velho Milongueiro.

É Brasil de canto a canto. Tu tem mais comerciais aí, guri? Então, vamos fazer mais um pedaço de comercial e já voltamos falando com José Alberto Holmes, o doutor José, o homem que entende da parte econômica e financeira desse país.

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0: das 10. José Alberto Alves, doutor, tudo bem? Bom dia.
1: Tudo bem, bom dia, Noé, bom dia a todo o pessoal que está aqui. Bom dia ao pessoal que está nos ouvindo aí, é um prazer muito grande estar de volta ao programa aqui.
0: Muito obrigado por atender o nosso pedido. Aliás, eu estava comentando antes, estava pensando e depois comentando, né? Você é um advogado e já completa a sua vida, está com a vida feita, tranquila, em concórdia. Não que isso seja mais que as outras pessoas, porque a gente tudo é igual. Mas o seu poder, as suas condições, está bem acima daquilo que tem o Noé de Vargas, por exemplo, e outros aí por aí, muita gente. Então você é um dos, eu acho que está entre os quatro que mais tem capital em Concórdia, mas mas é verdade. E isso que me chamou a atenção, que você continua discreto, simples. Você está com todo mundo. Eu noto quando você vai no restaurante, por exemplo, esse dia estava olhando você chegando no Melão, você e a esposa, Dona Marília, com a simplicidade, conversando com o garçom, com todo mundo igual, porque o José Alberto Holmes não mudou, ele continua sendo aquele guri da Vila Seca, continua sendo aquele camarada que tocava a guitarra, que foi jovem também e fez movimento com conjuntos, continuou jogando futebol, deve estar jogando até hoje para se manter firme, mas a simplicidade que você tem merece realmente esse comentário da gente, porque é observado, muita gente observa isso. José Alberto Holmes é um homem que venceu na vida, mas continua simples, porque tem muita gente que anda muito empinado, né? E querem aparecer a cada momento, faz foto, faz isso, faz aquilo, se exibindo. E você e a Marília não têm essas coisas. Isso é bom a gente perceber.
1: Olha, Noé, eu fico lisonjeado com esses elogios todos aí, coisa mais de amigo. Não é bem assim a coisa. É bom que os gerentes de banco ouçam isso aí, que de repente me liberam mais crédito, né? Eu, na verdade, sempre fui um dos caras que mais paguei juros na cidade, eu acho. Sempre investi fazendo dívida, arrisquei bastante e tal. Mas não é nada de tudo isso que o Noé tá falando, não. E quanto à simplicidade, não é? Ninguém é melhor que ninguém. Meu Deus do céu, eu vim lá da Vila Operária, você do meu lado ali na Vila Seca. Nós agitava lá, nós fazia acontecer, não cruzamos braço nunca, esperamos acontecer.
0: A tal ponto que tu continua
1: muito, não é? Muito. A tal ponto que você, com 50 anos no seu programa, não é? Isso é um caso a ser estudado. Porque na atividade essa de comunicador, tem que inovar o tempo todo.
0: Verdade.
1: Quer dizer, aquilo que vocês praticavam há 50 anos atrás, hoje não caberia mais. Então o tempo passou, vocês se atualizam continuamente para manter essa grande audiência aí. Eu sei que nesse momento tem milhares de pessoas, você está entrando em milhares de casas, lá dentro da casa, com o rádio e tal. A responsabilidade de vocês é muito grande em transmitir, além de lazer, além de entretenimento, também a informação. E o teu programa, ele prioriza isso. E se comenta nos bares, nas esquinas aí, muita coisa que ocorre no teu programa aqui. Isso é muito bom. Parabéns aí. Muito
0: obrigado.
1: E a nossa vida tem, olha, eu acho eu e você, como muitos da nossos amigos da nossa idade, continuamos trabalhando mais do que nunca. Eu tenho um hábito de 5 horas de manhã, acordado. Isso aconteceu, eu não consigo mais.
0: É engraçado, mas é isso que eu queria dizer e disse. Que você continua simples, mas continua trabalhando e com todo esse sucesso que tu já tem na vida.
1: Não, gentileza para... gentileza.
0: Continua trabalhando, batalhando que nem um cara que está começando agora.
1: Eu acho que isso nos mantém vivos. Tu sabe, lá no escritório, nós também encaminhamos a aposentadoria. Todo aposentado, quando eu comunico, ele vem lá, eu digo para ele, não para de trabalhar. Desacelera um pouquinho, mas não para de trabalhar. Tu tem que ter motivação para levantar da cama de manhã cedo, você não pode esperar o tempo passar. Vamos aproveitar o tempo.
0: Não dá pra sentar nas bodegas por aí, porque a vida continua.
1: Não,
0: né?
1: E excesso de sentados na bodega diminui a vida, com certeza.
0: Tá certo. Falando em assuntos do Brasil, como é que vai ser agora, na sua opinião? Você, como empresário, mas também entende do assunto, como advogado, como é que fica essa nova situação para o trabalhador e para as empresas, principalmente, que estava 6-1 e agora 5-2.
1: Isso, ó, Noé. Bem rápido, assim, historicamente, em 1943. Tu não tinha nascido ainda,
0: não,
1: né?
0: Não, eu nasci em 46.
1: É, então 3 anos antes, com o presidente Getúlio Vargas, foi expedida a CLT, Conciliação das Leis do Trabalho, onde se pegou a legislação esparsa que existia até então e se consolidou tudo e se criou e se estabeleceu novos direitos ao trabalhador. Precisava na época, era quase um Brasil colonial, não havia muita regra, realmente o trabalhador, ele era exigido dele mais do que a capacidade física, às vezes, regulamentou, isso foi um grande passo. E lá, então, foi fixada, isso fazem, imagina, são mais de 70 anos, né? Foi fixada que o horário de trabalho máximo seria 48 horas semanais. 6 vezes 8, 48. Isso aí, 8 horas por dia, inclusive no sábado. E a folga seria no domingo. Isso perdurou até a Constituição Nova de 88. É lógico, com o tempo já foram as empresas se adaptando. Eu acredito que você pegou, tenho certeza que você pegou esse horário. Eu peguei também, eu comecei a trabalhar nas Casas Eduardo, que era uma loja, uma genérica da Pernambucana. Nós trabalhamos um pouco mais que 8 horas de segunda a sexta e sábado até meio-dia. Isso perdurou, e é o que você praticou até 88. A partir de 88, reduziu-se para 44. O que era mais comum praticar era 8 por dia de segunda a sexta e 4 no sábado. Com uma nova lei, que ela vai entrar em vigor 60 dias após a sua promulgação, que seria a aprovação definitiva. Ela reduz para 42 horas. E após um ano, para 40 horas, então consolida. Essas 40 horas existem em grande parte do mundo já. Europa já pratica, Holanda pratica, Chile pratica, já está em transição. O único caso que é menos que 40 horas que eu conheço parece que é a França, 35. Mas 40 horas já se consolidou. Eu acho que isso é muito importante. O trabalhador tem que ter um pouco mais de tempo para ele.
0: Claro.
1: Para se dedicar a estudo, dedicar-se à família, a ter um pouco mais de descanso. Então, eu acho que ela vem em boa hora. E é muito importante, e já foi aprovado pelos deputados federais. Se fala muito que é um momento meio complicado, que é verso de eleição, que seria uma medida assim eleitoreira. Se é ou não é, mas é que vem pelo bem do trabalhador, para sua saúde e seu bem-estar. Esse que é o objetivo. Existe uma preocupação de que, por exemplo, vamos pegar um caso prático. O BRF tem 6.000 colaboradores. 44 para 40 são 10% a menos. Significa que a força de trabalho da BRF vai reduzir em 10%. 10% de 6.000 colaboradores, para repor isso imediatamente, precisaria de 600 novos colaboradores. E nós vivemos um momento, não só no sul do país, em todo o país, de falta de mão de obra.
0: Falta de mão de obra.
1: O que vai acontecer? Onde é que vão arrumar 600 colaboradores para continuar produzindo a mesma coisa? No primeiro momento vai ser complicado. Então as empresas já estão pensando em tomar alguma medida. O risco que existe, diminui 10% a produção. E lentamente se moderniza o equipamento e passa a ser suprido a essa mão de obra por melhoria nos equipamentos, maior produtividade, menos empregados.
2: Robô.
1: Exatamente, caminha para isso. Nós lá na Plascon, é um caso prático, né? Recebemos há pouco tempo uma nova impressora, uma impressora alemã, levou um ano para ser fabricada, precisou de 5 carretas para trazer ela. É uma indústria quase completa, robotizada já. Houve uma redução, foi instalada há pouco tempo, nós estamos ainda alinhando o finalmente dela, mas haveria uma redução de um mínimo 6-7 impressores. É uma demonstração de que as empresas estão partindo para isso. A Plascon produz embalagens plásticas. Há anos atrás, elas já têm 30 anos, né? Há 15, 20, 30 anos atrás, a embalagem praticamente toda ela era em saquinhos. E havia uma mão de obra para embalar isso. O que a gente tem notado a cada ano que passa? Está diminuindo os pedidos de saquinhos e aumentando proporcionalmente os pedidos de bobinas. As empresas recebem bobinas e as máquinas automáticas fazem essa embalagem. Eu sei que eu visitei faz muito tempo a Sadia, quando fui advogado lá, durante alguns anos, eu vivia lá dentro, porque havia uns processos, eu fui advogado trabalhista, foi logo após a única greve que teve.
0: Sim.
1: E eu ia lá ver o ambiente de trabalho, tinha que fazer a defesa e tal, e eu via aquele pessoal ensacando o frango.
2: Certo.
1: Ele continua ainda sendo ensacado manualmente.
2: Manualmente.
1: A embalagem é redonda. E não se desenvolveu, e é uma pesquisa muito forte, uma forma de fazer essa embalagem automática.
2: Isso.
1: Porque o fundo é redondo, teria que ser uma coisa muito complexa, mas eles vão ter que desenvolver, porque vai faltar gente para embalar o frango. Isso vai, sim, ser uma coisa automática. Então, o primeiro momento vai haver um impacto. Vamos imaginar o seguinte: BRF diminui 10% da sua produção. Haveria um reflexo muito grande no interior, os produtores, os agricultores, uhum, tá? Ou ela automatiza, que é uma coisa lenta, não é tão fácil, investimento é pesado, ou ela contrata 600 novos colaboradores. E isso não existe hoje disponível no mercado. Então, uhum, essa é a preocupação. Então, o lado bom é que vem para o empregado ter mais tempo, vai poder cuidar mais de sua saúde, mais um pouco de lazer, conviver mais com a família. Por outro lado, essa preocupação. E a outra preocupação que também existe: se a BRF continuar produzindo a mesma coisa, eu cito a BRF porque é a maior empresa da, sim, cidade e tal, se tiver que contratar 600 novos colaboradores, haverá aumento de custo de produção para produzir a mesma coisa.
0: Uhum.
1: O que vai acontecer?
2: Custo.
1: Aumento de preço.
2: Custo.
1: Não tem como. As empresas hoje, eu tenho uma empresa, acho que a nossa empresa é moderna, nós continuamos investindo em equipamento, em treinamento, em ambiente de trabalho, tentando melhorar as condições, inclusive, de trabalho do nosso trabalhador. Tem muita coisa para fazer ainda. Acho que eu gostaria de pagar o dobro que nós pagamos, mas se nós fizer isso, nós quebramos, porque não sobra. Hoje já o resultado das empresas está pequeno. Não tem como absorver de um momento para outro um 10% do aumento do custo da mão de obra, sem repassar os preços. Então, quando se fala com o trabalhador, porque a lei prevê também que não pode reduzir o salário. Mas se não reduzir o salário e aumentar os preços, por tabela é uma redução de salário.
0: É.
1: Com o dinheiro que eu hoje compro determinada cesta básica, depois eu não vou conseguir comprar as mesmas coisas.
0: Uhum.
1: Mas eu acho que isso tudo é uma transição e que isso vai ser superado. E o importante: o trabalhador vai ter mais tempo para sua família, para estudar, para se dedicar, ter tempo para procurar médicos e cuidar mais de sua saúde, que antes trabalhava de segunda a sábado, a meio-dia, à tarde praticamente. Tem algumas atividades que não funcionam há muito,
0: certo,
1: tempo. Então, vem pelo bem do trabalhador, eu acredito que sim. E esse período de transição vai ser um pouquinho complicado.
0: Tá aí a palavra do doutor José Alberto Alves. Muito obrigado, doutor.
1: Foi um prazer, Noé. Foi um prazer vir aqui. É muito confortável, muito agradável.
0: Agora o Zagonel, presidente da Câmara, também está aqui.
1: E parabéns aí pelo teu programa, teu 50 anos de programa aí.
0: Muito obrigado pela sua presença aqui.
2: A gente sempre aprende muito com ele.
1: Bom dia a todos.
0: Foi mais
1: aí, bom domingo, bom e abençoado domingo, tá, a todos, certo, vocês.
0: Valeu, felicidade.
2: Obrigado pela presença.
0: Um abraço.
1: Saúde. Obrigado, pessoal. Foi um prazer, hein?
0: Daqui a pouquinho falamos com o Zagonel também, prazer, aqui na programação. 10 horas 25. 10h25. Será que nós podemos colocar esse Fiusa e Soberano aqui no Jeitão Caboclo? Pode ser?

0: Na saudação, não dá pra perder o jeitão de caboclo. Zagonel, tu tá bom aí? Bom dia.
1: Bom dia, Noé. Bom dia, vindo ter alugado com a Concórdia, toda a nossa região. Prazer estar aqui mais uma vez. Aí eu vi o doutor, professor, doutor, empresário, José Alberto Homem, José Homem, uma pessoa
0: uma
1: que a gente
0: pessoa
1: se espelha
0: que nós
1: muito.
0: Queremos muito bem.
1: Muito, a gente se espelha
0: muito.
1: Eu tava
0: dizendo antes que não perde a humildade, é uma pessoa... Podia ser o nariz empinado, mas
1: o sucesso
0: não é,
1: que ele tem na vida, sempre respeitando o servidor dele, os funcionários, trabalhando para a sociedade, atendendo a todos com igualdade. Uma pessoa sensacional, ele e toda a família, né, Noé? Então,
0: é
1: parabéns
0: verdade.
1: Por essa entrevista muito esclarecedora, com sábias palavras, né, Noé?
0: E o que que nós colocamos hoje aqui, Zagonel?
1: Não é rapidamente, eu sei que o teu programa tem bastante demanda de horário. Nós tivemos uma semana muito importante lá na Câmara, um assunto que nós estamos tratando, estamos liderando mais uma vez esse processo, Câmara Municipal de Vereadores de Concórdia, junto com o CETECON, que é o Sindicato do Transporte de Carga de Concórdia, e agora com o apoio da SIC, com outras entidades. Nós estivemos representando a Câmara de Vereadores, concordo, nós estivemos lá em Chapecó na audiência pública, junto com o CETCON, para tratar sobre a concessão, a privatização da BR-153, esse trecho que corta o município Concórdia, que está incluído. Infelizmente, o vereador Mussolini nos representou, representou a Câmara Municipal. Tivemos uma péssima notícia, nós estamos revoltados, a Câmara de Vereadores, as entidades, o CETCON, todas as entidades, a Associação Comercial, todas as lideranças políticas, Poder Executivo, Prefeito Félio, porque Concórdia, infelizmente, só está previsto uma praça de pedágio. Nós não podemos aceitar, de jeito, hipótese alguma, não é? Uma praça de pedágio aqui sem que tenha as melhorias. Quais que são as melhorias que nós estamos lutando há muitos anos? É as marginal da BR-153, no quilômetro 93 até o quilômetro 104, é terceira faixa para desafogar o trânsito pesado, é um viaduto, um trevo de acesso ao município de Concórdia. Então, tudo isso... É as passarelas lá na Vila Jacob Jesus. Em todas essas obras tem que estar prevista antes da privatização. Porque depois que tu dá a concessão, está previsto melhorias aqui no trecho Concórdia daqui 10 anos. Isso é inaceitável. Então, nós estamos todos mobilizados, não é? Contra essa. Somos a favor da concessão, mas só aceitamos a concessão a partir do momento que atenda o município Concórdia, região do Irani, toda a nossa região, né, Noé?
0: Uhum.
1: O jeito que tá, nós estamos repudiando veemente, tanto é que na terça-feira vai ter a última audiência pública lá em Brasília para tratar do assunto. A Câmara Municipal de Vereadores de Concórdia, nós vamos estar lá, juntamente com o CETECON, que é a entidade responsável por transporte em Concórdia,
0: sim,
1: juntamente com a SIC e outras entidades, representando o prefeito Ferri, do Poder Executivo, vamos lá para defender com toda a força o município de Concórdia e os investimentos no BR-153. Falei também com o prefeito Fominho de Irani, com os vereadores Guaresque e outros vereadores lá de Irani. Estamos empenhados. Nós queremos as obras, se não queremos que se suspenda esse processo de concessão até que adeque as obras. Porque não é aceitável, não é? Nós, o município que não Concórdia, com uma produção grande, com transporte forte, com uma agricultura espetacular, uma região, uma BR que corta o nosso município, não tem os investimentos. Estamos lutando, isso não é? Há vários anos, levando requerimento, levando a moção para Brasília, levando o pedido para o nosso representante. E estou aqui, não é? Para encerrar esse assunto, nós terça-feira vamos defender os interesses Concórdia, mas quero também aqui fazer uma crítica construtiva. Todos os nossos representantes lá em Brasília, aqueles que tiveram atuação em Concórdia, nossos deputados federados, que me desculpem. Mas eles não fizeram nada para defender o município de Concórdia. Então agora acho que chegou o momento desses caras aí, esse pessoal, iria aqui pedir desculpa e não pedir apoio político. Mas independente disso, né? Nós estamos unidos com o CETECON, com a SIC, Cedera, com o Canesso, com o Paulo Simeone, com o prefeito Ferri, com o prefeito de Irani, com todas as forças políticas e com a sociedade para buscar nosso direito. Não vamos aceitar. Então, terça-feira, uma audiência fundamental lá em Brasília, e queremos também que venha se discutir esse assunto aqui em Concórdia para conhecer nossa realidade. O senador Espiridão Amin tá encampando essa bandeira e nós queremos trazer essa discussão aqui, incluir Concórdia nas melhorias, né? Então esse foi o principal assunto da semana. Nós vamos estar lá em Brasília para defender com toda a força necessária o município Concórdia e nossa região, né?
0: Tudo bem.
1: E hoje não é para encerrar esse grande festa de Santo Antônio,
0: aqui
1: festa
0: abençoada.
1: Um abraço pro Fê Alex, Fê Xandon, todos que organizaram, trabalharam há dias, vendendo uma tradição em Concórdia, mondongo, bolacha, cuca, de uma maneira voluntária. Parabéns a todos que vão participar da festa e a comunidade de Cachimbo, não é também? Na segunda-feira te mandaram um abraço, nós homenageamos eles por 100 anos de Cachimbo. E ontem nós estivemos lá, né, numa maneira inédita. Teve uma pré-festa, um almoço para umas 800 pessoas, onde foi apresentado um vídeo institucional. Eu consegui, estou muito feliz com o presidente da Câmara, os 13 vereadores, não é, de todos os partidos, estiveram lá em Cachimbo, juntamente com o prefeito Ferri, juntamente com a Nayana, que é a presidente da comissão organizadora do Oceano de Cachimbo, Nayama Foquezada de Carli, o presidente Van de Carli, em nome de toda a diretoria, trabalhando junto com o prefeito Fé, levar nosso reconhecimento à comunidade de Cachimbo pelo 100 anos. E hoje também vão participar da festa do 100 anos. Então, parabéns, Concórdia, um município abençoado. Então, né, nós estamos num momento muito bom. E ontem também, lá de Cachimbo, quero deixar um abraço para a comunidade de Linha Guilherme, a final do Campeonato do Interior, Guilherme e Guarani. Muita gente, o amor que eles atendem as pessoas, as comunidades, o futebol. Ganhou o Guilherme, mas todos que participaram do campeonato têm um valor e engrandece nosso campeonato. E parabéns para a comunidade, torcedores, para o patrocinador que faz esse evento, né? E tu, não é?
0: Muito bom.
1: E tu, não é? Só nossa gratidão, nosso agradecimento em nome de todos os 13 vereadores de Concórdia. Em nome do Poder Executivo, pelo espaço, pela credibilidade que tem o teu programa para levar informação para os teus ouvintes, né? Muito obrigado pelo espaço.
0: Um abraço. Valeu. Lucas, por favor, a música com Ademar Silva, vê se tu localiza aí. Ademar Silva, meu Santo Antônio. Eu vou homenagear Santo Antônio mais uma vez. Muito obrigado. A participação do Zagonel aqui na programação do Brasil de Canto a Canto, ok? Vamos lá então. Ademar Silva!

0: É Brasil, de canto a canto, 10 horas 38 minutos. Ô Lucas, se você puder dar uma ligadinha agora pro... Eu não sei se tu vai entender a letra do Noé de Vargas aí, o Agostinho. Liga pro telefone do Agostinho que deve estar esperando aqui. 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Estamos aí com a programação do Brasil de Canto a Canto. Falando agora com Agostinho, pode ser? Alô, Agostinho.
1: Bom dia, meu querido amigo Noé de Vargas.
0: Poxa, quanto tempo, hein?
1: Verdade, verdade, meu amigo, verdade. Saudades de você, viu?
0: Tu anda mais sumido do que orelha de freira em hábito, né?
1: É, não é verdade. Viajando muito, nós estamos em plena conferência de saúde em todos os municípios do estado, eu estou girando aí bastante em tudo que é lugar. É, semana passada estivemos em vários lugares. Amanhã já viajo de novo para Indaial, Criciúma, Florianópolis e assim por diante. E falando, aproveitando a oportunidade, meu amigo,
0: sim,
1: convidar toda a população de Concórdia, no dia 26 agora de junho, acontece a Conferência Municipal de Saúde de Concórdia.
0: Ah, é?
1: E ela vai acontecer lá no auditório do Hospital São Francisco. Toda a população é convidada. Vai começar 8h30 da manhã, então quem quiser é só ir lá, pode fazer inscrição até no local, mas é muito importante, porque não é? Porque qualquer cidadão, ele pode ir lá e colocar as suas ideias, né? Ele pode colocar sugestões para melhorar a situação do Sistema Único de Saúde como um todo.
0: Uhum.
1: Então, é importante saber que uma pessoa, por mais simples que ela seja, com uma ideia que ela dá aí, isso pode depois ir para uma conferência estadual, uma nacional, e se tornar uma política pública para todo mundo. Então, como as pessoas têm importância nessas conferências de saúde.
0: E esse auditório do hospital é grande? É o ambiente?
1: É grande. Eu acho que ele comporta mais de 200 pessoas, tá?
0: Ah,
1: então
0: tá.
1: É bem interessante. Dá para muitas pessoas participar graças a bom Deus.
0: Representantes. E o que mais que temos aí, ô Agostinho?
1: Então, a Prev está de vento em polpa, estamos trabalhando muito. A nossa presidente Maria, hoje ela não pode participar do programa, mas estamos bastante atuantes, nós temos algumas novidades, não é? Agora a gente está conversando com várias empresas também, falando que essas empresas também podem fazer parte da ASAPREV, né? Então, as empresas que gostam de investir no bem-estar de quem faz a empresa crescer, investir em resultados, produtividade, um ambiente de trabalho mais saudável, ele pode entrar em contato com a ASAPREV também e pode colocar os seus funcionários como associados da ASAPREV e usufruir de tudo aquilo que nós oferecemos para a sociedade de Concórdia.
0: Tá certo. Agostinho, lugar para almoçar hoje, além da festa de Santo Antônio, né? Aqui em Concórdia, mas tu tem também Tu tem o Chimas, tu tem aí o Melão e tu tem lá em linha que vai pra Kennedy, ali no Pesque Pague da família Rogelim. Lá tem um almoço barbaridade bueno. Então você escolhe onde querer almoçar e deixe por conta do Agostinho, tá bom? A conta.
1: Espetacular, os três lugares são muito bons, né? Que bom, né? E como é bom a gente ter empresas assim que oferecem alimentação nos domingos. Tem hoje um dia que tá frio, com...
0: Bota frio nisso.
1: As pessoas que não querem fazer almoço podem ir nesses locais para almoçar, com certeza.
0: Tá bom, Agostinho?
1: Grande abraço.
0: Saudações.
1: Saudades. Vou te visitar um dia desses, tá bom?
0: Vai, vem aí que estamos às ordens. Tá bom?
1: Grande abraço.
0: Grande abraço aí, saúde. Comaceto, o que mais que nós falamos hoje aqui na importância da língua portuguesa nesse momento?
2: Eu trouxe mais dois assuntos, não é? Que talvez passem em branco para muitas pessoas, não é? Voltando ao tema Copa do Mundo, quando chega esse período, as empresas, digamos, maiores, fazem comerciais, né? Contratam os garotos propaganda ou garotas propaganda, E aí mora um perigo, às vezes, né? Porque esses garotos propaganda, ou garotas propaganda, eles pecam em algumas pronúncias. Por exemplo,
0: eu
2: ouvi essa semana um ex-jogador de futebol famoso fazendo um comercial. E infelizmente ele pronunciou essa palavra gratuito. Ele pronunciou gratuito. E gratuito e gratuita se ouve muito, muito, muito. E não é. Não é essa a pronúncia. A pronúncia é gratuito, como é circuito, como é. Fluido, que muita gente pronuncia fluido. Aquele fluido que vai no freio do automóvel, por exemplo. Uh-huh. Na pastilha de freio. É fluido, né?
0: É.
2: Outro, circuito, que muitas pessoas pronunciam circuito.
0: Circuito?
2: Então, um curto circuito.
0: Uh-huh. Tá? Então o gratuito é gratuito?
2: O gratuito, infelizmente, a pronúncia não existe, né? É gratuito.
0: É gratuito?
2: É gratuito sem
0: dizer. É dar um. No U.
2: No U, a pronúncia, a sílaba mais forte,
0: pesada.
2: Né? A sílaba tônica, mas não tem nada de acentuação aqui, tá?
0: Não tem.
2: Também tem o. Eu voltando aqui, se for pronunciar. Claro que a pronúncia fluido existe, mas existe do verbo fluir, que uhum. É outra coisa. Tem outro viés, é outra coisa, não é? Fluido, então, é o elemento que vai lá no freio dos automóveis. Gratuito, gratuita. E assim por diante, não é? Também tenho como. Para finalizar aqui, um outro pecado que muitas pessoas cometem. Ainda falando em Copa do Mundo, para gerar as imagens para da Copa do Mundo para nossas telas, o que que as empresas utilizam? Qual tipo de equipamento? Uma câmera filmadora, não é?
0: Certo.
2: Então, só que nós ouvimos muitas pessoas falar em câmera para esse equipamento que é a câmera. A câmera, por exemplo, é uma câmera como nós tiramos aqui agora o Zagonel. Câmara de vereadores é um compartimento fechado, é a câmera. Câmara de pneu. Câmara. Câmera é a câmera filmadora daquele sujeito que também chamamos de cameraman, que é o que aciona a máquina, a câmera, para produzir as imagens.
0: Uhum.
2: E muitas pessoas, infelizmente, confundem, né?
0: Quer dizer que dá o tônico maior no câmera.
2: Câmera. Não, a diferença está na segunda sílaba, que é ME para câmera e MA para câmara.
0: Uhum.
2: Então, tudo que é equipamento, digamos assim. De filmagem, de produção, é câmera.
0: Câmera.
2: Por exemplo, uma câmara fria, um caminhão câmara fria, um compartimento fechado, e a pronúncia, então, câmara. E câmera é o equipamento, né?
0: Uhum.
2: Ok?
0: Tá certo. Muito bem. Daqui a pouco nós continuaremos falando aqui na programação do Brasil de Canto a Canto. Fabrício, é garantido que está bem a movimentação desse povo que manda recado para cá?
3: Bastante.
2: Fabrício não para,
3: muitas ligações, muitas pessoas participando aqui, tá?
0: Então é garantido também.
3: É garantido.
0: 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Aqui na programação do Brasil de Canto a Canto, a gente estabeleceu que o Ramon Borges tem uma música nova. A programação recebeu aqui o recado lá do Ramon. Vamos dar um abraço para ele. E vai a música Ramon Borges e Companhia.

0: Essa participação aí com o Ramão é da... da filha do Noel Guarani, junto com ele. É, deixa eu localizar aqui, porque agora me perdi um pouco.
1: Laura Guarani?
0: A Laura Guarani, né? É filha do Noel, daquele cantor Noel Guarani, que faz tempo que foi embora, infelizmente, e que é um sucesso, e as músicas dele. E, Ana, e a Sanaura tá ajudando nessa música com o Ramon aí, fazendo grande música, grande sucesso também. Ô, Ramon, parabéns, hein?

0: conhece, hein? Conhece.
1: Tá esperto, o técnico nosso.
0: Esse aí, é o Guarani, o pai dela. Uhum. Deixa um pouquinho.

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1: Isso aí não é.
0: Tem mais algum recado aí, Comaceto?
1: Não é, por hoje nós encerramos, né?
0: Encerramos.
1: Vamos começando aos pouquinhos, tá bom?
0: Tá certo.
1: Beleza, obrigado.
0: E você, tá tudo certo, tudo reto aí?
1: Tudo tranquilo, não é?
0: É. Mandar um abraço para toda a família do Leandro Ramiz Comaceto também, Dona Vandete, família Paese e a família Comaceto, todos, né,
1: aí, Chico? Aí. Todos ouvindo hoje, graças a Deus, dando mais audiência ainda.
0: É, aumentou a audiência agora.
1: Opa,
0: falando disso, eu vou trazer o... vamos trazer o Comaceto.

0: calor, seca, incêndio e inundações. O El Niño é um sistema climático periódico no centro e na parte oriental do Oceano Pacífico, que altera os ventos e apresenta águas excepcionalmente quentes. Esse centro de previsão está dizendo que este El Niño tem 63% de possibilidade de se tornar um evento muito forte e de longa duração, que poderá chegar até o final do ano de 2026. A inflação anual americana atingiu 4,2% em maio, marcando assim o nível mais alto desde 2023, e um dos culpados é o aumento do preço da energia. Os preços ao consumidor aqui nos Estados Unidos continuaram a subir em maio, impulsionado pelo preço do combustível após o início da guerra com o Irã, de acordo com dados do próprio governo divulgados na quarta-feira. Esse efeito em cascata nos custos de transporte e alimentos vem causando protestos de consumidores em geral. Donald Trump, quando indagado sobre esse aumento na inflação, disse que adora a inflação. Mais tarde, em um outro órgão de imprensa, corrigiu dizendo que adora que não é ainda mais alta a inflação. O presidente Trump ontem confirmou de que os Estados Unidos e Irã assinarão um acordo de paz neste domingo. Ele disse que o Irã concordou em desistir de sua busca por uma arma nuclear e que o Estreito de Hormuz, o ponto de estrangulamento por onde passa um quinto do petróleo mundial, seria reaberto no momento que o acordo for assinado, com a presença do vice-presidente J.D. Vance e o presidente do parlamento iraniano. Washington descongelará parte dos ativos apreendidos do Irã e suspenderá restrições às exportações de petróleo daquele país. Já as discussões finais sobre o programa nuclear ocorrerão somente daqui a 60 dias. Portanto, vamos aguardar para ver se isso confirma, assim, finalmente acabar a guerra e o preço da gasolina voltar a baixar. O início da Copa do Mundo de futebol repercutiu positivamente junto à população, já que no primeiro confronto, os anfitriões americanos venceram e surpreenderam o Paraguai pelo largo score de 4-1. Já o Brasil empatou com Marrocos em 1-1, decepcionando sua torcida que lotou o estádio em Nova Jersey. Bem, eu sou Walter Comaceto, desde a cidade de Atlanta, com notícias que foram destaque aqui nos Estados Unidos essa semana. Um abraço a todos.
1: Muito obrigado, Walter Comaceto, primo. Lucas, eu tinha pedido o Milionário Zé Rico, mas se eu trocar por Chitãozinho e Chororó com Marcados, pode ser? Pode ver a música aí, Marcados. Chitãozinho e Chororó para daqui a pouco. Fabrício, segura só um pouquinho lá. Fabrício, conta pra gente o que que tu tem pra dizer.
2: Eu tenho uns recados aqui.
1: Diga tudo, não esconda nada.
2: Vamos mandar um abraço
3: pro jogo.
2: Pro Fábio, pra Fabiana, pra Silvia, estão todos acordados, ele falou já, né?
1: A Silvana também programa, acordou.
2: Um abraço pro Bach, meu amigo Fábio Bach, e o meu amigo Vargas lá de Curitiba, daquela região, tá na audiência também do programa. Ô Bach, mandou foto aqui da churrasqueira, mas sem carne, tia, daí é complicado, né, meu? Abraço, Fábio, abraço também pro Jones. Sábado de aniversário aí com o seu Benelli, também a turma do Barraco, quando tu fizeram aí um almoço, Jesus Cristo, né? Muito bom almoço da gurizada. Abraço pro Marcos Frigo e família, família Zanella, Ana Zanella, tá na audiência do programa também, um abraço pra você.
1: O Zanella do Pesque Pague também.
2: Também.
1: De vez em quando nos ouve, né?
2: É, que patroa. Bom, um abraço pra ele também.
1: Cumprimentei esses dias.
2: Seu Aldir Camilo também tá na audiência, Bob Inotti lá, o pessoal do posto Copérdia, né? Toda gurizada, o tio Joel também da borracharia, família Rogelim também na audiência,
1: e hoje meu amigo tá Souza. Um baita almoço, né?
2: Opa, quem? É esse,
1: família,
2: é outro Rogelim.
1: É.
2: Esse é parente daquele Rogelim.
1: É parente. 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
0: Vamos lá no Rogelinho, tá bom. Abraço também aqui pro pessoal, pro Souza. Conhece o Souza, senhor? O Chico conhece o Souza, o barbeiro, o Souza?
2: Mas com certeza.
0: Ele é barbeiro nas duas situações, tá? Eu já andei com o Souza, não é fácil, irmão. Sentiu o drama dela.
1: Eu parei de cortar cabelo lá, eu corto com o Felipe, porque eu cortava lá no Souza, mas sempre ficava uma costeleta mais baixa que a outra.
2: Por que será, não?
0: É a marca registrada dele. Maximino Valérios também na audiência. O pequeno Pedro Henrique Gross também, sempre na audiência do Brasil de Canta Canto, dona Noelia Dani também, enfim, aos, a todos os amigos aí.
1: Nós falar de parente aí, né? Não fala mais. Né?
2: É, fecha o caderno.
1: Só eu trago um monte de
2: fecha do lado o caderno, de cá. Aí que parou daí.
0: Ô, senhor Noé, vamos agradecendo rapidinho aqui quem já nos ligou aqui, a Leonir Santos, a Liane Gerard, o Vandir Gerard, Dirley Maziero, Rosalie Schnamberger, a Sandra Matos, Margarete Panceira também, a Luísa Schneider, Claudemari Ruviaro Sevald, o Anselmo Reimer também, a Erci Cip, Cleonice Sante, Doraci Campos, e temos também a Leonie Seven Casagrande. Depois nós damos outros nomes aqui, temos vários.
1: E agora, trazendo Chitãozinho e Chororó pra marcar sem dó. Marcados.

0: 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Aqui a nossa saudação é Brasil de canto a canto, mandando recado para todos os cantos, para todos os lados. E agora 13.9 é a temperatura, que ainda não é uma loucura. E nós vamos também mandar a saudação para essa gente que está sintonizando a programação. Você que mora no interior, você que mora nos bairros, também um alô aí para os empresários. O nosso amigo Canesso, saudações aí, Canesso. Grande abraço. Vamos fazer uma chamada de comerciais e voltaremos logo mais.
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3: Simbora nós, de viva voz aqui, mandando um abraço também para Juciane Rezelo, a Tamires e todo o pessoal aí do meu amigo do seu Rezelo, o homem que também é uma simpatia, conhece tudo de leis. Tem advogados competentes lhe acompanhando também como advogado. Mandar um abraço aí pro Pigatão, para todo esse pessoal aí. A nossa saudação. E a Juciane Rezelo, que faz um trabalho fenomenal aí. São três pessoas trabalhando. 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Um abraço pro seu Artemio Ortigara, também tá na sintonia deste programazinho que é o Brasil de Canto a Cantozinho, que faz tempo que tá existindo. E nós estamos resistindo. Aqui a gente não só existe, como resiste também, né?
4: Às vezes persiste, né?
3: É, às vezes persiste, é verdade. O camarada insiste. Mas então, a saudação. Tu tem comercial para fazer ou já fez aí o... Tudo bem, Lucas? Vamos fazer para daqui a pouquinho, então. Continuando a saudação a essa nossa... grande sintonia desse programa que nasceu lá pelo 1976 e tá durando agora e não sei quanto tempo vai ainda, mas nós estamos resistindo.
4: Programando para vocês.
3: É, estamos trabalhando. Agora vamos ver se trazemos... Oi. Mas aqui dentro tanta coisa não mudou, eu sei. Vamos trazer a Paula Fernandes, pode ser, amigo? Junto com Vitor e Léo. Vitor e Léo e Paula Fernandes, aquela música, não sei se é Não Precisa ou Precisa, mas que é Não Precisa, me parece. É essa? É, Não Precisa, né?

0: Tá bonito isso? Como acerto, quem é que tá patrocinando o programa Brasil de Canto a Canto?
1: Quem deixa o programa em pé?
0: É.
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0: é.
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0: Tá bonito isso, e aí o Fabrício?
2: O falou que você tá bem aí, viu?
0: É, tá bem.
2: Ele mandou um abraço. 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
2: 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Vamos falar de Mega Sena? A Mega Sena, o sorteio feito no sábado, na quinta-feira, não tá atualizado aqui, teria que ser no sábado, né?
1: Sábado, né, Fabrício?
2: É. Pois é, aqui tá dizendo que vamos por aqui, ó. Concurso 3017.
3: Fabrício, 3000,
2: oi?
3: Teve o jogo da Copa.
2: Ah,
3: e aí ficou pra hoje.
2: Então tá, então vale quinta-feira. Obrigado, Lazarinho.
1: É verdade, é isso aí, Fabrício.
2: Então, os números sorteados na quinta-feira, dia 11 de junho, concurso 3017, os números foram 04, 06, 26, 28, 32 e o 45. E acumulou, Chico?
1: Poxa, vamos apostar de novo,
2: foi para
1: então.
2: 12 milhões.
1: Isso aí.
2: Opa, Longuine, tá chegando o Longuine aí, não é? Vamos falar agora de Loto Fácil. A Loto Fácil, concurso 3709, realizado na sexta-feira, dia 12. Os números sorteados foram 01, 04, 06, 07, 09, 10, 11, 14, 15, 18, 19, 20, 23, 24 e o 25 e teve três ganhadores, certo? A estimativa de prêmio do próximo concurso da Loto Fácil é no dia 13. Já foi esse aqui. Então é isso aí, é a Quina, vamos falar da, tá bagunçado aqui por causa da Copa. A Quina, concurso 7049, feito o sorteio na sexta-feira, dia 12, os números sorteados foram 09, 14, 25, 44 e 67. É isso aí, seu Noé, dado o recado das Lotéricas Menegatti.
0: E aqui tá o Longuine também. Bom dia, Longuine.
4: Não acertei nenhum número aí no final de semana,
0: acertei,
4: hein?
0: Eu acertei. Eu acertei os 3-0 que ele falou.
2: Grande amigo Noé, bom dia.
4: Ficou no zero, então.
2: Grande amigo Noé, bom dia pra você, pro Fabrício, pro Luan Macedo, pro Lucas Lazarim, pra todos.
0: Tu tá com a voz mais afônica, assim?
2: Não, com esse frio, com essa mudança, né? O sol tende a sair hoje, né? A serração ainda tá aí.
0: Quem é que tá de aniversário hoje?
2: Quem?
0: Uma pessoa que você fez homenagem várias vezes. Guilherme Poleto Preto, de aniversário hoje.
2: Legal, doutor... parabéns, doutor Guilherme, né?
0: Um dos netos da...
2: Ele que...
0: Da dona Dimar.
2: Mora em Curitiba, né? Isso. Nasceu aqui em Concórdia. Eu acho que o futuro dele tá reservado para voltar, hein? Não tenho dúvidas disso, né? Então, parabéns aí o Guilherme Poleto Reis Preto, né? Ele que faz um jovem sonhador, foi em busca do seu diferencial e hoje está se destacando muito na oftalmologia, né?
0: Exatamente.
2: Que é a área que ele escolheu. No mais, tá tudo certo, não é final de semana bacana, hoje tem a festa de Santo Antônio, está acontecendo,
0: tá,
2: né?
0: Tá lotado lá, tu passou por aí.
2: Eu vi a fumaça saindo logo cedo. Agora me afoguei aqui, hein? Programa ao vivo é isso, hein?
4: Se você viu a fumaça, tem churrasco.
2: Tem churrasco, o cheirinho é muito bom, né? Hoje de manhã o pessoal começou cedo lá, né? Mas legal, a festa Santo Antônio que movimentou as últimas semanas aqui no município de Concórdia, né? Este é o grande evento, então, de hoje, né? E tem da comunidade também que tá completando 100 anos, né?
0: Cachimbo.
4: Cachimbo.
2: Cachimbo, 100 anos.
5: Passou pela fumaça lá, tio.
2: Agora tomei um pouquinho de água, vou melhorar.
4: Você respirou enquanto trabalhava. Pra chegar lá perto.
2: Ah, rapaz do céu, não é fácil. E o final de semana também muito movimentado, Dia dos Namorados bombou, hein, não é?
0: Foi.
2: Clube 29 de julho, o nosso colega Adriano Bedinho, o Jantar dos Namorados, enfim, os restaurantes também trouxeram um grande diferencial, movimentou a cidade. A semana agora, pós Dia dos Namorados, né? As próximas semanas é um pouquinho mais calma, daí dá uma cessada nos grandes eventos, né? E por conta da Copa, né? A Copa do Mundo também tende a dar uma cessada nesses eventos, né?
0: O Brasil. E que mais? Que mais tem?
2: Eu não assisti o jogo ontem, estava com um evento, né? Da Cristiane Santin, completou 50 anos ontem, a Cristiane, num evento bem bacana. Estava a dona Nair lá, a Bruno Sônia, a família 7. Então, Cristiane, parabéns aí pela troca de idade também. 50 anos, 5 décadas, né, Noé? E todos os bastidores você também pode conferir lá no blog do Longuinho. Parabéns, Noé, pelo seu carisma de sempre, aqui o Fabrício, o Comaceto hoje aqui também.
0: Comaceto agora
2: dando um show.
0: A língua portuguesa aqui.
2: E o Lucas Lazarim também aí no comando dessa nave aqui, o Brasil de Canto.
0: O Lucas que gosta de cucas.
2: E no mais, não é? Alguma informação?
0: Não, agora tá tudo bem, graças a Deus. O Brasil já ganhou, quer dizer, empatou, mas...
2: Mas que foi sofrido, eu não assisti o jogo ontem.
4: Foi sofrível.
2: O negócio foi complicado, né? O embaraço só.
0: Não, mas... O problema não é o time do Brasil, não é nada. O problema é a expectativa que nós brasileiros temos. E mídias fazem criar essa expectativa e a gente se decepciona. Mas estamos dentro da realidade e acabou.
4: Exato, acabou nos iludindo, né?
2: E a audiência ontem estava muito grande aí. Quem está transmitindo a Copa aí bateu todos os recordes de audiência no streaming, enfim, nos canais YouTube, de TV, YouTube, no YouTube também. Né? Então foi muito bacana, né? Agora o próximo é quarta, né? Acho que é quarta-feira.
4: Tô sem a tabela agora aqui.
2: Se eu não me engano, é quarta-feira, dia 24, né? Às 19 alguma coisa, né?
0: É com quem?
2: Não, quarta-feira, 18, eu acho.
0: Com quem?
2: Ai, agora tu me pegou. Eu tenho que ter uma cola, hein? Eu acho que deve ser. Alguma coisa assim, hein?
4: Quarta-feira, 17.
2: Lucas, é quarta? Lucas Lazarim.
3: Tô vendo aqui, só um segundo.
2: Tu sabes que... Não, às vezes a gente tem que ter uma cola aqui, porque é tanta informação que a gente acaba se confundindo pra não trazer informação errada, né? Pra você ver, hein, não é? Como a gente assiste jogo e...
3: É sexta. Sexta-feira.
2: É sexta-feira, não quarta.
4: É 19, então.
3: Às 21h30 e na quarta também.
2: Ah, quarta da semana que vem, dia de São João. Tchau, Noé. Bom fim de semana aí pra ti, pros seus ouvintes.
0: Ó, eu não sei porquê, mas muitas vezes as pessoas criticam esse tipo de música, mas a gente também tem que lembrar. É como disse o Paulo Garcia: eu não bebo nas tuas orelhas.
2: Grande Paulo Garcia.
0: Vamos lá então. Paulo Garcia canta aqui no Brasil de Canto a Canto. Aquela baita música que ele tem, Paulo Garcia, não bebo nas tuas orelhas. Enquanto tu prepara aí, ô Lucas, eu vou avisando meus amigos aí que a programação vai até às 12 horas aqui com Brasil de Canto a Canto. Daqui a pouco tem sorteio de brindes.
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0: grande. Grande Paulo Garcia. Baita letra, baita música, né? Não bebo nas tuas orelhas. Não sei se você acompanhava, vocês acompanharam, acho que não, né? O Anésio. Mas o Caio é o neto do Anésio?
1: Isso aí.
0: Anésio foi embora.
1: Mas o Anésio era um figurão, né?
0: É. Sabe. Muita gente tinha
1: gente boa.
0: Gostava dele.
1: É, verdade.
0: Um jeito simples, direto e objetivo.
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0: Sim. 88 anos, você foi...
2: Foi cativando as pessoas com isso, né?
0: O Anésio.
1: É, gente boa.
0: Muito bem, então vamos para o sorteio de prêmios agora, 11 horas e 31 minutos. Para a programação do Brasil Desgandagando, traz sorteio de brindes.
1: E eu vou começar aqui, se eu não é, pelos aniversariantes, meu amigo Lazarim. Isso, vamos falar aqui dos aniversariantes do mês aqui. A Melânia Afflin fez aniversário dia 9, os parabéns do Brasil de Canta Canto. Parabéns também para o Anselmo Rainheimer, que fará agora dia 19. O Vitor William Poça de Castro estará de aniversário dia 16, meus parabéns. O Henrique Del Poço da Silva fez ontem, dia 13. Dona Leucádia Pop, agora dia 23, ela fará 79 anos. Então, os parabéns aqui do Brasil de Canta Canto também. Luísa Klein, dia 23. Matilde Klein, no dia 4, agora fez aniversário. A Elisane Capelesso fará dia 27 aniversário também. A Verena Klein, dia 5. Vitor William Poça de Castro, já falei, né? Repeti aqui, ó, mandaram duas vezes. Irineu Dickel, dia 16, estará de aniversário. A Kathleen Ebert fez aniversário dia 11/6. O Valdecir Kirst fez do dia 12, meus parabéns. A Ilse Kirst fez aniversário dia 10. A Maria Gabriele Noll estará de aniversário dia 20. O Ayrton Bruce Amarelo fez dia 9/6. Camila Franciscon, dia 14 hoje, está de aniversário. A Cristina Franciscon, dia 16, estará de aniversário. A Rosinei Zanetin, no dia 12. Ciselda Poça Zanetin, dia 16. E Elia Slongo Gelaim, hoje, dia 14. São 21 pessoas, 21 ouvintes, se eu não é.
0: Ô Lucas, de 1 a 21, no nosso sorteador eletrônico aí.
2: Vamos lá. Sorteador do Google, de 1 a 21.
1: Isso.
2: 20, número 20, saiu 20.
1: Ok, então vai para a Ciselda Fossa Zanetin, que estará de aniversário agora no próximo dia 16. Então, os parabéns para a Ciselda. Certo?
0: Esse foi o brinde
1: dos aniversariantes, que é o almoço no restaurante Chimas. E agora, senhor Noé, nós temos ao total 111 pessoas concorrendo aos os demais prêmios do Brasil de Canto a Canto.
0: Começa por onde?
1: Vamos começar pela erva mate frosa, meu amigo Lucas Lazarim.
0: De 1 a 111.
2: De 1 a 111, vamos lá. Só organizar aqui. Quantos são os prêmios?
1: Os prêmios são 4.
2: 4, ok. Saindo o primeiro, número 5.
1: Ok, pra erva mate frosa foi pro número 5. 4 pro Sadia, Lucas.
2: Saiu pro número 101.
1: Muitos almoço no restaurante Melão.
2: O almoço saiu pro número 58.
0: 58.
1: E a manta térmica, oferecimento do seu Noé de Vargas aqui, brinde dele.
2: 78.
1: 78, tá ok. Daqui a pouco eu já anuncio aí os ganhadores.
0: Então, ficamos assim combinados. Os brindes, o Fabrício daqui a pouco conta quem ganhou. Comaceto, tu tem informação pra colocar aqui?
3: Não é agora, eu estou anotando algumas informações que me vieram à cabeça para domingo, para o próximo programa, tá bom?
0: Muito bem. Então nós. O que nós tínhamos programado? Nada, né? Milionário Zé Rico, pode ser agora o boneca?
2: Pode, essa não tocou ainda.
0: É, então, boneca cobiçada com Milionário José Rico.

0: bonito, tá bonito. 11h38, aqui tem biscoito. É aquele da Santa Terezinha. Ô, Lucas.
1: Oi.
0: Nós temos aqui na lista duas músicas só. E vai precisar, eu acho, com as quatro. Aí tu tens o compromisso de realizar... Não, de fazer acontecer mais duas músicas.
1: Tá bom.
0: É, pro teu gosto aí, faz de conta que tu tá no programa da noite. Qual é o teu horário de programa aí no rádio?
1: Das 18 às 21 de segunda a sexta, de sábado das 13h30 até às 17h, das 17 às 18h o podcast.
0: Oh, pelo amor de Deus, né? Já tudo isso.
2: Diga assim de passagem, né? Então,
1: gostou?
2: É. Muito bom, parabéns.
1: O Noé e o teu filho já estiveram aqui.
0: Já,
1: né?
0: Fizemos aqui.
2: Tá certo.
0: Oh, então, agora, se fôssemos organizar melhor a coisa aqui, eu rodo essas duas que tem contigo para fechar o programa na parte minha e fica duas tuas, tá? Combinado?
1: Combinadíssimo.
2: Sorteio.
0: Deu certo?
2: Resultado?
0: Já tá?
2: Já tá na mão. Gente.
0: Então, combinado, fica que tu dá os nomes aí, mas não esconda nada.
2: Não esconda nada.
3: Fala. Isso tá ligado.
2: É, então assim, ó, ficou o seguinte. Erva mate frosa vai para a nossa ouvinte, a Roseli Schnamberger.
0: Buscar terça-feira aqui na
2: Roseli Schnamberger.
0: Portaria.
2: Isso aí.
0: Não pode ser segunda.
2: Não
0: tem
2: pode
0: que ser terça.
2: Na terça, a partir da terça-feira.
0: É.
2: 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Certo?
0: Pega autorização na portaria da rádio.
2: Isso aí.
0: E vai buscar o brinde lá no supermercado. Caetá
2: na Marechal
0: Deodoro, lá.
2: Antigo Super Sadia.
0: É, velho, é lá perto da... Como é que é aquele colégio?
2: Ser Sadia, o colégio Vidal Ramos.
0: Isso.
2: Fundos do Vidal Ramos.
0: Tá.
2: É isso?
0: Tá perto da igreja...
2: Assembleia de Deus. Rapaz, sei tudo.
0: Que
2: cara.
0: Tanta explicação.
2: Que caça,
0: falei Caetá.
2: Não chega, deu já.
3: É que o Caetá tem dois endereços.
2: Meu amigo.
0: E mais?
2: Almoço Melão, almoço no restaurante Melão, vai para a dona Marlene Meneghetti.
0: Busca autorização aqui na portaria da Rádio Rural.
2: Isso.
0: E vai lá no Melão.
2: Dentro da
0: na
2: semana.
0: Na sexta dia.
2: É, no meio da semana, né? Entre segunda e sexta.
0: Combinado.
2: Manta térmica, oferecimento do seu Antônio Nélio Vargas, o Brasil de Canto a Canto, vai para o seu Ari Forquesato.
0: E vou dar um recado pro Ari Forquesato. Se ele tá bem de roupa, tá bem de manta, dê pra alguém essa manta que tá necessitando.
2: Isso aí.
0: Todos nós devemos fazer isso. Tá bem frio, tem muita gente por aí que veio com pouca roupa lá do Nordeste, não sei da onde, e tem dificuldade de comprar roupa nesse momento. Então, fica um apelo, não apenas nessa manta, tô brincando, mas pode ser roupa sua que tu tem em casa, que você tá com roupa no guarda-roupa, não vai usar, aquelas roupas mais quentes. Você vê um vizinho teu, uma pessoa vizinha, a criança, adulto mesmo, tá passando dificuldade com... passando frio, pra falar a verdade. Então você pode ajudar, ajude por favor. Faça isso que Deus te agradece. E a manta quem ganhou foi a...
2: foi o seu Ari Forquesato.
0: Forquesato.
2: Tá? E o almoço no restaurante Chima, só vamos repetir que então vai ficar para a dona Ciselda Poça Zanetim.
0: Combinado?
2: Combinado.
0: Combinado ficou, meu caro amigo Lucas. Vamos trazer o Zezinho. Consegue chamar o Zezinho aí? Zezinho.

0: terminar bem, fechar as cancelas aqui, agradecendo os patrocinadores. Fabrício, qual é o seu alô especial aí? O patrocinador, como a Seto vai ler agora?
1: Tá certo. Não, agradecer a... Opa. Tô me engasgando aqui. É. Agradecer aí a todos os ouvintes, né? Que estão na nossa audiência.
0: É.
1: Todos que nos ligaram aqui, né? Entraram no zap da rádio, participaram aí do programa. Se Deus quiser, domingo que vem estaremos de volta, né? Um abraço para todos da SVA Vidros, onde hoje já estamos no dia 14, mas tivemos um resumo do mês que passou e graças a Deus crescemos aí uma boa porcentagem, dobramos nossa produção em alguns setores, mas isso tudo é de muito esforço de todos, né? E que trabalhamos por um bem maior, que é atender bem o nosso cliente, é o nosso objetivo maior. Tá certo?
0: Tá certo.
1: Abraço para todos que estão nos ouvindo e até domingo que vem, se Deus quiser.
0: E o Comaceto?
2: Vamos lá então, Noé. 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
0: E é o Comaceto falando. Agora, esta música, essa música aqui que vai rodar agora é tão antiga quanto o comunicador, né? Du Glacial canta Buscando a Felicidade.
2: É antiga, sim.

0: Bem antiga, né? Bonita. 11h50, 10 para as 12. E na programação do Brasil de Canta Canta, agradecendo a todos e a todas. Muito obrigado às donas de casa, às senhoras que fazem parte do trabalho do dia a dia, colegas de trabalho aí, muito obrigado, plantonistas, postos de combustível, aqui na saudação também ao pessoal do supermercado, empregadas domésticas, cozinheiras. Saudação a toda essa gente que está com a gente, tanto no interior quanto na cidade. E agora, Lucas, como é que tu vai fazer?
1: Ah, eu escolhi duas que eu gosto.
0: Então conta o que que tu vai rodar aí.
1: Grupo Carqueja na música gaúcha, Vaneira do Peão Ajustado.
0: E a outra?
1: E San Marino, música de banda, essa aqui lá em 2010 tocou muito em todas as rádios do sul do Brasil, A Casinha do Monte.
0: Pra deixar bem animado.
1: Exatamente. Bom isso domingo.
0: Aí. Muito obrigado, Will. Valeu, ô Lucas.
1: Abraço.
0: Ficamos assim combinado, então. Fica contigo o finalzinho desse Brasil de Canto a Canto. Obrigado, Fabrício. Obrigado, Comaceto. E obrigado, Deus, porque nos ajudou a fazer mais uma programação aqui na 93.7.

temperatura em Concórdia, 15 graus, 11:55. Eu retorno às 18 horas com o programa do Nereu César Gabiati. Na sequência tem Alemão Gordo na Rural. Encerrando todas, San Marino, a Casinha do Monte. Bom domingo, boa semana.

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Boa tarde! É domingo, minha gente! Dia 14, é nóis! Toma aqui, né? Toma aqui, chegando! A música de banda em destaque a partir de agora. Você que gosta da bandinha, então já sabe, né? Pode ficar faceiro que agora tem muita banda boa por aí. Aumenta o volume do teu...

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Rodolfo Schiavini, todo domingo ele acompanha aqui o nosso programa também, né? Um abraço pro seu Ivo e a dona Neuza Jacovais também sempre nos acompanhando, sempre ouvindo aí o programa, né? Seu Nelson Batistone do Industriários, o Itamar Bernardi também já tá nos acompanhando nesse domingo. Olha só, o seu Lauri e a dona Vilma Enck também nos acompanham, né? E a Ivanete Valgoi, né? Lá de São Domingos, acompanha aqui o nosso programa. Aquele abraço!

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3: Porrazinho, chegando música do nosso nono CD.
4: Vambora sim.

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2: Um abraço quem tá aniversariando hoje. Alô, meu amigo Ademar Mazuquim, grande Ademar Mazuquim, aquele abraço. Rosane Carpi, Gilberto Voidila, alô, Gilberto Voidila. Ayrton Marafon, Valmi Kritzmann, Ederson Catani, Adriana Tecchio, Camila Franciscon, Jefferson Bender da Silva, Diana Stork, Mari Filipiaki, Camila dos Santos, Sidney da Silva, dona Niva Potrat e também Hilário Passos, tá dando o Butan também. Parabéns aí, felicidades.

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1: Como é que tá o teu domingo aí? Tá tudo tranquilo? Tudo dominado? Que beleza. Tá bom o domingo aí? Então escuta

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1: Domingão, dia de ouvir uma bandinha, muita gente reúne aí a família ao redor da churrasqueira e o radinho tá ligado, né? Pra quem gosta da bandinha, você tá ligado no lugar

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1: 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Bom, Alemanha e Curaçao, Lucas Katsurayama, tiveram desempenho em eliminatórias que os levaram a esta Copa do Mundo. Curaçao, como eu disse, beneficiado, né, pelo aumento de vagas, por três países do continente serem sedes. Vamos dar uma passada de como Curaçao e Alemanha chegaram a esta Copa do Mundo nas eliminatórias.
2: Ambos os países de forma tranquila, tá, Gustavo Maiago? A Alemanha passou de primeira, logo sem uma necessidade de repescagem, com 5 vitórias e somente uma derrota para a Eslováquia fora de casa. Com 6 partidas, encaminhou a classificação para a Copa do Mundo. Já Curaçao, todas essas questões que você trouxe, invicta nas eliminatórias da CONCACAF, numa segunda fase onde ingressou de forma direta com 4 vitórias, 5-1 sobre Haiti, inclusive, que é adversário do Brasil. E na terceira e última fase teve 3 vitórias e 3 empates, portanto não perdeu nenhuma vez.
1: Curaçao fez 5-1 em Haiti nas eliminatórias?
2: Exatamente.
1: Olha aí, Walter Júnior.
3: Haiti me surpreendeu bastante no jogo contra a Escócia, Maiago. Esperava que os escoceses, mesmo tendo ficado tanto tempo fora da Copa do Mundo, conseguissem um jogo mais fácil contra o Haiti. Esperava que seria um adversário mais tranquilo para o Brasil enfrentar na segunda rodada da Copa do Mundo. E o Haiti fez uma boa apresentação e, quem sabe, vai complicar a vida da seleção brasileira. É, o que mostra, né, que a Copa do Mundo é um campeonato à parte, nem sempre aquilo que aconteceu nas eliminatórias é levado para a Copa do Mundo. Muito acontece entre as eliminatórias e a Copa. Curaçao e Haiti estão mostrando isso nesse começo de Mundial.
1: Vamos às trocas na Alemanha agora, hein?
4: É, 3 jogadores vão entrar, né? Raum, 22, o Rüdiger, camisa número 2, e o Goretzka, que é o 8, seguido os 3 que estão saindo no time da Alemanha.
1: Rüdiger em campo, agora o Goretzka.
4: O Mecha, autor do primeiro gol, é um dos que está saindo. Também está saindo o autor de outro gol, Schlotterbach.
1: Então vamos confirmar aí, entrando o Raum, o Rüdiger e o Goretzka. É isso, né? 3 trocas do técnico Julian Nagelsmann, técnico da seleção alemã.
4: Tá.
1: Saiu tá, né?
4: É, tá. Saiu também o tá.
1: É, trocou a dupla de zaga, Walter.
3: É, muda a dupla de zaga para dar minutagem para esses jogadores que estão no banco de reservas, já que a partida está decidida. O Raum, que foi titular da Alemanha na Copa passada, agora perdeu espaço, fica no banco de reservas, e ele já tem uma profissão que ele vai seguir depois que ele parar de jogar bola. Ele disse que vai ser DJ.
1: Opa! Te mete, né? Legal.
3: É o cara que põe as músicas de bandinha durante a concentração dos alemães.
4: Um baril de chapé.
1: A Oktoberfest. Bola dominada pela seleção de Curaçao. Sai errado ali o Floranus. Corte feito pelo time da Alemanha. Tentativa de jogada do Wirtz. Wirtz tenta passar. Recuperação de novo agora ali do camisa 10, o Bakuna. Passe para o campo de ataque. E aí falta no Chong na sequência. O jogo para, favorecendo o Curaçao. São 29 minutos, 29 do segundo tempo. 5 para a Alemanha, 1 para Curaçao. Daqui a pouco tem Holanda e Japão. Grupo F. É o primeiro jogo do Grupo F. Pode sair daí, né, um adversário da seleção brasileira na segunda fase da Copa. Lançamento na frente, tentativa do Margarita. Margarita tá tocando a bola mais para trás, encontra posicionado ali o lateral esquerdo, Fonville. Fonville recupera a jogada e insiste, a bola na ponta. Vem de novo para Antonis. Antonis pela meia esquerda, desce para o time de Curaçao, inverte a jogada aqui para o outro lado, para o Bakuna. É o camisa 10, Bakuna. Bakuna faz o tabelamento com Floranus, recebe de volta, tenta no meio com o Comenência, o autor de gol para Curaçao, né? Um gol que entra para a história, né? O primeiro gol de Curaçao nas Copas foi contra a Alemanha e o jogo estava 1-0 e ficou 1-1. Agora a Alemanha disparou 5-1 e ataca. Ataca com o Chong dentro da grande área. O chute foi ruim. Fez tudo certo ali o Chong. Jogador de Curaçao, nascido na capital, Willemstad. mas o chute dele foi muito ruim, Leonardo.
4: O cabeleira que até lembra um pouquinho o Valderrama, né? Camisa número 21, o único dos 26 do grupo, nascido em Curaçao. Todos os outros são holandeses naturalizados. Ele teve a chance de receber dentro da área, livre de marcação, de perna canhota, mas errar totalmente o chute. Podia ser o segundo ali de Curaçao.
1: 5-1 é o placar. Daqui a pouco tem Gaúcha na Copa com o comando de Marcelo Debona, aquecendo as emoções de Holanda e Japão. Olha Curaçao de novo. Era o Margarita, meteu pra fora, perdeu a chance do segundo gol. Camisa número 16, Leonardo.
4: Elegância do Margarita, joga com a camisa pra dentro do calção. Ele entrou na área, puxou pra perna direita. Olha, ele ia buscando o ângulo do Neuer, até chegaria na bola, mas foi bonito o chute. Se lamentou o Margarita, a Alemanha tá dando espaço, hein? 5-1, faltando 15 pra terminar.
1: Lançamento longo agora para o time da Alemanha. Tentativa na frente ali do jogador que é o Wirtz. O passe para dentro da área. Tirou Fonville, tirou mal. Cruzamento, pintou o gol. Sai da meta. Antes que a bola chegasse ali no Havertz, o goleiro de Curaçao ganhou. 31 minutos e meio, Lucas Katsurayama. Hoje tivemos grande prêmio da Espanha de Fórmula 1, Lucas.
2: Destaque para a primeira vitória de Hamilton com a Ferrari na história. E ele volta a vencer uma prova depois de 2 anos. E, por fim, destaque também para o brasileiro Bortoleto, que terminou na 11ª colocação.
1: É a vitória do Hamilton no grande prêmio da Espanha no circuito de Catalunha. Mas a liderança do campeonato segue com o italiano Kimi Antonelli. Havertz fazendo a jogada, tocando para Wirtz. Wirtz tenta o passe pelo meio. A bola fica dominada mais uma vez ali com o jogador da equipe da Alemanha, que é Undav. Undav toca a bola curto com o Havertz. Agora a bola vem para a ponta. Na tentativa de passe no fundo, cruzamento do Havertz. Passou, sobrou para Kimmich para fazer o sexto. Passe para o meio, pro gol! Alemanha, Undav, camisa 26. O Kimi tinha tudo para fazer, passou pro meio, não foi egoísta, e aí já não tinha mais marcação, não tinha goleiro. Undav tocou pro fundo da rede de Curaçao. 6-1, Alemanha.
4: Olha a Alemanha se aproximando do 7-1. Agora Undav dentro da área. O chute é meia altura, o goleiro já estava fora da jogada. Agora teve um zagueiro ali que ele se lamenta porque ele estica a perna e consegue, fazendo a cobertura do goleiro que já era. E ele consegue esticar e tocar com a perna direita na bola. Era o camisa número 10, o Leandro Bacuna, mas não com força suficiente para evitar o gol. Depois de bater nele, a bola ainda morreu no fundo da rede para fazer agora a Alemanha 6, Curaçao 1, Walter.
3: Undav, que é daquela família de centroavantes grossos da Alemanha que fazem gols em Copa do Mundo, tipo Ruud Vuller, Miroslav Klose, Füllkrug, que fez gol na última Copa do Mundo. É dessa estirpe que ele é. Foi lá, fez o seu, fez o que centroavante tem que fazer, botou a bola na rede. Mais um gol para a Alemanha. Falta só um, Katsurayama.
2: É a maior goleada desta Copa do Mundo, a de 2026. Sétimo gol de Undav pela seleção, o primeiro dele em Copas. A Alemanha iguala o Brasil como o país com mais gols na história do Mundial. São 238.
1: 6-1 e a Alemanha tem tempo ainda para mais. Em Porto Alegre, 3:42 da tarde, 1:42 da tarde em Houston. Hora de se ligar no tempo e no placar. Copa do Mundo, Grupo E, fase de grupos, 34 minutos, etapa complementar. 1, 2, 3, 4, 5, 6 para a Alemanha, 1 para Curaçao.
2: Mais cedo, 13ª rodada da Série B, no Alfredo Jaconi, Juventude bateu a Ponte Preta por 3-0. Juventude, 8º colocado com 19 pontos, a 1 do G6.
1: Undav tinha feito 2 gols, né? Na partida amistosa da Alemanha contra a Finlândia em Mainz, no final do mês de maio. E agora volta a marcar, ele que saiu do banco de reservas para fazer o 6º gol da Alemanha. Por enquanto, 6-1, mas ainda temos aí pelo menos 10, 12, 13 minutos de bola rolando ainda em Houston para a Alemanha igualar o 7-1 sobre o Brasil de 2014, tentar fazer mais do que 8 gols de diferença, que é sua maior goleada contra a África do Sul. Seguiremos acompanhando tudo, tudo para você aqui no Futebol da Gaúcha, no Futebol de Copa. 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Seleção da Alemanha dominando atrás com o Rüdiger. Rüdiger fazendo passe no lado esquerdo para a tentativa do Brown. Brown passou pelo meio, corte feito pela defesa, agora de Curaçao, a bola vem para Antonis. Antonis tocando a bola na ponta para o jogador que é o Chong. Chong dribla ali o primeiro, mas para no segundo. A bola fica dominada pela seleção da Alemanha, que parte em velocidade agora com Havertz. Havertz faz o toque pelo meio, avança em velocidade lá. Undav tocando a bola na ponta para a chegada perigosa do Sané. Ganhou a área, tentou a conclusão, foi travado na hora do cruzamento pelo Fonville. Escanteio, Alemanha.
4: Se aproximando do sétimo, hein? Faltam 9 no tempo normal, além dos acréscimos. Claro que a gente teve a paradinha, né? Para hidratação, dependendo de qualquer coisa que aconteça dentro do campo. Escanteio para a Alemanha, lado direito de ataque, tá 6-1.
1: Chegamos agora à marca de 36-15. Sem muita pressa para a cobrança de escanteio. O jogador da seleção alemã. Alemanha que vai ter que enfrentar ainda Equador e Costa do Marfim nesta fase de grupos. Aí o sinal da Gaúcha marcando 15 para as 4 da tarde em Porto Alegre, 15 para as 2 lá em Houston. Brown na cobrança de escanteio. Levantamento, bola alta na área. Passou por todo mundo. Erro do time alemão. 6-1 já é uma grande goleada em Copa, mas tá longe aí das maiores goleadas, né,
2: Carlos? Nem o 7-1 que a Alemanha aplicou no Brasil, Maiago, entra no top 11. Top 11 porque tem uma goleada por 10-1, Hungria sobre El Salvador. Temos 2 por 9-0, 3 por 8-0 e 5 por 7-0. Portanto, no top 11 não entra nem o 7-1. Agora, se a Alemanha aplicar 8-1, aí entra pra conversa.
1: Tá saindo o Chong
4: para a entrada do Castaner, camisa número 19, joga no futebol da Malásia. É a nova atração aí no time de Curaçao.
1: Castaner, número 19, mais uma troca do técnico
3: Esse
1: holandês.
3: Esse jogador, Manhago, tem uma história bem interessante. Ele foi contratado pelo Mainz da Alemanha, só que antes de fazer a transferência ele levou uma bolada no rosto e teve um problema ocular que acabou cancelando a transferência dele para o clube alemão. Ele tem apenas 30% de visão em um dos olhos depois desse acidente.
4: Agora a Alemanha que faz a sua última troca. Anton, camisa número 3, entrando no lugar de Kimmich.
1: História parecida com a do Tostão, então, Walter.
3: É verdade, é verdade. O Tostão que joga a Copa de 70 com esse risco de levar uma bolada e perder a visão, correu o risco, foi tricampeão mundial. Ainda bem pra gente e pro Tostão.
1: É verdade. Também teve um problema depois, né? Acabou passando por cirurgia, enfim, virou médico, né? O Tostão, mas jogou a Copa de 70 com essa ameaça de ter um problema ainda maior na visão. Alemanha 6-1, 38 minutos e meio. A bola está sendo dividida ali no ataque da seleção alemã. O Sané acaba perdendo. A jogada cai para o meio. Antonis não consegue o domínio. Vem a bola para trás. Corta ali, posicionado Bazoer. Tentativa agora na frente com Castanir. Ganha bem a dividida. Lá vai Curaçao. Castanir tocando para Antonis. Tem o Margarita livre. Bola para o Margarita. Tentou chegar. Chegou primeiro que ele, Anton. Mete a bola pela linha de fundo e Curaçao vai ter escanteio. Na Rede Gaúcha, Rádio Jornal da Manhã de Ijuí, Marabá, de Iraí, Cacique de Lagoa Vermelha, São Luís e São Luís Gonzaga, Rádio Santiago de Santiago. Dezenas de emissoras que estão com a Gaúcha na rede da Copa, ainda mais moderna, ainda mais digital. 6 para a Alemanha, 1 para Curaçao. Daqui a pouco, Holanda e Japão. A bola vai rolar às 5 da tarde pelo horário aqui de Porto Alegre. Por isso, antes tem o Gaúcha na Copa, aquecendo as emoções deste que é um dos bons jogos desta primeira rodada, né? De duas seleções, uma já com um grande histórico dentro de Copas, né? Nunca foi campeã a Holanda, mas chegou já com algumas vezes com o vice-campeonato. Então é importante dentro do cenário mundial futebolístico a seleção da Holanda. E o Japão, que está presente, né, em Copas desde 1998, nunca mais ficou fora. tem aí para cima dele, Walter Júnior, uma expectativa de fazer a sua grande Copa da história, porque não perde há 10 meses a seleção japonesa.
3: É uma seleção experiente, com bons jogadores, embora tenha perdido alguns nomes esse ano devido à lesão. Talvez seja a Copa do Mundo em que o Japão chegue com mais força para fazer uma campanha, quem sabe, que vá além das oitavas de final.
1: Em Porto Alegre, 3h48, 1h48 da tarde, em Houston, nos Estados Unidos, hora de se ligar no tempo e no placar. Grupo E, primeira rodada, Copa do Mundo. A Alemanha está goleando o Curaçao por 6-1, 41 do segundo tempo, Katsurayama.
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1: E agora o goleiro Rum dá um chute errado, mesmo assim Curaçao consegue se ajeitar, consegue ficar com Floranos. Floranos mandou pra frente, bolão pro Castanir, aparece no meio do caminho, Raul. Recua a bola para o goleiro Noir, gera marcado impedimento no ataque de Curaçao. E vai fazendo uma festa na arquibancada, o torcedor Leonardo, mesmo tomando 6... ter marcado um gol contra a Alemanha, eu acho que já valeu a presença de Curaçao na Copa aí.
4: A primeira festa foi estar na Copa do Mundo, né? Um país com 160 mil habitantes, menor país da história em população a participar de uma Copa do Mundo. Aí vai pro primeiro jogo, expectativa já é ser goleado, faz um gol na Alemanha. Aliás, para quem tá se ligando agora, a gente tem que lembrar, né, Maiago? O jogo chegou a tá 1-1.
1: Tava 1-1, é verdade. E aí foi uma festa incrível lá em Houston, do torcedor de Curaçao. Bola está dominada mais atrás com o goleiro Rum, sem muita pressa, porque não quer levar mais do que 6. O goleiro de Curaçao para na frente ali do Havertz. Sai jogando a bola curta agora, tocando na direção de Obispo. Obispo na ponta esquerda para Fonville. Fonville voltando a bola para o Obispo. Obispo então com o pé esquerdo lança para o campo de ataque para Margarita. Margarita contra a marcação feita ali pelo jogador que é Rüdiger. Tenta fazer o passe na frente. A bola acaba não chegando no Comenência. Chega para tirar a defesa da Alemanha, mas a bola saiu segundo o árbitro. O Anton saiu com bola e tudo pela linha lateral. Cobrança feita já pelo lado esquerdo. Fonville. Fonville tocando a bola mais atrás. Vai começar com o Obispo. 42,5 em Houston, Alemanha e Curaçao. Alemanha que volta a jogar, né, pela Copa do Mundo na próxima rodada deste grupo, o grupo E. Alemanha vai pegar a seleção da Costa do Marfim, dia 20 de junho em Toronto, no Canadá. Olha a chegada da Alemanha, o toque na frente, a chegada é boa de Havertz, tocou de cavadinha, gol! Virou passeio, lá vem eles de novo, 7 para a Alemanha, 1 para Curaçao. Havertz faz o gol, Leonardo da Costa.
4: A Alemanha já comemora um meio sem jeito, esperando mais um gol, mas a comemoração do Havertz também é pela beleza do gol, talvez um dos mais, se não o mais bonito do jogo, no 7-1. Pela finalização, uma bola colocada entre os zagueiros, em que ele avança, espera a saída do goleiro para dar aquele toquezinho embaixo da bola de perna canhota e vê ela morrendo de mansinho no fundo do gol para fazer o 7º na Alemanha. É assim, Walter, todo dia um 7-1 diferente.
3: É, e esse 7-1 fala muito menos do que a Alemanha pode fazer nessa Copa do Mundo em 2026 e muito mais do que a Alemanha fez em 2014. A gente vê Curaçao uma equipe que não demonstra resistência e a gente tem agora, anos depois, 12 anos depois, uma dimensão ainda maior do que foi aquele 7-1 que o Brasil levou em 2014, Katsurayama.
2: 7-1, 24º gol de Havertz pela Alemanha, o 5º dele em Copas do Mundo. A Alemanha agora, isoladamente, a seleção com mais gols na história dos mundiais. Tem 239, o Brasil 238.
1: E há tempo para mais, cruzamento para a área, tira dali Bazoer, completa Floranos, tocando a bola pelo meio e ela fica dominada pelo Margarita. 44 minutos, 7-1 para a Alemanha sobre Curaçao. Brasil e Curaçao levando 7-1 da Alemanha, com um intervalo de 12 anos entre um e outro. Então a Alemanha vai pegar na próxima rodada Costa do Marfim em Toronto, no Canadá, dia 20 de junho. No mesmo dia, em Kansas City, nos Estados Unidos, Curaçao enfrenta Equador. E o juizão vai dar 5 ainda, Leonardo.
4: Gostou do jogo,
1: ele,
4: né?
1: Ele quer mais.
4: Né? Quer mais, ele quer colocar no currículo dele uma das maiores goleadas da Copa.
3: Imagina se sai o oitavo, sai o nono, o décimo. Ele não vai poder passar mais as férias em Curaçao. Torcer para que não saia tantos gols nesses 5 minutos.
1: Bacuna fazendo o toque ali de lado para Antonis. E o técnico Dick Advocat só mexeu duas vezes no time, é isso, né, Leonardo?
4: Entrou o Antonice
1: e o Castanheira.
4: Né? O Castanheira e o Margarita.
1: Ah, o Margarita.
4: Mas pode mexer ainda, porque uma das trocas foi no intervalo. Então pode fazer ainda uma parada e colocar dois jogadores.
1: Tem o Margarita,
4: é verdade. Vamos colocar o pessoal aí para poder dizer que jogou uma Copa, né?
1: Margarita tá em campo também pela seleção de Curaçao, é verdade. Chegando à marca de 46, jogada agora do Juninho. Juninho tentando o passe na frente. Não consegue ali o Castanheira se equilibrar e a defesa da Alemanha tira e a bola recuada para o goleiro Neuer. Neuer agora de novo, quase que o Castanheira rouba dele. Consegue o toque para Anton, aberto pelo lado direito, tentou sair jogando, marcado muito fortemente ali pelo Margarita. Ganhou lateral o time de Curaçao. A cobrança é rápida, Curaçao sonha, quem sabe, com o segundo gol. Tentativa de jogada do Comenência. Comenência tem o Antonice ali por perto. Aqui do outro lado se apresenta para jogar também o Floranos, mas a bola não vem para ele, vai na direção de Castanheira. Toque para o lado esquerdo para Fonville. Fonville tentando para o Margarita. Margarita contra a marcação do Anton. Mano a mano, lado esquerdo, ataque de Curaçao. Está 6-1 para a Alemanha. 46:40 do segundo tempo. Recuperação agora do Rüdiger, que acaba saindo com um lance errado. A tentativa de um passe para o Anton, meteu direto para fora pela linha lateral. 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Jogada pelo meio agora, Floranos. Jogando, tentativa de bola que vem para a ponta, com camisa número 10, o Bacuna. Bacuna acaba saindo com bola e tudo, bem pertinho do assistente ali. E aí o lateral fica de graça para a seleção da Alemanha. Cobrança vai ser feita pelo Raul.
4: É o Zacaria Brince, aquele assistente ali, número 1. Não fez nenhuma atrapalhada o Zacaria, né?
1: Não, tá. Foi muito bem no jogo. Até aqui, o assistente marroquino, aliás, jogo muito fácil para a arbitragem. Nenhuma intervenção do VAR. No pênalti marcado, foi pênalti claro e por isso o gol da Alemanha foi muito bem validado. Curaçao aperta, a Alemanha se atrapalha na saída, vem Juninho dentro da área, forçou demais, saiu para o lado errado. Undav recupera para a Alemanha, sai jogando bem pelo meio, posicionando a bola mais à frente, ali a tentativa da Alemanha com Goretzka. Goretzka fazendo o passe na frente, ela vem para Sané. Sané recua para Goretzka, o toque feito para o Wirtz. Wirtz outra vez para o Goretzka. O contra-ataque pode ser bom da Alemanha. Goretzka tenta o passe pelo meio, corta o Bazoer, pega a sobra Goretzka. Goretzka fazendo o recuo para Pavlovic, abrindo na ponta para Wirtz. Wirtz tocando no meio, errado. O Bispo chega para tirar, perdeu para o Pavlovic. Olha o oitavo, Pavlovic tentando com Goretzka dentro da área. Salva Bazoer, afasta o perigo. A Alemanha tem 7-1 no placar, 48:30 do segundo tempo e está rondando em busca do oitavo, mas Pavlovic está errando o passe. Na sequência a bola está sobrando para Antonice, ele vai dar falta. Falta em cima de Pavlovic, Leonardo.
4: Fazia tempo que não tinha uma faltinha por ali no ataque da Alemanha. Pavlovic foi derrubado a praticamente um minuto do final do jogo, dos acréscimos. Vai ter uma chance ali de longe, é verdade, mas é frontal essa falta para superar o 7-1, quem sabe chegar ao oitavo gol à Alemanha.
1: É uma chance. Aos 49, no minuto final em Houston, da Alemanha marcar o seu oitavo gol. Primeiro tempo, um jogo mais equilibrado, 3-1. Esteve durante alguns minutos em 1-1. E no segundo tempo, a Alemanha atropelou a seleção de Curaçao. E tem a chance do oitavo agora nesta falta. Anton posicionado, Sané tá por ali também. São três jogadores posicionados, além do Raul. Três jogadores posicionados para a cobrança de falta que favorece a seleção da Alemanha. Parece que o canhoto Raul vai mesmo para o chute. Wirtz e Sané ficam mais distantes. 50 minutos, está esgotado o tempo regulamentar em Houston. Falta para a Alemanha. O último lance do jogo, partiu Raul, levantou na área, a bola foi para o Havertz, recuou para o Goretzka, não teve o equilíbrio, sobrou a bola para Anton, isolou. Olha, faltou agora qualidade para fazer o oitavo, Leonardo.
4: Todo mundo errou. Primeira defesa de Curaçao, a ingenuidade de não perceber a jogada ensaiada. Depois a lentidão dos jogadores da Alemanha. O Goretzka não consegue, ele se passa da bola, ele recebeu ali na pequena área só com o goleiro.

0: Curaçao também. E assim tivemos concluído o primeiro jogo deste domingo. Nada mais é do que o quarto dia de Copa, mas o primeiro dia de Copa mesmo, as ganhas, né? Com 4 jogos, com jogo às 2, com jogo às 5, com jogo às 8 e com jogo às 11 da noite. É o cardápio recheado de domingo. Nós vamos ainda repercutir muito esta vitória de goleada da Alemanha, projetar o jogo que vem em seguida, né? O confronto em que as equipes vão cruzar o caminho do Brasil, Holanda e Japão. A repercussão ontem do empate do Brasil contra Marrocos e o cardápio da noite a partir de agora em mais uma edição do Gaúcha na Copa.
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0: Te liga, Gaúcha na Copa antecipa Holanda e Japão, grande confronto que vamos contar daqui a pouco a partir das 5 horas da tarde, direto de Dallas, nos Estados Unidos. Antes dos assuntos de Copa, Gabriel Jacobsen pede passagem com as notícias do jornalismo. Boa tarde, Jacobsen.
2: Boa tarde, Jacobsen. Olá, Debona, boa tarde. Peço passagem porque temos agora a confirmação das 6 vítimas fatais, as 6 pessoas que morreram nessa colisão entre 2 helicópteros hoje pela manhã no Rio de Janeiro. Oliver Tree, que é cantor e produtor musical americano, é uma das vítimas, estava em um dos helicópteros. Também o youtuber argentino Gaspi, além do piloto da aeronave Alexandre Souza, o Lucas Frota, produtor musical aqui brasileiro, e o Lucas Vignali, diretor de videoclipes argentino. Essas 5 pessoas estavam em um dos helicópteros que se envolveu nesse acidente, e no outro helicóptero estava o piloto Charles Marcilac. São as 6 vítimas fatais desse acidente, essa tragédia aérea que aconteceu pela manhã. No início da tarde, as informações começaram a se consolidar: 6 mortos, uma colisão direta entre 2 helicópteros que caíram e explodiram num pátio de uma montadora de veículos elétricos, o que gerou outras explosões e incêndios. Tudo isso foi controlado pela manhã e agora à tarde temos a confirmação das vítimas, Debona.
0: Todos os detalhes estão no nosso site em GZH. Walter Júnior, não poderia ser 6-0 ou 8-1, tinha que ser 7-1, meio emblemático jogo da Alemanha com esse placar, hein, Walter? Ficou feio pro Brasil, Só tinha uma coisa, os jogadores de Curaçao agora, eles estão sendo saudados pela torcida porque eles fazem história, primeiro por jogar a Copa, né? Segundo porque fizeram um gol na Alemanha. Olha, eu diria que só pior do que o 7-1, Walter, para título de comparação, seria o 6-1. Porque aí diríamos, não, só o Brasil mesmo para tomar 7 da Alemanha, né? Mas Curaçao também tomou.
3: Então, a gente... pode parabenizar Curaçao por essa campanha na Copa do Mundo. É um país que consegue, com 130 mil habitantes, chegar ao Mundial. Tem a circunstância de ter outros países da CONCACAF jogando a Copa, o que facilitou a classificação. Mas a gente tem, por exemplo, o Canadá, que jogou uma Copa do Mundo em 86 e não conseguiu marcar gol. Foi marcar em 2022 e ainda não venceu um jogo de Copa. E para a Alemanha fica a questão de que é um time que tem qualidade individual, mas que precisa ainda um melhor encaixe do time. Deixou alguns espaços no primeiro tempo, não jogou com tanta seriedade depois que fez 1-0, mas tem espaço para crescer durante a Copa do Mundo e quem sabe ser um adversário difícil para os favoritos. E aí os favoritos têm França, Espanha, e aí acho que a Alemanha consegue ingressar ali mais ou menos na segunda prateleira, que é onde também está o Brasil.
0: Valeu, Valtinho.
3: Um abraço.
0: Walter Júnior, que foi o comentarista.

0: apostar na vitória da Alemanha sobre o Curaçao por 7-1. Daqui a pouco tem Holanda e Japão. Daqui a pouco tem Felipe Duarte trazendo as primeiras informações. Este jogo que ocorre em Dallas e que é o jogo, né? Que é um confronto de equipes. Marcos Bertoncello, já o teu boa tarde aqui. Seleções que vão cruzar, ao que tudo indica, né? O caminho do Brasil. Estamos falando de Holanda e Japão. Tudo bem, Bertoncello?
1: Tudo bom, Marcelo Debona. Boa tarde a todos do Gaúcha na Copa. 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Já deixa o like, compartilha e te inscreva no canal @gauchaesportes. Pois é, os brasileiros de olho nessa partida, porque Holanda e Japão podem aparecer no caminho da seleção brasileira na fase de 16avos de final. Como? Bom, o segundo colocado desta chave vai enfrentar o primeiro colocado do grupo do Brasil. Então, se o Brasil passar em primeiro, enfrenta o segundo colocado do grupo F. Já se o Brasil passar em segundo na sua chave, pega o primeiro colocado deste grupo. Se a Holanda for primeira e o Brasil for primeiro, aí eles não se enfrentam, mas aí pode aparecer um Japão na vida da seleção brasileira nesta próxima etapa. E na pior das hipóteses, né, vai que o Brasil passe em primeiro e a Holanda em segundo, ou o Brasil passe em segundo e a Holanda em primeiro, poderíamos ter Holanda e Brasil já na próxima etapa.
0: E aí, eu tenho ouvido muito, Felipe Duarte, de que é melhor pegar o Japão do que a Holanda, mas quando eu olho para os times, eu custo acreditar que é melhor pegar o Japão do que a Holanda, hein? Boa tarde, Felipe.
2: Pois é, boa tarde, Marcelo Debona. Dá pra dizer que essa é a melhor geração japonesa. A gente tem dito isso sobre vários países, né? Países emergentes, evidentemente, onde o futebol não é o principal esporte praticado, mas o futebol vem se desenvolvendo nestes países. E o Japão fez uma ótima eliminatória, foi líder do seu grupo. Em 2022 já fez uma ótima campanha também, passando em primeiro lugar num grupo que tinha Espanha e Alemanha. Então não dá pra dizer hoje que o Japão ainda é uma surpresa na Copa do Mundo. É bem verdade, a equipe comandada pelo técnico Hajime Moriyasu perdeu jogadores importantes. Mitoma, jogador do Brighton, atacante do Brighton, teve uma lesão na coxa. Minamino, meio atacante do Mônaco, com uma lesão ligamentar do joelho esquerdo, estão fora da Copa do Mundo. E vem uma Holanda que não é a geração mais brilhante da Holanda, mas é uma Holanda muito competitiva, que também teve seus problemas. Recentemente, no último amistoso disputado antes da Copa do Mundo contra o Uzbequistão, o zagueiro Justin Timber, do Arsenal, foi cortado por uma lesão na virilha. Situação bem semelhante à que o Brasil viveu com o lateral direito Wesley. Timber foi cortado. Retruida, zagueiro do Sunderland, foi chamado para o seu lugar. O Javi Simons, atacante do Tottenham, também ficou de fora por conta de uma lesão, mas é uma Holanda competitiva contra um Japão emergente e que tem a sua melhor geração no futebol mundial.
0: Sabe que essa frase do melhor tal tal de todos os tempos é uma grande, talvez uma das maiores frases ditas por um jornalista esportivo que está aqui ao nosso lado, né, Felipe? Marcos Bertoncello, né? E a partir daí, essa frase rodou o mundo, né? E hoje todo mundo usa, mas na verdade é uma frase dele.
2: O problema é que essa frase, ela costuma zicar, né, Bertoncello? Quando a gente diz assim, a melhor geração, aí a Bélgica cai a Venezuela, vai caindo um por um.
0: Ah, não, mas a tua frase era do pior, não era do melhor, né?
3: Do pior.
0: Era do pior.
2: Pior Real Madrid de todos os
0: tempos.
2: Pior
0: Real Madrid de todos os
1: tempos. Todos os tempos não, né? Da última década. Calma, o pessoal amplia, né? Que nem que eu disse que o Gabigol é maior que o Zico no Flamengo. Nunca disse isso. Mas acabam dizendo que eu falei isso.
0: É, até porque tu é um cara que eu tenho grande admiração, apreço, não falaria isso.
1: Eu repito a frase, o Gabigol é maior que o Romário, no Flamengo.
0: Perfeito.
1: Aí sim, né? Sim. Tranquilo, né?
0: Aí é tranquilo. 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Esse é o domingo, quarto dia de Copa do Mundo, mas é o primeiro dia cheio, né, Bertoncello? Jogos, claro, não tem o jogo da manhã, né, mas é o jogo que só vai terminar na segunda.
1: É, sabe que até esse jogo que fecha o domingo começa às 11 horas, então por óbvio ele invade a segunda-feira aqui no Brasil. Mas é interessante porque são 5 partidas neste domingo, tendo em vista que o primeiro jogo ocorreu de madrugada, né? A uma hora a Gaúcha contou a vitória da Austrália sobre a Turquia em Vancouver pelo placar de 2-0. E agora de resto uma sequência de partidas de muitos jogos, né? Uma sequência grande de partidas pela Copa. Tivemos agora há pouco a Alemanha 7, Curaçao 1 em Houston, em seguida 5 horas, Holanda e Japão em Dallas, 8 horas da noite na Filadélfia, também pelo grupo E, grupo da seleção alemã, tem Costa do Marfim e Equador, mais uma estreia de uma seleção sul-americana, até agora não fomos muito bem, né? O Paraguai foi goleado pelos Estados Unidos na última sexta-feira e o Brasil, a seleção brasileira ontem ficou no empate com o Marrocos em 1-1, então o Equador é o terceiro sul-americano que joga, enfrenta Costa do Marfim na Filadélfia. E para fechar, neste domingo às 11 horas da noite em Monterrey, no México, tem Suécia contra a Tunísia.
0: Quatro e dez. 4:10, Felipe Duarte. Vamos lá.
2: Então, temos as escalações das duas equipes, com Holanda escalada com Verbruggen, goleiro do Brighton. A defesa formada por Dumfries, lateral direito da Inter de Milão. Van Dijk, histórico e capitão, zagueiro da Holanda, jogador do Liverpool. Van Rijk, do Brighton. Eu vou repetir porque eu andei as numerações, né? Verbruggen é o número 1, Dumfries é o 22, Van Dijk é o 4, 6 Van Rijk e 15 Van de Ven. Te prepara que tu vai muito de van essa tarde, viu, Debona? No meio-campo tem 8, Gravenberch, é meio-campista do Liverpool, 14, Renders, do Manchester City, 21, De Jong, jogador do Barcelona, 21, camisa dele. No ataque, 11, Gakpo, jogador do Liverpool, foi muito bem já na última Copa do Mundo.
0: Craque.
2: 18, Malen, da Roma. E 24, Somerville, do West Ham. A notícia, dá pra dizer o seguinte, tem duas notícias aqui. O Verbruggen, no último amistoso contra o Uzbequistão, era dúvida, ele sentiu uma lesão, ficou fora de alguns treinamentos, tá confirmado, vai começar a partida. E Memphis Depay, atacante do Corinthians, vai pro banco de reservas. O Japão também escalado com 1, Zion Suzuki, goleiro do Parma. São três zagueiros, Taniguchi, 16, Watanabe e 21, Hiroki Ito. Meio campo formado por 8, Kubo, 10, Doan, 11, Maeda, 13, Nakamura, 15, Kamada, 24, Sano. E 18, Ueda, é o time do Japão. Curiosidade sobre essa equipe japonesa, tem muitos jogadores entre os convocados que atuam no futebol holandês. Tem mais jogadores japoneses que atuam na Holanda do que holandeses que atuam no seu país natal. Entre os titulares, o Watanabe, zagueiro do Feyenoord, e o centroavante Ueda também joga na mesma equipe holandesa.
0: Times escalados. Esse microfone que está abrindo de quem é? Abrindo e fechando. Daqui a pouco ele... Não. Será que foi o meu ouvido, é?
1: Foi um mistério agora.
0: Será? Bom, daqui a pouco tem mais atrações aqui no Gaúcha na Copa. 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São baixas bem significativas essas recuperadas por ti, né, Felipe, com relação ao Japão, né? Que perdeu jogadores bem importantes, né? Um antes da convocação e um agora há pouco, né?
2: Exatamente. E Japão tem sido uma das potências na Ásia, né? Para se ter uma ideia de como foi a campanha nas eliminatórias, o Japão avassalador, tudo bem, a fragilidade também dos seus adversários, né, Debona? Mas as eliminatórias asiáticas são divididas em duas fases. Na primeira, o Japão estava num grupo que tinha Coreia do Norte, Síria e Myanmar. Foi líder desse grupo. Na segunda fase, passou também por um grupo como líder que tinha a Austrália, embora fique na Oceania, disputa as eliminatórias asiáticas, Arábia Saudita, Indonésia, China e Bahrein. E atropelou todo mundo. Como disse, né, o Japão, que já na última Copa do Mundo foi uma das surpresas, foi eliminado nas oitavas de final, é verdade, nas penalidades, mas passou em um grupo que tinha Espanha e Alemanha. E as baixas desse Japão, as mais marcantes, são Mitoma, atacante do Brighton, com uma lesão na coxa esquerda, e o meio-atacante Minamino, do Mônaco, com uma lesão ligamentar do joelho esquerdo.
0: Bom, o outro jogo do grupo, nós estamos projetando aqui Holanda e Japão, Bertoncello. O que mais rola nesse grupo? Qual é as circunstâncias deste grupo F da Copa do Mundo?
1: Pois é, a Suécia vai entrar em campo. A Suécia também briga para ser uma das classificadas para a próxima etapa, talvez numa hierarquia, né? Holanda, Japão e Suécia brigando pelo segundo, e claro que tem a Tunísia mais pelo fim ali tentando daqui a pouco uma classificação em terceiro. Às 11 horas em Monterrey, no México, tem Suécia contra a Tunísia. Este é o grupo F da Copa, mais um grupo que estamos abrindo. Foi aberto agora há pouco o grupo E, grupo da seleção alemã, e agora o grupo F, grupo da seleção holandesa, a seleção sueca, a seleção japonesa e a seleção da Tunísia. Então, repito, transmissão hoje em Gaúcha 2, tá? Porque vamos fazer um bate-bola especial, mais uma vez acionando todos os postos da nossa equipe na terra onde está acontecendo a Copa, né? México, também Estados Unidos e repercutindo muito o que está acontecendo no Canadá. Enquanto isso, o jogo entre Suécia e Tunísia, marcado para as 11 horas da noite, será transmitido em Gaúcha 2 e também na live no arroba Gaúcha Esportes.
0: O Brasil volta a campo quando, Bertoncello? Depois do empate contra Marrocos?
1: Pois é, o Brasil empatou ontem com Marrocos em 1-1, volta a campo contra o Haiti, na próxima sexta-feira, na Filadélfia. Essa partida está marcada para as 9:30 da noite, horário de Brasília. Brasil e Haiti, o Haiti que jogou ontem, acabou perdendo para a Escócia por 1-0, placar magro. O Haiti tenta agora enfrentar a seleção brasileira e o Brasil tentando se recuperar, buscar uma vitória para chegar à liderança desta chave, que está com os escoceses.
0: 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Nós contamos há pouco com o Gustavo Maiago, a goleada da Alemanha 7-1 sobre Curaçao. Este grupo tem que definições já, Bertoncello?
1: Um destaque sobre essa partida, tá, que os alemães fizeram 7-1, é que o Kai Havertz, o jogador do Arsenal, marcou duas vezes, né? E agora temos dois artilheiros desta Copa por enquanto. Dois gols marcados pelo alemão Havertz e também foram os dois gols marcados pelo Balogun na goleada da seleção norte-americana sobre o Paraguai pelo placar de 4-1 em Los Angeles, isso na última sexta-feira. Portanto, muitos gols, né? Não tivemos nenhum placar de 0-0 até agora na Copa. Tivemos 3, 6, 9 jogos até agora e nenhum 0-0. E o melhor placar, ou um placar mais elástico, portanto, os alemães fizeram 7-1 em Curaçao. O outro jogo desta chave, 8 horas da noite, na Filadélfia, Costa do Marfim e Equador.
0: Vamos falar de seleção brasileira. Rafael Divério, Diogo Olivier, empate ontem, atuação muito mediana. E agora, o Haiti no caminho do Brasil. Fala, Divério.
3: Olha, eu já vou, então, já que tu trouxe a manchete de atuação mediana, eu já vou passar direto pro Diogo, porque essa parte é da análise. Análise, Diogo.
4: Tudo certo, Debona. Olha, mediana, tinha que melhorar um pouquinho naquele primeiro tempo, hein, Debona, pra ser mediana. Eu disse algumas vezes, hoje eu tô um pouco refeito daquele primeiro tempo terrível lá no estádio, aquela sensação ali nos primeiros 30 minutos, meu Deus do céu. Se é um time mais forte, é padrão 7-1. Porque independentemente do Brasil ter 4 técnicos num ciclo, do Ancelotti ter chegado em cima do laço, da geração ser muito abaixo daqui das ganhadoras e algumas perdedoras também. Apesar de tudo isso, dos desfalques, do Neymar não estar em condições, isso aí é uma explicação para o futebol brasileiro, mas para o mundo está vendo ali a camisa da seleção brasileira numa estreia de Copa e a gente é que tem que resolver isso. É o futebol brasileiro que arrumou essa bagunça toda. Então foi assim, horrível, horrível. A gente chegou aqui, Debona, no hotel onde a gente está aqui, de onde a gente está falando agora, em Percy Payne, no hotel base aqui da equipe da RBS, que cobre a seleção brasileira, e a gente viu, né, de velho, o recepcionista, o hóspede, o que que aconteceu com o Brasil, o que que houve, o que que aquilo, tava todo mundo embasbacado, porque as pessoas esperam muito da seleção brasileira. Então, assim, ó, hoje eu tô na seguinte levada, tá, Debona? Se é verdade que o Ancelotti, eu acredito nisso, ele tava brabo daquele jeito, porque ele viu que deu tudo errado, inclusive as opções dele, Igor, Thiago, Ibanez, ou Ibanez, esses jogadores têm que sair do time agora. Talvez até o Casemiro tenha de sair do time, tem que fazer uma cirurgia mesmo. Copa é assim, tem que mexer. Que tenha servido, Debona, para ver o que que não dá certo.
0: Opa,
4: que sirva para a parte eliminatória, porque do jeito que foi ontem, não pode se repetir.
3: Hoje, Debona, a seleção brasileira fez um treino, talvez fosse até folga, né? Uma casa de vitória, aquela coisa assim. Treinou. A atividade foi toda fechada, para os jogadores que atuaram mais tempo ontem, um regenerativo. Mas para a turma do banco, foi treino. E a turma do banco deve estar muito atenta, porque, como disse o Diogo, Copa do Mundo não dá para ficar perdendo muito tempo. E o Brasil tem que golear o Haiti na próxima rodada. É golear, Debona, é tipo o que fez a Alemanha agora com o Curaçao. Golear para ficar em primeiro lugar.
0: O Diogo de Velho falou já em mexer no time, por exemplo, tirar o Casemiro. É por aí? Essa é a alteração principal para sexta-feira?
3: A gente vai conseguir acompanhar a partir de amanhã, né, nas atividades de que começam a ser abertas, aqueles minutos pelo menos, como vai estar o Casemiro. Do estádio ontem, a sensação é que o Casemiro estava mancando, ele estava caminhando meio torto, assim. Eu estava do lado do Paulo Vinícius Coelho, ele estava acompanhando, e ele disse um comentário, inclusive falou no UOL, que parecia um caminhão, porque ele demorava tanto para se mexer, tanto para virar para o lado, tanto para correr para o outro lado, na direção contrária, que ele chegava atrasado e estava mal posicionado. O Casemiro é um candidatíssimo a sair, o Ibanez é candidatíssimo a sair.
4: Esse é certo que vai sair. O Casemiro talvez, né, é um dos jogadores que mais vestiu a camisa da seleção, aliás, o que mais vestiu a camisa da seleção brasileira na era Ancelotti, é um cara de confiança. Talvez, converse ali. Agora, Ibanez, o próprio Lucas Paquetá, ele melhorou um pouquinho quando foi lá pro lado esquerdo, né, Debono? E o Rafinha veio pro lado direito, aí ele melhorou um pouco. Agora, ele, Paquetá... esses jogadores, o próprio Rafinha, eu estou usando esses nomes que são mais assim intocáveis, porque o que o Brasil fez no primeiro tempo é de pensar nos intocáveis, sabe, jogadores que estão já há dois ciclos e não estão conseguindo entregar, então tá aí o Danilo assombrando, Danilo no lugar do Paquetá.
3: Ô Debona, antes de sair de Porto Alegre a gente estava conversando, lembra? E tu disse que ia ter que fazer a substituição no time. Debona, tá na cotação de GZH. Ah. Tá na cara que o Danilo vai ser titular da seleção brasileira, sim. O Danilo do Botafogo.
0: Sim, sim, é o Danilo Mazinho Santos, de 94, né?
3: Tá na cara que ele vai ser titular. É uma questão até tempo. Pode ser já no próximo jogo. É óbvio que ele vai ser titular da seleção brasileira. Eu não tenho a menor dúvida que essa substituição vai ser feita.
4: E Debona, é assim a história das Copas. Me ajuda aí com a tua boa memória. Eu lembro do Paulinho, volante aquele do Corinthians, ele vinha no ciclo, 1, 2, 3 anos, super bem. Aí chegava no ano de Copa do Mundo, ele tinha uma lesão, ele diminuía pra caramba. Na Copa de
3: 2002, 2018, teve o Juninho Paulista, saiu pro Kleberson.
4: O Tite tinha lá o artilheiro do Palmeiras.
0: 94,
4: sabe?
0: Né?
4: 94, enfim,
0: Mazinho
4: são muitos exemplos.
0: Mazinho ganha a vaga do Raí.
4: Isso. O Raí, eu me lembro, na Copa de 94, o Raí era uma celebridade. Era o cara, o camisa 10. E ele, 1, 2 jogos, saiu do time. E assim sucessivamente. Então, o técnico, ele tem que enxergar esse tipo de situação.
0: Tem mais uma aqui, lembrada pelo Felipe, 98, é o Giovani, lembra? Jogava muito do Santos, do Barcelona. E o Leonardo ganhou.
4: Nessa Copa eu tava no primeiro jogo, estreia com a Escócia, baita lembrança. Sabe quando tu percebe no gramado que o jogador sente o peso de estar ali? E aí a gente recolheu nos bastidores que o Zagallo, pô, isso aí era gênio, né? Ele fez essa análise, esse cara aqui tá sentindo a Copa. Ele saiu do time imediatamente, no segundo jogo já não tava mais. E era um cara do Barcelona, entrou o Leonardo e o Brasil foi até a final, jogava muito, mas sentiu a Copa. Então tem que fazer essa análise no campeonato.
3: E outra questão é o seguinte, a Argentina de 2022, faz 3 anos e meio... No primeira rodada da Copa do Mundo, ela perdeu para a Arábia Saudita e o Scaloni não teve a menor dúvida em mexer no time para o segundo jogo. Ganhou o segundo jogo, tenho quase certeza que foi da Polônia. Não teve a menor dúvida, mexeu no time para o terceiro.
0: México.
3: E assim vai. México, né? Não dá para perder tempo. Não dá para perder tempo. Na próxima rodada já tem que mexer. Não jogou bem uma, troca. Depois, se o cara voltar, volta, mas não tem problema nenhum. No início tem que mexer, não dá para perder tempo. O Brasil tem que golear o Haiti na sexta-feira lá na Filadélfia.
4: Portanto, a melhor notícia de ontem foi Ancelotti pistola. Ele tava de boa na pé da vida. Ele quase não deu entrevista no Flash Interview ali, logo de sair do campo, porque ele se irritou com o responsável na FIFA. Aí na entrevista ele já não entendia algumas perguntas de tão irritado que ele tava. E é ele que diz que vai mexer no time, porque ele tava pé da vida. Bom, o primeiro passo para consertar erros é admiti-los. Então, para isso foi bom pelo menos.
3: E a história do Ancelotti mostra uma outra coisa, Debona, te devolver. Ele botou o Rivaldo no banco no Milan e não teve problema nenhum. E não é o Rivaldo, veteraníssimo Rivaldo. Ele botou o Rivaldo no banco no Milan em 2003. 6 meses depois de ser o melhor jogador da Copa do Mundo, na opinião do técnico da seleção da época, tá?
0: Sim. Eu tô aqui pensando, eu acho que o Ibanez vai sair do time, né? Pra sexta. Eu acho que o Danilo pode ganhar a vaga do Paquetá, mas eu custo acreditar que o cara que foi o da confiança dele, Felipe, Diogo, de velho, vai sair, que é o Casemiro.
4: Também acho que não, tô contigo nessa. Eu citei o Casemiro só para debate aqui rapidinho da gente, assim, porque é o caso de tu pensar em mexer, sabe? Não ia assim no piloto automático, vamos só trocar os jogadores que entraram depois. Não, tem de pensar talvez em mexer numa estrutura que funcionou no começo, mas que agora pode não estar dando certo, mas eu fecho contigo. Duvido que o Casemiro vai sair, eu fiz ali uma pesquisa rápida. É o cara que mais vezes saiu jogando em times do Ancelotti na seleção brasileira. Acho que ele não vai sair. Mas alguns outros pontos ali, pô, centroavante, nada contra o Igor Thiago, mas não é do tamanho da seleção brasileira, né, Debona?
3: Ô, Debona, e amanhã que a gente vai acompanhar o treino, se ele vier conversar comigo e me perguntar se eu faria alguma mudança no time, o que eu poderia sugerir, eu ia dizer que respeitando a gloriosa e sofrida história do Haiti, um dos países mais sofridos do mundo, contra a seleção do Haiti não precisa ter nem o Fabinho e nem o Casemiro, dá para jogar com o Danilo e o Bruno Guimarães, o Danilo do Botafogo e o Bruno Guimarães, tá tranquilamente para enfrentar o Haiti com esses dois sem ter um volantezinho maior.
4: Lembrei, desculpa, estamos se alongando aqui, mas lembrei o Gabriel Jesus com o Tite lá na Copa da Rússia, lembra? Ele vem no ciclo artilheiro das eliminatórias, o Tite pega a seleção brasileira fora da zona de classificação, da seleção do Dunga, e ele começa a fazer um gol atrás do outro, começa em quinto, é o artilheiro das eliminatórias, só que ele chega na Copa mal, e ele vai jogando mal, o Tite acaba não tirando do time, e depois o Tite, que é um grande cara, que tem autocrítica, ele diz, olha, ali eu errei. Copa, tu tem que olhar na hora, no momento. E eu acho que a gente tá com essa fotografia aqui, Debona.
0: Valeu, gente, é isso?
3: Valeu, agora a gente acompanha aí na Copa do Mundo. Acho que a Alemanha deixou uma lição, mais uma. Às vezes não precisa nem jogar tão bem assim, mas tu tem que fazer o placar para não correr risco.
0: Abraço de velho, Diogo.
3: Valeu, vamos estar te acompanhando, Debona.
0: 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Já mexeria no centroavante também, Felipe, da seleção brasileira?
2: Ah, mexeria sim, cara. Aquele gol que ele perdeu, que o Igor Thiago perdeu no primeiro tempo, não é. O centroavante da seleção brasileira não pode perder aquele gol. Eu estava acompanhando o debate de vocês, concordo que o Danilo é questão de tempo para entrar na seleção brasileira. O meu questionamento é, na vaga de quem? Porque ontem o Danilo entrou como segundo volante, na vaga do Bruno Guimarães. Não seria exatamente na vaga do Casemiro, portanto, né? Se o Casemiro tá mal. Ali é Casemiro. Tô pensando com a cabeça do Ancelotti. É Casemiro, Fabinho, Bruno Guimarães e Danilo Santos.
0: Sim, o terceiro homem.
2: Não, como segundo. Danilo entrou ontem como segundo. Ontem, se o Danilo for entrar mais adiante, quem que vai sair? Rafinha ou Paquetá? Só que ele nunca fez isso. Os jogos que ele testou, o Danilo não era nessa função.
0: Pois é. 4h26, Gaúcha na Copa. Tem na produção a Camila Nunes, a Maria Fernanda Freire, nas lives o Henrique Borges, Guilherme Salini, Thiago Stones e Vinícius Rodrigues. Equipe técnica Vitor Scheid, Christian Rafael, Robert Leal, Rafael Ferreira e Paulo Fernando Rodrigues. Na volta do intervalo tem mais Holanda e Japão, mais Marcos Bertoncello com tudo que está rolando na Copa. Tem as informações da dupla Grenal, tem muita coisa. Te liga, já voltamos.
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9: A FIFA atualizou o ranking mundial das seleções femininas e o Brasil manteve a sexta posição. A liderança segue com a Espanha, atual campeã mundial, enquanto os Estados Unidos ocupam a segunda posição. Inglaterra, Alemanha e Japão completam o grupo das cinco melhores equipes do futebol feminino. Mesmo sem subir na lista, a seleção brasileira feminina vive momento bem positivo, às vésperas da Copa do Mundo de 2027, que vai ser aqui no país. Nesta temporada, o Brasil venceu 5 dos 8 amistosos que disputou e agora a seleção volta a campo só no final de setembro, na próxima data FIFA.
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De volta, daqui a pouco tem Holanda e Japão. 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

0: ser aberto o grupo F da Copa do Mundo neste quarto dia de Mundial. Holanda e Japão, hoje às 11 da noite, tem Suécia e Tunísia.
1: Anda dizendo que o mundo da baiana melhorou seu prato.
0: O central da Copa, claro, tá sempre atento ao que acontece no mundo da dupla Grenal. Vamos atualizar as informações. Ele, sempre ele. Quem é que faz a tua escala, Marcos?
2: Quem?
0: Quem?
2: Não sei.
0: Pô, tá todo dia aqui, hein?
2: É um prazer estar aqui com vocês.
0: Colegiado.
2: Na verdade, eu acho injusto até que a empresa me pague, porque eu me divirto mais do que trabalho.
0: Tá bom. Vamos atualizar as informações do Grêmio?
2: Vamos.
0: Vamos lá.
2: As informações do Grêmio, Marcelo Debona. Neste final de semana, a gente tem reta final da período de férias dos jogadores. Os atletas retornam aos trabalhos no dia 17 de junho, no CT dos Carvalho, a próxima quarta-feira. Seguinte, o Grêmio, Debona, tem duas negociações para encaminhar nessa semana. Uma para manter um jogador importante e a outra para liberar um atleta que faz parte do grupo. A direção tem em mãos uma proposta do Göztepe, da Turquia, por André Henrique. Tendência muito grande de que esse negócio avance, Marcelo Debona, e o Grêmio negocia o centroavante em definitivo com o futebol turco. Outra situação que se desdobra e devemos ter ainda novas atualizações nos próximos dias é a situação de Arthur com o Grêmio. O Grêmio formalizou ao jogador a intenção de que ele fique, fazendo uma proposta para Arthur renovar o contrato até dezembro de 2028. E a partir disso, negociar também com a Juventus a sua liberação em definitivo para que ele assine com o Grêmio. Lembrando, Arthur está emprestado pela Juventus até 30 de junho e o Grêmio quer resolver essa situação. Meu Deus. E o Grêmio quer resolver essa situação. Nos próximos dias, o jogador estará em Porto Alegre no dia 17 de junho para a representação e aí sim devemos ter uma solução final. Se fica Arthur ou se o Grêmio não terá a renovação do camisa 8. Marcelo Debona.
0: Bom, no tempo e placar da tua, do teu radar sobre o Arthur, neste momento está em quanto, em que percentual?
2: 60-40 para ficar.
0: Inverteu?
2: Inverteu. Ah, é, a situação é muito indefinida. Muitas...
0: E dinâmica, né?
2: Dinâmica. Eu te diria que até o jogo contra o Corinthians, a última partida antes da parada, 80-20 para ficar. E depois, com as informações que a gente colheu na semana seguinte, 80-20 para o Arthur não permanecer. E agora acho que tem um encaminhamento se desenhando para que o Arthur fique no Grêmio em definitivo.
0: Valeu, Marco! Daqui a pouco tem Lucas Katsurema com as informações do Inter também. 4:35. Vamos recuperar o que já rolou neste domingo, que começou na madruga, hein, Bertoncelo?
3: Vamos nessa então, Marcelo Debona. Domingo agitado de Copa do Mundo em Vancouver, no Canadá, pelo Grupo D. A Austrália venceu a Turquia por 2-0, gols de Iran Kunda e Metcalf. A Austrália surpreendendo a Turquia, de bons atletas, mas quem venceu foi o time australiano. Neste grupo D, o mesmo grupo da seleção dos Estados Unidos e também do Paraguai. Há pouco, um resultado histórico mais uma vez, né? Alemanha 7, Curaçao 1. O estreante time de Curaçao que marcou um gol, né? Gol do Comenência. Mas aí os alemães, como tem uma tradição histórica em Copas, de goleadas, de muitos gols. A Alemanha com gols do Nemetja, Schotterbeck, Havertz duas vezes, Musiala, Brown e Undav. Confirmaram os gols e a vitória da seleção alemã pelo placar de 7-1. Estes gols fizeram a Alemanha, na história das Copas, superar o Brasil em termos de gols marcados. Os alemães têm 239 gols marcados em Copas contra 238 gols marcados pelo Brasil. E um destaque com relação a goleadas que eu disse antes, né? É o quarto jogo na história das Copas que a Alemanha faz um placar em que marca mais 7 gols ou mais. Foi assim na Copa de 54, quando fez 7-2 na Turquia. Foi assim na Copa de 2002, quando apareceu o Klose, fez vários gols na vitória sobre a Arábia Saudita por 8-0. 7-1 contra o Brasil na Copa de 2014 e agora 7-1 contra a Curaçao na Copa de 2026.
0: Muito bem. Esse recorde, portanto, da Alemanha. Felipe Duarte, sabe que quando eu olho para a Holanda, eu sempre tenho a convicção de que a Holanda é sinônimo de jogo bom em Copa do Mundo.
4: Jogo bom de plasticidade, de domínio de bola, de... um jogo de emoção, muitos gols.
0: Jogo de ser um jogo bom de se ver. Jogo bom. Bertoncelo já vai entender meu raciocínio aqui, quer ver? Ó, e aqui está o desafio para nossa interatividade. Qual jogo foi melhor? Brasil e Holanda de 94? 3-2, o chute
4: emocionante.
0: Do
4: emocionante.
3: Tá.
0: Ou 1-1 de 98, Brasil ganhando os pênaltis. Tavares! pega dois.
4: Pra mim, a seleção de 98 era melhor e o jogo teve mais qualidade em 98. Mas em emoção, foi 94. O Brasil abre 2-0, sofre um empate e faz o gol da vitória com o branco.
0: Eu acho que a final da última Copa do Mundo é de longe o maior jogo de Copa. A final, tá? Não tem a Holanda. Mas o jogo Brasil e Holanda de 98 é o melhor jogo de Copa.
4: Tecnicamente falando. É, mas ao mesmo tempo a seleção de 2010 da Holanda, que chega na final, elimina o Brasil, chega na final, perde pra Espanha, era uma das, tecnicamente falando, mais inferiores gerações da Holanda.
0: Tecnicamente falando. Na última Copa, a Holanda fez um grande jogo também com a Argentina, quando é eliminada nos pênaltis. Jogava perdendo de 2-0, empata 2-2, numa falta genial no último lance do jogo. E vai para os pênaltis. Mas é que o jogo de 98 é um timaço da Holanda, né? Do Kluivert, que faz o gol de cabeça. E é uma atuação individual assim do Ronaldo. É um 1-1 mentiroso, né? É um jogo para 5-5.
4: Sim.
0: De tanta chance de gol. De um jogo bem jogado, sabe? Dos dois lados. Então, é um jogo assim que eu penso.
4: Aliás, tu citou ele.
0: Melhor que eu vi.
4: Tu citou o Patrick Kluivert, né?
0: Que isso.
4: Jogou no Barcelona. O filho dele é dessa seleção holandesa de agora, Justin Kluivert. Não chega nem ao tornozelo do pai, mas está na seleção holandesa, reserva dessa equipe comandada pelo Koeman, que também é outro jogador histórico da Holanda, do Barcelona, fez o gol do título do Barcelona, da Champions League de 92, e estava nas seleções holandesas na Copa de 94, ele estava em campo. Tu citou agora esse confronto, Brasil-Holanda de 94, o Koeman era um dos zagueiros daquela seleção holandesa.
0: Então, a nossa interatividade, quem está nos acompanhando, pode mandar ali no nosso chat qual é o jogo mais marcante. Holanda e Brasil de 94, 3-2, Romário, Bebeto, o gol pro filho, né? E o branco, ou o jogo de 98, 1-1. Pergunta para Bertoncelo.
4: Teve um outro confronto Brasil-Holanda rapidinho, Debona. 74.
5: Sim.
4: Esse jogo tem na íntegra no YouTube. Dá para procurar, dá para assistir. É uma pancadaria. A Holanda faz 2-0, mas é um jogaço. O Brasil tem chance de gol. Goleiro da Holanda salvando em cima da linha. Cruyff jogando demais, mas a Holanda ali bate o Brasil, vence por 2-0 e é um jogaço.
0: A pergunta é exatamente essa: de quem Taffarel pegou as penalidades da Holanda em 98?
4: Um era meu xará,
0: Felipe Cocu.
3: E o outro?
0: De Boer, né?
4: Não é? Não me lembro.
3: O Ronald ou o Frank?
0: Frank.
4: Que jogava em qual posição?
0: Volante.
3: Boa. O Ronald era volante, né? O Frank era zagueiro.
0: Não lembro. Um dos dois. Pois tu busca aí. Enquanto isso, Lucas Katsurayama traz as informações do Inter aqui no Gaúcha na Copa. Fala, Lucas.
6: Em entrevista à Rádio Gaúcha, o presidente do Inter, Alessandro Barcelos, ajudou a desenhar um pouco o cenário do Colorado para a próxima janela de transferências, falando sobre saídas e, claro, que elas ajudam também para chegadas. O clube já havia se posicionado sobre a necessidade de vender atletas, mas agora o presidente também falando sobre não vender a qualquer custo. Propostas irrecusáveis serão analisadas, mas uma proposta abaixo, o Inter não vai aceitar, porque não tem condições de fazer uma reposição à altura. Por enquanto, segundo o presidente Barcelos, o Inter não recebeu propostas oficiais, apenas sondagens abaixo do que o clube quer. Vale lembrar que a projeção orçamentária do Colorado é de arrecadar cerca de 200 milhões de reais em venda de atletas. Pezzolano falou sobre isso também em outro momento, que o ideal seria não perder ninguém agora e ainda assim reforçar o elenco, o que ele sabe que talvez não seja possível, considerando as condições financeiras do Colorado. Inclusive, o objetivo é reduzir a folha salarial de 13 milhões de reais e, por isso, saídas devem ocorrer. Prioridade no mercado de transferência são zagueiro, um ponta, um centroavante, inclusive um meia, que já tem uma negociação mais avançada. Um goleiro depende, é claro, da saída de Rocher, o que pode acontecer. Com o Inter, Lucas Katsurayama.
0: Valeu, Lucas! Lucas Katsurayama atualizando o Inter.
3: Cocu.
0: 4:41.
3: Foi o Cocu e o outro foi o Ronald.
0: Acertamos, então.
3: Acertamos. Foram 4 pênaltis batidos pela Holanda em 98. Frank De Boer fez. Bergkamp fez. E erraram Cocu e Ronald De Boer.
0: No Brasil, vamos ver se eu lembro. Bateram o Dunga, com certeza, né?
3: Certo.
0: Bateu o Ronaldo.
3: Certo. Tem mais dois.
0: Bateu.
3: Um é gaúcho.
0: Emerson, né?
3: Deu. Do outro. Vai, na bola de segurança. Naquela Copa ali.
0: Rivaldo.
3: Certo.
5: Isso.
0: Isso.
4: Tu tens essa.
0: E quem seria o quinto? Aí? Bebeto de novo?
3: Será que seria ele? Né?
0: É possível?
3: Escalações. Tafarel, Zé Carlos, Aldair, Júnior Baiano e Roberto Carlos.
0: Aldair, que zagueiro.
3: Só perde talvez pra quem? Pro Léo Pereira?
4: Zé Carlos que tinha uma grande característica, né?
0: Aldair só perde em Copas pro Beckenbauer e pro Maldini, talvez. O Baresi.
4: E o Zé Carlos, principal Felipe. Virtude do Zé Carlos.
3: Vai.
4: Imitar um galo. Lembra que ele imitava um galo?
3: Tava bem pra caramba, né?
4: Era aquilo ali.
3: César Sampaio, Dunga, Rivaldo, Leonardo, Bebeto e Ronaldo. A seleção holandesa.
4: O Bebeto tinha saído pro Denilson, então o Bebeto não bateria o pênalti.
3: E o Emerson entrou no lugar do Leonardo. A seleção do Gus Reading, Van der Sar, Heinziger, Stan, Frank de Boer e Cocu. Jonk, Edgar Davids, né? Ronald de Boer, Zenden, Bergkamp e Kluivert.
0: Zenden jogava muito. O gol do Kluivert é um dos cabeceios mais lindos que eu vi na minha vida, né? Que ele movimenta a cabeça pro lado direito e dá pro outro lado, assim, pro lado esquerdo, né? Bonito. Baixo do Tafarel.
4: O técnico dessa seleção era o Gus Reading. E em 94, o técnico era o Dick Advocaat, que nessa Copa tá treinando Curaçao. Que acaba de tomar 7 da Alemanha.
0: Ele saiu do México, foi para o Texas, ele está em Dallas, ele está no palco do jogo de logo mais Holanda e Japão. Alô, Leonardo Oliveira, boa tarde.
7: Boa tarde, Debona, boa tarde, amigos da Gaúcha. Para ser mais preciso, estou em Fort Worth, que é onde fica o grande aeroporto de Dallas. Eu fiz um vídeo e publiquei no meu Instagram, muito legal. O aeroporto é tão grande que para trocar de terminal aqui, eles fizeram, no perímetro todo do aeroporto, eles fizeram, que nem a gente tem no aeroporto Salgado Filho, só que tá estragado desde a enchente, um aeromóvel. Então tu troca de terminal num aeromóvel que circunda todo o aeroporto. É o segundo maior aeroporto dos Estados Unidos, segundo maior hub. Dallas é a segunda maior cidade dos Estados Unidos. Eu tô aqui, na verdade, numa escala, porque eu estou indo, espero estar indo para Kansas, porque meu voo era meio-dia, já foi cancelado uma hora antes. E aí, depois de muita batalha e tentando usar o meu inglês, né, correto, eu consegui um lugar num voo agora às 17 horas horário daqui. Aqui agora são 14h45. Pouco movimento de Copa do Mundo aqui, não se percebe Copa do Mundo agora. Tô vendo aqui, tem no portão que eu vou entrar, que eu vou embarcar, vai embarcar antes do voo para Houston. Deixa eu ver, para Seattle. E tem dois torcedores com a camisa da Bélgica e nada mais. Passei num restaurante aqui procurando um lugar para almoçar, tava passando um jogo de beisebol. Alguns restaurantes mostrando o jogo da Alemanha na Copa do Mundo, 7-1. A Alemanha gosta de fazer 7-1, né?
0: Gosta.
7: Enfim, é um ambiente que não é muito de Copa aqui. Mas estou no Texas, man. Tudo está bem.
0: Pois é, né? Não tem esse ambiente. Ainda que, né, Leonardo, se a gente der uma olhada nos jogos dessa primeira rodada, que tem Curaçao, que tem... Bom, ontem até a Austrália me surpreendeu muito ao ganhar o jogo. Holanda e Japão é um jogo atrativo, né? É um jogo interessante de se ver.
7: É sim. É, claro que eu tô fora da cidade, eu não tô no coração da cidade, né? Mas num período de Copa do Mundo, eu fico me lembrando, por exemplo, do Brasil... até mesmo a Rússia, em 2018, tu chegava ao aeroporto, tu tinha uma movimentação muito grande de torcedores, pra lá, pra cá, viajando. A malha na Rússia, por exemplo, toda ela obrigatoriamente passa por um dos quatro aeroportos de Moscou, então tu via muito torcedor indo e vindo. E tu não vê isso nos Estados Unidos, tu vê pessoas assim, normais, não são torcedores. Há pouco eu vi um grupo de japoneses desembarcando aqui, parece que iam jogar, estavam todos uniformizados, se precisar de algum japonês para completar o time, ali tinha uns 8 sobrando, mas é isso, Debona, não tem ambiente não, pelo menos aqui no aeroporto. Enfim, é um aeroporto muito grande, é um aeroporto que é um hub na região aqui, é um dos grandes hubs dos Estados Unidos, mas o ambiente mesmo aqui, ele tu não percebe não, nem parece que tu tá numa Copa do Mundo. E passar jogo de beisebol num domingo que tem jogo aqui na cidade também, eu acho que é um pouco de descuido, né? Aí é aquela questão mais do americano mesmo. O americano que curte os seus esportes, né? Os esportes mais de força. Embora o futebol tenha ocupado o lugar do beisebol na preferência nacional, segundo o The Economist, passando em número de simpatizantes e praticantes e consumidores e deixando para trás o beisebol, só atrás do futebol americano e do basquete. Isso já é efeito da Major League Soccer, né, Debona?
0: É. Ô, Leonardo, me conta aí, tu encerrou teu posto no México, como é que fica o teu trabalho agora?
7: Desafortunadamente, sim, porque me gostou muito estar em México. Foi uma experiência muito legal, foi uma semana no México, e a cidade do México é espetacular, recomendo para quem quiser uma viagem de turismo. Mas encerramos, agora estou indo para Kansas City, no Missouri, onde a seleção argentina joga na terça-feira. O voo em que eu estava previsto para eu estar era um voo que tinha alguns argentinos ali, eu vi na chegada ao aeroporto, mas como o voo foi cancelado e não havia previsão de voo, de lugar em voo para hoje, eles estavam tentando que as pessoas viessem amanhã, e a justificativa deles é que, como foi por causa do mau tempo, eles não têm obrigação de te colocar em hotel, pagar táxi, aquela coisa toda. Então cada um foi procurar o seu destino. Eu quase embarquei numa viagem de 7 horas de carro com uma família mexicana e outra família argentina. Mas é como na última hora eu consegui esse lugar nesse voo, aí eu abortei a missão. Mas eu ia fazer de carro 7 horas até Kansas City, o que seria também uma grande história a ser contada. Seria uma grande história ser contada.
0: Leonardo,
7: mas a gente tem pressa, né?
0: Segura um minutinho aí que tem uma informação bem importante que o Felipe vai trazer sobre o Uruguai não estar conseguindo chegar nos Estados Unidos, pousar na cidade do jogo.
5: Não conseguiu ingressar nos Estados Unidos.
0: Nos
5: Estados Unidos, é. O Uruguai está em Cancún, está fazendo a preparação em Cancún, na Praia de Carmen. A informação é do portal Tenfield, de Montevidéu, e dá conta de que o voo que estava programado, o avião que estava programado para levar a seleção uruguaia para os Estados Unidos, para a cidade de Miami, não tem permissão para entrar em território norte-americano. E esse seria um erro da FIFA, que os dirigentes da FIFA não teriam cumprido a exigência formal de solicitar autorização de viagem em tempo hábil. E isso é uma legislação dos Estados Unidos que força, né, que essas aeronaves têm essa permissão. Então, neste momento, a Associação Uruguaia vai fretar um voo de um avião de uma companhia aérea mexicana, que aí sim terem permissão dos Estados Unidos, do governo americano, para fazer esse voo México-Estados Unidos. O Uruguai estreia amanhã contra a Arábia Saudita, o jogo às 7 da noite, e hoje, véspera da partida, teria um treino de reconhecimento no estádio e uma entrevista do técnico Marcelo Bielsa ao lado do capitão José Maria Jiménez. Está cancelada essa entrevista coletiva porque a previsão de chegada da delegação uruguaia em Miami agora é para 8 horas da noite. Está cancelado o treino e está cancelada a entrevista coletiva, e a estreia acontece amanhã às 7 horas.
0: Que prejuízo, né? Prejuízo importante essa informação trazida aqui pelo Felipe Duarte. Nosso Uruguai, Felipe. Nosso Uruguai.
5: Hoje eu sou holandês. Amanhã eu sou Uruguai.
0: Tu viu o vídeo da convocação do Uruguai?
5: Demais, né?
0: Nossa cara? Senhora.
5: Demais.
0: Cara, o que é o Bielsa de bicicleta jogando jornalzinho pra dentro?
5: É. E tudo bem, tem uma grande produção ali, sim, uma edição de vídeo sensacional. Tem muita inteligência artificial.
0: Tem.
5: Mas aquela
0: a
5: nossa
0: essência?
5: Não, a convocação do Brasil, se não, comparar
0: um teatro, com teatro, um circo, né? Um circo. Ah, que troço patético aqueles atores.
5: Acho que sai até mais barato. É. Né?
0: Leonardo, aquele abraço. Bom trabalho por aí.
7: Grande abraço. Vou ver se eu dou uma espiada aqui em Holanda e Japão. Possivelmente saia desse jogo o adversário do Brasil, né?
0: Tá, já te perguntei isso. Vou te perguntar forte de novo. Prefere Japão ou Holanda?
7: Eu prefiro a Holanda. Essa Holanda que eu tô vendo aqui com Dumfries, Van Heck, Van Dijk e Van de Ven, Gravenbeck, De Jong, Reinders, Somerville é um bom nome, né? Malen e Gapco, não tá o Depay. É uma seleção holandesa que foge daquela que vocês estavam falando aí. Tava na escuta de 94, de 98. É uma outra Holanda, muito competitiva, mais competitiva. Mas a seleção japonesa evoluiu bastante.
5: Essa seleção da Holanda desse ano tá mais para 2010 do que para 98, né, Léo?
7: Mas 2010 tinha o Robben, tinha o Snyder, né? Inclusive o Felipe Melo é expulso fazendo falta no Robben, se não sou enganado. Enfim, é uma Holanda menos brilhante, mais competitiva, mas o futebol japonês evoluiu muito. A bolinha que o Brasil jogou no primeiro tempo, eu tenho medo até do Haiti. Fui, tá?
0: Forte, hein, bruxo?
5: Eu lembro de 2010, o Cruyff ainda era vivo, e ele deu uma entrevista dizendo que ele estava decepcionado, muito decepcionado com o Brasil e com a Holanda, que não representavam as bandeiras de futebol que estou falando, né? A forma como a escola holandesa e a escola brasileira se manifestavam.
0: Muito bem. Fechando com o teu último destaque aqui no Gaúcha na Copa, Felipe Duarte, antes do jogo.
5: Bom, já com as duas escalações, o destaque da seleção holandesa, como disse o Léo, né? Memphis Depay, jogador do Corinthians, inicia no banco de reservas. E atenção para essa seleção japonesa, já pregou peças na Alemanha, na Espanha, na última Copa, e agora tenta destronar a Holanda para ser líder do Grupo F.
0: Fechando na central de Copa, Marcos Bertoncello.
3: Destaque então para a Holanda e Japão. A Holanda persegue um recorde que pertence ao Brasil. Sabia que a última derrota da Holanda em Copas foi na final de 2010? Poxa, o Iniesta fez o gol.
0: E eles estão em todas, hein?
3: É, eles não estiveram em 18.
5: Foi um gol na prorrogação.
3: Na prorrogação. Tempo normal, a última derrota em 2006, naquela batalha campal com o Portugal, do Felipão. 1-0, gol do Maniche. Desde então, a seleção holandesa fez 12 partidas em Copas. E as eliminações foram nos pênaltis. E ambas para a Argentina. Caiu nos pênaltis em 14, aqui, a semifinal, em São Paulo. E caiu para a Argentina nas quartas da Copa do Catar. Se a Holanda não perder hoje, ela iguala o feito da seleção brasileira, que ficou 13 partidas sem perder em Copas, de 58 a 66.
0: Muito bom, muito bom. 4h53, baixe o app KTO. 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Fechando o Gaúcha na Copa, que volta em nova edição, depois de Holanda e Japão, hein? É o jogo que vem aí, que vem na programação da Gaúcha. Fique ligado, vamos contar. Atenção, hein? Você que tá pegando a Copa agora, Holanda e Japão, para mais de um grande jogo, a Super Holanda, a melhor geração japonesa. Olha, um dos dois cruza o caminho do Brasil, hein? 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
1: Holanda e Japão, gente, te liga! É Copa do Mundo, vamos abrir o Grupo F, direto de Dallas, nos Estados Unidos. A Holanda, sempre a Holanda, desperta grande interesse, grande curiosidade, grande expectativa. Porque vira e mexe a gente fala, né, da geração holandesa, do talento holandês, da capacidade criativa holandesa, que persegue o primeiro título em Copa, porque já tem três vices, hein? 3, 74, 78, 2010. E para muitos, atenção, essa é a melhor geração japonesa de todos os tempos. Por si só um grande jogo, mas tem um ingrediente, né? Holanda e Japão, um dos dois devem cruzar o caminho do Brasil a partir da fase eliminatória desta Copa do Mundo. Então, é mais do que um convite, é uma convocação, já que estamos em clima de Copa, né? Para que você esteja conosco, nos acompanhando neste grande duelo, que eu repito, é do Grupo F, direto de Dallas. Gaúcha na Copa, Holanda e Japão, a partir de agora, na Gaúcha.

0: 4h58, Felipe Duarte vai escalar a Holanda.
1: A Holanda treinada pelo ex-zagueiro Ronald Koeman e que vem a campo com o Verbruggen, goleiro do Brighton, número 1. Dumfries, 22, lateral direito da Inter de Milão. Van Dijk, camisa 4, capitão holandês, jogador do Liverpool. Van Rijk, jogador do Brighton da Inglaterra, também camisa 6. Van der Ven, camisa 15, jogador do Tottenham da Inglaterra. No meio campo tem mais jogadores que atuam no futebol inglês. Gravenberch, meio campista do Liverpool, leva a camisa número 8. 14 para Reinders, jogador do Manchester City. E 21 De Jong, jogador do Barcelona. No ataque, Gakpo, esperança de gols, camisa 11, jogador do Liverpool. Malen, da Roma, tem a camisa de número 18. E 24 para Somerville, atleta do West Ham. Essa é a seleção holandesa escalada já no papel, Debona.
0: Agora a escalação japonesa, Felipe.
1: Japão tem um norte-americano no gol. Zion Suzuki, filho de japoneses, camisa 1, atleta do Parma, escolheu defender a seleção japonesa.

0: dessa primeira rodada, tudo bem, seu Maurício?
1: Como é que vai, Debona? Tudo tranquilo? A espera sempre do jogo que interessa diretamente a seleção brasileira e interessa tanto mais depois do susto que o Brasil nos deu com aquela atuação subpavorosa do primeiro tempo e uma melhorzinha na segunda etapa. Oremos ao Senhor.
0: E a Holanda está recuperando a bola pela primeira vez, já metendo lá no Gapco. Lá vai ele, jogador do Liverpool, meteu na frente. Corte preciso feito pelo Taniguchi. Marcos Bertoncelos atua em valiosa informação. Tem décadas, hein? Não, décadas, eu tô exagerando. Tem anos, né? Que a Holanda não perde um jogo no tempo normal.
2: Pois é, Debona, exatos 16 anos, né? 1-0 para a Espanha, gol marcado pelo Iniesta na final da Copa da África do Sul em 2010. Desde então, a Holanda disputou as Copas de 2014 e a Copa de 2022. Esteve fora em 18. São 12 partidas de invencibilidade, 8 vitórias e 4 empates. O recorde em Copas é da seleção brasileira, que ficou 13 partidas seguidas sem perder, de 58 até 66. Então a Holanda pode igualar o recorde da seleção brasileira nesta estreia contra o Japão.
0: Vou te contar uma historinha. Em 2010, um dos tantos bolões que a gente participa, eu cravei quase tudo, né? Que a Holanda ganharia do Brasil nas quartas de final de 2-1. Só que na final era 1-0 para a Holanda. E foi 1-0 para a Espanha. Isso me deixou em segundo no bolão. E o prêmio, eu não vou lembrar agora, era muito bom, hein? Deu Espanha, gol do Iniesta. De Jong domina para a seleção holandesa. Olha, tem jogador do Barcelona, do City, do Liverpool. É um meio-campo recheadíssimo e muito qualificado esse da Holanda. Dumfries domina aqui pelo lado direito. Ele está voltando ali na zaga com o Van Rijk. Bom, para muitos, Bertoncelo é uma geração japonesa que poderá levar o Japão para superar o seu próprio recorde, né? De chegar até a oitavas de final em uma Copa do Mundo.
2: Pois é, o Japão, ele teve uma eliminatória asiática tranquila, fez 10 partidas, perdeu apenas um jogo, 7 vitórias e 2 empates, conseguiu a sua classificação. O Japão está na sua oitava participação em Copas e no máximo chegou até as oitavas em 2002, quando foi sede, 2010, 2018 e 2022. Eu falei de uma estatística importante da Holanda. Tem uma estatística importante também do Japão. Vai nesse lance antes.
0: Gapco meteu lá na frente, chegou a Holanda, tentativa do lance, girou bonito pro gol. Espalma Suzuki! Defesaça no chute do Malen, Felipe.
3: Primeiro, jogadaça, né? Do jogador holandês, domina de costas para marcação, cercado de japoneses, gira e bate muito forte. E a defesaça do Suzuki, goleiro japonês, escanteio para Holanda. A Holanda começa pressionando no ataque.
0: Escanteio, que giro, que chute, que defesa. Tudo bonito no primeiro lance perigoso do jogo. 3 minutos em Dallas. Escanteio. O árbitro dos Estados Unidos, o Ismael, vai autorizar a cobrança. Vamos para a bola, escanteio. Van Dijk na bola. Os zagueiros holandeses vão lá dentro da pequena área, pressionando o goleiro quase que para dentro do gol. Atenção, escanteio cobrado. De cabeça está tirando Watanabe para o Japão.
2: Posso completar, Debora?
0: Complete.
2: Bom, o Japão vem de 5 vitórias consecutivas em amistosos. Atenção para os times: Islândia, Inglaterra, Escócia, Bolívia, Gana e Brasil. A vitória contra o Brasil começou uma série de 5 vitórias consecutivas, portanto o Japão chega muito bem para essa Copa do Mundo.
0: É, tem Inglaterra e tem Brasil nessa lista aí do Bertoncelo, vitórias dos japoneses. Dumfries domina pelo lado direito, são 4 minutos do primeiro tempo, recuando até o zagueiro Van Rijk. Lá do outro lado ele tem o Van Dijk, mas a bola passa antes pelo meio ali com o De Jong, bom jogador do Barcelona.
3: Van de Bona.
0: Van de Bona, vambora. Lá vai a seleção holandesa, chegando com perigo de novo. Malen não domina e ela tá na linha de fundo. Felipe Duarte, uma curiosidade: tem jogador do Liverpool, tem jogador do City, tem jogador do Barcelona, tem jogador da Roma, mas o astro do time joga no Corinthians, é isso?
3: É, mas o astro tá no banco de reservas, né? Já perdeu o protagonismo. Memphis Depay, dá pra dizer que na última Copa, sim, ele era o grande protagonista, agora já com 32 anos. Eu trocaria o protagonismo agora pelo Gakpo. Memphis Depay, camisa 10, hoje no banco de reservas, 32 anos. Gakpo, camisa 11, 27 anos, atua no Liverpool da Inglaterra.
0: Números de Depay, jogador do Corinthians, Bertoncelo.
2: Curiosamente, o último amistoso entre Holanda e Japão foi em 2013. Naquele momento, entrava no segundo tempo um jovem de 19 anos, Depay. Foi uma das suas primeiras partidas pela seleção. Desde então, o Depay se tornou o maior artilheiro da história da seleção holandesa com 55 gols marcados, superando Huntelaar.

0: Kluivert, Bergkamp e Van Persie. E hoje, se ele entrar em campo, ele pode se tornar o quarto jogador com mais partidas na história da Holanda. Tem 109 partidas.
1: Vem Japão. Camada dominou pelo lado esquerdo. Ultrapassagem feita pelo Nakamura. Driblou, caiu. Falta nele, Felipe.
2: Ah, o Van de Ven não deixou o Camada passar, não. O jogador zagueirão ali da Holanda, que joga como lateral esquerdo, fez a falta no japonês. A falta é pelo lado esquerdo. Pode pintar cruzamento na área, se bem que na parte da disputa aérea, os holandeses podem levar vantagem, tem jogadores mais altos. Vamos ver como que o Japão vai trabalhar essa bola, se vai sair jogando ou se vai colocar a bola na área do goleiro Verbruggen.
1: Diga, Maurício.
3: O Depay é um cara que no último período dele voltando de lesão do Corinthians emendou o café colonial com espeto corrido e com rodízio de pizza. E aí, em alta performance, você não consegue jogar acima do peso.
1: Pois é, tá no banco, não tá nas melhores condições, né, físicas, o Depay. Falta pro Japão, bola erguida, segunda trave, o cabeceio pro meio, não saiu. Saiu, não tá valendo mais nada. Tiro de meta tá sendo marcado lá no ataque. E o impedimento também, tiro de meta marcado para a seleção holandesa. Esse ciclo holandês para a Copa do Mundo dos Estados Unidos, México e Canadá tem uma semifinal de Euro, né? No meio do percurso aí, né?
0: É verdade, e até também tem uma eliminatória europeia tranquila. A Holanda passou invicto e com 6 vitórias e 2 empates. A Holanda estava num grupo que tinha como seleção mais forte de adversária a Polônia. Chega para a sua 12ª participação em Copas e, como você disse, 3 vices em 74, 78 e 2010.
1: A imagem flagra agora no estádio em Dallas, né? O algoz brasileiro na Copa de 2010, o Sneijder.
0: E o Van der Sar, o goleiro.
1: Claro, o Van der Sar ali, né?
0: É, tá velho, né? Mas tá bem.
3: Obrigado. Cara, dizer que tá velho, o sujeito fez aniversário 2 dias atrás, aí veio o Bertoncelli e disse assim, tá velho? Não, e eu tô quenseu, então.
0: Ele fez 58 anos, Maurício, tá muito velho. Não, brincadeira, não, Maurício.
3: Mas eu tô muito bem.
1: Ele tá com 70, né?
0: Não, peraí.
3: Não, e eu acabei de fazer 62 e pareço 61 e 11 meses.
0: Isso é 55 verdade. 55 anos, o Van der Sar.
1: Atenção, ataque do Japão, cruzamento pra área. Van Dijk tá tirando. Pegaram a perna do Van Dijk. Ficou sentindo, hein? Volta o Japão, atacando agora pelo lado esquerdo. Pedalou rápido demais. A pedalada ali na tentativa do Nakamura se passou da bola. Volta o Japão, tentativa de inversão de jogada do Kamada pra ninguém. Direto na linha de fundo, 8 minutos. Tiro de meta para a Holanda cobrar.
0: Debona.
1: Diga.
0: O Sneijder que apareceu ali é justamente o jogador com mais atuações da história da seleção. 134 jogos pela Holanda. Seguido por Van der Sar, 130. Frank de Boer, 112. E aí empatados o Van der Vaart e o Depay, ambos com 109 jogos.
1: Tenta a Holanda numa bola alta. Sommerweil está tentando por ali. A bola foi tirada pelos japoneses, saindo em lateral para o time holandês. Já dá para ter um panorama do jogo com esses 9 minutos iniciais, Maurício?
3: A velocidade do Japão, que é o que já se imaginava, contra uma qualidade superior de jogadores da Holanda. Se você pensar a Holanda do meio para frente, esse que está com a bola, o Van Dijk, é um dos melhores, se não o melhor zagueiro do mundo. Já foi o melhor zagueiro do mundo. E do meio para frente, a Holanda tem mais qualidade. E o que o Japão tem é o que sempre teve nessa geração, com algum refinamento adicional. Uma velocidade imensa e uma impressão de que vai correr 3 horas sem parar no mesmo ritmo.
1: É, De Jong está girando para a seleção holandesa no campo de defesa. Leva da meia direita lá para o meio, no círculo central. Recebe dupla marcação, toca lateralmente então para Van Dijk. Van Dijk no lado esquerdo para o Van der Ven. E aí a Holanda vai recomeçando o seu jogo, trazendo aqui para o lado direito, vai trabalhando a bola, volta toda a seleção japonesa agora na marcação. Relógio vai avançando para 10 minutos do primeiro tempo em Dallas. Tentativa de inversão para Gakpo no meio do caminho. Tanaguchi tira para o Japão e joga a bola pela linha lateral. 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Vai a Holanda, tentativa de bola longa, sempre buscando o Gakpo, muito longa esta bola, ganha velocidade, está na linha de fundo. O tiro de meta é para o Japão fazer a cobrança. A gente está falando muito, Bertoncelo, sobre essa possibilidade de Japão e e a Holanda cruzarem o caminho do Brasil, um dos dois, né? Isso. Numa Copa do Mundo em que essa novidade da fase a mais, em que os terceiros passam e que tem uma, toda uma complexidade para a gente compreender, no caso do Brasil é muito simples, né? Se passar em primeiro, pega o segundo desse grupo, é isso?
0: É isso, Debora. Se passar em primeiro, pega o segundo do grupo F, esse grupo de Holanda e Japão. Se passar em segundo, pega o primeiro colocado também desta chave. Se passar em terceiro, aí tem outras combinações. Se o Brasil for primeiro, ele pega o segundo, e aí vamos podar aí Holanda e Japão como favoritos. Esse jogo marcado para o dia 29 de junho em Houston. E aí fica para o lado em que também podem passar Argentina, Inglaterra e Portugal. E se passar em segundo, pega o primeiro colocado dessa chave, partida no dia 29 de junho na cidade de Guadalupe, em Monterrey, no México, ficando do mesmo lado do chaveamento em tese de França e Espanha, Debona.
1: Doan traz a seleção japonesa para o campo de frente, a bola invertida aqui para o lado esquerdo. O Hiroki Ito tá dominando, voltando a jogada ali no meio para o Kamada, tentou mais à frente, chegou bem o Japão, porta fechada, insiste o Japão, ainda pelo lado esquerdo com o Nakamura, balança na frente da marcação, toca para Kamada, Kamada mais atrás, quem se apresenta agora para jogar é ali o camisa de número 24, Sano, ele tá invertendo a jogada lá pro lado direito, parece que o Japão começa a entender melhor o jogo, a se soltar mais em campo, e vem de novo, atacando agora pela direita, cruzamento baixo, o Van Dijk está tirando a sobra de bola japonesa aqui no campo de defesa, o recuo até o goleiro Suzuki. 11 minutos e meio, placar de 0 a 0 em Dallas, que vai receber 9 jogos nesta Copa do Mundo até a fase semifinal, hein? É um palco importante nesta Copa do Mundo.
2: Curiosidade sobre o goleiro Zion Suzuki, para quem tá vendo em imagem, ouvindo a gaúcha, né? O Zion Suzuki, ele é negro. E não é comum a gente ver um jogador negro na seleção japonesa, pois ele é filho de pai ganense americano. Ele nasceu em Nova Jersey, a mãe é japonesa, e ele optou por defender a seleção japonesa. Hoje atua no Parma da Itália. Zion Suzuki, camisa 1, 23 anos de idade.
1: Recuperação de bola da Holanda com De Jong, soltando lá na meia esquerda agora para velocidade. Reinders está puxando, tentou no gap, mais um erro de passe da Holanda. Melhor para o Japão, que domina, volta tudo lá com Suzuki.
0: O próximo jogo em Dallas, né, ou na cidade de Arlington, que é a grande Dallas, vai ser a estreia da seleção inglesa. Quarta-feira, 5 horas da tarde, transmissão da gaúcha, Inglaterra contra a Croácia.
1: Além desse jogo de hoje, esse citado pelo Bertoncello, outras duas partidas na primeira fase. Depois, duas partidas na fase seguinte, que é a novidade nessa Copa do Mundo, e ainda uma partida das oitavas de final e mais uma na semifinal. Estádio de Dallas, capacidade para quase 71 mil torcedores. Troca passes o Japão, uma tentativa de bola longa agora aqui do lado esquerdo, chegou para fazer o cruzamento, a tentativa do Nakamura, era o Moeda por ali, ganhou escanteio, hein, Felipe?
2: É, o Moeda, camisa 11, que leva o nome, né, próprio Daizen na camisa, fez o cruzamento bem aberto pela ponta esquerda, bateu na marcação holandesa, mas ao menos ganhou escanteio, escanteio para o Japão, o placar é 0 a 0.
1: Escanteio, vem para cobrança, Kamada, é lado esquerdo, o Japão tem um escanteio para cobrar, são 14 minutos do primeiro tempo, o placar é 0 a 0. Grupo F, Copa do Mundo, atenção, escanteio, levantamento é feito, afasta de cabeça o centroavante, Sommervalle, que estava lá para ajudar na marcação, volta o Japão, insistindo aqui pelo lado esquerdo com Kamada, bico da grande área, para na frente da marcação do De Jong, abre aqui do lado esquerdo, chega Nakamura, eles trocam passes por ali, Kubo recebeu, meteu em profundidade, lado esquerdo, cruzamento, quase o gol do Japão! Daizen Maeda, era ele de novo, Felipe.
2: Aí os japoneses ficaram reclamando que o último desvio foi da defesa holandesa. Mas de novo, uma trama bonita pelo lado esquerdo. Maeda fez o cruzamento. Na verdade, foi o camisa 3, né? O Taniguchi, que aparecia por ali, fazia o cruzamento rasteiro para a pequena área. Houve o corte, é verdade. Olha, seria escanteio para o Japão. A reclamação fazia sentido, mas o tiro de meta foi marcado.
1: Atenção, te liga aí. Tempo e placar de Copa. Em Dallas, grupo F da Copa do Mundo, vamos chegar agora a 15 minutos do primeiro tempo, 0 para a Holanda, 0 para o Japão, Bertoncello.
0: E eles fizeram mais uma vez, há pouco a seleção da Alemanha estreou na Copa fazendo 7-1 para cima da estreante Curaçao, jogo em Houston, destaque para os dois gols marcados por Kai Havertz, atacante do Arsenal, um dos artilheiros da Copa, ao lado de Balogun, jogador dos Estados Unidos, que na última sexta-feira marcou duas vezes na goleada sobre o Paraguai.
1: 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Ontem tivemos a estreia do Brasil, um frustrante empate em 1-1, não pelo resultado, mas pela atuação, né? Sobretudo na primeira etapa diante de Marrocos, o Brasil saiu perdendo, Vini Júnior empatou. Sexta-feira, 9:30, a seleção brasileira encara o Haiti. E vai ser volta, claro, nos próximos dias, né, Maurício? As possíveis e prováveis e talvez até necessárias mudanças que o Ancelotti fará na seleção. Diga.
3: Mais do que isso, certas, né? Porque certas. O Ancelotti na entrevista disse que vai mexer, ele só não disse onde. Mas eu acredito que pelo menos uma mudança em cada setor ele se obriga a fazer. O que a Holanda deveria mudar nesse primeiro momento é desisolar, se esse verbo existisse, o seu melhor jogador tecnicamente, o Gakpo. Ele está fora do jogo naquele corredor esquerdo, prensado pela linha lateral, a bola não lhe chega. Até aqui a Holanda tem muito pouca participação ofensiva, porque o seu melhor jogador do meio para frente não atua, não recebe essa bola. Diferente do que acontecia com o Pulisic, o 10 norte-americano, que jogava no mesmo corredor, mas se movimentava em busca da bola, o Gakpo não, ele está esperando lá, a bola não chegou e a gente já passa de 15 minutos do primeiro tempo.
1: 16:30, Dumfries domina para a seleção holandesa, ele volta ali com o zagueiro Van Rijk, lá do outro lado com Van Dijk, mais à frente, Reiners é quem domina, jogador do City, voltando para Van Rijk, Van Dijk, do Liverpool, consagrado zagueiro holandês, lá na esquerda, Van der Ven. E aí a Holanda tenta sair de trás, tem dificuldades e a todo momento, visivelmente, como destacou Maurício, né? Os jogadores holandeses tentam, né? Ou procuram, né? Acionar o Gakpo, que não está conseguindo jogar naquele lado esquerdo do campo. De Jong domina. Abre a jogada aqui na direita para Dumfries. Vai carregando pela meia direita. Espetou aqui para receber na ponta direita. O Summer vai. Lá vai ele. Meteu o cruzamento para a área. De cabeça, Kubo está tirando. E a sobra é japonesa. Kubo já aciona lá na velocidade, lado direito. A seleção japonesa tenta encaixar agora um contra-ataque. Bate no holandês. Bate no Van der Ven. Lateral para a Holanda fazer a cobrança. Bom, o Domingão tem mais dois jogos ainda, hein, Bertoncelo?
0: E com mais uma estreia de uma seleção sul-americana. Por enquanto, a derrota do Paraguai, o empate do Brasil. E hoje tem o Equador, do Valência, do Félix Torres, jogador do Internacional. O Equador enfrenta a Costa do Marfim às 8 horas da noite na Filadélfia. Grupo E, o mesmo grupo de Alemanha e Curaçao. E, claro, transmissão da Gaúcha com narração do André Silva.
3: Costa do Marfim, que ficou especialmente interessante à medida em que vira um jogo contra a França no último amistoso francês. Verdade que a França, por certo, não tinha nenhuma ideia de super preparação. Penúltimo jogo francês, né? O último jogo foi recente com 3 gols do Olise. No penúltimo jogo, a França perde para a equipe de Costa do Marfim e aí passa a chamar a atenção do mundo, né?
1: Pois é. E tem ainda às 11, mais um jogo, né?
0: É, aí por esse mesmo grupo de Holanda e Japão.
1: Olha a Holanda, Gakpo meteu no meio, tentou Malen, desarme feito pelo Japão, volta a Holanda, Dumfries domina, lado direito, tem espetado aqui na ponta o Sommerweil, ele prefere levar por dentro, pro De Jong, do jeito que ele gosta, carteando ali no meio, volta pro zagueiro que é Van Rijk, vai carregando, vai arrastando a Holanda pro campo de frente, domina Van der Ven, volta aqui para Van der Rijk. Van comigo aí, Bertoncelo, para falar do jogo das 11.
0: O último jogo às 11 horas, Suécia e Tunísia em Monterrey, no México, grupo de Holanda e Japão. 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E também no arroba Gaúcha Esportes, porque no FM vamos ter mais uma vez a edição do Bate-Bola, acionando todo mundo direto dos Estados Unidos.
1: Holanda e Japão, 0-0. Gakpo dominou na entrada da área, limpou o primeiro marcador, passou o Malen, preferiu atrás, vai trabalhando a Holanda, vai chegando agora com todo o time no campo de frente, hein? Com todo o time, com os zagueiros também, só o Van Dijk fica recuado. Lá vai De Jong, carrega, abre na esquerda, agora no talento do Gakpo, trouxe ela pro meio, são dois em cima dele, dobrou a marcação, Gakpo chamou a tabela, corte preciso. Watanabe foi quem tirou e desarmou para o Japão. A Holanda vai chegando, né? Aos poucos, no seu talento, na sua tradição em Copas, ainda que nunca tenha vencido. E vem de novo pelo lado esquerdo, jogando com o Reiners. Ele domina de perna direita, vai tentar fazer o cruzamento. Opta pelo passe curto, ele é para trás, para o domínio ali do De Jong. De Jong abrindo aqui na direita, vai girando de um lado para o outro, com 20 minutos. Lembrando, né? Aos 22. nós teremos a pausa para hidratação, como protocolo já definido em todos os jogos nesta Copa do Mundo. Domina Reiners, abre aqui para o lado, vai trabalhando no meio a Holanda. E eu estou chamando mais uma vez o Maurício para falar um pouco mais sobre esse jogo 0-0.
3: Não tem mais a velocidade do Japão, proposta a velocidade pelo Japão, porque a qualidade técnica da Holanda foi trazendo o Japão mais para trás. A Holanda agora tem mais a bola e tem essa bola no campo de frente. O que ela ainda não tem é criatividade. São muitos bons jogadores, imagina, você tem Reinders e De Jong, esses caras são muito bons. Tem jogadores como o Gato, para o meu gosto, está isolado demais na ponta esquerda. Então a qualidade técnica da Holanda veio trazendo a Holanda para dentro do campo do Japão. Só não tem ainda a criação, muito menos a chance de gol. Nem lá, nem cá, nem muito antes, pelo contrário.
1: 21-0. Vamos dizer que a gente esperava um pouquinho mais, né? Pelo que se apresentava, né? Do perfil das duas seleções, pelo menos por enquanto.
3: O Super Japão não pintou, né, Devon?
1: Nem a melhor Holanda de todos os tempos, né? Até porque a melhor Holanda de todos os tempos já aconteceu e faz tempo, né?
3: E foi vice-campeã.
1: Duas vezes na década de 70. E depois em 2010, nessa final super equilibrada contra a Espanha em 2010 na África do Sul.
4: Tem uma curiosidade sobre o zagueiro da seleção japonesa, o Hiroki Ito, camisa 21, jogador do Bayern de Munique. Ele tem vitiligo, tem a doença de vitiligo, né? Então a sobrancelha dele é descolorida, se olhar ele tem uma mancha branca no rosto. Não é falha na sobrancelha, é a cor da pele dele. A doença causa isso, né? Se perde a cor da pele. Então, se tu olhar ele de perto, alguma imagem de perto, vai ver que a sobrancelha do lado direito dele tem uma falha justamente por conta dessa doença.
1: 22, assim que o jogo parar, né, por falta ou por bola saída, certamente o árbitro vai parar também para hidratação. Domina a bola a seleção japonesa, vai carregando ali no meio. Nakamura invertendo a jogada lá pro lado direito, pro Taniguchi. Taniguchi tentando o passe mais à frente, a bola sai em arremesso lateral. É exatamente o que acontece agora, a pausa para a hidratação. 22. Nós tivemos uma goleada da Alemanha hoje na estreia da Copa do Mundo, Bertoncello.
0: 7-1. A seleção entrou em campo em Houston, abriu 1-0 muito cedo, por enquanto o gol mais rápido desta Copa, gol do Nemeth a 5 minutos. E curiosamente, uma grande festa, e a Copa é legal também por conta disso, né? Gol do Comenense, o primeiro gol de coração em Copas, uma festa extraordinária. É o país com menor população que já atuou ou disputou uma Copa, fez gol, estava 1-1. Aí depois, claro, os alemães foram para cima, fizeram gols com Schotterbeck, Havertz duas vezes, Musiala, Brown e Undav. A Alemanha venceu o Curaçao pelo placar de 7-1, a maior goleada até aqui da Copa do Mundo.
1: 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O que os técnicos de Holanda e Japão devem estar passando aos seus jogadores agora, Maurício?
3: A Holanda precisa, com o Kleman, conseguir do seu time a capacidade de fazer jogar o Gakpo isolado no corredor esquerdo, mas é um jogador de melhor drible, de melhor passe e de melhor capacidade de conclusão. Pro meu gosto, eles teriam que jogar mais centralizado ou, se ponto de partida, lado esquerdo, com liberdade de sair de lá em busca da bola. Se apresentar como opção onde a bola estivesse. Até aqui não é o que acontece. E o Japão, que começou muito veloz, daquela ideia de correr 3 horas seguidas sem parar, logo a seguir, a qualidade da Holanda, a qualidade individual da Holanda, foi fazendo o Japão ter menos vantagem. Só que, no que o Japão traz o time mais para trás, para se cuidar da Holanda, ele não tem o contra-ataque até esse momento, os jogadores não conseguem passar por essa segunda fase e se defende bem. Nós temos 24 minutos e não dá para dizer que seja de um futebol bem jogado até aqui, Debona.
1: A pausa para hidratação em Dallas, placar de 0-0 neste grupo F da Copa do Mundo. De um lado a Holanda, né, que fez esse ciclo dominante, né, nas eliminatórias, semifinalista na Euro em 24, por falar em domínio, né, foi o que fez o Japão nas eliminatórias asiáticas e que vem com esse retrospecto aí de vitórias em amistosos, lembrados há pouco pelo Bertoncello. Como é que é, Maurício?
3: Deixa eu passar pelos outros jogos, o que já aconteceu. A Alemanha fez o que tem que fazer, um gigante quando pega o pequenininho. Até toma gol, fica divertido, engraçado. Ah, vão lá na concentração, vão sacanear o goleiro alemão por ter tomado gol do Curaçao. Mas depois vai a 7-1, placar que botou sobre o Brasil numa semifinal. mas agora colocando sobre Curaçao, e aí tá certo. Eu tenho esperanças na Suécia, eu não vejo só Holanda e Japão como candidatas principais. Eu colocaria a Suécia num padrão parecido com o do Japão para a segunda vaga, porque há um nome chamado Jokeres, e um time que roda em torno do seu centroavante, em torno do seu goleador, pode se dar bem. A Suécia se dá bem relativamente, né, para o tamanho do futebol que ela possa apresentar. Zebra mesmo é a Tunísia.
1: Lateral para o Japão, lado direito, Doan está na bola. O arremesso lateral cobrado por ele. Doan na movimentação, ele recebe mais uma vez, são dois marcadores holandeses. Doan tentou a devolução, saiu curta a bola para ele, recupera a Holanda com Gakpo, sai jogando, soltando para o Malen, que de alguma forma é o substituto, né, nessa disputa com o Memphis Depay. A bola sai em lateral, arremesso para o Japão.
0: Deixa eu fazer um baita gancho aqui, tá? Japão e Tunísia, agora que o Maurício falou da Tunísia. Japão e Tunísia jogam nesse grupo no dia 21 de junho, tá? No domingo de madrugada, a uma hora. E agora hoje fazer esse jogo. Pelas minhas contas, esse jogo vai ser o jogo 1000 das Copas. A partida de número 1000.
1: Contou todos? Tem certeza?
0: Eu comecei essa Copa com 964 jogos. Então, para chegar a 36, seria Tunísia e Japão no próximo domingo, a uma hora da madrugada, o jogo 1000.
1: Muito bom. Tunísia e Japão.
0: Podia ser outro, né? Mas vai estar na história.
3: O Debora está um passo de dizer parabéns aos envolvidos.
1: Parabéns pelo seu trabalho.
0: Tem que podia um jogo não ter, né? Acho adiar, assim.
4: A FIFA está trabalhando para adiar o jogo do Uruguai amanhã.
1: Pois é, recupera essa informação, Felipe, trazida há pouco no Gaúcha na Copa.
4: É informação de um portal do Tenfield de Montevideo, que dá conta de que o avião que levava a delegação do Uruguai não teve o pouso permitido em Miami. Não pôde entrar em território americano. A delegação uruguaia não estava em Miami, estava em Cancún. Iria para lá, para Miami, porque o jogo de abertura do Uruguai é amanhã contra a Arábia Saudita às 7 horas da noite. E agora a Associação Uruguaia de Futebol fecha uma parceria com uma companhia aérea mexicana que tem a permissão por parte do governo americano de pousar em solo americano. Segundo o Uruguai, o erro é da FIFA.
1: Vem Japão, ataque perigoso, chute pro gol, de perna esquerda, vai longe. Foi do Ito. Ito aí, Felipe?
4: É, e o Ito é zagueiro, né? Como trocam o posicionamento, os jogadores japoneses vão trocando passes também, vão empurrando a Holanda para a defesa, e o zagueiro finalizou de perna canhota sobre o travessão do goleiro Verbruggen. 0-0 a informação.
3: Bertonça.
0: Fala, Maurício.
3: A FIFA errou um voo da sua própria competição.
0: É.
3: A FIFA escalou um juiz que não pôde entrar num país anfitrião da Copa. Eu que sempre digo que se tem uma coisa que a FIFA sabe fazer é Copa, eu talvez tenha que começar a revisar conceitos, né?
0: Puxa vida. Né? Exato, né? Organização.
4: Falta acabar com 0800, aí me ferrou.
1: Domina a bola a seleção holandesa lá pelo lado esquerdo. Tem ela, Van der Ven. Carrega, volta para Van Dijk. A Holanda, ela não arrisca tanto. Ela vai tocando, ela vai tentando achar espaços. Gakpo dominou, lado esquerdo, dois em cima dele. Volta para Van der Ven. Ele não arrisca a jogada mais uma vez. Nada de cruzamento, nada de bola forçada, nada de bola em profundidade. É pé em pé. Chegou, Gakpo meteu na ponta. Van der Ven cruzou, rasteirinho. Afasta lá de trasito mais uma vez. Volta a Holanda, agora estrategicamente ela começa a jogar o Japão para trás, tá pedalando ali sobre a bola Sommerweil, ele carrega, volta para o zagueiro ali que é o Van Rijk, e a Holanda tem outra vez a bola girada, trabalhada aqui pelo lado direito, o placar é 0-0. Lembrando que este grupo F tem um complemento hoje às 11 horas com Suécia e Tunísia. E o nosso comentarista Maurício já largou, né? A deixa aí, né? Olho na Suécia também. Não apenas em Holanda e Japão neste grupo F. De Jong domina no meio do campo. De perna direita. Abre lá para Gakpo. Lá vai ele. Sempre dois em cima do Gakpo. O jogador do Liverpool faz o cruzamento. Bola no segundo pau. Forte. O Dumfries até se esforçou, mas não alcançou, Felipe.
4: É, não conseguiu dar direção à bola e nem força, né? O cruzamento que veio da esquerda pegava o Dumfries, lateral direito, dentro da área da seleção japonesa, de cabeça, sobre o travessão, 0-0. Aliás, Não te pergunta, Debona, por que o Japão, que tem a bandeira na cor branca com vermelho, joga de azul, e a Holanda, que a bandeira é vermelho, branco e azul, joga de laranja?
5: Sabe que eu tava me perguntando agora por que o Japão joga de azul,
3: né? E Debona, por que que a Holanda joga de laranja, Debona?
4: Pois eu tenho a explicação para isso. 1936, Jogos Olímpicos de 36, o Japão teve que jogar de maneira improvisada com uniforme azul para enfrentar a Suécia. E venceu por 3-2 o time europeu, que na época era muito superior. Então, por questão de mística, de sorte, o Japão passou a jogar de azul por conta dessa vitória. E a camisa da Holanda é laranja em homenagem à família real holandesa, a dinastia da casa Orange Nassau, que leva a cor laranja. Portanto, Copa do Mundo também é cultura.
1: Domina lá do lado esquerdo, Van der Ven. Ele e Gakpo. Trabalhando a bola, a seleção holandesa. Fazendo um jogo meio enjoado, assim, né, o Maurício? Só toca a bola, a Holanda não arrisca muito, né?
3: E eu gostei muito da expressão. A Holanda faz um jogo enjoado, porque a sua posse de bola tem a produtividade de um cone cor de laranja, aproveitando a cor da sua camiseta e da família real. Não adianta trocar essa bola em paralelo ao gol se em algum momento você não verticalizar o jogo, não apontar a bola na direção do gol do adversário, coisa que até aqui a Holanda não fez, e continua lá o Gakpo isolado na ponta esquerda, como se a Holanda jogasse com 10.
1: E do outro lado, toda aquela tradicional disciplina tática, né, dos japoneses para o futebol e para a vida, né, para tudo, né, a disciplina que é um exemplo japonês em todos os sentidos. Está tentando passar pela primeira vez de uma fase de oitavas de final, né? Oitava Copa do Mundo do Japão desde 98. Ah, depois disso eles vão a todas, mas até as oitavas.
4: Em 2002, quando foi anfitrião, cai nas oitavas para a Turquia, que é eliminada pelo Brasil na semifinal.
1: Um gol de bico de Ronaldo. Gakpo meteu para a área. Taniguchi está tirando. Insiste a Holanda. Será que agora ela aperta um pouquinho? A bola foi aberta aqui na direita para Tanfers. Domina. Chega a marcação em cima dele. Toca para o Summerville. Mais atrás para o domínio de bola do zagueiro, que é o Van Rijck. Vai girando a bola. A Holanda leva da direita para o meio. Do meio para a esquerda. De novo com Gakpo. Com suas pernas compridas, ele tenta a jogada. Tem marcação forte em cima dele ali. O Kubo não desgruda do Gakpo, não, hein? Tá todo o tempo na volta dele. Dumfries abrindo aqui na direita. É ele quem recebe. Faz o passe agora para Malan. E o desarme feito pelos japoneses na categoria ali do Kamada. Mas há erro, hein? Há erro. Malan levou pro fundo. Cruzou rasteiro. Taniguchi salvou o Japão. Mete para fora, Felipe.
4: É, perde, pressiona e perde, pressiona. Lá e cá. Os japoneses roubaram a bola dos holandeses. E depois o Malan, que havia perdido a bola, conseguiu recuperá-la. E finalizou em cima do Taniguchi. Camisa 3, zagueiro do Japão. Ganha o escanteio, o time holandês.
1: Escanteio. Vai ser cobrado do lado direito a 33 minutos do primeiro tempo. Não há defesas, né?
4: Uma defesa, goleiro do Japão.
1: Ah, sim, no começo do jogo. Perfeito. O goleiro da Holanda, que eu não falei o nome dele ainda. Ainda bem, porque o nome é bem difícil, né? Escanteio para a Holanda. Está colocado ali para fazer o levantamento para a área. Holanda tentando o primeiro gol a 33 minutos e meio. Pé direito do Reinders. Levantou o toque de cabeça. O goleiro pegou, largou. Quase o gol da Holanda. Insiste pela direita. Mais um toque de cabeça. Van der Ven. Provoquei os goleiros, né? Suzuki pegou de novo, Felipe.
4: Já os japoneses, eles vazam por cima, né? Na bola aérea, a Holanda vai levando vantagem. O Malen cabeceou, o goleiro Suzuki defendeu de forma parcial. A defesa do Japão afastou, mas a chegada com perigo da Holanda gera o tiro de meta para os japoneses. 0-0 no placar.
1: É só o primeiro tempo, 34 minutos de 0-0, grupo F. Japão e Holanda são os favoritos do grupo. Daqui sai o adversário do Brasil na próxima fase.
4: É tu que tá dizendo.
3: E até agora, para aproveitar o gancho desses dois times, nenhum deles, por exemplo, jogou mais futebol do que o Marrocos no primeiro tempo contra o Brasil.
1: Boa lembrança, né? Dos quatro times, a melhor atuação é de Marrocos. 35, domina ali pelo meio Dumfries. Já pede a passagem aqui na direita. Tenta fazer o tabelamento rápido aqui a seleção holandesa. Bate por último no japonês. E a Holanda está ganhando lateral pela direita. Campo de ataque a 35 minutos do primeiro tempo. as oitavas de final do Japão em Copas 2002, 10, 18 e 22. Falta para a Holanda. Reinders está na bola. Jogador do Manchester City colocado para a cobrança. Só um japonês à frente da bola. Lá atrás a preocupação do goleiro Suzuki. O Reinders está levantando o braço. Sinalizando a jogada. Pé direito, levantou. Está viva a bola para fora. Gakpo foi quem tentou, Felipe.
2: É, o cruzamento veio no segundo pau, a Holanda conseguiu o desvio pro miolo, pra a marca da Cal, né, a marca do pênalti, e Gakpo se jogou na bola, não conseguiu dar direção a ela, portanto o chute, a finalização foi muito acima do travessão do Suzuki, segue 0-0 em Dallas. 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
0: Debona. Oi. São três partidas na história de Holanda e Japão, apenas três. A primeira delas em 2009, a Holanda venceu o Japão por 3-0 num amistoso. Eu falei, né, que a última vez foi em 2013, um amistoso também 2-2. E eles se enfrentaram numa Copa, Copa de 2010. A Holanda venceu o Japão por 1-0 na fase classificatória, gol marcado pelo Snyder. Então, por enquanto, duas vitórias holandesas, o Japão não venceu ainda e um empate no retrospecto.
1: Vai bater na bola o goleiro Suzuki. 36 minutos e meio, nada de gol em Dallas. 9 jogos da Copa neste estádio. Lembrando, né, a partir das quartas de final, a Copa do Mundo dos três países concentra-se apenas nos Estados Unidos, né? Já a partir de quartas de final. Hoje tem jogo no México ainda, né, Bertoncelo?
0: Isso.
1: Não só hoje, mas hoje tem mais um no México.
0: É, tem o jogo da Suécia contra a Tunísia em Monterrey, no México, né, na grande Monterrey. Jogo marcado para as 11 horas. 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
1: Lateral para a Holanda fazer a cobrança. O jogo é numa velocidade um pouco abaixo, né, daquilo que projetávamos. Van Dijk domina para a Holanda.
3: Só para fazer a bandalha com você, Debona, até porque o Super Japão não apareceu, né? Claro que eu estou brincando, o Marcelo Debona nem de longe falou em Super Japão. Estou fazendo a expressão exagerada, porque se tinha uma expectativa superior do Japão, em cima de vitórias que o Japão conseguiu contra as seleções renomadas do planeta, incluindo a seleção brasileira. Até aqui, depois do início veloz e audacioso, o Japão simplesmente defende. Espera, e a Holanda tem a bola o tempo inteiro. Efetiva? Não, mas sofrimento? Zero para a Holanda até aqui, contra um Japão muito parecido com o Japão das Copas anteriores.
1: É, o Japão que perdeu, né, Felipe, esses dois jogadores, seria quase que assim, mal comparando, o Brasil perdeu o Casemiro e o Rafinha, assim, as... Pode ser?
2: Mas qual Casemiro? Que jogou ontem ou o Casemiro hoje ou na história?
1: O Casemiro de...
3: Os de ontem, de o Casemiro sexta. E o Rafinha de ontem, o Japão não teria perdido ninguém, né?
1: Pois é. Que eu tô falando do Mitoma e do e o Endo, né?
2: É, o Mitoma e o Endo foram cortados.
3: O Mitoma precisa muito disputar a posição com o Mi Devolve. É o que eu pude arrumar para um domingo à tarde, me perdoa.
2: E tem ainda o Minamino, né, que se lesionou antes da convocação, uma lesão no ligamento do joelho. Então, de certa forma, são três ausências importantes no time titular.
1: 38 minutos e meio, Reinders domina para a Holanda. Vai carregando ali no meio do campo, abrindo aqui na direita para Tanfres, domina. Tenta o passe forçado, bate ali no jogador japonês. Que era o Maeda, né? Ali colocado à frente dele para fazer o toque para a linha lateral. Então, a Holanda vem de novo com De Jong. Faz a jogada pelo meio, solta ali atrás para Van Dijk. Van Dijk lá no lado esquerdo com Van der Ven. Seleção brasileira vai ser assunto no Gaúcha na Copa já no intervalo da partida. E as prováveis alterações que o técnico Ancelotti fará para o jogo de sexta contra o Haiti. Cruzamento para a área, a tentativa era de cruzamento. Outra vez Maeda faz bem o corte para o Japão. Vamos chegando a 40 minutos do primeiro tempo. Lateral cobrado pelo Dumfries, ali atrás para De Jong. De Jong com Van Dijk. Agora à frente da intermediária de ataque, todo o time holandês tentando o ataque pela direita. Sommerweil dominou, tem Dumfries pertinho dele, bola chega nele. Vai trocando passes à Holanda, fechado agora o Japão. Outra vez a bola chega no zagueiro Van Dijk. É uma troca de passes, eu diria assim, que vai do nada ao lugar algum da Holanda. De novo aqui na direita.
3: Devolvia no Atsu.
1: É, não tem, né? É. De Jong, outra vez com Van Dijk. Ele pede aproximação de alguém. Tá muito isolado lá do lado, na ponta esquerda. Tá no cantinho do campo lá o Gakpo. Volta a jogada então a Holanda com 40 minutos e meio. Reinders domina mais uma vez, faz o giro. A Holanda, eu insisto, ela não arrisca a jogada. Ela não arrisca a jogada. Gira de um lado para o outro, troca passes. Não falta paciência para esse time holandês para fazer o giro. E o tempo passa, né? Vamos nos aproximando do final do primeiro tempo. Agora na tentativa de passe forçado, parou na forte marcação ali do Japão, que vem para o ataque. Vem na velocidade. Daizen Maeda, ultrapassagem aqui na esquerda. Vem com Nakamura no drible. Vencido pelo Nakamura, ponta esquerda. Cruzamento. Pegou mal na bola, Felipe.
2: Cruzamento torto, né? A famosa curva por fora passou sobre o travessão do Verbruggen, que ficou apenas assistindo o tiro de meta para a Holanda. 0 a 0, reta final de primeiro tempo.
3: Vamos ver a jarra meio cheia, Marcelo De Bona?
1: Vamos.
3: Este Japão e esta Holanda não assustam nem Brasil, nem Marrocos. O Japão, porque não sustentou o jogo por mais de 15 minutos de alguma velocidade e presença ofensiva. E a Holanda, que tem a bola, não consegue verticalizar o seu jogo e comete o erro de auto-sabotar o Gakpo, que fica só na ponta esquerda e a bola não lhe chega. Do que vimos ontem do Brasil, especialmente do Marrocos, esses dois times que estão em campo agora, que são do grupo brasileiro e do grupo marroquino, eles não assustam. Aliás, eles seriam adversários de Marrocos e ou Brasil na fase seguinte. Nenhum desses dois assusta ninguém nesta produção de 0 a 0 com 42 minutos.
1: Taniguchi vai carregando o Japão para o campo de frente. A bola volta para ele, ele domina no campo de frente, toca ali curtinha para o outro zagueiro que se apresenta ali para receber. Agora é o Kamada, que é o meio campista que vai lá receber entre os zagueiros. E agora o jogo aquele burocrático é a seleção japonesa quem faz. E quem volta todo o time para a marcação é a Holanda. Kubo joga ali pro dentro, pro Kamada, de novo, abrindo lá na direita. Trabalhando a seleção japonesa, ganhando espaço agora na ponta direita, pro cruzamento que é feito. Buscou, chegou pro chute, pra fora Nakamura. Finalmente, a 42 minutos, o Japão finaliza o gol com perigo, Felipe.
2: Mas teve falha de marcação da Holanda. O Dumfries perdeu o tempo de bola, pulou errado. E aí, a bola sobrou justamente para o camisa 13. Nakamura, dentro da área, finalizou. A bola explodiu na garrafinha d'água do goleiro da Holanda. Passou ao lado da trave, talvez a melhor oportunidade do Japão nesse primeiro tempo.
3: A única oportunidade de gol, Felipe, do jogo inteiro. A Holanda teve a bola e nenhuma jogada tão perigosa quanto essa, construída com linha de fundo e depois com a conclusão no outro lado, passando na garrafinha. O Japão não atacou nada, se tivesse convertido a chance, teria 100% de aproveitamento e ia para o intervalo com 1-0.
1: 55 jogos tem em Copas. A Holanda com 30 vitórias, 14 empates, 11 derrotas, vai empatando mais um e vai mantendo essa invencibilidade do Bertoncello,
0: igualando a seleção brasileira do Pelé, né? De 58 a 66, que não perdeu por 13 partidas consecutivas. A Holanda vai chegando a 13 jogos sem perder em Copas.
1: Tem falta o Japão ali no meio do campo. Dando uma ideia de uma cobrança longa, mas a cobrança foi curta e funcionou! Chute pro gol da rede do lado de fora! É, amigo. O Japão ficou ali, vão meter pra área, não vou, cobrou por dia. Quase que surpreende a Holanda, hein, Felipe?
2: O jogo só acaba quando acaba, né? O primeiro tempo também, da mesma forma. O Eda, lançado nas costas do Van Dijk, se esticou todo, o zagueirão da Holanda, mas não conseguiu chegar a tempo. Pra sorte dele, o chute atingiu a rede pelo lado de fora, mas já é a segunda chegada com perigo da seleção japonesa.
1: É, levou perigo lá pra meta do goleiro Verbruggen. E sai jogando curtinho com Van Dijk. Capitão holandês, jogador do Liverpool, toca ali para De Jong, do Barcelona. Abre na esquerda para Van der Ven. Outra vez De Jong. Batemos agora 45 minutos no sinal da Gaúcha, 5:45. Som de Copa, som de Dallas aqui na Gaúcha.
4: Mais 3 minutos de acréscimo, Debona, e esse som é da torcida japonesa. Os japoneses são muito fanáticos, seja torcendo pelos seus clubes, mas principalmente pela seleção local, né? Seleção coreana também, a torcida coreana tem um forte apoio, os asiáticos adotaram o futebol de fato, vieram de cabeça. Não à toa, né, Maurício Saraiva? É a melhor seleção japonesa de todos os tempos, né?
3: É o velho e bom Super Japão, né, Felipe?
1: Tenta a jogada ali, o Japão ali pelo meio, na tentativa de bola do Kamada, jogador do Crystal Palace. Ele foi desarmado, queria a falta, mas a falta marcada pelo Ismail foi para a Holanda, já cobrada também. Vale tudo isso, Gakpo recebeu lá pelo lado esquerdo, encara a marcação do Doan, trouxe por dentro, tenta a jogada da Holanda, passe para trás, para o zagueiro, é o Van der Ven que vem por ali, Gakpo recebe outra vez na ponta, Malen vem também, meteu para a área, Taniguchi tira de cabeça. Você não gostou do primeiro tempo, né, Maurício?
3: Não, o primeiro tempo foi subjogado. Subjogado por uma Holanda que tem melhores jogadores e poderia estar jogando melhor futebol. Está mal montada com o Gakpo acampado, isolado lá na ponta esquerda. E o Japão, que começou veloz e parou, nunca mais. No entanto, as duas chances reais de gol, as únicas, são do Japão nos últimos 5 minutos. Um 0-0 com futebol bem pobre.
1: Bola da seleção holandesa, vamos entrar agora no último minuto do jogo. Tentativa de cruzamento para a direita, escanteio, Felipe.
4: Escanteio, estocada da Holanda, agora já na reta final desse primeiro tempo. Chance para a Holanda abrir o placar. A bola aérea sempre é um perigo para a seleção japonesa.
1: Vamos ter o último lance agora do primeiro tempo em Dallas. Reinders vai cobrar o escanteio para a seleção holandesa. 47 minutos e meio, último lance do primeiro tempo de 0-0, Holanda e Japão, Grupo F. Os adversários que vão cruzar o caminho brasileiro. Atenção! Reinders na bola. Até a cobrança do escanteio, né? Demora para ser feita. Agora sim, ela é feita, o toque de cabeça! Suzuki pegou!
4: Estava esperto, mas também o cabeceio do Malen não veio com força, não. Foi um desvio, né? A bola bateu no coco do atacante da Holanda e foi tranquilo nas mãos do Suzuki. Tá com cara de 0-0 esse primeiro tempo aí, finalzinho já.
1: É, terminou. Vem aí o Lucianinho para comandar o Gaúcha na Copa.
6: Muito bem, Marcelo Debona, Gaúcha na Copa. Entrando no ar neste intervalo de 0 para a Holanda, 0 para o Japão. Acho que a turma meteu uma feijoada antes do jogo. Ou aqui nos Estados Unidos, quem sabe um hot dog ou um hambúrguer pegado, porque o jogo não teve grandes emoções. 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Bom, Felipe Duarte, intervalo de jogo. Times indo pro vestiário. E claro, certamente, quem sabe uma postura diferente no segundo tempo, se não quiserem sair do 0-0, Felipe.
4: É, fizemos referência, né, Lucianinho, que no banco de reservas da Holanda está Memphis Depay, camisa 10 da Holanda, jogador histórico, pode inclusive atingir números ainda mais históricos, tornar o jogador que mais vezes atuou com a seleção holandesa, é o grande artilheiro da história da seleção holandesa, hoje jogador do Corinthians, já com 32 anos, perde protagonismo e perde também a vaga entre os titulares. Assistiu o primeiro tempo do banco.
6: Muito bem, Felipe Duarte, com os primeiros destaques, portanto, aqui no nosso Gaúcha na Copa, edição número 20. E Maurício Saraiva, uma primeira manchete. Este jogo que, né, vai aí colocando em campo uma das equipes, que eu não digo que é favorita, mas que entra no hall ali dos times que pode brigar por alguma coisa, que é a Holanda. Te decepcionou, Maurício?
3: A boa notícia para o Brasil, Lucianinho, e até para o Marrocos, é que Holanda e Japão, pelo que jogaram no primeiro tempo, não assustariam nem Brasil nem Marrocos. E olha que o Brasil jogou pouco, hein? O Brasil jogou pouco. A Suécia, neste grupo, ainda estreia. A Suécia joga em torno do seu atacante goleador Gyökeres, campeão com o Arsenal na Inglaterra depois de 22 anos. A Suécia é um time a favor desse artilheiro. Vai jogar ainda neste domingo. Mas esse primeiro tempo é subjogado, tanto pela equipe holandesa, que tem melhores jogadores, mas não conseguiu nunca ser vertical. A bola pouco chegou no seu melhor jogador, o Gakpo. Aliás, o Gakpo, trocar as consoantes. Gakpo, que está isolado lá na ponta esquerda, a bola mal lhe chega porque ele não se movimenta. Sabe o que é a conversa do futebol posicional? Espera que a bola vai chegar em ti. Não chegou no Gakpo.
6: Muito bem, Maurício Saraiva, opinião aqui no Gaúcha na Copa. 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Fala comigo, Bertoncello, na Central de Esportes. O que significa esse resultado até agora neste grupo, Bertoncello? E claro, dando uma repassada básica no que já rolou na Copa do Mundo, os grupos aos poucos sendo abertos, sendo colocados e, enfim, é um adversário aí em potencial, como a gente citou, e que está no momento empatando, que é a Holanda, Bertoncello.
0: Pois é, o Luciano Périco, Holanda e Japão é o décimo jogo desta Copa. Até agora são 9 partidas e 27 gols marcados, uma média de 3 gols por jogo, mas por enquanto o primeiro 0. Holanda e Japão jogando em Dallas pelo grupo F, e o grupo que pode ser ou pode aparecer no caminho da seleção brasileira na próxima etapa, etapa de 16 avos. Porque se o Brasil passar em primeiro, pega o segundo colocado desta chave. Jogo no dia 29 de junho em Houston. Se o Brasil passar em segundo, pega o primeiro colocado deste grupo da Holanda. Partida no dia 29 de junho em Monterrey, no México. Portanto, o Brasil ficando de olho. Claro, o Brasil tem que se classificar em primeiro ou em segundo, pode até passar em terceiro, mas aí não tem mais nada a ver com essa chave, a chave F. E o Brasil tentando essa classificação, mas de olho também em holandeses e japoneses. Por este grupo também, ainda hoje às 11 horas, tem Suécia e Tunísia, Lucianinho.
6: Então, no pique, grupo A, temos uma divisão na liderança, os dois expoentes que saem na frente.
0: Isso mesmo. O México venceu a África do Sul pelo placar de 2-0 e a Coreia do Sul, de virada, bateu a República Tcheca por 2-1. Por conta do saldo, o México é primeiro do grupo A com 3 pontos, Coreia segunda com 3, República Tcheca e África do Sul têm 0.
6: Grupo B, ninguém é de ninguém.
0: Os 4 times com 1 ponto. E aí, por conta de fair play, né? O número de cartões amarelos, Suíça, Canadá, Catar e Bósnia, nesta ordem, somam 1 ponto no grupo B.
6: Bom, Brasil já falamos exaustivamente, Escócia 3, o Brasil tem 1, Marrocos 1 e o Haiti tem 0. Isso. Grupo D, o grupo dos Estados Unidos, que teve goleada e teve uma vitória na madruga aí, Bertoncello.
0: Pois é, a equipe da Austrália venceu a Turquia pelo placar de 2-0, e aí a Austrália divide a primeira colocação com os Estados Unidos, porém a seleção norte-americana na última sexta-feira goleou o Paraguai por 4-1, e por conta do saldo, os americanos são líderes, 3 pontos, a Austrália também tem 3, Turquia e Paraguai somam 0.
6: É, e tem gente que, Maurício Saraiva, hoje nos trouxe tristes lembranças na Copa do
3: Mundo.
6: Pois
3: é, rapaz, mas aí, mas o Lucianinho, Alemanha 7, Curaçao 1, eu compreendo. O que eu não compreendo, nem você, nem ninguém, é Alemanha e Brasil, Alemanha 7-1. Com riqueza de crueldade, requinte de crueldade, isso dentro de território brasileiro, numa Copa jogada no Brasil, com estádio lotado quase que só de brasileiro. Se você quiser a última cereja azeda do bolo, a Alemanha vestida de Flamengo, lembra?
6: É, exatamente. Bom, e esse grupo, né, Bertoncello, tem o jogo já referido aí várias vezes durante a tarde, tem mais tarde na sequência
7: a estreia do Equador.
0: Exatamente. Equador. Mais uma seleção que é sul-americana. Por enquanto tivemos uma derrota com o Paraguai, um empate com a seleção brasileira. Ainda jogam Uruguai, Colômbia e também a Argentina, atual campeã mundial. Falamos então, Alemanha 7, Curaçao 1. É o quarto jogo na história das Copas que a Alemanha marca 7 gols ou mais. Foi assim em 54, 7-2 contra a Turquia. Em 2002, 8-0 sobre a Arábia Saudita, 7-1 contra o Brasil em 2014 e agora 7-1 contra Curaçao, Curaçao estreante em Copas. E por este grupo, em seguida, 8 horas, transmissão da Gaúcha, narração do André Silva, tem Costa do Marfim e Equador na Filadélfia.
6: 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Bola parada, segue com a seleção brasileira, destaques de Rodrigo Oliveira. Fala, Rodrigo.
0: Ainda não.
6: Em seguidinha, Rodrigo Oliveira, acho que ele deixou o materialzinho preparado aí pra gente, Bertoncelo, dá uma conferida em seguida. Já Rodrigo comigo. Oliveira vem com as informações da seleção brasileira. Maurício, que deve estar ali, né, nos bastidores, remoendo este empate, entendendo esse empate.
3: E o Rodrigo foi autor de uma informação ontem, ainda no pós-jogo, que é bem importante e para mim promissora, tá, Lucianinho? Que é a ideia que ele ouviu nos bastidores lá da CBF de que o Brasil, depois de ontem, passe a ter por jogo, uma escalação por jogo. Uma coisa eu sei, seja lá qual for a próxima formação, ela não pode ser a mesma que começou contra o Marrocos.
6: Agora sim, Rodrigo Oliveira chega com as informações do Brasil. Fala, Rodrigo!
8: Alô, Lucianinho, o técnico Carlo Ancelotti prepara mudanças na seleção brasileira para o jogo contra o Haiti. O diagnóstico interno no vestiário do Brasil é de que os primeiros 30 minutos destoam do que é a seleção brasileira. O parâmetro com o qual a comissão de Ancelotti trabalha é a atuação do segundo tempo. A ideia é que a forma como o Brasil jogou no final do jogo contra o Marrocos é um ponto de partida para melhorar ao longo da competição. A expectativa é de que o Brasil atinja o auge da sua performance na fase de mata-mata. Ou seja, o Brasil reconhece que não foi bem contra o Marrocos. Entre os diagnósticos que apareceram no pós-jogo, a ansiedade da estreia e também uma desorganização tática nos primeiros 30 minutos, que foi corrigida na avaliação do Brasil durante a pausa para hidratação, quando o técnico Carlo Ancelotti fez uma inversão no posicionamento de Vini Júnior, Rafinha e Lucas Paquetá. Para o próximo jogo contra o Haiti na sexta-feira, a tendência é de que Luiz Henrique ganhe a vaga de Lucas Paquetá, compondo um quarteto com Vini Júnior, Rafinha e Matheus Cunha, que deve ganhar a vaga de Igor Thiago. E na lateral direita, Danilo deve ganhar a vaga do Gaúcho Ibanhas, que não foi bem ontem na estreia da seleção. Em resumo, Lucianinho, o Brasil reconhece que tem muito a melhorar nessa Copa do Mundo, Luciano.
6: Pois é, Rodrigo Oliveira, Maurício Saraiva, vai ter mudança no Brasil, não tem a menor dúvida, Maurício.
3: Bom, e aí voltaria nessa informação que traz o Rodrigo, aquela formação original pré-Copa que teria sido modificado na semana entre o amistoso que o Brasil vence o Egito e a estreia contra Marrocos. Ali saímos de um 4-2-4 para um 4-3-3. Entrou o Lucas Paquetá, eu gostaria que fosse o Danilo, entrou o Igor Thiago, não explicou por que foi a campo nos seus 45 minutos originais. Não consigo engolir a pleno essa ideia da ansiedade. Para o Igor Thiago e para o Ibanhas eu consigo, Lucianinho. Estreantes numa Copa, jogadores pouco conhecidos na sua própria terra. Mas o que eu faço com os outros 11? 8? 8? 8 eram repetidos de 22. Ansiedade? Com um treinador multicampeão como o Ancelotti, o Marquinhos recém-campeão da Liga dos Campeões, Gabriel Magalhães recém-campeão da Premier League depois de 22 anos? Não, ansiedade não me conversa, que não vai dar. Não dá não. nem me esforçando. Agora, a parte que volta ao 4-2-4 é a parte que o Luiz Henrique, que entrou bem ontem, pro meu gosto, entrou melhor do que jogava o Rafinha é mantido por uma confiança do Ancelotti de que ele pode ser o do Barcelona, como finalmente ontem tivemos o Vinícius Júnior do Real Madrid, quando o jogo estava horroroso pra gente, quando o Brasil estava tomando uma roda aí na...

18 horas 4 minutinhos. Domingaça bacana, legal. Alô, galera, vem comigo, lá vamos nós. Boa noite.

0: temperatura 11 graus. Um domingo assim com a cara meio enferruscada, mas tá tudo certo. Tá tudo bem aí, Lucas Lazarim?
1: Ô, Gabiati, tudo bem, tudo ótimo, tudo bem.
0: Quem dominado. Faz o dia ficar legal é você mesmo.
1: É, né? A gente, depende unicamente da gente, Gabiati.
0: Então, tomara que todo mundo tenha tido um bom domingo, né?
1: Com certeza.
0: Tu se garante por ali?
1: Ah, claro que sim, Gabiati.
0: Então, muita gente mateando essa hora aqui, muita gente voltando do sítio, o que mais?
1: Gole.
0: Tirando leite da barosa, tomando os últimos goles. O que mais pode estar fazendo?
1: É, o que mais? Preparando
0: tomando
1: a janta.
0: Tomando chimarrão.
1: Picando a carne do carreteiro.
0: Isso. Espalhando a comida em cima da mesa que sobrou do meio-dia.
1: Aquele café.
0: Um abraço para seus ouvintes aí também, que todo mundo que escuta o Gabiati acompanha você durante a semana.
1: É, de segunda a sexta-feira, das 18 às 21. Desejar a todos uma boa semana.

0: dia feliz. Agora de manhã, quando vim pro rádio, cara, tinha uma neblina baixa, assim, uma garozinha fininha. Que coisa chatinha de manhã, hein?
1: Tava. De manhã levantei cedo, saí pra comprar pão. Quando cheguei em casa, tinha trazido cerveja. Mas também a neblina, não se vê nada.
0: Então, aí também é um pouco demais, eu acho. Será que é tanto assim? Olha, é o seguinte, viu? Tu sabe que muita gente já me mandando zap aqui de boa noite. Quem quiser mandar um boa noite pro Gabiati, deixa eu ver quem foi a primeira aqui da noite, hein? É uma senhora, será? Tá aqui, ó. Ó.
2: Boa noite, meu amigo Gabiati.
0: Ah, é o Cauã?
2: Boa noite a todos os ouvintes da Rádio Rural. Tudo bem com você? Aqui o Cauã do Bairro Primavera. Gostaria de pedir uma música aí. Os Serranos, Tortilho Negro, tá bom, meu amigo? E quero convidar a todos vocês, neste setembro, haverá uma semana farroupilha e uma semana cavalcada. Venha participar, e a Jessi Sanfoneira. Obrigado, meu amigo Gabiati. Valeu, meu amigo. Tamo junto, Gabiati. Marca do Sul com ele. Gabiati.
0: Encontrei, viu? Encontrei. Ele escuta você também, né? Encontrei, ele tava no camilote sexta-feira aí, o Cauã. Um abraço pra você, viu? Só um pouquinho antes de pôr os Serranos aí. Que o Vergão Mazoco da Chapada dos Guimarães também tá me ouvindo aqui, ó. Quer ver o Vergão aqui, ó? Fala, Vergão.
3: Boa noite, meu amigo Gabiati.
0: Opa.
3: Boa noite aos ouvintes da Rádio Rural do Concorde. Aqui o Vergão Mazoco, Chapada dos Guimarães, Mato Grosso. Bom início de semana para todos nós. Aquele abraço, Concórdia.
0: E vamos que vamos, Vergão Mazoco. Vai, Tordilho Negro, vai indo. Olha, deixa eu mandar um abraço aqui para a família Giacomelli, que todo mundo tá ligadinho na Rural. Só o único problema dele, sabe qual é que é? É que os três homens têm que lavar a louça no domingo à noite. Porque as mulheres pintam as unhas no domingo de tarde. Por que é que não pintam sábado? Será na sexta, né? Mário Giacomelli com a esposa Maura, Josiel com a esposa Suelen, Júlio Giacomelli com a esposa Geisa, Lajado dos Pintos tem a dona Vilma Martelo com o filho Mauro, o Camilote não me deu notícia, pra quem tá ligadinho na Rural, bom finalzinho de domingo.
4: E o gole?
0: O gole, agora acho que...
4: Pior que dá de tomar.
0: Não sei se dá pra tomar ainda, viu?
5: É mais uma história que chega no fim.
0: Gabiati na noite de domingo com Lucas Azarini. Eu começo essa música aqui, Lucas. Não sei se tu já conhece. Show, é boa, hein?
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0: É boa.
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7: Os caras demoram 5, 6 meses pra fazer uma música. Aí os caras vão ali no rádio ali, estragam a música em 3, 4 segundos.
0: Então vamos deixar quieto. Vamos deixar quieto. Essa música aqui, uma pessoa pediu ela semana passada, Lucas. Eu toquei um trechinho, gostei, eu vou tocar ela toda. Não sei se a pessoa que pediu no domingo passado tá me ouvindo. Era assim que a gente ia pra escola.
8: Eu tava te ouvindo.
0: Você tava me ouvindo?
8: Eu escutei o comentário da música.
0: Gostei da música.
8: É verdade.
0: Puxa o botão ali que é a primeira da noite. É pra gente pensar um pouco a letra dessa música.
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1: 18 e 14, temperatura 11 graus.

0: Fica na família reunida.
1: Eu
0: gole. Gole também pode tomar mais um pouquinho, mas dá uma olhada no relógio que a patroa tá de olho em você, viu? 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Puxa o bloco e já voltamos, é rapidinho, é dois toques.

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8: 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Deixa eu ver quem é esse zap aqui, Lucas, só um pouquinho. Boa noite, Gabiati. Alessandro da Silva, manda um abraço pro pro Pandi, Panceira, de Linha Schiavini. Escreveu certo aqui, é Pandi mesmo, Alessandro? Só repete pra mim ali se tá certo o nome ali, é Pandi, né? A outra música eu vou tocar daqui. O Nico, será que o Nico tá me ouvindo? Alguém do grupo Lago Azul, quem mandou isso aqui foi o Nico, que toca na banda Monique e aí, no Lago bonito. Azul, tá aqui, ó, ó, quer ver, ó? Valsinha, valsinha bacana.
9: Na

legal, nós aqui conversando, batendo papo e a música terminando, hein? Deixa eu mandar um abraço aqui pro Cristãozinho de Mariano Moro que tá me ouvindo, boa noite meu amigo Gabiati, tô tratando os boi, com o rádio pendurado no pescoço, ligadinho na rural. Ah, meu amigo, meu parceiro, né? Selvino Falkowski. Eu vou falar de quem agora, Lucas, hein? 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Brasil, Brasil, Brasil, Brasil. Levamos um susto ontem, hein?

Brasil. Eu acho que foi bom o Brasil ter levado um susto ontem, viu? Porque vão se cuidar agora um pouquinho mais, né? Ai, tocando. Essa é das boas, hein? Tá.

0: que liberar o gole. O ônibus daqui a pouco já vai partir.
1: Pode liberar, será?
2: Acho que já... Mas é claro.
1: Mas é claro. A Marina
0: pode do liberar o gole. O ônibus daqui a pouco já vai partir.
1: A Marina do Cavacini pegou no sono, acho, hein? 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
1: Dado o recado, eu chamo o bloco de comercial, eu volto num instantinho. É pra já. Temperatura 11 graus, 18 e 29.
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1: 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Deixa eu ver o recadinho aqui do Volmir Valcarengue, que é o presidente do Clube da Colina, tá? Deve estar falando do jantar de terça-feira, deixa eu ver.
11: Boa noite, amigo Gabiati. Estamos aí com a família ao redor do horário, ouvindo o seu programa. E passando aí, seu Gabiati, para avisar aí os nossos amigos do Clube da Colina, lembrar do nosso jantar de terça-feira, todos puderem se fazer presentes, e desejar a todos aí uma ótima e abençoada semana. Valeu, seu Gabiati, estamos juntos.
1: Isto, tá bom, seu Volmir Valcarengue? O senhor não tem notícia do Balinho do Ano ali? Será que ele tá na missa? Não sei se ele tá me escutando, esse galinho, cara, viu? Deixa eu ver quem é esse recado. Oi, Gabiati. Fica junto ou como é que é? Não entendi essa, viu? Brasil! Não entendi, vizinha. Será que passou pra mim esse recado? Fica junto ao SAMU? O que que a senhora quer com isso, vizinha? Deixa eu ver aqui, tem mais
12: agora
1: um recado aqui.
12: Eu fiquei com a orelha atrás de uma purga, atrás da orelha.
1: Eu também achei estranho, viu? Alessandro da Silva tá dizendo aqui que o Pandi Gabiati é apelido dele. Manda tocar uma música bagual por Coviador. Ofereço pra ele. Daqui a pouco nós toca. Deixa eu ver o que tá rodando aí de fundo, Lucas. Quero ver.

Chegando só pra recordar, eu escolhi. É antiga, mas é boa, viu? Tenho certeza que meus mais idosos aí vão cantar junto com a Perla Rios, da Babilônia, 18:34.

Foi. Nós batendo papo aqui, a Perla terminando de cantar e nós aqui conversando. Que coisa bacana, hein? 18h37. Onde é que eu tô com meus comerciais agora, hein? Tem que chamar um fundo. 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

0: chegou a visita aí? Que é o cristãozinho ali, será?
1: Tu não vai acreditar no que eu trouxe pra ti uma vez.
0: Olha.
1: Eu trouxe um presente pra ti.
2: Olha.
1: É amarelinho, tem gás dentro.
2: Gás?
1: Gás.
2: Laranjinha.
1: Laranjinha.
2: Ah!
1: Pra ti.
2: Tangachando.
1: Um abraço.
0: Tangachando. No tempo da laranjinha que furava tampinha com prego. Eu ficava uma semana com os beiços virados pra cima de tanto chupar aquela tampinha lá, porque meu pai ele furava com preguinho muito fino. Que coisa, hein? Tá aqui o recado do velho Gaspa. Quer ver aqui o boa noite do Gaspa?
3: Aqui, ó. O Gaspa aqui, Bai Nações. Ô, velho.
0: Oh,
3: abraço.
0: Tchau. Um abraço, Gaspa, velho. Tá bom? Deixa eu ver quem mais aqui. Tem mais um recado de quem é, de quem é, de quem é. Deixa eu ver. Primeiro eu vou fazer um comercial. 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

0: Agora sim, eu tava falando sem o microfone aberto. Eu tava aqui com meu zap na mão canhota. Boa noite, meu amigo Gabiati. Estamos na escuta do... Eu já tenho meu poço feito pela Água Azul de Videira. É um pessoal de responsabilidade. Olha só, hein? O seu Ivo Braga. Ivo Braga de Alto Bela Vista. Que coisa boa. Legal. Obrigado, meu Ivo Braga. Deixa eu ver aqui. Deixa eu ver aqui quem mais está me ouvindo. O João Gugel. A Jace Gugel está me ouvindo. Quem mais? Deixa eu ver aqui. O vereador Picolé. Lá de Alto Bela Vista, Vanderlei Palas, um abraço, boa noite, amado Batista. Alucinações, depois eu vou tocar alucinações, tá bom? Tá apaixonado, Picolé, né? Olha aqui, recebi um zap também da Bita Mazoco, o filho da Bita, que é uma pessoa especial. Adoro ouvir o Gabiati. O Dani Veronese, tá me ouvindo aí? Quero só ver. Ó.
1: Oi, Gabiati, boa noite, tudo bem? O teu fã número um aqui, Daniel Veronese, tá aqui esperando uma música. Se der pra botar uma do Roberto Carlos, ele vai ficar feliz. Pode ser qualquer uma, ele ama Roberto Carlos, adora. Beleza?
0: Beleza. Obrigado, Bita Mazoco. Alô, meu amigo Dani Veronese. Alô, meu amigo Davizinho. Será que o Davizinho tá nos ouvindo? Um abraço, Cristãozinho, amigo do Gabiati Davizinho, tá bom?

0: Tá legal, a Bita Mazzocco que mandou o recado agradecendo aqui, né?
1: Música Gabiati, bem linda. Fazia tempo que eu não ouvia essa música. Ele chora. Meu amor, se fala o nome dele na rádio, ele fica muito emocionado. Obrigada, Gabiati. São esses os momentos de felicidade que as pessoas têm na vida.
0: Que bom. Como é fácil Obrigada. Fazer as pessoas felizes, né? Viu como é que é? O Wilson de Moral, o pedreiro, meu amigo Wilson de Moral, Gabiati, estou fazendo a janta, minha esposa me chamou na sala para cobrir os pés, que tá com os pés frios. Não é possível, com o rádio ligado. Ele teve que sair da cozinha, tava fazendo a janta para a esposa, teve que ir lá na sala, no sofá, cobrir os pés da mulher que tá frio.
2: Enche 1 litro d'água.
0: E põe embaixo da coberta.
2: Isso. É, então aí tá resolve, né?
0: A receita tá dada. 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Deixa eu ver de quem é este zap aqui. De quem é? O Pedroca?
3: Alô, seu Gabiati.
0: Opa!
3: Quem fala é o Pedro Andrade, São José, o Pedroca.
0: Aham.
3: Uhum. Tá, alô também pro Lazarei que tá ali.
0: Aham.
3: Uhum. Hoje eu tô aqui na área, tomando uma com limão.
0: Ah, tá.
3: Não tá tão frio.
0: Não, hoje não.
3: Quero que tu toque a música, qualquer uma música dos Temix.
0: Temix?
3: Se as pessoas têm alcance.
0: Aham. Uhum.
3: Então, ótima semana. Boa noite.
0: Tá bom, tá bom. Deixa bem mais um zap aqui, Pedroca, que tá de aniversário. A esposa dele ontem, a dona Salete, né? Manda uma música pro Juca Guinski, Gabiati, e pro Ligeirinho, de Centenário, Rio Grande do Sul. E estão uns anjinhos hoje. Juca só no chimarrão. E o Ligeirinho com o garrafão vazio. Barbaridade, então é triste, hein? Vamos chamar o Mate com Maçanilha. Sandro Oliveira, 18:50. É um gaitaço bacana, hein?

18h53, 18h53, é tarde de domingo, 14 de junho. 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
2: Tem mais de 25 anos, levanta a mão.
3: Oxe, minha amiga, dia dos namorados, dia de uma baguncinha, de uma popicinha.
0: Cuidado, vizinho.
3: Sacanagem, né? Oxe, tu de noite, tu
0: vai pega com calma, vizinho.
3: Vermelha, tu coloca. Tá. Pega uma corda que tu usou pra amarrar os terneiros, joga o teu marido na cama, tá, amarra ele.
0: Deixa amarrado.
3: Trepa na cama e canta pra ele. Solta o gogó. 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
0: Ah, tava cantando a música. Fazer...

0: De cuequinha. Tá mas, calor.
1: Tá calor, tá, parceiro. Tu vai nessa, viu? 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

0: 18h59, vamos seguindo em diante, que estamos indo para segundo, para pro segundo horário do programa, hein? Segundo horário, na hora do programa. Taca, tá certo você?
1: Já marco, velho, hein?
0: Vai falar em Marco, eu vou fazer o Dr. Marcos de Paula. Ainda bem que me lembrou aqui que eu ia esquecendo. Dr. Marcos de Paula, que é ortopedista, cirurgião, especialista em joelhos. 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Tá aqui o Dr. Marcos, ó. Vai falando.
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Amadão Batista, seu picolé!

Amado Batista, Amado Batista, deixa eu ver de quem é este zap zap. Boa noite, Nereu Gabiati. Se tiver sorteio, roda música, trio Parada Dura, Endereço da Felicidade. Ah, vamos achar. Hoje não tem sorteio, viu? Vadico. O Vadico é o homem que vai nas cavalgadas com burro bonito, rapaz, viu? Eita, burro. Eu queria ter um burro desse, viu? Andar no burro é melhor do que o cavalo, né?

Turra, deixa eu ver aqui. Boa noite, Gabiati. Mas não pôs o nome, ô Cristãozinho de Deus, né? Põe o nome ali, caminhoneiro. Que bando o senhor tá, mais ou menos, hein?

0: 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Mas quem gosta de um amargo, do mate não abre mão, juliando que alguém invente a bolsa chimarrão. 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
1: Só falta a bolsa de chimarrão agora, né? Só faltava essa, viu? E não é de duvidar mesmo, viu? Olha, hoje, Lucas, pelo interiorano, decisão da Série C ontem. Ontem, sábado, em Lajado Guilherme, decisão da Série C. Rui Barbosa 2, Schiavini B 1. Rui Barbosa, terceiro lugar. Final, Lajado Guilherme 3, Guarani B 1. Lajado Guilherme campeão. E hoje à tarde em Pinhal, é fase oeste do estadual amador. Aqui, ó, Pinhal 3-1 para cima do Ipanema de Mondaí. Pinhal na final.

0: Lucas, tu conhece o Piá? É ouvinte da Rural. Deve ser caminhoneiro. Boa noite, Gabiati. É o Piá? Botou positivo, é caminhoneiro. Deve estar viajando por aí ou tá mateando aí com a patroa, né? Olha, recebi uma mensagem bacana aqui da Janete, que canta no grupo Etnia, a esposa do meu amigo Ladi. Simplesmente agradeça. Deus faz tanta coisa sem a gente saber. Boa noite. Que legal, gostei. 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
0: 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Puxa o bloco aí, o Lucas, puxa o bloco, tem que buscar um copo d'água.
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9: 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Tem um recado aqui para nós dois, Lucas, ó. Boa noite, meu grande amigo Gabiati. Boa noite, meu amigo e irmão Lucas. Tamo na escuta. Terminamos de tirar o leite, só esperar as vacas comerem, tocar as vacas para o pasto, terminar o serviço. Mando um abraço a todos os agricultores. Uma música do Zezé de Camargo Luciano. Abraço a todos os ouvintes da Rural. É o Vinícius, o filho do Tatu lá de Linha Maria Goretti, Peritiba.

Infelizmente, no Brasil, chegamos ao ponto que quem trabalha é que paga a conta. Tava vendo no Zap essa semana, Lucas, um municípiozinho lá do Nordeste, lá pras bandas da, lá de cima, 93% das pessoas ganham Bolsa Família. Só 7% que trabalha. 7%. Agora, eu sou uma pessoa que tem fé e rezo muito. A vida, ela impõe desafios, mas é você quem decide se eles serão obstáculos ou degraus. Nós vamos vencer. Vamos manter a fé, vamos continuar rezando, nós vamos ter o país de volta, com toda certeza, vamos voltar à normalidade. Deixa eu mandar um abraço aqui para quem mais aqui? O pessoal dos conselheiros estão me ouvindo, hein? Todo mundo dos conselheiros, meu amigo Mário Giacomelli com a esposa Maura, o Josiel com a esposa Suelen, o Júlio com a esposa Geisa, a dona Vilma Martelo, Lajado dos Pintos com o filho Mauro, o Camilote com a namorada tomando vinho em volta, não sei onde é que eles estão, viu? Deixa eu ver aqui.

Mineiro, que são duas profissões que mantém esse nosso país de pé, né? Eu vou chamar agora a música. É, essa aqui é boa, cara, hein? Rio Negro e Solimões. Medo da chuva. Conselheiros, um abraço. Bom final de domingo.

0: Rio Negro e Solimões, olha aqui, ó, Lucas, quer ver? O Vergão Mazoco, que é a família dele aqui de Concórdia, mora na Chapada dos Guimarães, tá me ouvindo lá? Gabiati, este município se chama Itaiubal, no estado do Amapá. No estado do Amapá, o município Itaiubal, 93% das pessoas ganham Bolsa Família. E aí, como é que fazem as empresas hoje em dia com a mão de obra? É a pergunta que eu faço. E fora o que vem pra frente aí, né? 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
0: Legal, eu chamo o bloco de comercial, eu volto no instantinho. Obrigado.

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6: 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Deixa eu ver aqui, o nosso caminhoneiro ali, o motorista Piá, bateu uma foto da cuia, tá mateando. Que deu com a mão ali que tá enfaixado, ó, Piá? Queimou? Não. Que deu? Tá com a mão enfaixado, o Piá ali, viu? Tomando chimarão. Boa noite, Gabiati. Qual é que é? Qualquer uma do Charlie Brown Júnior. Boa noite, já vamos achar uma pra ti, viu? Põe o teu nome ali, Cristanzinha. Daí nós tocamos. Chicosque tá me ouvindo também, quem mais aqui? Boa noite, Gabiati. 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Boa noite, Gabiati. Enquanto a Cristanzinha vai botando o nome lá, o Rizelo mandou um recado pra nós, Luca. Quer ver aqui, ó? Deixa eu achar aqui no meu zap, aqui, ó. Presta atenção aqui, Lucas. Ótima notícia. Estados Unidos e Irã chegam a um acordo de paz lá no canal de Hormuz. Está totalmente aberto, sem qualquer cobrança, a todos os navios que necessitam passar por lá. abençoada semana, Gabiati, para você, meu amigo, e ao Lucas Azarim e a todos os ouvintes. É o recado do amigo doutor Dirceu Rizelo, do despachante volante Rizelo, que vai jantar no Clube da Colina também terça-feira. Demônios da Garoa, recordando com o Fábio Júnior, é a Casinha Branca, 19:32.

0: Demônios da Garoa com Fábio Júnior, a Casinha Branca, como é bom recordar, hein? Recadinho de quem? De quem? 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
0: 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Depois da música, eu falo de despachante volante de zelo, eu falo da marcenaria São Cristóvão, Vergão Mazoco, obrigado pela dica. Obrigado pela dica, Vergão Mazoco, lá da Chapada dos Guimarães.

19h45. A temperatura 11 graus. É noite de domingo. Agora tá com medo do frio lá fora, né? Escapou, acho que escapou. Bom, deixa. Agora vai. Vou me estressar com um bichinho desse. Onde tá meus comercial agora com esse mosquito, abelha que tava aí? 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

Marisa Machado, a dona dos meus sonhos. É isso? Boa noite, Gabiati. É a Isabel de Putinga, Ipira. Gostaria de ouvir música do Amado Batista, na Cristanzinha Isabel. Nós acabamos de tocar agora há pouquinho, Amado Batista, mas vamos tocar depois um trecho pra ti, tá? Tá bom, dona Isabel? Agora nós vai tocar Aline, pra recordar João Mineiro e Marciano. Depois nós tá com um trechinho do Amado Batista também. 19:50, 11 graus a temperatura, recordando.

Mineiro e Marciano recordando, regravando, na verdade, a música Aline, né? 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Amado Batista? Pra Isabel? Paga um pouquinho, pode tocar. Vai tocando.

19h54, eu tava dando uma espiada aqui na internet. Tá empatando, hein? Holanda e Japão 2-2, cara. Hein? Será que já terminou esse jogo? Enquanto o Lucas faz o bloquinho de comercial, eu vou dar uma olhada aqui no esporte, já a gente volta em seguida.

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8: 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Olha, o Japão marca no final do jogo e empata com a Holanda na estreia do Mundial. 2-2, Vergão Mazoco, obrigado, viu? Vai tocando ali, vai tocando, vai tocando.
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papo com a dona Amélia Burnier, que mora no meu prédio lá. Ela mora no primeiro andar ali embaixo, dona Amélia, uma pessoa, gente do bem. Alô, dona Amélia, um abraço pra senhora, pro seu filho aí, ouvindo o Gabiati, noite de domingo. Nós vamos tocar a bandinha agora? Eu fuçando aqui na internet, tenho que achar a bandinha. Onde é que ela tá?

0: Dona Isabel, lá de Putinga, tá agradecendo a música do Amado Batista. Boa, gostei, tá bom. Tem, deixa eu ver aqui. Oi, Gabiati, boa noite. Valdineia Lodi, ouvindo o seu programa. Depois toca uma música gaúcha, nós tocamos. Quem é isso aqui, será? A Dona Aracilde Zanella? Ô, Dona Aracilde. Boa noite.
1: É, Aracilde.
0: Olha.
1: Viu aquela erva que tu falou?
0: Hã?
1: Eu falei, esse mês aqui comprei uns par de quilos já. Uma erva muito boa. Uma maravilha. Tu toma chimarrão a manhã inteira e ainda a erva fica bem sequinha. Muito, muito boa.
0: Olha só.
1: Essa erva verde aí.
0: Água verde?
1: Eu compro sempre do Imperial, né?
0: Ah, tá. Mas você sabe que no Imperial eles têm?
1: Não precisa divulgar que eu...
0: Agora já foi, Aracilde. Agora já soltei. Tá bom, Dona Aracilde. Eu vim do programa com o marido João Zanella. Vamos tocar. Onde é que tá o zap? Mas olha, Gabiati, onde é que tu tá aqui embaixo? A bandinha que o Nico te toca ali no, na banda Monique. Tá aqui, ó. Tá aqui o Nico, ó.

0: pronto. Que legal, uma bandinha dessa, uma valsinha gostosa. Agora eu gostaria de saber se o meu amigo Marquinhos Cabeleireiro está me ouvindo. Porque ficou muito chato hoje de manhã, ele não quis ir cortar o cabelo do amigo dele, Loivor Pastor. O Loivor...
1: O senhor é da lei? Então cai fora. Se você não é da lei, cai fora.
2: Quem é você, rapaz?
1: Eu, o senhor que é da lei.
2: Chega!
0: Marquinhos, não vai querer empurrar nós pra lei também, né? Ué, calma aí, ele é capaz, o Marquinhos, de vez em quando ele fica nervoso, cara, pra acalmar ele só com a namorada dele, a esposa dele, não sei se namorado ou esposa, enfim, hoje em dia não se sabe. Ainda bem que ele tá dormindo, porque ele dorme cedo e acorda tarde, o Marquinhos Cabeleireiro. Se tivesse me ouvindo, deixa eu ver onde é que nós estamos com os comerciais.

0: 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Nem a Cris, eu acho que não tá me ouvindo, né? Quando, é boa essa música, toca um pouquinho. É o grupo La Concórdia?
1: Aí é bonito.
0: É? Não é?
2: É Dita.
0: Ah, o Estrela de Pietra.
2: Olha só.

0: que nós fomos criados praticamente na Mata Polenta. O Lucas não, você é mais novo que eu. Agora, o pessoal da minha idade pra cima, viu, Lucas? Era Radite Pissacan. É, lembra? Aí pegava uma galinha, cozinhava uma perna só, fazia o molho e comia molho com polenta. E a galinha ficava ali uma semana. Uma semana não digo, porque não tinha geladeira, né? Não tinha. A primeira geladeira que meu pai comprou era tocada querosene. Depois veio a geladeira a gás. Depois, muito depois, veio a elétrica, né? Mas eu fui criado na base da abóbora, mandioca e batata doce, polenta com molho e pouca carne. Que coisa, hein? Eu engordava um pouco e fazia barriga na tempo das babirobas. Comia as babirobas com os bichinhos dentro. Deus que me livre, hein? Eu tava falando de quem? Do Bedim? E pulei lá pra Linha Alegre. 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Tô recebendo aqui um zap do meu amigo Neuri. Já vejo aqui o Neuri tá me ouvindo, será? Gabiati, hoje encontrei o Marquinhos cabeleireiro indo a pé pra linha São Paulo. Quero ficar em forma. Será? Mas ele não consegue subir nem aquele muro ali de cima. Alguém deve ter levado ele, né? Não acredito não, viu? Onde é que nós estávamos? No Bedim? Instaladora Bedim? 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A Cris, onde é que tá a Cris agora para falar? Ela já falou, tá aqui a Cris, ó. Dando os nomes do último sorteio de sexta-feira ontem.
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0: Dado o recado, o Lucas faz o bloco de comercial. Num instantinho a gente volta.
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0: que dá de tomar.
1: Picanha na churrasqueira?
2: Tem futebol.
1: Não sei não, viu? Olha, eu tenho um recado aqui. Se alguém conhece Jackson Verucci, atenção aqui, ó. Se alguém for parente, o da família de Jackson Verucci, Jackson Verucci, foi encontrado um cartão dele. Está lá na Joalheria Ótica Cola com a Suzy. Cop Certo Alimentação. Jackson Verucci. Atenção, Jackson Verucci. Na Joalheria Ótica Cola, em frente Hospital São Francisco, tem um cartão seu que foi encontrado aí, tá certo? Deixa eu ver aqui a mensagem que veio. Uma foto, o que que é isso aqui? Deixa eu ver. Ah, tá ouvindo no carro, no caminhão. Será que é o pequeno? Deve ser o pequeno esse aqui. Boa noite, boa semana. Lucas, uma moda pra gurizada da rodagem. Tá bom, pequeno. Deve ser o pequeno, não pôs o nome. Leonir Pereira, do bairro Sintrial, também na escuta. Tá bom.

0: cor de caramelo, é isso? Olha aqui o nosso amigo aqui, ó, ainda continua nos ouvindo aqui, o nosso amigo Silvino Falcoski de Mariano Moro, que disse que nunca recebeu auxílio nenhum, né? Auxílio recebe, não é todo mundo que recebe auxílio não, viu? O Bilibio também tá me ouvindo, né? Deixa eu ver onde é que tá o Bilibio aqui, tá mandando um recado pra quem, deixa eu ver. Onde é que eu botei aqui? Tá aqui o Bilibio, eu acho. Fala aí, Bilibio.
1: Boa noite, Gabiati.
0: Opa!
1: Tudo bom? Manda um abraço lá pro nosso amigo Mazuco.
0: Vergonha, Mazuco?
1: Um abração lá pro todo o pessoal do Mato Grosso.
0: Tá bom?
1: Boa semana, Indiada do Mato Grosso.
0: Tá bom, Bilibio mandando um abraço lá pro Mazuco, lá da Chapada dos Guimarães. Tem mais um zap aqui, deixa eu ver.
2: Ô, Gabiato, não sei se tu lembra ainda.
0: Já vou dar uma olhada no recado aqui, o Pingo, tá? Já vou dar uma olhada, tá, Pingo? Deixa eu ver mais um aqui antes.
3: Boa noite, Cristãozinho.
0: Ó.
3: Manda uma música aí pra mim, pra Manuela Schmidt de Almeida de Erechim.
0: Cristãzinha Manuela Schmidt de Erechim. Que bacana, hein? Estará de aniversário, deixa eu ver. Oi, Natália. Aqui é a Natália. Oferecer a próxima música pra amiga Isabel de Putinga e Pira. Quem está de aniversário, terça-feira. Será que a Isabela vai matar um galo lá, fazer um brodo, vizinha? Feliz aniversário.
4: Muitos anos de vida. Feliz aniversário.
0: Ô, Lucas, essa cristãzinha aqui, que gravou isso aqui, ó, ela mora em Erechim.
3: Cristãozinho, manda uma música aí pra mim, pra Manuela Schmidt de Almeida de Erechim.
0: Viu? Qual é o recado que nós temos que dar pro rapaz lá que tá com ajudante? Como é que é, ô Lucas?
5: Ô Wagner, se o Wagner estiver ouvindo a gente, esses dias ele passou o recado que ele é ajudante de pedreiro aí. Então, se ele estiver ouvindo, manda um recadinho aí que tem um ouvinte que tem interesse aí. O Wagner Vaslavik, lá do Tamanduá.
0: Alô, Wagner Vaslavik, lá de Tamanduá.
5: Isso, manda um oi pra nós.
0: Entra em contato, manda um oi aí pro Lucas, aí vamos trocar lá pra Erechim, pro pessoal que gosta da Galdéria, traduzindo tradições... Lá pra Cristãzinha Manuela.

20h21, recebi um recado aqui do meu grande amigo, o Paulo Thomas, que também tá me ouvindo. Boa noite, Gabiati, tudo bem com você? Toca a música Boate Azul. Eu quero oferecer pro amigo Laércio Grigolo. Olha a janta do nosso amigo, hein? Pro Laércio Grigolo. O Paulo Thomas. Será que o Grigolo tá ouvindo? Acho que não, né? Tá por aí, já tá por aí, né? Laércio Grigolo. Deve ouvir o Laércio também, o Paulo Thomas, né? Legal, tá aí a Boate Azul. Um trechinho.

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0: recado de quem é aqui, tem um recadinho rapidinho.
1: Ô Gabiati, boa noite, tudo bem? Pergunta pro Camilote se ele vende o Vitamel em cápsula também.
0: Vitamel?
1: Não só líquido, sem cápsula.
0: Ô Camilote, responde no meu zap aí, se tem o Vitamel, né? Isso, em cápsula, deixa eu ver.
1: Ô Gabiati, boa noite, tudo bem? Pergunta pro Camilote se ele vende o Vitamel em cápsula também. Não só líquido, sem cápsula.
0: Camilote, me responda no meu zap, que daí depois eu falo com esse senhor aqui que tá ouvindo a gente, senhor Carlos. Tem mais zap que eu não toquei aqui, tem mais um que eu não ouvi, que eu tenho que dar uma olhada aqui. Enquanto nós toca música gaúcha, para quem tem saudade.

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0: do Pingo. O Pingo é, me conhece, ele mora ali naquela casa de tijolo à vista lá, que eu ia fazer umas rezas na gruta ali, passava por ali, tava sempre na janela. Tá aqui o Pingo, deixa eu ver o que tem o Pingo aqui. Rapidinho o recado do Pingo. Cadê? Cadê o Pingo? Fala aí, seu Pingo. Qual é o recado?
1: Boa noite, Gabiato. Tudo certo aí, gurizão? Aqui é o Pingo da esquina aqui, que você passa caminhando aqui pra pagar tua promessinha lá.
2: Aí é bonito.
1: Lá na gruta, hein? Uhum. Positivo.
0: Positivo.
1: Outro, tem que falar com esse Marquinhos aí pra ele patrocinar aí um corte de cabelo aí pra nós, aí, né, gurizão?
0: Marquinhos?
1: Ah, louco, te cortar um cabelo é 50, 60 reais, hein? Manda ele sortear aí no teu programa aí. Valeu, abraço aí, gurizão.
0: Aham.
1: Brincadeira.
0: O Marquinhos, o Pingo tá pedindo pra você sortear um corte de cabelo porque tá muito caro. É o seguinte, onde é que toma com o Zap Zap? Se alguém quiser homenagear aniversariante, vamos dizer que tem alguém de aniversário amanhã. O pai, a mãe, a esposa, o marido, a filha, o filho, o genro, nora, neto, bisneto, vizinho, tio, tia, quem quiser homenagear aniversariante dessa semana que vem aí, pode mandar zap no 3030-9370. Se tiver um galo gordo na panela, eu levo o vinho. Pode ser? Pode ser. Combinado, então, homenagem pro aniversariante enquanto nós tocamos Leno e Lilian. É antiga, mas é boa, hein? Só pra recordar. Eu gosto de música do passado, viu? É essa aí mesmo, ó. Pobre menina.

0: 20h35, deixa eu ver aqui, tem uma homenagem, eu acho, pra alguém de aniversário, deixa eu ver quem é aqui rapidinho, é só puxar aqui o zap aqui, ó, pá, deixa eu ver.
1: Lá Gaúcho, que era tá homenageando meu sobrinho.
0: Como é que é?
1: Aqui é o Vladimir Lux, Lá Gaúcho, que era tá homenageando meu sobrinho, que tá amanhã de aniversário, Gustavo Luiz Lampe, tá aniversário, 10 anos.
0: Amanhã?
1: Amanhã. Tá homenageando ele, o tio, o avô, a avó, os irmãos.
0: É isso, dado o recado. Só não entendi bem o nome do início aqui do rapaz. Deixa eu ver, Lucas, se eu pego aqui.
1: Até aqui é o Vladimir Lux, Lá Gaúcho.
0: Deve ser Rux, né? Rux, por ali.

0: 20h41, sugestão do Lucas Azarim. Sabor da uva, é isso? Sabor da uva? Vamos ver, como é que é o sabor?
1: Isso aqui é sucesso no Sul.
0: É sucesso no Sul.

7h44, deixa eu ver se tem mais algum recado aqui, senão não vamos puxar os Monarcas com uma letra bem bacana, viu? Tá aí os Monarcas? Os Monarcas, uma letra legal. Estrada de

7h49, letra que mexe com a gente, né? Olha, que bênção as famílias aonde ainda existe o respeito entre pais e filhos, aonde os pais realmente possam se orgulhar dos filhos que têm e os filhos que também possam se orgulhar dos pais que têm. Eu carrego comigo muitos ensinamentos que herdei do meu pai, seu Carlos, minha mãe, Dona Cândida, e tenho orgulho em dizer que sou filho de gente verdadeira, com honestidade e amor no coração, com Deus, amigos. Todos os dias eu rezo pro meu pai e minha mãe, pelos ensinamentos que me deram. Hoje em dia os pais, muitas vezes são os que menos ficam com os filhos, né? Porque os filhos muitas vezes são criados na creche, ou são criados pelos avós, ou são criados pela tata, né? E aí muitas vezes nem sempre prevalece os princípios dos pais. Vamos seguindo, chegando com a penúltima do dia, logo logo vem o Laércio. Eu queria que você estivesse aqui recordando 20h50.

0: 20h53, minha irmã de São Miguel do Oeste, uma delas está me ouvindo, tá aqui, ó. Quer ver? Segura um pouquinho pra mim, Lucas. Vê a minha irmã aqui, ó.
1: Verdade, Gabiati, meu irmão. Estou ouvindo aqui você falar de nossos pais. Faço minhas suas palavras. Somos gratos por ter tido esses dois cernes de pais que nos ensinaram, que nos traçaram caminhos certos, corretos, direitos, né? Pessoas de bem. Abraço, meu irmão.
0: Tá legal. Minha irmã Jusce, né? O Vergão Mazoco tá falando que o Paulo Thomas mora aqui em Cuiabá, meu amigo. Será que é o mesmo Paulo Thomas? Acho que não, viu, Vergão? Acho que é outro Paulo Thomas, viu? Vamos embora, Lucas? Vamos embora que tá na hora. Vem aí o Laércio até meia-noite. Missão cumprida. Com certeza. Tomara que nós tenha conseguido fazer um belo programa, né?

0: O patrão das alturas por mais uma missão cumprida, Lucas Lazarim, quer dar um tchau para os ouvintes aí?
1: Quero desejar uma excelente, maravilhosa semana a todos. Amanhã, se Deus quiser, ele há de permitir, eu retorno às 18 horas aqui na Rural.
0: Legal, obrigado Lucas, que me ajudou a fazer um belo programa. Eu agradeço você, ouvinte da Rural, que acompanha o Gabiati nas noites do domingo. Não desligue o rádio até meia-noite com o Laércio. Eu prometo que domingo que vem estaremos juntos novamente. A última do dia que eu escolhi pra você, tá ali, ó. Fique com Deus. Boa semana.

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2: Existe uma hora da noite em que o silêncio parece ganhar voz. É justamente quando as luzes se apagam, as preocupações se acomodam pelos cantos da nossa alma e cada pessoa se encontra diante de si mesma, onde a fé, a dúvida, a esperança e a fragilidade humana se encontram. É nesses momentos muitos de nós gostaríamos de fazer uma coisa: conversar com Deus. Não para pedir riquezas, fama ou poder, mas para entender os caminhos que a vida escolheu para cada um de nós. Para perguntar sobre as dores que carregamos, as perdas que nos marcaram.